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2: Em Goiânia são exatamente 9:06.
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2: Agora são exatamente 9:07. Está no ar o Apito Esportivo, mesa de áudio e live. O nosso Renato Mafra. Vamos juntos até as 11 da noite, destacando todas as informações do esporte. Vem comigo no Apito Esportivo. Vamos destacar Brasileirão Série B. Vila entra em campo amanhã buscando a liderança da Série B. Goiás pode negociar atacante com o Grêmio e buscar, aliás, negociar lateral com o Grêmio, e Nicolas poderá voltar a vestir a 9 do Goiás. E o Atlético, hein? Joga domingo contra o Fortaleza na estreia do seu novo técnico. Já já, meio campista fala da situação crítica da Ponte Preta aqui no Apito Esportivo. Vamos repercutir as informações do Goiatuba, do Anápolis, do craque Copa do Mundo. A partir de agora, todas as informações em destaques do seu final de noite. 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Vem aí o Boa Noite, o destaque inicial do comentarista Richard Oliveira, o mais técnico. Boa noite, seja bem-vindo.
4: Boa noite, Nilton, ao Luiz, ao Renato, a você, ouvinte Bandeirantes. Olha, Nilton, meu destaque vai para a França. Que jogaço, que time vertical, que time que joga para frente. Um time com um repertório ofensivo muito amplo. Chega ao gol do adversário com jogadas individuais, com bolas paradas, com finalizações de média distância, com finalizações de curta distância ali dentro da área. Chega com tabelas, com infiltração, com penetração, enfim. É um time muito forte, dá gosto de ver essa França jogar. Essa sim, joga no 4-2-4, com quatro atacantes de muita mobilidade e cada um ali fazendo a sua parte. Nilton, parabéns, é o primeiro semifinalista da Copa do Mundo.
2: 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Mafra, pode deixar o fundo aí. Vamos de fundo aí, manda ficha. Exatamente isso aí. É porque eu aprendi a fazer rádio e comunicação. Eu gosto do fundo musical para a gente poder girar e girar bem. O Luiz Duarte, o comentarista nota 10 do rádio e da TV, com o seu boa noite, seu destaque inicial.
5: Boa noite, Nilton, boa noite, Richard, Mafra, todos os amigos aqui da Rádio Bandeirantes, programa Apito Esportivo, liderança absoluta em audiência, maior rádio do Centro-Oeste brasileiro, é Bandeirantes com Apito Esportivo. E vamos que vamos, Nilton. Meu destaque não poderia ser diferente, né? Os jogos dos goianos neste final de semana. O Goiás pegando o CRB fora de casa, chances reais de ganhar, que o CRB está sendo a mãe de leite. Atlético e Fortaleza, eu já tenho minhas dúvidas, serão jogos desse final de semana, né? O Atlético tem que pedalar para bater o jogo. E o Juventude contra o Vila Nova também é um jogo emblemático, é um jogo complicado para a equipe vilanovense. Então tá aí, está na mesa a vida dos três goianos neste final de semana pelo Campeonato Brasileiro da Série B. Oxalá que a gente leve aí 9 pontos na sacola. Já pensou, Nilton? 3 de cada?
2: E assim seja. 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Vamos trazer aqui então a sequência da 17ª rodada do Brasileirão da Série B. Estamos caminhando aí para antepenúltima rodada. Tivemos ontem Ponte Preta 1, Criciúma 2. Amanhã, Juventude Vila Nova, Sport Recife Botafogo. No domingo, Operário e Novo Horizontino, se jogo às 11h, Avaí Náutico, teremos São Bernardo e Cuiabá, Atlético Goianiense Fortaleza, CRB e Goiás, também América Mineiro e Londrina. Na segunda-feira, o fechamento da 17ª rodada com Ceará e Atlético. 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Primeiro colocado na Série B, o Criciúma, 33 pontos. Em segundo, Vila Nova, 31. Em terceiro, Novo Horizontino, 30. Em quarto, Fortaleza, 28. Em quinto, Operário, 28. Em sexto, Juventude, 26. Sétimo, São Bernardo, 25. Oitavo, Sport Recife, 25. Nono, Goiás, 24. Décimo, o Cuiabá, 23. Décimo primeiro, Atlético, 22. Décimo segundo, Náutico, 21. Décimo terceiro, Atlético NS, 21. Décimo quarto, Botafogo, 19. Décimo quinto, CRB, 19. 16º Londrina 18. Na zona do rebaixamento, 17º Ceará 17 pontos, 18º Avaí 13, 19º a Ponte Preta 8, em 20º o América Mineiro com 6 pontos ganhos. 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Hoje tivemos a abertura das quartas de final do Mundial. A França venceu o Marrocos por 2-0, com gols de Mbappé e Dembélé. E aí, Richard, deu a lógica?
4: Deu a lógica, deu a lógica. A França vem passeando nessa Copa, vem desfilando um grande futebol, um futebol ofensivo, de muito individualismo também, porque tem jogadores com capacidade individual que para desequilibrar o jogo de futebol. Vem com dois meio-campistas também que jogam para frente, e vem com um time completo. Um treinador que há 14 anos está no cargo, quer dizer, tudo conspira para que a França chegue forte na semifinal. Acredito que vai enfrentar a Espanha na semifinal. Aí sim, teremos uma grande decisão também. Então, de forma bem natural, de forma bem simples, o jeito França de jogar futebol venceu, e venceu muito bem o Marrocos por 2-0, viu, Nilton?
2: 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Ô Luiz Duarte, como é que você viu aí a França dentro da normalidade? Mantém uma sequência de uma vitória atrás da outra.
5: É um time muito bem entrosado, muito bem treinado, um time arquitetado dentro das quatro linhas, tá fazendo bonito e tem tudo para dar a volta olímpica, viu, Nilton? Do jeito que eu tô vendo aí, um time avassalador, Dembélé e Mbappé, parece até uma dupla sertaneja, mas esse é uma dupla diária fantástica que a França tem. E além desses dois jogadores, tem mais um monte de jogadores lá, que se fosse falar aqui, a gente...
4: Olise, Barcolá,
5: só fera, né?
4: Rabiot no meio campo, tá gente boa demais. E aí, Luiz, desculpe estar entrando na conversa aqui do seu comentário, mas...
5: Você sentiu que a resenha tá boa, né?
4: É, olha só, Nilton, acho que pela primeira vez nós vamos ter uma final de uma Copa do Mundo na semifinal, rapaz. Vai ser a semifinal entre França e Espanha, tá aí pra mim a final da Copa do Mundo. Quem vencer essa semifinal certamente será campeã da Copa do Mundo.
5: Vai ser uma semifinal com cara de final, a verdade é essa. Então, Nilton, não tem nenhum reparo, não. A equipe a equipe da França tá passando da bola. E digo mais, a Argentina tá ganhando de todo mundo porque o Messi tá carregando nas costas, mas só pegou mamão com mel, não pegou uma seleção de verdade até agora. E a arbitragem literalmente ajudou até agora a Argentina. Se tem uma equipe, se tem uma seleção que teve a ajuda do apito amigo, é a Argentina, viu, mestre?
2: Ah, bom, dentro da normalidade a França venceu.
5: Normal, é um time massa, que tá jogando essa França, esse Dembélé, esse Mbappé, o time todo é um time massa. E o treinador aí que já tem quase duas décadas no cargo, isso tudo conspira para que a França seja campeã brasileira, campeã do mundo.
2: 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Univaldo Gomes, Vila com os reforços, Elton Leite, Igor Carius, Douglas Mendes, Breno Bora, Igor Luiz, Igor Militão, João Vieira, Everton, Galdino, Rian, Kaique Jesus e Janderson, França Iracê, tricampeão, é o Rony Bonfim. Um abraço, Nivaldo Gomes, pro Rony. Agora 9:20, na sequência tem mais Apito Esportivo, não perca essa jogada.
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2: Agora são 9:23 ao vivo até as 11 da noite, o Apito Esportivo. Tô me recuperando aqui, é de uma rouquidão, brevemente vamos estar 100%. O Joaquim Procópio, sou seu fã, Nilton, um abraço, grande Joaquim Procópio, é um abraço, torcedor do Vila, o André Luiz Tigrão, boa noite, Nilton, parabéns pelo programa, o Tigrão vai subir, o Joaquim Procópio, Nilton, você é a cara do Vila Nova, um abraço, Obrigado. Grande Joaquim, galera, participe conosco ao vivo comigo, com Luiz Duarte, com Richard Oliveira. Olha, final, aliás, segundo semestre, depois da divisão de acesso, nós teremos a terceira divisão do futebol goiano e duas equipes desistiram de disputar a competição. É o Guanabara City, que já vem participando, alega o motivo de não ter local para poder jogar.

0: Cantinho de futebol. Pra mim é porque não tem competência, não tem interesse, né? As pessoas não têm interesse nos times, porque não tá retorno pra eles, né? A prefeitura, as prefeituras estão sucateadas aí. O governador que tá tendo que socorrer todos os prefeitos da cidade, do interior de Goiás. Então é difícil você achar um empresário pra chegar e bancar. Um grupo de cinco pessoas pra chegar e bancar. Então eu entendo isso, é falta de interesse e principalmente também a falta de apoio da cidade. Você falou aí das equipes que ficaram fora, que é o
1: Iporá e o Guanabara City.
0: Mas o Santa Helena também. O
1: Santa Helena também
0: bateu o martelo, não vai também. O prefeito lá também não tá passando por dificuldades, né? Não tá tendo repasse de nada. Ele é a nível de sobra. Aí não teve como participar. Então, esse é o grande problema aí da terceira divisão. Falta de recurso e de interesse de pessoas comprometidas com o futebol do interior de Goiás.
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0: Ô Nilton, só um adendo aqui com relação à terceira divisão que vai iniciar após a divisão de acesso. Olha aqui as equipes que vão participar, hein? O Itumbiara, Associação Atlética Itumbiara, que é o Itumbiara. O Itumbiara Esporte Clube, são duas equipes de Itumbiara já.
1: Não, o verdadeiro aí é o Itumbiara.
0: Associação Atlética Itumbiara é um, Real Clube de Itumbiara é dois, e depois vem o Itumbiara Esporte Clube, três times de Itumbiara vão participar do campeonato.
1: Lá não tá dando um time.
0: É.
1: Não dá meio time.
0: E o Itumbiara, o Itumbiara, que foi campeão goiano, vai ser administrado na terceira divisão pelo Daniel Agrobon.
1: Ah.
0: Daniel Agrobon vai levantar a pipa desse time lá. Aí vem também agora a Rio Verdense, o Novo Horizonte Pameri e o América de Morrinhos. Mais o Royal. Você lembra do Royal lá de Lusiânia?
1: Sim.
0: Tá na área. Então são essas sete equipes, tá? Três times de Itumbiara da terceira divisão, mais a Rio Verdense, mais o Novo Horizonte, o América de Morrinhos e o Royal lá de Lusiânia.
1: 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Richard, e aí? Santa Helena, Guanabara City e o Iporá estão fora.
2: O futebol, ele convive com essa crise financeira, não é de hoje, isso é histórico no futebol brasileiro. Poucas equipes hoje estão equilibradas em termos financeiros, dando lucro e projetando aí lucro no final de temporada, vendendo jogadores, chegando a ser campeão. Aí você vem para a série, para a segunda divisão do Goiânia. O Guanabara City, essa argumentação chama atenção, Nilton, porque não tem campo para jogar. Você tem Abraão, Manuel da Costa em Trindade, você tem o Aníbal em Aparecida.
1: Zico, tudo, Brandão em Umas.
2: Em Umas, tudo dentro da região metropolitana de Goiânia. Então, eu não sei se isso aí é a realidade do Guanabara City. Um time que até pouco tempo foi a grande atração da Copa São Paulo. Tinha tudo para dar continuidade com esses garotos. formatar um time forte e daqui a pouco

0: ser sensação também na primeira divisão. Já não vai participar. E quando voltar, volta na terceira. Iporá e Santa Helena vivendo crises financeiras. E aí hoje, Nilton, todos nós sabemos que se o time de futebol não terem parceiros de ordem empresarial, da ordem privada e também do poder público, aí você fica difícil de você realmente montar um time competitivo. Então cabe dirigentes se reinventarem, correr atrás desses parceiros de forma incansável para formatar times competitivos.
1: 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Duarte.
2: Segundos aqui, Nilton. Agora há pouco você falou negócio de crise no futebol. Não é crise, não. É moleza mesmo. Falta de competência. Porque, ó, Itubiara vai ter três times aí. O Guanabara City tá correndo aqui.
1: Eu acho
2: que não tem campo pra jogar. Tem campo em Senador Canedo, Trindade, por aí vai.
1: É, mas eu entendo que o negócio aí tá meio complicado. O Goiás mesmo tá passando. Acabou com o dinheiro.
2: Não, tá, acabou o dinheiro. Não, Goiás é um dos times mais ricos do Brasil, cara.
1: Não, mas eu falo.
2: O aporte que ele tem, você pode ficar tranquilo. O aporte que ele tem é diferenciado.
1: Ah, bom, então. Eu vou estar de olho lá em Itumbiara pra ver se depois dos
2: nomes. Não vale nada, né? Time só de amadorão, mas os caras entram, né,
1: qualidade.
2: Cara?
1: Não, sim. Eu acho
2: que. O único time lá que pode. Que a gente Itumbiara pode dar um créditozinho lá, sabe quem é? O Itumbiara.
1: Não, sim.
2: Se o Daniel Grobon for pro pau.
1: Perfeito.
2: Agora, se ele não for, aí babar o Nicolau. Vai juntar os três, pode fazer uma seleção, não um time que presta.
1: O ano passado o Itumbiara tomava de 10, de 9, tomou até de 11. Foi assim. É inacreditável, mas foi real.
2: Mas você sabia que o time entrando em campo, levando de 10 ou levando de 1-0, é a mesma coisa financeiramente? Ele paga, ele vai gastar, exemplo, para jogar lá em Mineiro, se o Tubiá vai jogar em Mineiro. Perdendo ou ganhando, ele vai ter que gastar o dinheiro da passar do rango do.
1: Eu já acho que a federação banca isso aí, não banca?
2: A federação não quer nem saber de terceira divisão, não, moço.
1: Eu acho. A Série A do Campeonato Goiano tem hotel, tem.
2: Mas você falou aí, você falou
1: arbitragem.
2: Bem, você falou Série A. Quem vai investir em terceira divisão, Nilton?
1: É.
2: O cara pode ser milionário que não vai investir. Você é um você é um cara bem conceituado financeiramente, tranquilo, eu sei disso, mas se você tivesse um dinheiro para aplicar, você iria aplicar no time de terceira divisão ou no time de primeira divisão?
1: Depende do time, da cidade e do local.
2: Você investiria no Aparecida?
1: Não.
2: Você investiria no Cerrado?
1: Cara, não.
2: Pois é. No Planalto de Aparecida?
1: Deixa eu te falar.
2: Só para não chegar no quarto time, no Planalto, não. E na Aparecidense?
1: Também não.
2: Então, só numa cidade que tem 500 mil habitantes, você não investiria em nenhum dos times. Por quê? Porque eles é feio, porque não sei o quê? É porque não tem apelo popular, não tem retorno. Ninguém joga dinheiro no lixo. Você já jogou dinheiro no lixo, Nilton?
1: Não.
2: Não vai jogar nunca mais.
1: Nunca
2: vai jogar. Então as pessoas só investem onde tem retorno. Não tem outra situação.
1: Não, mas tem. Aí eu discordo de você. Você me perguntou, aí depende da seguinte forma. No quesito de comprar um time que tem torcida, Por exemplo, o Itumbiara, se eu tivesse o poder da
2: não,
1: velha,
2: Itumbiara, né? Não, aí você tá falando da velha, coisa.
1: Sim, mas eu tô estando escrito. Agora, esses times aí, eles fazem um grande trabalho. Um exemplo, esse Planalto aí, ele já tá papando títulos. Eu vejo
2: ganhando dinheiro,
1: de chegar,
2: né?
1: Exatamente. Quem organizou, arrumou, idealizou, tá caminhando. O Aparecido é bem administrado. Então, assim, tem coisas e coisas. Você me perguntou, eu, se fosse investir, comprar um clube, para mim, eu queria o Itumbiara, que é um time tradicional, eu queria uma Napolina, que é um time tradicional que tem torcida. Aqui em Goiânia, se fosse para escolher
0: mas entre os três, aí a gente
1: queria o Vila Nova.
0: Partindo desse princípio, Luiz, de que ninguém joga dinheiro no lixo, então não vai ter terceira divisão, não, né? Pra arrumar parceria pra alguém que. Não, como é que esses caras vão arrumar parceiro, então, pra tocar um time de terceira divisão, né?
2: Tem o Nilton se ele investiria em quatro times, né? É isso que eu perguntei. Agora, só pra fechar aqui a tampa do balaio aqui, Nilton César. Eu cheguei em Goiânia, quando eu parei de jogar futebol em 1994, eu fui direto trabalhar com o Chapéu Preto, o Custódio Ricardo. Ah, nem passa amanhã, Chapéu. Ele pôs eu pra comentar lá, eu comecei, depois trabalhei com ele 10 anos e vim pra Goiânia. Eu tenho 20 que tô aqui em Goiânia, trabalhando, né? Aí eu ficava vendo esse povo fazer time aqui em Goiânia, só time ruim, time ruim, time ruim, time ruim. Aí pintou uma chance de eu ser presidente do Aparecido, me colocaram lá. Eu falei, rapaz, eu vou pegar esse trem só pra me provar pra mim mesmo se esse trem é fácil ou difícil. Porque eu já tinha sido diretor de Santa Helena muitas vezes, não achei nada difícil. Aí peguei o time, você foi lá várias vezes comigo, nós era sócio lá na Rádio Aliança, lembra disso aí? Aí nós disse pra lá todo dia pra dar uma olhada nos jogadores. Aí eu queria provar pra mim mesmo, gente, será que é difícil mesmo mexer com futebol? Os caras que é burro. Aí eu fui lá, o time tava 9 anos, viu, Richard? 9 anos, o time do Aparecida na terceira divisão. Tava ou não tava, Nilton? 9 anos. Aí eu peguei lá, juntamente com meus jogadores, tinha o Verona, tinha o Fabinho, tinha o Simãozinho, tinha o Adriano Magrão, tinha o Flávio Mendes, goleiro lá do Atlético, o Leonardo, lateral direito. Então nosso time era arrumadinho, Fabinho, que é Santos e Atlético. Aí com 90 dias eu peguei um time, Richard, que tava de 9 anos na terceira divisão. Aí nós chegamos em segundo lugar. Sabe quem foi o campeão? Grêmio Anápolis. Meu time só não foi campeão, porque o Grêmio Anápolis é o Grêmio Anápolis. Já foi campeão da Série A e várias vezes da Série B. Então, Nilton, eu queria provar pra mim mesmo se eu dava conta ou não, e se o povo era ruim. Aí eu provei pra mim mesmo que eu sei trabalhar com futebol e que o povo que mexer com futebol, 80% não entende patavilha nenhuma, é tudo curioso, só entra no futebol pra se promover financeiramente ou politicamente.
1: Opinião do Luiz Duarte. 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Teleia Citamar. Nilton, dirigente de futebol, fala que só dá prejuízo, mas todos querem ser presidentes. Passa amanhã. O tá Danilo.
2: Certinho. O nego velho tá certinho. Tele deu uma dentro aí, mas dentro assim, caçapô legal.
1: O Danilo, cuidado, eu investiria na Ponte Preta. Aliás, na sequência, vamos falar da Ponte Preta. Continue participando, dando joinha, se inscrevendo. 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
1: Agora 9:47 ao vivo, galera vai participando. Danilo, cuidado, eu investiria na Ponte Preta. Ouvinte acompanhando o apito esportivo, o Isaías Vitorino. O Nilton é diferenciado, vendo vocês aqui em Boston, nos Estados Unidos, sou torcedor do Vila. Um abraço grande, Isaías Vitorino. Amanhã não teremos o apito esportivo à noite. A Bandeirantes transmite Juventude Vila Nova. O Danilo, cuidado. Tele, você ainda joga bola? Não, Telezão aposentou. O José Edson, último jogo foi a partida pior do João Vieira. Se não melhorar, vai perder a posição. O Isaías Vitorino, Tigrão rumo à Série A. Galera, participe conosco. Vamos trazer aqui uma matéria. Nós estamos falando dessa situação que alguns times estão enfrentando financeiramente. O Elvis, meia da Ponte, falou isso. A Ponte que jogou ontem e perdeu por 1-0. Vamos acompanhar.
16: De ninguém, tá igual ao nosso clube, uma bagunça do caramba. Enquanto não se organizar, a gente vai cair no primeiro turno. Aí depois ficam aí falando que tá reformulando, reformulando o quê? E a gente que tá aqui? A gente é palhaço pra ficar do jeito que a gente tá? Chega, meu irmão, eu dei uma entrevista no Paulistão, entrei na justiça, voltei, recebi um salário até hoje. Pô, que é isso? Aí o presidente novo não aparece, não vem falar com a gente? Que é isso, irmão? A gente tem família, todo mundo tem família aqui. Agora tem que vir falar com a gente, não ficar falando em podcast, sei lá que p*** tá falando. Vem falar com o jogador, dá a cara pra bater, porque desse jeito é fácil. E as nossas contas que estão chegando, a gente vai fazer o quê? Hã? Eu vou falar em podcast que eu não vou pagar, que eu não tô recebendo? Tem que ter hombridade nisso aqui. Isso aqui não é brincadeira, não. Estão brincando com as nossas vidas. Aí agora contratou um monte de jogador, tomara que chegue pra ajudar, mas daí vai pagar o transfer ban e o dinheiro pra pagar o jogador. E aí vai saindo. Quanto mais sai, melhor é, né? E eu não vou sair, vou ficar até o final. Se estão esperando eu sair, não vou sair. Mesmo sem receber, eu vou ficar até o final, porque o que estão fazendo com a Ponte Preta não existe. Os jogadores que saiu, principalmente o Diogo, eu ouvi o presidente novo falar. Não tem como aguentar. O Diogo, a gente só tem que dar os parabéns pra ele, que foi um homem, de um cara aqui com a gente. Enquanto teve aqui, teve de corpo e alma. Quem teve aqui desde o ano passado e ficou esse ano, ninguém pode apontar o dedo pra nada. Tem que chega disso aí. Com todo o respeito do mundo, a Ponte Preta é muito grande pra estar sofrendo, que tá sofrendo um campeonato desse. E não é por culpa nossa só. É inadmissível. Aí eu quero saber, a gente, quanto que vão fazer alguma coisa? Irmão, é simples no futebol. Se você não consegue trazer recursos, saia. Saia e abra as portas pra outro tentar. Não é feio falar, eu não consegui. Agora ficar mentindo pra gente. Isso não existe, irmão. Chega, ou dá um basta. Entendeu? Dá um basta, saia, saia do clube, é simples. Saia do clube, deixa quem tem, quem consiga trazer recurso entrar. A gente não merece passar por isso. Eu tô aqui 4 anos, é o pior ano meu. Aí é só culpa do Elvis? Talvez deve ser, né? Recebi 1 de 6, de 7. Deve ser culpa minha só mesmo.
17: Não sai.
16: Não sai porque eu gosto de estar aqui. Será que vocês não perceberam? Eu tive 4 propostas, eu quis ficar aqui porque eu acreditei que ia melhorar. E tô sendo julgado até hoje porque eu errei. Já falei pra minha família que eu errei. Só que agora eu vou ficar até o final do ano. Eu sou homem, irmão. Quando eu assumo um compromisso, eu vou dar a cara aqui, ó. Se cair, eu vou jogar todos os jogos que puder jogar. Entendeu? Eu tô aqui na Ponte Preta desde sempre. Saí da Série A e vim pra cá. Então eu escolhi estar aqui. Não é? E outra, não tem esse negócio no mercado. Tinha, até agora eu tenho, se eu quiser sair pra Série C. Mas eu não quero. Entendeu? Eu não quero porque eu quero ficar aqui. Se tiver que cair com todo mundo, eu vou cair, irmão. Eu vou cair, mas vou cair olhando no olho de todo mundo. Entendeu? O torcedor tem que cobrar sim. Passou da hora de mudar. Porque dá tempo. Você viu, a gente jogou contra o vice-líder do campeonato. A gente perdeu num lance, no último lance do jogo. Imagina se isso aqui organiza. Você acha que a gente, com a torcida apoiando, você acha que a gente não consegue brigar pelo menos pra não cair? Aí fica a pergunta. Chega dessa palhaçada com a gente, com nossos familiares. Não consegue trazer recursos? Saia do clube. Saia. Ou se não, faz o que tá fazendo. Manda todo mundo embora e traz novo, né? Porque daí paga só daqui 3, 4 meses. Aí os caras terminam o campeonato.
1: Tá aí o desabafo do Elvis. Jogou na equipe do Goiás, ele saiu do Goiás, estava na primeira divisão e foi para Ponte Preta, está lá entre já uns 4 anos, caminhando para 5. A Ponte Preta é um dos times que certamente vai ser rebaixado. O Richard, Luiz Duarte, deixa eu começar com o Richard. Tanto um quanto o outro já foram profissionais. Que situação caótica, um time como a Ponte Preta, Marcelo Borges brilhou lá, a Ponte que revelou o goleiro Carlos para a seleção brasileira, o Oscar, zagueiro da seleção Polozzi. Brasileira, não, o Polozzi foi do Palmeiras, jogou também na Ponte, o Juninho, zagueiro que foi de seleção brasileira, enfim, o
2: Dicá.
1: Dicá, meia, que marcou época. Como é que chega? Cara, me explica, ó, eu vivo falando aqui o seguinte, o futebol brasileiro, ele tem que ser repensado, não tô falando em Flamengo, em Palmeiras, mas esses times menores, pagando esses mega salários, que não tem condição, bicho, pagar 300, 400 mil reais, 150 mil, 200 mil numa Série B. Cara, a Ponte ganhou 7 milhões para disputar um campeonato paulista. A Ponte, ela recebeu ou recebe para disputar uma Série B 15 milhões. Ela ainda tem uma ajuda, tinha, porque foi tirado, de 3 milhões para pagar viagem de avião, hospedagem, pagar arbitragem. Alguém está roubando. Não tem cabimento aí. Como é que o Elvis falou publicamente que ele está recebendo a cada 6 meses, 7 meses um salário? O que está acontecendo com esse dinheiro? Nada se calcular esse ano, Campeonato Paulista, e esse dinheiro que entra, eu estou falando assim, nada. 20 e tantos milhões de reais, aí não paga os times. Eu entendo que tá tendo muito ladrão dentro do futebol, cara.
0: Isso aí é caso de polícia, Nilton. É polícia. Porque um time do tamanho da Ponte Preta, no estado de São Paulo, que é o estado mais rico do Brasil. Campinas, certamente uma das principais cidades do interior paulista, com grandes empresas, com empresas enormes, e aí diretoria, pessoas que tomam conta do clube, que a gente estava acabando de falar aqui agora. Se esses caras não se reinventarem, buscar recursos para estar fazendo da Ponte Preta um time verdadeiro, a equipe de futebol das tradições que a camisa exige, e aí vai, o dinheiro vai pelo ralo. É desvio, só pode ser, porque o montante que você fala aí no Campeonato Paulista,
1: não,
0: que a gente sabe
1: é
0: que
1: fato,
0: é premiação.
1: Olha,
0: então,
1: time como a Ponte lá,
0: a Federação Paulista.
1: 7 milhões.
0: A Federação Paulista deve ser a mais rica do Brasil. Distribui recursos, Luiz, antes do Campeonato Paulista.
1: Esses times aí de Série B do futebol brasileiro, 15 milhões e mais 3 milhões de ajuda da CBF. Tá 18.
0: Por um time.
1: Aí você pega 25 milhões agora, para esse ano. Os caras não recebem há 7, 6 meses, vale. Eu falo assim, tem ladrão. E não é pouco, não, ué. Que tem, situação é essa?
0: Tem que, cara, chamar a Polícia Federal e fazer um pente fino na ponte, porque essa história aí ela é antiga, viu, Nilton? Essa história da Ponte Preta aí, ó, ela vem se arrastando desde o ano passado e ninguém toma pé disso aí. Os jogadores aí ficam à mercê de uma situação precária, sem condições psicológicas de entrar em campo, porque tá passando por dificuldades financeiras, não recebe o salário que o trabalho do cara treina, joga, ele tem que receber. Agora, tem que chamar. A gente viu a entrevista do Elvis, o cara sumiu, ué. O presidente só aparece no celular, Instagram e podcast. Pô, tem que. A boleirada, Nilton, tinha que reunir e ir na casa dele, cara. Falou, você não aparece, o que você vai falar pra nós? Como é que a gente vai fazer? Cadê o dinheiro? Se não partir pra uma coisa dessa...
1: Eu não tô assim, ó, eu não convivo, não vivo lá. E nem tô citando que seja essa administração. Como ele falou, se não dá conta, renuncia. O que eu tô citando pra ponto chegar a essa situação, alguém fez coisa errada lá dentro. Eu não tô falando dessa gestão.
0: Eu sei.
1: Porque às vezes as coisas vão, mas eu falo assim, cara, aonde esse dinheiro que entra... Aonde que ele está sendo gasto?
0: E ninguém está acusando ninguém aqui, Nilton. A gente tá dizendo o seguinte, o recurso entra, porque ele entra. A Federação Paulista, ele distribui um bom montante para aquelas equipes de Série A do Campeonato Paulista. Ele pega dinheiro da CBF para o Campeonato Brasileiro. E está tudo atrasado, em crise financeira, o dinheiro está indo para algum lugar. Agora tem que saber para onde. Porque essas pessoas que dirigem a Ponte Preta, que tem que prestar essa conta e essa satisfação pelos funcionários do clube e principalmente para os atletas.
1: Cara, eu entendo o seguinte, tinha que construir um presídio no meio da selva amazônica e mandar dirigente corrupto, e o Brasil tá cheio, que os caras, eles saem e o CNPJ fica sujo, fazendo as loucuras do futebol. Você tinha que mandar pra lá prisão perpétua, personagens de alto nível e um ambiente totalmente climatizado com espaço para cross-trainer e musculação tradicional. 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Antes do Luiz Duarte, ô Mafra, coloque aí novamente, cara. Coloca aí, porque essa entrevista, ela tem que ecoar. Ela tem que repercutir no cenário futebolístico brasileiro. Porque os dirigentes, tem dirigentes que... Alguns dirigentes estão acabando com os seus times. Vamos ouvir aí, por gentileza, o Elvis, que jogou no Goiás.
16: Contra nós, essa bagunça sempre é terra de ninguém. Tá igual o nosso clube, uma bagunça do caramba. Enquanto não se organizar, a gente vai cair no primeiro turno. Aí depois ficam aí falando que tá reformulando o quê? E a gente que tá aqui? A gente é palhaço pra ficar do jeito que a gente tá? Chega, meu irmão, eu dei uma entrevista no Paulistão, entrei na justiça, voltei, recebi um salário até hoje. Pô, que é isso? Aí o presidente novo não aparece, não vem falar com a gente? Que é isso, irmão? A gente tem família, todo mundo tem família aqui. Agora tem que vir falar com a gente, não ficar falando em podcast, sei lá que p*** tá falando. Vem falar com o jogador, dá a cara pra bater. Porque desse jeito é fácil. E as nossas contas que estão chegando, a gente vai fazer o quê? Hã? Eu vou falar em podcast que eu não vou pagar, que eu não tô recebendo? Irmão, tem que ter hombridade nisso aqui. Isso aqui não é brincadeira, não. Estão brincando com as nossas vidas. Aí agora contratou um monte de jogador, tomara que chegue para ajudar, mas daí vai pagar o transfer ban e o dinheiro para pagar o jogador. E aí vai saindo. Quanto mais sai, melhor é, né? E eu não vou sair, vou ficar até o final. Se estão esperando eu sair, não vou sair. Mesmo sem receber, eu vou ficar até o final, porque o que estão fazendo com a Ponte Preta não existe. Os jogadores que saiu, principalmente o Diogo, eu ouvi o presidente novo falar: não tem como aguentar. O Diogo, a gente só tem que dar os parabéns para ele, que foi um homem, um cara aqui com a gente. Enquanto teve aqui, teve de corpo e alma. Quem teve aqui desde o ano passado e ficou esse ano, ninguém pode apontar o dedo pra nada. Tem que chega disso aí. Com todo o respeito do mundo, todo o respeito do mundo, a Ponte Preta é muito grande pra estar sofrendo, que tá sofrendo um campeonato desse. E não é por culpa nossa só. É inadmissível. Aí eu quero saber, a gente, quando que vão fazer alguma coisa? Irmão, é simples no futebol. Se você não consegue trazer recursos, saia e abra as portas para outro tentar. Não é feio falar eu não consegui. Agora ficar mentindo pra gente, isso não existe, irmão. Chega, ou dá um basta. Entendeu? Dá um passo, saia do clube, é simples. Saia do clube, deixa quem consiga trazer recurso entrar. A gente não merece passar por isso. Eu tô aqui 4 anos, é o pior ano meu. Aí é só culpa do Elvis? Talvez deve ser, né? Recebi 1 de 6, de 7. Deve ser culpa minha só mesmo.
17: Não sai.
16: Não sai porque eu gosto de estar aqui. Será que vocês não perceberam? Eu tive 4 propostas, eu quis ficar aqui porque eu acreditei que ia melhorar. E tô sendo julgado até hoje porque eu errei. Já falei pra minha família que eu errei. Só que agora eu vou ficar até o final do ano. Eu sou homem, irmão. Quando eu assumo um compromisso, eu vou dar a cara aqui, ó. Se cair, eu vou jogar todos os jogos que puder jogar. Entendeu? Eu tô aqui na Ponte Preta desde sempre. Saí da Série A e vim pra cá. Então eu escolhi estar aqui. Não é outra, não tem esse negócio no mercado. Tinha, até agora eu tenho, se eu quiser sair pra Série C. Mas eu não quero. Entendeu? Eu não quero porque eu quero ficar aqui. Se tiver que cair com todo mundo, eu vou cair, irmão. Eu vou cair, mas vou cair olhando no olho de todo mundo. Entendeu? O torcedor tem que cobrar sim. Passou da hora de mudar. Porque dá tempo. Você viu, a gente jogou contra o vice-líder do campeonato. A gente perdeu num lance, no último lance do jogo. Imagina se isso aqui organiza. Você acha que a gente, com a torcida apoiando, você acha que a gente não consegue brigar pelo menos pra não cair? Aí fica a pergunta. Chega dessa palhaçada com a gente, com nossos familiares. Não consegue trazer recursos? Saia do clube. Saia. Ou se não, faz o que tá fazendo. Manda todo mundo embora e traz novo, né? Porque daí paga só daqui 3, 4 meses. Aí os caras terminam o campeonato.
1: É, tá aí, esse desabafo dele foi ontem, após o jogo em que a Ponte Preta perdeu de 2-1 para o Criciúma no estádio Moisés Lucarelli. Cara, é o retrato de um time tradicional, e tem mais time que tá nessa situação, vai estourar aí nos próximos dias, nas próximas semanas, futebol. Eu quero a opinião do Luiz Duarte, que jogou futebol. Vou voltar nesse tema aqui com o Richard logo após o nosso pit stop. Você que está nos ouvindo aí, pode ser até com o time nosso aqui. Por enquanto, a corda estourou lá na Ponte Preta, mas pode chegar aqui. O que que vai fazer para reverter? Eu continuo falando das loucuras que são feitas no futebol. A Ponte Preta pegou 7 milhões esse ano da Federação Paulista de Futebol. A Ponte pegou 18 milhões para disputar o Campeonato Brasileiro. Não paga os jogadores há 5, 6, sou eu que falou, não. É o Elvis, está lá há quase 5 anos falando que recebe 6 meses, um pagamento, 7 meses. Hã? E aí, qual a sua opinião agora, 10:02?
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1: Agora 10:09 até as 11, seu final de noite com muito mais informação ao vivo na Bandeirantes, o apito esportivo. Luiz Duarte, e aí, qual a sua opinião em relação às declarações do El?
28: Declarações sinceras, né? Tá certo, tá correto. Você trabalhou, você tem que receber. Agora o problema aí uma equipe só no Brasil, praticamente, passando esse sufoco aí, pelo menos é o que veio à tona, né? Então não podemos generalizar. Isso aí é porque tem muito pilantra, tem muito malandro, tem muitas pessoas mau caráter dentro do futebol. É isso que acontece quando você pôr malandro dentro do futebol. E 80% das pessoas que entram no futebol são malas, malandro, só entra para promover financeiramente ou politicamente. Esse é o grande problema do nosso futebol brasileiro, né? Eles começam a roubar lá de cima para baixo, desde lá da CBF até aqui dentro dentro da casa da gente que trabalha no futebol. Se a gente não ficar esperto, até as cuecas vai embora também. Então eu tô com o Elvis nessa aí, pra mim tá correto. Tem que ir tô com o Richard também, tem que ir na casa do presidente, fazer o presidente, cadê você? Tem que repagar, cadê o dinheiro? Entrou tanto da federação, entrou tanto sei da onde, cadê o dinheiro? Esses caras estão embolsando. Então, pilantragem no meio da bola. Então, deixa eu mandar um abraço especial aqui pro Dalmo do Restaurante Cerrado, tá ligado? É Vila Novense, como você, mestre.
1: Um abraço grande, Dalmo, TP Autopartes, distribuidora de acessórios e latarias automotivas, vendas no atacado e varejo. 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Alô, Silvio. E aí, Richard, pra fechar, fazer o quê lá na Ponte Preta?
0: Se reorganizar, os jogadores, não só o Elvis, que é o capitão da equipe, mas todo o elenco, fazer com que esse problema se torne geral, se torne nacional, botar a boca no trombone, chamar esse presidente, olhar nos olhos dele numa reunião lá no meio do campo e ver o que ele tem para falar. Se ele não aparece, vai atrás dele. Vai à comissão, vai o elenco, vai na casa dele, chama a imprensa, faz aquele escarcéu. Tem que chorar para receber, tem que se tornar público isso aí de forma nacional, porque Ponte Preta tá indo pro ralo. Um time de camisa forte, de Série A, muitos anos de campeonato paulista, chegando às grandes finais, tá na situação dessa. Isso é vergonhoso para uma cidade igual Campinas, uma cidade grande igual Campinas.
28: E outra, dois descensos, né? Caiu no campeonato no paulista. E tá caindo no brasileiro. Falta de competência em dose dupla, Nilton.
1: 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O Carabina, entrevista do Elvis, serve para os incríveis, incompetentes e moleques de recado que o alterador de estatuto pôs na direção do Goiás. Wesley Vieira, obrigado, Deus, por ter colocado Hugo Bravo no meu Vila Nova. Wesley Vieira, quantas vezes ele avisou sobre essa situação de times fazendo leilão com jogadores comuns? O Thiago Sebo, Hugo realmente deu seriedade administrativa no Vila, porque antes era uma bagunça geral. Tereza Citamar, galera, o Santos é outro que, se não acordar, vai ter que dar o clube para o Neymar. Agora 10h14, vamos falar do Atlético. Apresentou o técnico, bicho, o homem já chegou, ó, igual peixeira. cortando jogadores titulares, mudando a cara. Vamos trazer aqui o Roger Silva, ainda repercutindo a sua chegada no Atlético.
3: É, meu agente Hugo procurou o presidente, nosso advogado também, Felipe, tentando mostrar um pouco do nosso trabalho, apesar dele já conhecer, tá sempre antenado aí o que estava acontecendo. Teve bastante gente, alguns clubes que eu trabalhei que também ligou para ele, que eu tenho, deixei graças a Deus as portas abertas, pessoas que gostam de mim, falou do meu trabalho, falou do que eu penso como futebol, que encaixaria muito bem com aquilo que o Atlético pensa, principalmente nesse momento. E foi muito rápido, né? Ontem nós fizemos uma reunião muito boa, por sinal. Eles já tinham olhado bastante coisa a respeito do modelo de jogo, aquilo que a gente poderia propor, inclusive com os atletas que temos, com o grupo que nós temos, né, com a qualidade que tem aqui. E foi muito fácil, de verdade, porque eu quero muito estar aqui. Eu estou muito mesmo, muito feliz, assim. De fato é desafiador, é motivador. E ele também tem me potencializado, acredite. Eu disse isso para ele e vou dizer a vocês. O senhor tem uma chance de potencializar um cara jovem, que tem muita ideia, que foi estudar, que não usa da artimanha de ter sido um ex-atleta, foi fazer a licença B, foi fazer a licença A, fez a PRO, fez a AFA, teve tempos de trabalho com grandes treinadores, fui aprender. Então é esse cara que eles contrataram, um trabalhador, um cara que quer um lugar ao sol e que vai entregar tudo, assim, cara. E eu espero mesmo, espero fazer história aqui, vencer jogos e que ele possa me potencializar. Tem uma margem aqui, vocês sabem disso, que todos os treinadores que saem daqui, eles vão para grandes clubes, eles triunfam. Eu quero poder ficar aqui um grande tempo. Gostei muito da casa e foi isso que eu disse para ele.
1: Valeu então, tá aí o Roger Silva, o novo técnico da equipe do Atlético. 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E ele já chegou mudando, pelo menos, as informações em relação à equipe principal do Atlético. Ele fez mudanças, sacou o Tito, colocou o Júnior Barreto ao lado do Adriano Martins, sacou o Cristiano volante, o Leandro Vilela, e colocou o Netinho e o Henrique Freitas. E no ataque aí, promoveu a entrada do João Pedro, o Paulo Vitor, Everton, Júnior Barreto, Adriano Martins e Guilherme Lopes, Netinho, Henrique Freitas, Guilherme Marques, João Pedro, Gustavo Coutinho e aí Marrone ou Bruno José, já que o Giovani acabou também sendo sacado da equipe. 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Na sequência, vamos comentar o Atlético. Já já tem Vila, tem Goiás, 10:20.
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4: 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Ô Richard, e aí, você ouviu a apresentação técnico, e aí ele já começou a trabalhar, vai estrear no jogo de domingo e tá mudando a cara aí, lembrando que o Atlético ainda não pagou o transfer ban.
5: Vai pegar uma pedreira, vai pegar um dos líderes, o Fortaleza no G4, time que tem tudo para chegar e brigar. Então, a estreia dele é pesada. E agora estreia em casa. E precisa saber se ele vai poder escalar ou não os reforços que já estão treinando normalmente no Atlético, com esse problema do transfer ban. Ele já tem mexido no time na esperança disso aí, dos jogadores poderem jogar no domingo. Então, ele deve estar testando várias formações para encarar o Fortaleza. Agora chama atenção, Nilton, ele sacar o Giovani. Giovani, para mim, é o principal atacante do Atlético. Jogador que quebra as linhas de marcação do adversário. Jogador no um contra um. Jogador leve, corajoso, com personalidade.
6: Sabe por que tirou ele? Atacante que não faz gol, meu irmão, derruba treinador.
5: Mas quem que tá fazendo gol no Atlético? O Coutinho faz gol de... Mas o Coutinho é um centroavante, Luiz. Como você vai tirar o ponto, né?
6: Não tô comparando ele com o Coutinho. Eu tô falando que ele tá saindo do time, Richard, porque não faz gol. Ele vai embora, mas não faz gol. Aí quem que faz gol do Atlético? É o Coutinho e o Jacó e Coutinho.
5: Ele é o atacante agudo que o Atlético tem de beirada. Mas ele tá fazendo a parte dele. Agora,
6: não fez um jogo e já puxou o tapete do cara.
5: Sacar o Giovani depois de 3-0. Quem jogou bola no Atlético nessa derrota? O Novo Horizonte atropelou o Atlético lá. Era pra ser demais. Era pra ser uma goleada histórica.
6: Alguém
5: e esse garoto
6: conta mesmo.
5: Não, tem que pagar em outro setor do campo. Com o Giovani, não. Eu não sou.
6: Eu gosto do Giovani, é o melhor atacante. Mas é uma opção do treinador, alguém tinha que pagar a conta, ele tá pagando.
5: Agora.
6: Porque, Richard, é o seguinte, quando eu trazer uma frase aqui da minha mãe. Minha mãe, quando eu fui assim jogar futebol, ela falou: não joga de lateral, não, meu filho. Joga de atacante, atacante faz gol, a torcida gosta. E eu inventei de jogar de lateral. Então, o atacante tem que fazer gol. O Giovani parece. Eu não lembro de gol do Giovani. Aquele Atlético faz tudo bem feitinho, mas a obra-prima não termina.
5: Escreve aí, Nilton, pra domingo, escreve isso aí. Hoje é quinta-feira. Giovani no banco do Atlético, você vai ver a força ofensiva do Atlético pro lado esquerdo. Vai ser só com o lateral. E o lateral chega um ponto que ele cansa, cara.
6: Eu sou a favor do Giovani jogar. Só que eu tô dizendo que ele tá pagando a conta porque ele é um tipo do atacante agudo, igual o Mané Garrincha. O Mané Garrincha, ele era o melhor ponta do mundo! Do mundo! Mas não fazia gol. Entendeu? Não fazia gol. Só que ninguém tinha peito pra tirar ele. Então, tem esse tipo de jogador. Que é craque, mas não faz gol. O Nilton do Goiás jogar com você. Cracasso, arrastava o jogo. Mas cadê os gols do Nilton?
5: O Nilton, de metade dos 1000 gols do Túlio é a assistência dele. Esse cara é imprescindível no time.
6: É isso que eu tô falando.
5: Vai cobrar gol do Giovani? Giovani é o cara que desequilibra. E abre espaço para os outros jogadores.
6: Aí o que aconteceu? O Nilton não fazia gol, metia a bola.

0: pro Túlio, Túlio fazia os gols. Aí onde foi parar o Túlio? Foi parar na seleção brasileira. Onde foi parar o Nitinho?
1: Não interessa onde o Nitinho foi parar, mas era um jogador.
0: Na rádio. Na TV Bandeirantes com a gente
2: Capital.
0: Ali.
2: Hã? Tá na TV Capital, Nilton.
0: TV Capital com a gente lá.
1: Mas qual o problema?
0: O Túlio Maravilha tá no Rio de Janeiro.
1: Mas
0: tá na
1: qual
0: praia,
1: o problema?
0: Porque fazia gol. Mas, fazia gols.
1: Mas o ponta, ele precisa fazer gol, mas a principal função do ponta também é desequilibrar o adversário do lado do corredor lateral. Isso é a função dele, cruzamento para assistência.
0: Você sabe que eu gosto do Gelvan do Atlético e gosto mais do Niltinho. Mas eram atacantes, e gosto também do Garrincha. São três atacantes que jogavam pelas beiradas, punha todo mundo na cara do gol, mas não fazia o danado do gol.
1: E outra
0: aí,
1: coisa,
0: todo mundo,
1: Luiz,
0: Silas, sabe o que é o Silas?
1: É.
0: Se lascou.
1: O cara precisa de sequência, você tá tirando ele num time num momento importante. O Giovani é o cara que precisa ter sequência.
0: Concordo,
1: precisa
0: com você.
1: Ter. E o treinador aí, chega, o treinador, agora dá tranquilidade
0: pra ele. O treinador
1: olhou
0: assim na planilha, ela fala: quem fez os últimos gols do Atlético? Hein? Fulano, Ciclano, Beltrão. Aí, Giovani aqui. Tipo, o cara fala: não, Giovani aqui é o seguinte, ele dribla todo mundo.
2: Posso falar pra você?
1: Pega um exemplo, deixa eu só falar aqui. Gol. O exemplo claro pra vocês dois aqui: Janderson no Vila. Não fazia gol, Luiz. Não fazia gol. Quem comprou essa briga pra ele que deu personalidade e tranquilidade?
0: Guto
1: Ferreira. Esse cara hoje é titular do Vila e começou a fazer gols. Por que começou a fazer gol? Com o time se equilibrou, o time se tornou mais forte. Olha o time do Atlético, todo desequilibrado, todo empenado. O time que ganha uma e perde duas seguidas. O time não consegue jogar. Aí não aparece o futebol. Agora, o treinador chegando, quer mexer em outras peças. Deixa esse garoto dar sequência, dar tranquilidade. Se daqui a pouco ele vai começar a fazer os gols dele, eu tenho certeza.
0: Giovani Soares, Niltinho e Garrincha, os três têm o mesmo DNA. O que é o DNA dos três? Driblar todo mundo e entregar a bola de mansinho, os caras fazer o gol. Mané Garrincha foi o maior ponta do mundo. O Niltinho, um dos melhores pontos do estado, do centro-oeste brasileiro. Né? E esse Giovani vinha arrebentando. Eu sou fã dos três, mas cadê o gol? Não meteu a bola na rede. Atacante que não faz gol, derruba o treinador ou então ele cai. Aí derrubou o treinador e ele caiu, coitado.
2: 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Vamos falar do Vila? O Vila joga amanhã, 19h, em Caxias do Sul, diante do Juventude. E tem novidades. E o técnico Guto Ferreira fala em relação aos novos reforços do Vila.
3: Disputa. Confronto. Não conflito. Alguém vai ganhar ou vai ter um empate. E por isso, já tem de ser uma partida difícil. E muito mais coisas, né? Mas por isso a gente tem que jogar o nosso melhor para poder romper a defesa deles e conseguir os gols que a gente precisa. Eu acho que a hora que eu tiver 100% satisfeito é a hora que a gente vai começar a cair. Sempre tem algo a melhorar. O nosso time não é pouco, tem muito a melhorar. Muitas coisas dependem de tempo, de repetição, que nós fazemos diariamente. Para isso, precisa ter o que esse grupo tem. Aberto a ouvir e disponível 200, 300, 500, 1 milhão% para executar. Eles não negam treino. Eles treinam e o tempo todo querendo mais e mais informações, e a gente vem passando dentro do possível, eles vão assimilando. Alguns aprendem mais rápido, outros aprendem mais lento. E por isso que a equipe vem crescendo e por isso que nas trocas quase sempre a gente tem os jogadores entrando bem dentro do padrão da equipe.
2: Beleza, então, tá aí o Guto. Achei que ele ia falar em relação aos jogadores. Ele levou, todos os jogadores estão regularizados. O Breno Bora, o Igor Cariús, o Igor Miritão e o Kaique Jesus. Agora, nenhum vai começar como titular. A tendência aí do Vila é, se porventura o Maranhão tiver viajado, e eu não tenho essa informação, se bem que eu acho que não vai para o jogo, porque o Marquinhos Gabriel teve o mesmo problema de desconforto, ficou alguns jogos. Quem eu acho que o William Maranhão. Eu penso que ele vai mandar a campo amanhã. É o Elton Leite, o Rainer, o Pagnussa, o Anderson Jesus e o Igor Luiz, o meio de campo. Ou então ele pode mandar o Natan Camargo para lateral direito. Aí fica o Dudu, o João Vieira e o Marquinhos Gabriel. O ataque, o Rian volta, o André Luiz e o Jânio. Esse é o time do Vila.
0: Seria o time ideal, né, Nilton? Seria o time ideal. O pessoal que tá chegando agora vai ter que esperar. Se ele estiver chegando e o time tivesse igual a Ponte Preta, ele não tinha que esperar, não. Aí tinha que meter os caras pra jogar. Mas só que o time tá entrosadinho, tá arrumadinho, e o Guto Ferreira vai preservando esses jogadores aí. Não tem como chegar e colocar, não, que senão dá problema. O Guto Ferreira é um cara que ele sabe gerir, já demonstrou que sabe gerir, né, o Richard, um vestiário. Então ele vai segurar esses jogadores aí de pouco a pouco, vai entrando, daqui a pouco tem vaga pra todo mundo, tem muita contusão, o campeonato é uma transamazônica geral, porque é muito grande, muito grande o campeonato, e ele vai dando conta do recado. Agora eu tô ansioso ao quadrado de saber com relação ao Everton Galdino. O Vila vai dar conta de trazer esse cara? Porque se trouxer esse cara, aí o Vila que tem pra mim 80%, 75% de chance de subir, passaria para 99%.
2: Teve a informação que entrou um outro time aqui da capital tentando trazer.
0: É o Goiás.
2: Que tá brigando, não sei.
0: É o Goiás ou o Atlético, né? Não tem como errar, né?
2: 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E aí, Richard?
1: O Nilton, da escalação do Vila, eu fico com a segunda, eu fico com o Natan como lateral, ele vem se adaptando ali, ele tem condição física para correr, para jogar nesse corredor direito, de apoiar, de jogar forte, de marcação forte também, e Dudu e João Vieira por dentro, jogadores que gostam do jogo, que gostam de ter a bola, que conduz, que gerencia aquele corredor central do Vila Nova. Penso que esses dois aí devem ser o titular. Dudu, o Vila ganha com Dudu na bola aérea ofensiva, na bola aérea defensiva também. João Vieira no passe, no iniciação de criação de jogadas, e Marquinhos Gabriel lá bem perto do André Luiz, time que tem transição ofensiva muito, mas muito rápida, muito intensa com esses três atacantes, André Luiz, Janderson e Rian. E com toda certeza, ô Nilton, amanhã, os primeiros 15, 20 minutos, Juventude pra cima, dando aquela pressão, o Vila Nova tem que tomar cuidado com esse início de jogo e aproveitar, sim, essa transição para poder ferir o Juventude. É difícil vencer lá? Sim, é claro que é difícil, mas o Vila tem condições de fazer um grande jogo e, de repente, trazer os três pontos. Muito cuidado no início do jogo e muito cuidado com o Adson Safira. Fiz um jogo ano passado com esse cara aqui, atacante que ataca o espaço rápido, jogando no Cuiabá contra o Goiás. Muito esperto, sai em diagonal, Luiz. Jogador rapidíssimo que vai explorar muito a situação do Pagno Sá e do Anderson Jesus. Então, muito cuidado desse Anderson Safira.
0: Explorar o ponto fraco do Vila, que é a zaga, né? Por isso que ele contratou mais dois zagueiros. E outro detalhe, hein? Outro detalhe. Se o Vila ganhar esse jogo lá, Nilton, aí o Vila fica grandão, gigantão dentro da Série B. Porque o Juventude não é brinquedo, não.
1: Com um detalhe, Nilton Luiz ganha 4 reforços pro banco.
0: Pois é, ué.
1: Cariús pra lateral esquerda, Miritão pra volante, Breno Bora pra zaga e Kaique como centroavante. Lembrando que ele vai ter 2 centroavantes. Ele tá jogando com o André Luiz, que é um ponta original de origem. Ele vai render daqui a pouco como ponta na dele, porque o De La Torre vem voltando ali o ritmo de jogo, daqui a pouco vai ser titular desse time, na minha opinião, e ainda vai ter o Kaique ali como sombra dele. O Vila encorpado, reforçado, no banco, Luiz.
0: O Vila vai ter amanhã, Nilton, 2 centroavantes no banco de reservas, De La Torre e o Kaique, hein? Então, tem, agora as opções já estão sobrando. Esse treinador aí falou que agora, o Guto Ferreira, ele já estava fazendo omelete sem ovos, os ovos dele bem pequenininho. Aí agora chegou os ovos grandes, vai melhorar mais ainda o Vila Nova. A tendência é essa, de você não perder o comando, né?
2: Ah, não perde, né, Luiz? 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
10: 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Fale com Júlio César.
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2: Agora 10h50 ao vivo, o apito esportivo, tô abraçando aqui o Evandro Jorge da Silva, ele está em Anuri, no Amazonas, rapaz, tá longe, nos ouvindo aqui, um abraço, grande Evandro Jorge da Silva, é o doutor Juninho, a Tati, a Lara e a Júlia estão no veículo acompanhando e ouvindo aqui. Grande Juninho, alô Tati, Lara e Júlia acompanhando o apito esportivo. Abraço os taxistas, os Ubers, terminal rodoviário, lá no aeroporto, essa galera acompanhando o nosso apito esportivo aqui na Bandeirantes. Mandei um abraço pro Juninho, doutor Juninho, a Tati, a Lara e a Júlia acompanhando e ouvindo a Bandeirantes no 98,7. A Maria Helena de Almeida, nem parei, vou dormir depois dessa. Quem tem que fazer gol é centroavante. Ah, nem Deus, é mais. É o Júlio César, é nós, meu amigo, mão na mesa. Dali Vila rumo à terra prometida. Thiago Seba, Vila rumo à Série A. Vamos falar do Goiás? Verde que está aí na iminência de negociar o Diego Caíto, mas tem o Lucas Lima que voltou a jogar futebol e ele fala aqui no apito esportivo em relação à mudança do esquema de jogo do Goiás, que está jogando agora no 4-3-3. Vamos ouvir.
13: Bom dia. Quando ganha, né, e você acaba as coisas acontecendo da maneira que você planeja, dando assistência, acho que fica mais fácil de você falar as coisas, né? Mas individualmente falando, eu acredito que às vezes o esquema também pode me ajudar. Esses dois jogos a gente jogou com três atacantes ali. Eu acredito que quando você joga com três atacantes, automaticamente você vai facilitar um pouco pro meia. Eu acredito que isso facilitou um pouco as minhas assistências, falando individualmente. Agora como equipe, eu acredito que a gente mudou acho que a gente falou, cara, acho que a gente tá devendo, né? Olha a nossa qualidade, olha a nossa equipe. Teve as mudanças que teve, o futebol é assim. E a gente não tem esse tempo para se adaptar, para se lamentar, para perder. A gente tem que vencer. Então acredito que o grupo deu uma resposta muito boa. Acredito que ele iria dar, mas ele deu uma resposta muito boa, muito rápido, como tem que ser. E agora com a chegada do Moza, a gente tem que pegar o mais rápido possível que ele deseja de nós, para evoluir como equipe, como a gente sempre fala aqui dentro. Ganhamos dois jogos, mas não podemos estar satisfeitos, porque a Série B ela é perigosa nesse sentido. Você tá bem, do nada você perde três jogos e você tá lá embaixo. Então, individualmente falando, eu acredito que seja nisso. Não que eu estou criticando as outras formações, porque, como eu falei, não é sobre mim, é sobre a equipe, é sobre o grupo, é sobre as peças que nós temos disponíveis. Mas individualmente falando, eu acredito que seja nesse sentido.
2: Valeu, então, tá aí o Lucas Lima falando se adaptou melhor em relação a esse novo sistema de jogo da equipe do Goiás. 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O Richard, Goiás pode negociar o Diego Caíto com o Grêmio. A informação que o time gaúcho estaria propenso a pagar 6 milhões de reais por 60%. O atleta com seu empresário tem 10% e o Goiás ficaria com 30%. Você faria esse negócio?
1: Mas depende de como que é feito esses 6 milhões. Ele viria de forma à vista, Nilson?
2: Não, pra se você falou nisso.
1: Hã?
2: Você lembra?
1: Ué, não, então se não tem como opinar, porque se.
2: Não, mas eu falo da saída dele. Se você acha que tá na hora.
1: Eu não estaria na hora, mas se esses 6 milhões cair amanhã no Pix na conta do Goiás, pro Goiás. Pro
2: assim poder, como foi do Jajá. 3 milhões
1: claro,
2: e meio.
1: Claro, lógico. E aí você pega 6 milhões e reverte isso aí em atacantes, porque o Goiás é do meio para frente.
2: Goiás está interessado no Nicolas.
1: Nicolas, um centroavante com características diferentes do Anselmo Ramon.
2: Mas diferente como?
1: Jogador que cabeceia bem, que agride a bola, agride mas espaço.
2: Ele não só fica na área, o Anselmo Ramon não é jogador de área?
1: Não, mas esse ataque espaço, Nilton. Ele ataque espaço curto, diagonais, jogador que sai também da área e tem uma coisa, ele disputa bolas aéreas diferente do Anselmo Ramon. Anselmo
2: 38 Ramon tá anos já.
1: Não, você tá perguntando minha opinião, seria um reforço pro Goiás. Agora o Goiás precisa acima de tudo do centroavante, mas acima de tudo, Nilton, atacantes de lado. Precisa de urgência, de repente esses 6 milhões vindo à vista, eu acho um bom negócio, ainda fica com 30% de em cima do atleta. O Goiás precisa de atacantes para decidir jogo. Meio campista tem lá um caminhão de meias armadores. Inclusive falando de meias armadores, o Lucas Lima fala que agora está rendendo melhor porque abriu mais linha de passe para ele com 3 atacantes. E começa com o Leandrão lá naquela vitória em cima do Náutico. Vem aqui, o Moza assume e mantém o sistema tático no 4-2-3-1. Esse é o sistema do Goiás jogar. A camisa do Goiás exige isso, um time ofensivo. É um time grande da Série B. E para você ser grande, para você buscar acesso, você tem que jogar para frente. Para jogar para frente, você tem que ter atacante de lado. O Goiás hoje tá carente desse setor. Então pega esses 6 milhões e traz 3 atacantes, um centroavante e 2 de lado.
2: 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E aí, Luiz Duarte?
0: E aí que o futebol é esse beabá de sempre. Os pequenos fazem para os grandes, ou seja, os pequenos, os clubes formadores, os clubes menores, trabalham seus jogadores, colocam na vitrine e depois repassam para os grandões. E o Grêmio é um gigante, já foi grandes jogadores aqui do futebol goiano lá para jogar no Grêmio, né? Como o Paulo Nunes e por aí vai. Se bem que o Paulo Nunes Baltazar, foi criancinha, né?
2: O artilheiro de Deus. Não, rapaz. Paulo Nunes saiu daqui, foi pro Flamengo.
0: Eu sei, foi pro Flamengo, eu tô falando assim, ele saiu daqui criancinha, ele foi pro Flamengo, depois que ele foi pra lá, mas é goiano, né? Mas o exemplo desse aí, não é o exemplo ideal, porém, os clubes pequenos fazem para os grandes, então o Goiás, no meu ponto de vista, tem que mandar bala para frente, vai entrar dinheiro futuramente, seja lá o quanto for, para quem tá com pires na mão, qualquer um cair aí, já ajuda demais, mestre.
2: 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Ô Richard, placar amanhã, dá pra chutar ou arriscar Juventude e Vila Nova?
1: 1-1.
2: Atlético e Fortaleza domingo.
1: 0-0.
2: CRB e Goiás.
1: 1-0 Goiás.
2: Beleza, então, a Capitar Aparelhos Auditivos é líder no segmento há mais de 20 anos, transformando vidas com profissionais qualificados e serviços de excelência. 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Duarte, placar para Juventude e Vila Nova.
0: 1-0 pro Vila.
2: CRB e Goiás.
0: Goiás mete 2.
2: Atlético
0: ganhando e Fortaleza. Qualquer placar, pra mim ganhando tá bom. Pra mim 9 pontos os clubes goianos irão fazer nesse final de semana.
2: Valeu então, Richard, seu destaque final.
1: Final de semana chegando de grandes jogos, jogos da Copa do Mundo e nossos times jogando amanhã e no domingo, na torcida para todos terem sucesso e a gente poder também ter a possibilidade de ver grandes jogos agora nas quartas de final da Copa do Mundo.
2: 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Um abraço, Duarte.
0: Milton, para fechar minha participação aqui, a Federação Goiana de Futebol soltou aí os clubes que vão disputar a terceira divisão. E o nome do Santa Helena não contém dentro dessa situação aí. Aí o que que acontece? Aí o pessoal do Santa Helena lá estão tentando lá uma associação, uma cooperativa, alguma coisa do gênero, para tentar manter o Santa Helena na terceira divisão. Eu quero abraçar a rapaziada que está lá imbuída nesse projeto, como o Paquito, o Pedro Mendes, ex-jogador, o Yahu, o professor Moisés, o Hileno, o Edson Alves, o Maciel Martins, o Zé Rubens, o Rubens Jacaré, o Paquito, essa galera toda aí estão tentando essa cooperativa para ver se mantém ainda o Santa Helena disputando a terceira divisão, Nilton. Vamos esperar para ver o que vai dar, viu?
2: 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Fale com o Silvio. Se Deus quiser, segunda estaremos de volta com a voz 100%. Mas amanhã, no Esporte em Debate, estarei por aqui. E à noite, ao lado da Ivana Mamed, comentando o jogo entre Juventude e Vila Nova. Um abraço, obrigado. Agradecendo o Mafra. Ponto final no Apito Esportivo.
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14: As perguntas sobre a situação do agricultor, como renda familiar, localidade e objetivo do financiamento. Depois, são informadas as linhas de crédito e as condições de financiamento compatíveis com seu perfil e quais as instituições financeiras que operam em sua região. Vale ressaltar que o simulador não substitui a análise realizada pelas instituições financeiras e também não garante a contratação do crédito. A ferramenta é apenas informativa e busca facilitar o acesso às informações sobre o Pronaf antes do agricultor familiar buscar uma instituição financeira. Para simular o crédito, acesse simuladorpronaf.mda.gov.br. Daniele Popov para a Voz do Brasil.
15: Produtores que vivem no campo precisam validar o CAR, Cadastro Ambiental Rural de suas propriedades.
16: O cadastro é um registro público eletrônico nacional, obrigatório para todos os imóveis rurais.
17: Você que tem uma propriedade rural e já fez a inclusão dela no Cadastro Ambiental Rural, o CAR, não se esqueça de verificar se está tudo certinho. Veja na caixa de mensagens da Central do Proprietário Possuidor do CAR se você recebeu uma notificação para resolver alguma pendência. O órgão gestor do CAR enviou recentemente mensagens para mais de 845 mil proprietários. Para 500 mil, só falta responder se concordam com as informações já analisadas. Se você estiver nesse grupo e finalizar o processo, o seu CAR vai ficar em dia com o que prevê o Código Florestal, que é a lei que cuida desse assunto. Ter o Cadastro Ambiental Rural concluído é fundamental para acessar o crédito agrícola no sistema bancário. Então, não se esqueça de olhar a caixa de mensagens da Central do Proprietário Possuidor do CAR e ver se você recebeu uma notificação para resolver alguma pendência. O Cadastro Ambiental Rural é obrigatório para todos os imóveis rurais. Quando o processo for finalizado, sua propriedade será classificada como cumpridora das regras de proteção do meio ambiente. Se você ainda não fez o cadastro da propriedade rural no CAR, vá no site car.gov.br, escolha o estado e siga o passo a passo. Depois disso, é emitido um recibo de inscrição no CAR. Com esse recibo em mãos, você consegue acessar a central do proprietário possuidor com o seu login no gov.br. É nessa central que você acompanha a situação de sua propriedade, os documentos e as análises feitas pelos técnicos. Reportagem Carlos Oliveira.
15: As inscrições para a PND, a Prova Nacional Docente, se encerram amanhã.
16: Por meio do Exame Nacional de Desempenho de Estudantes, a prova avalia os formandos em licenciaturas.
15: Mas professores já formados também podem fazer a PND, especialmente porque ela pode ser usada por governos estaduais e prefeituras como parte de seus processos seletivos para a contratação de docentes.
16: Nós conversamos com o secretário executivo do Ministério da Educação, Rodolfo Cabral, sobre a Prova Nacional Docente. Vamos ouvir. Secretário Rodolfo Cabral, muito bem-vindo à Voz do Brasil. A gente queria começar, então, explicando, né, para quem já é professor e quem está se formando agora, por que que é importante fazer a Prova Nacional Docente? Quais são os benefícios dela para esses profissionais?
18: Boa noite, Mariana, Luciano e os ouvintes da Voz do Brasil. A Prova Nacional Docente é um exame anual destinado aos professores brasileiros interessados em utilizar os seus resultados em processos seletivos das redes de ensino. Então, ela vai ser utilizada para subsidiar os processos seletivos e concursos públicos realizados tanto no âmbito federal, estadual e municipal para ingresso na carreira docente da educação básica. É uma avaliação teórica que vai atestar se os participantes têm as competências essenciais para o exercício da docência em sala de aula. Ela é feita para 21 licenciaturas diferentes. Então, a pessoa que vai fazer uma prova com a parte comum para todas as áreas, com 30 questões de formação docente e a parte discursiva, além de 50 questões específicas de cada área.
15: Secretária, ela foi criada inicialmente como um exame, né, para avaliar a formação dos formandos em licenciaturas. A ideia é medir aí o nivelamento dos cursos em todo o país e identificar possíveis defasagens de formação, é isso? O que pode ser feito a partir dessa constatação?
18: Isso, Luciana. A PND funciona conjuntamente com o ENAD das licenciaturas, né? Sendo o ENAD somente para os formandos e a PND também para quem já se formou. Então, a ideia da PND é avaliar os formandos das licenciaturas por meio do ENAD, mas também quem se formou para garantir que esses professores possuam as competências essenciais para a docência. Então, além de avaliar as competências, né, ela vai subsidiar a formulação de políticas públicas voltadas à formação inicial e continuada dos professores. Então, a partir dos resultados do ENAD, se a instituição ela tem resultados negativos, a gente vai abrir processos de supervisão no MEC para avaliar e melhorar a qualidade da formação dos nossos professores.
16: Agora, secretário, a prova também pode ser usada em processos seletivos, né? Como é que funciona isso? É possível que uma prefeitura, por exemplo, use os resultados da PND como um concurso?
18: Isso, é importante a gente ressaltar que, embora não seja um concurso e ela não substitua o processo seletivo da Secretaria de Educação, as secretarias elas podem usar a nota da PND como etapa de suas provas. Então, as redes de ensino, secretarias estaduais, municipais, distrital de educação, elas fazem adesão junto ao MEC para usar a nota da PND em seus concursos e processos seletivos. Agora, para 2026, 2.031 redes de ensino fizeram adesão. Então, os resultados, e aí o professor faz essa prova da PND, e os resultados de cada exame tem validade de 3 anos, permitindo sua utilização em vários processos seletivos ao longo desse período.
15: É, secretária, a prova nacional docente ocorre quantas vezes por ano? Por exemplo, quem perder essa oportunidade terá outra ainda em 2026?
18: Essa prova é anual, né? Então, quem não participar agora poderá se inscrever para a PND em 2027, em data ainda a ser definida. Então, quem estiver concluindo a licenciatura ou já estiver formado, é importante fazer a prova ainda esse ano. E aí ficar com essa nota disponível para os concursos públicos das redes que aderiram durante todo o período de 2026 e 2027.
16: É, porque como o senhor disse, né, a prova tem validade por 3 anos aí.
18: Isso, quem não fez agora vai ter que aguardar a próxima PND em 2027.
16: Agora, onde que os interessados podem se inscrever e quanto é que custa a taxa de inscrição, secretário?
18: Os interessados podem se inscrever no sistema PND, no site do INEP, até o dia 10 de julho. E a taxa de inscrição custa R$ 85,00.
15: E quando serão as provas e quando saem os resultados?
18: As provas serão realizadas em todo o país no dia 20 de setembro. E o resultado final será divulgado em 15 de dezembro.
16: E aí a gente lembra também que na página do INEP os interessados também podem acessar outras informações, né, secretário? Sobre pedidos excepcionais, enfim, recursos e todo o resto, qualquer outra parte que tenham interesse em saber sobre a prova.
18: Muito bem. Inclusive a formação, tá? Para os conteúdos, acesso aos conteúdos da prova, quem quiser estudar, se preparar, no site do INEP tem as matrizes de referência utilizadas pelo INEP para fazer a prova. Então o professor pode utilizar esses materiais para se preparar e estudar para obter um melhor resultado.
16: Ótimo. Muito bem, nós conversamos com o secretário executivo do Ministério da Educação, Rodolfo Cabral. Secretário, muito obrigada pela sua entrevista aqui à Voz do Brasil.
18: Muito obrigado, Mariana, Luciano. Um abraço aos ouvintes da Voz do Brasil.
15: Funcionando 24 horas por dia, 7 dias por semana, o Disque 100 oferece orientação em casos de violações dos direitos humanos.
16: Saiba mais com Pablo Mundim.
19: Violência física, psicológica ou sexual, abandono de pessoas idosas, trabalho infantil, racismo, discriminação contra pessoas com deficiência, população LGBTQIA+, povos indígenas, quilombolas ou qualquer outra forma de violação da dignidade humana. Seja qual for a situação, o Disque 100 é o canal para denunciar. Os canais do Ministério dos Direitos Humanos e da Cidadania registraram em 2024 mais de 657 mil denúncias de violações de direitos humanos. Mulheres, idosos e crianças formam um grupo de maior vulnerabilidade, com a maioria dos abusos ocorrendo na própria residência. Para combater qualquer tipo de violação que surgiu, o Disque 100, defende Lara Magalhães, coordenadora do Disque 100.
20: Por ser muito abrangente, sempre que a pessoa tiver dúvida se determinada situação configura ou não uma violação, a orientação é procurar o Disque 100 para que a nossa equipe preste essas orientações e tire essas dúvidas.
19: Depois do registro, o caso é enviado aos órgãos competentes para apuração e adoção das medidas de proteção, explica a coordenadora Lara Magalhães.
20: Quanto mais acessam, mais a gente consegue garantir ou ao menos proibir que essas violações perdurem.
19: O atendimento é gratuito, sigiloso e está disponível 24 horas por dia, 7 dias por semana. Reportagem Pablo Mundim.
15: Teve início essa semana um atendimento no Previbarco a moradores da região norte.
16: Podem ser beneficiados moradores de comunidades ribeirinhas ou isoladas, indígenas e quilombolas.
15: Atualmente existem 7 unidades móveis flutuantes. 3 vão atender o estado do Amazonas, 3 o estado do Pará e 1 o estado de Rondônia.
16: A chefe do Serviço de Gerenciamento de Unidades Móveis Flutuantes do INSS, Karine Furtado, fala dos serviços oferecidos.
3: Os serviços oferecidos pelo Previbarco são praticamente os mesmos de uma agência física do INSS. Os principais são salário maternidade rural, aposentadorias, pensão por morte e benefício de prestação continuada, o BPC, que é um benefício assistencial para idosos e pessoas com deficiência de baixa renda. Também são oferecidas perícias médicas e avaliações sociais, além de emissão de extratos, consulta de tempo de contribuição e orientação gerais.
15: Os atendimentos vão até 18 de dezembro.
16: O calendário de atendimentos está em gov.br/INSS.
15: Julho é mês de férias e muita gente aproveita o descanso para viajar com a família.
16: E muitas famílias brasileiras contam com integrantes de 4 patas.
15: Uma pesquisa sobre o turismo pet friendly quer entender as principais dificuldades enfrentadas pelos tutores e empreendimentos.
21: O professor Pedro Henrique Ambrósio Rodrigues, de Florianópolis, já perdeu as contas de quantas viagens fez. Mas, independente do roteiro, sempre pega a estrada com seus pets do lado. A que tem mais quilômetros rodados é Frida, uma bulldog francesa que chegou em sua vida há 11 anos. Depois vieram o Bartô, sem raça definida, e um Chihuahua, para se aventurarem por diversos destinos brasileiros.
22: A gente sai de Florianópolis e vai para Franca, e por 2 vezes a gente foi para Minas Gerais, então passou por Ouro Preto, Trindade, Paraty, São João del Rei, Curitiba, Rio de Janeiro, Campos dos Goytacazes, tudo que tiver no meio do caminho a gente faz. As viagens são planejadas em cima do fato dos cachorros estarem conosco.
21: Uma pesquisa online pretende mapear os principais desafios do turismo pet friendly no país. Por um lado, quer entender as dificuldades enfrentadas pelos viajantes na hora de pegar a estrada. Por outro, busca conhecer os desafios de empresários do setor, como donos de hotéis e de restaurantes que recebem clientes de 4 patas. A supervisora de eventos e reservas de um hotel em Goiânia, no estado de Goiás, Kathleen Neves, menciona alguns serviços personalizados para atender esse público.
23: Hoje os nossos serviços exclusivos são um tapete higiênico, uma manta com a nossa logo, um sachê de petisco para que ele possa se alimentar enquanto estiver conosco e saquinhos para coleta de fezes também.
21: O mapeamento servirá de base para a criação de um manual de boas práticas do segmento. O prazo para participar vai até amanhã, 10 de julho, e o formulário pode ser acessado na página do Ministério do Turismo na internet, no endereço gov.br/turismo. Reportagem Natália Koslick.
16: Um voo cancelado, bagagem danificada ou extraviada, mudança de horários pela companhia aérea.
15: O passageiro que vive essas situações tem um canal para registrar e tentar resolver a queixa.
16: É o ANAC Passageiro.
24: As viagens de avião fazem parte da rotina do empresário gaúcho Renato Correa, que a cada dia da semana está em uma cidade diferente por causa dos compromissos profissionais. Com a vida na ponte aérea, difícil não se deparar com problemas.
25: De uma forma ou outra, a gente acaba tendo problema com voo atrasado, voo cancelado, questões climáticas que acabam influenciando na nossa dinâmica e na nossa agenda diária. Problemas eu tive são vários repetitivos que são de perda de conexão por questão de atraso.
24: Passageiros que enfrentarem problemas com companhias aéreas podem registrar reclamações por meio da plataforma ANAC Passageiro. O acesso é gratuito e pode ser feito por qualquer cidadão com uma conta gov.br nível prata ou ouro. Após o registro, a manifestação é encaminhada à companhia aérea responsável, que deve responder em até 10 dias corridos. O superintendente de acompanhamento de serviços aéreos da Agência Nacional de Aviação Civil, ANAC, Adriano Miranda, destaca os tipos de registros que a plataforma tem recebido.
26: O principal problema mais reclamado são alterações ou cancelamentos pela própria empresa aérea antes da viagem, né? Então o passageiro é comunicado ali que seu voo foi alterado, que seu voo foi cancelado, né? Em segundo lugar, o atraso ou cancelamento na data da viagem, aquela situação contingencial. O terceiro ponto mais reclamado é bagagem, por exemplo, bagagem danificada, bagagem extraviada.
24: Durante o atendimento, passageiro e empresa podem trocar informações diretamente pela plataforma até a conclusão da solicitação. O usuário pode ainda consultar dados sobre o volume de reclamações, os principais assuntos registrados e o índice de atendimento das companhias aéreas. O acesso à plataforma é feito pelo site anac.gov.br ou pelo gov.br/anac, clicando em passageiro. Reportagem Graziele Bezerra.
15: Abertas até 3 de agosto as inscrições para a chamada Universal 2026, que vai financiar projetos de pesquisas científicas, tecnológicas e de inovação desenvolvidas por instituições brasileiras.
4: Pelo menos 30% dos recursos serão destinados a instituições de pesquisa das regiões Norte, Nordeste e Centro-Oeste.
15: O resultado final está previsto para 4 de dezembro.
4: As propostas devem ser submetidas exclusivamente pela internet por meio do formulário disponível no site carloschagas.cnpq.br.
15: E essas foram as notícias do governo federal.
4: Fique agora com as notícias do Poder Judiciário e do Congresso Nacional. Boa noite.
15: Boa noite e até amanhã.
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7: Inquérito do Banco Master. STF autoriza busca e apreensão contra Tiago Miranda.
8: STJ entende que plano de saúde deve cobrir cirurgia de feminização facial em mulheres trans.
7: Justiça determina que o SUS forneça sonda Bottom para alimentação de pacientes pediátricos em Uberlândia, Minas Gerais.
8: Boa noite, eu sou Marcela Luiza.
7: E eu sou Walter Lima.
8: Supremo Tribunal Federal autoriza busca e apreensão contra Tiago Miranda após pedido da Polícia Federal.
7: A decisão é do ministro André Mendonça, relator do inquérito sobre o Banco Master no STF. Marta Ferreira.
9: Tiago Miranda é dono de uma agência de publicidade que mantinha relação com o ex-banqueiro Daniel Vorcaro, dono do Master, e teria atuado em uma ação coordenada de influenciadores nas redes sociais para atacar a credibilidade do Banco Central. De acordo com a Polícia Federal, os ataques se deram após o Banco Central negar a compra do Master pelo Banco de Brasília e liquidar o Banco de Vorcaro.
10: As investigações apuram ainda a atuação de possível organização criminosa dedicada à intimidação de jornalistas, ao monitoramento ilícito de pessoas ligadas a autoridades públicas, a obtenção indevida de informações sigilosas e a adoção de medidas destinadas a interferir em investigações criminais.
9: Na decisão, Mendonça afirmou que os elementos analisados apontam que Tiago Miranda desempenhava papel central nessas iniciativas, sendo o principal responsável por realizar pesquisas e levantamentos acerca da vida privada da jornalista em questão. Ainda de acordo com as conversas analisadas, Tiago Miranda costumava informar o andamento das buscas, relatar sobre a análise de processos judiciais antigos e coordenar a mobilização de equipe dedicada a localizar informações que pudessem ser consideradas sensíveis ou comprometedoras para a jornalista.
8: Plano de saúde deve custear cirurgias em mulheres trans para dar aos traços faciais a aparência feminina.
7: Para o STJ, esses procedimentos não se enquadram nas exceções previstas na lei que regulamenta os planos de saúde. Fátima Uchoa.
27: A decisão da terceira turma do STJ manteve a determinação para que uma operadora de plano de saúde autorizasse a cirurgia de feminização facial no processo transexualizador, como reconstrução craniana e rinoplastia reparadora de uma beneficiária que já havia feito procedimento de redesignação sexual. Segundo a relatora ministra Nancy Andrighi, os procedimentos foram indicados pelo médico da paciente e não incluiriam tratamento experimental nem teriam caráter estético, sendo imprescindíveis para adequar a identidade de gênero da paciente e preservar o bem-estar psicológico dela.
8: Agente de aeroporto de Confins, em Minas Gerais, tem jornada de trabalho equiparada à de colegas da Pampulha.
7: A decisão é do Tribunal Superior do Trabalho, Marla Lacerda.
0: Uma empresa de serviços aeroportuários vai ter de pagar horas extras a uma agente de proteção do aeroporto de Confins. A trabalhadora cumpria jornada de 42 horas semanais, enquanto colegas de função no aeroporto da Pampulha, de menor movimento, trabalhavam 36 horas por semana. Para o TST, a diferenciação da jornada com a mesma remuneração desrespeita o princípio da isonomia.
8: Justiça determina que o SUS forneça sonda Bottom para alimentação de pacientes pediátricos em Uberlândia, Minas Gerais.
7: Esse tipo de sonda é um dispositivo de silicone que fica na região do abdômen do paciente e diminui os casos de refluxo. Vanessa Pereira.
1: A ação teve início após o MPF receber reclamações de famílias que enfrentavam dificuldades para conseguir a sonda Bottom no SUS. Agora, segundo a decisão, a União tem até 6 meses para incluir o equipamento no sistema de gerenciamento do SUS. Já o governo de Minas Gerais e o município de Uberlândia

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1: Eu sou Paula Groba.
2: E eu sou Humberto Pinheiro.
1: E estes são os destaques de hoje do Jornal do Senado, que começa agora.
2: Senado aprova MP que destina recursos das BETs à Polícia Federal.
1: Comissão aprova mais proteção a pessoas com deficiência vítimas de crimes.
2: Avança projeto que pune empresas de telemarketing por ligações indesejadas.
1: Boa noite.
2: Boa noite.
1: Parte do dinheiro arrecadado pelas casas de apostas esportivas poderá ser usado no combate ao crime organizado.
2: O Senado aprovou uma medida provisória que destina um percentual do lucro das BETs ao fundo da Polícia Federal. Agora, o texto segue para a sanção presidencial. Repórter Douglas Castilho.
3: Após o pagamento dos impostos devidos e dos prêmios das apostas, as operadoras das BETs deverão destinar 3% do valor obtido a esse fundo. Porém, esse índice só será devido a partir de 2028, passando por uma transição anual gradual de 1%. O senador Isalci Lucas, do PL do Distrito Federal, argumentou que o direcionamento do montante serve como um mal menor diante dos efeitos negativos das BETs.
4: O ideal é que não tivesse BETs, porque por mais maior percentual, não vale a pena. Realmente, o estrago com relação às BETs é muito grande. Então, agora, como existe, está regulamentado, é muito importante destinar realmente parte desse recurso para saúde, também para segurança, para todas essas áreas, exatamente, porque qualquer percentual não recupera o que se vai gastar com a saúde com relação a isso.
3: A verba será obrigatoriamente utilizada na modernização de equipamentos da Polícia Federal, no pagamento por horas e atividades extraordinárias e no custeio de planos de saúde da corporação. Além disso, o Ministério da Justiça e Segurança Pública poderá estender a cobertura dessas despesas médicas também para os agentes da Polícia Rodoviária Federal e da Polícia Penal Federal. O texto agora vai à sanção presidencial.
1: E avançou no Senado o projeto que autoriza a Agência Nacional do Petróleo a acessar dados fiscais de distribuidores e revendedores de combustíveis.
2: A medida visa combater a adulteração desses produtos. Repórter César Mendes.
5: O objetivo da proposta, já aprovada na Câmara dos Deputados, é melhorar a fiscalização, condicionando as concessões de atividades regulamentadas pela ANP à autorização prévia para que a agência acesse os dados fiscais das empresas do setor. Quem já possui a outorga de funcionamento terá que providenciar essa autorização para continuar atuando. Relator da matéria, o senador Dr. Irã, do Progressistas de Roraima, destacou que a medida vai facilitar a detecção de adulterações, assegurando maior integridade no mercado de combustíveis.
6: Empresas que adulteram combustíveis garantem ilicitamente a redução de seus custos de produção e passam a ter
7: distribuída pelos quatro andares do edifício projetado por Oscar Niemeyer, a exposição reúne desenhos, pinturas, esculturas, fotografias, instalações, além de maquetes, plantas e diferentes formas de representação de projetos arquitetônicos e urbanísticos, revelando como as investigações visuais do artista se desdobram também em sua prática como arquiteto. A expografia evita hierarquias entre as diferentes linguagens e modos de representação, propondo aí um percurso que atravessa distintos momentos da carreira do artista, desde os primeiros desenhos realizados ainda na adolescência, passando pelas investigações com cor e abstração e pela produção gráfica, até chegar a projetos arquitetônicos e instalações recentes. Edu Rocha, Arte e Arquitetura, fica em cartaz até 19 de julho, visitação de terça a domingo das 10 às 19. Ingressos em ingresse.com. A OCA fica no Parque Ibirapuera, pavilhão Lucas Nogueira Garcês. Com direção e atuação de Eric Johnson, o sucesso Aluga-se um Namorado faz temporada no Teatro UOL em São Paulo. O espetáculo é uma nova montagem da peça que estreou em 1992 com o próprio Eric Johnson no elenco. Entre 2004 e 2008, a comédia percorreu o Brasil com temporadas esgotadas em capitais como Rio de Janeiro, Brasília, Salvador, Porto Alegre, além da capital paulista. Aluga-se um Namorado é uma comédia que explora com humor e leveza as relações familiares, estabelecendo uma forte conexão entre o público. O espetáculo conta a história de Alex Schneider, um ator bem-humorado contratado por Sarah para interpretar o papel de seu namorado, judeu e médico,

0: diante de sua família, que segue rigorosamente as tradições judaicas. A farsa é armada porque, na verdade, o verdadeiro namorado de Sara não é judeu. E a partir daí, desenrola-se uma comédia marcada por mal entendidos e situações inesperadas. Será que os pais de Sara e seu irmão Joel, um psicanalista atento, vão descobrir a verdade? Aluga-se Um Namorado em cartaz no Teatro UOL até 27 de setembro. O endereço é Avenida Higienópolis, número 618, e os ingressos em teatrouol.com.br. Na volta tem mais bate-papo com Taumaturgo Ferreira, que está em cartaz em São Paulo, no Teatro das Artes, com o espetáculo de sucesso Caixa 2. Voltamos já.
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5: O Antenados está de volta e hoje recebendo nos estúdios da Bandeirantes em São Paulo, Taumaturgo Ferreira, que está em cartaz com Caixa 2 no Teatro das Artes.
6: Eu quero aprofundar aqui quando você veio para Bandeirantes fazer novela, mas existe um hiato ali, não é? Quando você passou a trabalhar como secretário com o Luiz Gustavo, e aí fez a sua primeira novela mesmo, que foi na Tupi, As Divinas e Maravilhosas, acontece que aconteceu alguma coisa que você foi trabalhar em banco, né? Você trabalhou no banco mercantil. O que aconteceu? Você ficou desiludido com a carreira? Não era o que você esperava? O que aconteceu, hein, Tatá?
7: Não. Eu não fiquei desiludido. Eu achei legal trabalhar na novela Cara a Cara e na peça o Bonde. Não, Cara a Cara não, desculpe, nas Divinas e Maravilhosas e no Bonde, mas acontece que eu andava com uma molecada assim, que todo mundo era menor de idade, mas todo mundo tinha carro. Meus amigos, eles dirigiam o Porsche do pai, a Mercedes do pai, o Bug do pai, aquelas coisas, né? Dos anos 70, que as pessoas dirigiam carro sem carteira de motorista. E tinham motocicletas e tal. E eu queria comprar moto, queria comprar carro, e aqueles cachês lá da Tupi não davam, né? Quando pagavam, quando não atrasava meses. Aí eu fui trabalhar no Banco Mercantil de São Paulo, como relações públicas. Eu não trabalhava numa agência, eu trabalhava, conquistava clientes para o banco, novos clientes, né? Empresas e pessoas físicas e tal, mais empresas. Mas então eu fiquei no Banco Mercantil de São Paulo, trabalhando lá uns 3 anos e meio. Aí comprei moto, primeiro comprei um carro, meu pai deu entrada, aí eu pagava as prestações, aí eu comprei uma Honda, uma CB360, não tinha dinheiro nem para pôr gasolina, só tinha dinheiro para pagar a prestação do carro e da moto, acabava o salário. Dava para comer com o dinheiro que sobrava, eu recebia o salário, pagava o pagava a prestação do carro e da moto, comia um x-salada e acabou. Agora, se algum amigo, alguma namorada não pusesse gasolina, não tinha onde ir, né? Até que, depois de uns 3 anos e meio no banco mercantil, que eu adorava e tal, também gastava dinheiro muito com terno e sapato, né? E aí eu pintou, eu soube, né? Soube assim, porque eu continuei, eu não me afastei das pessoas que eu conheci nessa época da Tupi e do teatro. Eu continuava encontrando com essas pessoas e vendo peças de teatro, e fiz lá o curso Macunaíma do Silvio Zilber e tal. Eu não tinha desistido da profissão de ator, eu tava só dando um tempo na minha cabeça, né? Pra, enfim, eu adquiri os bens de consumo que eu tava afim. Aí uma hora eu falei, não, esse negócio de banco não é pra mim, não. Porque eu tava sabendo que aqui na Bandeirantes ia ter a novela, o Cara a Cara, a primeira novela. Eu continuava amigo do Vicente Cesso, das pessoas que eu tinha conhecido lá na Tupi. E eles me falaram, o Cesso me falou, nós vamos fazer a novela lá na Band e tal, tem um papel pra você. Aí eu saí do banco. Eu saí do banco e vim pra Band. E lembro que o Roberto Talma me contratou ali no corredor ali naquele corredor que a gente vai pros estúdios, né? E ele fui encontrar com o Talma e tal. Aí eu lembro que no banco eu ganhava 15. Eu era subgerente do banco nessa época. Eu ganhava 15 mil, 15 milhões, 15, não sei, 15 milhões de cruzeiros. 15 dinheiros, né? Aí o Talma falou assim, ah, legal, você vai fazer o papel tal, vou te pagar 10. Aí eu falei assim, não dá pra você me pagar 15? Eu falei pra ele. E naquela época era a época do Dancing Days. O Lauro Corona era o cara, o ator parava o Brasil. Lauro Corona, Fábio Júnior, Cadu Moliterno. Aí eu falei, não dá pra você. E tava na época do Dancing Days, que o Lauro Corona era o rei da novela. Aí um dos, né? Aí eu falei, não dá pra você me pagar 15? Ele falou, pô, o Lauro Corona ganha 5. Falei, ah, beleza. Eu ganho o dobro do Lauro Corona, tá bom.
6: E aí foi sua estreia aqui na Bandeirantes, 79.
7: Sim.
6: Cara a cara.
7: Sim.
6: Você fala com carinho dos seus personagens, das novelas que você fez, mas já não é a primeira vez que você fala com carinho dos projetos aqui na Bandeirantes, né? Uhum. Porque não foi a sua estreia a gente já falou, já contou, uhum. Foi na Tupi, mas uhum. Daí você foi, teve ali um contrato, você ficou contratado mesmo, não era por obra, né? Ficou contratado nesses 5 anos, Tata?
7: Sim, a Bandeirantes foi muito legal, porque na Bandeirantes eu aprendi a ser ator de novela, né? Ator de televisão. E aqui tinha Henrique Martins, tinha todos esses diretores que eu te falei, que dirigiu Os Imigrantes, tinha o Atílio Ricó, o Talma, depois veio o Avancini. Então, e outra coisa, quando eu fiz Cara a Cara e depois o Pé de Vento, que foi a segunda novela, que era do Benedito Rui Barbosa, né? Eu conheci muitos diretores aqui, muitos atores maravilhosos, todos esses que a gente já falou, e sempre fui tratado com muito carinho, né? Pelos atores mais velhos, pelos diretores e tal, e começou a sair críticas na Folha de São Paulo, a Helena Silveira, que escrevia sobre novelas, me elogiando e tal. Então eu fui realmente pegando aquela responsabilidade, né, de capricorniano, né, que é o meu signo. Se você faz qualquer coisa, você tem que fazer direito e bem feito, o melhor que você puder. Então fui pegando aquela responsabilidade, fazendo aquele sucesso, né, de jovem que está começando e tal. E aí eu fiz novelas muito boas, e o Pé de Vento foi uma novela que meu papel cresceu muito, né? Era o Nuno Léo Maia, eu, a Cristina Mullins, Dionísio Azevedo, Maria Luísa Castelli, tinha o Fausto Rocha, Canarinho, Maurício Duvalli. Enfim, era um elenco maravilhoso, a história é maravilhosa, e meu personagem cresceu muito.
6: Moacir.
7: Saiu Moacir, saiu uma matéria na Veja, assim, de 4 folhas, sei lá, falando sobre os jovens atores, né, que prometiam ser sucesso. Então, era assim, o Fábio Júnior, Cadu Moliterno, Lauro Corona e eu, fechando a matéria e tal. E eles eram atores consagrados lá da Globo, né, um sucesso atrás do outro e tal, e a matéria me colocou numa posição de destaque, assim, fechando a matéria, falando que eu era uma promessa, blá, blá, blá, blá, blá, blá. E então essa novela foi muito, muito importante também. E vieram outros, quer dizer, os imigrantes, a segunda, terceira fase dos imigrantes, Sabor de Mel. E a última que eu fiz aqui foi Casa de Irene, que era um seriado hilário do Geraldo Vietri, que era uma pensão, a Nair Belo era dona, os filhos dela eram Museu e a Françoise Furton, a Neuza Borges trabalhava também, o Guarnieri, o Elias Gleiser e o Flávio Galvão. E assim, o Geraldo Vietri escrevia. Então era um seriado muito louco, começava na segunda-feira e terminava na sexta. Era cada semana uma história, né? E então eu conheci essas pessoas aqui também, que eu te falei, o Talma, o Avancini e o Atílio Ricó, que me acabaram me levando para Globo, Atílio Ricó especificamente, o Mário Márcio Bandarra. E quando o Avancini chegou aqui na Bandeirantes, as pessoas eram contratadas por novela. E quando o Avancini chegou aqui, ele colocou esse esquema de fazer contratos longos. Então, de todo aquele elenco fenomenal que tinha na Band, de duas, três novelas, as primeiras pessoas que o Avancini contratou com contrato longo foi o Dionísio Azevedo, que era o monstro sagrado, né, do teatro, da TV, e um dos, né, e eu. Então ele contratou um ator assim, veterano, já de lá na época ele devia ter os seus 70 anos, não imagino que sim, por aí, entre 60 e 70. E eu, que era um garoto tal. Então eu fiquei aqui 5 anos.
6: Mas fato é que daí você então fez as novelas aqui, Cara a Cara, Pé de Vento, Os Imigrantes, Sabor de Mel, na Bandeirantes. E aí na Globo mesmo foi o Grande Sertão? Que você foi pra Globo com o Grande Sertão?
7: Sim, quando a Bandeirantes parou de fazer novelas, foi em 84. Aí o Avancini também já não estava mais aqui. Aí o Avancini me ligou, o Silvio Francisco, que trabalhava com ele, assistente dele, diretor, ator também. O Silvio, ele me ligou e falou: olha, isso era final de 84. Ele falou: e nós vamos fazer o Grande Sertão Veredas na Globo logo no começo de 95. Então, o Avancini pediu para você ler o livro e o personagem é o Fafafa. Falei: legal. Aí eu fui. Fui fazer o Grande Sertão Veredas, mas eu não passei pela Globo, pelo Rio de Janeiro, porque nós fomos direto para. Fizemos toda uma preparação aqui em São Paulo, né? De andar a cavalo, mexer com armas, na polícia militar e tal. E aí eu fui direto para Minas Gerais. Nós ficamos 3 meses em Minas Gerais, por aqueles. Enfim, interior de Minas Gerais mesmo, gravando, tudo externa, e com o Avancini dirigindo. Então nós ficamos 3 meses lá. Entre 3 e 4 meses, e até pedaços de Goiás e tal, enfim. E aí aquele elenco, né? Bruna Lombardi, Tony Ramos, enfim, milhões de pessoas, Tarcísio Meira, Rubens de Falco, Sebastião Vasconcelos, tinha um mundo, era um elenco fenomenal. Mas sempre externas no interior de Minas Gerais. Acabou o Grande Sertão Veredas e eu voltei para São Paulo. Aí quando eu voltei para São Paulo. Falando com Atílio Ricó, ele falou: vou dirigir a próxima novela da Globo, das 6, com Mário Márcio Bandarra, do Alcides Nogueira Pinto, que eu já tinha feito uma peça dele, né? O Tid, Alcides Nogueira. E aí é a primeira novela dele na Globo solo. O Atílio Ricó falou: vem aqui pro Rio que eu vou te apresentar o Paulo Biratã, que tem um papel na novela pra você. Aí eu fui pro Rio de Janeiro peguei um ônibus de noite, tava o Valdir Fernandes e o Bruno Giordano também, que são atores aqui de São Paulo, né? Estavam no mesmo ônibus, aquele ônibus da meia-noite, eles iam lá também, sei lá, ver essa novela. Aí eu fui lá, o Atílio me apresentou pro Paulo Biratã e tal. O Paulo Biratã foi com a minha cara. Eu já conheci o Paulo Biratã da Tupi, porque ele era amigo do Luiz Gustavo. Eu cheguei: uma vez eu te vi na Tupi, tal, você tava com um casaco de couro, assim, assado, tal. Com o Luiz Gustavo no estúdio. Um dia ele visitou o Luiz Gustavo lá na Tupi, ainda quando eu era secretário do Luiz Gustavo, né? E aí eu sabia, o Paulo Biratã, aquele cara da Globo, tal. Aí ele achou engraçado eu lembrado 10 anos atrás, sei lá, eu lembrar do casaco de couro dele, o casaco vinho, assim, de couro e tal. Eu gosto de roupa, né? Então, eu lembrava dele. Aí ele, vou ver aqui, ele falou, mas não corta o cabelo, não, eu tava com o cabelinho todo enroladinho, assim, tipo, bem anos 70, uma coisa meio Cazuza, meio Caetano Veloso e tal. Aí ele falou, não corta o cabelo, não. Aí ele falou pro Atílio, é o papel do Pedro, né? Aí o Pedro era o irmão mais velho, era Isabela Garcia, Busa Ferraz, Matheus Carriere e eu seria, né? E o Pedro era o irmão mais velho. E eu já sabia que o papel legal era do Jesus, que era um papel bem maluco e tal, coisa que eu gostava de fazer, debochado, irreverente, filho ovelha negra da família. E aí o cara me apresentou, o diretor, é o papel do Pedro, ele falou pro Atílio, eu falei, não, não, é o Jesus. Ainda exigindo o papel. Né? Eu falei, é o Jesus era um maluquete, né? O que você ia falar?
6: Não, que memória que você tem, né, Tata?
7: Aí ele falou, é o Jesus, né? Tá, ele é invocado, o Paulo Biratano, tem um estilo meio Avancini, meio seco, assim, meio, não dá mole, né? Assim, meio invocado. Aí tá, beleza. Aí ele falou, mas não corta o cabelo, não. Aí eu saí da sala dele, que era tipo no primeiro, no segundo andar, peguei o elevador e fui lá no sexto, sétimo andar, que eu sabia que o Avancini ficava lá. E eu tinha acabado de fazer o Grande Sertão Veredas com o Avancini, fazia, sei lá, um mês que eu não vi o Avancini. Aí eu subi na sala do Avancini, as pessoas não acreditavam que o Avancini, todo mundo tinha medo dele. E eu não tinha medo dele, eu adorava ele porque eu gostava de professor bravo. Desde do colégio, eu gostava de professor bravo, aquele que chamado oral, levanta aí, tá fazendo bagunça, pá, pá, pá. E eu, pá, gostava de me exibir, né, de aparecer. Eu gostava porque eu sabia, eu via professor escrevendo ponto, né, escrevia na lousa aquele ponto e tal, eu já, naturalmente eu decorava aquilo. Então na próxima aula, no dia seguinte, eu já estava preparado. Se viesse uma chamada oral, eu recitava a lousa inteirinha. Então tinha aquele momento de suspense, assim, tava ali fazendo a bagunça, professora, toma tudo, chamada oral, papapá, papapá, o que que aconteceu? Aí eu decorava e a classe ficava, tal. Os caras, né, tirava 10 na chamada oral. Aí, beleza. Subi lá, falei com o Avancini, eu chegava, eu era o único cara na face da terra que chegava e encontrava com o Avancini, eu dava um beijo no rosto dele, né? Oi, Avancini, dava um beijo no rosto dele. Eu tinha um carinho muito grande por ele. Mas assim, ninguém beijava o Avancini, acho que nem atriz beijava e tal. E ele ficava ali, né? Ele não me beijava, ele não beijava ninguém, mas acho que ele tinha um carinho por mim ali, de filho, sei lá o quê. Aí entrei na sala dele, oi, falei assim, quieto, assim, atrás da mesa, que era... Eu falei assim, sabe que eu vim aí falar com o Paulo Biratã, tal, tem um papel, babá, você pode falar com ele, que você já trabalhou comigo, que eu sou legal, tal. Ele assim, ficou assim, não falou nada. Falei, tá bom, obrigado, tchau. Desci, saí da sala dele, toquei o elevador, olhei pra trás, ele saiu da sala dele e veio vindo na minha direção também pro elevador, sem falar absolutamente nada. Aí, entrei no elevador. A gente desce no primeiro, segundo andar lá, que era uma saída que tinha ali pela outra rua, Lopes Quintas e tal. Aí saí do elevador, assim, fiquei olhando, fui pro meu caminho, fiquei olhando assim. Ele foi, entrou na sala do Paulo Biratã. Ou seja, imediatamente que eu fui pedir pra ele, ele foi lá. Entrou na sala do Paulo Biratã, eu já fui embora dando pulo. Falei, nossa, vai rolar. Aí cheguei em casa, o Atílio Ricó me ligou. Falou assim, o papel é teu, papapá, tal. Óbvio que o Avancini foi lá, além do Atílio, né, que queria que eu fizesse a novela, o Mário Márcio Bandar, o Avancini foi lá e carimbou, né? E o Avancini, ele era rei, todos os diretores do Brasil respeitavam ele, pagavam o pau pra ele, veneravam ele, porque ele era tido como o maior diretor de TV de todos os tempos, né? Enfim, depois fiz altas coisas com ele na Globo também, o Cravo e a Rosa e tal. E aí eu cheguei ali e comecei a fazer Grande Sertão, a novela de Quina pra Lua, que era um mó barato, meu papel era sensacional. Conheci Isabela Garcia, o Busa Ferraz, o Matheus Carriere, a gente era o filho da Eva Vilma. E que também foi maravilhosa e tal, era um elenco sensacional. E aí, quando eu tava fazendo a novela, que a novela tava no ar, estreou o Grande Sertão Veredas. Então eu fazia o Jesus às 6 da tarde, que era aquele louco maluquete, e um jagunço irreconhecível às 10 da noite no Grande Sertão Veredas. Aí foi uma estreia sensacional, e logo depois Anos Dourados. Então foi assim uma aquela coisa de estreia bem sucedida.
6: É, né? vários trabalhos, né? Assim, na sequência, né? Anos Dourados, Mandala, Top Model, bom, enfim, aí depois você seguiu até também outras emissoras, bom, ainda na Globo, né? O Cravo e a Rosa, Celebridade, mas fez Caminhos do Coração, Os Mutantes. Quero saber o seguinte, se lá atrás, na época da Jovem Guarda, que você sempre gostou de moda, né? De roupa, sempre foi vaidoso, e você tinha as golas, né? Que você gostava de usar, sua mãe ficava maluca, né? Depois que você realmente seguiu a profissão, virou um ator bem sucedido, essas novelas todas, passou isso aí em casa, né?
7: Não, olha, pior que não.
6: Passou?
7: Não, eu continuo gostando de roupa. Naquela época, minha mãe, eu queria que se o Roberto Erasmo usava uma golinha aqui, ou usava uma golinha aqui, eu queria que minha mãe mandasse fazer a camisa com a gola aqui. Ela, não, você não pode, isso é coisa de artista, de palco, isso aí não é roupa de andar na rua. E eu chorava, eu quero, até ela mandar fazer as camisas, né? Depois, uma época eu pegava a máquina, minha mãe tinha uma máquina de costura, eu até costurei algumas coisas que eu cortava, mas comprar tecido e mandar fazer a roupa do jeito que eu queria desenhar, isso aí sempre, até hoje. Então, eu sempre tenho alguma costureira, algumas costureiras que eu conheço, uma é ótima para fazer isso, outra é ótima para fazer conserto, algum alfaiate para fazer alguma outra coisa. Então, além de às vezes eu tenho uma calça lá que eu tenho há 30 anos, uma calça, sei lá, da Triton, uma calça que eu gosto, que ela já foi ficando velha, porque moda é isso, a moda volta, né? Então, quando você tem peças-chave assim, é só você guardar que um dia ela volta, ou não, você faz voltar. Então, essas calças largonas que todo mundo usa agora, eu usava isso aí há 200 anos atrás. E agora eu fiz uma enxurrada dessas calças. Peguei uma calça que eu tinha lá, um modelo guardado lá na gaveta há muitos anos, e eu fiz umas 12 calças, todas cópias daquela, iguaizinhas àquela. Arranjei uma costureira maravilhosa, e a Marlera, e que a Gorete lá da Tecelagem Lorena me apresentou, e a Marlera faz a calça igualzinha. Eu fiz essa calça aqui é ela que fez, ó, é uma cópia de uma calça dos anos 80, bem largona e tal. Enfim, eu continuo gostando de roupa e sempre fazendo, eu gosto, né, de moda, e eu acho a moda dos anos 70 maravilhosa. Então eu tô sempre aprontando alguma coisa, refazendo alguma peça, desenhando, mandando fazer, enfim.
6: Né, tô sempre te encontrando, né, nas estreias ali, tá sempre elegante, é muito bem vestido, na reta final aqui da nossa entrevista, tem uma outra curiosidade que a gente não vai conseguir detalhar, mas muita gente sabe, muita gente não, mas eu queria saber, você continua pintando?
7: Sim, agora tô fazendo a peça, né? Não tenho pintado muito, mas a qualquer momento eu vou fazer uma exposição, tô juntando os quadros, tô sempre prometendo. Mas eu comecei a pintar, assim, eu fiz cursos de desenho quando era garoto e tal, mas eu comecei a pintar em 97, mas não pra vender, pra fazer exposição, comecei a pintar para pôr uns quadros meus na minha casa, porque eu queria pintar quadros grandes e tal. E aí, na época, eu tinha uma namorada, Rosa, ela era artista plástica, ela começou a fazer, vamos fazer exposição de seus quadros. Aí vai lá, divulgadora, a imprensa, assessoria de imprensa, fala ali, aqui, num programa e tal. Aí, enfim, começou sem querer fugir do controle Enfim, as pessoas começaram a saber que eu pintava, né? Mas fiz algumas exposições, São Paulo, Porto Alegre, em alguns estados aí, brasileiros, e enfim, acabei vendendo muitos quadros, acho que 95% dos quadros que eu fiz eu vendi. Mas estou preparando, estou juntando os quadros. Tem aqueles que eu nunca quis vender e tem aqueles que eu vendi e me arrependi na época. Eu compraria uma meia dúzia de volta. Mas qualquer hora eu vou fazer uma exposição aqui em São Paulo.
6: Bom, na reta final aqui eu quero convidar todo mundo, porque essas histórias, né? A gente foi relembrando aqui alguns momentos da trajetória, da carreira do taumaturgo Ferreira, mas de pertinho você vai ver no teatro Caixa 2, no Teatro das Artes, no Shopping Eldorado, até 19 de julho, às sextas e sábados, às 8 horas da noite, aos domingos, às 6 da tarde, às 18 horas. Ingressos em eventinho Globoesporte.com.br, mais um texto de Juca de Oliveira, com o Tatá, com o Taumaturgo Ferreiro, Paulo Gorgulho, Cássio Escapim, Flávia Garrafa, Sofia Abraão, Gabriel Vivan. Vocês vão ver ali o Santo Milagreiro fazendo milagre, né? Porque o seu nome.
7: Exatamente, é.
6: Eu fiz uma brincadeira aqui,
7: né? Seu nome não, mas
6: veio, veio disso, né? De uma tia, não foi, Tatá?
7: Sim, Taumaturgo Ferreira, meu nome é Antônio Taumaturgo, por causa de Santo Antônio, que era chamado de Antônio o Taumaturgo. Taumaturgo é aquele que faz milagres, cura com as mãos.
6: As histórias de Taumaturgo Ferreira. Tatá, queria te agradecer mais uma vez, viu, pela presença, pelo papo, pela disponibilidade. Teve peça ontem, acabou tarde, mas hoje tá aqui com a gente, nesse alto astral, nessa energia. Obrigadíssimo, viu?
7: Obrigado, querido Danilo. É sempre um prazer vir aqui e te, enfim, bater papo com você, que divulga sempre o teatro, ajuda todo o pessoal do teatro, né, com o seu programa, e também ter essa resposta tão carinhosa aí de todos esses seus ouvintes. Um beijo bem grande para todo mundo que ligou, que mandou mensagem, e para você também, querido, um abraço grande, até a próxima.
6: Até, Tatá, brigadíssimo, viu?

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0: A sonorização foi de Caio Martins e a apresentação foi minha, Danilo Bobato. Obrigado pela companhia, pela audiência e seguimos antenados por aqui. Tchau!
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Olá, Brasil! Eu já percorri quilômetros de estrada para encontrar os tesouros do Brasil, da nossa arte popular brasileira, do nosso artesanato. E hoje eu não preciso, porque eles vieram até mim. Esse é o 22º Salão do Artesanato, aqui na Bienal do Parque do Ibirapuera, em São Paulo, o maior evento de artesanato do Brasil. São 700 artesãos de 26 estados aqui do Brasil, tudo num só lugar. Eu sei que eu vou entrar lá e eu vou encontrar muita gente que eu já conheço, histórias que eu já vivi, mas também sei que tem histórias que eu nem imagino que eu ainda vou viver. Vamos entrar lá comigo? Música.

0: Deixa eu ver.
1: Vocês não estão trabalhando até agora, é isso mesmo?
0: Oi! Vocês que fazem?
2: Sim, meu bem.
0: Sim.
1: Aqui, ó.
0: Prazer, eu sou a Lilida, descobrindo os tesouros do Brasil. Você?
2: Oi, Joelma. Eu sou Joelma.
0: Prazer, meu. Prazer. Nossa, cheio de gente aqui olhando.
2: É, cheio de gente, graças a Deus.
0: Prazer, você é a?
3: Eu sou Belza.
0: Belza, prazer. Que trabalho lindo. É com a Piaçaba?
3: É feito de palha de Piaçaba. É um trabalho lá do litoral norte da Bahia.
0: As pessoas quando chegam aqui, como é assim? O que, que vocês gostaria que elas, quando vissem assim, ó, a sua peça, que elas entendessem da sua arte?
3: Isso aqui é o meu trabalho, criou minha população, que eu venho de uma região de pescadores, lá é pescadores e artesão. Então cada peça dessa tem uma história, do vô, da avó, da mãe, do filho, de um vizinho, de uma pessoa. Então cada peça dessa tem uma história.
0: Esse trabalho aqui, ele é demais, ele me encantou, sabe como encanta mesmo?
3: Obrigado.
0: Essa fibra, esse trançado, essas cores.
3: O intuito dessa peça é a gente aproveitar os pedaços que sobram, que sempre que a gente faz, aí sobra um pedacinho, aí chama amor em pedaço.
0: Amor.
3: Aí amor em pedaço, é um reaproveitamento dos pedaços que sobram. Aí a gente vai colocando, emendando um ao outro e depois faz essa peça que sai assim, ó, maravilhosa.
0: Sim, linda, linda.
3: Campeão de vendas.
0: Estou encantada mesmo, pela cor, pelo trançado, por você, né?
3: Obrigada.
0: Pensar nessa, na história toda, né? Que faz parte aqui de cada peça, de todo esse seu trabalho. E eu acho que eu vou até a Bahia lá, Joelma.
3: Eu vou receber você com o maior carinho do mundo, que o baiano recebe.
0: Então eu vou para a Bahia, vou atrás da Joelma.

0: na Bahia, aqui em Porto Sauípe. Olha só que paisagem mais surreal, de linda, gente. Não sabe nem para onde olhar. A natureza em sua máxima perfeição mesmo. E a gente veio aqui, como prometido, conhecer o trabalho com Piaçava na Associação da Joelma. Vocês vão lá comigo, né? Então vamos lá? Joelma? Oi?
1: Oi!
0: Joelma?
1: Oi!
0: Joelma!
1: Oi, meu amor!
0: Eu falei que a gente vinha!
1: Tu veio mesmo!
0: Ai, que gostoso!
1: Oh, meu amor, que delícia!
0: Do Salão do Artesanato, direto aqui pra Porto Sauípe?
1: Com certeza! Olha, onde é que eu trabalho? Onde é que eu moro?
0: Meu Deus. A paisagem aqui é demais, é estonteante! Que a gente tá na Associação
1: de Artesãos de Porto de Sauípe, Entre Rios.
0: Que trabalham com Piaçava.
1: Com Piaçava.
0: Que prazer estar aqui com você.
1: O prazer é todo meu!
0: Outro abraço! Ser recebida assim com tanto carinho, não tem preço.
1: Obrigado, meu
0: amor. As meninas estão aqui?
1: Estão sim, aqui. Vieram me receber.
2: Cada mulher que eu conheci ali tinha uma história linda para contar. Mas uma delas, em especial, me fez parar. Me ensinou só de existir, de onde vem realmente toda aquela arte.
0: Oi, meu amor. Seu nome?
3: Dona Vavá.
0: Dona?
3: Valdemira. Valdemira, agora me chamo Vavá.
0: Virou Vavá.
3: É, sou a mãe da Joelma.
1: Ô, Lili. Ai, essa amor. É a minha mãe.
3: Meu a mãe amor. Da Silmar, a mãe da Missy, a mãe da Ana.
0: É tudo irmã aqui?
1: É, que são uma, duas, três irmãs.
0: Dona Vavá, muito prazer conhecer a senhora. Tudo começou com
3: o
0: a senhora?
3: É, meu. Começou com minha avó.
0: Nossa,
3: de geração. Gerações.
0: Nossa, que privilégio conhecer a senhora aqui também, viu?
2: Mas antes de virar bolsa, tapete ou chapéu, a Piaçava começa bem longe dali, no meio da mata. E eu viajei até aqui porque eu queria ver isso com os meus próprios olhos. A Joelma me chamou e a gente foi.
1: Aqui a gente vai na mata, a gente vai colher a piaçava. Aqui a gente vem, nessa piaçava aqui mesmo, onde minha bisa tirava, minha mãe tirava, minha avó tirava e eu continuo tirando. Tirando aqui. Tem que tirar a palha assim, esse mesmo aqui, ó, já vai abrindo, já tá abrindo, mas a gente consegue aproveitar. A gente tem que tirar desse jeito aqui, ó, aí tem o outro que no próximo, daqui a 4 meses, esse daqui já tá pronto.

0: Aí, ó, tem 79. Mas faz, trabalha mais do que eu. Tem mais agilidade mais do que eu. Eu não costuro mais tapete, ela costura.
1: Eu cheguei ali, já quebrei dois olhos, já tirei essas daqui. Com essa daqui eu já faço uma bolsa.
0: Deixa eu botar essas aqui pra inteirar. Essa é a palha de piaçava. É com essa aqui que a gente faz bolsa, tapetes, cesto pra chegar até vocês.
2: Essas mulheres me mostraram que a piaçava carrega a história de uma família inteira, geração após geração, desde sempre. Mas antes de ouvir tudo que a Joelma ainda tinha pra me contar, eu soube que bem próximo dali havia outro grupo de mulheres trabalhando com a mesma fibra, com outra herança, outra alma, que eu também precisava conhecer.
3: Meninas, cheguei! Cadê a Jacira?
4: Sou eu. Prazer.
3: Tudo bem?
4: Tudo bem.
3: Bom dia, querida.
4: Bom dia.
3: Estava esperando a gente?
4: Sim. Com muito prazer.
3: Prazer, Lili. Muito obrigada por
4: nada.
3: Receber a gente.
4: Seja bem-vinda.
3: Meninas, estão trabalhando?
4: Sim.
3: Tudo bem?
4: Tudo.
3: Vamos conhecer as meninas aqui? Quero dar um beijinho em cada uma.
4: Elaine.
3: Tudo bem? Elaine, prazer, viu?
5: Prazer.
3: Tá muito tempo aqui na associação?
6: Tô 2009.
3: Olha, 17 anos. E já veio da sua mãe, da
6: minha
3: família?
6: Mãe, minha mãe,
3: meus tias. E todo mundo nesse ofício. É. Prazer. Já chegou e já tá, né, trabalhando. Seu nome?
7: Idalina.
3: Idalina, eita, sorriso bom. Prazer, Lili, viu? Tudo bem?
8: Tudo.
3: Seu nome?
7: Elza.
3: Elza, prazer.
5: Prazer, amigo.
3: Prazer. Eu vejo que vocês trabalham com muita alegria juntas. Você é?
9: Conceição.
3: Conceição?
9: Sim.
3: Prazer, querida. Ah, tem até um cachorrinho que eu amo. Deixa ele aqui, não espanta ele, eu gosto. Como ele chama?
9: Liliu.
3: Não acredito, eu vim aqui e tem o Liliu. Eu sou a Lili, ele é o Liliu. Liliu, fica aí, tá? Que a gente tá conversando sobre a piaçava.
4: São mulheres.
3: E nesse trabalho, vocês aqui juntas, né? É, vocês trocam muitas ideias, muitas situações da vida de vocês. Como é que
4: sim,
3: é o trabalho?
4: Sim, sim. Fica contando histórias do nosso passado, nossas mães, como a gente aprendeu. E o papo fica bem gostoso.
3: As pessoas têm muita curiosidade para saber como que é o processo.
4: É longo.
3: É?
4: É longo. O primeiro processo a gente tem que ir no mato tirar a palha.

0: Eu tô procurando uma palha boa. Encontrei aqui um. Aqui a palha da Piaçava. Pra fazer onde a gente faz a bolsa. Bolsa, tapete. Aqui sempre a gente tira esse olho e deixa esse. Não pode cortar os dois. No próximo mês, quando voltar de novo, esse daqui já tá grande, já tá bom pra tirar novamente. Todo mês, sempre tem um olho. A gente tira um e deixa um pra não matar a Piaçava. Esse a gente usa pra fazer a bolsa e aquele descarta.
1: De volta à associação, a palha colhida na mata começa a sua transformação. São várias etapas e cada uma exige tempo, cuidado e uma paciência que só quem ama o que faz consegue ter.
2: Vocês são aqui já com a Piaçava?
3: Agora a gente vai colocar ela para cozinhar.
2: Vamos ver como é que cozinha. Mas aí vocês vêm com bastante quantidade, são várias panelas.
3: É.
2: Vocês vão fazendo aos poucos?
3: É, aos poucos.
2: Ah... E é só com água?
3: É, só com água aí.
2: Só com água.
3: É aí,
2: só
3: quando colocar. A água estiver fervendo, aí tá cozinhando ela.
2: Aí a palha já cozinhou, aí vocês colocam pra secar?
3: É.
2: Como coloca, Simone?
3: Não, a gente faz os câmbios. Deixa eu tirar uma aqui pra senhora ver. A gente faz e cozinha ela, aí a gente vem, abre ela.
2: Tá.
3: Tá vendo? Abre Sim. ela e faz os câmbios.
2: Ah, pra daí colocar pra secar.
3: É, pra daqui colocar pra secar.
2: E quanto tempo leva pra secar, mais ou menos?
3: Uma semana, uns 7 dias tá bom. Já. Se tiver chovendo, uns 8 dias.
2: Tá.
3: Tá.
2: Aí com ela seca e assim, mais grossinha, vocês têm que...
3: Aí com ela já seca, a gente vai fazer isso. Isso. Assim, risca ela.
2: É uma faquinha?
3: É uma faquinha, sem corte, sem... Tá vendo?
2: Então vocês vão filetando, né?
3: É, aqui é pra, a trança de lacinho.
2: Sim, tá.
3: De lacinho. Aí se for pra 17, daquela que eu tava fazendo ali, é dessa largura, ó.
2: Depende
3: pra trança da 17.
2: Tá bom. Então varia a largura.
3: É.
2: E depois vai tingir.
3: Aí depois, se a gente quiser fazer o natural, como tá aqui, o natural dela, a gente faz o trançado natural. Se a gente quiser tingir, a gente vai tingir ela de toda cor.
2: Tá.
3: Verde, vermelha,
2: Sim.
3: azul, toda cor.
2: Pra colorir, vamos ver colorir?
3: Bora.
2: Tingir, né?
3: Tingir, é. Pega a anelina.
2: Tem de várias cores.
3: Tem de várias cores. Tem vermelha, tem azul.
2: Coloca na água.
3: É, quente. Coloca na água. Pega aqui, mexe. Pra não ficar embolado. Mexe. É aquele mesmo processo. Enrola ela. Oh, a gente vem aqui, ó. Coloca. Aí, quando estiver cozida, a gente tira, bota pra secar, lava com sabão, bastante água pra não a tinta não pegar na roupa dos hóspedes, dos clientes, né?
2: Ah, não soltar tinta.
3: É, pra não soltar, tem que lavar com sabão.
1: Mas depois de ver todo esse processo, da mata ao tingimento, eu queria ir além da técnica. Queria perguntar uma última coisa pra Jacira. E o que ela me contou, eu não estava esperando.
2: O ofício de vocês é alegria, porque eu sempre falo que antes de ser sustento, traz muita alegria para o coração, para a vida, para as famílias de vocês, né? Então, vocês não podem imaginar a satisfação que é para mim, para a nossa equipe toda, né? De estar aqui também vendo mais um lugar de alegria, né? Com o artesanato, com a nossa arte popular. E eu queria que você falasse para mim, né, em nome de todas elas, o que você imagina, né, para o futuro do trabalho de vocês?
4: Que a gente continue fazendo. Quem está aqui sabe, né, da minha luta para a gente ir para... Quando acontece algum evento, eu vou. Mas às vezes não é esperado, mas eu vou. Entendeu? Quando eu acho um convite, eu tô dentro. Elas sabem que elas podem contar comigo. E eu creio que não vai morrer.
2: Você se emocionou, ficou com com lágrimas nos olhos. Por quê?
4: É porque antes eu tinha uma culpa comigo, que eu terminei o segundo grau em 2009, e eu tinha uma culpa comigo que algumas colegas minhas foram fazer faculdade e eu não quis. Aí foi quando eu fui para o artesanato que aí eu me achei. Aí sempre eu já contei essa história, que eu não me arrependo de hoje de estar no meu artesanato. E eu amo o que eu faço.
2: Você tem muito orgulho do que você faz?
4: Sim, sim, sim. Sim. Muito, muito, muito, muito.
2: É piaçava daqui para o mundo.
4: Isso, isso.
1: Depois de tudo que eu vivi nesse dia, as duas associações, as mulheres na mata, a arte que nasce de mãos que amam de verdade o que fazem, eu não poderia me despedir sem antes falar novamente com a Joelma. Ir para a praia, olhar para aquele mar e ouvir a história que me trouxe até a Bahia.
2: Joelma, a gente se encontrou lá no Salão do Artesanato, era um ambiente. Agora a gente está aqui nesse cenário paradisíaco, né? Na frente do mar, e aqui do outro lado já é associação, né? Como é que é trabalhar lá e cá? A diferença?
0: Bom, na verdade, lá a gente vai levar os produtos que a gente produz aqui. E aqui é onde é toda a nossa história.
2: Sim.
0: Aqui é onde a gente produz, a gente construiu a nossa comunidade. É ali que a gente faz todo o processo.
2: Sim.
0: Da associação.
2: E a sua família vem de toda uma tradição de trabalhar com a piaçava. Já há quantos anos a família toda trabalha?
0: Na verdade, a gente não sabe se veio dos indígenas ou dos africanos que aqui habitaram aqui na nossa região. Eu sou descendente de índio, de escravo, português e toda aquela mistura. Então, o nosso artesanato é um artesanato tradicional. Então, vem dos nossos antepassados. Aí, minha bisa, minha avó, minha mãe, eu, meus filhos e a comunidade daqui de Porto de Sauípe. Quem nasceu aqui, já nasceu com isso aqui, ó.
2: Já nasceu com a piaçava, né?
0: Já nasceu trazendo o seu molho de palha.
2: Sim.
0: E produzindo o seu artesanato.
2: Além de sustentar vocês também, o que que significa a piaçava?
0: Olha, eu costumo dizer que a piaçava é uma mãe. É símbolo de resistência pra gente, porque a piaçava criou essa comunidade. E a gente todo viveu de artesanato e de pescaria.
2: Seu pai era pescador?
0: Meu pai era pescador.
2: Sim.
0: Minha mãe artesã e marisqueira também.
2: E como que é ver uma peça que você fez, colocou seu carinho, as suas mãos, o seu conhecimento nas mãos de outra pessoa? Como é que é essa sensação?
0: Eu falo o tempo todo. E a respeito do artesanato em si, eu já fiz várias vezes. Isso aqui se chama braça.
2: Braça.
0: Isso aqui se chama braça.
2: E vocês contam por braça?
0: Conta por braça. Eu já fiz várias vezes. 18 braças de trança, isso era a linguagem antes da associação. Aí tinha uma pessoa, a gente fazia para comprar 2-3 colheres de café.
2: Olha.
0: Minha mãe muitas vezes fez tudo isso. A gente vendia, ia levar uma senhora para ela comprava. E de tarde a gente tinha quatro colheres de café, 250 gramas de açúcar, para poder fazer o café para dar os nossos filhos ou meus irmãos.
2: Sim.
0: Hoje mais não. Hoje a gente já trabalha por encomendas.
2: De se aperfeiçoar.
0: De se aperfeiçoar. Aí que chega o Sebrae na nossa vida. Eu vou te contar uma historinha. A gente formou uma associação porque a gente tinha uma amiga. Aí ela fez uma cartinha, foi onde tudo começou a associação. Fez uma cartinha para Ruth Cardoso.
2: Olha.
0: E Ruth Cardoso respondeu a gente. Foi o primeiro projeto que nos apoiou, foi quando Ruth Cardoso...
2: Tudo para formar a associação.
0: Tudo para formar a associação.
2: Olha.
0: E daí o Sebrae chegou junto. O Sebrae caminha com a gente até o
2: que
0: dia
2: legal.
0: De hoje.
2: Qual a história mais emocionante que você pode contar e que você pode dizer que viveu com a piaçava, que é a sua companheira de sempre?
0: Olha, eu tenho uma história que eu tive bem para parar. Tive para jogar tudo pro ar. Quando essa Covid, essa doença que apareceu por aí, eu tive que eu não ficava trancada dentro do muro alto e ninguém via ninguém e eu não podia sair, ninguém podia sair.
2: Sim.
0: Eu chorei muito, muito, muito, muito, muito. Fiquei muito depressiva. Aí, a minha irmã Silmara... Ela trabalhava de carteira assinada, né? A gente diz assim. Aí ela me dava dinheiro, comprava as palhas para mim. E eu fazia, fiz uns baldes, aqueles baldes que a gente coloca a roupa suja, aqueles baldes grandes. Eu fiz 2 baldes de trança disso aqui, ó. Ali tinha muita lágrima, mas às vezes lágrima de tristeza e também às vezes de alegria.
2: Sim,
0: de alegria. E aí a gente, todo mundo, o mundo parou, né, com essa Covid. O mundo parou.
2: Parou. E você não podia parar.
0: E um dia, a Tatiane, eu disse a ela, ela me ligou. Aí eu já não participava mais de nada, que eu não queria ver ninguém. Eu não queria ver nada. Aí a Tatiane me ligou, Tatiane Sebrae. Ela me ligou. Jô, você quer participar de uma rodada de negócio? Rodada de negócio é um evento que acontece aqui na gente, na Bahia, que para mim é um dos melhores... As melhores feiras, no caso, rodada, que faz, porque a gente trabalha um dia e meio e a gente ganha, digamos que trabalha, pode trabalhar o ano todo.
2: Nas melhores oportunidades.
0: Nas melhores oportunidades. Então, naquele momento que ela me ligou, me pedindo para participar desse...
2: evento.
0: Desse evento, foi como eu tivesse tomado um respiro.
2: Ela te resgatou.
0: Me resgatou.
5: Ela renasceu naquele momento para participar de uma rodada de negócios, que é um evento bem bacana, que foi logo depois quando a gente começou a sair de casa, né? Na pandemia, a gente ainda de máscaras, e ela estava ali, nós, um grande grupo de artesãos, e podendo vender, e se sentindo viva de novo, e a partir disso, ela voltou com tudo, e vivendo do artesanato, com alegria, né, de viver. É sempre muito gratificante ouvir essas histórias.

0: você?
1: É, aqui é fonte de tudo.
0: Qual o maior, assim, conhecimento, a maior lição que você tira dos seus antepassados que trabalharam também com a piaçava?
1: O maior conhecimento foi o ensinamento que a minha mãe me deu. Porque, como eu havia dito, a minha mãe criou os filhos dela tudo na piaçava. Minha mãe quebrava um lápis em 3 pedaços pra gente estudar. Nós nunca deixamos de ir para a escola por falta de pão. Porque ela dizia, toma café com farinha, mas é para a escola. Quando chegar, tem comida. Eu nunca, já passei necessidade, mas fome não. Porque aquela, a minha mãe nunca deixou. Se isso aqui não dava, o mangue dava. Viu?
0: Que mulher valiosa, Dona Vavá.
1: Ah, Dona Vavá. A
0: e
1: Dona
0: você
1: Vavá.
0: Também.
1: Ali tem história.
0: Vale ouro.
1: Ali vale ouro.
0: É um diamante.
1: A minha mãe é um diamante.

0: Agora isso aí a gente vai botar no fogo, vai cozinhar, abrir, enrolar e botar para secar.
1: Eu vim aqui até a Costa dos Coqueiros, na Bahia, atrás de uma fibra que me encantou lá numa feira em São Paulo. O que eu não sabia é que essa fibra me traria até essas pessoas e que essas pessoas me dariam muito mais do que eu vim buscar. Uma comunidade que vive da beleza que cria, que tira da palmeira, além do seu sustento, orgulho, alegria, a sua identidade. E olhando aqui para esse litoral tão grandioso, tão lindo, eu entendo que os tesouros do Brasil, eles não ficam guardados em cofres. Eles estão na natureza exuberante e nas mãos desse povo tão talentoso. A gente fica por aqui, mas se encontra no nosso próximo episódio do Descobrindo os Tesouros do Brasil.

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deputado Aécio Neves descarta disputar a presidência da República nas próximas eleições pelo PSDB. O partido não informou os motivos que levaram à decisão. O governo vai manter desconto no preço da gasolina após nova alta mundial do barril de petróleo. Medida evita repassar integralmente o custo para o consumidor em postos de combustível. ONG vai denunciar o presidente da FIFA em comissão de ética do Comitê Olímpico Internacional. Queixa aponta quebra de neutralidade após aproximação com o presidente dos Estados Unidos. Número de mortos

0: Por causa do terremoto, na Venezuela, sobe para 3.811. Equipes de resgate continuam em busca de sobreviventes em meio aos escombros. Estados Unidos e Irã trocaram ataques pelo terceiro dia seguido, depois que Donald Trump anunciou o fim do cessar-fogo. Na nova escalada do conflito, que está em jogo é o controle de uma região vital para o comércio de petróleo no mundo.
1: Os últimos bombardeios americanos deixaram 14 mortos, segundo o balanço divulgado pelo governo iraniano. Os principais alvos foram dois portos, além de instalações militares. Imagens e satélites registraram antes e depois dos ataques. Em dois dias, os Estados Unidos atingiram 170 alvos em 8 províncias iranianas, todos concentrados na região costeira. Já o Irã lançou mísseis e drones contra bases americanas no Kuwait, Bahrein, Catar e Jordânia. A maioria dos mísseis foi interceptada e não há informações sobre mortes. A recente troca de ataques praticamente enterra o cessar-fogo, assinado há 3 semanas. A disputa que já chegou a priorizar o fim do programa nuclear iraniano agora gira em torno da capacidade do Irã de exportar petróleo e da ameaça ao tráfego de navios no Estreito de Hormuz, por onde passavam cerca de 1/5 do petróleo consumido no mundo. Nesse contexto, a ilha de Karg voltou à mira da Casa Branca. Localizado no Golfo Pérsico, a pequena ilha de 20 quilômetros quadrados ocupa um lugar central na economia iraniana. A profundidade do mar nessa região permite a chegada e saída de superpetroleiros. O terminal instalado ali responde por cerca de 90% das exportações de petróleo bruto do Irã. Oleodutos conectam Karg a alguns dos principais campos petrolíferos do país. Donald Trump já chamou Karg de a joia da coroa do Irã. E nesta semana, voltou a sugerir que os Estados Unidos poderiam tomar o controle da ilha.
0: E agora ao vivo nós vamos conversar com o professor Leonardo Trevisan, professor de Relações Internacionais da ESPM, para falarmos justamente sobre essa retomada da guerra. Obrigado, professor, e boa noite.
2: Boa noite, Vitor. Boa noite a todos que nos escutam. Eu que agradeço o convite.
0: Nós que agradecemos, professor, pela presença aqui. E, afinal de contas, professor, o que é que explica esse movimento de retomada da guerra de parte a parte, né? Porque o que os Estados Unidos dizem é que foi o Irã que voltou a atacar embarcações, o Irã, pelo contrário, diz que responde aos novos ataques dos Estados Unidos. Dá para entender, afinal de contas, professor, de onde partiu esse reinício da guerra? Quais os motivos que levaram os dois lados a essa nova onda de ataques?
2: Na verdade, isso era uma crônica meio anunciada, porque havia muita imprecisão no acordo assinado. O acordo assinado, ele previa, na visão do Irã, uma permanência do controle do Irã sobre essas passagens, principalmente não utilizar o Estreito de Omã para meio que contornar e usar só um trechinho do Estreito de Hormuz. Para o Irã, isso não estava no acordo. Para os Estados Unidos, estava. Está aí o ponto, né? Isso não estava claro. O que aconteceu foi que os cargueiros e os petroleiros que tentaram isso foram meio que barrados. Os que tentaram desrespeitar de vez a posição iraniana, o que é que a posição iraniana queria? Manter controle sobre Hormuz, isso é o fato. Ele bombardeou do lado, os Estados Unidos devolveram isso e o cessar-fogo desapareceu. Né? Eu chamo a atenção, né, de que o maior freio a esse cessar-fogo não é militar. Né? Na terça-feira, hoje nós estamos na quinta, na terça-feira, nos primeiros ataques, o petróleo imediatamente subiu 6%. Todos os contratos futuros estão sendo assinados com de 10% a 15% de aumento. Isso é o ponto central para frear todos esses embates. Hoje pela manhã, o presidente Trump já insinuou que a guerra não irá longe. E nem pode, principalmente para ele, né? Ele tem eleições em novembro e o preço da gasolina na referência de março ao final de junho subiu 55%, Vitor. Portanto, eleitor não deve chegar na urna com o bolso muito pressionado. Trump sabe disso perfeitamente. Portanto, é bastante provável que se chegue a algum acordo para frear essa escalada. Ela será imediata? Não acredito que será tão urgente, mas ela não será longa, porque o preço do petróleo não permite. Isso independe de iranianos e americanos.
0: Agora, professor, afinal de contas, quais os objetivos dos Estados Unidos com isso, com essa retomada da guerra? Ainda são aqueles mesmos objetivos que Trump apresentou lá atrás como as justificativas para começar a guerra, que eram a ditadura iraniana, o fato de que ele queria o fim da repressão aos manifestantes, tinha um programa nuclear também. Lá atrás eram essas as justificativas, pelo menos, o que era apresentado em teoria. Ainda são esses objetivos ou o que o governo americano deseja para encerrar a guerra?
2: Esse é o ponto. Na verdade, não sou eu ou você fazendo essa pergunta. Sabe quem faz essa pergunta? Os generais americanos. O que é que você quer com essa guerra? Ele já demitiu 4, porque o maior freio às atitudes mais impensadas de Trump são dos seus próprios militares. Nós não vamos fazer isso. Porque eles sabem perfeitamente que não há uma alternativa, não há uma estratégia, não há exatamente o que você quer com essa guerra. Aliás, Vitor, nós já falamos sobre isso. Aquele secretário de ação antiterrorista do Conselho de Segurança Nacional dos Estados Unidos é alguém bastante bem informado. Saiu em 15 de março, nunca esqueça essa data, atirando e dizendo exatamente o que você perguntou. Essa guerra não tem nenhum planejamento. Essa guerra não tem nenhum motivo. Por que foi feito? Talvez a gente tenha que entender que o real motivo dessa guerra não está nos Estados Unidos e nem no Irã, e sim em Israel. Os Estados Unidos, de Trump, por uma identidade ideológica, que deram dar uma força a Israel no sentido de manter o governo de Netanyahu nas eleições de outubro ou até antes. Só que deu errado. O tiro saiu pela culatra. Vocês mostraram na Band, de uma forma bem completa, o impressionante enterro, né, porque não tem outro nome, né, o sepultamento de Ali Khamenei. Se existia alguma oposição no Irã, os dados estão provando. O caminhão precisava parar para que as pessoas queriam pegar o caixão e era uma situação de delírio coletivo. Ora, nesse quadro, aquilo que você lembrou, aquele principal alvo da guerra do Irã, substituir o regime, deu tudo errado. Quanto ao programa nuclear, é igualzinho o Estreito de Hormuz, objeto de discussão para 60 dias. O Irã fala uma coisa, os Estados Unidos falam outra, né? E os dois dizem, bom, como tem preço de petróleo nessa história, nós vamos conversar. Essa conversa pode ser o quanto for. O Irã não abre mão de enriquecer petróleo e os Estados Unidos dizem que os iranianos precisam parar de enriquecer petróleo, enriquecer urânio. É evidente que isso é uma divisão muito forte. Então nunca chegarão a um acordo? Depende. É bastante provável que sim, porque o quadro geopolítico no Oriente Médio é outro. Hoje, nós temos que entender que o maior freio à evolução dessa guerra é o fator China. A China não interessa petróleo caro para ela, isso impede bons negócios. A China não quer ouvir falar disso. Talvez esse seja o ponto mais forte para a gente entender que alguma solução será encontrada, porque o petróleo não pode parar de subir.
0: E falando, professor, sobre a participação de outros atores, de outros países nesse conflito, e como ficam os países vizinhos do Irã, que agora voltaram a ser atacados, sim, porque essa foi a estratégia do Irã desde o começo, né? Assim que os Estados Unidos iniciaram os bombardeios, o Irã, na impossibilidade de responder diretamente aos Estados Unidos, passou a atacar as bases americanas ali nos países vizinhos, Omã, Bahrein, e agora já nesses dois dias aí de segunda onda, digamos assim, da guerra, isso está acontecendo de novo, mais bases americanas foram atacadas aí nas últimas horas. Esses países devem pressionar a Casa Branca pelo encerramento do conflito? Qual a importância que esse movimento tem, professor?
2: Total, né? Eles vão pressionar a Casa Branca. Só eu chamo a atenção que durante o mês de maio e já no mês de junho isso continuou, esses países não só pressionaram a Casa Branca, como foram procurar meios para resolver essa questão, como a China. Houve uma caravana de chanceleres de cada um desses países visitando Pequim. Tudo isso foi coroado, Vitor, com a ida de Mohammed bin Salman, que é o príncipe herdeiro da poderosa Arábia Saudita, por uma conversa tete-a-tete com o Xi Jinping. Ou seja, para os países árabes moderados, o quadro mudou. O Irã não é mais um país que vai ser trocado. Nós vamos ter que negociar com o Irã, porque eles percebem claramente que atrás do Irã tem China, e nesse contexto é com China que eles vão desenhar o futuro do Oriente Médio. Você vai me perguntar, mas peraí, professor, e aquele desenho do futuro do Oriente Médio, dos acordos de Abraão, desde o primeiro governo do Trump, que incluíam um outro Oriente Médio? Isso ficou para depois. Isso acabou. Hoje nós temos um quadro geopolítico no Irã, num quadro geopolítico no Oriente Médio, que é completamente diferente daquele que nós tínhamos até fevereiro.
0: E, professor, daqui para frente, o que é que o senhor imagina de reação iraniana? O Irã ainda tem possibilidade de manter essa resposta por mais tempo? Porque já foi considerada surpreendente no início a força com que o Irã respondeu. E, aliás, lembro que em várias conversas com o senhor aqui, o senhor falava da importância que a China teve nisso, né? Que essa reação do Irã só foi possível graças à China. Esse apoio chinês agora deve continuar? Como o Irã vai reagir a essa nova etapa da guerra?
2: Primeiro de tudo, nós não podemos esquecer que o mapa da mina para atacar as bases americanas foi dada pelos chineses. Isso não é eu falando ou você falando. New York Times e Washington Post fizeram matérias de página inteira provando isso, né? Os satélites chineses guiaram os mísseis iranianos. Então, portanto, quando nós olhamos para isso, a China disse, olha, não vem que não tem, tá? Fica na tua, né? Os países árabes moderados perceberam isso, se aproximaram da China. Mas nós temos um outro quadro sobre essa tua pergunta. Um dos objetivos do começo de tudo isso era que o Irã parasse de avançar na sua indústria de mísseis, na sua indústria de drones. Foi exatamente o contrário que aconteceu. O Irã avançou e muito, Vitor. Hoje, a indústria de drones no Irã está absolutamente descentralizada. Ela está pelo Irã inteiro. Seria impossível a qualquer força armada tentar destruir essa indústria. Isto é um sinal, né? Sabe, Vitor, isso não é diferente num lugar completamente diferente do que nós estamos falando. A Ucrânia é a mesma coisa. A Ucrânia desenvolveu hoje a nova tecnologia de guerra que faz um míssil de 10 mil dólares, 20 mil dólares, derrubar um avião que custa 150 milhões de dólares, atacar uma refinaria que custa US$1 bilhão. A guerra mudou completamente de perfil. Há um outro desenho nessa guerra. Todos estão aprendendo esse processo, até nós aqui no Brasil. As Forças Armadas Brasileiras redesenham isso porque a guerra é outra. Em qualquer situação, em qualquer quadro. É nesse contexto que a gente olha para o Irã e vê que não deu certo a tática de desarmar o Irã. Pelo contrário, hoje ele é um vetor força, hoje ele é um componente do jogo militar no Oriente Médio muito maior do que ele era em fevereiro. Professor, o senhor está querendo dizer que o Irã saiu fortalecido da guerra? É exatamente isso. Esse erro foi estratégico dos Estados Unidos, sem dúvida nenhuma.
0: Muito bem, então é a análise do professor Leonardo Trevisan. Obrigado, como sempre, professor, pela presença com a gente aqui e uma ótima noite.
2: Eu é que agradeço o convite, Vitor. Um grande abraço a todos. Boa noite.
0: Obrigado, professor. Boa noite. Olha, o professor Trevisan falava agora, né, sobre o funeral que reuniu uma multidão no Irã. É justamente o que nós vamos mostrar agora, que depois de 6 dias foi enterrado hoje o líder supremo iraniano Ali Khamenei. E com imagens que mostraram que o regime, pelo contrário, né, continua bastante fortalecido, mesmo com a repressão, mesmo com todo o autoritarismo, a população iraniana foi às ruas e manifestou muito apoio durante essa cerimônia do adeus a Ali Khamenei. A correspondente Stephanie Costa mostra na reportagem.
3: Erguido para o alto, o caixão foi passado de mão em mão. aglomeração de fiéis e adoradores do Ayatolá Ali Khamenei impressiona. O corpo do líder supremo iraniano passou em cortejo por Teerã, Qom e depois duas cidades sagradas no Iraque, antes de voltar ao Irã de avião, para o último dia de funeral.
4: Aqui na cidade de Shiraz, que fica aproximadamente 450 quilômetros do Estreito de Hormuz, local onde poucos jornalistas tiveram acesso, a população se manifesta praticamente todos os dias, desde o início da guerra. A manifestação se concentra em homenagear Ali Khamenei, que foi sepultado hoje na sua cidade natal, em Mashhad, onde uma multidão adeus ao líder supremo assassinado pelos Estados Unidos e Israel no dia 28 de fevereiro.
3: Para a cerimônia, autoridades preservaram por 4 meses o corpo do líder e dos familiares que também morreram no ataque. Em Mashhad, uma multidão foi às ruas enquanto o enterro era realizado no santuário de Imam Reza, maior complexo religioso do Irã.
0: Mudando de assunto, a gente fala agora sobre a guerra entre Rússia e Ucrânia. O governo ucraniano teria permitido que presidiários deixem a cadeia para combater no fronte. Vamos ver.
5: Kiev voltou a fazer ataques com drones contra instalações de petróleo na Rússia. O objetivo é enfraquecer a economia e reduzir o apoio da população ao líder russo, Vladimir Putin. A ofensiva vem provocando uma crise de combustíveis, com filas e muita tensão nos postos de gasolina. A Rússia, por sua vez, vem intensificando os ataques com mísseis e drones, deixando um rastro de mortes entre civis. Na cúpula da OTAN, o presidente americano Donald Trump disse que vai autorizar a Ucrânia a fabricar o sistema de defesa antiaérea Patriot. Mas isso vai demorar e Kiev precisa de reforço com urgência. Por causa da falta de armas e soldados, o país aprovou uma lei que permite recrutar presos, homens e mulheres, que se ofereçam voluntariamente para reforçar o contingente. Mais de 200 presas já pegaram em armas. Para muitas, é um caminho para recomeçar. Natália, que foi condenada por furto, trocou a cela pela linha de frente.
6: Parecia um bilhete de loteria, uma chance de uma nova vida, de mudar a mim mesma.
5: Se sobreviverem, elas retornarão à sociedade com a ficha limpa. Esse comandante elogia a capacidade das militares.
7: Nunca vi combatentes melhores. Elas estavam super motivadas. Liberdade, dinheiro, tornar-se alguém na vida.
0: É isso, hora da opinião do Eduardo Eneg, âncora do Jornal da Band. E o Eneg fala hoje sobre Copa do Mundo e destaca como todos os times que chegaram às quartas de final do Mundial têm algo em comum. Jogadores que fazem parte da Premier League, a liga profissional de futebol, que representa o mais alto nível do futebol inglês. E como a excelência atrai novos talentos em diversos setores, como economia e educação. Vamos ver.
8: Você quer vencer? Esteja entre os melhores. Regra de ouro, regra das mais consistentes do sucesso. Vale para trabalho, para empresa, para universidade, para centro de pesquisa, vale para futebol. Isso significa duas coisas. Ah, eu estou contratando. Pois tenha coragem de trazer gente melhor do que você para trabalhar contigo. Não tem ameaça maior para uma empresa do que um chefe cercado de profissionais medíocres. Ah, eu estou procurando uma oportunidade. Pois tente trabalhar ao lado dos melhores, porque você vai aprender mais rápido, vai aumentar suas chances de crescer. Tem um lado meio autoajuda nesse papo? É, pode até ter. Agora, olha para o ambiente, para os ambientes que mais produzem excelência. Agora, nesse momento, tem o quê? Copa do Mundo acontecendo, quartas de final. Aí você vai lá e olha, todos os times que chegaram às quartas de final, a maioria joga na Europa. Nenhuma liga concentra tanto talento quanto a Premier League, o campeonato inglês. Todas as seleções classificadas têm jogadores disputando essa liga. França, Bélgica, Espanha, 7 jogadores, cada uma no campeonato inglês. Marrocos, tem 4. Suíça, é que tem menos, hein? Tem 3. Não é coincidência, é consequência de uma regra que aparece em todas as atividades. A excelência, ela acaba indo para onde você tem a maior concentração de talentos. É uma questão estatística. Então, a Premier League, ela concentra a maior parte dos talentos. Ela não organiza o campeonato por nacionalidade. O critério é a qualidade. Então, hoje, cerca de 2/3 dos jogadores do campeonato inglês são estrangeiros. Aí você vem no campeonato brasileiro, é o contrário. Mais de 70% brasileiros. E a presença de europeus é quase simbólica, não chega a 3%. E o resultado aparece nos números, aparece nas receitas. A Liga Inglesa movimenta 40 vezes mais dinheiro do que o nosso campeonato. É, e é isso, atrai talento, atrai dinheiro e cria um círculo virtuoso, que é difícil de alcançar. Sai do futebol, vai para a área de ensino, pega as universidades americanas. Mais da metade dos engenheiros com doutorado trabalhando nas universidades nasceu fora dos Estados Unidos. Elas disputam, as universidades americanas, os melhores cérebros do planeta, não os americanos, sabe? Os cérebros do planeta, inclusive vários brasileiros trabalhando ali. Por isso lideram boa parte da produção científica mundial. Pega a BYD, ela acelerou o crescimento, virou líder na venda de veículos elétricos, quando deixou de olhar apenas para dentro da China e passou a contratar profissionais experientes de diversos países, além de abrir centros de excelência, centro de pesquisa em tudo que é lugar. Embraer, a nossa Embraer, também nunca teve receio de buscar talento onde quer que ele estivesse. Então, ao longo da história da Embraer, ela foi incorporando especialistas formados. Tem na NASA, tem Boeing, tem tudo. Quem fecha as portas para o novo, para o melhor, para o excelente, costuma proteger a mediocridade. Quem abre espaço para o talento cria ambiente mais competitivo, mais inovador, mais forte. Então fica que quem quer vencer tem que estar entre os melhores. Você quer vencer?
0: Valeu, Eneg. Hora do intervalo. Na volta, a gente traz outros destaques da política aqui no Brasil. Teve nova fase da operação que investiga o Banco Master. Tem também a decisão do governo de manter, por enquanto, o subsídio, aquele pagamento para baixar os preços da gasolina. Por enquanto, vai continuar essa medida. A gente fala disso e muito mais daqui a pouco, depois do intervalo. Band News TV, na velocidade da notícia. Até já.
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0: Polícia Federal encerra buscas por armas do ex-presidente Jair Bolsonaro. Hoje a PF apreendeu uma espingarda registrada no nome de Bolsonaro em Caxias do Sul. O governo iraniano acusa os Estados Unidos de interromper a reabertura do tráfego no Estreito de Hormuz. A autoridade afirma que ataque militar americano bloqueia a rota de transporte de petróleo. A Agência Nacional de Vigilância Sanitária determina atualização urgente da vacina contra coronavírus. O objetivo da medida é garantir a eficácia do imunizante contra a nova variante da doença em circulação. E o governo mexicano apresenta queixa criminal em tribunal americano após morte de imigrantes. A ação acusa a Agência Americana de Imigração por óbito de um cidadão sob custódia da autoridade local. Tivemos nesta quinta mais uma fase da Operação Compliance Zero, deflagrada pela Polícia Federal, dessa vez para apurar indícios de ações coordenadas em redes sociais para comprometer a credibilidade e a atuação do Banco Central, no caso do escândalo do Banco Master. Vamos ao vivo a Brasília, Natália Pazzi está com a gente aqui para trazer as últimas informações, mostrar como foi e o que é alvo da Polícia Federal nessa nova fase da operação. Boa noite, Natália.
1: Tudo bem, Vitor? Muito boa noite a você, a todo mundo. Thiago Miranda, que foi o principal alvo hoje da décima fase da Operação Compliance Zero. Décima fase não deve ser a última, viu, Vitor? A gente deve acompanhar novas fases dessa operação que está sendo autorizada pelo ministro André Mendonça do Supremo e sendo cumprida pela Polícia Federal. E hoje, ela não aconteceu de manhã, viu? Aconteceu à tarde, o que chamou um pouco a atenção aqui em Brasília. Inclusive, foram apreendidos ali celulares, computadores e também alguns documentos na casa do publicitário. Essa investigação está apurando aqueles indícios que a gente vem falando já há algum tempo, de umas ações coordenadas que teriam acontecido ali em redes sociais, voltadas justamente a prejudicar, a comprometer ali a credibilidade, a imagem, a atuação do Banco Central. O Thiago, Vitor, ele é apontado pela PF como principal articulador do que eles chamam ali de um esquema para recrutar influenciadores digitais e também alguns jornalistas pagando ali até 2 milhões de reais, tudo ali com contratos de cláusulas de confidencialidade. Essa investigação, inclusive, ela está apontando que o Thiago, ele era contratado para preparar ali dossiês para o dono do Banco Master, o Daniel Vorcaro. Alguns documentos da PF estão mostrando que ele era uma espécie de faz-tudo do Vorcaro e teria justamente atuado nesse monitoramento, no repasse de informações, também em sondagens a desafetos do banqueiro. Um deles seria o CEO do Banco Itaú. Alguns diálogos ali que foram recuperados, algumas conversas recuperadas pelos peritos da Polícia Federal estão mostrando um diálogo do Vorcaro ali com o Thiago, dizendo que o Milton Maluhi, ele estaria ali causando muitos problemas ao Vorcaro, e o Vorcaro, ele pede então a ajuda do Thiago, que responde: deixa comigo. Inclusive, na sequência, Vitor, o Thiago, ele manda para o Vorcaro ali um documento super confidencial com informações patrimoniais, com dados, informações pessoais do empresário. A defesa do Thiago se manifestou agora à noite, disse que ele não cometeu nenhum ato criminoso, mas claro, essa investigação, ela vai continuar. A gente lembra que o Vorcaro, ele deixou a superintendência da Polícia Federal aqui em Brasília recentemente, está preso na Papudinha, e toda essa investigação em relação ao dono do Banco Master, ao caso do Banco Master, essa fraude bilionária, vai continuar acontecendo. Novas fases dessa operação deverão acontecer nas próximas semanas, a depender do que a Polícia Federal for encontrando, tudo isso com autorização do ministro André Mendonça, do Supremo.
0: Vamos seguir acompanhando. Obrigado, Natália, e boa noite. Bom trabalho por aí. Até mais. Para um outro destaque que chega de Brasília, o governo decidiu adiar, por uma semana, o fim da ajuda financeira para produtores e importadores de gasolina.
2: A decisão foi tomada depois da retomada dos ataques entre Estados Unidos e Irã e as incertezas sobre o tráfego de navios pelo Estreito de Hormuz, por onde passam 20% do petróleo produzido no mundo. A equipe econômica pretendia encerrar o benefício ainda nesta semana, mas a alta no preço do barril de petróleo fez o governo recuar para evitar um aumento imediato dos combustíveis.
3: Então é importante que a gente acompanhe diariamente, como nós temos feito, os efeitos da guerra para a economia do país.
2: O subsídio reduz o preço da gasolina para refinarias e importadoras. O preço médio da gasolina comum caiu 17 centavos por litro entre março e junho, custando R$ 6,61 nas bombas.
4: Melhorou um pouco, mas não ideal.
5: Geralmente, muda muito de posto para posto, né? Geralmente tem posto que não está obedecendo muito a tabela, né?
2: Para segurar o preço dos combustíveis, o governo também liberou 10 bilhões de reais. O dinheiro é usado para pagar um auxílio de R$ 1,12 por litro de diesel. Já no fim do mês passado, o governo cancelou outro auxílio ao diesel, de 35 centavos por litro, para economizar. Para evitar aumento imediato nas bombas, a Petrobras baixou o preço do combustível nas refinarias no mesmo valor. O governo também manteve por mais 60 dias o imposto de 12% sobre a exportação de petróleo. A ideia é evitar problemas no abastecimento do país, enquanto o mercado internacional segue instável.
6: As alternativas mais prudentes seriam cortes dos gastos em outras áreas, compensações focalizadas e ajustes tributários seletivos, em vez de manter um subsídio amplo e permanente.
0: Nós vamos conversar agora, ao vivo, sobre esse assunto com o economista Wesley Faustino. Obrigado, Wesley, pela presença com a gente aqui e boa noite.
7: Boa noite, Vitor, e a todos que assistem a Band News TV.
0: Wesley, queria sua avaliação do ponto de vista das contas públicas sobre essa medida, porque para o consumidor, claro, parece uma boa notícia, a princípio é melhor que seja assim, que o governo pague uma parte, isso vai evitar que chegue ao posto de combustível, o valor vai permanecer o mesmo, ou pelo menos não vai subir mais, acompanhando lá o que está acontecendo no mercado internacional, o governo vai arcar com essa conta por enquanto. Mas há pouco tempo o Brasil seguiu esse caminho e houve muitas críticas de vocês, economistas, analistas, sobre o risco que isso representaria, esse controle artificial de preços dos combustíveis. Foi feito, por exemplo, no governo Dilma Rousseff e os especialistas apontaram que isso levou a um desequilíbrio das contas públicas. Queria que você falasse sobre isso. O que é que representa uma medida como essa? Ou, nesse caso, o risco compensa? É uma medida que tem que ser adotada? Coloca em risco as contas públicas? Qual a situação, Wesley?
7: Bom, vamos lá, Vitor. É uma faca de dois gumes, né? Porque a gente sabe que existe internamente um risco amplo quando a gente fala no aumento dos combustíveis sem algum tipo de subsídio, seja subsídio ou manutenção, corte de gastos, algo que possa aliviar para o bolso do consumidor, porque isso vai se refletir em inflação. Porém, são medidas que têm que ser de curto e médio prazo, têm que ser planejadas, e não da forma como que estão sendo feitas, porque o recuo do governo federal da não retirada desses subsídios hoje demonstra um não preparo, um não projeto que pudesse prever, né, se houvesse algum tipo de instabilidade externa lá e que os ataques voltassem e tudo mais, o que seria feito? O famoso plano B. Por quê? Porque existe, diferente do que houve, por exemplo, na época do governo Dilma, o preço do petróleo ele aumentou. Então, se aumenta o valor do petróleo, uma parte importante da Petrobras é gerida pelo governo federal, vai entrar mais dinheiro no caixa do governo. Então, existe uma compensação aí para poder esse subsídio acontecer. Porém, não pode ser a muito longo prazo, porque hoje, nas contas públicas, existe um desajuste fiscal muito grande mesmo. Então, o governo não está podendo abrir mão de nenhum tipo de receita. Por quê? Porque ele não corta gastos. Então, é nesse sentido que a gente fala, e não está vendo nem ajuste fiscal do ponto de gastos, no gastos gerais do governo, e a gente sabe que em ano eleitoral dificilmente isso vai acontecer, porém, também não há um planejamento de médio e longo prazo focando nesta guerra, focando nesse conflito que a gente vê nos últimos 3 meses, que houveram muitos vais e vens, muitos discursos, muitos recuos e avanços. E aí isso acaba, sim, sendo muito ruim para a conta pública, para a inflação, e a gente já vem demonstrando até aqui na Band News fazendo análise sobre projeções do Boletim Focus ou do próprio IPCA, que nós, a nossa projeção para terminar o IPCA de 2026 é muito fora da meta. É muito fora daquela meta que é pré-estabelecida de 4,5% pelo Banco Central, isso no teto, tá? Tô falando no teto, não estou nem trazendo ali para os 3%, tá? Então, a médio e longo prazo, isso é muito ruim e danoso, por quê? Porque vai se refletir em inflação.
0: Agora, Wesley, olhando por outro lado, essa alta internacional do preço do combustível, ela pode de alguma forma beneficiar o Brasil? Afinal de contas, nós somos também produtores, né, de petróleo. Então, com essa alta dos preços, e até o governo acaba se beneficiando disso, né, porque tem um imposto pesado sobre exportação, né, então a indústria brasileira que produz e vende para fora acaba pagando ao governo uma parcela considerável em imposto. Isso pode acabar sendo benéfico para o Brasil, esse movimento de alta internacional, Wesley?
7: Existe uma janela de oportunidade importante advinda dessa guerra, que é, primeiro, diminuir a dependência, esses 20% que nós temos de dependência de petróleo internacional, diminuir ainda mais, para que, quando aconteça, e caso venha acontecer outros conflitos, a gente não tenha fortes impactos internos. Já que a gente está falando aqui dos combustíveis, a gente já vai ter, no que tange ali, os nitrogenados, né, os fertilizantes. Esse, a gente é muito dependente de produções que vêm de lá. Então, isso acaba afetando, e aí eu falo na inflação, e principalmente naquilo que mais dói no bolso do brasileiro, que é a inflação na parte de alimentos. Mas, quando a gente fala de combustíveis, passagem aérea, E fretes e tudo mais, isso é sim uma janela de oportunidade, porque você pode modernizar um processo, um campo produtivo de refino dentro da própria Petrobras, rever formas de precificação e governança e estudar melhores estratégias de negócio, enquanto negócio mesmo, porque nós temos uma produção importante para atender as demandas internas, mas isso não é algo que atende 100%. Então, é uma oportunidade, porque entra dinheiro no caixa do governo, mas isso tem que ser feito de forma inteligente. E a gente está vendo que, assim como na guerra, as decisões são tomadas de acordo com que as coisas vão acontecendo. Não existe um planejamento prévio e antecipado para possíveis cenários que possam acontecer. E isso, para a economia, é ruim, para o consumidor ainda mais, porque um dia ele vai para a bomba e paga um determinado preço na gasolina e no diesel, e no outro dia ele vai para a bomba e vai pagar um outro. Então, é importante que o governo, principalmente nesse período eleitoral, ele possa, né, tanto ele quanto a Petrobras, que a gente sabe que a gestão da Petrobras, a presidência é indicada, é uma indicação por parte do presidente da República, que eles possam ter esse olhar um pouco mais cuidadoso, esse olhar um pouco mais gentil e estratégico, para que as decisões sejam melhor tomadas e aproveitar essas janelas de oportunidade de forma mais adequada, de forma mais exitosa.
0: Claro que é difícil fazer previsão, né, Wesley, mas a tendência é que os preços continuem subindo, os preços lá fora do combustível, e que aí isso chegue para nós consumidores aqui no Brasil?
7: Então, como a gente viu no aumento dos preços no pior momento da guerra, não chega de imediato, por exemplo, para todos os setores da economia. Ele vai chegar em camadas. Vão chegar em camadas. O primeiro que vai sentir vai ser a parte de seguros, frete, que é o que vai sair lá das distribuidoras e vai ir para os postos. Esse vai ser o primeiro efeito que vai ser sentido ou pode ser sentido no caso de um futuro aumento, né? E da continuidade desse aumento, na verdade. E uma segunda onda seria nas prateleiras, porque daí isso encarece o frete, encarece os seguros, aí começa a se repassar para os produtores dos alimentos, e esses repassam para suas produções e aí vendas, e vai parar na gôndola do mercado, e aí a gente sente nos outros produtos. Sim, existe, mas hoje, olhando, né, acompanhando ontem que teve um aumento importante aí devido à volta dos ataques, hoje já está num patamar de instabilidade. Antes de entrar aqui com você, Vitor, eu estava acompanhando, existe ali uma certa estabilidade ali na casa dos 76 dólares o petróleo tipo Brent, porém, a gente viu que algumas semanas atrás, do pior da guerra, chegou a 126 dólares o barril. Então, é algo imprevisível, que depende de uma região inteira, antes eram só três países, né? Agora é uma região inteira que pode definir decisões para a economia do mundo inteiro.
0: Perfeito. Wesley, obrigado pela presença aqui. Wesley Faustino, economista. Boa noite. Até uma próxima, Wesley.
7: Um abraço para você. Bom retorno aí das férias. Fico à disposição.
0: Valeu, obrigado. É isso, subiu essa trilha, rodou a vinheta, você já sabe, hora de falarmos de eleições e ver como foi o dia dos pré-candidatos à presidência da República.
8: Flávio Bolsonaro desembarcou no Brasil já com a estratégia definida para os próximos dias. O pré-candidato do PL fez questão de destacar o que chamou de ausência inexplicável do governo brasileiro nas reuniões em Washington sobre o tarifaço de até 37,5% dos Estados Unidos aos produtos nacionais.
9: Fiz a minha parte, não vi nenhumzinho representante sequer do governo brasileiro para defender o Brasil e os interesses da nossa nação brasileira.
8: Outro ponto no radar é o eleitorado feminino, e um dos caminhos é uma reconciliação com Michele Bolsonaro. O senador disse que espera o apoio formal dela, mas frisou que isso vai acontecer, segundo ele, no tempo da ex-primeira-dama. Diante dos acenos a esse eleitorado, pegou mal entre os aliados de Flávio uma declaração do presidente do PL. Valdemar Costa Neto disse que decidiu extinguir a presidência do PL mulher, porque, segundo ele, mulher arruma enguiço com 20, ou seja, arrumariam problemas umas com as outras. Após a polêmica, em entrevista à Band News TV, ele defendeu a senadora Tereza Cristina como vice de Flávio.
10: Tem que ser mulher e, na minha opinião, a Tereza Cristina ainda reúne as melhores condições. Tem prestígio, é uma mulher séria, foi excelente ministra e tem uma vantagem, tem carisma.
8: Ronaldo Caiado, pré-candidato do PSD, cumpriu agenda no Rio de Janeiro e criticou a postura de adversários diante do tarifaço dos Estados Unidos.
11: Nós estamos num Brasil onde um candidato a presidente se preocupa em adiar simplesmente pelo processo eleitoral. E o outro que está no governo, simplesmente a provocar o Trump, porque acha que com isso ele vai resgatar a discussão da soberania.
8: Aqui no Planalto, a preocupação é com a legislação eleitoral. A ideia é evitar ao máximo questionamentos dos adversários na justiça, para não prejudicar o andamento da pré-campanha. A Secretaria de Comunicação Social da Presidência da República publicou uma cartilha com recomendação para o comportamento do governo, principalmente nas redes sociais. O objetivo é garantir segurança jurídica, transparência e cumprimento das normas. Ministros, por exemplo, não vão poder seguir candidatos, curtir postagens, comentar, compartilhar conteúdo e marcar perfis. Os órgãos públicos foram orientados ainda a fazer um pente fino nas publicações e apagar menções a Lula, frases ou vídeos que valorizem ações do pré-candidato do PT à reeleição. Em São Paulo, Renan Santos, pré-candidato do Missão, foi ao Obelisco e visitou o mausoléu dos heróis da Revolução Constitucionalista de 1932. Romeu Zema, do Novo, não teve agenda pública.
0: É isso, está com a gente aqui ao vivo o Fernando Schiller, cientista político, comentarista da Band, para falarmos sobre esse momento da corrida eleitoral e especialmente sobre essa viagem importante que tivemos do senador Flávio Bolsonaro. Foi aos Estados Unidos, voltou, como a gente mostrou, no desembarque fazendo críticas ao governo, à falta de participação de representantes do presidente Lula lá nas reuniões em Washington. Qual o balanço, afinal de contas, hein, Schiller, sobre esse movimento de Flávio, essas críticas ao governo? Boa noite.
12: Tudo bem, Vitor. Olha, o Flávio fez um movimento arriscado, né? Porque, vamos lá, ele se colocou como protagonista desse tema do tarifaço, né? De alguma maneira foi levado a isso por declarações do próprio governo do Lula, algumas semanas atrás, responsabilizando a família Bolsonaro, enfim, como traidores do país, então, responsabilizando pelo tarifaço, pela promessa, né, pela perspectiva desse tarifaço por parte do escritório do representante comercial americano. Né? Vamos lembrar, essa é uma investigação que vem há um ano atrás, saiu um relatório provisório, um pré-relatório chamado, né, a questão de semanas atrás, e o relatório definitivo é previsto agora para o dia 15 de julho. Né? Nesse período agora, essa semana, tem dois dias de audiências lá em Washington. As audiências, elas têm um perfil basicamente técnico. O Flávio Bolsonaro, ele foi lá, ele ocupou aquele espaço, gerou aquela vitrine, fez um discurso muito rápido, 5 minutos, mas um discurso com um tom mais político. Nesse discurso, o que ele fez? Ele disse o seguinte: olha, quem sabe o governo americano há dias suspende as tarifas, não é? Para ver o que vai acontecer nas eleições, né? Que, obviamente, ele tem a perspectiva de ganhar as eleições. Ele disse, na medida que eu ganhar as eleições, vai ter um outro clima, um outro governo, ou pelo menos a transição para um outro governo. E fez um aceno na direção de um acordo de livre comércio, né? Até fez, tem um NAFTA, então seria o AFTA, seria North America, seria a América, né? O acordo de livre comércio das Américas, envolvendo Brasil, Estados Unidos, eventualmente América do Sul. Tudo isso aí, por enquanto, é muita retórica política, muita perspectiva aberta, que ele quis gerar um fato político. Só que aí tem um problema, Vitor. Na medida que ele se coloca neste centro da discussão, vamos lá, pode ter criado uma armadilha para si mesmo. Né? Por que essa armadilha? Porque se o Donald Trump, que vai bater o martelo na semana que vem ou na outra semana, um pouco mais adiante, decidir pela confirmação dessas tarifas, vai ficar evidente que o apelo do Flávio não foi atendido. Portanto, será uma demonstração de fragilidade política do Flávio Bolsonaro, que afinal de contas foi recebido na Casa Branca, foi recebido pelo Marco Rubio, né? Gosta da ideia de que tenha prestígio na Casa Branca, tem uma aliança histórica entre a família Bolsonaro e o Donald Trump. Então, Flávio vai a Washington, faz o apelo, Trump confirma as tarifas, fragiliza a candidatura. Agora, se daqui a alguns dias o presidente americano, Donald Trump, confirmar a suspensão, cancelamento ou adiamento das tarifas e eventualmente fizer uma sugestão de que isso tenha partido, né, ou sido provocado pelo apelo do Flávio, bom, aí é uma vitória para a campanha. Então, aqui tem uma possibilidade de ter uma jogada de risco, uma jogada estratégica. Ele tomou o risco, não é? Mas, obviamente, deposita muita confiança na decisão do Donald Trump. Se a campanha do Flávio, ou se o grupo político em torno do Flávio já tem algum tipo de negociação ou diálogo com a Casa Branca, portanto, já prevê, de alguma maneira, um resultado favorável desse apelo, bom, aí é pura estratégia política, né? Agora, se não há esse diálogo, não há essa perspectiva por parte do grupo do Flávio, né, da oposição, e ele faz esse, toma esse risco, né, ele é uma atitude voluntarista, bom, aí é uma, eu diria que é uma armadilha que ele vai criando contra si mesmo, porque, vamos lá, se o governo americano confirmar as tarifas depois do apelo feito pelo Flávio, o governo vai aproveitar, Lula vai dizer, olha, era aí, não tem prestígio, ainda atrapalharam a negociação toda, e o resultado está aí, e vai ser um tiro no pé da candidatura. O que a gente vai saber, viu, Vitor, daqui a alguns dias, quando sair a decisão final por parte do governo americano.
13: É isso, prevista já para a semana que vem, inclusive, é 15 de julho a data, então já na semana que vem tem essa resposta do escritório comercial americano. Agora, Schiller, um outro assunto, o governo hoje teve um revés no Congresso Nacional, que foi a decisão do presidente do Senado, Davi Alcolumbre, de não colocar em análise o, por enquanto, projeto da escala 6x1. Tudo indica que, pelo cronograma de atividades do Congresso, isso não deve ser colocado em pauta até a eleição. Agora o Congresso tem um recesso de meio de ano, depois período eleitoral em que fica praticamente esvaziado. E aí, por enquanto, não deve haver, então, a aprovação da escala 6x1, do fim da escala 6x1 até a eleição, como quer o presidente Lula. Qual a importância desse movimento, Schiller?
12: Olha, vamos lá, né? Tudo indica, né, Vitor? O Davi Alcolumbre pode mudar de ideia no final de semana, porque tem uma nova liderança Camilo Santana, mas eu acho que é difícil que isso aconteça, não é? E a gente, né, quem história gosta de falar do general tempo, né? O tempo, né, pode ter tempo como clima e tempo como prazo, né, como demora. Então, vamos lá, toda a tramitação tem que passar na CCJ, teria que ter alguma discussão, daí tem que ter dois turnos. Então, é muito difícil que isso aconteça em uma semana, reta final, Copa do Mundo, recesso à vista, pré-campanha eleitoral, período já que está começando aí, o período das convenções partidárias. Então, tudo conspira contra a possibilidade de votar isso a toque de caixa semana que vem. E cá entre nós, né, se não foi votado nos últimos, sei lá, 30, 45 dias, por que que seria votado nos últimos dias, né, na reta final, na antecipação aí do recesso parlamentar? Mas seria, na minha visão, uma irresponsabilidade votar isso desse jeito, a toque de caixa, na última semana antes do recesso. Vai pela conta, eu acho que são duas contas aí que estão sendo pagas. Uma é a briga Davi Alcolumbre, né, a indisposição, o mal-estar, Davi Alcolumbre e Lula. E mostra aqui uma fragilidade do governo, uma função do governo, do executivo na democracia brasileira, chamado presidencialismo de coalizão, é exatamente preservar uma boa relação no Congresso Nacional, é formar sua base no Congresso, não é? Esse trabalho institucional. Lula sempre se jactou de ser um político experiente, de lidar bem com o Congresso, saber fazer a coalizão, etc., diferentemente do que acontecia com a Dilma, ex-presidente Dilma Rousseff, né? Só que não conseguiu, né? Mandou, insistiu na indicação do Messias, contrariou todas as evidências do mal-estar lá no Senado daquela indicação, acabou perdendo o jogo. O que, que o Lula fez? Em vez de recuar, né? Não, ele, né, mostra a arrogância, ele reindica, né, o Messias, que exatamente para provocar mais ainda o Davi Alcolumbre. Então é uma gestão mal feita politicamente no Senado Federal. Obviamente, Davi Alcolumbre é uma personalidade toda peculiar, né? Então, ele tem muitas negociações em curso, quer ser candidato novamente à presidência na reeleição, precisa da oposição à direita. Acho que existe ali um cálculo de que a oposição pode eventualmente crescer nas eleições, então já está olhando para frente, menos do que olhando para essa legislatura, né? Até porque a gente está entrando agora no período de campanha eleitoral.

0: empresariais de todas as áreas o impacto negativo da redução forçada, padronizada da jornada de trabalho, do projeto de lei da Câmara, para o PIB, para o custo das empresas, para a produtividade, para o aumento da informalidade, pressão inflacionária, ou seja, toda uma série de repercussões na economia que não foram devidamente contabilizadas. Hoje mesmo eu vi a entrevista do Sebastião Melo, prefeito de Porto Alegre, mostrando o impacto potencial que isso vai ter na prestação de serviços de uma prefeitura. Então, os serviços terceirizados, as OSCs que prestam N serviços na área de educação, creche, saúde, assim por diante, limpeza urbana, serviços públicos básicos, na zeladoria das cidades. Quem é que vai pagar essa conta? Um argumento que os prefeitos têm mostrado, toda vez que o governo, o Congresso Nacional, impõe custos às prefeituras, é preciso encontrar uma fonte que compense isso, sob pena de precarização dos serviços. Nesse caso, não há sinal de fonte de compensação desses custos que seriam gerados, caso aprovada essa redução forçada aí da jornada de trabalho. Então, foi mal feito esse encaminhamento como um todo. Então, na minha visão, vamos resumir, Vitor, vem boa hora o Brasil precisa discutir isso fora do clima eleitoral.
1: É isso, vamos acompanhar. Aí a análise do Fernando Schiller, cientista político, comentarista da Band. Boa noite, Schiller. Bom descanso por aí.
0: Valeu, grande abraço, bom trabalho.
1: Valeu, obrigado. Daqui a gente segue para um rápido intervalo. Já já tem mais. 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
1: A Polícia Federal encerra buscas por armas do ex-presidente Jair Bolsonaro. Hoje a PF apreendeu uma espingarda registrada no nome de Bolsonaro em Caxias do Sul. O governo iraniano acusa os Estados Unidos de interromper a reabertura do tráfego no Estreito de Hormuz. A autoridade afirma que ataque militar americano bloqueia a rota de transporte de petróleo. A Agência Nacional de Vigilância Sanitária determina atualização urgente da vacina contra coronavírus. O objetivo da medida é garantir a eficácia do imunizante contra a nova variante da doença em circulação. E o governo mexicano apresenta queixa criminal em tribunal americano após morte de imigrantes. A ação acusa a Agência Americana de Imigração por óbito de um cidadão sob custódia da autoridade local.

0: E mais um desdobramento da dissolução do governo do Hamas na faixa de Gaza. Depois de quase duas décadas, vai haver eleições legislativas nos territórios palestinos. Quem está aqui comigo para trazer os detalhes é a Marina Cid, nossa editora de assuntos internacionais, para falar sobre esse anúncio que, acho que dá para dizer, histórico, né, Marina? É. Boa noite.
1: Boa noite, Vitor. Exatamente. Depois de 20 anos, o presidente da Autoridade Palestina assinou um decreto para a realização dessas eleições. A votação está marcada para o dia 28 de novembro. E se elas forem realizadas, serão as primeiras eleições legislativas desde 2006, quando o Hamas venceu a maioria das cadeiras no parlamento palestino. O anúncio ocorre 3 dias depois que o Hamas informou que vai deixar o governo da faixa de Gaza, abrindo espaço para uma administração de transição. A expectativa é que o novo parlamento represente os moradores da Cisjordânia, de Gaza e de Jerusalém Oriental, que são os 3 territórios palestinos. Mas a realidade...

0: situação da votação ainda é incerta. Além dos bombardeios na faixa de Gaza, que já perduram desde outubro de 2023, e da escalada da violência na Cisjordânia, ainda não está claro se o Israel vai permitir a participação dos eleitores palestinos em Jerusalém Oriental. Foi justamente esse o impasse que levou ao adiamento da última eleição que estava prevista para 2021. A faixa de Gaza estava sendo administrada pelo Hamas desde 2007, quando o grupo assumiu o poder, depois de confrontos com o Fatah, partido do presidente da Autoridade Palestina, o Mahmoud Abbas. Vitor.
1: É isso. Acompanhando, anúncio importante, mas, como você falou, né, Marina, ainda muita coisa a ser definida, ainda faltam muitos detalhes, né, muitas informações sobre, de fato, se esse processo vai ou não acontecer. Obrigado, Marina. Boa noite.
0: Obrigada, Vitor. Boa noite.
1: Valeu. E prefeituras de todo o Brasil estão projetando reajustes em contratos terceirizados caso a proposta do fim da escala 6x1 seja aprovada. O temor se estende à consequente precarização de serviços essenciais, como transporte público, limpeza urbana, zeladoria e atendimentos de saúde. Em entrevista hoje aqui à Band News TV, a apresentadora Paula Valdez, o prefeito de Porto Alegre e presidente da Frente Nacional de Prefeitos, Sebastião Melo, disse que quando há uma imposição de despesa pela federação aos estados e municípios, é obrigatório que se indique a fonte de receita e que, como não há essa indicação, a lei seria, na avaliação dele, inconstitucional. Vamos ver.
2: Nos últimos 30 anos, primeiro houve uma transferência enorme de responsabilidade dos municípios sem dinheiro. Bom, dessas transferências, a maioria dos serviços hoje, começando pela zeladoria, mas aí eu envolveria assistência social, parte da saúde, obras públicas, né? OSC, que são dezenas, que atendemos em várias áreas, esses contratos são terceirizados. E todos esses contratos, a maioria do custo desses contratos advém de mão de obra. Então, por exemplo, tem o caminhão do lixo que passa X dia pela semana, envolve motorista e garis. Você tem a máquina que faz o asfalto novo, tem quem opera a máquina e tem os operários que passam o asfalto. Você tem o corte de grama, né, a poda de água, a varreção de rua, por exemplo, Porto Alegre, só nesta área tem 3.500 pessoas todos os dias nas ruas. Bom, se vem a 6x1, aonde esses contratos foram contratados todos nesta regra, para nós mantermos o mesmo serviço que nós hoje temos na cidade, de qualidade de serviço, significa que para manter, eu teria que contratar, nós, os prefeitos, temos que contratar muito mais mão de obra. O contratante, o contratado, né, ele chega e fala, olha, eu posso manter o serviço que está aí, como a lei federal mudou, desde que você me pague mais X milhões. Então, quando isso estava avançando na Câmara, eu recente assumi da frente lá, eu determinei a contratação de uma consultoria muito conceituada, aliás, fez um trabalho profundo, eu mandamos questionários para as prefeituras, e ele apurou que, se aprovado nessas regras, nós teremos um rombo realmente de 35 bilhões por ano para atender esses contratos terceirizados. Isso significa o seguinte: 35 bilhões, só para a população entender, isso é a metade da arrecadação de todo o IPTU anual do Brasil. Do Iapoque ao Chuí, passando por São Paulo, começando por Porto Alegre e chegando lá em Rondônia, todo o IPTU que os brasileiros pagam, Imposto de Propriedade Territorial Urbano, dá 70 bilhões, eu estou dizendo o rombo de 35 bilhões. Bom, então eu fui ao Congresso Nacional, conversei com o presidente Alckmin, com vários senadores, me convidaram para estar naquela audiência, se presente. E o que eu estou falando aqui para os telespectadores, eu falei lá, de duas uma. Ou você adapta criando um fundo para compensar essas perdas dos municípios, ou você dá uma folga de 4 anos para que esses contratos sejam adaptados para os próximos prefeitos e prefeitas. Se não acontecer isso, só tem um caminho, vai precarizar serviço. Mas tem uma questão que ela também é muito grave nesse processo. A emenda 128, que foi aprovada em 22, ela é uma emenda que ela diz o seguinte, emenda constitucional, que o ente federal, quando ela impõe despesa ao Estado, aos municípios, aos Estados, ela tem que indicar a fonte de receita. E não há nenhum artigo de lei na questão da lei trabalhista dizendo que o dinheiro vem junto. Então, essa lei é absolutamente inconstitucional. Eu tive, inclusive agora, em Brasília, no mesmo dia que eu estive lá, eu fui no Supremo. O Supremo está tramitando uma súmula vinculante sobre esse tema, e ela tem, evidentemente, os seus trâmites, para dizer de uma vez por todas, cheguem de votar medidas demagógicas, de criação de pisos, de colocar tantas despesas no município, não é recurso. Agora, os países que fizeram, vou ficar só aqui, né, no nosso vizinho, Colômbia, Chile, México, eles fizeram o seguinte, setor por setor, trabalharam a questão, né, da produtividade, a questão da inovação, e fizeram uma regra de transição de 5, de 6, de 4 anos, para que você tenha uma previsibilidade. Então eu acho que a matéria está colocada no lugar errado quando está na véspera da eleição. Então eu acho que está errado, a nossa posição tem sido firme nesse sentido, e uma das consequências, como tu disseste, é o aumento de passagem de ônibus, porque 40% da passagem do ônibus advém dos salários dos motoristas, dos mecânicos, dos cobradores, do setor administrativo. Então, se tu tem uma escala de tabela para cumprir, você tem que manter o cumprimento, você tem que contratar mais pessoas. Então, eu acho que estão discutindo as vantagens, né, da escala 6x1. Quem é que é contra você ganhar o mesmo salário e trabalhar menos? Eu não sou contra, e acho que a pesquisa que estão divulgando está errada. Diz que é 70%. Acho que é 100% dos brasileiros são favoráveis a isso. Agora, eu quero dizer, nós temos que discutir as consequências para vários setores. Eu estou falando aqui do setor público, não?
3: Inclusive, é aquilo que a gente fala, todo mundo quer trabalhar, né? 5 vezes na semana, folgar 2, trabalhar menos horas e ganhar a mesma coisa. O problema é o quanto a gente vai ser impactado com isso, e a gente tem falado bastante isso aqui na Band News TV sobre isso, porque a primeiro momento parece uma ótima ideia, mas depois até aquele que diz e que acha que é uma ótima ideia vai pagar por isso, né? Então, assim, prefeito, o senhor estava falando, por exemplo, de um preço de uma passagem de ônibus. Em Porto Alegre a gente tem ônibus de lotação que pode aumentar por conta disso. Além disso, tem também aqueles, e aí pergunto para o senhor, né, aqueles serviços que são terceirizados. Além disso, também tem a questão, sei lá, de uma limpeza, a limpeza urbana, né, como é que faz? Ou se contrata mais gente para se limpar a cidade, ou então se ficam mais dias sem limpar a cidade. Como é que esse cálculo, até para a gente fazer e para mostrar para quem está nos assistindo, que realmente ela vai ser penalizada se isso realmente passar dessa forma?
2: Tu fizesse um belo apanhado, Paulo. Realmente é isso. Veja bem, tem cidades que o caminhão do lixo, no caso aqui de Porto Alegre, tem a coleta seletiva e a coleta orgânica, né? A coleta seletiva, ela passa 2 vezes por semana em todos os bairros. E a coleta orgânica passa 3 vezes. Isso tem um custo. Eu, para manter esse meu serviço dessa qualidade, eu teria que contratar mais motoristas. Eu não, a terceirizada, que nós contratamos. Ela teria que contratar mais garis e ela teria que contratar mais motoristas. Bom, isso significa que eu tenho que dar um reequilíbrio. E dinheiro não há. Mas vamos lá. O tapa-buraco, que é uma coisa que acontece. Toda cidade do mundo, mas as brasileiras mais ainda, você encontra diaturnamente caminhões tapando buraco e fazendo asfalto novo. Isso é a mesma coisa. São contratos que você licitou numa regra e que você, para manter os meus serviços, tem que ter mais pessoas operando as patrolas, mais pessoas operando o caminhão de piche e mais operários passando asfalto. Mas tu vai numa UPA, por exemplo, que às vezes o sistema, né, de UPAs pode ser concursado, mas muitas vezes é parcerizado, uma licitação. Eu tenho aqui, por exemplo, a saúde pública de Porto Alegre, atenção básica, por exemplo, são dezenas e dezenas de parceiros, são 4 prestadores de serviço que são todos parcerizados. Mas tu vai para assistência social, tu tem quem aborda morador de saúde de rua, por exemplo, tu tem várias equipes. Você tem os abrigos que você contrata para acolher os moradores de saúde de rua. Você tem as escolas parcerizadas que também contratam professores e outros profissionais. Então, todos esses contratos, eles terão alteração, porque alteraram a regra do jogo. E quando nós fomos eleitos, no meu caso, reeleito, né, nós fomos eleitos em 2024, você leva para a Câmara de Vereadores o seu plano plurianual, você aprova, você tem a lei orçamentária que ela não cai de árvore dinheiro, e você baseou toda a sua gestão nesse orçamento curtíssimo que você tem. Então, se você quebrar essa regra no meio do caminho, você vai, de uma vez por todas, desarranjar o serviço. Então, esse assunto, ele é muito grave. Então, o que, que nós pedimos ao Congresso? Ou vocês, então, dêem uma transição para o serviço público de 4 anos, Porque aí o prefeito, a prefeita que vai disputar a eleição de 2028, ela vai ter que saber que quando ela assumir a prefeitura, quando assumir a prefeitura em 2029, que os próximos prefeitos e prefeitas, eles vão ter que saber que a regra é outra, eles vão ter que tirar dinheiro de algum lugar para poder resolver isso. Agora, nós somos eleitos nesta regra. E se não bastasse isso, a emenda constitucional diz, olha, eu te imponho a despesa, eu tenho que te mandar a receita, tá bem? Eu não acredito. Por outro lado, tem as obras públicas, a mesma coisa. Você contrata obras públicas de infraestrutura, no meu caso aqui de Porto Alegre, as obras de proteção contra cheias. São dezenas e dezenas de contratos que estão em andamento, licitações que já foram realizadas, licitações que estão no meio do caminho, licitações que estão sendo aprontadas. Bom, eu vou ter que diminuir o ritmo dessas obras, porque essas obras não vão poder atender o mesmo ritmo. Por quê? Porque terá alteração de contrato. Então, e do ponto de vista dos ônibus, hoje não tem nenhuma prefeitura média, grande, né, que não coloca dinheiro público para ter uma passagem que caiba, né, no bolso do passageiro que já é sofrido, especialmente o setor da informalidade, os micros empresários. Então, o que acontece? A gente bota um bom dinheiro. Porto Alegre bota 250 milhões por ano para uma passagem não ser R$8, ser R$5,30. Bom, mas eu botei os 250 milhões, está dentro do orçamento. Agora, quando muda a escala, eu só tenho um caminho, vou ter que aumentar. No meu caso aqui, eu já fiz o cálculo, é 27 centavos na passagem, não? Então, veja, isso é um desarranjo. Então, mas também para o setor privado, que eu também não quero adentrar muito nisso, mas, por exemplo, a pessoa come hoje um prato de comida por R$22, se eu tenho que contratar uma cozinheira a mais, bom, talvez vai ser 25. Mas isso vale para a obra da Minha Casa Minha Vida, vale para a classe média, vale para o alto. Então, e os setores, o comércio de rua, por exemplo, né? Porque são duas coisas que estão sendo discutidas no Congresso Nacional. Uma coisa é a redução de 40 para 40 horas, e a outra coisa é a escala. O mesmo, às vezes, que quer votar no Senado, né, fortemente, né, ou na Câmara, é o mesmo que quer um restaurante aberto até a meia-noite, é o mesmo que quer um mercado público aberto, né, todo sábado. Então, a escala também é fundamental para os médicos, para os bombeiros, para a questão da segurança pública, para a guarda municipal, que tem um arranjo. Então, esse assunto são dois pilares. É a questão que envolve a diminuição das horas trabalhadas, semanal, e a escala. Ora, tem setores no Brasil, Paula, que já estão adequados. A indústria, por exemplo, ela até já não trabalha mais de 40 horas. Então, isso tinha que ser feito setor por setor e dar uma transição para dar uma segurança jurídica e cá para nós ter uma mesa de negociações permanente. Eu acho que aquela reforma conduzida pelo Temer melhorou um pouco a questão trabalhista, mas eu sou um governante liberal social, porque sou liberal na economia, mas cuido dos que mais precisam, mas eu acho que questões trabalhistas tem que ter mesa de negociações. Então, a frente tem colocado isso com muita clareza, estou apelando aí a todos os senadores, que é a casa da federação. E aqui é importante fazer uma observação, viu, Paulo? A Câmara não nos deu essa oportunidade, foi um atropelamento. Né? Foi assim da noite para o dia, na madrugada, foram lá e aprovaram, né? E não deixaram sequer uma audiência pública acontecer. Então, pelo menos o Senado, eu quero cumprimentar o Senado da República, que é a casa da federação, e na federação os municípios também fazem parte, e pelo menos ter feito uma audiência, ouvido o setor produtivo, os sindicatos, o setor público que teve, portanto, eu tive lá a oportunidade de falar isso que eu estou falando aqui. E eu espero que o presidente Davi, né, conduza isso com equilíbrio, né, com os senadores, e que possa levar em conta as nossas ponderações, porque eu não estou falando de interesse das prefeituras, não estou falando isso. O interesse é da população. Quem vai pagar esta conta da precarização do serviço, de ter menos médico, menos enfermeira, menos asfalto, menos poda de ar, não é o prefeito, é a população.
3: Agora, prefeito, o senhor até mencionou aí o presidente do Senado, Davi Alcolumbre, ele já chegou a dizer que vai deixar essa discussão do fim da escala 6x1 para depois das eleições, né? Como o senhor mesmo falou, passou na Câmara, agora está no Senado. E já era um pedido de vários parlamentares, porque é uma pauta muito popular, e é isso, quando se fala num primeiro momento, parece linda, todo mundo quer trabalhar menos e ganhar a mesma coisa. Por isso, não seria às vésperas da eleição o melhor momento, né, para se discutir esse assunto. O senhor que teve a oportunidade de conversar com o presidente do Senado, o senhor acha que se realmente ele deixar essa discussão para depois das eleições, é possível se ter uma discussão mais responsável sobre o tema?
2: Olha, Paulo, eu não tenho. Primeiro, eu espero que o Senado faça isso, né? Porque eu acho que votar uma matéria dessa. Né? E, aliás, até tem membros do governo que não têm nenhum pudor para dizer: não, nós estamos querendo votar mesmo na eleição, porque isso é uma pauta eleitoral. Não. Então, eu não estou falando nada, nenhuma heresia aqui, tá? Agora, eu acho que esse assunto pós-eleição, independente de quem ganha, quem não ganha, eu acho que eu sou da política, acho que as pessoas, na liberdade de expressão, ela é sagrada, inegociável, acho que o presidente já deu, a base do governo já deu a sua posição, já tem uma vitória na Câmara, acho que essa matéria até, do ponto de vista eleitoral, ela está resolvida, a posição do presidente está dada. Agora, eu acho que passando a eleição, haverá um ambiente, independente de quem venha a ser o vencedor da eleição, haverá um ambiente, digamos assim, de sentar e setor por setor e analisar as consequências disso para o Brasil. Né? O Brasil tem desafios enormes hoje, juros altos, né? Burocracia elevada, setor de empreendedorismo passando enorme dificuldade, os municípios, né? Tem vizinhos meus aqui que já estão pedindo dinheiro emprestado para pagar folha de pagamento. Esse é o Brasil, crescimento pequeno, entendeu? Então, tudo isso tem que ser levado em conta. Por quê? Porque se discute os benefícios. Né? Por exemplo, eu não tenho narrativas, elas precisam ser, né? Eu não posso não concordar e não concordo com as maioria das narrativas brasileiras, mas cada um tem a sua. Então alguém vai à tribuna e diz assim, vai ter grande informalidade, o outro diz, não, vai ter nenhuma informalidade. Bom, qual é a narrativa que está correta? O outro chega e diz assim, não, o cidadão vai para o cinema, vai cuidar da, vai estar com a família. O outro diz, não, só um minutinho. O cidadão que já ganha pouco, quando ele tiver uma folga a mais, ele vai fazer um Uber, vai fazer um bico. Então, veja, em quem é que nós vamos acreditar, Paulo? Não, são narrativas que a gente vê nas redes sociais, nas manifestações populares, na tribuna da Câmara, do Senado. E cá para nós, né, aqui também temos que fazer um registro sem ofensa a ninguém, né? Aqui se juntou todos, a direita, a esquerda, o centrão, e todos votaram favorável, porque estão de olho na urna, né? Então, eu estou cansado de ouvir, deputado, mas eu sou contra. Ah, mas o senhor votou favorável. Eu sou contra, mas votei favorável. Então, ah, pois é, tem eleição pela frente. Então, esse assunto contaminou esse debate da eleição, não?
1: E, como sempre, a Band vai abrir a temporada dos debates eleitorais. O primeiro encontro para o governo de São Paulo já tem data marcada, hein? Será no dia 9 de agosto. Os regras que foram discutidas numa reunião na sede da emissora.
4: 40 minutos de confronto direto. Os candidatos vão ter mais tempo para responder e questionar o adversário, além da total liberdade para andar pelo estúdio. Representantes das campanhas de Fernando Haddad do PT e Tarcísio de Freitas do Republicanos confirmaram os últimos detalhes do debate numa reunião com a direção de jornalismo da Band. Um sorteio definiu a posição de cada candidato no estúdio, a ordem das perguntas dos jornalistas e quem começa os blocos de confronto direto. Os próprios candidatos vão administrar o tempo entre a resposta e a tréplica. O primeiro encontro entre os candidatos aos governos estaduais está marcado para o dia 9 de agosto, às 8 horas da noite. Além de São Paulo, o debate está confirmado em outros 14 estados. No domingo seguinte, no mesmo horário, será a vez dos candidatos à presidência. E como manda a tradição, em caso de segundo turno, o primeiro encontro entre os candidatos a governador e a presidente será novamente na Band.
1: E um dos condenados pelo assassinato da vereadora Marielle Franco foi alvo de uma operação contra desvio de dinheiro público.
5: O ex-deputado federal Chiquinho Brazão é suspeito de ter enviado recursos de emendas parlamentares para ONGs, que depois, segundo a Polícia Federal, teriam sido desviados. Parte do dinheiro, de acordo com a PF, retornava ao próprio político. As instituições envolvidas tinham contratos com órgãos federais. A investigação identificou superfaturamento e serviços que não teriam sido executados. Nessa quinta-feira, Chiquinho Brazão foi um dos alvos da operação da PF, que cumpriu 21 mandados de busca e apreensão e 2 de prisão. Rafael da Silva Gonçalves, que foi assessor do irmão de Chiquinho, Domingos Brazão, no TCE, foi preso em um condomínio de alto padrão na Barra da Tijuca, na zona sudoeste do Rio. A segunda ordem de prisão foi contra outro ex-assessor de Domingos Brazão. Robson Calixto Fonseca, conhecido como Peixe, já estava preso, condenado por envolvimento nas mortes da vereadora Marielle Franco e do motorista Anderson Gomes. O STF também determinou o bloqueio de 100 milhões de reais dos investigados. O desvio das emendas parlamentares foi identificado a partir de mensagens no celular de Domingos Brazão. O celular foi apreendido em março de 2024, quando os irmãos foram presos pela primeira vez pelas mortes de Marielle e Anderson. Chiquinho e Domingos Brazão foram condenados em fevereiro a 76 anos de prisão pelo caso Marielle e seguem presos.
1: A gente fala agora sobre saúde. As dietas ricas em proteína voltaram à moda. Eu estou seguindo uma delas, aliás, hein? E os especialistas recomendam que esse acompanhamento seja sempre visto por um médico e deve ser individual. Veja aí.
6: A Thaís vem para a academia 6 vezes por semana. A rotina de treinos é acompanhada por uma dieta que não pode faltar.
7: O que não pode faltar na minha dieta é proteína. Tô num ganho de massa. Então, para ganhar massa, para conseguir evoluir nos treinos, eu preciso comer proteína.
6: Mas esse cardápio foi montado por um especialista, porque antes ela já tinha caído em algumas fórmulas da internet. As proteínas ganharam destaque nos últimos anos, principalmente entre quem busca emagrecer ou conquistar o famoso shape. Mas junto com a popularidade, também surgiram os mitos nas redes sociais sobre os efeitos desse nutriente. Um estudo internacional buscou esclarecer o que de fato é verdade. Os pesquisadores concluíram que não existe uma quantidade ideal de proteína que sirva para todo mundo. Consumir mais proteína nem sempre significa ganhar mais músculos ou emagrecer mais rápido. A necessidade varia de pessoa para pessoa e depende de fatores como idade, nível de atividade física e condições de saúde.
8: Ela é um reparador de tecidos do organismo todo nosso.
6: O especialista ainda destaca que é preciso ter cuidado com a suplementação, porque se ela não for adequada à dieta, pode não ter efeito e até ter efeitos negativos.
8: Eles suplementando proteína, ele pode colocar fora esse suplemento, parte desse suplemento, porque ou vai perder nas fezes, ou se esse suplemento for absorvido, vai oxidar, ou seja, vai fora. E uma coisa importante, pessoas que têm problemas de fígado, pessoas que têm problemas renais, têm que limitar o consumo de proteína da dieta e muito mais suplementos também hiperproteicos.
1: E a música perdeu Bonnie Tyler, a voz inconfundível de um dos maiores sucessos dos anos 80. A cantora morreu em um hospital em Portugal aos 75 anos de idade.
9: Um hino da música pop lançado em 1983, Total Eclipse of the Heart, chegou ao topo das paradas de todo o mundo. A letra, que fala sobre uma desilusão amorosa, conta com um timbre rouco e inconfundível, resultado de uma cirurgia que Bonnie Tyler fez para remover nódulos nas cordas vocais. Uma voz que atravessou gerações. 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
11: Eu sempre soube que eu nunca deixaria de cantar, porque era isso que eu queria ser. Cantora. Se eu não tivesse sido descoberta, com certeza estaria cantando agora em algum clube no país de Gales, porque amo o que faço. Mas nunca imaginei que ainda faria tanto sucesso décadas depois.
9: Antes, Bonnie Tyler apareceu para o grande público com a música Lost in France, lançada em 1976. A letra, que fala de uma paixão vivida em terras francesas, transformou a cantora em sucesso internacional. Nascida no país de Gales, Bonnie Tyler, nome artístico de Gaynor Hopkins, ainda emplacou outros sucessos que se tornaram clássicos, como Hold Out for a Hero, que entrou nas trilhas sonoras de Footloose e Shrek 2. I need a hero. I'm holding out for a hero. cantora galesa só fez uma turnê no Brasil, em 2022, mas ela já tinha uma antiga ligação com o país. Em 87, gravou o dueto bilíngue Sem Limites para Sonhar, com o cantor Fábio Júnior. Bonnie Tyler morreu aos 75 anos em um hospital na cidade portuguesa de Faro, após complicações de uma infecção intestinal. A cantora deixa uma carreira de mais de 5 décadas, com 3 indicações ao Grammy e milhões de discos vendidos.
1: Daqui a gente segue para um rápido intervalo. Já já tem mais. 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
16: Governo brasileiro decide expulsar espião russo que viveu 12 anos no país com identidade falsa. Estados Unidos reprova a decisão e agora tem disputa por ele. O espião interessa ao FBI e a Moscou. E você vai ver também.
17: Justiça manda soltar 2 investigados por morte em Hope Jump no interior de São Paulo. Outros 4 seguem presos. Estados Unidos e Irã trocam ataques pelo 3º dia seguido após fim de cessar fogo. Conflito ameaça rotas globais de petróleo. Com multidão nas ruas, líder supremo iraniano Ali Khamenei é sepultado após 6 dias de funeral. Polícia Federal realiza operação contra publicitário suspeito de montar dossiês para banqueiro Daniel Vorcaro e intimidar jornalistas. Estudo questiona mitos da dieta da proteína e alerta para riscos do excesso de suplementação sem acompanhamento. Morre aos 75 anos, Bonnie Tyler, voz inconfundível de sucessos marcantes da música pop. E a França vence Marrocos com mais um gol do artilheiro Mbappé e avança para a semifinal da Copa do Mundo. 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
16: O governo brasileiro decidiu expulsar um espião russo que está preso num presídio de segurança máxima por uso de documentos falsos. Os Estados Unidos queriam que ele fosse extraditado para lá, onde é investigado pelo FBI.
18: É na Penitenciária Federal em Brasília, a mais rigorosa prisão do país, que o cidadão russo Sergei Cherkasov cumpre pena por uso de documentos falsos e responde a processos sobre possíveis atos de espionagem e lavagem de dinheiro.
19: O senhor foi preso por qual motivo?
20: Como eu sei, por causa de documento falso.
18: A confissão foi feita ao Supremo Tribunal Federal em 2022, quando foi condenado a 5 anos. O governo decidiu expulsar o espião, o que deve acontecer só no ano que vem, quando ele terminar de cumprir a pena. Mas caso o STF determine o cumprimento da decisão, Sergei pode retornar imediatamente para a Rússia. Um desejo que ele já tinha deixado claro.
20: Quero ser extraditado para a Rússia. Eu concordo com as acusações que a Rússia fez e eu pretendo responder os meus crimes que são alegados pela Rússia.
18: O governo de Vladimir Putin alega que ele é acusado de tráfico na Rússia e já havia pedido a extradição do espião em troca de cooperação com o Brasil. O russo chegou ao país em 2010 e fingiu ser brasileiro por 12 anos. Sergei se passava por Vitor Miller Ferreira e tinha documentos nacionais e internacionais. Possuía carteira de identidade, título de eleitor, certificado de alistamento militar, carteira de motorista, passaporte e até certidão de nascimento. Nesse período, estudou em renomadas universidades, como a Johns Hopkins, nos Estados Unidos, onde tentou estágios em agências governamentais e organismos internacionais. A farsa foi descoberta quando foi até a Holanda para fazer estágio no Tribunal Penal Internacional em Haia, durante a invasão da Ucrânia pela Rússia. As autoridades descobriram que o passaporte dele era falso e Sergei foi deportado para o Brasil, onde passou a cumprir pena.
21: A Polícia Federal aponta que Sergei integrava um grupo de espiões treinados para viver anos com identidades falsas antes de serem enviados a missões de inteligência. Os alvos, segundo as investigações, eram os Estados Unidos e países europeus.
18: Ele é um dos 9 cidadãos russos investigados por usarem identidades brasileiras falsas em diferentes países. A suspeita é de um esquema que parece ter saído de um filme. Durante a Guerra Fria, agentes da KGB teriam vindo ao Brasil e se aproveitado de um sistema que, na época, era puramente de papel. Teriam emitido diversas certidões de nascimento com nomes falsos. O objetivo era o envio de espiões, 20 ou 30 anos depois, para assumir essas identidades.
16: E uma operação do Ministério Público prendeu hoje a cúpula de um instituto ligado ao governo do Rio. Irregularidades no Rio Metrópole já haviam sido denunciadas pelo jornalismo da Band.
22: O esquema movimentou mais de 86 milhões de reais nos últimos 4 anos, tudo envolvendo contratos do Instituto Rio Metrópole, órgão ligado ao governo do Rio, mas que tinha administração própria, uma autarquia que cuidava de contratos de saneamento, mobilidade, meio ambiente e outras áreas em 22 municípios da região metropolitana. Hoje, o Ministério Público foi atrás da cúpula do Instituto. Para os promotores, o Rio Metrópole foi transformado em um polo de corrupção. O presidente do órgão, Davi Perini Vermelho, foi preso em um apartamento na Barra da Tijuca. Ele já tinha sido detido em 2020 numa operação do MP de Santa Catarina contra fraudes na compra de respiradores pelo governo catarinense. Outras 5 pessoas ligadas ao IRM foram presas. Entre eles, Maurício Knoploch, pai do deputado estadual do PL, Alexandre Knoploch, o delegado de Polícia Civil, Franques Dias Nepomuceno, e o procurador do Estado, Marcelo Lopes da Silva. Segundo o Ministério Público, Marcelo Lopes era o responsável por dar aparência legal a contratos firmados de maneira irregular. O procurador foi cedido para o Instituto, mas teve a mudança de função suspensa pelo atual governo do Rio. A denúncia do MP cita uma reportagem da Band News FM justamente sobre as mudanças suspeitas no IRM. Para o Ministério Público, a empresa utilizada para lavar dinheiro é uma entidade sem estrutura operacional e com características de uma empresa de fachada, além de não possuir capital social e empregados registrados.
0: Órgãos que deveriam prestar serviços ao cidadão foram cooptados por delinquentes, por marginais, alguns inclusive exercendo posições de destaque nessas estruturas, cooptando verdadeiramente estruturas estatais em benefício pessoal, em benefício próprio dos integrantes.
22: No mês passado, o Jornal da Band revelou ainda que cargos comissionados dentro do Instituto Rio Metrópole foram preenchidos por indicações políticas e cadeiras giratórias foram compradas por mais de 14 mil reais cada, em um esquema suspeito de licitação superfaturada. Segundo o MP, as provas apreendidas hoje serão usadas em investigações já instauradas para apurar esses casos.
16: Veja a seguir no Jornal da Noite. Sob impacto de conflito no Oriente Médio, o governo adia fim de subsídio da gasolina para evitar alta nas bombas. 7 em cada 10 jogadores das quartas de final da Copa atuam em ligas europeias. E Fernandinho Fernandes, ao vivo aqui no estúdio, conta tudo sobre a classificação da França para mais uma semifinal de Copa, a terceira seguida, e com o gol do artilheiro Mbappé. Daqui a pouco, Jornal da Noite.
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16: Guarda Civil Metropolitano morreu dentro de uma viatura atingido por um disparo acidental em São Paulo. A reportagem é de Kelly Dias.
26: Fábio Pereira de Oliveira morreu após ser atingido por um disparo acidental. O caso aconteceu na Rua Augusta, região da Consolação, no centro de São Paulo. O GCM, de 33 anos, estava numa viatura a caminho de uma ocorrência quando foi baleado por uma guarda que pertencia à mesma equipe. De acordo com o boletim de ocorrência, o GCM que estava ao volante ultrapassou um carro e acabou colidindo com outro, que fazia uma manobra para entrar num estacionamento. Durante o impacto da batida, a arma da guarda que estava no banco traseiro da viatura, bem atrás da vítima, acabou disparando. Fábio foi levado para o hospital por um colega da corporação, mas não resistiu. A guarda de 36 anos, responsável pelo tiro acidental, ficou em choque e também precisou de atendimento médico. A pistola 9mm que ela portava foi apreendida para perícia. O caso é investigado pelo 4º DP, com acompanhamento da Corregedoria Geral da Guarda Civil Metropolitana. O velório do GCM aconteceu no cemitério do Araçá, na região da Consolação. Dezenas de colegas de farda marcaram presença e também fizeram homenagens nas redes sociais. Fábio deixou esposa e um filho pequeno.
16: O piloto da moto envolvido na tentativa de execução do tenente Pimentel foi morto na favela de Heliópolis, em São Paulo.
4: Rota dentro da comunidade de Heliópolis. Aqui uma troca de tiros intensa. Dois homens morreram. Um não foi identificado. O outro era o alvo da rota. Marcelo Jesus Dias, de 37 anos, o Nego Zoom. De acordo com a polícia, é ele quem aparece nesta imagem da emboscada contra o tenente Ronickson Pimentel, no último dia 27 de junho. Ele está perto da academia do oficial da rota. Na sequência, segue junto com o atirador que vai na garupa. Depois do ataque, os dois fogem. A investigação aponta que o atirador é Hércules Costa, o Golias, que segue foragido. E o piloto da moto é Nego Zoom. A rota recebeu uma denúncia de que ele estaria escondido naquele ponto de Heliópolis esperando o melhor momento para sair da comunidade, que segue cercada. No momento que ele viu a rota se aproximando, tentou escapar por um plano de fuga que já havia sido traçado anteriormente e atirou contra os militares para ganhar tempo, mas acabou baleado e morto. Nego Zoom era foragido da justiça com passagens criminais por roubo, corrupção de menores, furto, tráfico de drogas e é apontado como integrante do PCC do segundo escalão da organização criminosa. O novo boletim médico do estado de saúde do tenente Pimentel, divulgado pela Rota, aponta melhora parcial do edema cerebral e redução dos coágulos provocados pelo tiro. O oficial está na UTI, entubado e sedado.
16: Agora olha essa imagem impressionante. Um policial do Texas quase foi atropelado no acostamento de uma rodovia. Um carro em alta velocidade perdeu o controle, atingiu em cheio a viatura policial. O agente estava atendendo uma ocorrência e tinha acabado de sair do veículo. Ele escapou por pouco. O motorista foi preso em flagrante. E a justiça soltou dois suspeitos presos pela morte de uma jovem durante um salto de rope jump no interior de São Paulo.
5: O Tribunal de Justiça decidiu pela liberdade de João Antônio Piveta Ribeiro da Silva e Gabriel Barros Martins. Os dois investigados estavam presos desde 20 de junho e eram suspeitos de participar da morte de Maria Eduarda Rodrigues de Freitas, de 21 anos, durante um salto de rope jump na Ponte do Esqueleto, em Limeira.
6: A Polícia Civil descartou que os dois homens tenham tido influência na morte da jovem. Além disso, não foram encontradas provas que demonstrem que eles tenham agido para ocultar a câmera que estava na mão dela.
5: No caso de João Antônio, as investigações mostraram que ele ficava na parte de baixo da ponte e tinha como função retirar o equipamento dos participantes. Segundo o inquérito final, ao perceber o ocorrido, João adotou conduta ativa e se aproximou da vítima para conferir sinais vitais e comunicar via rádio a necessidade de atendimento especializado. Já em relação a Gabriel, a função dele consistia em acompanhar a descida do participante após o salto e realizar a preparação do sistema para futura utilização. Além de não ter ficado provado fraude processual, as investigações mostraram que ele não teria como evitar o resultado. Os três instrutores e a mulher, apontada como a responsável pela organização do evento, permanecem presos.
16: Depois de quase 20 anos, o presidente da Autoridade Palestina convocou eleições legislativas. A votação está marcada para 28 de novembro. A medida acontece 3 dias após o Hamas anunciar a dissolução do órgão que governava a faixa de Gaza. O grupo extremista decidiu transferir o governo civil para um comitê técnico. As eleições vão ocorrer em Jerusalém, na Cisjordânia e em Gaza. Estados Unidos e Irã trocaram ataques pelo terceiro dia seguido, depois que Donald Trump anunciou o fim do cessar-fogo. Na nova escalada do conflito, o que está em jogo é o controle de uma região vital para o comércio de petróleo mundial.
7: Os últimos bombardeios americanos deixaram 14 mortos, segundo o balanço divulgado pelo governo iraniano. Os principais alvos foram dois portos, além de instalações militares. Imagens de satélites registraram antes e depois dos ataques. Em 2 dias, os Estados Unidos atingiram 170 alvos em 8 províncias iranianas, todos concentrados na região costeira. Já o Irã lançou mísseis e drones contra bases americanas no Kuwait, Bahrein, Catar e Jordânia. A maioria dos mísseis foi interceptada e não há informações sobre mortes. A recente troca de ataques praticamente enterra o cessar-fogo, assinado há 3 semanas. A disputa que já chegou a priorizar o fim do programa nuclear iraniano agora gira em torno da capacidade do Irã de exportar petróleo e da ameaça ao tráfego de navios no Estreito de Hormuz, por onde passavam cerca de 1/5 do petróleo consumido no mundo. Nesse contexto, a ilha de Karg voltou à mira da Casa Branca. Localizada no Golfo Pérsico, a pequena ilha de 20 quilômetros quadrados ocupa um lugar central na economia iraniana. A profundidade do mar nessa região permite a chegada e saída de superpetroleiros. O terminal instalado ali responde por cerca de 90% das exportações de petróleo bruto do Irã. Oleodutos conectam Karg a alguns dos principais campos petrolíferos do país. Donald Trump já chamou Karg de a joia da coroa do Irã. E nesta semana, voltou a sugerir que os Estados Unidos poderiam tomar o controle da ilha.
16: E depois de 6 dias de funeral, foi enterrado hoje o líder supremo iraniano Ali Khamenei. A reportagem é de Stephanie Costa, que está no Irã.
1: Erguido para o alto, o caixão foi passado de mão em mão. A aglomeração de fiéis e adoradores do Ayatollah Ali Khamenei impressiona. O corpo do líder supremo iraniano passou em cortejo por Teerã, Qom e depois 2 cidades sagradas no Iraque, antes de voltar ao Irã de avião para o último dia de funeral.
8: Aqui na cidade de Shiraz, que fica aproximadamente 450 quilômetros do Estreito de Hormuz, local onde poucos jornalistas tiveram acesso, a população se manifesta praticamente todos os dias desde o início da guerra. A manifestação se concentra em homenagear Ali Khamenei, que foi sepultado hoje na sua cidade natal, em Mashhad, onde uma multidão deu o adeus ao líder supremo assassinado pelos Estados Unidos e Israel no dia 28 de fevereiro.
1: Para a cerimônia, autoridades preservaram por 4 meses o corpo do líder e dos familiares que também morreram no ataque. Em Mashhad, uma multidão foi às ruas enquanto o enterro era realizado no santuário de Imam Reza, maior complexo religioso do Irã.
16: E aqui no Brasil, o presidente do Congresso, Davi Alcolumbre, cancelou a sessão que analisaria vetos presidenciais. Ao vivo de Brasília, Natália Pazzi explica o motivo. Boa noite, Natália.
9: Boa noite, Felipe. Foi por falta de acordo. E agora o Congresso não deve votar mais nada relevante até o recesso, que começa na próxima semana e termina no fim de julho, o que pode ser estendido ainda até as eleições, já que a campanha começa oficialmente na segunda quinzena de agosto. Durante esse período, Câmara e Senado deverão ter apenas algumas semanas de esforço concentrado na tentativa de limpar a pauta, mas sem votar temas prioritários, entre eles a PEC da Segurança Pública, a que prevê o fim da escala 6x1 e ainda a indicação do ministro para substituir Luiz Roberto Barroso no Supremo Tribunal Federal. A única pauta que deve ganhar força nos próximos dias é a negociação da bancada ruralista com a Fazenda para o refinanciamento da dívida de produtores rurais. É com você.
16: Natália, tem mais uma questão ainda. Por que um publicitário ligado a Daniel Vorcaro foi alvo da Polícia Federal nesta quinta-feira?
9: Então, Felipe, a investigação aponta que Thiago Miranda era contratado para preparar dossiês para o dono do Banco Master. Documentos da PF mostram que ele era uma espécie de faz-tudo de Vorcaro e teria atuado no monitoramento, repasse de informações e sondagens a desafetos do banqueiro. Um deles seria o CEO do Banco Itaú. De acordo com diálogos recuperados pelos peritos, Vorcaro diz que Milton Maluhi estaria causando muitos problemas a ele e pede ajuda de Thiago, que responde: deixa comigo. Na sequência, ele manda a Vorcaro um documento confidencial com informações patrimoniais e pessoais do empresário. À tarde, Thiago foi o principal alvo da 10ª fase da Operação Compliance Zero. Foram apreendidos celulares, computadores e documentos na casa do publicitário. A defesa dele disse que ele não cometeu nenhum ato criminoso. Felipe.
16: Veja agora como foi a quinta-feira dos pré-candidatos à presidência da República.
10: Flávio Bolsonaro desembarcou no Brasil já com a estratégia definida para os próximos dias. O pré-candidato do PL fez questão de destacar o que chamou de ausência inexplicável do governo brasileiro nas reuniões em Washington sobre o tarifaço de até 37,5% dos Estados Unidos aos produtos nacionais.
11: Fiz a minha parte, não vi nenhumzinho representante sequer do governo brasileiro para defender o Brasil e os interesses da nossa nação brasileira.
10: Outro ponto no radar é o eleitorado feminino, e um dos caminhos é uma reconciliação com Michele Bolsonaro. O senador disse que espera o apoio formal dela, mas frisou que isso vai acontecer, segundo ele, no tempo da ex-primeira-dama. Diante dos acenos a esse eleitorado, pegou mal entre os aliados de Flávio uma declaração do presidente do PL. Valdemar Costa Neto disse que decidiu extinguir a presidência do PL mulher, porque, segundo ele, mulher arruma enguiço com 20, ou seja, arrumariam problemas umas com as outras. Após a polêmica, em entrevista à Band News TV hoje, ele defendeu a senadora Tereza Cristina como vice de Flávio.
12: Tem que ser mulher e, na minha opinião, a Tereza Cristina ainda reúne as melhores condições. Tem prestígio, é uma mulher séria, foi excelente ministra e tem uma vantagem, tem carisma.
10: Ronaldo Caiado, pré-candidato do PSD, cumpriu agenda no Rio de Janeiro e criticou a postura de adversários diante do tarifaço dos Estados Unidos.
13: Nós estamos num Brasil onde um candidato a presidente se preocupa em adiar simplesmente pelo processo eleitoral e o outro que está no governo simplesmente a provocar o Trump porque acha que com isso ele vai resgatar a discussão da soberania.
10: Aqui no Planalto a preocupação é com a legislação eleitoral. A ideia é evitar ao máximo questionamentos dos adversários na justiça para não prejudicar o andamento da pré-campanha. A Secretaria de Comunicação Social da Presidência da República publicou uma cartilha com recomendação para o comportamento do governo, principalmente nas redes sociais. O objetivo é garantir segurança jurídica, transparência e cumprimento das normas. Ministros, por exemplo, não vão poder seguir candidatos, curtir postagens, comentar, compartilhar conteúdo e marcar perfis. Os órgãos públicos foram orientados ainda a fazer um pente fino nas publicações e apagar menções a Lula, frases ou vídeos que valorizem ações do pré-candidato do PT à reeleição. Em São Paulo, Renan Santos, pré-candidato do Missão, foi ao Obelisco e visitou o mausoléu dos heróis da Revolução Constitucionalista de 1932. Romeu Zema, do Novo, não teve agenda pública.
16: A Band abre a temporada dos debates eleitorais. O primeiro encontro para o governo de São Paulo será no dia 9 de agosto. Os partidos concordaram com as regras que foram discutidas numa reunião na sede da Band.
14: 80 minutos de confronto direto. Os candidatos vão ter mais tempo para responder e questionar o adversário, além da total liberdade para andar pelo estúdio. Representantes das campanhas de Fernando Haddad, do PT, e Tarcísio de Freitas, do Republicanos, confirmaram os últimos detalhes do debate numa reunião com a direção de jornalismo da Band. Um sorteio definiu a posição de cada candidato no estúdio, a ordem das perguntas dos jornalistas e quem começa os blocos de confronto direto. Os próprios candidatos vão administrar o tempo entre a resposta e a tréplica. O primeiro encontro entre os candidatos aos governos estaduais está marcado para o dia 9 de agosto, às 8 horas da noite. Além de São Paulo, o debate está confirmado em outros 14 estados. No domingo seguinte, no mesmo horário, será a vez dos candidatos à presidência. E como manda a tradição, em caso de segundo turno, o primeiro encontro entre os candidatos a governador e presidente será novamente na Band.
16: O importante debate econômico nas campanhas eleitorais. Veja no comentário de Fernando Mitre.
15: O PIB da China, perto dos 20 trilhões de dólares, já foi menor do que o do Brasil. Faz tempo, mas já foi. Hoje é mais de 7 vezes o nosso. Esses números abrem a lista de comparações, que é longa, incluindo vários países que multiplicaram seus PIBs, deixando o Brasil lá atrás. Esse é um dos temas essenciais que já deviam estar em discussão pelos pré-candidatos há menos de 90 dias da eleição. Mas não há sinal disso. A polarização até agora tem feito o que fez nas eleições anteriores. Sufoca o confronto de ideias.

0: Marielle Franco foi alvo hoje de uma operação contra desvio de dinheiro público.
1: O ex-deputado federal Chiquinho Brazão é suspeito de ter enviado recursos de emendas parlamentares para ONGs, que depois, segundo a Polícia Federal, teriam sido desviados. Parte do dinheiro, de acordo com a PF, retornava ao próprio político. As instituições envolvidas tinham contratos com órgãos federais. A investigação identificou superfaturamento e serviços que não teriam sido executados. Nessa quinta-feira, Chiquinho Brazão foi um dos alvos da operação da PF, que cumpriu 21 mandados de busca e apreensão e 2 de prisão. Rafael da Silva Gonçalves, que foi assessor do irmão de Chiquinho, Domingos Brazão, no TCE, foi preso em um condomínio de alto padrão na Barra da Tijuca, na zona sudoeste do Rio. A segunda ordem de prisão foi contra outro ex-assessor de Domingos Brazão. Robson Calixto Fonseca, conhecido como Peixe, já estava preso, condenado por envolvimento nas mortes da vereadora Marielle Franco e do motorista Anderson Gomes. O STF também determinou o bloqueio de 100 milhões de reais dos investigados. O desvio das emendas parlamentares foi identificado a partir de mensagens no celular de Domingos Brazão. O celular foi apreendido em março de 2024, quando os irmãos foram presos pela primeira vez pelas mortes de Marielle e Anderson. Chiquinho e Domingos Brazão foram condenados em fevereiro a 76 anos de prisão pelo caso Marielle e seguem presos.
0: Em resposta ao Supremo, tribunais de justiça negaram que tenham desrespeitado a decisão da corte que limitou o pagamento de penduricalhos. Vamos novamente a Brasília. Natália Pazzi tem todas as informações. Natália.
2: Felipe, foi alegado que situações excepcionais, como férias acumuladas e aposentadorias, motivaram os pagamentos aos magistrados. As explicações foram enviadas ao Supremo depois que os ministros Alexandre de Moraes, Cristiano Zanin, Flávio Dino e Gilmar Mendes determinaram a 7 tribunais que apresentassem informações detalhadas sobre as folhas de pagamento entre abril e julho. A cobrança aconteceu após reportagem do jornal Folha de São Paulo, que apontou pagamentos acima do teto, ou seja, mais de 46 mil reais, mesmo após as novas regras impostas pelo STF para esse tipo de despesa. Uma juíza aqui do Distrito Federal, por exemplo, recebeu quase 500 mil reais. É com você.
0: Obrigado. O governo decidiu adiar por uma semana o fim da ajuda financeira para produtores e importadores de gasolina.
3: A decisão foi tomada depois da retomada dos ataques entre Estados Unidos e Irã e as incertezas sobre o tráfego de navios pelo Estreito de Hormuz, por onde passam 20% do petróleo produzido no mundo. A equipe econômica pretendia encerrar o benefício ainda nesta semana, mas a alta no preço do barril de petróleo fez o governo recuar para evitar um aumento imediato dos combustíveis.
4: Eu preciso ter cautela porque os eventos novos aconteceram ontem. Então é importante que a gente acompanhe diariamente, como nós temos feito, os efeitos da guerra para a economia do país.
3: O subsídio reduz o preço da gasolina para refinarias e importadoras. O preço médio da gasolina comum caiu 17 centavos por litro entre março e junho, custando R$ 6,61 nas bombas.
5: Melhorou um pouco, mas não o ideal.
6: Geralmente, muda muito de posto para posto, né? Geralmente tem posto que não está obedecendo muito a tabela, né?
3: Para segurar o preço dos combustíveis, o governo também liberou 10 bilhões de reais. O dinheiro é usado para pagar um auxílio de R$ 1,12 por litro de diesel. Já no fim do mês passado, o governo cancelou outro auxílio ao diesel, de 35 centavos por litro, para economizar. Para evitar aumento imediato nas bombas, a Petrobras baixou o preço do combustível nas refinarias no mesmo valor. O governo também manteve por mais 60 dias o imposto de 12% sobre a exportação de petróleo. A ideia é evitar problemas no abastecimento do país, enquanto o mercado internacional segue instável.
7: As alternativas mais prudentes seriam corte dos gastos em outras áreas, compensações focalizadas e ajustes tributários seletivos, em vez de manter um subsídio amplo e permanente.
0: Olhando para as quartas de final, um dado chama a atenção. 71% dos jogadores das seleções que passaram para a fase atuam em

0: ligas europeias, sendo que boa parte deles jogam no campeonato inglês, um domínio que reflete o futebol atual.
1: Durante quase 10 meses por ano, eles dividem os mesmos campeonatos, enfrentam os mesmos adversários e vivem a rotina das principais ligas da Europa. Na Copa, mudam de camisa. O duelo entre Inglaterra e Noruega chama atenção. Nenhuma outra partida das quartas de final concentra em campo tantos talentos da Premier League. 14 jogadores que atuam no futebol inglês devem estar entre os 22 titulares.
2: Yeah, it's true that a lot of us we play in England, you know, so we know them quite well.
1: Essa convivência também é um dos trunfos da Inglaterra. A base do time atua no futebol inglês. São jogadores que chegam à Copa do Mundo acostumados à ideia de jogo e ao estilo de companheiros e adversários. É o entrosamento moldado nos próprios clubes. Harry Kane é uma das poucas exceções. Hoje joga no Bayern de Munique, do futebol alemão, além de Bellingham, que atua no Real Madrid, da Espanha. Os números ajudam a explicar esse cenário. Dos 208 jogadores classificados para as quartas de final, 147 atuam nas cinco principais ligas da Europa. Dá 71% do total. A liga inglesa, a Premier League, lidera essa concentração com 67 atletas, mais do que as ligas espanhola e alemã somadas. A Premier League domina os números, mas não monopoliza os craques. Ok, Haaland joga no City, mas Mbappé e Lamine Yamal jogam na Espanha, Hakimi, de Marrocos, no PSG da França, e Messi, nos Estados Unidos. Apesar do domínio financeiro poderoso dos ingleses, o futebol mundial ainda tem estrelas espalhadas por outros lugares.
0: No caso da Europa, muitos clubes, muitos países, muito dinheiro, Fernandinho. Boa noite.
3: Boa noite, Felipe. Boa noite a todos. Com certeza ainda acrescento. A seleção brasileira, dos 26 convocados que disputaram a Copa, 19 jogam na Europa. Olha na Inglaterra. A maioria da seleção é base, joga no futebol inglês. Esse é um grande problema que a gente vive. Temos que contornar. Queria um técnico estrangeiro, tá aí o técnico estrangeiro, agora dêem tempo pro cara fazer as coisas.
0: Isso eu acho essencial.
3: Ah, mas já estão querendo ripar o Ancelotti?
0: Não, tá, já assinou o contrato por mais 4 anos, vão fazer isso? Não vão respeitar o contrato que assinou?
3: Ah, mas essa loucura, essa briga, essa gritaria, pô, os caras não vieram pro Brasil. Cara, estão de férias, vão embora, acabou, perdeu, vai vir aqui pra falar o quê? Perdemos de novo?
0: Bem isso.
3: Ah, não, nem entendo essa gritaria por causa disso.
0: Fernandinho, o Mbappé também perde pênalti.
3: Perde, mas a França ganha. Perde pênalti, a França ganha. Diferente do que aconteceu com a gente. Perdemos um e dançamos. Ele marcou gol, mas perdeu esse pênalti na vitória da França para cima do Marrocos. O Bono foi bem demais, o goleiro.
0: O Bono é bom sempre, principalmente quando canta.
3: É bom cantor e bom goleiro. Tá aí, ó, o Mbappé fazendo dele. Agora ele tem 8 gols, se iguala ao Messi na briga pela artilharia dessa Copa do Mundo. Pois é, e quem passar desse jogo aí vai pegar Espanha ou Bélgica, que jogam amanhã. Tá aí a França confirmando esse favoritismo para levar a Copa mais uma vez.
0: A gente disse que os times brasileiros estão quebrados. O Palmeiras é a exceção, né? Tá fazendo uma proposta pesada aí pelo Danilo.
3: Pois é, reza a lenda que são 120 milhões de reais que está oferecendo, mas o Danilo foi vendido em 2023 para o Nottingham Forest por 110 milhões. Palmeiras está pagando 10 a mais. Só vai pôr 10, porque recebeu 110 na venda. Vai pôr mais 10zinho, é dinheiro de cachaça nesse universo do futebol.
0: Tudo isso?
3: E muito mais, já, já, no Esporte Total. Espero vocês. Obrigado, Felipe.
0: Abraço. Veja a seguir no Jornal da Noite. Morre aos 75 anos a cantora Bonnie Tyler, voz de Total Eclipse of the Heart e sucessos da década de 1980. Dietas da moda na internet acendem alerta sobre os perigos do excesso de proteína sem orientação médica. Em instantes. 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A estátua da Turma da Mônica, que foi encontrada sem cabeça em São Paulo, não foi alvo de vandalismo. Imagens de uma câmera de segurança mostram que houve um problema durante a instalação da peça, que representa a personagem Milena. Minutos após, uma pessoa toca a estátua e a cabeça cai. A peça foi recolhida pelo Instituto Maurício de Souza e será restaurada. A música perdeu hoje Bonnie Tyler, uma voz inconfundível, de um dos maiores sucessos dos anos 1980. A cantora morreu em um hospital em Portugal aos 75 anos de idade.
4: Um hino da música pop lançado em 1983, Total Eclipse of the Heart, chegou ao topo das paradas de todo o mundo. A letra, que fala sobre uma desilusão amorosa, conta com um timbre rouco e inconfundível, resultado de uma cirurgia que Bonnie Tyler fez para remover nódulos nas cordas vocais. Uma voz que atravessou gerações.
5: Eu sempre soube que eu nunca deixaria de cantar, porque era isso que eu queria ser. Cantora. Se eu não tivesse sido descoberta, com certeza estaria cantando agora em algum clube no país de Gales, porque amo o que faço. Mas nunca imaginei que ainda faria tanto sucesso décadas depois.
4: Antes, Bonnie Tyler apareceu para o grande público com a música Lost in France, lançada em 1976. A letra, que fala de uma paixão vivida em terras francesas, transformou a cantora em sucesso internacional. Nascida no país de Gales, Bonnie Tyler, nome artístico de Gaynor Hopkins, ainda emplacou outros sucessos que se tornaram clássicos, como Hold Out for a Hero, que entrou nas trilhas sonoras de Footloose e Shrek 2. A cantora galesa só fez uma turnê no Brasil, em 2022, mas ela já tinha uma antiga ligação com o país. Em 87, gravou o dueto bilíngue Sem Limites para Sonhar, com o cantor Fábio Júnior. Bonnie Tyler morreu aos 75 anos em um hospital na cidade portuguesa de Faro, após complicações de uma infecção intestinal. A cantora deixa uma carreira de mais de 5 décadas, com 3 indicações ao Grammy e milhões de discos vendidos.
0: Dietas ricas em proteínas são a nova moda para quem busca o corpo ideal, mas especialistas alertam para os riscos das fórmulas tiradas da internet e defendem o acompanhamento individual.
6: A Thaís vem para a academia 6 vezes por semana. A rotina de treinos é acompanhada por uma dieta que não pode faltar.
7: O que não pode faltar na minha dieta é proteína. Tô num ganho de massa. Então, para ganhar massa, para conseguir evoluir nos treinos, eu preciso comer proteína.
6: Mas esse cardápio foi montado por um especialista, porque antes ela já tinha caído em algumas fórmulas da internet. As proteínas ganharam destaque nos últimos anos, principalmente entre quem busca emagrecer ou conquistar o famoso shape. Mas junto com a popularidade, também surgiram os mitos nas redes sociais sobre os efeitos desse nutriente. Um estudo internacional buscou esclarecer o que de fato é verdade. Os pesquisadores concluíram que não existe uma quantidade ideal de proteína que sirva para todo mundo. Consumir mais proteína nem sempre significa ganhar mais músculos ou emagrecer mais rápido. A necessidade varia de pessoa para pessoa e depende de fatores como idade, nível de atividade física e condições de saúde.
8: Ela é um reparador de tecidos do organismo todo nosso.
6: O especialista ainda destaca que é preciso ter cuidado com a suplementação, porque se ela não for adequada à dieta, pode não ter efeito e até ter efeitos negativos.
8: Eles suplementando proteína, ele pode colocar fora esse suplemento, parte desse suplemento, porque ou vai perder nas fezes, ou se esse suplemento for absorvido, vai oxidar, ou seja, vai fora. E uma coisa importante, pessoas que têm problemas de fígado, pessoas que têm problemas renais, têm que limitar o consumo de proteína da dieta e muito mais suplementos também hiperproteicos.
0: O Jornal da Noite termina aqui. 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
1: A Polícia Federal encerra buscas por armas do ex-presidente Jair Bolsonaro. Hoje a PF apreendeu uma espingarda registrada no nome de Bolsonaro em Caxias do Sul. O governo iraniano acusa os Estados Unidos de interromper a reabertura do tráfego no Estreito de Hormuz. A autoridade afirma que ataque militar americano bloqueia a rota de transporte de petróleo. A Agência Nacional de Vigilância Sanitária determina atualização urgente da vacina contra coronavírus. O objetivo da medida é garantir a eficácia do imunizante contra a nova variante da doença em circulação. E o governo mexicano apresenta queixa criminal em tribunal americano após morte de imigrantes. A ação acusa a Agência Americana de Imigração por óbito de um cidadão sob custódia da autoridade local. Para um outro destaque que chega de Brasília, o governo decidiu adiar, por uma semana, o fim da ajuda financeira para produtores e importadores de gasolina.
2: A decisão foi tomada depois da retomada dos ataques entre Estados Unidos e Irã e as incertezas sobre o tráfego de navios pelo Estreito de Hormuz, por onde passam 20% do petróleo produzido no mundo. A equipe econômica pretendia encerrar o benefício ainda nesta semana, mas a alta no preço do barril de petróleo fez o governo recuar para evitar um aumento imediato dos combustíveis.
3: Então é importante que a gente acompanhe diariamente, como nós temos feito, os efeitos da guerra para a economia do país.
2: O subsídio reduz o preço da gasolina para refinarias e importadoras. O preço médio da gasolina comum caiu 17 centavos por litro entre março e junho, custando R$ 6,61 nas bombas.
4: Melhorou um pouco, mas não o ideal.
5: Geralmente, muda muito de posto para posto, né? Geralmente tem posto que não está obedecendo muito a tabela, né?
2: Para segurar o preço dos combustíveis, o governo também liberou 10 bilhões de reais. O dinheiro é usado para pagar um auxílio de R$ 1,12 por litro de diesel. Já no fim do mês passado, o governo cancelou outro auxílio ao diesel, de 35 centavos por litro, para economizar. Para evitar aumento imediato nas bombas, a Petrobras baixou o preço do combustível nas refinarias no mesmo valor. O governo também manteve por mais 60 dias o imposto de 12% sobre a exportação de petróleo. A ideia é evitar problemas no abastecimento do país, enquanto o mercado internacional segue instável.
6: As alternativas mais prudentes seriam corte dos gastos em outras áreas, compensações focalizadas e ajustes tributários seletivos, em vez de manter um subsídio amplo e permanente.
1: E mais um desdobramento da dissolução do governo do Hamas na faixa de Gaza. Depois de quase duas décadas, vai haver eleições legislativas nos territórios palestinos. Quem está aqui comigo para trazer os detalhes é a Marina Cid, nossa editora de assuntos internacionais, para falar sobre esse anúncio que, acho que dá para dizer, histórico, né, Marina? É. Boa noite.
7: Boa noite, Vitor. Exatamente. Depois de 20 anos, o presidente da Autoridade Palestina assinou um decreto para a realização dessas eleições. A votação está marcada para o dia 28 de novembro. E se elas forem realizadas, serão as primeiras eleições legislativas desde 2006, quando o Hamas venceu a maioria das cadeiras no parlamento palestino. O anúncio ocorre 3 dias depois que o Hamas informou que vai deixar o governo da faixa de Gaza, abrindo espaço para uma administração de transição. A expectativa é que o novo parlamento represente os moradores da Cisjordânia, de Gaza e de Jerusalém Oriental, que são os 3 territórios palestinos. Mas a realização da votação ainda é incerta. Além dos bombardeios na faixa de Gaza, que já perduram desde outubro de 2023, e da escalada da violência na Cisjordânia, ainda não está claro se o Israel vai permitir a participação dos eleitores palestinos em Jerusalém Oriental. Foi justamente esse o impasse que levou ao adiamento da última eleição, que estava prevista para 2021. A faixa de Gaza estava sendo administrada pelo Hamas desde 2007, quando o grupo assumiu o poder, depois de confrontos com o Fatah, partido do presidente da Autoridade Palestina, o Mahmoud Abbas. Vitor.
1: É isso. Acompanhando, anúncio importante, mas, como você falou, né, Marina, ainda muita coisa a ser definida, ainda faltam muitos detalhes, né, muitas informações sobre, de fato, se esse processo vai ou não acontecer. Obrigado, Marina. Boa noite.
7: Obrigada, Vitor. Boa noite.
1: Valeu. E, como sempre, a Band vai abrir a temporada dos debates eleitorais. O primeiro encontro para o governo de São Paulo já tem data marcada, hein? Será no dia 9 de agosto. Os partidos que foram discutidas numa reunião na sede da emissora.
8: 40 minutos de confronto direto. Os candidatos vão ter mais tempo para responder e questionar o adversário, além da total liberdade para andar pelo estúdio. Representantes das campanhas de Fernando Haddad do PT e Tarcísio de Freitas do Republicanos confirmaram os últimos detalhes do debate numa reunião com a direção de jornalismo da Band. Um sorteio definiu a posição de cada candidato no estúdio, a ordem das perguntas dos jornalistas e quem começa os blocos de confronto direto. Os próprios candidatos vão administrar o tempo entre a resposta e a tréplica. O primeiro encontro entre os candidatos aos governos estaduais está marcado para o dia 9 de agosto, às 8 horas da noite. Além de São Paulo, o debate está confirmado em outros 14 estados. No domingo seguinte, no mesmo horário, será a vez dos candidatos à presidência. E como manda a tradição, em caso de segundo turno, o primeiro encontro entre os candidatos a governador e a presidente será novamente na Band.
1: E um dos condenados pelo assassinato da vereadora Marielle Franco foi alvo de uma operação contra desvio de dinheiro público.
9: O ex-deputado federal Chiquinho Brazão é suspeito de ter enviado recursos de emendas parlamentares para ONGs, que depois, segundo a Polícia Federal, teriam sido desviados. Parte do dinheiro, de acordo com a PF, retornava ao próprio político. As instituições envolvidas tinham contratos com órgãos federais. A investigação identificou superfaturamento e serviços que não teriam sido executados. Nessa quinta-feira, Chiquinho Brazão foi um dos alvos da operação da PF, que cumpriu 21 mandados de busca e apreensão e 2 de prisão. Rafael da Silva Gonçalves, que foi assessor do irmão de Chiquinho, Domingos Brazão, no TCE, foi preso em um condomínio de alto padrão na Barra da Tijuca, na zona sudoeste do Rio. A segunda ordem de prisão foi contra outro ex-assessor de Domingos Brazão. Robson Calixto Fonseca, conhecido como Peixe, já estava preso, condenado por envolvimento nas mortes da vereadora Marielle Franco e do motorista Anderson Gomes. O STF também determinou o bloqueio de 100 milhões de reais dos investigados. O desvio das emendas parlamentares foi identificado a partir de mensagens no celular de Domingos Brazão. O celular foi apreendido em março de 2024, quando os irmãos foram presos pela primeira vez pelas mortes de Marielle e Anderson. Chiquinho e Domingos Brazão foram condenados em fevereiro a 76 anos de prisão pelo caso Marielle e seguem presos.
1: A gente fala agora sobre saúde. As dietas ricas em proteína voltaram à moda. Eu estou seguindo uma delas, aliás, hein? E os especialistas recomendam que esse acompanhamento seja sempre visto por um médico e deve ser individual. Veja aí.
10: A Thaís vem para a academia 6 vezes por semana. A rotina de treinos é acompanhada por uma dieta que não pode faltar.
11: O que não pode faltar na minha dieta é proteína. Tô num ganho de massa. Então, para ganhar massa, para conseguir evoluir nos treinos, eu preciso comer proteína.
10: Mas esse cardápio foi montado por um especialista, porque antes ela já tinha caído em algumas fórmulas da internet. As proteínas ganharam destaque nos últimos anos, principalmente entre quem busca emagrecer ou conquistar o famoso shape. Mas junto com a popularidade, também surgiram os mitos nas redes sociais sobre os efeitos desse nutriente. Um estudo internacional buscou esclarecer o que de fato é verdade. Os pesquisadores concluíram que não existe uma quantidade ideal de proteína que sirva para todo mundo. Consumir mais proteína nem sempre significa ganhar mais músculos ou emagrecer mais rápido. A necessidade varia de pessoa para pessoa e depende de fatores como idade, nível de atividade física e condições de saúde.
12: Ela é um reparador de tecidos do organismo todo nosso.
10: O especialista ainda destaca que é preciso ter cuidado com a suplementação, porque se ela não for adequada à dieta, pode não ter efeito e até ter efeitos negativos.
12: Eles, suplementando proteína, ele pode colocar fora esse suplemento, parte desse suplemento, porque ou vai perder nas fezes, ou se esse suplemento for absorvido, vai oxidar, ou seja, vai fora. E uma coisa importante, pessoas que têm problemas de fígado, pessoas que têm problemas renais, têm que limitar o consumo de proteína da dieta e muito mais suplementos também hiperproteicos.
1: E a música perdeu Bonnie Tyler, a voz inconfundível de um dos maiores sucessos dos anos 80. A cantora morreu em um hospital em Portugal aos 75 anos de idade.
13: Um hino da música pop lançado em 1983, Total Eclipse of the Heart, chegou ao topo das paradas de todo o mundo. A letra, que fala sobre uma desilusão amorosa, conta com um timbre rouco e inconfundível, resultado de uma cirurgia que Bonnie Tyler fez para remover nódulos nas cordas vocais. Uma voz que atravessou gerações. It's a heartache.
14: Nothing but a heartache. I knew in my heart I'd still be singing.
15: Eu sempre soube que eu nunca deixaria de cantar, porque era isso que eu queria ser. Cantora, se eu não tivesse sido descoberta, com certeza estaria cantando agora em algum clube no país de Gales, porque amo o que faço. Mas nunca imaginei que ainda faria tanto sucesso décadas depois.
13: Antes, Bonnie Tyler apareceu para o grande público com a música Lost in France, lançada em 1976. A letra, que fala de uma paixão vivida em terras francesas, transformou a cantora em sucesso internacional. Nascida no país de Gales, Bonnie Tyler, nome artístico de Gaynor Hopkins, ainda emplacou outros sucessos que se tornaram clássicos, como Hold Out for a Hero, que entrou nas trilhas sonoras de Footloose e Shrek 2. A cantora galesa só fez uma turnê no Brasil, em 2022, mas ela já tinha uma antiga ligação com o país. Em 87, gravou o dueto bilíngue Sem Limites para Sonhar, com o cantor Fábio Júnior. Bonnie Tyler morreu aos 75 anos em um hospital na cidade portuguesa de Faro, após complicações de uma infecção intestinal. A cantora deixa uma carreira de mais de 5 décadas, com 3 indicações ao Grammy e milhões de discos vendidos.
1: Daqui a gente segue para um rápido intervalo. Já já tem mais. 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

0: Olá, seja bem-vinda, muito bem-vindo você também ao nosso Jornal Terra Viva, feriado 9 de julho aqui em São Paulo, mas ao vivo com você de São Paulo e de qualquer parte do Brasil e do mundo que nos acompanha também pelas nossas redes sociais, pelos canais digitais, né? Sempre muito bom tê-las e tê-los aqui para juntos acompanharmos os principais destaques do agronegócio no Brasil e em todo o mundo.
1: Senado aprova a liberação de 15 bilhões de reais para o Plano Brasil Soberano. Proposta agora inclui exportadoras do agronegócio. Governo mantém alíquota de 12% no imposto de exportação de petróleo. Efeitos climáticos afetam safra de café e devem aumentar o preço do grão. União Europeia lança plano para reduzir dependência de soja importada.
0: E você vai ver também as hortas urbanas em São Paulo que têm transformado áreas vazias em locais de produção de alimentos. Essas e outras notícias a partir de agora no Jornal Terra Viva. Bom para o nosso negócio porque o Brasil conquistou duas novas aberturas de mercado para a África. A autoridade sanitária da Nigéria autorizou a exportação de sêmen suíno e de suínos vivos brasileiros para reprodução. E a Mauritânia comunicou que o Brasil está habilitado para exportar sêmen, embriões e ovócitos bovinos, informou o Ministério da Agricultura. Coisa boa começar o jornal, né, trazendo mais abertura de mercado para o Brasil. E agora vamos para a Europa porque a União Europeia lançou um plano para reduzir a dependência de proteínas vegetais importadas, principalmente a soja. Além disso, o Bloco Europeu pretende ampliar a produção doméstica de culturas destinadas à alimentação animal.
2: O objetivo é elevar em aproximadamente 10 anos, de 25% para 35%, a participação de oleaginosas e proteínas para ração, produzidas no território europeu, para reforçar a autonomia estratégica, segurança alimentar e resiliência das cadeias de abastecimento, informou a comissão do bloco. O documento ainda destaca que o aumento da dependência à limitação de fornecedores externos tornou os insumos agrícolas uma vulnerabilidade geopolítica, tornando necessário o desenvolvimento de um sistema de proteínas mais autônomo e sustentável. A estratégia também prevê diversificar as fontes de importação. Vale lembrar que a União Europeia importa principalmente farelo e soja em grão, produzidos no Brasil, Estados Unidos e Argentina.
0: É claro que é um tema para o Silmar César Miller, que está conosco aqui, né, Silmar? Boa noite para você. Mas eu estou aqui pensando, Silmar, quando a gente dá uma notícia como essa, que a Europa, né, vai aumentar a produção, quer aumentar a produção de soja em 10%. Vão derrubar a árvore para lá? Não. Tem como desmatar lá? Eles vão ter que desmatar? Vão ter que... Como é que é? Vai aumentar a produtividade na mesma área? É possível, mas tem clima para isso? Silmar, vai, mata essa charada para nós aí, mostra qual é o milagre ou a mágica que a União Europeia vai fazer, porque talvez não querem comprar mais soja do Brasil, né? Enfim, mas nós produzimos alimento. Boa noite, Silmar.
3: Meu caro Márcio, muito boa noite. Meu nome são os amigos do canal Terra Viva. Olha, Márcio, não só a União Europeia, a China começou também um movimento no sentido de diminuir a dependência de importações. Também, no caso, aí envolve a soja, por exemplo, importação de proteínas e também matérias-primas para a produção de óleos vegetais. A China é grandemente dependente, tem uma produção de soja muito limitada, em até 20 milhões de toneladas, e precisa de cerca de 110 milhões de toneladas para poder atender o seu consumo interno, tanto de farelo de soja, farelo proteico, como também do óleo vegetal para efeitos culinários, ou seja, para cozinhar os alimentos para uma população de 1,4 bilhão de habitantes. E a Europa também quer se tornar menos dependente de importações. A Europa tem limitações, assim como a China, em termos de território, em termos de espaço para crescer. O que a China está fazendo, por exemplo, é tentar estimular, onde é possível, em algumas regiões que não tem outra habilitação para a produção de grãos, por exemplo, como a milho ou a trigo, por exemplo, estimular a produção de algumas oleaginosas, como é o caso da colza, ou seja, a canola chinesa lá. É um movimento que já está fazendo com que apareça um pouquinho de produção interna, que pode limitar um pouquinho a necessidade de importação, mas não vai mudar muito o panorama geral, até porque o consumo vai continuar crescendo e vai exigir sempre maior demanda de importações. É o mesmo caso da Europa. A Europa também quer diminuir a dependência, não vai eliminar, tem condições, vai diminuir um pouquinho, ou seja, tentar aumentar a produção interna de 30% para 35%, eliminando, portanto, a necessidade de importações, ou reduzindo a necessidade de importações para em torno de 65%. A Europa, a União Europeia, tem produção importante aqui de canola, como fonte de produção de tanto de proteína, o farelo de canola, torta de canola e também o óleo de canola, ou seja, tem as duas derivações aqui dessa matéria-prima. Tem uma importante produção de girassol também, somando as duas produções aqui, chega aí em torno de 80% da produção interna de oleaginosas na União Europeia. E soja tem um pouquinho, não muita coisa, que aumentar exatamente a produção de soja para dar uma melhorada aqui nessa, ou diminuir essa dependência de importações. Especialmente farelo de soja. Farelo de soja é um grande insumo importado pela Europa, ou seja, a soja é um dos visados aqui nessa política. Mas nada que assuste o Brasil, que continuará certamente como um grande fornecedor desse tipo de proteína, tanto para a China quanto para a União Europeia, mas nada que nos assuste pela frente. Mas, é claro, eles têm o direito deles de tentar diminuir um pouquinho o impacto dessa dependência.
0: Mesmo porque, né, Silmar, o grande desafio do mundo é produzir alimento, né? Com o tempo passando, a produção de alimento vai virando desafio. Então, quem conseguir produzir alimento, né, a gente tem que torcer mesmo que isso aconteça, mas a gente sabe das limitações lá da Europa. Silmar, e as bolsas, mercados? Rapaz, essa história de novo da guerra, né? Os Estados Unidos atacando de novo lá na região do Oriente Médio, enfim. Como é que tudo isso interferiu nos números hoje, Silmar?
3: É, mas a gente viu ontem o petróleo deu um salto, subiu 5,2% com a retomada do conflito entre Estados Unidos e o Irã. Hoje surgiu um sinal aqui de que existe interesse em ambas as partes em algum tipo de trégua novamente. Se isso vai durar, não se sabe, porque a primeira tentativa de trégua durou muito pouco, né? O fato é que existe sempre uma esperança no fim do túnel. O petróleo caiu hoje. Depois das altas dos últimos dias, tem uma queda forte de 2,2% diante dessa sinalização aqui de que o Irã estaria disposto a sentar na mesa para voltar a negociar. Petróleo fechou com queda, portanto, 2,2% a US$ 76,30 o barril do tipo Brent, que é referência aqui também para a nossa Petrobras. O mercado financeiro também refletiu essa calmaria de hoje, com o dólar caindo 0,5%, fechou o dia cotado a R$ 5,12, e o mercado de ações voltou a subir com alta de 1,2%. No mercado de commodities agrícolas, a gente vai ver agora na nossa ilustração, eu dei uma acelerada aqui nas demais cotações, no mercado de commodities agrícolas, mercado de grãos de Chicago, soja e milho caindo hoje. A soja perdeu 1,3% nos primeiros vencimentos, por conta aí de melhora das condições climáticas nas zonas de produção dos Estados Unidos, no meio oeste. Nada muito significativo, mas o fato é que houve um alívio naquela perspectiva de continuidade de clima muito quente e seco que poderia levar a uma perda grande na produção. Há um certo alívio no clima, a temperatura deu uma amenizada, aí o mercado voltou a cair por conta disso, 1,3%. O milho também caiu pela mesma razão, 0,8%. O trigo na contramão continuou refletindo preocupações com a safra de trigo da Europa, União Europeia, com problemas de clima muito sérios. A gente tem acompanhado isso pela própria TV. Temperatura extremamente elevada está prejudicando a produção tritícola da União Europeia. E o trigo voltou a subir hoje por conta disso. E o arroz em casca acompanhou o trigo, também subiu bastante hoje, 2,1%. Agora, o grande destaque do dia vem na sequência, Márcio. Olha só o preço do café arábica. Disparou 12,3% nesta quinta-feira na Bolsa de Nova York. Café robusto em Londres não deixou por menos. Também subiu 8,1%. O que está acontecendo? Preocupação com a safra brasileira. Chuvas atrasando o plantio, a colheita, prejudicando a qualidade dos cafezais. A safra está em plena colheita nesse momento. Além de preocupação com o El Niño, que vem aí pela frente, agosto, setembro, pode prejudicar a próxima safra brasileira. Junto a tudo isso, está feito o estrago. Aí está disparada dos preços do café. Claro que a notícia não é boa para o consumidor. Na verdade, não ajuda muito o próprio produtor, porque o clima ruim também afeta a sua produção, embora o preço suba no mercado. O fato é que foi o grande destaque desta quinta-feira nos mercados de commodities, essa explosão dos preços do arábica, que não é muito comum o preço subir 12,3% num dia só. Mas foi o que aconteceu, com muita especulação também por dentro disso aí. Não é só fatores fundamentais de oferta e demanda. Especulação corre solta também quando o mercado começa a se mexer com especulações sobre o clima. Os especuladores agem também na bolsa e acabam inflando ainda mais o comportamento das commodities. O açúcar subiu um pouquinho, 0,1%. O algodão fechou praticamente estável. Cacau subiu 5,2%. Suco laranja caiu 4,9%. Na sequência, para finalizar, nós temos o boi gordo no mercado fundo da B3. Subiu um pouquinho, 0,1%. Nos outros mercados, a gente já comentou, o dólar caindo, a Bovespa subindo e o petróleo despencando hoje por conta dessa possibilidade de uma trégua no Oriente Médio. Se vai vingar, não se sabe. Amanhã a gente fica sabendo, meu caro Márcio.
0: Bem, Silmar, obrigado, viu? Então, até amanhã, bom descanso aí.
3: Combinado, até amanhã.
0: Boa noite, Silmar, valeu. Gente, e os grãos secos de destilaria, né? Um outro produto aí gerado a partir da produção de etanol de milho, tem ampliado a competitividade do cereal e fortalecido a sustentabilidade no Brasil. Atualmente, o estado do Mato Grosso é o principal produtor nacional.
2: O movimento colabora para a integração entre lavoura e pecuária, aliando eficiência produtiva e sustentabilidade, já que o DDG é uma alternativa estratégica para a alimentação animal, considerada de alto valor proteico e energético. Em paralelo, a produção do subproduto agrega valor à cadeia do milho. Em maio de 2025, a China, por exemplo, abriu um mercado para a importação do DDG produzido no Brasil, e o produto deve ganhar espaço ao lado do farelo de soja, informou a AproSoja Mato Grosso. Atualmente, o estado produz cerca de 3 milhões de toneladas de grãos secos de destilaria por ano, com consumo próximo de 13 milhões e meio de toneladas de milho pelas usinas.
0: E o Senado aprovou a medida provisória que amplia o Plano Brasil Soberano e libera 15 bilhões de reais em linhas de crédito para apoiar empresas afetadas pelas tarifas impostas pelos Estados Unidos sobre os produtos brasileiros e também pelos impactos do conflito no Oriente Médio. Como o texto foi alterado pelos parlamentares, a proposta agora segue para a sanção presidencial.
4: O alcance da proposta original foi ampliado com a inclusão de exportadoras do agronegócio, além de produtores, cooperativas e outros participantes da cadeia de produção e comercialização do setor. A medida também passou a contemplar investimentos em cadeias agroindustriais e estendeu o acesso às linhas de financiamento para associações e outras organizações coletivas legalmente constituídas. Pela proposta, o Banco Nacional de Desenvolvimento Econômico e Social será responsável pela operação das linhas de crédito, assumindo o risco financeiro junto às instituições habilitadas. As condições de financiamento serão definidas pelo Conselho Monetário Nacional, enquanto os critérios de acesso ficarão a cargo dos Ministérios da Fazenda e do Desenvolvimento, Indústria, Comércio e Serviços. O texto ainda estabelece que eventuais perdas dos exportadores serão cobertas inicialmente pelo Fundo Garantidor de Crédito ao Comércio Exterior e, se necessário, pelo Fundo de Garantia à Exportação, administrado pela União.
0: A seguir, o governo adia decisão sobre aumento da mistura de etanol na gasolina pela terceira vez. E você vai ver também, o clima afeta a safra e deve aumentar o preço do café. A gente conta os detalhes já já.
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0: E foi adiada pela terceira vez a reunião que definiria o aumento da mistura de etanol na gasolina, de 30% para 32%. Não houve anúncio oficial sobre os motivos específicos desse cancelamento. O governo federal trata a medida como uma forma de fortalecer a produção de biocombustíveis no país e, ao mesmo tempo, aumentar a segurança energética. O Ministério de Minas e Energia busca tornar o Brasil autossuficiente em gasolina e reduzir a exposição aos preços do petróleo no mercado internacional, que seguem em alta, né, pressionados aí por tensões geopolíticas. A decisão, que seria tomada pelo Conselho Nacional de Política Energética, ainda não tem uma nova data prevista. Ainda em Brasília, o governo federal decidiu prorrogar por até 60 dias o imposto de exportação sobre óleos brutos de petróleo, mantendo a alíquota de 12%. A decisão foi tomada em reunião do Comitê Executivo de Gestão da Câmara do Comércio Exterior e será reavaliada em 30 dias, conforme a evolução do cenário internacional e seus impactos sobre o mercado de petróleo e combustíveis.
1: A medida foi adotada após o agravamento das tensões no Oriente Médio, que levaram à volatilidade dos preços do petróleo. O objetivo é garantir condições adequadas de refino no país e evitar riscos de desabastecimento de combustíveis no mercado interno. O imposto foi criado em março para reforçar a arrecadação do governo e reduzir o ritmo das exportações em um momento de forte valorização do petróleo. A decisão de manter a cobrança representa uma mudança em relação à avaliação anterior do governo, que estudava reduzir ou extinguir o tributo.
0: Vamos para os alimentos, né? Porque o índice CEAGESP recuou 1,63% em junho, revertendo parte da alta registrada em maio. Apesar da queda no mês, o indicador acumula uma alta de 4,26% em 2026 e de 8,52% nos últimos 12 meses. Olha, o principal destaque foi o setor de legumes, que caiu quase 9%, 8,94%, após forte alta no mês anterior. A entrada da safra de inverno aumentou a oferta de tomates e pimentões, favorecida pelo clima seco e frio, que reduziu perdas nas lavouras e ampliou a produtividade. No setor de frutas, os preços tiveram leve recuo de 0,51%. O frio reduziu o consumo de frutas mais refrescantes, enquanto que a oferta aumentou em produtos como mamão havaí, melancia e laranja lima, que registraram as principais quedas no período. Na contramão, o setor de verduras subiu quase 7%, 6,67%. O grupo de diversos apresentou alta de 1,06%, impulsionado principalmente pela batata escovada, cebola nacional e coco seco. A transição entre safras da batata e problemas climáticos que afetaram a qualidade da cebola ajudaram a reduzir a oferta desses produtos. Segundo a CEAGESP, o comportamento dos preços em junho foi influenciado principalmente pela sazonalidade das safras, pelas condições climáticas e pelo ritmo da demanda no mercado consumidor. E o preço do café, hein, deve voltar a subir para o consumidor a partir de agosto. Além da queda nos estoques do grão, a cultura deve ser afetada também pelo fenômeno climático El Niño.
2: Antes de chegar à xícara, o café passa pela colheita, pela secagem e também pelo humor do mercado internacional. Nessa semana, a cotação subiu 16% num único dia na Bolsa de Nova York. Tem comerciante na Bahia já se preparando.
3: O supermercado hoje é estocar para que, ao ponto final, o cliente seja beneficiado.
2: A preocupação é com o clima nas regiões produtoras, num momento de estoques mundiais reduzidos. No Brasil, a saca de café arábica é negociada cerca de 30% acima do registrado há um mês. As chuvas atrasaram a colheita no país e o repasse deve acontecer logo.
4: A indústria, ela vai comprar novos produtos nesse momento, obviamente, isso não reflete de imediato. A tendência é subir em agosto, setembro, para os consumidores.
2: O preço do café não depende apenas do que está sendo colhido agora nas lavouras. O mercado reage ao que ainda pode acontecer nos próximos meses. E é justamente essa expectativa que ajuda a explicar a alta no valor do produto. As atenções agora são para os efeitos do El Niño no segundo semestre.
5: Isso significa também que o ambiente vai ficar mais seco, menos água no solo, e as regiões que são dependentes, né, da atividade agrícola, elas vão ter o maior impacto.
6: Eu mesmo já perdi aqui umas 3 colheitas por questão do ninho, mas faz os tratos culturais certinho, adubação, pulverização, aí ajuda muito, né?
2: No Planalto da Conquista, sudoeste da Bahia, a tecnologia tem ajudado a reduzir perdas.
7: A estufa evita com que o café, na hora que ele esteja na parte de seca, que ele fica tomando o sereno, a chuva. Então você tem como controlar a seca do café e também a umidade.
0: Outra arte é essa aí, né? Olha, gente, temos mostrado aqui no JTV, né? E mostramos ontem, na edição de ontem, que está chegando aí a temporada do fogo, com a seca agravada pelo fenômeno El Niño em várias regiões do Brasil, né? Então, a gente segue no assunto aqui para mostrar que o Ibama tem notificado produtores de áreas onde existe risco de fogo. É o que você vai ver na segunda reportagem agora de Felipe Barcelos e José Ferreira.
8: O trabalho de prevenção feito por produtores e sindicatos ganha força nesta época do ano e se torna ainda mais importante com a chegada do El Niño. As regiões Norte e Nordeste devem registrar seca e o Sudeste e Centro-Oeste devem ter temperaturas elevadas. Mato Grosso do Sul já decretou emergência ambiental diante do risco de incêndios nas áreas rurais.
9: Esse é um ano que a gente vai ter o efeito do El Niño, que já está acontecendo, né? E isso implica em quê? Implica em que a gente tenha um segundo semestre mais seco e com temperaturas mais altas, aumentando com isso o risco de incêndios florestais.
8: Já no norte do país, o Centro Gestor e Operacional do Sistema de Proteção da Amazônia, o Sensipam, órgão vinculado ao Ministério da Defesa, monitora os focos de incêndio em toda a região. Essas informações são estratégicas para os produtores no período da seca.
10: Com o modelo de trabalho que realizamos, as previsões, o prognóstico hidrometeorológico, permite um planejamento, né, tanto do período em que se semeia, da colheita e do que vai acontecer realmente nos próximos meses, evitando especulações, evitando alarmismos.
8: Até o mês de junho, 8.622 propriedades rurais receberam notificações do Ibama alertando sobre o risco elevado de fogo e lembrando o dever legal de prevenir as queimadas. Amazônia e Pantanal concentram 80% das notificações. No Pará, foram 3.828 e no Mato Grosso, 3.103.
11: O Ibama, nesse ano, ele fez os editais notificando diversas propriedades, mais de 3 mil propriedades, em áreas de maior risco, para reforçar a necessidade de medidas preventivas. E o que, que ele trouxe de obrigação? Primeiro, básico, né? Manutenção de acero, questão de proteção das APPs e reservas legais, mas foi além, falando de treinamento de equipe, elaboração de plano de manejo integrado do fogo e de plano de prevenção de combate a incêndio. O que eu gostaria de destacar é que essa responsabilidade não pode ser só do produtor, a culpa do produtor tem que ser dividida, né? O poder público também precisa fazer a sua parte. Falta também um planejamento estratégico, obras de infraestrutura para uma adaptação climática que a gente está vendo aí cada vez mais necessário. Essa prevenção tem que ser uma política permanente e em conjunto, tanto da iniciativa privada quanto do poder público. O fogo não pode começar a ser combatido quando ele começar. O planejamento e o investimento precisam vir antes.
8: Para quem vive na cidade, a Associação Brasileira do Agronegócio preparou uma campanha de conscientização e prevenção de incêndios que podem atingir propriedades rurais. A iniciativa conta com animações veiculadas na internet. A mensagem é simples: a cidade cuidando do campo e o campo cuidando da cidade.
12: A fagulha de uma tocha, a brasa de uma fogueira mal apagada e o lazer vira tragédia.
0: A seguir, a previsão do tempo para todo o país. E você vai ver as hortas urbanas que geram emprego e renda para os paulistanos. Até já.
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0: 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Previsão do tempo com Vitor Takau. Olá, Vitor.
14: Olá, uma ótima noite a todos. Vamos ver então como ficam as condições de tempo esperadas em todo o Brasil nesta sexta-feira, dia 10 de julho. E a semana termina com destaque para o retorno das pancadas de chuva em áreas do sul do país após uma sequência de dias de tempo firme e temperaturas mais baixas. A passagem de uma frente fria e a presença de uma área de baixa pressão sobre o Paraguai promovem novamente o escoamento de ventos, umidade, condições ideais para a formação de nuvens carregadas. A chuva volta a ganhar força, principalmente nesta sexta-feira, em áreas do Rio Grande do Sul, mas já pode acontecer também nos estados vizinhos de Santa Catarina e também do Paraná. Chuva essa que pode cair com forte intensidade, embora isolada, pode vir com raios ou até mesmo rajadas de vento. Em alguns pontos, eventuais temporais não estão descartados, especialmente entre o norte e noroeste do Rio Grande do Sul. A partir do sábado, essa chuva também avança para áreas do oeste catarinense e sul do Paraná. Enquanto isso, a maior parte do território brasileiro segue com uma sexta-feira de tempo mais aberto. O sol predomina entre poucas nuvens e a massa de ar quente e seco, que já vem atuando há alguns dias no Brasil Central, mantém o calor intenso e também a baixa umidade do ar. Na região norte, a atmosfera segue bastante instável e também bastante carregada. As pancadas de chuva que antes aconteciam principalmente entre Amazonas, Roraima, norte do

0: Goiânia. Se a gente subir um pouquinho pelo mapa, esquenta também até os 32 em Manaus, enquanto em Palmas, máximas de 33 graus. Para os próximos dias, a chuva avança no fim de semana para pontos do sudeste e também parte do centro-oeste. Até pelo menos o início da próxima semana, podemos contar com chuva avançando sobre outras áreas do país. E aqui vale destacar, a partir do fim da próxima semana, a chuva volta a ganhar força novamente no sul, com a formação de uma nova frente fria.
1: Hortas urbanas que transformam áreas e garantem renda. Veja só.
2: O Oliveira passa o dia trabalhando assim, com um sorriso largo e espalhando simpatia. Cuidar da terra faz ele lembrar da juventude, no Ceará, quando trabalhava na roça. Veio para São Paulo, fez de tudo um pouco e perto dos 60 anos ficou desempregado. Hoje, aos 72 anos, é o funcionário mais antigo desta horta urbana.
3: Quando é mais ou menos 6 horas, já estou aqui. Todo dia que é para triar a verdura, lavar a verdura, né? Depois embalar, entregar lá para eles. Terminou a verdura, nós vamos para outra atividade. A gente nasceu no interior, aqui em São Paulo, ninguém nunca sabia que ia ter essa roça aqui, né? Mas graças a Deus deu sorte. Estou aí com roça aí, vou ficar até quando Deus quiser.
2: A história do Oliveira não é a única. A Jaqueline encontrou aqui uma chance de recomeçar. Mãe de dois filhos, passou a trabalhar na horta há pouco mais de um ano. Enquanto colhe hortaliças, ela também cultiva a própria autonomia.
4: Passava muita dificuldade antes de eu trabalhar aqui, entendeu? Passava muito, por causa que assim, né? A gente quando faz bico, tipo, você não pode contar com aquilo, né? Então é. Passava sem dificuldade. Hoje eu vejo que eu trabalhando aqui, eu não sei o que é mais passar dificuldade, graças a Deus.
2: O projeto nasceu há mais de 20 anos. A ideia é aproveitar áreas urbanas ociosas para produzir alimentos e criar oportunidades dentro da própria comunidade. O Hans é o fundador da iniciativa. Para ele, isso é mais do que um trabalho, é um propósito.
5: A maior dor de um pai de família ou de uma mãe de família é não conseguir botar comida em quantidade e qualidade suficiente para seus filhos. Então, o propósito é esse: é colocar comida de qualidade em quantidade suficiente para pessoas que se encontram em situação de vulnerabilidade social.
2: Quando a gente pensa em produção de alimentos, logo associa às grandes fazendas pelo interior. Mas aí, quando a gente chega aqui, em São Mateus, em plena zona leste da cidade de São Paulo, a área mais populosa dessa grande metrópole, e se depara com essa enorme produção, é algo realmente surpreendente. É o verdadeiro exemplo de agricultura urbana, que vai muito além da colheita. Gera emprego, renda, alimento mais barato e fresquinho na mesa da comunidade. Em uma área de 10 mil metros quadrados, são colhidas pelo menos 6 toneladas de alimentos por mês. Alface, couve, almeirão e beterraba são algumas das 30 culturas produzidas aqui. O planejamento garante colheita todos os dias.
5: E toda vez que planta, a gente coloca de novo uma adubação. A adubação é natural, com esterco de galinha, para que a gente sempre mantenha a fertilidade do solo adequada, para que a gente consiga uma produção sempre constante e de qualidade para os nossos clientes.
2: Uma parte da produção segue para escolas e restaurantes. A outra é vendida diretamente à comunidade.
6: A gente tem a liberdade de escolher o que você quer, tudo fresquinho. Você lava, deixa na geladeira, não estraga. É muito bom.
7: A gente pega aqui todo dia, né? Que já colhe, né? Pega aqui cedo. Geralmente chega aqui, está quase já acabando de colher. Tem dia que está ainda colocando aqui ainda.
2: São Paulo tem mais de 100 hortas urbanas mapeadas pela prefeitura. Um exemplo de que a produção de alimentos pode se misturar com o cinza da cidade grande.
1: Olha, só fica um alerta aqui: quando você comprar nessas hortas, ou em qualquer horta, em qualquer lugar, quando disserem para você que é orgânico, o orgânico ele tem certificações, é preciso de uma certificação. Então fica só o alerta para você prestar atenção quando você for comprar algo, é importante, gera renda, tal, não sei o quê, mas não se deixe levar pela propaganda enganosa também, tá bom? A certificação é necessária para produtos orgânicos. Bela iniciativa aí, viu? Bom descanso para quem vai descansar, bom trabalho para quem chega aí na lida noturna durante a madrugada e o meu convite para você continuar conosco aqui no Grupo Bandeirantes.

0: O alívio durou pouco. O petróleo voltou a disparar com o fim do cessar-fogo entre Estados Unidos e Irã, reacendendo as preocupações com os impactos na inflação global. Aqui no Brasil, a pressão chega num momento em que as expectativas de inflação já estão em alta e a taxa de juros muito elevada, com endividamento recorde de pessoas e empresas. Quais são os riscos nesse momento? Hoje no Economia para Você, eu recebo Sérgio Goldenstein, estrategista-chefe, sócio da consultoria Eits Estratégia. Foi chefe do Departamento de Mercado Aberto do Banco Central. Sérgio, prazer te receber aqui. Muito obrigada pela entrevista. Já começo te perguntando o impacto, de fato, que a gente pode ter agora, porque, ao que me parece, o que eu tenho ouvido, o conflito chega no momento em que as reservas dos países já foram muito utilizadas, né? Já estão com um nível de estoque muito baixo, então o risco parece maior numa extensão de conflito nesse momento.
1: Boa noite, Juliana. É um prazer falar com você. Bem, eu acho que ainda é prematuro para avaliar o que vai acontecer com relação ao tráfego no Estreito de Hormuz. Então, houve ao longo da semana alguns ataques do Irã a embarcações que estavam transitando pelo estreito. Isso levou a alta forte do petróleo. Em dois dias foi quase, mais de 10%, mas hoje houve um recuo, né? A perspectiva é que não haja uma escalada, que não volte àquela situação anterior, né, de uma guerra de alta intensidade. Isso porque não interessa a nenhum dos dois lados, né? No caso dos Estados Unidos, isso envolveria um alto custo econômico, político, né? E nós vamos ter eleições em novembro, né? E o Trump tem essa preocupação, né, com relação à manutenção da hegemonia nas casas. E do lado do Irã, o acordo que foi feito de cessar-fogo foi muito vantajoso, né? Então, a volta a uma escala total, né, levaria, na verdade, à perda dos benefícios que o Irã conseguiu com o acordo, dentre eles o alívio das sanções e também o acesso novamente a ativos que estavam bloqueados.
0: E a gente vê o governo nesse momento decidindo adiar as subvenções, né, os subsídios, para entender exatamente se é algo que vai ser resolvido novamente, né, em pouco tempo ou não, né? O que você está colocando é que é melhor esperar realmente, porque por mais que a análise nesse momento seja de que há um interesse, né, de ambos os lados ali em retomar o cessar-fogo, né, o acordo, não dá para colocar a mão no fogo, né?
1: Acho que é uma situação ainda de muita cautela. É um cessar-fogo muito, muito frágil, né? Vide, né, os acontecimentos recentes. O governo tinha, de fato, essa intenção de começar a retirar os subsídios, mas dado esse aumento da incerteza, acho que o governo agiu de forma correta, né, e vai esperar um pouquinho mais antes de tomar essa decisão com relação à retirada dos subsídios.
0: E aí como é que fica na prática a inflação, Sérgio? Porque os subsídios realmente conseguiram manter a inflação, né, ali mais moderada, né, segurou um pouco mais o impacto. A Petrobras também segurou os preços até hoje, né, tem uma defasagem internacional e ela acaba sendo, né, o player ali que domina o mercado, né, então baliza ali os preços, mas ainda assim a gente viu o impacto da inflação via combustíveis ali se estendendo, né, por custo de frete, fertilizante e tudo mais. Até que ponto, Sérgio, agora dá para dizer que uma escalada novamente poderia fazer com que a inflação aqui no Brasil, que já está, né, com previsões aí 5,3, né, para esse ano, enfim, chegue a patamares maiores, enfim, possa escalar aí para 6%?
1: Se houver uma escalada com fechamento total do estreito, isso significaria que esse choque de oferta estaria se prolongando, né? Portanto, o efeito não seria apenas sobre combustíveis, né, mas também sobre fertilizantes, petroquímicos, fretes, o que, por exemplo, bateria de forma significativa em alimentos, que já devem sofrer bastante nesse segundo semestre com o El Niño. Então, tem que acompanhar para ver os desdobramentos. Caso o petróleo volte a um patamar em torno de 90 ou 100 dólares, isso significaria uma pressão inflacionária adicional. É verdade que essa projeção de inflação para esse ano de 5,3% já incorpora muita coisa negativa. Se o petróleo se mantiver nesse patamar abaixo de 80, é até provável que a inflação feche abaixo do que o mercado vinha projetando. Mas, por outro lado, né, caso essa disrupção de Hormuz seja mais prolongada e leve a uma nova escalada de preços, isso seria um risco inflacionário relevante, né, um choque de oferta muito prolongado, e uma consequência imediata seria atrapalhar a vida do Banco Central, né, que teria menos espaço para continuar cortando a taxa básica de juros.
0: Essas subvenções do governo, Sérgio, até que ponto, na tua visão, fazem sentido? Porque, inicialmente, as subvenções, quando você olha o diesel, parecem fazer mais sentido do que a gasolina, por exemplo, porque o diesel ele tem um espalhamento maior, né? A gente falou muito aí de preço de frete, que pegava também preço de alimento, enfim, e isso vai, né, se disseminando aí pela economia. Gasolina, algo ali mais que é utilizado por classes maiores, enfim, mas tem também os aplicativos, né, que usam ali o combustível na motocicleta, enfim, tem um debate grande, né, inclusive pela lógica de que se tem risco de escassez do óleo, né, você dá um incentivo para consumo, isso também acaba indo pela lógica, talvez, sei lá, se está faltando água, aí você dá um desconto na água, né, está faltando, você tem pouca energia, você faz as pessoas consumirem mais energia. Queria entender um pouco como é que você vê a função da subvenção.
1: A gente tem que primeiro lembrar que é um ano eleitoral, né? Então, isso foi um fator que, sem dúvida, estimulou o governo a dar o subsídio não apenas ao diesel, como também à gasolina. Eu concordo com você. Eu acho que, no caso da gasolina, acaba sendo algo regressivo. O governo poderia, sim, amenizar uma parte do efeito, mas não integralmente, né? Então, se você tem um choque de oferta no qual o preço internacional sobe de forma significativa, não faz sentido que nada seja repassado internamente. Acaba que o consumo não sofre o impacto de um preço mais alto, né? Então ele acaba sendo um consumo resiliente, quando na verdade o consumo de combustíveis deveria se moderar com um preço mais alto. Mas acho que o pior, no fundo, é a regressividade, né? Porque boa parte dos usuários, né, de automóveis, né, são de classe média, classe alta, e acaba tendo um direcionamento de recursos fiscais, né, para classes que são mais favorecidas.
0: E uma outra discussão também, que é também complexa, Sérgio, da gente traduzir, é que você vê que mesmo com a gente agora, enfim, se o petróleo obviamente continuar subindo, né, e enfim, se estender por mais tempo novamente, né, esse conflito, obviamente que esse é o fator principal para o risco de aumento de combustíveis novamente. Mas no posto, mesmo com a Petrobras mantendo o preço ali da gasolina, os preços subiam. Então, a lógica de mercado, né? Consumidor, a gente fala muito que o preço sobe rapidamente, né? A gente sobe de elevador e desce de escada, né? Demora a cair. Na prática, enfim, por que que os preços muitas vezes acabam subindo, né? Mesmo a Petrobras segurando, enfim, com as subvenções do governo, enfim, por que que não dá para garantir, né, que mesmo com esses movimentos, quando a pessoa chega lá no posto, o preço esteja maior?
1: Houve esse alto, apesar da Petrobras não ter feito o reajuste efetivo de gasolina, mas foi uma alta contida, né? Eu acho que foi muito mais na expectativa, né, que em algum momento a Petrobras iria elevar os preços da gasolina, e alguns postos então se anteciparam, né, fizeram um ajuste preventivo. Já no período recente, a gente começou a ver até algum arrefecimento, de forma mais lenta, não devolveu toda aquela alta, mas a perspectiva é assim, que olhando hoje o preço do petróleo, quer dizer, mesmo com essas tensões recentes, estão muito distantes do auge do estresse. Então, o petróleo no início dessa semana, olhando o petróleo Brent, ele estava na casa de 72 dólares, dois dias dessa tensão mais no Oriente Médio, pulou para quase 80, hoje de volta para 76. Então, caso o petróleo permaneça nessa faixa, abaixo de 80 dólares, Acho que o que a gente deve esperar para frente é que até a gasolina ceda um pouco mais, né, devolvendo aquela alta preventiva que foi efetuada por diversos postos.
0: E, Sérgio, até que ponto agora, novamente, com um aumento de incerteza, não que a incerteza tenha passado, né, porque acho que até chamou a atenção, acho que de vocês, né, especialistas, que o petróleo tenha voltado rapidamente ali para perto dos 70 dólares, as previsões apontavam o petróleo mais pressionado, né, por um tempo, né, até a normalização toda do fluxo, né, inclusive de refinados, né, também de gasolina e diesel. Até que ponto, na tua avaliação, essa volta agora desse conflito atrapalha a decisão do Banco Central agora em agosto?
1: Acho que, por enquanto, não afeta, né? Até porque, apesar dessa pressão que houve ontem e anteontem sobre o preço do petróleo, assim, o petróleo continua no patamar razoável, né? Abaixo de 30 dólares, né? Até o Banco Central, na última reunião, quando ele rodou seu modelo de projeção de inflação, ele utilizou a cotação média do petróleo nas duas semanas anteriores ao Copom. Então, a cotação que foi utilizada foi de 93 dólares. Então, assim, pegando o patamar atual, na casa de 76, mesmo que depois sobe um pouco mais, vai para 80, ainda é um patamar bem inferior à cotação que o Banco Central utilizou. Acho que o risco do Banco Central seria uma escalada mais forte, com o petróleo voltando para o patamar de 90, 100 dólares, uma disrupção mais prolongada que afetasse não apenas o preço do petróleo, mas também os derivados, né, e gerando impactos mais fortes sobre a cadeia de preços. Mas, assim, acho que o Banco Central, assim, acho que tem tudo para continuar cortando a taxa Selic, porque, analisando o balanço de riscos desde a última reunião, a gente pode dizer que o balanço evoluiu de forma mais favorável. Então, primeiro ponto, esse é o petróleo, né? O petróleo está mais baixo do que a reunião anterior. Segundo ponto é que, quando a gente olha os dados de mercado de trabalho e de atividade, a gente percebe um arrefecimento maior. Então, a gente teve até um PIB forte no primeiro trimestre, mas os dados recentes mostram que a atividade no mercado de trabalho vem perdendo impulso, e, portanto, aquela pressão de demanda sobre a inflação, ela vai também arrefecendo. Além disso, a gente observa uma taxa de câmbio bem comportada, hoje está no patamar de 5,12, né? Então, a gente não vê pelo canal de câmbio uma pressão de depreciação, a gente não vê nada que leve uma depreciação mais forte do câmbio com um eventual impacto inflacionário. E a inflação corrente, amanhã até vai sair o IPCA, ela também vai começar a mostrar nos próximos meses uma cara melhor. Não só o número cheio, mas também sua composição. Então, amanhã a gente deve ter o IPCA rodando já na casa de 0,3, mas com sua composição mais benigna, né? Com a queda dos núcleos e também dos serviços subjacentes. Então, acho que o Banco Central está com uma taxa Selic ainda muito restritiva, de 14,25%. O Banco Central não vem atuando de forma política, como alguns criticaram. Ele vem sendo bastante conservador, bastante moderado nesse processo de calibração, como eles chamam, da taxa Selic. E esse processo, então, deve continuar. E o petróleo seria um risco se houvesse, de fato, uma escalada total, de novo, no Oriente Médio, né? Que, como a gente conversou, não parece interessar os dois lados. E, portanto, parece improvável que o petróleo seja um fator que impeça a continuidade de queda do processo de queda da taxa Selic.
0: Tem muito ainda debate, enfim, depois do primeiro comunicado, né, Sérgio, do Banco Central, em relação a como que ele via os impactos ali de pressão inflacionária, porque ficou um primeiro ruído, depois, ao que parece, ele acabou conseguindo, né, explicar melhor. Mas a impressão que eu fiquei, Sérgio, conversando aí com muita gente, é que o fato dele ter estendido, né, o horizonte ali para 2028, para início de 2028, para conseguir chegar na meta, né, ainda é visto como uma forma de ter alterado ali a própria regra, né, do Banco Central, que diz que ele precisa alcançar essa meta, né, o chamado horizonte relevante, em 18 meses. Então, que isso acabou trazendo ali um desconforto na avaliação de alguns, mesmo com a explicação de que foi um choque de oferta, né, que fez ele acabar fazendo esse exercício. Há uma percepção de um Banco Central ainda, enfim, um pouco mais leniente ali com a levar a inflação para a meta, olhando as expectativas, né, que subiram muito e ainda tanto debate, né, em torno disso, mesmo depois das explicações do Banco Central?
1: Assim, houve, de fato, uma série de críticas ao Banco Central, mas eu considero que foram bastante injustas, né? Esse é o Banco Central que vem sendo bastante conservador. Vamos lembrar que ele levou a taxa Selic a 15%, né? Um patamar que poucos acreditavam que a Selic chegaria. Depois demorou a começar a cortar. Diversos analistas de mercado acreditavam que o BC iria começar a cortar os juros em dezembro do ano passado. Ele só começou em março desse ano. E quando ele começa, ele vai num ritmo muito moderado de 25 pontos base, né? 0,25 ponto percentual. Enquanto muitos defendiam que o ritmo mínimo deveria ser de 50 pontos base. O Banco Central, eu acho que ele pode ser comunicado mal, até porque o comunicado é um texto muito conciso, mas acho que depois ficou muito claro o que ele fez. O fato é que a gente está tendo dois choques de oferta simultâneos, né? O choque de oferta do petróleo e o choque agora de oferta do El Niño, né? Que vai afetar os preços de alimentos, né? O mercado já colocou na conta um impacto não desprezível, né, sobre a inflação, tanto nesse ano quanto no próximo. O ponto é que o Banco Central, quando rodou seus modelos, o que, que ele percebeu? Olha, o horizonte relevante, na última reunião, que era até o final de 2027, mostrava uma inflação de 3,7%. Portanto, um desvio, né, não pequeno, que não é pequeno com a sua meta de 3,0%. Porém, ele percebeu que, assim, na sua reunião subsequente, só o fato de você alongar o horizonte, que é o normal, na medida que você vai avançando no tempo, esses choques de oferta se dissipariam em grande medida. Então, a projeção de inflação para o Banco Central, que é de 3,7% até o quarto tri de 27, é de 3,2% pro primeiro tri de 2028. 3,2% já é uma inflação ao redor da meta. E o modelo que o Banco Central rodou utiliza a trajetória de juros do Focus, que é uma Selic chegando a 12% no próximo ano. Então, se o Banco Central, na última reunião, tivesse deixado a Selic constante, isso significaria, quando ele chegasse na próxima reunião, o seu modelo mostraria uma inflação abaixo da meta. E não tem sentido o Banco Central projetar a inflação, buscar uma inflação abaixo da meta, quando você vem de dois choques de oferta, né? Então, assim, o intervalo de tolerância serve justamente para você acomodar os choques de oferta. Então, o Banco Central, se fosse buscar ferro e fogo, por exemplo, na inflação de 3,0% em 2027, ele teria que talvez elevar a Selic e depois, em seguida, teria que reduzir fortemente a Selic. Então, primeiro, ele teria uma política monetária muito errática e, segundo, geraria um impacto também muito forte sobre a atividade de um lado e depois para o outro. Ele teria que compensar, né, um aperto muito forte, depois fazendo um relaxamento muito significativo. Então, acho que ficou claro o que o Banco Central fez. Ele não mudou seu horizonte relevante, foi uma situação muito particular e especial, porque justamente passando de uma reunião para outra, saindo do quarto tri de 27 e passando agora a olhar a inflação até o primeiro tri de 2028, tem essa queda forte de projeção de inflação, e isso já incorporando uma Selic que vai a 12% no próximo ano. Então, assim, teve esse ruído, acho que as críticas foram exageradas. Por exemplo, se o Banco Central estivesse atuando politicamente, ele teria começado a cortar muito antes, né? Não só em março, e com um ritmo mais forte. O que ele está fazendo agora não vai afetar mais a atividade desse ano, vai afetar a atividade do próximo ano. Então, o Banco Central, na verdade, eu acho que ele atuou de forma técnica. Uma taxa Selic de 14,25 é uma taxa muito, muito restritiva, é uma política monetária bem conservadora. E esse ano a gente vai ter até um crescimento mais forte do PIB, em torno de 2%, mais forte do que se imaginava no começo do ano, em função de impulsos fiscais e parafiscais. Mas no próximo ano já tem várias casas projetando um PIB mais, na casa de 1%, por dois fatores. Porque você não vai ter, novamente, os impulsos fiscais e parafiscais que aconteceram ao longo desse ano, que é o ano eleitoral, é até provável que tenha um impulso fiscal negativo. E essa taxa Selic, muito restritiva, vai cada vez mas faz um efeito maior sobre a economia, principalmente sobre o canal de crédito, que já vem sentindo bastante. Então, a gente tem que ter cuidado, né? Assim, quando, para assim, buscar ferro fogo, uma meta de 3,0%, tendo choques de oferta, assim, isso levaria talvez a um impacto muito negativo sobre a atividade, mas a gente pode ir além disso, né? Até olhando o próprio regime de metas, o Banco Central, tendo uma política monetária que é conservadora, os modelos mostram uma convergência da inflação à meta já no começo de 2028.
0: Grande questão nesse momento é a desconfiança em relação às contas públicas, né, Sérgio? Em relação ao fiscal, e isso faz com que o governo gastando demais, enfim, vamos combinar, né, que já se fala aí, né, as contas mostram 200 bilhões de reais em incentivos, né, ao consumo de alguma maneira. Em anos eleitorais isso costuma acontecer, mas a proporção parece aí bem acima, né, dos últimos anos, né, e isso faz com que a gente veja essa preocupação mais forte com impulso na inflação, claro, né? E principalmente, Sérgio, uma coisa que eu sei que você acompanha de perto, é o quanto que isso está se refletindo também na dificuldade de rolagem da própria dívida pública. Já foram cancelados 2 leilões de NTNB, né, de títulos do Tesouro. Até que ponto, Sérgio, é algo que é pontual, né, já que os juros futuros disparam, né? E aí o Tesouro deve realmente fazer um movimento técnico ali e aguardar, ou até que ponto é realmente uma dificuldade de rolar a dívida em função de um aumento de desconfiança das contas do país?
1: O primeiro ponto é que a política fiscal e parafiscal, que nesse ano vem sendo muito expansionista, atrapalha muito a política monetária. Ou seja, com essa taxa Selic, era para a economia estar rodando num patamar bem mais baixo, o que levaria a um processo mais rápido de desinflação e, portanto, um ciclo mais agressivo de queda da Selic. Então, assim, quando a gente olha a projeção de crescimento do PIB para esse ano, de 2%, assim, desses 2%, a gente pode atribuir metade, né, ao impulso fiscal para fiscal. Né? Então, se não fosse esse impulso, talvez a economia esse ano fosse crescer em torno de 1%, né, que seria um crescimento abaixo do potencial. Então, esse é o primeiro ponto. Atrapalha a política monetária, isso leva a Selic, que fica no patamar mais alto e por um período prolongado. Mas isso vai além disso, né? Quer dizer, quando você tem uma política fiscal que leva a desconfiança dos agentes, isso aumenta o prêmio de risco. Então, fazendo até o paralelo agora, olhando aqui o mercado de juros, né? A gente olha assim, as taxas pré-fixadas, as taxas das NTNBs, né, do Tesouro IPCA, um patamar muito alto, pela combinação desses dois fatores, principalmente. Uma perspectiva de uma Selic alta por muito tempo, mais um prêmio de risco que advém dessa desconfiança com relação ao quadro fiscal do país, que é justificado, né, porque a nossa relação de dívida PIB vem crescendo de forma acelerada, e a gente não observa medidas mais consistentes de consolidação fiscal. Tem fatores técnicos também que pesam no mercado de NTNB, acho que a gente não precisa entrar em detalhes, mas assim, eu não vejo assim, uma crise de desconfiança com relação à rolagem da dívida. Porque se houvesse uma crise assim, de percepção de risco de crédito, o país vai ficar insolvente no curto prazo, o Tesouro não conseguiria emitir nenhum título de forma significativa. E o Tesouro vem colocando volumes bem elevados de títulos pós-fixados, né, que são as LFTs. Então, o Tesouro, assim, ele não vem tendo dificuldade de se financiar olhando o conjunto de títulos. O colchão de liquidez, né, que é a parte da conta do Tesouro que é reservada ao pagamento da dívida, está num patamar muito confortável, acima de R$1 trilhão. Agora, ele vem tendo assim, dificuldades para colocar NTNBs, e aí entram alguns fatores técnicos, né? Acho que o primeiro é o fato que as entidades de previdência, que são grandes compradores desses títulos, já estão com suas carteiras repletas, né, desses papéis. Ao mesmo tempo, o governo deu um tiro no pé no passado quando colocou a tributação sobre previdência privada, né, sobre PGBL, que são também compradores importantes desses títulos, né? Então esses fundos pararam de captar. Os multimercados, os fundos multimercados no Brasil, vêm tendo resgate e não vem mostrando apetite para o NTNBs, até porque as taxas pré-fixadas, né, são mais interessantes. Então, não é quando o Tesouro não emite no NTNB, né, haja uma percepção de risco de solvência. Né? Acho que é mais uma conjugação de um elevado custo de oportunidade, que é a CDI muito alto, uma maior atratividade de outros instrumentos, né, como são os títulos pré-fixados, e o fato que compradores tradicionais, né, como os fundos de previdência, já estão com suas carteiras cheias desses títulos. No caso dos títulos pré-fixados, né, o Tesouro até vem colocando volumes razoáveis no ano. O problema é que quando ele coloca lotes muito grandes, né, desses títulos, isso pressiona a curva de juros, né, que já está muito pressionada. Então, falta também uma demanda estrutural por esses títulos, até porque assim, o CDI está muito alto, né, como eu falei, cuja oportunidade, né, para você tomar risco pesa, e tem, de fato, né, esse risco fiscal, né, que pesa com relação a assumir posições de mais longo prazo em ativos domésticos, e ao que se soma também ao cenário político, né, que é visto pelo mercado como algo binário, né, porque há a percepção que caso o atual governo seja reeleito, não haveria um esforço tão forte em busca da consolidação fiscal. Então o Tesouro vem, na verdade, concentrando as emissões em pós-fixados, mas sem dificuldades para fazer as emissões em ciclos de títulos, né? Então isso a gente não tem no horizonte de curto médio prazo, uhum, uma crise de dívida, uma crise assim, de insolvência, na qual nenhuma gente quisesse comprar qualquer tipo de título.
0: Tá certo. Bom, nosso tempo vai chegando ao fim. Quero agradecer aqui a entrevista do Sérgio Goldenstein, estrategista-chefe, sócio da consultoria Eitze Estratégia. Sérgio, muito bom conversar com você. Obrigada por ter participado aqui do Economia para Você. Tem muita coisa para perguntar ainda, mas já espero te receber aí pessoalmente, né? Porque você está online aqui, faz diferença assim, eu te apertar mais aqui presencialmente. Já fica o convite.
1: Obrigado, Joana. Até a próxima.
0: Até. Então. Muito obrigada a você por estar comigo no Economia para Você. Até o próximo.

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0: Olá, começa agora mais um Aqui Tem Vaga. Eu recebo hoje meu convidado especial, que é o Paulo Freire, diretor de agronegócio da Fuji Commodities do Bureau Veritas Brasil. Seja muito bem-vindo, Paulo. Um prazer recebê-lo.
1: Prazer é todo meu.
0: Paulo, estou curiosa para saber sobre tudo o que diz respeito ao agronegócio, principalmente com relação à empregabilidade, enfim, à importância desse mercado aqui para o Brasil e para o mundo inteiro, né? O que é que exatamente a Bureau Veritas significa dentro desse hub? Conta mais um pouco da atuação de vocês.
1: Bureau Veritas é uma empresa francesa, né, de quase 200 anos já no mercado de atuação. A gente trabalha muito focado na área de testes, inspeções e certificações do agronegócio, especificamente. Aí a gente atua na área de exportação de grãos e na originação também dos grãos.
0: Uhum. E vocês estão com contratações abertas? Como é que está o campo? Está aquecido a empregabilidade no mercado?
1: Demais, né? Hoje a gente tem por volta aí de 1.500 vagas em aberto, né, para buscar profissionais qualificados no mercado. Sim. Contamos muito aí com a colaboração, né, de diversas entidades, né, de geração de prospectos para o nosso mercado. E aqui vai ser mais um hub de divulgação e captação de pessoas.
0: A gente espera sempre, afinal já começa com o nome, né, do programa. É um prazer, inclusive, apresentá-lo e também trazer mais oportunidades e divulgar essas vagas. Agora, em específico, como é que elas acontecem? Através do site de vocês, através de algum processo seletivo? Conta mais para quem sabe busca e tem interesse nesse tipo de oportunidade.
1: Porta de entrada no nosso website. Uhum. Lá vai ter todo o encaminhamento, né, de fazer a inscrição, preencher alguns detalhes aí da vaga. Depois a gente entra com uma aproximação pessoal, né, com cada candidato para fazer as entrevistas e entender melhor aí o background de cada um e aonde melhor ele se encaixa dentro das diversas vagas que a gente tem em aberto.
0: Uhum. Que seriam em quais setores ou tipos de profissão, por exemplo?
1: Hoje a gente busca aí inspetores de qualidade, né, basicamente. A gente tem vaga também para parte de analistas de informações. E são vagas no Brasil inteiro, né, focadas mais hoje no sul do Brasil. Paraná, Santa Catarina e Rio Grande do Sul.
0: Uhum. Além disso, Sudeste e Centro-Oeste são pontos fortes também de contratação?
1: Centro-Oeste é um ponto forte durante todo o ano, né? Não só durante a safra de soja agora, que é o foco que a gente tem hoje para essas vagas, as 1.500, são para a safra de soja na parte sul do Brasil. Durante todo o ano a gente tem vagas também no Centro-Oeste, no norte e no centro-sul do Brasil.
0: Interessante. Agora, você fala da safra de soja em específico. Para cada tipo de safra, existe uma habilidade, uma skill importante, necessária? Como é que acontece o recrutamento e seleção, a depender de como seja a demanda também pela oferta e pela vaga ali ofertada?
1: Existem algumas vagas específicas onde se requer habilidades específicas para cada tipo de commodity. Uhum. Então pode ser classificador de soja, classificador especialista em milho, mas no genérico a gente consegue aí absorver mão de obra para qualquer tipo de commodity com uma qualificação mínima aí de técnico agrícola, agrônomos em início de carreira. Pessoal da informática também, né, que conhece a área de tecnologia também, a gente tem muitas vagas em aberto.
0: Uhum. A qualificação é um ponto que trava a ocupação dessas vagas, Paulo? Como é que a gente fala disso? Porque, por exemplo, na tecnologia a gente fala de sempre um processo de qualificação que está aquém a ocupação das vagas que abrem, por isso a gente tem esse gap no mercado. No agronegócio acontece isso?
1: Demais. Uhum. Hoje em dia é fundamental aí ter basicamente aí os conhecimentos mínimos de informática, mas cada vez mais a régua e a necessidade de aprimoramento técnico na área de informática é fundamental.
0: Uhum. Quando falamos da implantação realmente da tecnologia dentro do mercado do agro, algo que a gente acompanhou com mais força, essa transição, a digitalização, a tecnologia no campo, né, mudando até processos, tornando eles mais ágeis. Queria ouvir mais a respeito disso, essa integração tecnologia, agro, benefícios, desafios. Fala um pouco da sua visão, por favor.
1: O agronegócio brasileiro hoje, ele é extremamente tecnológico, né? Uhum. Se a gente compara a nossa necessidade de absorção de tecnologias no processo produtivo, na cadeia de logística, nos processos de exportação dos nossos commodities, é fundamental e foi um passo fundamental também para a gente se posicionar como o maior exportador hoje de grãos no mundo.
0: Uhum. Teve algum tipo de desafio maior com relação a essa transição? Principalmente quando a gente fala de transição em termos de diferenças geracionais, porque a gente fala de um agro no passado que tinha mais esse processo manual forte, a gente fala de novas gerações, de filhos, de empresários, enfim, de empreendedores dentro desse setor que vem ocupando cada vez mais espaço. Em termos geracionais, existem essas diferenças? Como é que a gente observa isso?
1: Isso é super visível, né? Uhum. Quando tu vai, por exemplo, para onde tu tem uma grande concentração de grandes produtores, né, que já estão na terceira, quarta geração, tu vê que a automatização ela está super avançada, né? Uhum. E quando tu vai para lugares onde tem produtores menores, né, que ainda estão se desenvolvendo e tentando entrar nesse mundo, a automatização é menor. Mas aí entra também a questão das cooperativas, que ajudam muito os pequenos produtores a acessar essa questão de automatização e desenvolvimento tecnológico nas suas produções.
0: Uhum. Por falar nos pequenos produtores, em termos também de contratações, é um mercado que contrata direta, indiretamente? Qual é a gama de oportunidades, por exemplo, para pequenos produtores rurais dentro aqui do território brasileiro, Paulo?
1: É menor, né? Uhum. Mas aí eles utilizam demais essa questão das cooperativas. Uhum. Hoje existem grandes traders, né, de commodity, onde eles consolidam aí toda a compra e a exportação das commodities e são eles os grandes alavancadores aí da contratação de mão de obra hoje no Brasil.
0: Uhum. Preparação para um processo de recrutamento e seleção. O que seria ideal, na sua opinião, para esse candidato ficar atento em termos desde postura, apresentação? O que é uma contratação, vamos dizer assim, ideal mesmo? Eu ia falar perfeita, mas perfeita a gente exige muito, né? Mas ideal, você olha para o candidato e fala, olha, esse aqui tem o tal perfil, tal vaga, vai caber. Tem esse raio-x assim, digamos?
1: Tem, eu acho que existem, assim, diversas oportunidades para os candidatos, né? Uhum. Então, algumas portas de entrada, né, existem no mercado, onde técnicos agrícolas, agrônomos recém-formados, uma coisa importantíssima hoje é línguas, né? Hoje a gente tem aí uma vasta necessidade de inglês, espanhol, né, que ajuda demais a complementar a parte técnica. Uhum. E as questões de tecnologia, né? Sim. Saber aí mexer com, se conseguir chegar na IA, né, na inteligência artificial, aí ele faz quase que o pacote completo e perfeito aí de candidato a qualquer tipo de vaga dentro do mercado do agronegócio brasileiro.
0: O uso de drones também, muita coisa relacionada, né?
1: Tecnologia, existe hoje a agricultura de precisão, uhum, né? Que ela usa muito automatização, drones, satélites, uhum, né? Geração de informação, e são mercados aí em franca expansão, com um requisito de qualificação muito maior do que o inicial, as portas de entrada.
0: Uhum. Quando falamos de diversidade, a gente já passou aqui um pouco sobre diversidade geracional, também queria entrar em outros vieses dessa diversidade. Por exemplo, a mulher, ela está presente no agro de alguma maneira? Está maior, está menor essa presença feminina em cargos relacionados? Como é que a gente olha também para diversidade de gênero nesse sentido?
1: Já foi menor. Uhum. Né? E a gente vê ano a ano aí a participação feminina cada vez mais assumindo cargos de mais importância, de mais relevância, inclusive com um desempenho aí às vezes superior ao público masculino na execução. Em geral, a mulher é muito mais atenta, muito mais criteriosa, né? Muito mais detalhista, né? Isso ajuda demais aí em algumas atividades específicas do agronegócio.
0: Ah, bacana saber que a mulher também está desbravando, né, esses lados e oportunidades também no agro. A figura do líder, independente desse líder ser mulher, ser homem, qual a importância também desse líder dentro de uma empresa ligada ao agronegócio? Qual o olhar que você dá em especial para essa parte, né, que é importante? Eu acho sempre o líder, o RH, não sei, também queria até depois te ouvir sobre os recursos humanos dentro do agronegócio e os colaboradores. Mas começando pela ponta do líder, a importância desse líder, o perfil ideal também para esse líder ter sucesso dentro do agro.
1: Como o agro, geralmente, ele é uma mão de obra extensiva, né? É fundamental a liderança, né? Para dar horizonte, para dar visão, para tocar os seus liderados aí, para motivar eles, né? E colocar todas as especificidades que o agronegócio requer, e que são muitas, né? Isso é extremamente importante para qualquer cliente que contrate uma empresa, que o líder represente aí todas os absolutos daquela empresa, os absolutos do mercado, e que isso ele consiga traduzir para os seus times e para suas equipes, dar o direcionamento, fazer a parte técnica e acompanhar os resultados. Então, o líder é fundamental aí para o agronegócio, né? E a gente cada vez mais necessita de líderes que deem um exemplo, né, e façam com que as coisas aconteçam dentro dos parâmetros que todo o mercado exige. O agronegócio, não menos que qualquer outro setor da nossa economia, também tem os seus requisitos aí muito importantes.
0: Os recursos humanos, setor de gente e gestão, é igual a uma empresa de outro setor, uma empresa mais tradicionalmente aqui comentada, ou tem suas peculiaridades? Como é que a gente olha para esse setor de recursos humanos?
1: Acho que tem a sua peculiaridade muito em função de ser uma atividade que ela é muito dispersa, né? Ela não está concentrada, né? Diferente da indústria, diferente do comércio, onde tu tem muitas pessoas num pequeno espaço, né? O agronegócio, ele é muito disperso. Então, precisa que o RH seja um RH atuante, um RH que cuide aí muito bem da qualificação, da parte de acompanhamento, desenvolvimento, e que traga para os gestores de negócio o critério de seleção, né, treinamento e capacitação da mão de obra.
0: Paulo, aqui comentando com alguns especialistas que já passaram pelo Que Tem Vaga, de outros setores, de outras especialidades, mas me pintou uma dúvida aqui. O turnover é um indicador de rotatividade ou de permanência do colaborador, que pode indicar muito como é que está a saúde da cultura organizacional da empresa. Queria ouvir se no agro a gente tem algum olhar em específico para esse indicador. É alto o índice de turnover dentro do agronegócio? É baixo? Como é que ele pode denunciar, entre aspas, como é que está essa questão da rotatividade ou da empregabilidade mantida, fidelizada?
1: O turnover é uma grande preocupação do mercado, né? Até pouco tempo atrás era um mercado que a gente tinha um turnover alto, com qualidade de serviços não tão cuidadosas, né, para os colaboradores. Hoje em dia isso teve aí um aumento exponencial na qualidade que as empresas e os contratantes dão para sua mão de obra. Então, e isso obviamente que diminuiu drasticamente o turnover, né?
0: Hoje é fidelizar, né,
1: mais. Exatamente. Hoje é muito mais as pessoas têm a intenção e buscam fazer carreira dentro das empresas do agronegócio.
0: Ah, bacana saber que a gente tem essa longevidade de carreira, né? Agora, Paulo, o aprendizado contínuo, o tal do lifelong learning também, é algo presente no agro? De que forma? Porque a gente sempre fala, se é só a medicina que vai requerer que você estude a vida inteira, que você se recicle, e hoje a gente vê de todas as profissões que tem essa necessidade. No agro também isso é uma verdade?
1: Isso é uma super verdade dentro do agro, né? É um setor em franco desenvolvimento tecnológico, né? Onde a cada ano a gente vê aí novas tecnologias, seja na parte de produção de semente, seja na parte de produção, seja na parte logística. Então, quem busca uma colocação dentro desse mercado, é fundamental aí estar sempre se atualizando, aprendendo e se desenvolvendo.
0: Uhum. Faixa etária desses candidatos. Queria também entrar nesse aspecto sobre jovens. Jovens estão atraídos pelo agro? De que maneira? A gente fala de muita entrada também em busca desse jovem para esse setor. Qual é o panorama, Paulo?
1: Eu acho que uma porta de entrada muito ampla, né? O jovem é muito bem aceito dentro desse mercado. Obviamente que precisa de uma qualificação mínima, né? Mas eles são, inclusive, a grande maioria hoje dos quadros são completados aí por pessoas jovens, uhum. né? Como primeiro emprego ou segunda experiência. E cada vez mais a gente vê aí a necessidade de capturar essa mão de obra que hoje em dia é muito dinâmica, né, e muito uhum. volátil.
0: Pois é, eu vou mesclar essa pergunta com uma que a gente já até começou lá atrás sobre a figura da mulher. A gente falou muito da figura mulher como líder, mas figura mulher, seja na faixa etária jovem também ou qualquer outra e em qualquer tipo de ocupação que não a de liderança, também é algo que a gente vem acompanhando de forma crescente. Como é que está a mulher, independente aí da liderança, mas também se encaixando no agro? Existe oportunidade?
1: Existe, com certeza. Uhum. Como a tecnologia acabou diminuindo muito o trabalho mais pesado, né, todas as atividades agrícolas, a mulher cada vez mais ela está se inserindo, né, pelas suas características, pela sua expertise. Não tem diferença nenhuma hoje no mercado, não é um mercado machista, não é um mercado fechado. Uhum. Bem pelo contrário, eu vejo cada vez mais a presença feminina sendo, inclusive, às vezes, majoritária dentro dos negócios.
0: Sim, muito bom. Falando sobre a pauta ESG, não tem como a gente não falar sobre isso, né? Afinal, a gente fala do campo, do agronegócio, da natureza, sustentabilidade. A gente já falou um pouquinho da questão ligada à gestão, governança, mas também queria entrar nessa área da sustentabilidade, a preocupação com a sustentabilidade para quem trabalha, para quem busca trabalhar no setor do agro. Qual é o olhar de vocês sobre ESG?
1: Cada vez mais está sendo fundamental, né, a preocupação aí principalmente dos produtores, uhum. em relação ao ESG. Hoje tu tem, inclusive, aí bonificações, né, preços melhores de venda do teu commodity se tu tiver inserido e dentro dos critérios do ESG. Uhum. Então hoje, mercado de algodão, mercado de soja, sorgo e milho, eles têm uma preocupação aí cada vez mais crescente com todos os critérios internacionais.
0: Uhum. Carbono, crédito de carbono também é algo que vocês acompanham de perto. Qual é o olhar a respeito?
1: O Bureau Veritas tem uma área específica, né, de atuação em crédito de carbono, né? A gente faz a certificação dos produtores aí que querem participar do mercado de carbono. E é outra coisa aí fundamental hoje para quem quer não só alavancar sua produção, como ter também aí uma diferenciação em termos de preço de venda final do seu produto para o mercado externo, principalmente, uhum. principalmente a Europa.
0: Uhum. É importante a gente falar sobre isso, porque acho que existe ainda muita falta de informação ou conhecimento, principalmente dos empresários ligados ao campo, para entender realmente a importância da gente falar desse crédito de carbono. A gente tem o Verra, o Red Mais e tal, mas queria te ouvir mais a respeito disso. Existe também necessidade de mais integração e mais profissionais que expliquem a importância disso, que trabalhem diretamente com isso aqui no Brasil? Qual é a necessidade, Paulo?
1: Eu acho que é um mercado crescente também, um mercado de grande oportunidade. O Brasil tem uma legislação ambiental muito avançada, né? Quando a gente compara aí principalmente com os grandes concorrentes mundiais nossos, né? Estados Unidos, Austrália, Argentina. Então, essa legislação, que é uma legislação extremamente avançada, moderna, ela requer profissionais com mais qualificação dentro desses critérios de sustentabilidade. Uhum. E o Brasil hoje não só demanda muito esses profissionais, como eles já estão bem integrados dentro dos processos produtivos do agronegócio.
0: Legal. Por falar no Brasil em comparação com o mundo, também queria te ouvir, desde a contratação até realmente qualificação, como é que o Brasil se comporta? Ele está em qual patamar, digamos assim, em termos mundiais, seja aqui na América Latina ou em comparação com o mercado europeu, por exemplo?
1: Se a gente pegar aí o top 4, né, de produtores agrícolas hoje, né, Brasil, Austrália, Estados Unidos, Argentina, o Brasil é, junto com os Estados Unidos, aí é o carro-chefe de todo o mercado do agronegócio.
0: Uhum. Nossa, muito importante, né, essa posição, até porque não só para o cenário doméstico, mas principalmente para essa interação de balança comercial, exportação, importação, a gente segue sempre nessa crescente.
1: Sempre. Uhum. Fundamental, o Brasil, ele, historicamente, ele teve a necessidade de ter essa, de ser o carro, o ponta de lança desse mercado, né? Uhum. As nossas terras, por mais agricultáveis que elas sejam, elas não têm a mesma qualidade de solo, por exemplo, que as americanas e que as da Argentina. Uhum. Então, empresas como Embrapa, toda a parte de desenvolvimento tecnológico, de maquinários, de ferramentais para produção, foi sempre o Brasil, foi sempre líder nesse mercado.
0: Uhum. Tivemos no final de 2025 a COP30 aqui no Brasil, sede pela primeira vez, muita questão ligada também ao Fundo Florestas para Sempre, com alguns aportes e investimentos já vindo de alguns países. Para esse ano de 2026, qual é o olhar aqui com relação a novidades, a novas interações, até comercialmente falando? Vocês estão mapeando de qual maneira esse ano de 2026, Paulo?
1: Acho que cada ano que passa é um ano que o mercado fica mais exigente, né? As legislações ficam mais apertadas e o nosso produtor aqui é um cara que está super antenado no mercado estrangeiro, né? Uhum. Hoje a gente tem aí basicamente 80, 85% da produção das nossas principais commodities são exportadas. Uhum. O grande foco ainda é a Ásia, mas a gente tem uma grande demanda também da Europa, onde a legislação te exige toda essa parte de compensações, né, de seja crédito de carbono, seja de preservação de áreas nativas, né? E, outra vez, né, a legislação brasileira, como é uma legislação de ponta, ela acaba obrigando o mercado, né, e o setor a se adequar. Uhum. E o produtor aí também já muito, com uma experiência vasta aí no mercado externo, ele acaba já, inclusive, se sobrepondo à legislação e, às vezes, até fazendo mais do que os requisitos normais e básicos da legislação.
0: Uhum. Bom, a gente está quase terminando o programa, mas antes, claro, suas dicas profissionais, suas considerações finais aqui para quem nos assiste. Qual a sua dica para a gente começar, Paulo?
1: Acho que é fundamental para a pessoa que quer adentrar aí no mercado do agronegócio que ela busque uma qualificação em instituições de renome, né? Não só da parte técnica, mas também da parte de gestão, da parte de tecnologia, né, que busque se qualificar e estar pronto para as exigências do mercado.
0: Sim, né? E no início a gente falou de vagas também, né? Reforça um pouco sobre isso, são programas que vocês abriram?
1: Nós temos dois grandes programas, né, com mais ou menos aí 1.500 vagas à disposição dos jovens que buscam a primeira oportunidade dentro do agronegócio. Uhum. São vagas no sul do Brasil, para um projeto chamado Harvest, e também no centro-oeste, para um projeto chamado Transgenia.
0: Olha só, então só entrar no site da Biro Veritas.
1: Só entrar no site www.biroveritas.com, lá vocês vão ter o acesso ao caminho para se candidatarem a essas vagas.
0: E boa sorte a todos que possam, né, contar com essa oportunidade aqui divulgada. Paulo Freire, muito obrigada por suas contribuições. Conte sempre com a Band e até a próxima.
1: Eu que agradeço a oportunidade de estar aqui divulgando o agronegócio para vocês.
0: Parabéns pelo trabalho. Até mais.
1: Obrigado.
0: Bom, a gente segue por aqui. Eu te convido a continuar acompanhando o programa no YouTube Band Jornalismo e até o próximo Aqui Tem Vaga.
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3: Nova alta do petróleo leva governo a adiar o fim do...

0: Presidente de órgão estadual é preso por suspeita de desviar quase 90 milhões de reais.
1: Um censo do IBGE é diferente. Pesquisador será acompanhado por agente de saúde que vai coletar amostras e informações médicas das pessoas.
0: Morre a cantora de um dos maiores sucessos dos anos 80, que ganhou várias versões. Vítima de infecção, Bonnie Tyler, de 75 anos, estava internada em Portugal.
2: Olá, boa noite para você.
3: Boa noite. Pelo menos 400 clientes denunciam que caíram no golpe de uma empresa de investimentos que prometia lucro rápido e fácil.
4: Uma promessa tentadora feita pelas redes sociais: investir e receber valores muito acima da média do mercado. O que parecia seguro virou dor de cabeça para este cliente da AJX Capital. Ele investiu mais de 100 mil reais e não consegue mais ter acesso ao dinheiro.
5: Ele receberia no mês de junho os juros de um dos aportes. Estranhou porque eles não pagaram. No mês de julho, agora, tentou de novo. Eles não pagaram. E o que eles dizem?
6: Eles alegam que a empresa está passando um momento de reestruturação em virtude da troca do operador bancário deles.
4: Ele e mais 400 pessoas compraram cédulas de crédito bancário da AJX, um tipo de investimento no qual os clientes emprestam dinheiro para uma instituição com a certeza de que ele será devolvido no futuro com juros. A AJX teria oferecido como garantia ações do Banco do Estado de Santa Catarina, que não existe mais. Ainda não há informações sobre o total dos investimentos que a empresa não teria pago. Um advogado que representa parte dos clientes fala em quase 11 milhões de reais aportados. A Polícia Civil de São Paulo e o Ministério Público investigam o caso.
5: Entre as suspeitas estão crimes contra a economia popular e até a hipótese de um esquema de pirâmide financeira.
4: O Banco Central afirma que a AJX Capital Investimentos nunca foi autorizada a operar. Na internet, a página da empresa continua ativa. A AJX não respondeu ao contato do jornalismo da Band. A empresa oferece cédulas de crédito bancário de quase 4% ao mês, algo fora da realidade do mercado.
7: E nenhuma taxa de juros em termos de renda fixa vai te oferecer muito mais do que 1% ao mês. A não ser que esteja ou tomando atitudes estratégicas mais arriscadas, mas também muitas vezes é promessa falsa. Aquele famoso, quando a esmola é grande, o santo desconfia.
0: Mais uma provedora de internet foi atacada por criminosos no Ceará. Uma câmera de segurança mostra quando os bandidos jogam pedras até quebrar a porta de vidro. Um deles entra na empresa e começa a vandalizar a sala. A polícia suspeita que o ataque foi ordenado pelo Comando Vermelho, porque os donos se recusaram a pagar uma taxa imposta pela facção. Ninguém foi preso.
1: Um pedreiro foi condenado a 22 anos de prisão pela morte do ator Jeff Machado no Rio de Janeiro. O crime aconteceu há 3 anos. Geander Braga foi considerado culpado por homicídio e ocultação de cadáver. O ator foi morto depois de cobrar do produtor Bruno Rodrigues uma promessa de papel numa novela. Bruno, que também está preso, vai ser julgado em dezembro.
0: Ainda hoje, Estados Unidos e Irã voltam a trocar ataques depois do fim do cessar-fogo. Escalada de tensão acontece em meio ao último dia do funeral do Ayatollah Khamenei. Nova disputa prejudica o tráfego de navios pelo Estreito de Hormuz e ameaça o comércio global de petróleo. Os detalhes você confere já já no Jornal da Band. E já a seguir, IBGE começa a fazer o censo da saúde. Além das entrevistas, vão ser coletadas amostras para exame de laboratório.
1: TV do novo governo da Hungria pede desculpas pelo que chama de anos de mentiras do antigo primeiro-ministro.
0: Cantora de um grande sucesso nos anos 80, Bonnie Tyler, morre aos 75 anos em Portugal. Ela teve uma infecção.
1: Daqui a pouco, aqui no seu Jornal da Band.
0: É já.
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0: De volta com o Jornal da Band, mais de 60 estudantes foram alvo de difamação e humilhação virtual em grupos de mensagens no Rio de Janeiro.
1: Casos de exposição de meninas revelam as graves consequências da violência digital praticadas por homens cada vez mais jovens. O protesto, que aconteceu há 4 meses aqui no Rio de Janeiro, reuniu alunos e professores do Colégio Pedro II, onde estudavam 2 dos acusados de um estupro coletivo em Copacabana. A vítima também era aluna da tradicional escola do Rio.
2: Agora o colega de escola oferece perigo também fora do colégio. Em um grupo de trocas de mensagem por celular, estudantes expuseram meninas de uma mesma escola a situações de humilhação, violência e misoginia.
1: A lista criada pelos estudantes do Colégio Cruzeiro de Jacarepaguá classifica as meninas de forma pejorativa, difamatória e com conotação sexual. Para a promotora de justiça da infância e juventude do Rio de Janeiro, a escola e os pais precisam adotar medidas de correção.
3: O que a gente vê hoje é que esse ambiente real em que a gente vive, o ambiente da escola, ele se mistura com o ambiente digital. A escola sim pode ser responsabilizada, os pais, caso ela não adote medidas no sentido de coibir que situações como essa aconteçam ali dentro dessa escola, os pais também podem ser responsabilizados por uma espécie de abandono digital, por exemplo.
1: A reportagem da Band perguntou ao Colégio Cruzeiro quais medidas foram tomadas com os alunos acusados pelos ataques, mas a escola não respondeu. A polícia do Rio de Janeiro afirma que ao menos 65 meninas foram atacadas na lista criada pelos colegas. O caso, denunciado em 6 delegacias diferentes, agora é investigado em sigilo pela Delegacia da Criança e Adolescente Vítima. Uma das denúncias foi feita pela própria escola.
4: Uma operação do Ministério Público prendeu hoje a cúpula de um instituto ligado ao governo do Rio. Irregularidades no Rio Metrópole já haviam sido denunciadas pelo jornalismo da Band.
5: O esquema movimentou mais de 86 milhões de reais nos últimos 4 anos, tudo envolvendo contratos do Instituto Rio Metrópole, órgão ligado ao governo do Rio, mas que tinha administração própria, uma autarquia que cuidava de contratos de saneamento, mobilidade, meio ambiente e outras áreas em 22 municípios da região metropolitana. Hoje, o Ministério Público foi atrás da cúpula do Instituto. Para os promotores, o Rio Metrópole foi transformado em um polo de corrupção. O presidente do órgão, Davi Perini Vermelho, foi preso em um apartamento na Barra da Tijuca. Ele já tinha sido detido em 2020 numa operação do MP de Santa Catarina contra fraudes na compra de respiradores pelo governo catarinense. Outras 5 pessoas ligadas ao IRM foram presas. Entre eles, Maurício Knoploch, pai do deputado estadual do PL, Alexandre Knoploch, o delegado de Polícia Civil, Franques Dias Nepomuceno, e o procurador do Estado, Marcelo Lopes da Silva. Segundo o Ministério Público, Marcelo Lopes era o responsável por dar aparência legal a contratos firmados de maneira irregular. O procurador foi cedido para o Instituto, mas teve a mudança de função suspensa pelo atual governo do Rio. A denúncia do MP cita uma reportagem da Band News FM justamente sobre as mudanças suspeitas no IRM.
6: Para o Ministério Público, a empresa utilizada para lavar dinheiro é uma entidade sem estrutura operacional e com características de uma empresa de fachada, além de não possuir capital social e empregados registrados.
7: Órgãos que deveriam prestar serviços ao cidadão foram cooptados por delinquentes, por marginais, alguns inclusive exercendo posições de destaque nessas estruturas, cooptando verdadeiramente estruturas estatais em benefício pessoal e benefício próprio dos integrantes.
5: No mês passado, o Jornal da Band revelou ainda que cargos comissionados dentro do Instituto Rio Metrópole foram preenchidos por indicações políticas e cadeiras giratórias foram compradas por mais de 14 mil reais cada, em um esquema suspeito de licitação superfaturada. Segundo o MP, as provas apreendidas hoje serão usadas em investigações já instauradas para apurar esses casos.
0: Um esquema de fraude em benefícios do INSS na Bahia deu um prejuízo de mais de 100 milhões de reais aos cofres públicos. Hoje, a Polícia Federal fez busca e apreensão contra suspeitos no caso. Criminosos teriam falsificado documentos para se passar por indígenas e conseguir aposentadorias rurais, salário maternidade e empréstimos consignados. Dois servidores foram afastados.
4: A polícia apreendeu hoje a mãe do menino de 3 anos que morreu espancado pelo pai no Rio Grande do Sul. A família tem histórico de violência doméstica.
8: Oliver, de 3 anos, teve morte cerebral confirmada na noite desta quarta. Ele estava internado na UTI, em Porto Alegre, desde domingo, depois de ser espancado pelo próprio pai. O missionário americano Dandre Grayson, de 33 anos, confessou as agressões. Disse que foi porque não gostou de como a criança falou bom dia. Ele foi preso em flagrante, investigado por torturar os outros 4 filhos e deve responder por homicídio duplamente qualificado. A mãe de Oliver, Maiana Angelina Rogers, foi presa nesta quinta-feira. Segundo a polícia, ela vai responder pelos crimes de homicídio duplamente qualificado por omissão e por tortura contra 4 dos 5 filhos.
9: A gente apurou que é um contexto de família muito violento. Há muitos anos, inclusive, essas violências acontecem. Pelo menos há uns 9 anos, a gente já sabe, tem conhecimento.
8: O casal responde por outros 2 processos de agressão contra os filhos. Um no interior de São Paulo, de 2024, e outro em Santa Catarina, no ano passado.
10: Existe uma investigação em andamento. Foi pedido um mandado de busca e apreensão na casa, até para verificar qual foi o instrumento de agressão dessa criança. Já se pediu colaboração da Interpol para poder dizer se este homem já não tinha também antecedentes nos Estados Unidos, se não era procurado lá, para entender a situação dele antes dele migrar para cá.
11: Ainda hoje, pai é flagrado chutando a filha de 3 anos no Paraná. Mãe viu a cena pelas redes sociais e acionou a polícia. Polícia Federal faz operação contra o desvio de emendas parlamentares. Um dos alvos é o ex-deputado Chiquinho Brazão, condenado pela morte de Marielle Franco. Mais detalhes já já.
0: Hora de falar de Copa do Mundo aqui no Jornal da Band. Já fazemos então a nossa conexão com Elia Júnior, ao vivo, direto dos Estados Unidos. Boa noite para você, Elia. Mbappé, o craque francês, mesmo perdendo o pênalti, comandou a seleção aí na vitória diante do Marrocos. Trabalho consistente para a gente talvez ter uma França na final?
12: Muito consistente. Boa noite, Adriana. Boa noite, Oeneg. Olá, pessoal. Hoje, o técnico Didier Deschamps mostrou que sim, é possível jogar num 4-2-4, ser virtuoso, ser intenso e, acima de tudo, ser vitorioso. Mas desde que, é claro, os seus 4 atacantes sejam Désiré Doué, Mbappé, claro que o Olise faz esse jogo pelo lado esquerdo de uma maneira impressionante e, claro, para completar, o gigantesco Dembélé. Se você tiver 4 atacantes nesse nível, tudo fica muito mais tranquilo. 4-2-4 com vitória da França, virtuosa, qualificada e que se credencia não só a estar na grande decisão da Copa, mas é a grande favorita para vencer esta que é a 23ª edição da Copa do Mundo, da história do futebol. Agora vamos direto ao vivo a Boston. Boston Stadium, Foxborough. Alô, Gabi Guimarães, seja bem-vinda, boa noite.
13: Oi, Elia, ótima noite para você também, para todos que estão com a gente no Jornal da Band. É verdade, estou na frente desse estádio onde a França alcançou pela 3ª vez consecutiva. Eles são insaciáveis. Semifinal de Copa do Mundo, depois de uma vitória por 2-0 em cima da seleção marroquina. Os franceses comemoram e muito por aqui. Afinal de contas, fizeram festa antes, mais de 60 mil pessoas chegaram, mas prevaleceu a festa francesa, com gols que foram marcados na segunda etapa por Kylian Mbappé e Dembélé, gols marcados no intervalo aí de 6 minutos. O Mbappé conseguiu se redimir, se é que dá pra falar assim, de um craque. Ele perdeu um pênalti ainda na primeira etapa, mas ele não sente. Ele é um dos craques deste momento no futebol mundial, briga pela artilharia desta Copa do Mundo e conseguiu se redimir com um golaço, uma bola que teve efeito e que foi lindo de acompanhar aqui no estádio de Boston. Agora, Elia, a seleção francesa espera, está na expectativa da partida de Espanha e Bélgica para saber quem vai encarar na semifinal da Copa do Mundo de 2026. Elia.
12: Verdade, Gabi. Esta é a grande expectativa, saber quem a França vai bater na próxima partida. Kylian Mbappé é, de longe, neste momento, o jogador de mais qualidade e intensidade desta Copa. 8 gols marcados, mesmo número de gols do Messi. 20 gols em todas as suas participações de Copas do Mundo. É impressionante. Aliás, por falar em algo impressionante, nada como destacar o campeonato nacional de clubes mais importante do planeta, que é a Premier League. De fato, alguns dos mais importantes jogadores do mundo passam pela Premier League e estão por aqui. Mas dois dos melhores, não. Kylian Mbappé e Lionel Messi. Quem conta essa história é Felipe Killing.
14: Durante quase 10 meses por ano, eles dividem os mesmos campeonatos, enfrentam os mesmos adversários e vivem a rotina das principais ligas da Europa. Na Copa, mudam de camisa. O duelo entre Inglaterra e Noruega chama atenção. Nenhuma outra partida das quartas de final concentra em campo tantos talentos da Premier League. 14 jogadores que atuam no futebol inglês devem estar entre os 22 titulares.
15: Yeah, it's true that a lot of us we play in England, you know, so we know them quite well.
14: Essa convivência também é um dos trunfos da Inglaterra. A base do time atua no futebol inglês. São jogadores que chegam à Copa do Mundo acostumados à ideia de jogo e ao estilo de companheiros e adversários. É um entrosamento moldado nos próprios clubes. Harry Kane é uma das poucas exceções. Hoje joga no Bayern de Munique, do futebol alemão, além de Bellingham, que atua no Real Madrid, da Espanha. Os números ajudam a explicar esse cenário. Dos 208 jogadores classificados para as quartas de final, 147 atuam nas cinco principais ligas da Europa. Dá 71% do total. A Liga Inglesa, a Premier League, lidera essa concentração com 67 atletas, mais do que as ligas espanhola e alemã somadas. A Premier League domina os números, mas não monopoliza os craques. Ok, Haaland joga no City, mas Mbappé e Lamine Yamal jogam na Espanha, Hakimi, de Marrocos, no PSG da França, e Messi nos Estados Unidos. Apesar do domínio financeiro poderoso dos ingleses, o futebol mundial ainda tem estrelas espalhadas por outros lugares.
12: É isso, os gênios, eles não atuam na Premier League. Os gênios não, porque o Messi está aqui nos Estados Unidos. Por quê? Porque Kylian Mbappé disputa pela La Liga, jogando pelo Real Madrid. E claro e óbvio, Harry Kane joga na Bundesliga, nesse time fantástico do Bayern de Munique. Ou seja, na média, a Premier League tem muitos jogadores extremamente competentes e muito acima da média. Mas os fenomenais, por enquanto, no que diz respeito a esta Copa do Mundo, dão as cartas e jogam de mão, mas fora do reino inglês. Nós voltamos ao nosso reinado no Brasil. Voltamos a São Paulo.
16: Valeu, Elia. Obrigado.
10: Obrigada, Elia. Tchau, tchau. Até amanhã.
16: A estátua da Turma da Mônica, que foi encontrada sem cabeça em São Paulo, não foi alvo de vandalismo, ao contrário do que se noticiou. Imagens de uma câmera de segurança mostram que houve um problema durante a instalação da peça que representa a personagem Milena. Minutos depois, uma pessoa toca a estátua e a cabeça cai. A peça foi recolhida pelo Instituto Maurício de Souza e vai ser restaurada.
0: Um dos condenados pelo assassinato da vereadora Marielle Franco foi alvo hoje de uma operação contra desvio de dinheiro público.
17: O ex-deputado federal Chiquinho Brazão é suspeito de ter enviado recursos de emendas parlamentares para ONGs, que depois, segundo a Polícia Federal, teriam sido desviados. Parte do dinheiro, de acordo com a PF, retornava ao próprio político. As instituições envolvidas tinham contratos com órgãos federais. A investigação identificou superfaturamento e serviços que não teriam sido executados. Nessa quinta-feira, Chiquinho Brazão foi um dos alvos da operação da PF, que cumpriu 21 mandados de busca e apreensão e 2 de prisão. Rafael da Silva Gonçalves, que foi assessor do irmão de Chiquinho, Domingos Brazão, no TCE, foi preso em um condomínio de alto padrão na Barra da Tijuca, na zona sudoeste do Rio. A segunda ordem de prisão foi contra outro ex-assessor de Domingos Brazão. Robson Calixto Fonseca, conhecido como Peixe, já estava preso, condenado por envolvimento nas mortes da vereadora Marielle Franco e do motorista Anderson Gomes. O STF também determinou o bloqueio de 100 milhões de reais dos investigados. O desvio das emendas parlamentares foi identificado a partir de mensagens no celular de Domingos Brazão. O celular foi apreendido em março de 2024, quando os irmãos foram presos pela primeira vez pelas mortes de Marielle e Anderson. Chiquinho e Domingos Brazão foram condenados em fevereiro a 76 anos de prisão pelo caso Marielle e seguem presos.
4: O governo brasileiro decidiu expulsar um espião russo que está preso num presídio de segurança máxima aqui no Brasil por uso de documentos falsos. Ele se passou por brasileiro por 12 anos e é acusado de integrar uma rede internacional de inteligência.
18: É na Penitenciária Federal em Brasília, a mais rigorosa prisão do país, que o cidadão russo Sergei Cherkasov cumpre pena por uso de documentos falsos e responde a processos sobre possíveis atos de espionagem e lavagem de dinheiro.
19: O senhor foi preso por qual motivo?
20: Como eu sei, por causa de documento falso.
18: A confissão foi feita ao Supremo Tribunal Federal em 2022, quando foi condenado a 5 anos. O governo decidiu expulsar o espião, o que deve acontecer só no ano que vem, quando ele terminar de cumprir a pena. Mas caso o STF determine o cumprimento da decisão, Sergei pode retornar imediatamente para a Rússia. Um desejo que ele já tinha deixado claro.
20: Quero ser extraditado para a Rússia. Eu concordo com as acusações que a Rússia fez e eu pretendo responder os meus crimes que são alegados pela Rússia.
18: O governo de Vladimir Putin alega que ele é acusado de tráfico na Rússia e já havia pedido a extradição do espião em troca de cooperação com o Brasil. O russo chegou ao país em 2010 e fingiu ser brasileiro por 12 anos. Sergei se passava por Vitor Miller Ferreira e tinha documentos nacionais e internacionais. Possuía carteira de identidade, título de eleitor, certificado de alistamento militar, carteira de motorista, passaporte e até certidão de nascimento. Nesse período, estudou em renomadas universidades, como a Johns Hopkins, nos Estados Unidos, onde tentou estágios em agências governamentais e organismos internacionais. A farsa foi descoberta quando foi até a Holanda para fazer estágio no Tribunal Penal Internacional em Haia, durante a invasão da Ucrânia pela Rússia. As autoridades descobriram que o passaporte dele era falso e Sergei foi deportado para o Brasil, onde passou a cumprir pena. A Polícia Federal aponta que Sergei integrava um grupo de espiões treinados para viver anos com identidades falsas antes de serem enviados a missões de inteligência. Os alvos, segundo as investigações, eram os Estados Unidos e países europeus. Ele é um dos 9 cidadãos russos investigados por usarem identidades brasileiras falsas em diferentes países. A suspeita é de um esquema que parece ter saído de um filme. Durante a Guerra Fria, agentes da KGB teriam vindo ao Brasil e se aproveitado de um sistema que, na época, era puramente de papel. Teriam emitido diversas certidões de nascimento com nomes falsos. O objetivo era o envio de espiões 20 ou 30 anos depois para assumir essas identidades.
4: Ainda no Jornal da Band, a repercussão desse caso. O governo americano reclama da decisão de mandar o suspeito de espionagem para a Rússia. Queria a deportação para os Estados Unidos, onde ele é investigado pelo FBI.
0: Vamos ver agora como foi o dia dos pré-candidatos à presidência.
2: Flávio Bolsonaro desembarcou no Brasil já com a estratégia definida para os próximos dias. O pré-candidato do PL fez questão de destacar o que chamou de ausência inexplicável do governo brasileiro nas reuniões em Washington sobre o tarifaço de até 37,5% dos Estados Unidos aos produtos nacionais.
21: Fiz a minha parte, não vi nenhumzinho representante sequer do governo brasileiro para defender o Brasil e os interesses da nossa nação brasileira.
2: Outro ponto no radar é o eleitorado feminino, e um dos caminhos é uma reconciliação com Michele Bolsonaro. O senador disse que espera o apoio formal dela, mas frisou que isso vai acontecer, segundo ele, no tempo da ex-primeira-dama. Diante dos acenos a esse eleitorado, pegou mal entre os aliados de Flávio uma declaração do presidente do PL. Valdemar Costa Neto disse que decidiu extinguir a presidência do PL mulher, porque, segundo ele, mulher arruma enguiço com 20, ou seja, arrumariam problemas umas com as outras. Após a polêmica, em entrevista à Band News TV hoje, ele defendeu a senadora Tereza Cristina como vice de Flávio.
22: Tem que ser mulher e, na minha opinião, a Tereza Cristina ainda reúne as melhores condições. Tem prestígio, é uma mulher séria, foi excelente ministra e tem uma vantagem, tem carisma.
2: Ronaldo Caiado, pré-candidato do PSD, cumpriu agenda no Rio de Janeiro e criticou a postura de adversários diante do tarifaço dos Estados Unidos.
23: Nós estamos num Brasil onde um candidato a presidente se preocupa em adiar simplesmente pelo processo eleitoral e o outro que está no governo simplesmente a provocar o Trump porque acha que com isso ele vai resgatar a discussão da soberania.
2: Aqui no Planalto, a preocupação é com a legislação eleitoral. A ideia é evitar ao máximo questionamentos dos adversários na justiça, para não prejudicar o andamento da pré-campanha. A Secretaria de Comunicação Social da Presidência da República publicou uma cartilha com recomendação para o comportamento do governo, principalmente nas redes sociais. O objetivo é garantir segurança jurídica, transparência e cumprimento das normas. Ministros, por exemplo, não vão poder seguir candidatos, curtir postagens, comentar, compartilhar conteúdo e marcar perfis. Os órgãos públicos foram orientados ainda a fazer um pente fino nas publicações e apagar menções a Lula, frases ou vídeos que valorizem ações do pré-candidato do PT à reeleição. 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

0: 5 horas em ponto. Alô, São Paulo. Bom dia, Brasil. Folhinha virando na alvorada do inverno hoje. Sexta-feira, 10 de julho de 2026. Manhã de emenda de feriado para muita gente que não trabalha nessa sexta-feira. Não é nosso caso, Silvânia não. Alves, mas pelo menos estamos aqui em boa companhia. Bom dia.
1: Sem dúvida, bom dia, Lupato, bom dia a todos, mas tá uma cara meio de ressaca hoje, né? Para quem aproveitou ontem o feriado e hoje volta a trabalhar. A gente já emendou, então a gente já tá cansado mesmo.
0: É, normal, né?
1: É, normal. Mas a temperatura novamente aqui em São Paulo baixa, estamos com 12 graus. Ontem eu não estava acreditando que ia chegar a 22 aqui na capital, não. Mas acho que passou, né? Fez muito calor à tarde, o sol estava muito quente.
0: Mas
1: e seco.
0: Tudo que é bom dura pouco, né? Na hora que o sol se pôs, já começou a esfriar de novo. À noite,
1: é, mas tá assim, né?
0: Tava um friozinho honesto. É bom que a gente aproveita ali o horário do almoço, o comecinho da tarde.
1: Bota a roupa pra secar.
0: É isso aí, a roupa só tá secando nesse horário, viu? Porque tirando isso, não vai secar não, viu? Tá um frio de verdade. Hoje, pelo menos no meu caminho até o Grupo Bandeirantes, é menos neblina, me pareceu.
1: Ontem também não peguei, não.
0: Eu peguei ontem. É? Ontem eu tava conseguindo ver ali mesmo, ainda à noite, dava pra perceber que ia ser um dia com um nevoeiro um pouco maior. Hoje nem tanto, vamos ver. Dizem que neblina que baixa, sol que racha. Então, talvez hoje não tenhamos uma temperatura tão alta. Só que a previsão é de 25 graus de máxima na capital paulista para essa sexta-feira. Bom até, né?
1: E sabe amanhã quanto? 27. Pelo menos é o que tá apontando aqui no meu celular.
0: Ô, coisa boa.
1: Entre 14 e 27. Aí no domingo já cai entre 13 e 21. E há possibilidade de chuva. E a segunda cai mais ainda. Olha aqui, segunda-feira vai ser brabo, hein? Entre 12 e máxima de 17. Na terça, entre 9 e 18.
0: Nossa.
1: Uma nova frente fria tá chegando aí pelo sul do país.
0: Acaba logo, frente fria. Eu não aguento mais frio, não gosto do frio. Mas vamos saber como é que fica a previsão para hoje com a Aline Araújo.
2: Amanhã dessa sexta-feira começa com temperaturas um pouco mais baixas em boa parte do centro-sul do Brasil. O amanhecer é de frio, principalmente na região sul, em áreas de São Paulo e também do sul de Minas Gerais, onde os termômetros ficam próximos dos 10 a 15 graus. Em Curitiba, a mínima prevista é de 10 graus, enquanto São Paulo amanhece com 11 e Belo Horizonte 12 graus. Outro destaque desse início do dia é a formação de neblinas em pontos do sul, do estado de São Paulo e também nas regiões sul e na zona da Mata Mineira, reduzindo assim a visibilidade em alguns trechos de rodovia, principalmente nessas primeiras horas do dia. Esse é um fenômeno normal dessa época do ano e a tendência é que essa neblina se dissipe gradualmente com o avanço do sol e também com a elevação das temperaturas. No restante do país, o amanhecer será de tempo firme sobre o centro-oeste e também sobre parte do sudeste, enquanto o norte, as áreas de instabilidade já vão favorecer pancadas de chuva desde o início da manhã, principalmente entre o Amazonas, Roraima e também o Pará. Ao longo do dia, a frente fria avança pela região sul, aumentando as condições para chuva, principalmente no Rio Grande do Sul e em grande parte de Santa Catarina, enquanto o ar seco continua predominando sobre o Brasil central. Aline Araújo, da Clima Tempo.
1: É, o que me preocupa, as previsões aí meteorológicas sobre o El Niño no final do ano. E as últimas notícias é de que o El Niño se intensificou, tem 81% de chance de atingir a categoria muito forte entre os meses de outubro e dezembro próximos, segundo estimativa publicada ontem pela National Oceanic and Atmospheric, nossa, que nome de comprido, Administration, que é uma agência de previsão climática dos Estados Unidos e uma das mais importantes do mundo. Se a previsão se confirmar, esse pode ser o maior El Niño desde 1950, quando começaram a ser feitas as medições. Havia uma previsão de que o fenômeno pudesse se intensificar ao longo deste ano, mas não se sabia exatamente a intensidade a que poderia chegar. E agora esse novo boletim do Instituto marca uma mudança importante. O fenômeno tem ainda 97% de chance de perdurar até os meses de março a junho do ano que vem, quando é primavera no hemisfério norte e outono no hemisfério sul. A gente não quer ser alarmista, né? Mas são dados preocupantes, haja vista o que a Europa vem passando aí nos últimos anos, esse ano,
0: mas tem,
1: principalmente.
0: E tem aquela questão, né? Acho que o novo normal é que vamos viver em constante El Niño ou Laninha, né? Um lado pro calor, outro lado pro frio. A gente está observando um frio mais extremo do que o normal aqui, né, no Brasil. E aí na Europa, a gente fala muito sobre a onda de calor, que inclusive já matou milhares de pessoas nesse verão que começou há menos de um mês por lá. Mas, ao mesmo tempo, também o frio maior na Europa durante o inverno lá, né? Madrid voltou a nevar depois de décadas sem neve. Então, são os extremos que vão aparecendo aos poucos.
1: E né? As cidades não estão preparadas, né? Nem para uma situação,
0: lá,
1: nem
0: né?
1: para outra. Lá, imagina aqui, né? Aqui, muito menos.
0: Muito menos, exatamente. 5:07. Vamos às efemérides do dia. Tem uma que é muito legal, vou deixar para daqui a pouquinho. Antes de mais nada, nós temos muitas cidades paulistas aniversariando neste 10 de julho. Parabéns a todas, Ailton Dias. Começando por Bananal. É, denominação vem do curso d'água que cruza a cidade. O Banani, que significa rio sinuoso, a origem da palavra é tupi. A povoação de Bananal foi fundada por João Barbosa de Camargo por volta de 1783. Ele construiu a Capela do Bom Jesus do Livramento, considerado o marco inicial da cidade, elevada à condição de da então localidade, né? Foi elevada à condição de cidade em 1849. Fica no norte do estado de São Paulo, tem pouco menos de 10 mil habitantes. Também aniversário hoje de Capivari. É, a palavra também tem origem tupi, nome de um rio na região, o rio Capivari, ou o rio das capivaras. Primeiro homem branco a chegar à localidade foi um fugitivo do presídio de Iguatemi em 1763. A autonomia chegou em julho de 1832. Capivari tem hoje cerca de 50 mil habitantes. E Capivari, Ailton, dá pra gente dizer que é em qual região do estado?
3: Aqui no meio. Opa, deixa eu puxar aqui. Aqui no meio, né, Vitor?
0: No meio, na meiuca.
3: Aqui, Piracicaba,
0: né?
3: Capivari.
0: Isso, fica pertinho, né?
3: Terra do goleiro Zete, do Amaral, jogador Amaral.
0: Olha lá. Hoje também. Pindamonhangaba completa mais um ano de história no Vale do Paraíba. Pindamonhangaba fica ali pertinho de Taubaté, da cidade de Tremembé, que é conhecida bastante pelo presídio. É origem portuguesa a palavra Pindamonhangaba, abreviação, né, carinhosamente chamada de Pinda, porque ficar toda hora falando Pindamonhangaba é complicado. O nome significa lugar onde se fazem anzóis. A prefeitura não soube explicar a origem nem a história da fundação da cidade. Olha lá. Dados históricos apontam que uma pequena vila surgiu lá por volta do século XVII e inicialmente estava ligada à cidade de Taubaté. Depois foi emancipada em 1705. Hoje conta com mais de 160 mil habitantes. É uma importante cidade do Vale do Paraíba. Meu pai já morou em Pindamonhangaba. É uma cidadezinha de pouco charme, mas muita utilidade. É, é verdade. Rio das Pedras, também de aniversário, como diríamos no interior, tá de aniversário hoje, Elton Dias. Origem portuguesa, povoado se estabeleceu por volta de 1870, à beira de um riacho, próximo da casa de um sitiante chamado Pedro, e que tinha várias filhas, as Pedras. Então, Rio das Pedras, na verdade, vem das Pedras, filhas de Pedro. Tornou-se município em 1894, desmembrando-se de Piracicaba, também fica no interior do estado, mais perto aqui da capital paulista. E pra gente fechar, as cidades paulistas que estão fazendo aniversário hoje. Santa Isabel também, o nome é de origem portuguesa. A antiga capela de Santa Isabel, em Mogi das Cruzes, passou a freguesia em 1812, virou cidade em 1833. Tem hoje pouco mais de 50 mil habitantes. Santa Isabel, que fica na região de Mogi das Cruzes, para quem sai aqui da capital paulista rumo ao litoral. Mogi das Cruzes ainda é Grande São Paulo. Santa Isabel, acho que não é mais, né, Silvânia Alves? Mas fica aqui pertinho da Grande São Paulo, a cidade de Santa Isabel. É também aniversário hoje, essa é uma cidade da Paraíba, Souza. Terra dos dinossauros. Tem 67 mil habitantes, a cidadezinha de Souza.
3: Terra de Mano Velho.
0: Ah, é?
3: Amorim Filho.
0: É. Souza, na Paraíba.
3: É.
0: Olha lá, que legal, hein? Boa lembrança aqui do Ailton Dias. Amorim Filho.
3: É.
0: Cadê? Tá pronto aí?
1: O quê?
0: E hoje tem um dia que é legal demais.
1: Ah, sim.
3: Preparado aí?
1: Hoje...
3: Mussarela?
0: Será que a massa tá pronta?
1: Hoje é o dia da pizza. Ainda é sexta-feira, hein?
0: Comemorar.
1: Com esse tempo vai bem. Bom, pra mim vai pizza bem de manhã, à tarde, à noite, fria, quente, né? É meu prato preferido. E o Pedro Gambassi conseguiu ouvir o senhor Gustavo Cardamone, que é presidente da Associação Pizzarias Unidas do Brasil, a APUBRA. E ele vai falar sobre o mercado de pizzarias em São Paulo. Vamos ouvir o senhor Gustavo.
4: O mercado da pizza, ano a ano, tem se mostrado cada vez mais resiliente, se desenvolve, se profissionaliza. Em 2025, mostrou mais uma vez que é um mercado extremamente forte, crescendo aí quase 5 vezes acima do PIB nacional e tendo uma queda de 43% no número de fechamento de negócios comparado com 2024. A cidade de São Paulo é disparado, né? A cidade que mais vende pizza no país, que mais tem pizzarias, é a capital nacional da pizza, com mais de 12% das pizzarias do país, né? Vende mais de 10 milhões de pizzas por mês. A Zona Leste, que é um reduto tradicionalmente italiano, né, de uma forte migração italiana, é a maior concentração de estabelecimentos, mais de 1.500 pizzarias ativas, e mostra que a pizza realmente é um produto, né, democrático, é um alimento democrático que pode estar na mesa de qualquer família. E tem produtos desde o mais premium possível ao mais simples, e sempre com condição de ser um bom produto e agradar mais diversos públicos.
5: Benvenuti in Italia, pizza, spaghetti.
1: Sabe quantas pizzarias tem no Brasil? 40.332.
0: E sabe quantas?
1: São Paulo lidera. Desculpa, Lupato, só para comentar. 12.924 pizzarias.
0: E sabe quantas pizzas são vendidas por dia no Brasil? 2.782.908 pizzas. É coisa, hein? Quase 3 milhões de pizzas por dia aqui no Brasil. Meu Deus do céu, é um dos países que mais consome a pizza. Aqui em São Paulo, como a Silvânia disse, são quase 13 mil pizzarias. E o número de pizzas produzidas por hora chega a 37 mil. São Paulo lidera o ranking nacional. E isso não é de hoje, né? Sabe as pizzas produzidas em São Paulo, na cidade, por mês? Mais de 10 milhões de pizzas só na cidade de São Paulo. Sabe onde a presença de pizzarias é maior? Na Zona Leste da capital paulista. 31% dos estabelecimentos. É, começa pela Moca, né? Que é o bairro italiano. Zona Sul vem logo depois, com 26% das pizzarias. Zona Oeste tem 20%. Zona Norte fica com 15%. E o Centro com 7,7% das pizzarias aqui da capital paulista. Segue um pouco o tamanho da cidade também. Se a gente for pegar por cidade no estado de São Paulo, a capital lidera o número de estabelecimentos no estado, depois Guarulhos, depois Campinas, depois São Bernardo, vai mais ou menos pelo tamanho da população de cada cidade também.
1: Na sequência de São Paulo vem Rio de Janeiro, com o maior número de pizzarias, né? Depois Brasília, Curitiba, Fortaleza, Belo Horizonte, Salvador, Goiânia, Guarulhos e Porto Alegre.
0: Esse ranking aqui surpreende um pouco, né?
1: Sim.
0: Porque depois de São Paulo, Rio de Janeiro, deveríamos ter Belo Horizonte aqui mais pra cima do
1: Belo Horizonte
0: ranking,
1: tá,
0: né?
1: Em sexto.
0: Então...
1: É.
0: O Belo Horizonte por população deveria estar um pouco mais pra cima, né? E não está. Ou seja...
1: Porque a comida mineira é tão boa.
0: O Mineirinho não gosta.
1: É, a comida mineira é tão boa que acho que o pessoal não substitui. É.
0: Eu nem julgo, viu? Nem julgo.
1: Imagina,
0: ele,
1: é tudo gostoso. A pizza, a comida mineira, é tudo
0: exatamente.
1: Bom.
0: Exatamente. Agora, qual que é a sua escolha na pizzaria, Silvânia Alves?
1: Todas.
0: Não, tem sempre aquela que mexe com o seu coração.
1: Sério? Não sei. Eu gosto tanto de pizza que não sei escolher. Vai falar, qual você gosta? Olha, qualquer uma, pode trazer. Não ligo muito pra de frango, eu acho que não combina.
0: Não
1: então
0: gosto.
1: Essas novas coisas, champignon, estrogonofe, né? Pizza de estrogonofe.
0: Hoje em
1: aí
0: dia
1: essas
0: tem pizza
1: não,
0: de tudo quanto é coisa, né?
1: Não, eu vou nas tradicionais, mussarela, alite, marguerita, calabresa, portuguesa.
0: A minha?
1: Aí, atum, quatro queijos, é ótima.
0: Agora, aí, que eu gosto, assim, que se eu puder escolher, vou sempre escolher por ela... É a calabresa mais completona, com queijo, com cebola, com azeitona. Esse negócio de calabresa paulista, que é só molho calabresa, não é pra mim.
3: Eu junto duas, calabresa com queijo, você lembra que eu fazia isso?
0: Eu lembro.
3: Fica bom, hein?
0: Come dois pedaços de uma vez só, faz um sanduíche com dois sabores de pizza. Mas qual que é que você mais gosta, hein, Ailton?
3: Marguerita,
0: aquelas pontinhas das queimadas. Mais simples, né? Coisa boa.
1: E a Beatriz Beirute?
0: Então, e você, Beatriz Beirute?
6: Bom dia,
0: pessoal. Bom dia.
6: Entrando aqui na conversa de pizza, acho que o meu sabor favorito é portuguesa. Eu sempre como portuguesa.
0: Minha mãe, esse aí é o da minha mãe. Minha mãe vai sempre no
3: tem
0: na
3: tudo,
0: portuguesa.
3: Né?
0: Meu pai é a marguerita do Ailton Dias e ele gosta ainda quando vem com alhinho, sabe? Alho frito em cima. Isso. E a minha mãe é portuguesa. Minha mãe é daquelas que briga pela pizza portuguesa. Vai pedir pizza, eu quero meia portuguesa, sabe? Porque adora também, assim como a Beatriz Beirute.
1: E tem gente que mistura pizza, ó. O Timóteo de Ferraz e Vasconcelos, pizza é bom com arroz. Mas ele coloca um kkk, não, ele diz que adora, mas acho que não é brincadeira, não. Olha, pra mim pizza vale de qualquer jeito. Um café
0: eu
1: da manhã.
0: Outro dia eu vi, vou contar aqui pra vocês, um cara falando assim, ó, o melhor jeito de você transformar aquela pizza da noite anterior em café da manhã. Ele fez uma pizza com requeijão na entrada. Nossa. Pra esquentar, ele fez ali uma caminha de requeijão, esquentou na frigideira, a pizza ficou com aquela casquinha do pão na chapa com requeijão na entrada. Eu confesso que eu olhei e falei, vou ter que testar isso aí qualquer dia quando sobrar uma pizza lá em casa. Ficou com cara de virar um ótimo café da manhã, porque eu sou do time que come pizza no café da manhã.
1: Ah, eu
0: sim.
1: Também.
0: Mas também, ó, ketchup na pizza não dá, não. Que é muito comum no Rio de Janeiro.
1: Não, mas até põe às vezes também.
0: Não,
1: eu gosto de tudo, gente.
0: Eu
1: amo
0: não,
1: pizza.
0: Isso aí eu não consigo. E aí nós temos também uma grandíssima polêmica, que é o seguinte. Pizza vem lá da Itália, mas é aquela pizza napolitana, né? Que é geralmente individual, uma massa mais leve, o recheio também mais contido, diríamos assim. Que eu também acho muito gostosa. Mas aí há essa briga. Tem muito brasileiro que vai pra Itália, come a pizza e aí fala, prefiro a nossa, prefiro a brasileira.
1: É isso, eu não conheço outros países, mas todo mundo diz que a pizza do Brasil é a mais gostosa. E tem gente que vai ainda afunilando essa escolha.
7: Bom dia, Silvânia Alves, Vitor Lupato, Ailton Dias. Para mim, a melhor pizza é feita aqui no estado de São Paulo. E olha que eu conheço alguns estados, mas igual São Paulo não tem. E para mim a melhor pizza é de atum com bastante cebola. Adilson de Guarulhos.
0: Ó, oh, Adilson aí. Eu como pizza de atum, mas não vai ser nunca a minha escolha, assim. Ah, quero pizza de atum. Mas é bom que pizza traz memória afetiva também pra nós, né? E durante a minha infância era muito comum, domingo à noite, todo mundo se reunir na casa da minha avó pra pedir pizza. Então iam todos os filhos, os netos, as irmãs, ia todo mundo lá pra pedir pizza. E eu tinha um primo em específico, mais velho de todos, que hoje em dia... Não, é do outro lado, Ailton. Hoje em dia ele come de tudo, é super tranquilo. Mas a época, ele é bem mais velho que eu, uns 10 anos. Mas não comia nada, Silvânia. Nada, nada, nada. Era um chato pra comida. E aí tinha que pedir uma das pizzas lá da noite da pizzada, massa e atum. Ele não comia queijo, não comia cebola, não comia molho de tomate. Era massa e atum. E aí... gerava aquela eterna briga entre os primos de quem que vai te ajudar a comer essa pizza sem graça. Então, brigavam pra ver se ia ser uma inteira ou só meia, sem nada. Ah, meu Deus, só massa e atum não dá, né?
1: Mas a gente, né, Ailton Dias, a gente é do tempo que ainda se fazia pizza em casa, né? Porque não tinha tantas pizzarias assim e também não era... barato. Depois teve o rodízio de pizza, o Grupo Sérgio, lembra? Aí virou uma festa, porque...
0: Grupo Sérgio?
1: Grupo Sérgio, é. Ah. É, então a massa era fininha, dava pra comer bastante, o pessoal comia 20 pedaços assim, tranquilo, quem tinha um... que era um bom garfo igual você, assim, ia comer uns 20 pedaços daquela pizza lá. E aí a pizza começou a se popularizar. É, acredito que mais ou menos aí nessa fase. Ainda já tinha algumas pizzarias mais caras ali no Bixiga, né? Principalmente, na Moca também. Mas não era para todo o público, né? E delivery, então, imagina, nem pensar.
0: E hoje você tem uma a cada comprar. Esquina, né?
1: Exato.
0: Hoje acho
1: é aquela
0: que...
1: de 10 real, né?
0: Pizza 10, pizza 10. No entorno na porta do estádio.
1: Isso, no entorno dos estádios de futebol. A Tina diz que gosta de rúcula com tomate seco. Aí,
0: isso é um
1: tem
0: pouco mais chique, né?
1: E você sabe que a história da pizza tem tudo a ver com São Paulo. A data foi instituída aqui na cidade, em 1985, aliás, no estado, porque o então secretário de turismo, que era hoje nosso colega aqui de Grupo Bandeirantes, Caio Luiz de Carvalho, organizou em um concurso estadual para escolher as melhores pizzas do estado. Isso lá em 1985. O concurso foi um sucesso e foi resolvido que seria instituído o Dia da Pizza, que terminou sendo no dia 10 de julho, data que acabou sendo escolhida em homenagem ao Caio, que criou esse concurso, porque ele faz aniversário hoje. Então a gente já aproveita e manda um abraço para ele.
0: Um abraço pro o Caio, que além de ser um colega nosso aqui no Grupo Bandeirantes de Comunicação, faz um excelente trabalho lá no Arte 1, é ouvinte da Bandeirantes. Está sempre acompanhando a Bandeirantes, então um abraço, feliz aniversário.
1: Um gentleman, conheço o Caio desde quando ele é secretário de turismo, entrevistei algumas vezes.
0: Também. Ele já participou.
1: Um cavaleiro. Parabéns aí pro Caio.
0: Não dá pra gente passar aqui do assunto pizza sem dar também um alô para uma instituição que eu amo, que é a pizza de padaria.
1: Claro.
0: Nossa senhora, opa. Que delícia, né? Quando você chega
1: é mais
0: e tá ali na vitrine, aquela pizza prontinha que você só pede uma fatia, é bom demais. E eu sou daqueles que, ó, já experimentei a tal da pizza americana, né? Com a massa mais pesada, a pizza da Europa, da Itália, e a nossa... é a melhor, viu? O brasileiro sabe adaptar as outras gastronomias. É igual aquela história. É bom demais da conta.
1: Ah, é tão bonito ver o pizzaiolo trabalhando, né? Uhum. Joga a massa ali pra cima, né? É uma arte, Ailton Dias.
0: Ó, o Timóteo de Ferraz de Vasconcelos mandou aqui. Eu trabalhei no Grupo Sérgio.
1: Aí. Tá.
0: Silvânia Alves lembrou.
1: É.
0: O outro aqui tá. Ó, você.
1: Tinha camelo, né? Lembra aí?
0: Camelo tem até hoje, né?
1: Então, tinha ali perto do aeroporto de Congonhas também uma. Camelo. Não sei se ainda tem.
0: Tem até hoje. É. Na Aratãs. Sabe?
1: Não, era na própria avenida, se não me engano.
0: Não, agora é em uma cruzadinha ali, mas é pertinho do aeroporto de Congonhas. O outro aqui, o Edgar Fabri, outro ouvinte nosso, está mandando Grupo Sérgio na Radial Leste, que é o que ele frequentava. Olha lá, hein? A Silvana Alves lembrou aqui do Grupo Sérgio, não para de chegar a mensagem.
1: É a nossa fase, né?
3: E o pai do nosso Mamone trabalhou no Grupo Sérgio da Alameda Barros.
1: Aí, tá vendo?
0: É. Alameda Barros na Santa Cecília.
3: Isso.
0: A Luciana tá mandando aqui, quando criança minha avó era vizinha do Grupo Sérgio na Santa Cecília. E nas férias, quando eu ia pra São Paulo, era uma alegria.
1: É, era muito divertido.
0: Olha lá.
1: Era muito divertido. Os jovens se reuniam aí em grupo e davam prejuízo, viu? No rodízio, né, Ailton Dias? Porque comiam pra caramba.
3: Eu não pode não, viu?
1: Não, não podia naquela época.
0: Mas
1: ia dar prejuízo.
0: Quando eu era moleque lá em Campinas, a gente se juntava também e ia depois da escola pra um rodízio. Vou até mandar mensagem aqui pra ver se algum amigo meu tá acordado pra tentar lembrar o nome. Mas era um rodízio assim bom e o grande auge era nas pizzas doces, tinha uma pizza de sorvete. E aí você pensa, ah, era uma bola de sorvete em cima da pizza. Não, eles faziam um aro mesmo, um redondo do tamanho da pizza, assim, numa camada de sorvete. Aí eles já descongelavam igual gelo, assim, em cima da pizza. Então eles fatiavam e vinha uma camada, assim, de uns 5 centímetros de sorvete no pedaço da pizza inteiro. Aí jogava calda, confete, nossa.
1: Já não era mais pizza.
0: É, já passava longe, mas era a sobremesa que a gente adorava. Ia lá depois da escola sempre.
1: Muitas lembranças. É isso, ó. Lupato, você é menino, não conhece o Grupo Sérgio? KKK, é o Cláudio Lúdio Emerino Matarazzo. É, Cláudio, quantos anos tem o Vitor?
0: 27.
1: Tá vendo?
0: E não Cláudio. Só isso, né? Ah. Também não sou de São Paulo, então mesmo que...
1: Aqui, ó que legal. É, eu e meus irmãos somos expulsos do Grupo Sérgio, da Rua Pinheiros.
0: Prejuízo.
1: É, 14 irmãos nesse dia, estávamos em 8, fora os amigos. É, quem que é? O Walker Oliveira, que tá bom da Serra. É, porque o pessoal comia muito e dava prejuízo, tô falando. A massa era fininha. Minha esposa Vanessa só come pizza gelada. Eu, Emerson, de Interlagos. O que mais?
0: Eu já tô um dia, já comeu muita
1: vez que,
0: pizza gelada aqui na
1: primeira
0: banana.
1: Vez que comi uma pizza em rodízio foi no Grupo Sérgio, na Moca. É o Cristiano. Muitas lembranças legais, né? Pizza por metro na Rodovia Enchente em São Bernardo, o Celso Geraldo.
0: Olha, isso é legal, hein?
1: É, quando eu era criança, meu pai me levava a gente para assistir o Mazzaropi no cinema e depois íamos no rodízio de pizza. Era a Cristina Franco da Vila Alpina. Não tinha tantas opções de passeio, né? Então o que aparecia virava. Quando pegava, né?
0: Agora.
1: Era moda. Depois teve o Jack in the Box, lembra? Aí era a moda dos jovens, era no Jack in the Box, que tinha um hambúrguer maravilhoso.
0: Olha
1: o
0: lá.
1: Taco, né? Lembra do taco do Jack?
0: O programa que o ouvinte mandou aí, né? Levar no cinema, depois um rodízio de pizza. Hoje, seu pai, a mãe, leva dois
1: deixa o salário.
0: Filhos, vai deixar R$500.
1: Já no cinema.
0: É?
1: No então. Uno passei num teatro, num parque aí, dependendo, pode deixar... Deixa o salário do mês lá.
0: Exatamente.
1: Não sobra pra pizza, não. Tem que levar a lanchinha, a marmitinha de casa. Gente, vamos em frente, que ó, já são 5h29.
0: Só vamos registrar aqui as outras
1: rapidinho,
0: duas datas.
1: Já tem
0: rapidinho.
1: O Vitor... Não,
0: hoje
1: o Felipe Campanho na escuta. Vamos
0: Dia
1: lá.
0: Mundial da Lei, data criada pelo ex-presidente dos Estados Unidos, Dwight Eisenhower, que instituiu 1º de maio para.

0: 35 nesta sexta-feira, que promete temperatura mais alta, hein? Podemos ter máxima aí de 25, 26 graus aqui na capital paulista.
1: Quinto sinal marcando 5:30, vamos a Brasília, o Felipe Campos tá na escuta, vamos perguntar pra ele qual que é a sua, se você gosta de pizza.
0: Tem
1: qual,
0: como não gostar?
1: É, vamos ver, né? E qual a favorita? Bom dia, Felipe. Hoje é o dia da pizza.
2: Muito bom dia. Muito bom dia, estava escutando a conversa e quando eu era criança, minha pizza favorita era a de quatro queijos. Sempre gostava muito.
1: Que delícia.
2: Mas eu comi uma vez e passei muito mal, vomitei. E aí, toda vez que eu sentia cheiro de pizza, eu ficava enjoado.
1: Olha.
2: E aí, passei muitos anos sem comer. Hoje em dia, eu já não tenho mais problema, mas passei tanto tempo sem comer que eu não ligo muito. Então, eu até como, mas não é uma das minhas comidas favoritas. Eu gosto do básico ali, uma calabresa, um frango com catupiry, mas realmente não ligo muito pra pizza.
1: Tá vendo? Aí.
0: E bom que lá, no Congresso, principalmente em Brasília, né? Tem pizza quase
1: tudo
0: todo dia.
1: Em pizza.
0: É CPI, então. Termina em pizza sempre. Em pizza. É rodízio, hein, Campo?
1: É.
2: Tem muito.
1: É isso aí. Mas, Felipe, qual que é o destaque de hoje?
2: Vou falar sobre um susto aqui no aeroporto de Brasília, porque ontem muitas pessoas começaram a relatar um forte odor de gás. E aí essa situação acabou mobilizando equipes de emergência aqui no Aeroporto Internacional de Brasília durante a tarde de ontem. Essa ocorrência foi identificada ali por volta de 4 da tarde nas áreas administrativas do terminal, e aí os bombeiros e os representantes da Inframérica foram lá, fizeram uma evacuação preventiva do espaço, mas depois de 2 horas de monitoramento, as equipes de segurança do trabalho ficaram fazendo algumas realizações, né, de medições e não detectaram nenhum tipo de anormalidade nos níveis de gases, felizmente. E com a situação controlada, os bombeiros liberaram o retorno dos funcionários às atividades por volta das 6:30. Alguns colaboradores foram encaminhados para avaliação médica por precaução, mas não houve nenhum registro de incidentes graves. As operações de pouso, decolagens e o atendimento aos passageiros seguiram normalmente, sem impactos na rotina do aeroporto. Então, foi só um susto, felizmente.
1: Ainda bem. Obrigada, Felipe. Bom dia para você. Bom trabalho.
2: Obrigado, gente. Até mais.
1: Até mais. 5:32.
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1: 5:33, tem mensagens de ouvintes.
4: Bom dia, Vitor Lupato, Silvana Alves, Ariton Dias, é o Kleber Mazelli de Bragança Paulista. Que semana espetacular. Essa semana vocês falaram do pãozinho aí, foi do panificador, né? O Vitor Lupato falou que a Bragança é a terra da linguiça. Positivo, Vitor Lupato. Como que eu acho que essa última participação hoje no programa? Parabéns pelo jornalista que você é e vai sempre ser.
0: Obrigado.
4: Eu, num tempo, eu vou tentar escutar aí no meio do dia aí, acho que é 9, 10 horas da manhã, eu vou tentar escutar. Se meus compromissos nos me agendar, eu vou tentar escutar você, mas aqui eu não perco. E se você quiser comer um verdadeiro lanche de calabresa, marca na sua agenda aí, 24, 25, 26 do 7, lá São Vicente, lá no asilo, tem 60 senhorzinho de idade lá que a gente ajuda. Marca na sua agenda, vem aí em julho, que você vai ver o lanche que eu faço ali, pernil e calabresa. A bancada toda tá convidada, e os ouvintes também, pra vir gastar, pra ajudar, né? Já vamos chegar nessa idade aí, né? Que acabou Matusalém. Fica com Deus e um ótimo final de semana.
0: Olha lá, legal, que legal, né? Nosso ouvinte que é de Bragança, então tá falando desse evento que ele faz.
1: Bacana, e tem mais uma mensagem.
5: Bom dia, Silvânia, bom dia, Lupato.
0: Bom dia.
5: Bom dia também aos ouvintes do Pulo do Gato da Rádio Bandeirantes. Aqui é o professor Marino de Garatá. Lupato, só respondendo para você, Santa Isabel, ela é vizinha aqui de Arujá, ela é Grande São Paulo, vizinha também ao sul com Igaratá. Igaratá é a primeira cidade sentido São Paulo-Rio do Vale do Paraíba. Ele só não faz divisa com a Dutra, divisa com Jacareí. Então, Santa Isabel, só para responder a você, é Grande São Paulo, sim. Tá certo? Um abraço para todo mundo.

0: Muito frio aqui em Garatá, iniciando nosso trabalho aqui de ordenha aqui no sítio. Um abraço, tudo de bom.
1: É, olha lá, Igaratá que tem a represa de Igaratá, e aí o nosso ouvinte falou que Santa Isabel é vizinha de Arujá, que fica tudo ali pertinho de Mogi das Cruzes, por isso que era a minha dúvida, se Santa Isabel ainda era Grande São Paulo ou já tinha saído, né, que é o finalzinho da região metropolitana da capital paulista. E o ouvinte falou aí de lanche de calabresa. Eu, quando vou lá no estádio, Silvânia, eu gosto do completão, que é pernil e calabresa e queijo, com alface, maionese temperada e vinagrete.
2: Tudo isso. Vocês já viram, né? Completão. Porque eu falei que ele é bom garfo, é mesmo.
1: Bom de garfo.
2: Olha, pra dar uma encerrada, acho, porque senão não vamos conseguir seguir com o programa. Tem muitas mensagens chegando, e a maioria falando de pizza, mas também tem pedido de alô. A Rita de Cássia pede um miado pro marido, Antônio Carlos Parra, que tá ouvindo lá em Riviera de São Lourenço. Também o Rodrigo de São Caetano, pizza boa é a pizza meia mussarela, meia calabresa. Básica, porém deliciosa.
1: Deve ser que mais sai, né?
2: É, acho que pode ser uma das, né? A Maria mora em Interlagos e a pizza preferida dela é mussarela. Por favor, manda um miado pra Pindamonhangaba, diz o Sérgio Croma. Mandamos, 321 anos hoje, né, de Pinda. Sou o Camilo de São Bernardo e frequentei também o Grupo Sérgio. Tinha um na Rua de Ramos, depois trabalhei no Cambuci e ali tem a Cantina 2020, que era 10 em suas pizzas. Grupo Sérgio na Avenida Jabaquara, perto da Igreja de São Judas, 1900 e bolinha, diz o Agostinho Ribeiro. Silvânia, sou Gilson Ferreira de Souza, aliás, Gilson Ferreira de Pouso Alegre, Minas Gerais. Frequentei muito o Grupo Sérgio da Avenida Santo Amaro. Que saudades, morríamos de tanto comer. Outra, Fábio Lima, de Santo André. Quando eu era jovem, íamos no Grupo Sérgio, comíamos e íamos até o carro tomar refrigerante para economizar. Tá aí, muitas lembranças, não é? 5h37.
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2: 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Estamos na Copa. Agora, informações que chegam dos Estados Unidos.
3: Cinco e quarenta, meus amigos, temos a primeira semifinalista da Copa do Mundo 2026 e, como já era de se esperar, é a França, que ontem venceu Marrocos por 2-0.
4: Ganha a jogada, Rabiot vem cruzamento na grande área, vem pra tirar dali Mazraoui tira, a bola falta no setor intermediário, aperta na marcação, olha a França, dominou, Mbappé bateu, vai ser golaço!
3: Que Ulisses Costa narrou o primeiro gol francês marcado por Kylian Mbappé. Depois o Dembélé fez mais um. Mbappé, que no primeiro tempo perdeu um pênalti. Marrocos veio com uma proposta parecida com a do Paraguai, né? Se fechou. A França ficou lá tentando. Só no primeiro tempo a França chutou 13 vezes e acertou o gol em 5 oportunidades. Ou seja, foi ali o água mole, pedra dura, tanto bate até que fura. E aí a França...
5: Foi muito fácil.
3: Sem sustos. Porque Marrocos se fechou e até conseguiu segurar por um tempo a França, mas não agrediu em momento algum. Não me lembro do goleiro francês encostando na bola, a não ser com recuo de zagueiro, né? Pra recomeçar a jogada. Bom, França na semifinal e agora aguarda o vencedor de Espanha e Bélgica, hoje às 16h, com transmissão da Bandeirantes. Quem fala desse jogaço é Bruno Milhosi, direto de Dallas. Bom dia!
6: Muito bom dia, todo mundo ligado aqui na Bandeirantes durante o Pulo do Gato, chegando com informações de Copa do Mundo e, claro, com foco no jogo de hoje, hein? Valendo vaga nas semifinais da Copa do Mundo, Espanha e Bélgica entram em campo em Los Angeles a partir das 16h no horário de Brasília. É um jogo importante que vai definir o adversário da França nessa semifinal, que será disputada em Dallas, de onde fala a reportagem da Bandeirantes, isso na próxima semana. Então, uma das semifinais em Dallas, a outra em Atlanta, vai ganhando corpo aí a reta final dessa Copa do Mundo. Sobre este duelo, Bélgica e Espanha, vale destacar, né? Um confronto que vai se repetir pela terceira vez em Copas do Mundo, com um equilíbrio, viu? Equilíbrio nessa disputa, porque em 86, a seleção da Bélgica eliminou a Espanha nas quartas de final, justamente, né? Um repeteco, portanto, isso há 40 anos em 86, portanto, na Copa do México, depois de um empate 1-1 nos pênaltis, a Bélgica levou a melhor. Teve uma revanche em 90, não é? Na fase de grupos, a Espanha venceu os belgas por 2-1, mas o gosto amargo mesmo fica por conta daquela eliminação em 86. A Espanha conta com todos seus jogadores, não tem nenhum problema o técnico Luis de la Fuente para essa partida. Foco, claro, em Lamine Yamal, o grande nome dessa seleção, o jovem que atua pela ponta. Do outro lado, o Rudi Garcia conta ainda com seus veteranos, não é? Lukaku e também o Kevin De Bruyne, mas a tendência é que o De Bruyne fique no banco de reservas, né? Tá sendo uma opção comum no técnico, porque tá optando por mais mobilidade, mais movimentação no seu meio de campo. Um jogo interessante de duas fortes seleções europeias. Repito, a bola rola às 16h com transmissão Bandeirantes.
5: Valeu, Bruno Milhosi. Amanhã tem Noruega, Inglaterra e Argentina e Suíça. O Paulo do Vale está chegando para falar sobre a Noruega, né, Paulo? Muito bom dia a você.
7: Bom dia, amigos. E
3: dia.
7: Erling Haaland dá show dentro de campo na Copa do Mundo e dá show de humildade e simpatia fora dele, né? Foi assim que a gente pôde acompanhar ontem a entrevista de um dos maiores jogadores do mundo da atualidade aqui em Miami, nas dependências do Inter Miami. Haaland falou ali por volta de 6 minutos com os jornalistas, né? Primeiro os jornalistas da Noruega, detentores de direito, e depois com a imprensa internacional. Falou sobre a Premier League, sobre enfrentar a seleção da Inglaterra e ser realmente um jogo especial para ele, já que nasceu na Inglaterra, é um dos principais jogadores da Premier League, manteve novamente os pés no chão mesmo depois de eliminar uma seleção brasileira pentacampeã do mundo, reforçou aquilo, né, de que a Noruega tem poucas chances de ser campeã do mundo e jogou toda a responsabilidade nas costas do time inglês. E falou sobre essa fama que agora as pessoas estão confirmando dele ser realmente esse cara engraçado, feliz, leve, que vem conquistando a todos, mesmo os brasileiros, né, que sofreram na cabeçada do Haaland, no chute do Haaland, nas mãos do principal jogador norueguês, talvez o maior da história do time da Noruega, que busca também, persegue a artilharia da Copa do Mundo junto de Lionel Messi e também Kylian Mbappé. E aqui em Miami o Haaland tenta ajudar a seleção norueguesa a avançar de fase contra a Inglaterra neste sábado, valendo vaga na semifinal da Copa do Mundo.
3: Valeu, Paulo do Vale. Agora 5h45, reta final de Copa do Mundo para os homens, mas nós já estamos de olho também, porque tá faltando menos de um ano para a Copa do Mundo feminina, que vai acontecer no Brasil pela primeira vez. E as nossas guerreiras da seleção brasileira, que representam muito mais, viu, do que os homens nos últimos anos, já estão se preparando, realizando amistosos, períodos de treinamento. E o mais importante, Silvânia Alves, a gente quer estádio cheio, quer casa cheia para as nossas brasileiras no ano que vem, né? E já está aberto o cadastro no site da FIFA para os interessados em ingressos para a Copa do Mundo Feminina. É naquele mesmo esquema, precisa se cadastrar, depois entrar numa loteria e ver se consegue um ingresso. Repórter Everton Ramos vai explicar como você faz para se cadastrar.
8: Pois é, esse primeiro processo, ele é para aquelas pessoas interessadas em adquirir os ingressos da Copa do Mundo Feminina de 2027, que vai ser realizada aqui no Brasil. Não só para essas pessoas que já têm, inclusive, a certeza em adquirir a compra desses ingressos, tem também aquelas pessoas que querem ter acesso às informações de como vai ser feita essa comercialização e também quais vão ser os valores a serem comercializados. A gente não tem ainda acesso aos preços, a FIFA não divulgou os preços e quando começa essa venda. Nesse primeiro momento, então, o interessado deve entrar em um processo muito rápido e simples no site da FIFA e fornecer algumas poucas informações: nome, sobrenome, data de nascimento e e-mail. A partir daí, o cadastro já está concluído e a FIFA, tendo novas atualizações, a data do início da venda dos ingressos vai dar prioridade para esse cadastro realizado de forma antecipada. Só para ressaltar, o valor dos ingressos e a data ainda devem ser divulgados nos próximos meses pela entidade, para se planejar para a Copa do Mundo de 2027, que pela primeira vez vai ser realizada aqui na América Latina, em solo brasileiro, onde a nossa seleção vai em busca de um título inédito, a Copa do Mundo de futebol feminino. Nós já temos até o momento 13 seleções garantidas, entre elas o Brasil aqui na América do Sul, por ser país sede, e no futebol europeu, a Espanha, atual campeã do torneio. Copa do Mundo Feminina, que inclusive vai acontecer em 8 cidades sedes aqui do Brasil. A abertura deve ser em São Paulo e a grande final no Rio de Janeiro, no Maracanã. A data de início da competição, marcada para o dia 24 de junho de 2027. E a grande final, 25 de julho de 2027. Claro, a gente nessa expectativa, aguardando o início da venda dos ingressos, essa comercialização, mas também para que a seleção esteja na grande final e levante essa taça inédita. Brasil, Brasil, Brasil!
3: 5h48.
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5: São 5 horas e 49 minutos. Olha, primeiro eu queria agradecer a nossa audiência, porque a gente levanta alguns assuntos aqui e os nossos ouvintes se identificam, trazem lembranças. E toda. A pizza é uma paixão nacional, né? E o Grupo Sérgio foi, acho que o item mais... Foi o item mais comentado aqui das mensagens. Infelizmente, nós não temos condições de colocar todas elas no ar. Teríamos que ter um programa, mais do que um programa, para fazer só isso ainda, viu? Porque foram muitas as mensagens. Mas eu quero agradecer a todos. Falando de pizza preferida, dos melhores locais para se comer pizza, agradecemos a todos. Mas queria mandar também um abraço para o William Cachabuca de Cubatão, que está fazendo aniversário hoje. E também para o Edson de Aracaju, ele pede um meado para a família inteira, para a irmã Denise, que está em Tremembé, o cunhado Joaquim, os sobrinhos, para a esposa Elizabeth, que acorda quando escuta o miado do gatinho do pulo. E a filha Mariana, também em Aracaju, Sergipe. São 5h50, vamos chamar os nossos repórteres e os assuntos que giram e movimentam o noticiário. A retomada dos ataques entre Estados Unidos e Irã nos últimos dias vai adiar o fim da ajuda financeira para produtores e importadores de gasolina no Brasil. A decisão do governo federal foi tomada diante das incertezas sobre o tráfego de navios pelo Estreito de Hormuz. A equipe econômica pretendia encerrar o benefício ainda nesta semana, mas a alta no preço do barril forçou o recuo para evitar um aumento imediato dos combustíveis. Segundo o ministro da Fazenda, Dario Durigan, a situação será reavaliada em alguns dias.
11: Eu tinha expectativa, sim, de tirar a subvenção da gasolina num prazo mais curto. Mas, de novo, a situação da guerra se agrava. O que a gente ouviu foi uma declaração do presidente dos Estados Unidos dizendo que o cessar-fogo estava encerrado e que o acordo de paz já não seria mais executado nos termos em que estava sendo planejado. O que nos acendeu um sinal de alerta, sim, para cautela em que a gente tem que adotar no acompanhamento da guerra. Então, a estratégia não muda. É claro que desde o começo a gente está adotando cautela, eu vou seguir adotando cautela, mas repito e reitero, o objetivo do Ministério da Fazenda, com a guerra diministro de proporção, é retirar os subsídios da gasolina também.
3: Na próxima terça-feira, o Conselho Nacional de Política Energética se reúne para debater um aumento do percentual de etanol na gasolina. Repórter Rafael Procópio.
12: Ficou para a próxima terça-feira, dia 14, a reunião do Conselho Nacional de Política Energética. O encontro servirá para debater o aumento do percentual de etanol na gasolina, que deve subir dos atuais 30 para 32%. O anúncio da reunião foi feito pelo presidente da Câmara dos Deputados, Hugo Mota, pela internet, após conversar com o ministro do Planejamento, Bruno Moretti, e o ministro de Minas e Energia, Alexandre Silveira. O aumento do percentual é algo defendido pelo Poder Executivo. Mesmo assim, o tema já foi adiado 3 vezes, sendo que o último adiamento aconteceu na quarta-feira. O CNPE é formado por membros de 18 ministérios e, em teoria, não há influência direta de medidas do Congresso Nacional.
5: Do Rio de Janeiro, a repórter Gabriela Morgado tem informações sobre uma operação contra o ex-deputado Chiquinho Brandão, condenado pelo assassinato de Marielle Franco.
13: O ex-deputado federal Chiquinho Brandão é alvo de uma operação da Polícia Federal contra um esquema de desvio de dinheiro de emendas parlamentares. O político, condenado por ser um dos mandantes da morte da vereadora Marielle Franco, foi alvo de um mandado de busca e apreensão. Os investigadores identificaram que parte dos recursos provenientes de emendas parlamentares federais destinados a ONGs que mantinham contratos com órgãos federais teria sido desviada com propinas e a intermediação de empresas e pessoas físicas. A operação é um desdobramento das investigações do caso Marielle.
5: Eu lembrei do Chiquinho Brandão, né? Que era um grande ator, que fazia um programa na Cultura, o professor Pará Popó, que faleceu no acidente de carro. É o Chiquinho Brazão, o ex-deputado.
3: 5h53, de Salvador, a repórter Isadora Simões informa sobre uma operação contra uma quadrilha que aplicava golpes em aposentados.
14: Quase 5 mil idosos recorrem à justiça nos últimos 3 anos após descobrirem empréstimos consignados contratados de forma fraudulenta em nome deles. O dado é da plataforma Escavador, que centraliza e organiza dados públicos de fontes oficiais. Outros tipos de fraudes contra esses públicos também têm sido registrados. Na última sexta, 2 homens do Rio Grande do Sul foram presos em Salvador por suspeita de aplicar o golpe do bilhete premiado contra uma idosa.
5: São 5h54. Salvador, a repórter Isadora Simões tem informações sobre essa operação, né? Sobre o quadrilho que aplicava golpes em aposentados. Agora quem está chegando é o Cleverson Bravo. Está preso preventivamente um homem flagrado chutando a própria filha de 3 anos em Francisco Beltrão, no Paraná. Foi um dos assuntos mais discutidos na internet ontem.
15: Foi preso na tarde desta quinta-feira o homem que chutou o rosto da filha de 3 anos de idade no domingo em Francisco Beltrão, no sudoeste do Paraná. A agressão foi flagrada por uma câmera de segurança. A mãe da criança soube do caso pelas redes sociais e procurou a polícia. O delegado Ricardo Moraes Faria dos Santos diz que há indícios de que a agressão não foi isolada.
16: Há indícios de que aquela agressão não foi a única e também não só contra a menina, há indícios que o outro menino, de 5 anos, seria o enteado dele, também já teria sofrido algumas agressões pretéritas. Então, todo esse contexto foi levado ao conhecimento do Ministério Público, foi levado ao conhecimento do Poder Judiciário e formalmente houve a expedição do mandado de prisão e prontamente ele foi cumprido.
3: Quase 300 magistrados e servidores de Minas Gerais receberam salários acima do teto constitucional. De Belo Horizonte, repórter Josiele Lemos.
17: Dados da folha de pagamento de maio do Tribunal de Justiça de Minas Gerais mostram que 294 magistrados e servidores receberam acima do teto constitucional. A juíza Raquel Gomes Barbosa, da 2ª Vara da Família de Juiz de Fora, teve a maior remuneração, mais de R$ 154 mil. Pela decisão do Supremo Tribunal Federal, juízes e desembargadores podem receber até 70% acima do teto com verbas adicionais. Em nota, o TJMG afirmou que todos os pagamentos seguem a legislação vigente e incluem, entre outras verbas autorizadas, indenizações de férias e plantões judiciais.
5: Olha, nós falamos sobre esse caso do homem que foi flagrado chutando a própria filha de 3 anos no Paraná. E no Rio Grande do Sul, a polícia prendeu a mãe de um menino de 3 anos também, que morreu espancado pelo pai porque não deu bom dia para ele. Internado desde domingo na UTI de um hospital de Porto Alegre, o garoto Oliver teve morte cerebral confirmada na noite da última quarta-feira. O missionário americano Dandre Grayson, de 33 anos, confessou as agressões e foi preso em flagrante. O homem é investigado por torturar os outros filhos e deve responder por homicídio qualificado. A mãe, Mayana Angelina Rogers, está detida por omissão. Para a polícia, ela sabia das agressões aos filhos e não impediu o marido. A subprocuradora do Ministério Público do Rio Grande do Sul, Alessandra Moura Bastian da Cunha, não descarta pedir ajuda internacional para o caso.
18: Existe uma investigação em andamento, foi pedido um mandado de busca e apreensão na casa, até para verificar qual foi o instrumento de agressão dessa criança. Já se pediu colaboração da Interpol para poder dizer se este homem já não tinha também antecedentes nos Estados Unidos, se não era procurado lá, para entender a situação dele antes dele migrar para cá.
5: O caso de Viamão responde por outros. O casal, aliás, de Viamão responde por outros 2 processos de agressão contra os filhos. Um no interior de São Paulo, de 2024, e outro em Santa Catarina, no ano passado.
3: 5h58, vamos falar de saúde aqui no Pulo do Gato?
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20: Hoje nosso assunto com o Dr. Evaldo é alergia a remédios.
21: Alergia a remédios é comum, mais do que você imagina. Tomar um remédio e ficar com alergia na pele, vermelhidão e coceira, acontece em 1% a 5% das pessoas que usam medicamento qualquer pela primeira vez. O quadro aparece em geral 4 a 21 dias após o uso da medicação. Portanto, pode não ser imediato e é muito importante que ao procurar um médico, a pessoa lembre de tudo que usou nos últimos, pelo menos, 20 a 30 dias. As lesões em geral aparecem no corpo todo e de forma simétrica, nos dois braços, nas duas pernas, em todo o tórax, etc. São vermelhas, podem se juntar e formar grandes placas, podem ser planas ou elevadas como pequenos calombinhos na pele e coçam. E são rapidamente evolutivas. Pessoas que tenham alguma disfunção imunológica podem ter maior propensão para alergias, como pessoas vivendo com HIV. Se além da pele houver comprometimento de mucosas, como dentro da boca ou da vagina, bolhas, febre elevada, inchaço do rosto e ínguas, esses são sinais de gravidade e sinalizam que o médico deve ser procurado imediatamente, idealmente em um pronto-socorro. Parar com possível desencadeante é essencial e o tratamento envolverá ainda antialérgicos e, eventualmente, medicamentos mais potentes, como os corticoides. Entre os medicamentos mais associados com alergias, temos alguns anticonvulsivantes, como a fenitoína e as sulfas. Mas lembro que já abordei em outras colunas. A alergia real e severa à penicilina é muito mais rara do que se supõe. E quando for essencial, como na sífilis, não devemos hesitar em usar a penicilina. Fique bem e até a próxima.
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5: Quem sinal marcando 6 horas.
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0: Vamos em frente com o Pluto Gato até as 7 da manhã, trazendo para você o que é notícia no Brasil e no mundo nesta sexta-feira, 10 de julho de 2026, dia da pizza. Mas vamos lá ao noticiário hard, né? A Polícia Federal faz operação sobre ataques à credibilidade do Banco Central. Um publicitário suspeito de ter ligação com o banqueiro Daniel Vorkário está entre os alvos. Vamos até Brasília com Márcio Rocha.
1: A defesa do publicitário Thiago Miranda negou qualquer ilegalidade que sempre pautou a atuação profissional pela legalidade e transparência, respeito às instituições e pelo livre exercício da liberdade de expressão. Ele foi alvo da décima fase da Operação Compliance Zero, deflagrada com o objetivo de apurar indícios de ação coordenada nas redes sociais, voltada para comprometer a credibilidade e a atuação do Banco Central. As investigações apuram ainda a atuação de uma possível organização criminosa dedicada à intimidação de jornalistas e ao monitoramento ilícito de pessoas ligadas a autoridades públicas. Foram cumpridos dois mandados de busca e apreensão determinados pelo ministro do Supremo Tribunal Federal, André Mendonça. Em nota, os advogados de Miranda afirmaram que o publicitário não praticou qualquer ato criminoso, tampouco participou de conduta destinada a intimidar, coagir, constranger ou violar direitos de terceiros. André Mendonça entendeu que os fatos investigados podem, em tese, configurar crimes contra o sistema financeiro nacional, organização criminosa e embaraço à investigação.
2: O governo da Rússia suspende as exportações de diesel até o fim de julho para conter uma grave crise de abastecimento no mercado interno. A decisão ocorre por meio de uma determinação do vice-primeiro-ministro Alexander Novak, devido aos intensos ataques ucranianos contra refinarias russas. A medida atinge diretamente o Brasil, que desponta como o terceiro maior comprador global do combustível produzido pelo país. O Ministério da Energia de Moscou tenta normalizar o estoque doméstico e planeja importar derivados de petróleo da aliada Belarus. Os motoristas russos enfrentam filas quilométricas nos postos, enquanto o mercado internacional reage com forte alta nos preços do barril. Ontem, o ministro da Fazenda afirmou que o governo vai manter os subsídios aos combustíveis. Dario Durigan disse que a equipe econômica leva em consideração as contas públicas na discussão da subvenção do diesel e da gasolina. A retomada dos ataques entre Estados Unidos e Irã fez a pasta repensar o fim dos benefícios. Na semana passada, o governo retirou parte dos descontos no valor do diesel, mas adiou a retirada da subvenção prevista para a gasolina nesta semana.
0: E o Márcio Rocha volta com outro assunto. O Senado aprova medida provisória para as empresas atingidas pelos efeitos do tarifaço imposto pelos Estados Unidos e pela guerra no Oriente Médio.
1: Em meio ao possível tarifaço em cima dos produtos brasileiros e aos desdobramentos da decisão sobre as facções criminosas brasileiras, os governos do Brasil e dos Estados Unidos ainda vão definir nos próximos dias outro assunto que envolve os dois países. Durante a última edição da Conferência de Ministros da Defesa das Américas, a CMDA, o ministro José Múcio Monteiro se reuniu com o subsecretário de Defesa para Assuntos de Política dos Estados Unidos, Elbridge Colby, para debater uma possível cooperação no combate ao narcotráfico. Em nota, o governo brasileiro afirmou que a reunião bilateral foi um pedido do governo de Washington e que, entre outros temas, os Estados Unidos trouxeram à pauta essa cooperação, que foi tratada no discurso do próprio secretário no evento. Na fala, ele afirmou que o país busca sócios e parceiros no continente para atuar nesse combate e disse que vê no Brasil um grande parceiro em potencial.
2: 6 e 4, presidente de uma autarquia do governo do Rio de Janeiro é preso em uma operação sobre desvio de quase 90 milhões de reais. João Boeri.
3: O Ministério Público do Rio afirma que o presidente do Instituto Rio Metrópole e outros diretores transformaram a autarquia estadual em instrumento de enriquecimento privado. A informação consta na denúncia já aceita pela Justiça. Nesta quinta-feira, o presidente Davi Perini Vermelho, conhecido como Didê, foi preso em um apartamento na Barra da Tijuca, na zona sudoeste. O delegado e diretor Franques Dias Nepomuceno, o ex-procurador do IRM Marcelo Lopes da Silva, a cunhada do deputado estadual Alexandre Knoploch, Amanda Ítala Santos da Pascoa, a ex-fiscal do IRM Caroline Soares Barros e o pai do deputado estadual e diretor do IRM Maurício Silva Knoploch também foram presos.
0: O repórter Luiz Felipe Nunes tem agora informações sobre golpes que estão sendo aplicados em nome de uma rede de floricultura. Bom dia, Luiz.
4: Muito bom dia, Silvânia Lupato. Bom dia para você que nos acompanha na Bandeirantes. Sempre importante fazer alertas de golpes. Recebemos mais uma modalidade que acontece já há alguns anos, mas é sempre bom que você, ouvinte, fique esperto com esses tipos de golpes. Uma ouvinte nossa, que é médica, recebeu uma mensagem de uma rede de floriculturas, o que era aparentemente uma grande rede de floriculturas conhecida, mas que na verdade era apenas uma série de golpistas. Se passando por essa empresa, eles utilizavam pelo WhatsApp a imagem com o logotipo dessa empresa de flores, afirmavam para esta médica que ela estava recebendo flores, era aniversário dela, inclusive. Ela recebe flores de maneira comum no aniversário, ela é médica, então recebe das pacientes, mas neste ano sofreu este golpe. Na mensagem, esses golpistas afirmavam que um remetente surpresa passou para realizar um presente para ela de maneira virtual e que essa médica poderia retirar ou na loja ou por uma entrega expressa em até 3 horas via motoboy. Ela só precisaria passar o endereço de entrega. Vamos escutar a médica falando sobre isso. Ela pediu que a voz dela fosse alterada justamente por um medo que a voz dela fosse clonada. Vamos escutá-la.
5: Eu falei

0: mais ontem.
1: Esse golpe ficou tão frequente que a loja verdadeira, que os golpistas se passam por ela, tem já um comunicado, já pronto, afirmando que esta loja não pede nenhum tipo de taxa de entrega, que não solicita pagamentos extras e que solicita que sempre que você receber uma mensagem como essa, entre em contato com os números oficiais. Claro que a gente nunca pode culpar a vítima, mas essa é uma maneira da gente tentar fazer com que menos pessoas caiam nesse tipo de golpe. Para piorar a situação da médica que nós trouxemos agora, ela tentou entrar em contato com o banco dela, pedindo ressarcimento, caiu agora em uma análise. A gente espera que ela consiga esse dinheiro de volta, pelo menos, mas ainda não foi o caso, pessoal.
2: É, esse golpe é bastante antigo, né? Já faz alguns anos que está acontecendo e envolve outros estabelecimentos também e até hospitais, né? Hospitais, até todo hospital hoje que você entra ou também laboratórios, tem lá enorme pregado em algum lugar, né? Você recebe um papelzinho ali, um panfleto alertando para também um tipo de golpe que a pessoa recebe. Um telefonema, um WhatsApp, falando, ó, seu exame está pronto, a gente pode entregar na sua casa, basta pagar tanto, e se identificando como se fosse do laboratório do hospital, e isso não é verdade. Obrigada, Luiz.
1: Obrigado, gente.
3: Valeu. Um dos condenados pelo assassinato da vereadora Marielle Franco vira alvo da polícia por suspeitas de envolvimento com desvios de dinheiro público. Do Rio de Janeiro, informações com a repórter Gabriela Morgado.
4: O ex-deputado federal Chiquinho Brazão é suspeito de ter enviado recursos de emendas parlamentares para ONGs, que depois, segundo a Polícia Federal, teriam sido desviados. Parte do dinheiro, de acordo com a PF, retornava ao próprio político. As instituições envolvidas tinham contratos com órgãos federais. A investigação identificou superfaturamento e serviços que não teriam sido executados. Nessa quinta-feira, Chiquinho Brazão foi um dos alvos da operação da PF, que cumpriu 21 mandados de busca e apreensão e 2 de prisão. Rafael da Silva Gonçalves, que foi assessor do irmão de Chiquinho, Domingos Brazão, no TCE, foi preso em um condomínio de alto padrão na Barra da Tijuca, na zona sudoeste do Rio. A segunda ordem de prisão foi contra outro ex-assessor de Domingos Brazão. Robson Calixto Fonseca, conhecido como Peixe, já estava preso, condenado por envolvimento nas mortes da vereadora Marielle Franco e do motorista Anderson Gomes. O STF também determinou o bloqueio de 100 milhões de reais dos investigados. O desvio das emendas parlamentares foi identificado a partir de mensagens no celular de Domingos Brazão. O celular foi apreendido em março de 2024, quando os irmãos foram presos pela primeira vez pelas mortes de Marielle e Anderson. Chiquinho e Domingos Brazão foram condenados em fevereiro a 76 anos de prisão pelo caso Marielle e seguem presos.
2: Uma aposta de Minas Gerais acertou as 6 dezenas do concurso 3.029 da Mega Sena. Dezenas sorteadas ontem, 01, 11, 24, 33, 35 e 59. 01, 11, 24, 33, 35 e 59 leva R$ 43.068 mil. Reais. A Quina teve 39 apostas ganhadoras, para cada uma R$ 45.642 reais, e a quadra R$ 899,78. Reais. Amanhã tem o concurso de número 3.030. A estimativa de prêmio da Caixa Econômica Federal para quem acertar as 6 dezenas, 20 milhões de reais. 6 e 12.
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8: Olá, bom dia. Muito obrigada pela sua sintonia aqui na Rádio Bandeirantes 98,7 FM. Vamos aos destaques desta manhã. O Senac ampliou a oferta de cursos gratuitos da plataforma Orango, que completa um ano de funcionamento. Com a inclusão de 20 novos cursos, a plataforma passa a disponibilizar mais de 130 experiências de aprendizagem totalmente online e gratuitas. As novas capacitações abrangem áreas que estão em alta no mercado, como inteligência artificial, marketing digital, designer, moda, gastronomia, empreendedorismo, gestão de projetos e sustentabilidade. Os cursos podem ser feitos de qualquer lugar e no ritmo do aluno. Ao concluir a formação, o participante recebe certificado emitido pelo Senac. As inscrições estão abertas pela plataforma orango.senac.br. E o governo de Goiás iniciou o período de cadastro e recadastro do Passe Livre Estudantil 2026 para os estudantes da região metropolitana de Goiânia e de Anápolis. O prazo para solicitar ou renovar o benefício segue até o dia 30 de setembro. O programa garante até 48 viagens mensais para estudantes regularmente matriculados nas redes públicas e privadas de ensino, com o objetivo de reduzir a evasão escolar e facilitar o acesso às instituições de ensino. Na região metropolitana de Goiânia, o cadastro deve ser feito pelo portal juventude.go.gov.br. Já em Anápolis, o atendimento é presencial na unidade do Passe Livre da Urban. Quem tiver pendências na documentação terá até o dia 31 de outubro para regularizar a situação e garantir os benefícios. Bom, a gente fica por aqui, mas continuem ligadinhos na Rádio Bandeirantes. Fechada com você, fechada com a verdade. Até mais.
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4: Na grande área, vem pra tirar dali Masraoui. Masraoui tira a para falta no setor intermediário. Aperta na marcação. Olha a França. Dominou Mbappé, bateu, vai ser golaço!

0: cabeça! Deixaram ele uma, duas, três vezes. Goleiro pegou pênalti, mas ele é implacável. Ele domina na entrada da grande área, dá um tapa na bola, ajeita a bola. E ao ajeitar a bola, meu irmão, ao ajeitar a bola, ele desceu do jeito que ele gosta. Tira da marcação, dominou, ergueu a cabeça, limpou, chapou. Perna esquerda na bola, deu na bochecha. Deu na bochecha, deu na bochecha esquerda da rede.
1: Ele não deu nem bola. Como já tinha feito o Messi, perdeu um pênalti, mas depois fez um golaço e ainda teve outro Dembélé também, né, Ricardo Capriotti? Muito bom dia a você.
2: Tudo bem, Silvânia? Bom dia a você. Lupato tá aí com a gente hoje também.
3: Bom dia.
2: Lupato, a todos que estão. Bom dia, Lupato. Bom dia, Ailton Dias. Alô, Paulo, Marcelo Mamone. Que timaço fantástico esse time do Pulo do Gato colocando o jornal no ar diariamente, acordando São Paulo, despertando o Brasil. É isso, né, Sil? Os craques, eles são dessa maneira. Eles vão lá, perdem um pênalti, mas depois é como se nada tivesse acontecido. Eles se superam e o Mbappé se superou e acabou marcando esse belo gol. A bola passou onde tinha que passar, né? Não tinha mais espaço para a bola passar. Era só naquele lugarzinho ali. E ele conseguiu enfiar a bola no gol do ótimo Bono, hein? Muito bom goleiro, mas que também não é santo, né? Não faz milagre toda hora, de vez em quando um ou outro, mas ontem defendeu o pênalti, fez ótimas defesas, mas nesse gol do Mbappé não teve o que fazer não. O Mbappé realmente espetacular, tá brigando aí pela artilharia da Copa do Mundo, não é, Sil? 8 gols marcados junto com Lionel Messi, e aí a FIFA indica que o Mbappé é nesse momento o artilheiro da Copa. Se terminasse hoje o Mundial, o Mbappé ficaria com a chuteira de ouro. Ué, mas os dois têm 8 gols, por que que um levaria a chuteira e o outro não? Porque a FIFA usa o critério de desempate, o número de assistências. Esse é o primeiro critério de desempate para definir o artilheiro da Copa do Mundo. Então, como o Mbappé já deu 3 assistências nessa Copa do Mundo e o Lionel Messi só deu 1 assistência, nesse momento o Mbappé é o chuteira de ouro. Mas a Argentina vai voltar a campo, vai voltar a jogar nesse sábado, vai enfrentar a Suíça amanhã pelas quartas de final. Lionel Messi poderá então voltar a marcar e reassumir a liderança da tabela de artilheiros desse Mundial. Vamos ouvir o Mbappé, essa estrela francesa que não dá folga, não é? Na seleção é impressionante. Se no Real Madrid tem gente que diz, ah, o Mbappé não tá num bom momento, pô, mas o Mbappé não ajudou o Real Madrid nessa temporada aqui, se escondeu junto com as outras estrelas do time. Não, na seleção Mbappé joga e joga muito, e ele fala agora, depois dessa vitória sobre o Marrocos e a classificação francesa às semifinais, 2-0. Fala aí, Mbappé.
4: Claro que me sinto bem. É um equipo, um grupo para quem tenho muito carinho.
5: Claro que eu me sinto bem. É um time do qual eu gosto muito. Há muitos jogadores nesse elenco que são amigos, que eu conheço há muitos anos, por exemplo. Também tem jogadores jovens, claro, que acabam me vendo como um jogador mais velho. Tenho que dar o exemplo para esse time, principalmente emocionalmente, porque em campo todos sabem jogar futebol, mas mais um aspecto emocional mesmo, porque eu sou o jogador que disputou mais jogos de Copa do Mundo nesse elenco. Sei como é jogar um Mundial e tenho que ensinar isso aos meus companheiros de time. E quanto à segunda pergunta, eu já respondi em francês anteriormente. Para mim, tanto faz, porque as semifinais são sempre jogos difíceis. Seja Espanha ou Bélgica, tanto faz. Vamos ver o que acontece amanhã.
4: Se é Bélgica, é Bélgica. Vamos ver amanhã o que vai passar.
2: É isso aí. Vamos ver hoje, então, daqui a pouquinho a gente vai falar de Espanha e Bélgica. A França, portanto, vai caminhando aí, vai asfaltando o seu caminho rumo a mais uma final, mais uma decisão de Copa do Mundo. Aliás, ontem nós estávamos falando sobre isso no Esporte em Debate, essa seleção francesa espetacular, já fazendo história desde 2018, porque pode chegar mais uma final de Copa. 2018 foi campeã, 2022 vice-campeã, e agora pode disputar mais um título, né? Pode se vencer a partir da semifinal, vai para entrar para a história. Terceira final consecutiva, só a Alemanha em 82, 86 e 90 que conseguiu esse feito, mas é uma geração realmente espetacular, essa geração francesa. Vamos trazer aqui Leandro Quesada, que vai analisar então essa vitória da França, o jogo em si, como foi essa vitória da França sobre o Marrocos por 2-0. O Quesada tem mais detalhes para nós. Diz aí, Quesada, bom dia.
3: Bom dia, Capriotti. Mbappé está fazendo uma Copa gigantesca, mais uma vez. Mbappé e Copa do Mundo combinam bastante, não é? Ainda muito jovem, campeão com a França em 18 na Rússia, no Catar, vice diante da seleção da Argentina e agora liderando essa França rumo à grande decisão no MetLife no dia 19 de julho. Bem, antes a França vai ter que passar por Bélgica ou Espanha, que se enfrentam em Los Angeles, mas garantiu a passagem na semifinal depois de bater Marrocos de Hakimi pelo placar de 2-0. E Mbappé está fazendo uma Copa realmente excepcional. Já são 8 gols, mesmo número de gols

0: Valeu, valeu, Quesada. É isso aí, vamos ver, né? Mbappé tá também fazendo a sua história e caminhando para se tornar um dos gigantes. Já é, né? Já é um gigante, mas para ser também um cara no nível aí das principais estrelas de toda a história do futebol. Vamos falar um pouquinho então desta sexta-feira de Copa do Mundo. Ah, minha gente, Espanha e Bélgica, que coisa espetacular, hein? Los Angeles, a costa oeste americana, vai acompanhar esse encontro hoje que vai definir o segundo semifinalista da Copa do Mundo. E claro, transmissão Bandeirantes às 16h, nós vamos transmitir esse jogo para toda a nossa audiência com Ulisses Costa, os comentários do Cláudio Zaidan e do Alexandre Pretzel. Nas reportagens teremos o Bruno Migliosi junto com Everton Ramos. Será um jogo espetacular porque, afinal de contas, teremos em campo mais um candidato a uma futura, a um futuro estrelato do Mundial, uma futura estrela do Mundial. Lamine Yamal vai estar com a seleção da Espanha, esse menino que faz uma Copa ainda na tímida, a seleção da Espanha, aliás, tímida também, melhorou um pouquinho nos dois últimos jogos, no desempenho, nos números, nas estatísticas, mais distante ainda daquilo que muita gente apostou que a Espanha poderia ser, um time para encantar nessa Copa do Mundo, essa geração aí de Lamine e Yamal. Mas ele estará em campo, 19 anos de idade, um jovem ainda, um menino, e pode ser o condutor da seleção espanhola rumo às semifinais. Não vamos nos esquecer que a Bélgica, de Courtois, desse goleiro espetacular de Lukaku, de Bruyne, com mais experiência, um time mais rodado, pode impor dificuldades aí para a seleção da Espanha. Mas para falar disso, Alexandre Pretzel, que estará nos comentários dessa partida, tem mais informações, mais detalhes desse encontro entre espanhóis e belgas, logo mais às 16h. Fala aí, Pretzel, bom dia.
1: Bom dia, Capriotti, bom dia a todos do Pulo do Gato. Espanha e Bélgica fazem mais um jogo de quartas de final nesta sexta-feira. A Espanha tem um leve favoritismo, cresceu muito apesar de uma primeira fase razoável, mas cresceu no mata-mata, fazendo 3-0 na Áustria e ganhando de Portugal por 1-0 nos acréscimos, mas com autoridade, jogou bem melhor do que Portugal. Pega uma Bélgica que fez uma primeira fase horrorosa, passou em segundo atrás do Egito, num grupo com Nova Zelândia e Irã. Então a Bélgica era favorita e não mostrou nada na primeira fase. Aí ganhou de Senegal, perdendo por 2-0, virou para 3-2 e aí ganhou moral. E tocou 4-1 nos Estados Unidos, goleando, revoltada com a suspensão do cartão do atacante Balogun. Aliás, a Bélgica que ontem trocou de local de treinamentos porque estava irritada com o campo que foi disponibilizado para ela numa universidade e acabou indo treinar no campo do Los Angeles Galaxy, autorizado pela FIFA. A própria Bélgica que segue protestando pela retirada da suspensão do atacante Balogun, que enfrentou a Bélgica apesar da vitória belga por 4-1. A Bélgica disse que vai protestar até quando for possível, por causa que considerou isso uma infâmia durante a Copa do Mundo, principalmente colocando o jogador para atuar contra a própria Bélgica. Então, Bélgica com moral fez 4-1 nos Estados Unidos e chega agora num confronto de Eurocopa. Eu sei que a Espanha tem um leve favoritismo. A Espanha que ainda não teve, por exemplo, uma participação forte de Lamine Yamal, que chegou descontado, e o técnico Luis de la Fuente declarou ontem que espera, sim, com toda a calma e sem ansiedade, que o Yamal mostre todo o seu potencial ofensivo nesse jogo decisivo contra os belgas. E na Bélgica, com o técnico Rudi Garcia, que foi bastante criticado na primeira fase, ele barrou o De Bruyne e o Doku, deixou os dois no banco, escalou um time mais rápido, um time mais competitivo e funcionou pelo menos até agora. Teremos um grande jogo com Ramon Abate Abel como quarto árbitro e Rafael Alves como quinto árbitro. Então, dois brasileiros participando desta partida que vai ser empolgante com a nossa transmissão. Acho que vai ser 1-0 para a Espanha para pegar a França na semifinal. Um abraço a todos.
0: Tá bom. E o palpite de vocês aí? Quanto vai ser, hein, Lupato? Quanto vai ser, Silvânia, para vocês esse jogo aí? O Ailton Dias, quero ouvir o palpite do Ailton também.
2: Eu coloquei no bolão 2-0 Espanha. E você, Silvânia?
3: Ai, difícil, hein? Acho que vai dar Espanha também, mas a Bélgica tá tão estranha nessa Copa, né? Passando aí aos trancos e barrancos, mas passando, mas acho que ainda dá Espanha. 1-0, vai.
4: Eu vou com Bélgica. 2-0, 2 gols de Lukaku.
2: Então tem que ser no segundo tempo.
4: Legal, ah, vai.
2: Tá entrando no segundo tempo. E você, hein, Capri?
0: Não, pra mim a Espanha vai vencer. Vai ser um jogaço, mas a Espanha vem.

0: 2-1 e o gol da Bélgica, viu, Ailton Dias? Vai ser do Lukaku mesmo entrando na segunda etapa. É, como disse aí o Lupato, vai ser isso mesmo, mas vai ser 2-1, a Espanha vai vencer. Bom, o Capri, nós ouvimos aí o Pretzel. Oi, Lupato.
1: O Messias Rodrigues, nosso ouvinte de Campinas, mandou aqui. Ele disse que você mencionou que a França pode se igualar à Alemanha, chegando a 3 finais consecutivas. E aí ele mandou, o Capri, você esqueceu do Brasil, 94, 98 e 2002, 3 finais seguidas pro Brasil também, né?
0: Ah, é verdade, ele tem razão, mas que o Brasil a gente não conta, né? O nosso Brasil a gente não conta, assim? Mas é verdade, ele tem razão mesmo. O Brasil também chegou a 3 finais seguidas e com 2 conquistas, né? 3 finais seguidas e 2 conquistas da
2: foi-se
0: seleção
2: o tempo,
0: brasileira.
2: Né?
0: A França, foi-se o tempo, foi-se o tempo e esquece, viu, Silvio, porque isso nunca mais vai acontecer no futebol brasileiro.
2: Se nada mudar, vai mesmo.
0: Isso. Se a gente não tiver, ontem a gente debateu muito isso no esporte em debate, não é? Os caminhos que a gente precisa encontrar para poder retomar um pouquinho do protagonismo. E tem tanta coisa para consertar, tanta coisa para ajustar que a gente, não é, fica desconfiado de que um dia a gente voltará a ter esse protagonismo. Mas de qualquer maneira, vamos sonhar, né? Sonhar não custa nada. Vamos, já nós falamos aí sobre reclamações e arbitragem, não é? E tem tido aqui, olha, a FIFA está naquele modo, né? O modo de joelhos para Donald Trump, porque é uma entidade que acusa diariamente os dois pesos e as duas medidas que está usando aqui nesse Mundial. Nós vimos e noticiamos e apontamos tudo o que aconteceu no caso Balogun, que gerou aí uma reclamação mundial por conta da retirada do cartão vermelho do atacante americano. E as polêmicas continuam aqui, não é? Relacionadas à arbitragem, muita gente ainda reclamando, e a falta de critérios muito claros e específicos. E é sobre isso que o João Paulo Capelanes vai falar hoje, porque para uns a coisa funciona, para outros fica bem distante. Não é isso, Capelanes? Bom dia.
3: Fala, Capri, bom dia, um abração para você, para quem nos acompanha no Pulo do Gato da Bandeirantes. Atenção, claro, falaremos de Copa do Mundo, mas a Copa do Mundo das Manchas, porque temos mais uma para coleção. Já não bastasse Messi não ter tomado nem cartão amarelo naquela solada na panturrilha do jogador da Argélia na estreia da Copa do Mundo, na primeira rodada ainda, Balogun, que foi uma das maiores piadas da história das Copas, o Trump pegando o telefone, ligando pro Infantino e tirando o cartão vermelho para que o jogador pudesse atuar nas oitavas de final contra a Bélgica, agora temos mais uma, porque a Federação Inglesa de Futebol está simplesmente indignada. Kwanzaa, jogador britânico, recebeu um cartão vermelho contra a equipe mexicana lá no Estádio Azteca, na fase de oitava de final. E aí, o que que aconteceu? Recebeu o cartão vermelho, até aí tudo bem. Muito bom. Nessa quinta-feira, a FIFA anunciou que esse jogador está punido pelos próximos 2 jogos. Então, ele fica de fora da partida decisiva das quartas de final contra a Noruega. E se a Inglaterra passar, enfrenta ou Suíça ou Argentina. E o Kwanzaa também está fora. E aí entra mais um problema. Rhys James, lateral de ofício, ele segue lesionado. Então o Kwanzaa, que é zagueiro, está improvisado na lateral. A Inglaterra, o próprio Thomas Tuchel, o treinador, já declarou: temos um problema nessa questão. E sem esse jogador, complica ainda mais a situação britânica. Então a pergunta que a gente joga no ar é a seguinte: qual é o critério, se é que há critério? Messi não toma nem cartão amarelo numa solada. Balogun, o tráfico de influência funciona com força, envolvendo Trump e Infantino. E agora o jogador da Inglaterra que toma um cartão vermelho, ele fica 2 jogos punido por causa de jogo brusco grave. Enfim, são contradições, são polêmicas e manchas na Copa do Mundo da FIFA de 2026.
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4: Bom dia para você que acompanha a Rádio Bandeirantes Goiânia. Meu nome é Gabriel Alves e eu chego agora com alguns destaques para esta manhã. O Goiás negocia a venda dos naming rights do estádio Ailé Pinheiro, a Serrinha, como empresa de construção civil norte-americana, Block, que tem sede no Brasil. O valor pode chegar a R$90 milhões caso o Esmeraldino suba a Série A. A quantia seria repassada em R$30 milhões por ano, mas pode ser antecipada aos cofres esmeraldinos. Além do nome do estádio, a empresa negocia estampar a marca na camisa do Goiás. Se jogar 3 anos seguidos na Série A, o clube goiano pode receber R$90 milhões. O valor para caso atue em alguma temporada na Série B é de R$15 milhões. O Goiás ainda vai confirmar se a mudança passará a valer a partir desse ano ou de 2027. A direção do clube espera fechar o acordo quanto antes para tentar receber parte do valor antecipado. O clube aposta nesta negociação, além da possibilidade de vender jogadores para aliviar uma crise financeira. A direção do Goiás não confirmou oficialmente a negociação, mas espera anunciar o acordo durante o mês de julho. E a Polícia Civil realizou na manhã desta quinta-feira uma operação contra um grupo suspeito de realizar lavagem de dinheiro para uma facção criminosa. De acordo com a TV Anhanguera, são cumpridos 15 mandados de prisão temporária e 21 de busca e apreensão em Goiás e Santa Catarina. Durante as buscas, foram apreendidos veículos, drogas, computadores, aparelhos celulares e documentação para posterior análise dos fatos investigados. As investigações apontam que um grupo criminoso, em pouco mais de um ano, teria movimentado cerca de 320 milhões e utilizado empresas para ocultar e lavar dinheiro. Segundo a polícia, os investigados montaram uma rede composta por ao menos 7 empresas de fachada utilizadas para receber e movimentar recursos ilícitos em suas contas bancárias e de seus representantes legais, com o objetivo de ocultar a origem criminosa do dinheiro. Essas e outras informações você confere logo mais às 8h30 no Manhã Bandeirantes com Thiago Humberto.
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2: 3 horas e 46 minutos. Onda de calor causa incêndios na Espanha. O destaque de Stephanie Toso.
3: De acordo com autoridades locais, as chamas se espalharam rapidamente por causa das altas temperaturas e dos ventos fortes, atingindo áreas de vegetação. Moradores de vários bairros precisaram sair de casa às pressas. Cerca de 150 bombeiros e 5 caminhões-pipa foram mobilizados nessa madrugada para combater o incêndio e ajudar no resgate de possíveis vítimas. A Espanha enfrenta mais uma onda de calor nesse verão europeu, cenário que aumenta o risco de incêndios florestais em diferentes regiões do país. As autoridades ainda investigam as causas desse acidente.
2: 6h47, o Vitor Tacal, do Instituto Climatempo, tem a previsão do tempo para São Paulo, para todo o país, nesta sexta-feira. Bom dia, Vitor.
4: Olá, sim, um ótimo dia a você, Lupato, e a todos que estão conosco. Semana terminando com temperaturas voltando a subir mais aqui na cidade de São Paulo. Hoje o dia amanhece sem a presença de nevoeiro, o sol predomina e não há previsão de chuva. Temperaturas que chegam até os 26 graus. Amanhã, sábado, esquenta, mas ainda 28 no domingo. Virada no tempo. No restante do país, as chuvas seguem concentradas nos extremos. Enquanto isso, o interior do país segue cada vez mais quente e também cada vez mais seco.
2: Temperaturas em São Paulo nesta sexta-feira, Vitor?
4: Sexta-feira com máximas de 26 graus aqui na capital paulista, aquele típico dia onde quando você fica ali diante da presença do sol, esquenta, mas na sombra não esquenta tanto assim. Amanhã máximas de 28, domingo virada no tempo, máximas caem para 22.
2: Então vamos aproveitar sexta e sábado. Obrigada, Vitor, bom dia, bom trabalho.
5: Valeu.
4: Valeu, um abraço.
2: Outro 6h48.
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3: O pulo do gato está tratando do excesso do uso de telas, de celular, de tablet. Você já ouviu nos últimos episódios aqui da nossa conversa com a Catarina Fugolin, que está mais uma vez com a gente. Ela é líder de políticas públicas do Movimento Desconecta, a respeito de orientações para os filhos, adolescentes, crianças, idade para você dar o celular. Mas a gente tem que falar também um pouco sobre os adultos, né? Afinal de contas, já trouxemos aqui que acabam os adultos sendo uma referência, um exemplo para os filhos. E isso também tem causado problema por conta do excesso de uso aí de telas em aplicativos de adultos, inclusive no trabalho, né, Catarina? Bom dia para você.
4: Bom dia, Pedro. É sim. A gente tem que lembrar que os adultos hoje foram os adolescentes de ontem, né? Então, o que a gente tem recebido no mercado de trabalho são esses adolescentes que fizeram uso nocivo ou impróprio de telas, principalmente depois da pandemia, que houve um exagero, um crescimento muito evidente do uso de telas. Quando o mercado de trabalho recebe este adulto, né, esse jovem adulto, ou até mesmo um adulto já mais sênior, se esse adulto faz um uso nocivo ou excessivo de telas, ou às vezes até problemático de telas, o que isso reverbera no trabalho dele? E no dia seguinte ele chega cansado, porque ele dormiu com o celular na mão, ficou até de madrugada acessando vários conteúdos e muitos deles nocivos, como jogos, compras em excesso, pornografia, notícias em excesso também. Então, tudo isso são conteúdos viciantes, eles mexem com a dopamina, que é a molécula de prazer que circula no cérebro. Tem o tal da rolagem infinita, né? Então, às vezes a pessoa nem quer mais, mas ela tá presa ali naquele looping, né? Como um rato no laboratório, girando aquele negócio que quer sair e não consegue. Então, esta pessoa chega para trabalhar no dia seguinte, exausta, e com a capacidade de concentração totalmente prejudicada, porque ela aprende a pensar com fragmentação de atenção. Então, a gente já tem uma pesquisa que diz que um adulto, a cada hora, acessa o celular para ver suas mensagens. Então, se você pensa que este adulto está no ambiente de trabalho, a cada hora ele pega o celular e fica 10 minutos dando uma navegada para distrair. Depois ele demora mais 20 minutos, mais ou menos, para retomar no ponto de concentração que ele estava. Já foi meia hora para o saco, meia hora de produtividade que foi perdida. E daí essa pessoa desenvolve uma incapacidade de lidar com frustração, por exemplo, ou uma sensibilidade maior para momentos de ansiedade ou de estresse que são inerentes, que são naturais para a vida corporativa, para o ambiente de trabalho, para a vida de um adulto. A gente passa momentos de ansiedade e, em alguma medida, isso é até saudável. É saudável a gente ficar ansioso antes de uma reunião. É saudável a gente ficar frustrado porque um projeto nosso foi mal feito e não foi aprovado. Então, a gente vai ter que melhorar esse projeto se a gente acredita nele. Então, essas doses de sentimentos que eu vou chamar de negativos, mas que nem são negativos, eles são saudáveis para a gente. Mas existe uma hipersensibilização dos adultos nesse lugar. E aí, este adulto chega no seu médico e diz, relata todos esses sintomas e é diagnosticado com ansiedade, com depressão ou com burnout. E hoje a gente já consegue distinguir claramente que existe um burnout profissional, desses em que as empresas têm claramente um ambiente nocivo, de pressão exacerbada, hora extra, muito excesso mesmo de demanda, mas também tem esse burnout digital, que é justamente esse uso excessivo de tela que impacta na sua vida normal, inclusive no seu trabalho.
3: Atenção, hein? Aí com o tempo de uso de tela, se você se encaixa nesse perfil, é bom procurar uma ajuda, fazer uma reflexão a respeito do que está acontecendo com a sua vida, para onde você está levando. Às vezes não é só o filho que tem excesso de tela, o pai ou a mãe também podem estar nessa situação. Catarina Fugolin está com a gente aqui. Se você tem dúvidas sobre o assunto, manda mensagem para cá que a gente vai responder nos próximos episódios aqui no Pulo do Gato, hein? 11 99904-8756 é o nosso WhatsApp, 11 99904-8756. Obrigado, viu, Catarina?
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5: 6h55.
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3: Ouvintes, já projetando o cardápio de mais tarde, viu, Silvânia? 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É muito bom, ainda mais quando cai numa sexta-feira, né? 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
4: E nada, já começa a comer bastante na sexta? Lógico que pesa.
3: Opa. Não. Sexta pra mim já é fim de semana. Sil, até segunda-feira.
4: É isso, eu volto amanhã a partir das 5. Na sequência, você fica com Primeira Hora. Já estão aqui Nelson Gomes e Ana Paula Rodrigues. Tchau, gente. Obrigada. Fiquem com Deus. Até amanhã.
3: Tchau, até já.

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1: Hora oficial do Brasil, 7 horas.
2: Sexta-feira, 10 de julho de 2026.
1: Escândalo do Banco Master. Polícia Federal realiza nova operação e investiga a contratação de influenciadores e monitoramento de desafios.
2: A associação que representa caminhoneiros pressiona Davi Alcolumbre a faltar votação da MP do frete. Senado não deve ter sessões até o recesso.
1: Na guerra no Oriente Médio, Estados Unidos e Irã suspendem ataques com expectativa para novas negociações.
2: Retomada do conflito leva governo federal a suspender fim do subsídio aos combustíveis.
1: Domínio francês. Com golaço de Mbappé, França bate Marrocos e avança às semifinais da Copa do Mundo pela terceira vez seguida.
2: Hoje, a Espanha enfrenta a Bélgica.
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3: A sexta-feira será de tempo seco e calor em grande parte do Brasil. O destaque continua sendo a baixa umidade do ar do centro-oeste, interior do sudeste e oeste da Bahia, com índices abaixo dos 30% e até próximo dos 20% em algumas regiões. No sul, uma frente fria muda o tempo, provocando chuva em praticamente todo o Rio Grande do Sul e em grande parte de Santa Catarina, com risco de temporais isolados no norte gaúcho e oeste catarinense, com ventos se intensificando e também com raios. Já no norte, o calor e a umidade mantêm pancadas de chuvas, principalmente entre o Amazonas, Pará e Roraima. Em São Paulo, a sexta-feira será de sol, sem chuva e com temperaturas entre 11 e 26 graus, enquanto em Goiânia, a previsão é de muito calor e tempo seco, com umidade abaixo dos 30% e termômetros variando entre 18 e 30 graus.
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2: A Polícia Federal investiga a contratação de influenciadores pelo Banco Master e o monitoramento de desafetos de Daniel Vorcaro.
1: Vamos à capital federal da Bandeirantes Brasília, Felipe Campeu. Bom dia, Felipe.
4: Bom dia, Nelson. Bom dia, Ana. A Polícia Federal deflagrou nesta quinta-feira a 10ª fase da Operação Compliance Zero, com o objetivo de apurar indícios de ação coordenada em redes sociais voltada, em tese, a comprometer a credibilidade e a atuação do Banco Central. A reportagem da Band apurou que entre os alvos desta ação está o publicitário Thiago Miranda, dono da Miranda Comunicação, acusado de ter ligação com o banqueiro Daniel Vorcaro, dono do Banco Master. Segundo a corporação, foram apreendidos celulares, computadores e documentos na casa do publicitário e foram cumpridos 2 mandados de busca e apreensão expedidos pelo Supremo Tribunal Federal. As investigações apuram ainda a atuação de possível organização criminosa dedicada à intimidação de jornalistas e monitoramento ilícito de pessoas ligadas a autoridades públicas, a obtenção indevida de informações sigilosas e também a adoção de medidas destinadas a interferir em investigações criminais. Os documentos da Polícia Federal apontam que o publicitário Thiago Miranda seria uma espécie de faz-tudo de Daniel Vorcaro, montando dossiês com repasses de informações e sondagens sobre desafetos do dono Master. Os fatos investigados podem, em tese, configurar crimes contra o sistema financeiro nacional, organização criminosa, embaraço à investigação de organização criminosa, além de outros delitos correlatos, incluindo possíveis violações de dados e de dispositivos informáticos. A defesa do publicitário disse que Miranda não cometeu nenhum ato criminoso e, de acordo com a defesa, Thiago sempre pautou sua atuação profissional pela legalidade, pela transparência e pelo respeito às instituições, pelo livre exercício da liberdade de expressão, não tendo praticado qualquer ato criminoso. Volto com vocês.
2: Bom, e Campeu, a gente tem que falar também sobre o andamento de projetos no Congresso, né? Porque os caminhoneiros estão pressionando pela aprovação da MP do frete, mas a votação não tem previsão para acontecer, né?
4: Exatamente. Representantes dos caminhoneiros ameaçam uma greve, caso a medida provisória que reforça a política de pisos mínimos do frete rodoviário não seja votada até o dia 16 de julho no plenário do Senado, mas O governo federal editou essa medida provisória em março com o objetivo de reforçar o cumprimento da política de pisos mínimos do frete rodoviário e dia 16 ela caduca, né? Então, entre outros pontos, a medida torna obrigatório o registro das operações de transporte por meio do código identificador da operação do transporte e o texto também cria mecanismos para punir as empresas e transportadores que contratarem fretes abaixo dos valores mínimos definidos pela Agência Nacional de Transportes Terrestres. O presidente do Congresso, Davi Alcolumbre, ele cancelou, por exemplo, a sessão que analisaria vetos presidenciais por falta de acordo e agora o Congresso não deve votar mais nada de relevante até o recesso, que já começa na próxima semana e só termina no fim de julho. E essa situação ainda gera mais complicação porque quando esse recesso acabar, vai ter um tempo curto para se analisar outras medidas, já que a campanha começa oficialmente na segunda quinzena de agosto e os parlamentares ficam muito focados na campanha eleitoral, dificultando o debate de diversos assuntos. Vão ter algumas semanas de esforço concentrado na tentativa de limpar a pauta, tanto na Câmara dos Deputados quanto no Senado, mas sem a expectativa de que sejam votados temas prioritários. Então, estamos falando aí, por exemplo, da PEC da Segurança Pública, a PEC que prevê o fim da escala de trabalho 6x1 e também a possível indicação de um ministro para substituir Luiz Roberto Barroso no Supremo Tribunal Federal, que se aposentou no ano passado e desde então o STF tem um ministro a menos. São algumas das pautas que estão com dificuldades de avançar aí no Congresso Nacional. Volto com vocês.
2: Obrigada, Campeão, pelas informações. Bandeirantes 7:07.
1: Linha Internacional. O Irã acusa os Estados Unidos de novos ataques no sul do país.
2: Explosões foram ouvidas na região na noite de ontem. Os americanos negam terem realizado novos bombardeios.
1: Irã e Estados Unidos devem suspender a troca de ataques reiniciada nesta semana.
2: A expectativa é de que os dois países retomem as negociações por um novo cessar-fogo em breve.
1: Bandeirantes 77.
2: E a retomada dos ataques entre Estados Unidos e Irã
1: nos últimos dias vai adiar o fim da ajuda financeira para os produtores e importadores de gasolina no Brasil. A decisão do governo federal foi tomada diante das incertezas sobre o tráfico de navios pelo Estreito de Hormuz.
2: Pela região, passam 20% do petróleo produzido no mundo.
1: A equipe econômica pretendia encerrar o benefício ainda nesta semana. Para o diesel, o auxílio chegou a ser cancelado na semana passada.
2: Mas a alta no preço do barril forçou o recuo para evitar um aumento imediato dos combustíveis.
1: Segundo o ministro da Fazenda, Dário Durigan, a situação será reavaliada em alguns dias.
5: Eu tinha expectativa, sim, de tirar a subvenção da gasolina num prazo mais curto. Mas, de novo, a situação da guerra se agrava. O que a gente ouviu foi uma declaração do presidente dos Estados Unidos dizendo que o cessar-fogo estava encerrado e que o acordo de paz já não seria mais executado nos termos em que estava sendo planejado. O que nos acendeu um sinal de alerta, sim, para cautela em que a gente tem que adotar no acompanhamento da guerra.
2: Na próxima terça-feira, o Conselho Nacional de Política Energética vai se reunir para debater o aumento de 30 para 32% da mistura de etanol na gasolina.
1: A mudança é defendida pelo governo federal e pode ajudar a reduzir a dependência externa brasileira por gasolina.
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1: Bandeirantes 7:14, vamos para os Estados Unidos. Capriotti chamando. Bom dia, Ricardo Capriotti.
2: Oi, Capri.
3: Oi, Nelson. Bom dia a você. Bom dia, Ana. Bom dia a todos que estão conosco nesta sexta-feira aqui em Nova Jersey. Estamos amanhecendo nesta sexta, 6:14, com 22 graus de temperatura e já a sensação térmica de 26. Mas precisamos falar de quartas de final de Copa do Mundo. Começou ontem essa fase com a classificação da França, derrotando o Marrocos por 2-0. A França é a primeira seleção que se garante nas semifinais da Copa do Mundo. Com direito a gol de Mbappé, que chega aos 8, iguala-se a Lionel Messi na tabela de artilharia, mas lidera, nesse momento, pelo número de assistências. Esse é o critério de desempate usado pela FIFA para definir quem ficará com a chuteira de ouro ao final do Mundial, caso dois jogadores terminem com o mesmo número de gols. Nesse momento, os dois atletas têm 8 gols marcados, 3 assistências para Mbappé, 1 para Lionel Messi. Vamos trazer aqui Leandro Quesada, que vai falar um pouco dessa classificação da França. E olha, tá difícil parar a seleção francesa. Não é fácil. O time joga de maneira muito ajustada e tem tudo para chegar a mais uma final de Copa do Mundo. Seria a terceira consecutiva e o Quesada explica esses detalhes para todos nós. Diz aí, Quesada, bom dia.
4: Olá, bom dia, Ricardo Capriotti. Rio Ferdinand é dono da melhor frase da Copa do Mundo até aqui. A França é o novo Brasil. O ex-zagueiro inglês da seleção nacional e do Manchester United acertou em cheio em definir a troca de bastão de país do futebol dos brasileiros para os franceses. A França está na semifinal da Copa após eliminar Marrocos por 2-0 em Boston, com gols de Mbappé e Dembélé. Quem vai parar a França? Quem vai parar Mbappé? A França está caminhando firme para mais uma final de Copa. Se isso acontecer, será a quinta decisão em 8 edições, desde 98, quando ergueu o primeiro título. A campanha atual é comandada por Mbappé, artilheiro da Copa, com 8 gols ao lado de Messi. 20 no total, 1 a menos que o argentino. Na semi, o vencedor do jogo Espanha-Bélgica, que se enfrentam hoje em Los Angeles, já se prepara para enfrentar a França no duelo da semifinal. Na outra banda, Inglaterra, Noruega, Argentina poderão estar na final no dia 19 de julho. E aí, qual dessas seleções tem condição de parar a França? Ou melhor, o novo Brasil? Bom dia.
3: É isso aí. A gente vai ver, então, a França agora aguarda o vencedor da outra semifinal entre Espanha e Bélgica. Jogo que acontece nesta sexta-feira, às 16h, em Los Angeles, e que, claro, terá transmissão da Bandeirantes de Ulisses Costa. Ainda falando de França e Marrocos, tivemos incidentes causados nas comemorações dessa vitória francesa, tanto em Londres como na França. No norte da França, uma jovem de 17 anos perdeu a vida nas comemorações, e em Londres, um policial foi ferido enquanto tentava conter manifestações dos festejos dos franceses após a vitória contra a seleção marroquina. Mas Espanha e Bélgica jogam hoje às 16h, e o Alexandre Pretzel está conosco. Ele vai estar nos comentários dessa partida também, ao lado do Cláudio Zaidan, e traz mais detalhes desta outra partida de quartas e final da Copa do Mundo. Diz aí, Pretzel, bom dia.
5: Bom dia, Capriotti, bom dia a todos. A Espanha quer evitar qualquer tipo de favoritismo apontado pela imprensa europeia e também pelos belgas, jogando toda a responsabilidade para cima da Espanha nesse confronto de quartas de final. O técnico Luis de la Fuente diz que isso não entra no vestiário e que favoritismo não ganha jogo. Ele deve escalar a força máxima com o Unai Simón, que não levou gols ainda em 5 partidas, Pedro Porro, Laporte, Cubarsí e Cucurella, meio de campo com Rodri, Pedri, mais Alex Baena e Dani Olmo, e na frente Lamine Yamal e o centroavante Oyarzabal. Espanha, então, que tem mais time do que a Bélgica, mas vai ter que jogar bastante, porque a Bélgica cresceu demais a partir do mata-mata. Destaques da Bélgica com o técnico Rudi Garcia, o goleiro Courtois, que para muitos é o melhor do mundo, mas o centroavante De Ketelaere, que foi muito bem contra os Estados Unidos, o Van Haneken também, que é um jogador que cresceu demais do meio para frente, mais o Lukaku, que pode começar o jogo, e ainda os dois bons nomes, Tielemans no meio campo, destaque da Bélgica, e também o jogador Trossard, que joga no Arsenal e foi campeão da Premier League e vice da Champions, jogando também uma grande temporada. Então a Bélgica tem pelo menos 4, 5 jogadores de boa qualidade, de destaque nessa Copa do Mundo, e acho que pode incomodar. Meu palpite vai ser 1-0 para a Espanha em jogo com a nossa transmissão logo mais. Aqui de Nova Jersey, Alexandre Pretzel.
3: Daqui a pouquinho eu volto com mais informações ao longo da nossa programação de Copa do Mundo. Afinal de contas, está chegando a hora de conhecer a seleção que vai levantar a taça. Pouquinho mais de uma semana, hein? Para a finalíssima, dia 19 de julho, aqui mesmo em Nova Jersey, no MetLife Stadium. Daqui eu retorno com vocês, Nelson e Ana. Uma ótima sexta-feira.
1: Valeu, Capri. 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
2: 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Obrigado, Renata. Bom fim de semana. 7:22.
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2: Do título de Gustavo Kirten.
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1: O relator da PEC de redução da maioridade penal na Comissão Especial da Câmara defende que a proposta seja aprovada ainda neste ano.
0: Para o deputado Mendonça Filho, entrevistado na Bandeirantes e na Band News TV, o Brasil está atrasado com relação ao tema.
1: O parlamentar do PL afirma que o argumento de que menores de 18 anos não têm discernimento entre o certo e errado não é o suficiente para invalidar o debate.
2: Para mim não tem nenhuma razão você justificar apenas por esse argumento o fato de que você deva defender a manutenção do status quo, ou seja, um jovem que tira a vida de outra pessoa, que conscientemente ele está assassinando um cidadão de bem, um pai de família, uma mãe de família, estuprando uma mulher com 17 anos, ele vai pegar no máximo 3 anos de regime socioeducativo. E se ele tiver no Rio de Janeiro, já existem resoluções e decisões que reduzem esse recolhimento do jovem no regime socioeducativo para até 6 meses. Relato do Ministério Público do Rio de Janeiro, que lida diretamente com a violência juvenil.
0: Falando ao jornal Gente, Mendonça Filho criticou a postura de alguns deputados e ressaltou que, em caso de aprovação, o tema passará por um referendo popular.
2: Eu creio sinceramente que a esquerda, nesse viés de proteção e de vitimização dos criminosos, inclusive dos criminosos mais jovens, está no caminho absolutamente contrário ao bom senso e a grande maioria da sociedade brasileira, que quer, deseja e pressiona a classe política para que a maioridade penal seja reduzida. Eu defendo, inclusive, que a gente possa submeter, ou deva submeter, e não é uma tese que está ainda decidida do ponto de vista do meu relatório, que eu espero debater de forma ampla, mas que a gente possa submeter um referendo popular no primeiro pleito eleitoral após a aprovação da PEC.
1: Nesta semana, o presidente da Câmara, Hugo Mota, criou a comissão especial para analisar o tema.
0: O novo colegiado ainda será instalado e os integrantes indicados pelos líderes dos partidos.
1: Escolhido o presidente do colegiado, o deputado Aloísio Mendes, do Republicanos, espera iniciar os trabalhos na volta do recesso na primeira semana de agosto.
0: Em entrevista à Band News TV, ele afirma que o calendário será ajustado para que não seja prejudicado pelo processo eleitoral.
3: Sem dúvida nenhuma, o calendário vai ser atrasado em função das eleições. É por isso que nós estipulamos um calendário com o presidente Hugo Mota de começar esse debate, ampliar o debate, fazer as reuniões que forem possíveis de acontecer antes das eleições e só levar a votação no plenário da comissão especial após as eleições do dia 4 de outubro. Mas com certeza nós devemos levar a votação no plenário da comissão ainda esse ano e, segundo o presidente Hugo Mota, levar também ao plenário da Câmara Federal, já votada na comissão especial, antes do final do ano.
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0: Muito bom dia, Goiânia, bom dia, Brasil, bom dia, mundo, bom dia, galáxias. Eu sou Rodrigo Alcivino, jornalista brasileiro como você, que paga a mais absurda, injusta e mal aplicada carga de impostos do planeta. Eu e minha equipe não temos rabo preso com ninguém e falamos as verdades que você, ouvinte, gostaria de falar e saber. Eu também sou um membro dos 215 milhões de brasileiros, eu sou um cidadão de um país que, se não vencer o crime organizado vai vencer o Brasil. É simples assim. Só essa semana, eu conversando aqui com o Dr. Cláudio Dias, agora de manhã no café, só essa semana foram 5 escândalos, cada um pior que o outro. E mesmo assim tá tudo bem. Porque o poder, quem tem a chave do cofre e quem tem o poder, manda. E manda muito. Uma coisa tão desigual que sei que pode ser. Olha, tem candidato aí, o Vilmar Rocha, outros candidatos, pessoas, né, sérias da política, que não vão se atrever a ser candidato, sabe por quê? Quando o sujeito já é deputado, já é senador, já é vereador, já é qualquer coisa, já é governador e etc., essa pessoa tem um poder de dinheiro. É um negócio horroroso, a pessoa tem verba para poder jogar nas cidades, tem tudo. Como é que você vai enfrentar um negócio desse? É praticamente impossível. O sujeito ganha como? Só se for uma celebridade que tenha muito dinheiro no bolso. E é assim que funciona o país. Isso é bom? A meu ver, não é bom. E enfrentar essa turma não é brincadeira, não. Eu vi o depoimento mostrando como que o Vorcaro contratava pessoas para destruir a reputação de jornalista. Eu fiquei pasmo, eu já fiquei muito mais com medo. Gente, ó, deixa eu falar uma coisa pra vocês. Eu não vou virar um sujeito que virar casaca e começar a falar diferente do que eu falo, porque é tarde demais. Mas se não fosse, eu ia falar, não, pera um pouquinho, deixa eu entrar nessa conta dança. Eu ia fazer igual o sujeito que chega em casa traído, fala, não, deixa, tudo bem, vamos. Eu pulo na cama, vamos fazer homenagem a Truá, deixa pra lá essa história de ficar achando que eu sou marido ou mulher traída. Então, gente, é assim que funciona. E o doutor Edmundo Dias fez um livro, O Vácuo do Poder, O Colapso Institucional e Ascensão do Crime Organizado no Brasil, que é uma aula do que está acontecendo no país, e Goiás não fica fora do país. Dito isso, eu passo a palavra para o doutor Cláudio Dias, que, segundo a Jaqueline, chegou hoje com a pinta de Alain Delon. Porque quem sabe quem foi o Alain Delon? O Alain Delon foi um dos homens mais lindos do mundo.
1: Tem que explicar.
0: Agora, o Alain Delon não tinha aquela. Eu acho que o doutor Claudinho, na beleza atual, ele é mais do que um Alain Delon, né? Porque ele tem um ar assim.
1: Mas é o padrão atual, né? Atual, o padrão do Alain Delon à época era tudo
0: mais
1: de bom.
0: Metro e meio. O Alain Delon ainda tinha um rostinho assim bonitinho, assim, engraçadinho, tipo bebê conforto, sei lá. O seu pitaco de hoje.
2: Bom dia, Roseval. Bom dia, amigos de bancada. Bom dia a você, ouvinte, que nos ouve pela Rádio Bandeirantes 98.7 e também pelo YouTube, pelo aplicativo Rádios Net e pelo Instagram. Cumprimentar as meninas da mesa, cumprimentar a doutora Edmundo. Roseval, você já está devidamente cumprimentado, cumprimentar a sua senhora que está aqui presente hoje, auxiliando e trabalhando conjunto. A mesa de

0: editorial, de todo mundo que está ali na retaguarda cuidando das redes sociais. Eu tenho imaginado que o seguinte: a política não é para amadores. E não é mesmo. Amador que entra na política começa a tropeçar, a cair, e daqui a pouco não levanta mais. Ele é enterrado. E não me refiro ao candidato da direita no estado de Goiás ao governo, que ontem celebrou a maior venda de seu negócio. Construiu ali um grande hospital na região dos Jardins. Talvez, não sei porquê, a obra estava finalizando e agora teremos a transferência do Hospital de Urgências de Goiânia para aquele belíssimo lugar, aquele belíssimo hospital. Eu não sei se isso é negócio ou talvez se isso é uma oportunidade, Roseval, em tempos difíceis, onde o dinheiro está um pouco escasso, está todo mundo a esperar as eleições para ver se o dinheiro circula. Mas para mim, na minha interpretação, quero deixar bem claro, na minha, tá? Isso não tem nada a ver com a Rádio Bandeirantes. Daniel Vilela tomará posse como novo governador de Goiás. E isso parece sacramentado, isso parece resolvido. Para bons entendedores, um pingue a letra.
1: Eu, quando você diz isso, eu me lembro do Garrincha. É a única pessoa que eu posso me lembrar do Garrincha. Você lembra o que o Garrincha falou? Quando o técnico falou, você joga a bola para a direita, para a esquerda, aí o Russo vai lá, joga quantas, vai para cá e tal, e você marca o gol. O Garrincha, que era considerado meio um beócio, meio bobinho, assim, não era muito inteligente, jogava bem, mas não era inteligente, falou, eu só tenho uma pergunta. Aí ele falou, qual que é? Você combinou com os russos para eles fazerem exatamente o que você está? É preciso combinar com o eleitor. Porque eu disse ontem no programa de televisão, que estava o presidente da Assembleia, que inclusive virá aqui semana que vem, eu falei, tudo precisa combinar com o eleitor. Porque não pensa que o eleitor de 2026 é o mesmo eleitor da eleição
0: de 2022.
1: 4, de 2022. Ele parece ser o mesmo. Mas deixa um fato novo entrar na parada para ver se o eleitor não vira a tromba dele rapidinho. Nós já acontecemos isso várias vezes aí com vários candidatos. Então, eu não vejo nenhuma eleição como. Eu acho que a eleição é como um time de futebol. Entrou lá e, olha, pode ser uma coisa. Porque não se esqueça que do outro lado, os outros candidatos, tem gente que tem vida inteligente, tem coisa. Então, eleição é eleição. Então, eu só eleição se só dá ela como liquidada quando a urna abre e coisa. E pesquisas, eu quero dizer uma coisa para você. Quem ainda acredita em pesquisa, tá é a lista do País das Maravilhas. Que a pesquisa ela é adicionada, ela é comprada e tudo mais. Ela é um parâmetro bom?
0: Sim. Ela tem metodologias,
1: né? É, mas tem metodologia. Eu conheço bem isso aí. É, todo mundo conhece, mas tudo bem. Ao que tudo indica agora, suas palavras são certas. Mas eu não sei, não. Mas dito isso, eu passo a palavra aqui para Joyce. A grande Joyce. Olha, a Joyce Bispo. Ela é especialista em vendas online, marketing, conteúdo, com foco em conversão, atua na estruturação completa de departamentos de vendas digitais, desde o zero até a alta performance, com expertise em estratégias comerciais, implementação de processos e formação de equipes, ajuda empresas a vender mais no online de forma organizada, escalável e lucrativa. Essa mulher é um gênio nessa área.
2: Ufa.
1: Não, ela é um gênio nessa área. Quem atua com a
0: eu
1: Joyce?
0: Você é amigo dela.
2: Eu não sou besta nem nada.
1: Ô Jaqueline, ela dá cada instrução, ela é magnífica no que ela faz. 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
2: A vida continua.
1: Você é otimista? Eu vendo isso. Você é pessimista? Eu vendo lenço. É. Eu vendo remédio para estresse. Eu não
3: Pega
1: sei.
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1: O negócio dela é vender. O seu pitaco de hoje, Joyce.
3: bom dia bancada, bom dia querido ouvinte. Começar o dia já com esses elogios aí. Mas eu falo para os meus clientes, eu não sou santa milagrosa não, viu? Tem que ter muito processo, muita metodologia, tem que ter muito foco, muita disciplina e constância. Marketing, ele é muito feito de constâncias, né? E a parte dos processos também em empresa é a constância da equipe que vai fazer o resultado. E essa equipe que veste a camisa, né? Dr. Cláudio falou que a política não está para amadores, né? E ser empresário desse Brasil também não é para amadores. Por isso, hoje eu faço uma pergunta para você, ouvinte. Você já se atentou para o marketing da sua empresa? Que nota você dá para esse marketing, né? Você dá uma nota iniciante? Ou nem parei para pensar, né, Jaqueline? Às vezes tem gente aí que ainda não parou para pensar que tem que se posicionar. Tem gente que já se posicionou há anos atrás e ele já está colhendo bons resultados hoje. O marketing, ele é o cérebro do negócio. Ele traz a estratégia, ele traz a ideia. E aí a equipe comercial, ela segue aquele planejamento que o marketing trouxe. O marketing, ele vai fazer as pessoas te conhecer mais. Ele vai trazer a valorização da sua empresa, do produto, conhecimento disso. E as pessoas estão comprando de quem elas conhecem. Elas têm o quê? Uma intimidade, um relacionamento. E esse relacionamento vem pelas redes sociais. E tomara Deus que essa informação, esse conhecimento que as redes sociais traz, também traga todas as informações necessárias que a população precisa para fazer um bom voto, né, Rosenbaum?
1: Com certeza, é assim que funciona. Tem tempo, Andrezinho, da Jaqueline, a mulher moderna, fazer 2 minutos? Dá pra você?
4: Dá.
1: Aliás, que você não é moderna, você é modernosa, você é linda, você é minha amiga, eu adoro você. Eu amo você de montão há décadas.
4: Eu te amo, há muito tempo.
1: O seu pitaco de hoje.
4: Bom dia, meus amigos, bom dia, Rosenval, bom dia aos amigos da mesa, o Zé do Norte, a Sena e ao Luther que possibilitam que a gente esteja aqui. Ontem eu conversava rapidamente com um amigo, Cláudio, e nós falamos um pouquinho de gratidão. Eu já escrevi sobre isso num determinado momento da minha vida e se não me engano, o tema seria alguma coisa como agradecer é preciso, sabe? E refleti um pouco sobre a gratidão. Não que eu acho que tudo que eu diga aqui ou faça na minha vida sirva de exemplo ou que as pessoas têm que concordar comigo. Mas pense um pouquinho, vocês aqui da mesa, você aí que está dando carona para nós no seu carro, você é grato? Você tem motivos para ser grato? Você tem gratidão por alguém, por alguma coisa, por um ser superior, por um Deus? Pense nisso. E por que eu estou falando, pedindo essa reflexão? Porque eu acho que a gratidão pode ser uma corrente. Você sendo grato, essa gratidão pode retornar para você. Isso não tem nada a ver com dinheiro, com vorcaro, com bet. Não, isso tem a ver com a convivência do dia a dia. Você receber essa gratidão ou dar essa gratidão pode fazer o dia de alguém mais feliz, pode fazer a vida de alguém mais feliz. E você pode ser mais feliz. É só isso.
1: Com certeza. Doutor Cláudio, você que é um empresário bem-sucedido, advogado bem conceituado, você não pegou nem um naquinho do Banco Master? Nada?
0: Rapaz, zero? A única coisa que eu peguei do Banco Master foi saber o nome dele.
4: Já deu.
1: Eu vou te contar, eu não tenho sequer um único amigo que tem um mínimo de capacitação.
0: É porque, deixa eu te falar.
1: Todo mundo pegou dinheiro desse banco.
0: Mas nós não estamos envolvidos e incluídos na cúpula suja.
1: É?
0: Nós somos aqueles que trabalham, acorda cedo, paga a conta, preocupa com o nome, entendeu? Nós somos aquele que tem folha de pagamento, nós somos esses.
3: Imposto.
0: Que é a grande maioria. Agora, o que se instalou ali, eu diria, o parasita Banco Master, né? Porque aquilo é um parasita. Ele sugou de alguém para entregar para outro.
1: É.
0: Entendeu? Ele não criou.
1: É.
0: Esse daí, você observa quem são os nomes que sempre aparecem envolvidos. Figurões.
1: Mas hoje é sexta-feira, Dia Internacional da Birita, nada me torra, nada me irrita. Eu vou repetir, hoje é sexta-feira, Dia Internacional da Birita, nada me torra, nada me irrita. Eu fico muito satisfeito, eu sou brasileiro, eu tô vivendo, a gente tá de boa, esse país é grande. A gente fala aqui de coisas negativas, fala, então porque o Brasil não tá dando certo? Tá dando certo, mas a gente queria que desse um pouquinho mais certo. É como diz o Zé do Norte, ô gente, tenha dó de nós, não é verdade? Zé Eduardo, né, que você fala, tem a dó da gente, né? Então ele fala isso. Vamos pro Repórter Bandeirantes, voltamos já já.
5: Hora Oficial do Brasil, 7:45.
6: Os Estados Unidos criticam a decisão do governo brasileiro de expulsar um espião russo que estava preso por uso de documentos falsos.
5: Sergei Cherkasov se passou por brasileiro por 12 anos e é acusado de integrar uma rede internacional de inteligência.
6: Rodrigo Hidalgo.
7: É na Penitenciária Federal em Brasília, a mais rigorosa prisão do país, que o cidadão russo Sergei Cherkasov cumpre pena por uso de documentos falsos e responde a processos sobre possíveis atos de espionagem e lavagem de dinheiro.
8: O senhor foi preso

0: gotinha de sangue ali pro núcleo, que tem mais de 70 unidades e funciona 24 horas, aquela gotinha de sangue vira-se, como diz o cara que coleta meu sangue, eu sou revirado do avesso a cada 6 meses. A minha médica, a doutora Dayana, nutróloga, que me mantém. Você tá indo lá também? Continua? É ótima, doutora Dayana, nutróloga. Ela me vira do avesso a cada 6 meses, não é? Então, é no núcleo que eu faço isso. 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E agora, os nutrólogos chegaram à conclusão que não existe nada melhor do que arroz, feijão, um ovo, uma proteína e um tomatinho, uma salada. Essa refeição
1: é absoluta. Nossa refeição.
0: A nossa refeição, né? É uma refeição completa.
1: Do maravilhosa. Completa.
0: Mas o que fizeram? Trouxeram essas trecos de fast food aqui pro Brasil? Aí o pessoal passou, a partir disso, vai olhar para você ver, na década de 80, até de 90, você olha as meninas na praia, no Rio de Janeiro, tudo em forma. Por quê? Porque comia arroz, feijão e carne e uma verdurinha. Agora não, tá todo mundo na geração Monjaro. Eu também, né? Às vezes. Eu não posso mentir, né? 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Alguém sabe quem é Rafael Cardoso? Como é que a gente pode ter brasileiros que sejam tão mal informados? Bom, ele é famoso. O ator Rafael Cardoso recebeu apoio dos amigos porque ele tem o diagnóstico de adicção. Você sabe, Zé do Norte, o que é adicção? Hã? É um problema o quê?
1: Você tem?
0: Adicção. Chama adicção. Adicção, sabe? Não.
2: Adicto.
0: Sabe, Senna, o que é adicção? Não? Você sabe, Janine?
1: Mas aquilo que a gente falou sobre estar adicto a alguma coisa, tá, ficar algum tempo, né? Livre de um vício, de um problema, é isso?
0: Doutor Edmundo, sabe?
3: Não, o adicto é aquele que é viciado em drogas, ou cigarro e tal. Você entende? E a gente tem que considerar essa pessoa, quando essa pessoa tem problemas emocionais, uma série de questões.
0: Com certeza.
3: Então, assim, a gente não tem repulsa a isso, né? Agora, o crime organizado é que tomou conta e transformou numa das maiores indústrias do mundo disparado.
0: Então, é isso mesmo.
1: E o ator
0: mesmo.
1: É
0: isso?
1: O ator é o que?
0: Ele teve um diagnóstico de adicção, termo usado para definir a dependência física e psicológica de substâncias marcadas pela dificuldade de controlar o consumo.
2: É um antigo. Eu acho engraçado, né?
0: Drogado.
2: Drogado. Uma palavra bonita. Capacidade de gente.
0: Então, eu tenho. Dependente. Eu me simpatizo com o ator.
3: Dependente químico.
0: Porque, por exemplo, hoje não tem. O sujeito não é. Ele não é mais alcoólatra. Ele sofre de adicção. Certo. Não é bonito, alcoólatra. Se for alcoólatra, não chame um alcoólatra de alcoólatra. Ele tem adicção. Se o sujeito é viciado em maconha, cocaína, heroína, ele é adicto.
1: Adicto.
0: Então tem que tomar muito cuidado com as palavras hoje, porque elas sim, entendeu? Eu tenho. Você é adicto a alguma coisa ou não? Você não consegue largar?
2: Não.
0: Doutor Demônio.
3: Você sabe quantas milhões de pessoas vivem, de certa forma, viciada em algum produto químico lícito ou ilícito no Brasil? Quase toda a população.
0: Quase toda
3: posse. É porque são as drogas lícitas e as drogas ilícitas.
0: Ilícita.
3: Você sabe quantos milhões de caixas de Rivotril se vende por dia?
0: Nossa, é um negócio. Olha,
3: você já
0: tava lendo.
3: Falar em fentanil?
0: Olha, você sabe o Brasil.
3: Está dominando os Estados Unidos.
0: É o segundo maior consumidor de um remédio chamado PATS. Segundo maior consumidor, que é um remédio para dormir. É o PATS, o derivados, que é a mesmo sal. Não é você, Joyce, é adicta a alguma coisa ou não?
4: Açúcar,
0: você gosta muito de doce.
4: Eu tento tirar e não sinto consegue. Fraqueza, açúcar.
0: E você?
4: Ai, tô tentando.
5: Eu acho que não.
0: Nada?
5: Nada. Eu não lembro, bom, não, uma dependência,
0: Eu vou ser crucificado em praça pública por dizer isso. Eu sou adicto às mulheres, não consigo deixar de ficar com elas.
5: Inclusive você vai terminar esse programa, se terminar, morto.
0: Não, eu sou adicto, não sou adicto às mulheres. Eu digo adicto à mulher, né?
4: Ah,
0: eu
4: sempre gosto. Corrigindo.

0: era meu lado, né? Não, mas eu gosto delas todas também, minhas amigas e tudo mais. Então, eu também tô brincando.
1: Então você é dependente.
0: Gente,
2: parece que a coloração do rosto do Roseval mudou.
0: Mudou, porque assim, meio amarelado, amarelei.
3: E eu senti passos vindo de lá pra cá.
0: Eu senti assim. Mas veja bem, hoje, o que que tá acontecendo?
3: Vamos ler o facão aqui, daqui a pouco eu te pego.
0: Pois é, mas você veja, a gente não pode sequer brincar com as coisas mais. Não pode mais, gente. O Brasil tá ficando chato. Cadê uma pessoa como o Juca Chaves, que fazia gozação, tudo que nós falamos aqui, fazia em termos de música. Onde estão os chicanizos? Não pode, o chicanismo não duraria nem uma semana na televisão. Por quê? Porque se tornou chato. Eu não posso brincar com nada, que aí vem alguém aí,
3: não, a tá líder aí da associação. O pré-candidato Romeu Zema fazendo suas charges no Instagram e todo mundo querendo calar ele. E ele tá falando mentira? Ele
1: mas
3: tá falando
1: fala,
3: em verdade?
1: Eu concordo com você, assim,
3: Mas é, ô Jaqueline, é que hoje o que nós estamos vivendo no meio jurídico e no judiciário é a criminalização de tudo. Eu estou chamando isso de criminalização de tudo. Estou escrevendo um artigo sobre isso, doutor Edmundo. Tudo que você faz que ofende alguém na intimidade, seja, é crime, se torna crime. Então você não pode brincar. Você não pode falar algo que vai um pouco além. Você não pode dizer que aquela pessoa está assim ou assado. Ou seja, você não pode trazer apontamentos, porque se tornam crimes. Eu não estou incentivando o crime, mas trazer a sátira, que é uma forma de cultura, onde você leva as pessoas a uma reflexão.
2: Milenar, né?
3: Entendeu?
4: Que milenar. Chama mais atenção,
3: tá,
4: as pessoas.
3: A sátira tá até na Bíblia, gente.
2: É milenar.
3: Entendeu? Sim. Ah, mas no Brasil não pode.
2: Quem
3: e
2: não
3: aí
2: se lembra aqui do Bobo da Corte?
0: É, ele fazia sátira até do rei, né? 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
3: Você não pagou a rodada lá esse ano. Você está em
1: lá 15 dias.
0: É bom demais, né? 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Olha, é interessante que o filho do ministro Nunes Marques, em 2 anos de advocacia, ele adquiriu uma fortuna de 27 milhões de reais. 2 anos de advocacia. Isso prova o quê? Prova que eu sou uma besta quadrada. Só isso que prova. Prova que eu sou um cretino.
2: 40 anos de vida pública.
0: Não, 50.
2: Mal tem uma casinha lá no Santa Genoveva.
0: Meio século de jornalismo, eu só não tô numa situação de pior, porque meu pai preservou uma fazendinha, pai, que o senhor esteja no reino dos céus, e isso tem me ajudado na velhice. Do contrário, eu não teria dinheiro nem para comprar meus remédios. Isso prova o quê? Que ele é muito inteligente e eu sou burro, e ninguém gosta de ser que se mostre que é burro, entendeu? Então eu sou de uma burrice ímpar. Mas, aliás, que muitos dos meus colegas jornalistas que eu falo, ah, mas é isso, aquilo, não, senhor, eles estão muito bem. Então tá tudo bem, não tem problema não, cada um escolhe, é uma questão de escolha, certo? E eu, graças a Deus, que milhões de brasileiros, a maioria do povo brasileiro, eu diria que mais de 80%, 90% da população é honesta. Essa que é a grande verdade. A maioria de todas as áreas que eu conheço são honestos. Agora, eu fico surpreso, às vezes, ó, recentemente um médico que eu conheço foi preso aí por estar fazendo coisa falcatrua em remédios de oncologia. Eu achava, então a pessoa não ceda. O que eu digo é o seguinte, não ceda. Hoje é sexta-feira, Dia Internacional da Birita, nada me torra, nada me irrita. Mas vamos aqui, o doutor Cláudio, ontem nós fizemos uma enquete entre as pessoas, porque está todo mundo dizendo, isso é uma coisa nacional. Nós temos alguns problemas nacionais que precisam ser resolvidos, até para que essa gente que está aí usufruindo da gente, ficando milionário, eu não sei nem por que o jeito quer ter mais dinheiro. Pô, cara, você passou de alguns milhões, o que você vai fazer? Você tem 10 carros, vai ter 20, você tem 20 carros, vai ter 30, você tem 4, 5 mansões, você vai ter 50, eu não sei aonde o pessoal quer chegar. Mas surgiu uma coisa aqui que acharam interessante, sobre o que é ser homem. Porque as mulheres, com muita razão, estão reclamando, doutor Edmundo, que essa masculinidade que não é tóxica, porque tem a masculinidade tóxica, ela tá faltando, diz que os homens não têm. Eu tenho várias amigas lindas, solteiras, que falam, poxa, cara, me arruma um homem que, quando eu digo para ele assim, onde nós vamos? Ele fala, não sei não, onde você quiser. Eu não, eu quero um homem que decida, eu vou te levar em tal lugar. Até a Joyce que vai me falar isso. Joyce, por que as mulheres estão falando que o tipo de homem que decide tá acabando? Uhum. E isso está sendo um problema, assim como não acha gente para trabalhar, não tá achando homem que quer assumir as mulheres, por quê?
1: Pela responsabilidade que família traz, deve ser, né? Uhum. E também porque eu penso, as mulheres, elas têm um pouquinho de culpa disso, sabia?
0: É.
1: Porque daí ele não faz, aí você faz. Porque daí ele não vem, não chega junto, aí você chega junto em tudo. Porque ele não troca a lâmpada, você vai e troca, porque elas querem aprender tudo. Eu levanto essa bandeira que nós não temos que fazer tudo, dar conta de tudo, né? Nós já temos tarefa demais. E aí a gente faz por eles, né? E claro, existem muito, muito bons homens ainda. Mas eles já acostumaram que as mulheres fazem.
0: É uma boa tese. Jaqueline é mulher moderna. Depois eu passo para o Edmundo. O que está acontecendo?
4: Olha, eu penso um pouco diferente do que vocês estão aqui expressando. Porque, assim, primeiro eu acho que não tem coisa que é para homem fazer, coisa que é de mulher fazer. Não acho que tem, né? Claro, o homem tem mais força física, é Sim. verdade. A complexão física de homem e de mulher é diferente. Mas eu não acredito muito nisso, porque, por exemplo, o que a Joyce fala, eles deixam de fazer e a gente passa a fazer. Até porque se a gente não passar a fazer, ninguém vai fazer, né? Então, só que eu não vou muito nessa, Rosenvald. Eu acho, por exemplo, vindo lá até do seu comentário anterior, eu acho que nós estamos vivendo o momento de hoje, que o humor já não é mais o mesmo. Em relação ao que o Cláudio falou, pode ser exagero a questão da judicialização, mas é o momento que nós vivemos. E também a gente tem que pensar, essa judicialização também, ela pode vir de um momento em que as pessoas têm mais consciência ou se sentem mais agredidas. Às vezes, antes, é claro que tem os exageros, como o Cláudio falou, mas se eu me sinto agredida e posso me valer da justiça para ter isso recompensado, eu acho que vale a pena. A questão homem e mulher, Rosenvald, desde que eu me entendo por gente, acho que eles estão tentando se entender. E eu repito, acho que a gente está vivendo esse momento. A mulher, gente, é um ser como o homem. Deus fez a cada um da sua forma, do seu jeito, tem particularidades. Mas eu não acho que tem coisa que é para homem, coisa que é para mulher, não.
0: Se você estiver lá com o nosso nobre companheiro lá.
4: Sim, meu amado
0: Humberto. Seu amado Humberto. É. Que, aliás, representa muito bem a família na pizzaria 110. Ela fala que eu vou fazer merchandising de graça, que é uma pizzaria maravilhosa.
4: Agradeço.
0: Aí fura o pneu. Aí ele fala, bem, troca aí pra nós.
4: Eu chamo o seguro.
0: Ah, você chama o seguro.
4: É.
0: Aí sabe quem vai vir no seguro? Vai vir uma mulher pra trocar o pneu?
4: É. E eu acabei de dizer.
0: Não vai vir, vai vir um homem.
4: A força física do homem.
1: Não se compara.
4: Mas
1: né?
4: Também não é por causa disso que eu vou terminar uma relação, que eu vou ter. Por causa disso, por causa de uma bobagem de um pneu. É.
1: Teve um jogo de futebol. Pediram um jogo de futebol entre mulheres e homens. Foi feito. A FIFA fez. Isso é antigo. A FIFA fez. Uhum. As mulheres saíram doentes no outro dia. E eles pegaram o pior time pra jogar com as mulheres. Uhum. Então não tem que ficar medindo força em nada, nem inteligência, nem força física. Cada um faça o que agrada o seu coração e que a relação se dê bem, né? Mas que não pese nem para o homem nem para a mulher.
0: Bom, nós deixamos os cabeças de bagre. Depois, doutor Edmundo já olhou.
1: Você dá um programa
0: bom. O doutor Cláudio também.
4: Dá um bom programa isso.
0: Ontem, de tanto que eu falei ontem, eles pediram para repetir hoje. Mas eu, depois do intervalo comercial, nós vamos falar, porque o ouvinte também quer falar e vocês dois vão ter a palavra, embora sejam pessoas que têm que ser um pouco mais desprezadas.
4: Não, de jeito nenhum. Eles têm que se posicionar.
1: O doutor Edmundo já levantou o dedo aqui umas três vezes.
0: Ele já tá assim, ó. Você sabe que o baixinho é o seguinte: quando quer falar alguma coisa, o cérebro fica mais.
2: Só uma palavra.
0: Só uma palavra.
2: Eu acho que tá havendo um erro de premissa. A questão. A diferença entre machismo e masculinidade natural.
0: Há uma grande diferença.
4: São coisas diferentes.
2: Eu sou filho de uma família em que o meu pai e minha mãe trabalharam juntos. Enquanto eu morei com meu pai e minha mãe, eu nunca vi eles brigarem. Meu pai conversava com a minha mãe. E os dois trabalhavam juntos. Vieram da área rural, pobres, com muitas dificuldades. Criaram 10 filhos e mais de 20 agregados. E nós todos nos formamos em universidade. Você entende? Isso é masculinidade, feminilidade, paternidade e maternidade.
0: Perfeitamente. Meu pai tinha uma frase lapidar em casa. Fala, meu filho, obedece sua mãe. Pronto, acabou. Vamos pro intervalo comercial, voltamos já já.
2: A mulher tem um papel.
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2: Rosenval Ferreira.
3: Absurdo. Estamos de volta aqui. 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Doutor Edmundo e o doutor Cláudio aqui, rapidinho, vamos aqui ao ouvinte e depois vamos à opinião dos machos do programa. Não machões, não machistas. Machos, são machos. E daí? Vamos lá.
4: De hoje, Roseval, os comentários da política, né, que você tá falando aí de dessa bagunça que é, mas é, como é que faz quando tem gente que defende aumento de impostos, né? Tem gente, por exemplo, doutor Cláudio, que acha que 8% no imposto de herança é pouco, mal sabe que se gasta quase 20%, até 40% para fazer um inventário, e tem gente defendendo que tem que aumentar mais, que o Estado tem direito de confiscar o patrimônio da pessoa na herança. O que que o Estado fez para ter direito de confiscar patrimônio de herança? Como é que faz, doutor Cláudio?
3: Vamos lá, Dedonor, vamos ao outro.
5: Bom dia, Rosenval, Macedo, Luta e a todos convidados à mesa. Rosenval, enquanto a nossa justiça brasileira não se posicionar, retirar aquele cidadão do STF, que todos sabem de quem eu estou falando, esse presidente encaixado do poder, irmão, nosso Brasil vai ser cada vez pior. A situação do nosso Brasil é tão grave que, como você diz, você alerta também no seu programa, as redes sociais, essa facção está tomando conta do Brasil. Ainda saber que tem pessoas de mau caráter que ainda manda áudio aí para você para defender essas quadrilhas. Um abraço para vocês e um ótimo dia.
3: Não é fácil. O ouvinte sabe o que a gente está fazendo aqui. Mas, doutor Edmundo, queria colocar uma posição sobre o tema que nós estávamos aqui. Vamos lá.
6: Não, eu quero falar, fazer um desagravo. Eu não sei se eu faço agora ou deixo para o final.
3: Faz agora, senão depois você não faz. Vamos lá.
6: Tá.
3: Você quer que a Joyce grava isso?
6: Sim.
3: Sim, porque ele está apontando para a Joyce. E a Joyce é apaixonante, né? Então, eu nem sei o que você está fazendo, porque hoje é sexta-feira de Internacional da Birita, nada me torra, nada me irrita. Vamos lá, doutor Edmundo, desagravo.
6: Eu quero fazer um desagravo em relação à postura de membros do Ministério Público e que são recorrentes, mas de um caso concreto recente que aconteceu no Brasil, numa reunião de associações, me parece com presença de conselhos tutelares, e um dos presentes, ao se manifestar no seu momento de fala, fez uma referência a Deus. Nesse momento, membro do Ministério Público que estava presente, disse que se continuasse falando no nome de Deus ou fizesse alguma referência à confissão de fé, ia se retirar do local e ia tomar as providências quanto àquela pessoa. Ora, está havendo uma confusão entre Estado laico, que significa liberdade religiosa para todo mundo, qualquer tipo de religião, e até aqueles que não têm nenhuma, de se manifestar, e também a antirreligiosidade, porque a laicidade constitucional que o Brasil abraça, ela vem há longo tempo. Então eu tenho a liberdade de declarar a minha fé em qualquer lugar. A Constituição brasileira define: o Brasil foi criado sob o estigma do cristianismo, a terra da Vera Cruz, a terra da Santa Cruz. O Brasil, o povo brasileiro, na sua mais completa e absoluta maioria, é cristão. Então, não pode me calar no meu dever e o meu direito confessional de declarar: Deus é bom, Deus é maravilhoso, a sua misericórdia dura para sempre. Agora, se quiserem me prender pela minha postura confessional, que façam isso. E depois comecem a destruir os nomes de São Paulo, que faz uma referência a uma igreja. Olha, São Paulo não vai mais chamar São Paulo, porque faz referência a um apóstolo da igreja cristã. Espírito Santo não chama-se mais Espírito Santo. E quando se cansarem, faça um foguete com uma bomba exploda o Cruzeiro do Sul, que insistentemente brilha nos céus como uma cruz abençoando toda a nação brasileira. Esse é meu desagravo. Respeitem Deus. Nós não somos apostatados. Feliz a nação cujo Deus é o Senhor e o povo que ele escolheu para o seu desiderato.
3: Disse muito bem. Eu achei que essa coisa na internet era fake news.
7: Não é fake
3: news. Não é fake news. Então, parece que é uma mulher, não é? É uma desembargadora. Ela devia ir lá no Rio de Janeiro e pegar uma marreta e destruir o Cristo Redentor.
6: Exatamente, com os braços abertos.
3: Com os braços abertos. Então, olha, eu tenho muita dó dessa mulher. Essa mulher é só doente. Não é possível.
7: O que é mais grave e que não foi esclarecido, a população e a Rádio Bandeirantes é brilhante porque nos permite fazer isso, é que o evento, entendeu? Referia-se ao decreto 2795 de 2025, assinado pelo governo federal, entendeu? Que trata a cultura gospel como manifestação cultural nacional.
6: E um evento público.
7: E um evento público. Então, aquele evento tinha essa finalidade. Ora, sua excelência promotora de justiça, a senhora deveria ter se retirado. Eu acho que quem fala e não faz é pior do que o que faz. É muito pior. Não, a senhora deveria ter se retirado e tomado as providências que a senhora acha que tomou, porque talvez a senhora esteja acima do Supremo Tribunal Federal, que já decidiu essa matéria.
6: Já se manifestou várias vezes.
7: Já se manifestou, nós temos vários julgados do STF. E aí, Roseval, é o que eu falo. As pessoas estão sentadas nas cadeiras de poder sem saber o que é o poder. Entendeu? Porque poderia muito bem ela fazer uma manifestação brilhante e dizer, olha, apesar de você professar essa fé, professo eu outra. Entendeu? Exatamente. E a minha fé diz isso.
6: Exatamente.
7: Isso é o Estado laico, é respeitar a laicidade, é dizer que a fé do outro, a religião do outro, é respeitada em todo o território nacional. E isso não foi feito. Uma atitude talvez impensada dessa promotora, que deva repensar os seus atos, porque na verdade o evento tinha uma finalidade e ela estava querendo talvez desvirtuar essa finalidade.
3: Mas qual o nome dela?
7: Eu tenho o nome dela aqui.
3: Ajuda o nome dela.
8: E me permite, enquanto você pergunta, para além da que eu também sou cristã.
6: Mas não é a primeira manifestação, viu, Jaqueline? Dela e de outros. De outras autoridades.
8: Para além de ser cristão, que eu também comungo da mesma fé do doutor Edmundo, a Constituição prevê liberdade de culto, inclusive.
6: De culto,
8: de
6: inclusive.
8: Qualquer tipo de culto.
6: Qualquer tipo,
8: né,
6: de culto.
8: Que a gente tem. A religião não tem nada a ver, inclusive, com a fé, eu acho.
6: E mais do que autorizar, ela proíbe quem se manifesta, quem tenta embargar, embaraçar
8: o culto do outro. Isso, eu acho que é bom lembrar isso. Essa liberdade de culto, a nossa Constituição prevê e defende, né?
6: Perfeito.
8: E, como bem disse o Cláudio, era um evento que tratava disso. Se fosse um evento outro qualquer, aí talvez caberia. Mas se era um evento que tratava disso, não tem porquê, não faz sentido,
3: né? E nem assim, se a pessoa falar, não, eu cumprimento a todos com a graça de Deus, vai dizer, não, com a graça não. E se cumprimentasse com a graça do capeta, podia?
7: Me permita ler o que foi lido lá,
6: vamos lá. Acha o preâmbulo da Constituição que foi sancionada com as graças de Deus. A Constituição brasileira.
8: Exatamente.
3: Vamos lá.
6: Que foi? Aí, Cláudio.
7: Abre aspas. Poema declamado. Há momentos em que a vida pesa, os caminhos parecem incertos e o coração se enche de dúvidas. É justamente nesses instantes que o abraço de Deus se faz presente. Nem sempre ele vem da forma que esperamos, mas chega por meio da paz que acalma a alma, da força para continuar, de uma palavra de esperança ou do carinho que ele coloca em nosso caminho. O abraço de Deus não prende, acolhe. Não condena, transforma. É um abraço que cura feridas invisíveis, renova a fé e nos lembra que nunca estamos sozinhos. Quando nos permitimos descansar em sua presença, descobrimos que o maior refúgio é o seu amor. Um amor que permanece fiel em todos os tempos. Que hoje você sinta esse abraço divino envolvendo a sua vida, renovando a sua esperança para seguir em frente.
6: Foi contra isso que essa mulher se arvorou disse que ia tomar providências, processar a pessoa.
7: Eu creio que o Conselho Nacional do Ministério Público tem que tomar providência com relação à promotora de justiça dessa, porque a senhora é promotora da justiça, defensora das leis e dos direitos, inclusive da criança e do adolescente, inclusive do Estado laico e da proteção às leis que defendem aqueles que professam essa ou aquela fé.
8: Eu
7: essa
8: acho é a minha assim, posição. Gente, Deus, mas... Alá, Krishna, Buda, eu acho é cada um processa a sua fé. Mas isso aí, na minha opinião, no pouco que eu conheço das outras religiões, cabe tudo. Só eu, ao invés de escutar Deus, eu escuto Alá, o que eu acredito. Não,
7: e a palavra que ela usou foi assolapada. Por uma...
6: Tem o nome dela aí?
7: Eu não consegui achar o nome dela, acho que eles preservaram aqui para não publicar. Dela.
9: Mas é interessante. Mas tem um ponto aí que eu fiquei pensando. Deus pediu para abraçar ela? Pediu licença para abraçar essa moça? Vem abraçando assim, Deus vai chegando e abraçando assim, sem falar nada? É, só porque é Deus abraçando todo mundo?
8: Não, só se a gente
9: você tem que fazer ironia, tem que brincar com uma palhaçada dessa. Sinceramente, isso é uma palhaçada. Essa mulher provavelmente queria aparecer, porque, sinceramente, doutor Cláudio, é inimaginável que a gente esteja no Brasil acontecendo isso.
6: Volto a dizer, essa tem sido uma atitude reiterada de algumas autoridades, especialmente do Ministério Público. Olha, o Ministério Público de São Paulo entrou com uma ação contra o Tribunal de Contas de São Paulo, porque lá tinha símbolos religiosos.
8: Exato. Cristãos, no caso.
6: Cristãos. E o Supremo Tribunal Federal se manifestou sobre a liberdade de culto e sobre a laicidade do Estado. Laicidade é liberdade de culto, liberdade religiosa e não perseguição antirreligiosa. Então isso aí é uma questão que o Conselho Nacional do Ministério Público, na minha modesta opinião, tem que adotar uma posição em relação a essa
7: promotora questão. Elaine Rodrigues.
9: Promotora Elaine, qual estado que ela é?
7: Ministério Público do Rio de Janeiro.
9: Do Rio de Janeiro. É, tá certo. O que eu posso fazer? Ela vai ter que ir lá no Cristo Redentor e quebrar o Cristo Redentor com a marreta.
7: Mas deixa eu responder o ouvinte aqui, Rosevaldo, porque senão a gente termina. Ouvinte, essa questão do imposto sobre herança, eu sou completamente contra. Hoje nós temos o mecanismo das holdings, que é muito estruturado e trabalhado para se evitar essa questão de fazer os inventários. E, infelizmente, nós vivemos num país onde propriedade é sinônimo de tributação. Então, nessas condições, você deve procurar um advogado, preparar uma holding e levantarmos a bandeira que somos contra o aumento de imposto sobre herança.
9: O Charles Melo disse que é fã da Jaqueline. Eu precisava, obrigada, eu queria, Charles. Mandei para você aí, o Senna. Eu não posso terminar esse programa, porque hoje é sexta-feira, Dia Internacional da Birita, nada me torra, nada me irrita. Eu quero achar aqui o nome de uma pessoa que eu te mandei. Ah, que eu quero agradecer, você filma lá para mim, que eu quero mandar para elas. Eu fui muito bem atendido numa clínica, clínica do cálculo renal, ou clínica renal, não sei, não peguei o nome aqui, pela Milena Moraes e a Fabiana Mendonça, a enfermeira Fabiana Mendonça e a atendente, Milena Moraes, muito obrigado pela forma carinhosa, pela qualidade do atendimento que vocês tiveram comigo, que eu cheguei lá, a Unimed não tinha mandado a autorização, elas aguardaram, elas mesmas me ajudaram a pegar a autorização. E é muito bacana quando as pessoas tratam a gente assim. Portanto, essa clínica está de parabéns, mas eu faço tanto exame que esqueci até o nome da clínica, eu acho que mas não importa, é ali perto do Bosque. O zoológico é o Bosque mesmo.
8: Lago das Rosas.
9: É, eu fico confundido com o Box do Uriti. Vai estar aqui feito o meu agradecimento que eu permiti para ela. O Zé Dortes ainda fica conosco aqui semana que vem? Perfeitamente. Eu gosto muito da sua companhia. Muito obrigado, Joyce. Muito obrigado, doutor Edmundo. Muito obrigado ao nosso Alain Delon do Cerrado, né? Ninguém sabe nem quem que é Alain Delon mais.
6: Alain
9: Delon.
6: Don Juan não.
9: Esse é outra coisa. Ele tem o quê de Don Juan, mas essa parte eu não vou falar nada, não. Porque. Hã? Ah, você não falou o que é macho. O que é ser macho? Rapidinho, fala.
7: Ser macho é ser homem.
9: Ser homem.
8: Viu?
9: Complicou. Não, o que é ser homem?
8: Deixa
9: eu falar. No Brasil.
7: Os caras não sabem o que é ser homem, muito menos o que é ser macho.
9: Um pai de família que cuida dos seus filhos com salário minguado e vai trabalhar, acorda de madrugada para trabalhar, esse sujeito é que é macho, que cuida da sua família, que dá carinho, dá proteção, que protege a sua esposa, protege os seus filhos, protege as suas irmãs, a sua mãe. Então, a mulher, é claro que a mulher precisa ser protegida, por que não? É preciso parar com esse bobagem, não, ela é independente, não, precisa de proteção, sim, e é legal você dar proteção para a mulher. Não acho que mulher nenhuma pensa que é, não me proteja, não, porque eu não gosto. Não, senhor, proteja. Agora, os que atacam a mulher, cometem feminicídio, isso não é ser macho, isso é ser brucutu, isso é ser idiota, entendeu? Então, cretinos, eles botam, parece, não sei de onde, mas não pense que isso é ser macho, isso não é ser macho. Hoje é sexta-feira, Dia Internacional da Birita, nada me torra, nada me irrita, até segunda-feira, se Deus quiser.
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2: 8:35.
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0: Muito bom dia! No ar, mais uma edição do nosso jornal Manhã Bandeirantes com as notícias mais importantes de momento para você aqui de Goiás. Você que estava ligado no Opinião em Debate, na apresentação do Rosenval Ferreira, com os pitacos mais qualificados do rádio brasileiro, agora, até às 10, tem muita informação e, claro, a tua participação é muito importante no 984761010, é o nosso WhatsApp, vou repetir, 62, que é o nosso DDD, lembra do DDD, que você ligava lá no 19 o quê, hein? Aquele telefone do orelhão que você ligava para pedir DDDs, informações, lembra, Zé do Norte? Era 190, não, 90 é polícia. Não, que 190, Zé? Era 19 alguma coisa. Você ligava, qual é o DDD de Goiás? Qual é o DDD de São Paulo? De Alagoas? Do Pará? Rio Grande do Sul? Do Norte? Então, esse é o nosso DDD 629-9847-6110. Vou lembrar ainda que a gente ligava lá e 102. 102, é. Zé tem a memória boa, 102. Você ligava para conversar do outro lado, às vezes a gente ligava só para conversar com alguém. Sensacional. Então, nosso DDD 62-9847-6110. Participa do nosso Manhã Bandeirantes com a tua pergunta, a tua reflexão, o que você quiser trazer à baila, fique à vontade. Assista ao programa também, e é muito importante isso, viu? Assista ao programa nas nossas redes sociais, nas nossas plataformas, no YouTube. Vai lá, inscreva-se no nosso canal, compartilha, curta a nossa live, deixa o seu comentário, o que você quiser trazer nessa sexta-feira. Fique à vontade, aqui você tem liberdade, ninguém apaga seu comentário, sem proferir, claro, impropério com quem pensa diferente, com quem pensa diferente de você. Então, pode falar o que quiser, escrever o que quiser. Fique à vontade, a casa é sua. Aqui é uma mara, vem tomar um café com a gente depois. Olha só aqui, Luther. Dá um close, Luther. Aqui tem cappuccino, tem café. Qual rádio, qual TV, qual jornal tem cappuccino? Aqui, ó, para convidados. Olha só, essa câmera maravilhosa que o jornalismo da Bandeirantes instalou agora recentemente. Essa câmera aí vinda direto da França.
1: Outro, hein, gostoso?
0: Olha só. E o cappuccino tá aqui, ó. Então vem para cá tomar um café com a gente. Vamos nos conectar, interagir, porque esse aqui é um jornalismo feito para você, com tesão, com vontade de potência, como diria Nietzsche. Para você, combinado? Para de enrolar, Thiago, e vamos aos destaques do nosso Manhã Bandeirantes. Daqui a pouquinho, Daniel Vilela do MDB lidera a corrida para o governo de Goiás com 43% das intenções de voto. Marconi aparece com 26. Câmara de Goiânia aprova projeto que concede reajuste de 4,26% à data base de servidores públicos municipais. Nova base da Guarda Civil Metropolitana foi inaugurada agora há pouco, com a nossa equipe acompanhando, a equipe da Bandeirantes, e vai trazer daqui a pouco entrevista com o prefeito Sandro Mabel, com o comandante Gustavo da Guarda Municipal de Goiânia. Inaugurada mais uma base da GCM, daqui a pouco os detalhes. Empresário que agrediu idosa em situação de rua em Pirinópolis é indiciado por agressão. Lembra deste caso que trouxemos aqui? Um absurdo total. Os detalhes daqui a pouquinho. E vamos receber aqui no estúdio, para uma entrevista, o deputado federal, professor Alcides, do PSDB, para repercutir o cenário político. Ele é pré-candidato à reeleição, vai conversar, ex-PL, agora no PSDB, de Marconi Perillo, vai conversar com você daqui a pouquinho. Já separa a tua pergunta, a tua reflexão. Daqui a pouco a gente conversa com ele. E nossas férias continuam no Araguaia. Daqui a pouco, Fred Silveira chega ao vivo de Aruanã para conversar com você. O Manhã Bandeirantes tem a produção do Bruno Goulart, os trabalhos técnicos do Luther Sardinha e do José do Norte. Reportagens de Maria Tereza Lemes, Gabriel Alves, Marcos Linhares, Vitória Farias e Luan Alves. Direção de jornalismo do Danilo Santos, direção geral João Batista, e o CEO da Bandeirantes é o Dr. Cid de Oliveira Reis. Hoje é sexta-feira, dia 10 de julho, e o Manhã Bandeirantes, e tem Pix, aqui tem cappuccino, café, pão de queijo, melancia, cuscuz com ovo. 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Dia 10 de julho, sexta-feira, o Manhã Bandeirantes está começando agora.
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0: Nesta sexta-feira, o sol predomina em Goiás ao longo de todo dia. O amanhecer ainda tem aquele friozinho na região centro-sul do estado, mas ao longo da manhã as temperaturas sobem rápido, principalmente na metade centro-norte, onde o calor ganha força à tarde. Em Goiânia, o dia será de sol com variação de nebulosidade. A máxima pode chegar aos 31 graus e a umidade relativa do ar varia entre 25% e 85%. No fim de semana, o sábado segue com tempo firme e predomínio de sol. Já no domingo, uma frente fria que avança pelo sudeste pode aumentar a nebulosidade e trazer pequena chance de chuva isolada em algumas regiões do estado. Todas essas informações são do Centro de Informações Meteorológicas e Hidrológicas de Goiás, o CIMEGO.
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0: 8h43, Daniel Vilela, do MDB, lidera a corrida para o governo de Goiás com 43% das intenções de voto. É o que aponta a pesquisa Real Time Big Data, divulgada ontem. Em segundo lugar, aparece o ex-governador Marconi Perillo, do PSDB, com 26%. Na sequência, o senador Wilder, do PL, tem 16. Luiz César Bueno, do PT, marca 5. E Telêmaco Brandão, do Novo, aparece com 2%. A pesquisa também simulou segundo turno contra Marconi. Daniel Vilela aparece com 55 contra 29 do Tucano. Em uma disputa contra o Wilder Moraes, Daniel tem 54 e o senador tem 28. Sem Daniel na disputa, aparece com 38%. Marconi Perillo com 36, empate técnico, portanto. Sem o Daniel, no caso do segundo turno, o Wilder aparece com 38, o Marconi com 36, portanto, de acordo com a pesquisa, o empate técnico. A pesquisa Real Time Big Data ouviu 1.600 pessoas entre os dias 7 e 8 de julho. A margem de erro é de 2 pontos percentuais. Para mais ou para menos, o índice de confiança é de 95%. O levantamento foi realizado com recursos próprios pela Real Time Big Data e está registrado no Tribunal Superior Eleitoral sob o protocolo GO 03751/2026. Agora 8h45, vamos para as ruas de Goiânia. Daqui a pouco Gabriel Alves chega ao vivo para conversar com você no nosso Manhã Bandeirantes. 8h45, então bora pro intervalo. A gente volta daqui a pouquinho. Daqui a pouco coloca o 20 no ar pelo 98476110. Você participando, tem sorteio de Pix daqui a pouco. 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Tem que assistir ao programa deixando um comentário e vai estar participando do nosso Pix. 8h46.
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2: Kylian Mbappé continua escrevendo seu nome na história das Copas do Mundo. Com gol marcado contra o Marrocos, o atacante francês chegou aos 20 gols em mundiais. Mas o que mais impressiona é que essa é apenas a terceira Copa disputada por ele. Para efeito de comparação aí para vocês, Lionel Messi, que é o atual líder da artilharia histórica da competição, tem 21 gols e alcançou essa marca ao longo de 6 edições do torneio. Aos 27 anos, Mbappé mostra que pode quebrar diversos recordes ainda nesta Copa e nas próximas. Se ele mantiver o ritmo, o francês tem tudo para terminar a carreira como o maior artilheiro da história dos mundiais.
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5: 8h49, de volta com o nosso Manhã Bandeirantes nessa sexta-feira, dia 10 de julho. Muito obrigado pelo carinho, pela audiência. Vamos juntos até às 10 da manhã e tem Pix e o pessoal tá participando. Cláudio Pereira aparece aqui no perfil com a foto do presidente Bolsonaro, todo feliz da vida, contente e dizendo: eu quero Pix, Thiago. Tá concorrendo, hein, Cláudio? Um abraço para você, Cláudio Pereira. José Roberto Alves, sobre o Marconi, acho que uma parcela de eleitores tem a memória curta. Banco Master é recente. Pesquisem. Este é o José Roberto. O Wagner Macedo. Bom dia, parabéns pela programação. Wagner Macedo. Será que é primo do Macedo, Zé? E o Fernando Antônio da Silva tá mandando bom dia, tá concorrendo também. Muito bom. E o José Clayton Sardinha. Bom dia, Thiago. Que Deus abençoe o dia de vocês. Abraço para você, José Clayton Sardinha. Deve ser parente do Luther Sardinha, o mais conectado. Ô, José Cláudio, fala a verdade aí, você é parente do Luther Sardinha. 8h50 agora.
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5: Professor Wesley, como vai? Bom dia pra você.
6: Pra você ligado na programação da Bandeirantes, ontem tivemos Copa do Mundo e a França passando para a semifinal. Despachou a forte equipe de Marrocos por 2-0. Primeiro tempo muito truncado, apenas uma oportunidade clara da França, um pênalti desperdiçado pelo atacante Mbappé. No segundo tempo, a França acelerou o passo, transições ofensivas e fez 2-0 com tranquilidade. Mbappé fez um e Dembélé fez o segundo. Final, França 2, Marrocos 0. França agora espera o seu oponente na semifinal. E hoje nós temos Espanha e Bélgica, jogão entre os europeus em busca da semifinal. O Vila também joga hoje. O Vila vai até Caxias do Sul enfrentar o Juventude. E o recém-chegado Igor Meritão pode ser a opção no meio-campo do Vila Nova. Meio-campo forte para vencer essa equipe do Juventude. O Atlético também treina com a chegada do novo treinador para melhorar a pontaria. Irá enfrentar o ex-Atlético Luiz Fernando. Luiz Fernando, no estádio Antônio Scioli, se sente muito bem. Então, tarefa difícil para os defensores. Lá no Goiás, a informação que rola é que o Goiás irá ao mercado, mas apenas na segunda abertura da janela.
5: Valeu, professor Wesley, obrigado. E toda a expectativa para essa janela, agora na virada do turno, para que não haja prejuízos para o Tigrão. Saída de bons jogadores, não contratando outros equivalentes, e assim o time tem aquela recaída, como é normal em período nessa virada de turno. Agora, 8:53, grande abraço para você, viu, professor Wesley Souza. 8:53, a gente vai chamar o Marcos a partir de agora para falar do pai do ex-presidente da Câmara de Aragoiânia. Ele foi executado a tiros enquanto vistoriava uma obra em Aparecida. A Polícia Civil investiga a autoria e a motivação do crime. E como eu disse, o Marcos traz os detalhes para você agora. Fala, Marcos, bom dia.
7: Bom dia para você, Thiago Humberto, e para você que nos ouve na Bandeirantes Goiânia. O empresário Edjanes Ferreira de Andrade, de 59 anos, foi morto a tiros na tarde de quarta-feira no setor Rosa dos Ventos, em Aparecida de Goiânia. Ele era pai do ex-presidente da Câmara Municipal de Aragoiânia, Edjanes Júnior. Segundo a Polícia Militar, a vítima estava vistoriando a construção de um galpão de sua propriedade quando foi surpreendida por dois homens que chegaram em uma motocicleta. Os suspeitos efetuaram vários disparos e fugiram logo em seguida. Edjanes foi atingido por 3 tiros. O SAMU foi acionado, mas a morte foi confirmada ainda no local. O celular e o veículo utilizados pela vítima foram apreendidos e serão periciados para auxiliar nas investigações. De acordo com a Polícia Civil, todas as linhas de investigação estão sendo consideradas. O Grupo de Investigação de Homicídios de Aparecida trabalha para identificar os autores e esclarecer a motivação do crime. Edjanes Ferreira tinha passagens policiais por estelionato, porte ilegal de arma de fogo e ameaça. Até o momento, ninguém foi preso. Marcos Linhares, eu volto com você, Thiago Humberto, no Manhã Bandeirantes.
5: Valeu, Marcos, obrigado pela tua participação. Fica aí esse crime para a Polícia Civil investigar e dar uma resposta, porque o Estado vem nessa pegada da segurança, um momento muito bacana, muito bom, e um crime, né, dessa periculosidade e com esse impacto não pode ficar dessa forma. Agora, 8:55, o prefeito Sandro Mabel inaugurou agora há pouco a nova base administrativa da 2ª Unidade de Comando Regional da Guarda Civil Metropolitana de Goiânia. A entrega amplia a capacidade de atendimento à população nas regiões leste e sudeste. A gente acompanhou a coletiva de imprensa com o prefeito, ele explicando acerca dessa nova unidade. Você acompanha agora.
8: Pessoal, é o seguinte.
9: Região, né? Que essa região é leste, é uma região grande, e aqui foi o melhor ponto que nós encontramos para colocar essa base. Nós temos que pensar que uma base dessa você não troca todo ano. Ela é uma base que ela tem que acompanhar a cidade que vai crescendo. Essa base foi construída pelo empreendedor desse loteamento, que é a MAC Empreendimentos, que fez essa base para nós. Uma base dessa custa R$2 milhões. Então, ele fez a base para nós e muito bem instalada, um ponto estratégico, tem saída para todos os lados e vai nos ajudar aí a fazer um patrulhamento melhor dessa nossa região leste aqui como um todo. Tem acesso fácil aí pela BR, tem acesso fácil por demais vias aqui, inclusive para fazer algumas operações conjuntas com o senador Canedo. Então, uma base bem importante, bem localizada, e mais do que isso, uma base que dá dignidade à guarda, que dá condições de você instalar equipamentos aí dentro também. Cada vez mais nós estamos mexendo com inteligência, e para isso você precisa ter espaço, precisa ter boa localização, e é o que acontece com essa base.
5: Tá, e portanto a fala do prefeito Sandro Mabel sobre essa inauguração da unidade, 2ª unidade da base da GCM aqui na capital para atender a essa população dessa região. 8:57, a Câmara de Goiânia aprovou em segunda votação um projeto que concede a data base aos servidores públicos municipais. a reposição das perdas inflacionárias será de 4,26%. Gabriel Alves chega agora ao vivo para conversar sobre esse tema, explicar, ele também acompanhando essa votação, explica os pormenores para você a partir de agora. Fala, Gabriel, muito bom dia para você, boa sexta-feira.
8: Um bom dia para você, Thiago Humberto, um bom dia para quem acompanha ao vivo o Manhã Bandeirantes. Exatamente como você bem disse, esse reajuste, né, na data base dos servidores para repor essa perda inflacionária. Esse reajuste será de 4,26%, pago em duas parcelas, 2,26% em julho e 2% em agosto. Serão beneficiados servidores ativos e inativos dos poderes executivo e legislativo, porém com algumas exceções de alguns cargos que seguem legislação própria, como agentes comunitários de saúde, empregados da Comurg, professores. Todos esses têm uma própria legislação. O líder do prefeito de Santo Babel, o vereador Wellington Bessa, ele explicou mais sobre esse projeto e falou também sobre a importância da união da base para a aprovação desse projeto.
10: Aí agora que tá. O vazamento, gente, é na rede. Então a rede, ela tá no chão aqui, em algum lugar. Então, assim, eles têm os...
11: Vereador, mais uma vez, a convergência, a base se impondo e trazendo esse benefício para os servidores. Né? O que a gente pode esperar depois do recesso, mais projetos...

0: Matéria foi aprovada uma emenda do vereador Sargento Novandir que equipara o auxílio locomoção dos trabalhadores temporários da prefeitura, que atualmente recebem 190, ao valor recebido pelos efetivos, que é de 856. Esse projeto segue para sanção do prefeito Sandro Mabel.
1: Valeu, Gabriel. Obrigado pela tua participação ao vivo, explicando para o nosso ouvinte, para o nosso telespectador internauta, acerca dessa data base, essa aprovação já em segunda votação, e vamos acompanhar, como explicou bem o Gabriel, veto ou alguma mudança ou sanção por parte do chefe do executivo, prefeito Sandro Mabel. Daqui a pouco o Gabriel volta ao vivo, trazendo mais informação em algum ponto da nossa região metropolitana. Intervalo, a gente volta daqui a pouco, 9 em ponto.
2: Bom dia, Tiago, bom dia a todos da Bandeirantes. É José, motorista de aplicativo. Ô, Tiago, é o seguinte, meu amigo, eu carreguei um passageiro lá pro cemitério municipal de Aparecida, mas tá uma vergonha lá, pô. Lá no Cruzeiro, os caras têm a audácia de colocar macumba, vela preta, galinha, pinga, mas tudo que você imaginar de coisa ruim tá no Cruzeiro, onde representa, né, a nossa santidade, aí pegar e fazer aí pelos antes queridos lá, que as famílias vão lá e visitam, agora fica levando essas coisas de macumba, coisa do ruim, só coisa do mal. Pô, a prefeitura devia tomar uma providência.
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1: Bandeirantes 9:05, de volta com o nosso Manhã Bandeirantes nessa sexta-feira, dia 10 de julho. Muito obrigado. 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Boa sorte para você. O Diretório Estadual do PDT entrou com representação contra o PL por suposta propaganda partidária irregular. O partido acusa a sigla bolsonarista de usar a imagem de Iris Rezende em materiais, eventos e publicações digitais para tentar associar o ex-governador à legenda. Para entendermos esta ação que foi impetrada pelo PDT, vamos conversar com o presidente da sigla, o advogado Kowalski Ribeiro. E vai bater um papo com você a partir de agora. Como vai, presidente? Bom dia, bem-vindo a Bandeirantes.
3: Bom dia, Thiago. Bom dia a todos os ouvintes aí da Rádio Bandeirantes.
1: E, além de tudo, o doutor Kowalski é torcedor do Tigrão, portanto, vai ser uma entrevista muito boa. O doutor Kowalski.
3: Segue o líder.
1: Segue o líder. Doutor Kowalski, por que que o PDT tem essa interpretação que foi colocada nessa ação, hein?
3: A resposta do PL das suas redes sociais ontem fundamentou a ação de uma maneira bem direta. O PDT defende o trabalhismo, defende a educação, defende a democracia. E o PL está num sistema político e apoia uma forma de governo totalmente diferente do que as forças democráticas em Goiás. O PL apoiou os movimentos de 8 de janeiro e tem o seu principal líder preso por ter apoiado essa tentativa de golpe de Estado, esse golpe de governo, da retirada do presidente eleito de forma democrática. E hoje o PL tenta se apropriar, tenta tomar para si a imagem de uma das pessoas e de duas figuras políticas mais importantes da história democrática brasileira, Iris Rezende Machado. O PL tenta incorporar a imagem de Iris à sua atuação política, o que não tem qualquer cabimento lógico, e levar o eleitor a erro. O que o PDT deseja é instruir também o próprio eleitor através da Justiça Eleitoral de que o 22 não é uma opção ao trabalhador, o 22 não é uma opção ao gerador de emprego, o 22 não é uma opção às pessoas instruídas. Esse é o ponto.
1: Doutor Kowalski, a tese de que algumas pessoas vêm falando que, por se tratar da filha do Iris, de estar agora no PL, isso não dá direito ao PL a explorar a imagem do Iris, tendo em vista que a filha dele corrobora com a tese e que está, no momento, inclusive, é pré-candidata a vice?
3: Olha, veja bem. A ação do PDT em momento algum adentrou na questão familiar de A ou B. A ação de representação por propaganda eleitoral partidária, ela não citou qualquer forma de ligação familiar ou de pessoas. Aqui nós não estamos debatendo pessoas, o PDT não se coloca nesse papel, nós estamos debatendo a questão da reconstrução da história. Nós fizemos no período de midiático, no período de rede social. Nós vivemos numa era de reconstrução de informações. Isso é muito perigoso. A população tem que relembrar ou ser instruída do que foi a direta já. Ela tem que relembrar ou ser instruída o que é o período negro da nossa história, que foi a ditadura. ela tem que ser relembrada de que em uma cidade de menos de 500 mil pessoas no ano da Direta Já, o maior líder popular dessas paradas aqui, dessa região, Iris Rezende Machado, botou 1 milhão de pessoas na Praça Cívica para defender o voto direto e popular. Isso é respaldo da democracia, de quem lutou por isso, e não do PL, do que o PL defende. A partir do momento que familiares utilizam de imagem de um líder político democrático que defendia a participação direta e o trabalhismo, a realização popular, o cotidiano do dia a dia, da rotina e da visita, e transforma para uma guinada totalmente diferente, que é o que defendia a Arena, as forças democráticas têm que se reunir e defender. Iris nunca se aliou à Arena. Iris nunca se aliou à ditadura. O Iris nunca se aliou às forças da direita retrógrada. Jamais na sua história.
1: A gente está conversando com Kowalski Ribeiro, presidente do PDT aqui no estado. E aí, presidente, até em cima é dessa observação que o senhor faz, de que em momento nenhum a relação familiar está sendo colocada nesta ação. E aí eu vou lá para a nota que foi ontem divulgada pelo PL aqui do estado. No primeiro parágrafo, o partido diz que é uma tentativa de calar. O verbo que eles usam é este mesmo, de calar a pré-candidata governadora Ana Paula Rezende. É uma nota injusta, e de que maneira que o senhor avalia esse ponto em específico que o PL diz que o PDT está querendo calar Ana Paula, presidente?
3: Porque a maior crítica que o PDT sempre fez, e que é o problema desse país, é a ignorância das elites. Quando nós vemos hoje na principal chamada de um jornal da capital que existe o candidato do PL a fazer negócios com o governo do estado, nós nos insurgimos. Quando vemos alianças inexplicáveis politicamente sendo realizadas, como é o caso de uma história de ir ser jogada na lama de um PL, é o momento que nós nos insurgimos. Não há uma relação de calar. O problema é que eles não têm o que dizer. Quantos empregos foram gerados no governo do Bolsonaro? Quem era o ministro do trabalho do governo do Bolsonaro? Quais eram os índices de educação no governo do Bolsonaro? O que que foi a Universidade Federal no governo do Bolsonaro? Quanto foi investido em pesquisa no governo do Bolsonaro? Quantos mestrados e doutorados foram realizados através de bolsistas fora do país ou no país? Não tem o que dizer, porque não tem o que calar ali. Ali é o suprassumo do suco da ignorância das elites brasileiras, que estão no governo para fazer negócio, não é para ajudar a população. O pobre não tem o condomínio fechado e por isso precisa de segurança. O pobre não tem um motorista e precisa do transporte coletivo. O pobre não tem educação cara que busca na porta de casa e tem que levar o seu filho de transporte escolar gastando 3-4 horas do dia dentro de uma Kombi para o filho poder ter educação na rede pública. É esse que a população tem que ser atendida pelo governo do estado? É que a direita não vê e fala que está sendo calada. O problema é que a direita não está sendo calada, ela não tem o que dizer.
1: Tá certo. Para a gente finalizar, presidente, qual o procedimento agora? A gente sabe que, sobretudo na época da eleição, a justiça eleitoral é mais célere. E o que pode acontecer? Qual o passo a passo depois dessa ação de vocês contra essa imagem do prefeito Iris no PL?
3: Nós entendemos que é uma desinformação. O que o PL deseja fazer é desinformar o povo goiano que ele é uma alternativa que o Iris colocou agora para o governo do estado ou a sua história. Isso nós entendemos que é falso. Então nós pedimos uma tutela antecedente que o PL seja inibido de utilizar as imagens, falas, entrevistas do Iris em suas propagandas eleitorais. Como o fato aconteceu na última publicação do PL ao defender o trabalhismo, e que aqui eu critiquei tão seriamente. O PL até defende que foi o defensor do trabalhismo e das iniciativas populares de Iris na sua nota, o que é uma mentira. E é exatamente isso que nós insurgimos. Então, nós estamos aguardando uma decisão liminar da Justiça Eleitoral em cautelar antecedente para que limite o PL de mentir à população através dessas propagandas partidárias fraudulentas.
1: Tá certo. Presidente do PDT, Kowalski Ribeiro, o senhor vai entrar com a ação também para que agora no meio do ano, na virada da tabela, o Vila não possa vender nenhum bom jogador para não atrapalhar o time rumo à Série A, ou, presidente?
3: Olha, você sabe que o Vila Nova é o time do trabalhador, né? A Vila Nova é porque era uma vila operária, os operários da construção de Goiânia, que foi formada a Vila Operária. Então, para mim, sim, o PDT tem toda a credibilidade de poder surgir contra os direitos dos trabalhadores e estar na Série A é um direito dos trabalhadores da cidade de Goiânia.
1: Presidente, obrigado, viu, pela educação de conversar com o ouvinte da Bandeirantes. Bom dia e até mais.
3: Obrigado, Thiago. Um abraço no Cid Oliveira, esse maior vilanovense entre todos os esmeraldinos. Um abraço a todos da Rádio Bandeirantes. Saúde, paz e equilíbrio a todos nós.
1: Um tá certo. O senhor acabou de perder o amigo Dr. Cid Oliveira, viu?
3: É o maior vilanovense esse troço dos esmeraldinos, eu tenho certeza.
1: Tá certo. Conversamos com Kowalski Ribeiro, presidente estadual do PDT, aqui no nosso Manhã Bandeirantes. Obrigado pela audiência, você que está aqui nos acompanhando. Vamos pro intervalo? Daqui a pouco a gente tá de volta às 9h15.
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1: 9h19 de volta com o nosso Manhã Bandeirantes nesta sexta-feira, dia 10 de julho. Obrigado pelo carinho, pela audiência. Um abraço pro Tiago dos Anjos. Dos Anjos ou dos Santos? Eu tô precisando urgentemente usar óculos. Não tô mais conseguindo ler absolutamente nada. A letra tudo pequena, tô vendo tudo embaçado. Mas eu tô vendo o primeiro nome, Tiago dos Anjos, é isso. Dos Anjos, Antônio. Bom dia, Tiago e amigos da Bandeirantes. Um abraço para você, Xará. O Felipe Oliveira também tá aqui participando. Tá concorrendo ao Pix. O Wagner Augusto, quero esse Pix, estou na audiência. Um abraço, Pink. Ou Wagner, perdão. Tá concorrendo sim. O Miguel Alves, tá. Bom dia, Tiago. Parabéns. Lá do Jardim Dom Bosco. Onde é o Jardim Dom Bosco? Aparecida? O Goianin. O José Carlos também tá na audiência no nosso canal no YouTube. Um abraço para todos vocês, o Fábio Rodrigues também, Benilson Cândido Ribeiro, todo mundo acompanhando a nossa programação. E, claro, você que está deixando mensagem aqui no YouTube, tá concorrendo ao Pix. Logo mais a gente faz o sorteio, fica ligado. 9h45, entre 9h45 e 50, a gente vai fazer o sorteio, fica ligado que vamos chamar no ar. Se você não atender, passar seu Pix, vamos fazer outro sorteio. Tá certo? Então fica ligado, mais ou menos nesse horário, entre 9h45 e 9h50, para você já receber o seu Pix, o sorteio aqui do Manhã Bandeirantes. Falando em ouvinte, bora colocar ouvinte no ar, porque ouvinte é prioridade na Bandeirantes.
11: Bom dia, Tiago Humberto, bom dia a todos que nos ouvem. Gostaria de deixar um recado aqui, que a verdadeira felicidade é estar em paz consigo mesmo. É ter uma consciência que não o acuse dioturnamente. Muito bom dia para você. Que Deus nos abençoe. Tiago Barros, Teresópolis de Goiás.
12: Bom dia, Tiago Humberto e toda a equipe aí do Manhã Bandeirante. Tiago Humberto, é o seguinte, quem assistiu o comício das diretas já, da emenda Dante Oliveira, na Praça Saí em São Paulo, igual eu assisti, são os eleitores mais decepcionados com a política brasileira. Eu sou o João Melo de Alcântara e falo aqui do Garavela, Brasil de Goiânia.
13: Tiagão, bom dia, Fábio do Garavela. José aí, motorista de aplicativo, ele falou a respeito do povo aí que anda fazendo macumba, esses trem. Mas se for cercear o direito deles fazer o culto deles, daqui um dia eles começam a cercear nossos cultos também, né? Cultos evangélicos, missas. Então, o povo já está tentando ferrar a gente. Aí vem um cidadão desse que é provocar, tentando cercear o direito da pessoa fazer o rito deles lá. Oh, meu Deus do céu, o trem é difícil demais, viu? Bom dia.
1: Valeu, obrigado. Aquele ouvinte, o primeiro, deixou um pensamento, hein? Vamos separar esse áudio dele depois. Fiquei emocionado com o pensamento dele. Você viu, Bruno? Pensamento assim, o Bruno quase chorou. Emocionado que ficou. Ele chorou, vi lágrimas nos olhos de Bruno Goulart, nosso futuro prefeito de Caiapônia. Vote Bruno Goulart, viu, gente? Que esse cara vai revolucionar Caiapônia. 9h22, e o nosso ouvinte, Tiago Anjos, ganhador do Pix de ontem, enviou um vídeo pra gente. Podemos? Hoje o bicho tá que tá, hein? Nada tá dando certo. Podemos chamar o vídeo do agradecimento do ouvinte que ganhou o Pix ontem? Então solta aí, Lúcia Sardinha. Daqui a pouco, então. Vamos seguir aqui o programa, então. Depois a gente coloca esse vídeo. Podemos agora? Agora vai. Vamos lá, então.
14: Muito obrigado, Tiago Humberto, toda a equipe do Manhã Bandeirantes, né? Pelo Pix de R$20, né? Sempre aí participando. Dessa vez deu certo, tá vendo? Água mole, pedra dura, tanto baixo tá que fura. E isso, muito satisfeito, muito feliz, viu? Com esse Pix aí recebido por vocês. E sabe que eu tô sempre aí dirigindo pelas ruas de Goiânia e ouvindo a Rádio Bandeirantes. Tá bom? Um abraço a todos, que Deus abençoe.
1: Que bom, Xará, parabéns, viu, por ter sido o vitorioso nesse sorteio do Pix ontem. Parabéns e obrigado pela audiência. 9h24, a Polícia Civil concluiu o inquérito sobre a agressão contra uma idosa em situação de rua no Centro Histórico de Pirinópolis. O empresário Orion Paranhos foi indiciado por lesão corporal gravíssima, violência psicológica e dano. ele está preso preventivamente desde junho. Agora o caso segue para o Ministério Público, que vai decidir se oferece denúncia à justiça. A investigação apontou que a vítima, conhecida como Maria, sofreu lesões graves e precisou passar por cirurgia após as agressões. Segundo o delegado Tibério Martins Cardoso, o enquadramento como lesão gravíssima ocorreu porque a mulher perdeu o órgão em consequência da violência. A Polícia Civil ainda apura a motivação da agressão. O investigado nega as acusações, mas a vítima relatou que foi atacada após ser acusada de danificar uma estrutura próxima ao comércio deste homem. Olha que sujeito covarde. Olha as imagens que você acompanha agora no nosso canal no YouTube, na nossa live. Olha que sujeito covarde agredindo essa senhora, que perdeu um órgão em decorrência dessas agressões. E ele continua o baço, né, Bruno? E se ele tiver e ele tá preso, deveria ficar preso para sempre um covarde como esse. Olha lá, a mulher não esboça nenhuma reação. Impossível até pela idade e porque tá diante de um homem. Que cara covarde, que canalha esse sujeito. Que canalha, que picareta, que deveria apodrecer na cadeia. Apodrecer, você não é ser humano, cara. Você não é digno de ser humano. Você não deveria estar entre nós. Não deveria estar na sociedade, porque você é inumano, indecente. Que vergonha, que absurdo, que covardia. O pior dos criminosos, além de cometer o crime, é a covardia. A cobardia contra alguém que não pode revidar, que não pode relutar aquelas agressões, que apodreça na cadeia, que o Ministério Público já haja rápido, depois do inquérito concluído pela PC, haja rápido para oferecer denúncia à justiça e que um juiz tenha vergonha e não tenha um coração bonzinho de deixar um vagabundo como esse responder em liberdade ou dar uma penazinha de cesta básica, 6 meses na prisão. Um cara desse não pode ficar na sociedade solto, isso não é ser humano, cara. Olha as agressões contra a mulher, independente do que ela tenha feito, se ela atrapalhou ou danificou alguma estrutura da loja dele ou coisa e tal. Procura a polícia, registra uma ocorrência. Agredir a pessoa desta forma, inumano um sujeito desse. Merece ficar preso pro resto da vida para aprender a ser gente. E dificilmente ele vai aprender a ser gente. 9:27 intervalo, a gente volta daqui a pouco.
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3: 9:30, de volta com o nosso Manhã Bandeirantes, aqui nesta sexta-feira, dia 10 de julho. E claro, se estamos em julho, é mês de praia. Se é mês de praia, é mês de falar com o embaixador, jornalista, embaixador do Araguaia. Agora ele não é embaixador mais não, agora ele é um oficial da Marinha do Brasil. Olha o Fred aí, ó. Olha aí, capitão de corveta. Fred, você sabe que eu servi a Marinha lá em Natal, a gente que é de Maceió, tem que servir lá em Natal, Rio Grande do Norte. Então eu servi lá em 2003 e eu fiz amizade com o capitão de corveta, que era o nosso capelão, gente boa, fiz a moral com ele, aí eu ia fazer a faina só na igreja da base do terceiro distrito naval. E agora a gente tem um capitão de corveta, ó, Marinha do Brasil, oficial Fred Silveira, continência pro senhor, oficial, bom dia, direto de Aruanã.
4: Bom dia, Tiago, bom dia a todos, cara. Pois é, esse foi um presente muito especial do capitão Santana. É o comandante da Marinha no estado de Goiás, ele me presenteou ontem com esse boné. E aí eu tô fazendo a moralzinha, né, cara? Dando respeito aqui à nossa Marinha do Brasil, que tem feito um trabalho de excelência, não somente em Aruanã, como em todo o estado de Goiás. E hoje, irmão, é sexta-feira, né? Cidade de Aruanã lotada. Mas hoje eu não tô na cidade não, Thiago. Hoje eu tô na Praia do Cavalo 1, a mais movimentada, a mais procurada. E é onde nós estamos. Não sei se você percebeu, mas eu tô no rancho, cara. E, Thiago, eu sou um cara fácil de amizade. E aí eu já fiz amizade, cara, com o pessoal aqui do Ranchão do Ataíde. O Ranchão do Ataíde, que é um dos maiores e mais antigos aqui em Aruanã. E aí o que que acontece, cara? Eles têm uma super cozinha para atender todo o público. Olha aqui, eu vou dar um giro aqui, ó. Eu tô nesse momento na cozinha do Ranchão. Aqui são as meninas que trabalham, ó, o pessoal preparando já o almoço para daqui a pouquinho, porque eles vão servir os milhares de turistas que chegam por aqui. Então o pessoal tá preparando. Deixa eu mostrar aqui, ó. Tiagão, você gosta de uma... Que carne é essa?
5: Patinho.
4: Patinho. Deixa eu mostrar pro Thiago. Levanta aqui pro Thiago ver. Thiago, olha isso, cara. Na beira da praia, meu irmão. Um patinho fritinho. Você já imaginou? E aqui, como é que é seu nome, princesa?
5: Sandra.
4: A Sandra faz parte aqui da equipe aqui, tá sempre... A Sandra é aqui da batata hoje?
5: Tia da batata, tia do frango...
4: Qualquer faz tudo.
5: Tudo. Qualquer
4: pediu.
5: Pediu, levou.
4: Tá, e como ela, tem muitas outras trabalhando aqui também. Ó, as meninas aqui, ó. O que que vocês estão preparando? A gente tá ao vivo aqui na Rádio Bandeirantes. Estão preparando o que agora?
5: A tilápia.
4: Tilapinha, filezinho de tilápia.
5: Isso.
4: Tiago gosta, tá lá em Goiânia agora. Ó o filezinho, Tiago.
3: Ô, delícia, hein?
4: Filezinho de tilápia.
3: Com arroz e vinagrete,
4: gosta demais. É, meu irmão. Arrozinho e vinagrete, elas passam o dia todinho trabalhando aqui. Equipe top. E aí eu vou mostrar pra você onde nós estamos, Thiago. Os caras montam uma super estrutura, olha aqui, ó. Eles dormem aqui, ó. Aqui é uma tenda onde dorme, tem barraca ali atrás, tem banheiro. Olha o tanto de botijão de gás, Thiago, pra dar conta de todo esse público que vai passar por aqui. O pessoal fica todo mundo ansioso, porque hoje é dia de praia lotada, a cidade está lotada também. E aqui na Praia do Cavalo, esse rancho do Taíde, é o mais antigo, ele já monta isso aqui há cerca de 40 anos. Então, todo ano ele está aqui. Ele está, inclusive, aqui, ó, comigo, aqui ao vivo. Chegou aqui agora. Taíde, a gente está ao vivo aqui para a Rádio Bandeirantes. Taíde é um dos caras mais conhecidos aqui. Há quantos anos? Há 37?
6: 37 anos aqui nessa praia aqui, trabalhando, esperando o vovão aí, né?
4: É, agora, Taíde, me conta uma coisa, dá um trabalheiro, né? Porque o pessoal chega aqui e tá pronto, mas não começa agora não, né? Começa quando a montagem dessa aqui?
6: A montagem é 30 dias, né? Começa dia 1º de junho e termina dia 1º de julho. Só que tem que esse ano que terminou mais cedo. E nós começou a funcionar dia 1º, nós tava funcionando.
4: Tá funcionando já.
6: Já tava.
4: Esperança de muita gente chegar hoje.
6: Esperança, eu hoje vai lotar. Já muita gente chegando na cidade e mais tarde o solão esquentar mesmo, ele tá aqui já.
4: Tá aqui. E esse rancho, obrigado, Taíde. Eu vou mostrar pra você, Thiago. O pessoal tava me procurando esses dias com relação à água da praia, já desceu muito, cara. Pra você ter noção, naquele dia, o primeiro dia que eu cheguei, a água tava aqui onde eu estou, ó. Olha onde ela já baixou, cerca de 10 metros. Ela baixou lá pro lado da praia. E a gente vai olhando aqui, ó, que já tem turista chegando, o pessoal já tá preparando aqui as praias, as barracas, tudo preparado para receber os turistas. E como eu disse, Tiagão, ontem eu me surpreendi, cara, tem gente demais na cidade, cidade que ficou pequena já para tanta gente que tá chegando. Então, assim, é sexta-feira, amanhã também deve chegar mais gente, olha ali, ó, família chegando ali. E aí, meu irmão, esse é Araguaia, Praia dos Goianos, é farofa, é festa.
3: Perdemos o contato bem na hora que o Fred voltou? Não, né? Mas foi, tava já nos momentos finais, o Fred já tava encerrando. Se voltar, me avisa, Luther, que a gente já recoloca o Fred Silveira, nosso embaixador, voltou? Não. Então vamos sair lá do Araguaia, das praias. Agora voltou. Fred, caiu bem na hora que você estava falando da água que estava baixando, que já estava as areias tomando conta aí de Aruanã. Fred, volto contigo.
4: Finalizando, meu irmão, deixa eu explicar para o nosso ouvinte aí, é porque hoje, cidade lotada, a internet fica um pouco difícil aqui. A gente vai dando um jeito. Como eu te falei, a água baixou, turista pode vir tranquilamente, cidade está tranquila, praia está tranquila. Tá todo mundo aqui, ó, mostrar aqui, ó, os bombeiros aqui pra dar segurança pro pessoal. Então, assim, Tiagão, tá todo mundo fazendo só o seguinte, que dia que o Thiago chega? Eu falei, calma que o homem vai chegar. Ele vai gastar o salário dele todinho aqui na praia, que eu sei que ele vem. Olha aqui, Thiago, ó, pra finalizar, essa família passa quase 30 dias aqui, ó. Chegaram no começo do mês, ó, eles trazem tudo. E tem panela, meu irmão, tem geladeira, tem transformador, tem tudo. Essa família aqui, eu já fiz amizade, Tiagão. Eu venho pra serrar o churrasco daqui a pouco. Daqui a pouco, Tiagão.
3: Ô Fred, pra gente finalizar, esse espaço que você tá agora, aí, com essa cobertura, aí, qualquer pessoa pode ficar aí? Como é que é? Tem que ter uma autorização embaixo dessa coberta aí.
4: Aqui é o ranchão do Ataíde. Como esse, tem vários outros, ó, dos dois lados. A pessoa não paga pra ficar aqui. Ela vai consumir, vai beber, vai comer. Mas não paga nem um centavo, a praia é pública. Se você for em qualquer lugar que cobra, chama a polícia, porque a praia é do povo, não pode cobrar. Então, isso aqui está coberto é para receber os turistas que vão consumir aqui. São várias tendas, como essas chamam ranchos aqui, é tudo 0800, viu, Tiagão?
3: Tá certo, bem explicado aí pelo nosso embaixador, o Fred. Valeu, Fred, bom fim de semana. Você não vai ter fim de semana, vai trabalhar, mas vai curtir também.
4: Ô Tiago.
3: Fala, querido.
4: Posso perguntar um negócio?
3: Fica à vontade.
4: Tô liberado? Posso tomar um banho? Posso comer uma carninha?
3: Pode, mas daqui a pouco você tem televisão pra fazer, vai e volta.
4: Tá bom então, Tiagão, um abraço a todos, vem pro Araguaia, meu irmão, que aqui tá fervendo.
3: Bora, bora, valeu, Fred Silveira, ao vivo lá do Araguaia, com você aqui na Bandeirantes. Ele volta na segunda-feira e ao longo da nossa programação, nessa cobertura especial, temporada 2026 do Araguaia, gente com a equipe em loco, com o Fred, toda a nossa equipe lá no Araguaia, trazendo todo dia uma novidade das praias dos goianos. 9h38. Bora falar agora de Aruanã. Vamos para as ruas de Goiânia falar de novo com ele, Gabriel Alves. Esse, no fim de semana, vai se encontrar com o Fred também lá no Araguaia, que ele adora o Rio Araguaia, o Gabriel Alves. Fala, Gabriel, mais uma vez, bom dia.
7: Bom dia para você novamente, Thiago Humberto. Bom dia novamente para quem acompanha ao vivo o Manhã Bandeirantes, para trazer uma atualização de um caso que a gente trouxe durante essa semana. Ontem a gente rodou na nossa participação aí, a participação de um ouvinte, com bastante reclamação sobre a falta de água há meses em um residencial no setor ali, no residencial Bela Morada, em Aparecida de Goiânia. A gente recebeu o relato de que há meses estavam sem água. A gente recebeu vídeos também, relato aí. A gente até agradece o Valdeci, que encaminhou pra gente as imagens. Os moradores reclamando da falta de água, que, segundo eles, começou a acontecer depois da instalação de um reservatório em um mercado próximo ali da região. A gente ainda não sabe se tem relação, né, essa construção desse reservatório com a falta de água nesse residencial. E a gente trouxe essa informação aqui ao vivo na programação da Rádio Bandeirantes e prontamente a Saneago nos respondeu. A Saneago informou que estava encaminhando naquele momento uma equipe até o local para averiguar e resolver esse problema. E aí agora pela manhã eu recebi o vídeo, nós recebemos, né, a Rádio Bandeirantes recebeu o vídeo aí do Valdeci explicando aí o que que aconteceu de acordo com os funcionários da Saneago que foram até o local ontem, averiguaram, estão trabalhando para resolver esse problema o mais rápido possível. Vamos conferir.
8: Pessoal, é o seguinte, a equipe da Saneago tá aqui, tá se locomovendo. Explicar para vocês, para todo mundo entender. Trocou o registro, tá lá o registro novinho. Continua com o mesmo problema. Cavou o buraco aqui, não é aqui o vazamento. Aí agora que tá. O vazamento, gente, é na rede. Então a rede, ela tá no chão aqui, em algum lugar. Então assim, eles têm os equipamentos que dá para ouvir onde é que tem um vazamento. Só que eles já procuraram por aqui, tudo aqui na rede, aqui nessa região toda aqui. Tinha um vazamento lá do outro lado lá, mas não é lá que tá vazando de novo. Então assim, o que que eles vão fazer aqui amanhã? Vão vir com a retro, né? Vai abrir uma vala aqui de fora a fora aqui, até lá na rede, que é lá do outro lado da rua, lá não tá aquele carro preto lá naquele pedaço de terra lá, lá é a rede. Então eles vão vir cortando, vai botar os cabos que liga aqui, né? Os cabos não, as mangueiras que liga aqui no nosso hidrômetro, e vai colocar uma rede nova, entendeu? Porque substituir essa rede antiga, porque tem vazamento nela, eles sabem, só que não sabem em que lugar, em que região que está. E aí, como não tem como descobrir, eles vão cortar isso aqui e vão ligar na rede de novo e anular essa rede antiga.
7: Então, pelo que a gente pode conferir, Thiago, o problema ele é muito sério, né? Muito sério mesmo. Os moradores relataram que já tinham tentado entrar em contato, mas sem sucesso. E aí fica aqui o nosso agradecimento, né? Tanto a confiança do ouvinte, que essa semana já foi a segunda vez, né, que a gente recebeu esse relato. E a segunda vez também que a Saneago foi até o local para resolver o problema. Então fica o nosso agradecimento também na prontidão que a Saneago respondeu à Rádio Bandeirantes e também aos moradores. Eu sigo no aguardo, a gente segue no aguardo, no contato com os moradores, com o Valdeci, para receber mais atualizações, mais informações se o problema foi resolvido ou não. Então até agora pela manhã o problema aí, descobriram mais ou menos aí o que é o problema, estão tentando resolver para fazer a água voltar nesse residencial Bela Morada, lá em Aparecida de Goiânia. Thiago.
3: Valeu, Gabriel, obrigado pela tua participação, e reforçando o que disse já o Gabriel, a gente agradece a deferência, a disponibilidade por parte dessa equipe em especial da Saneago, que rapidamente se deslocou até o local e vão investigar, né? Esses trabalhadores vão investigar porque pode ser algo mais complexo. Um vazamento, aí tem uma área um pouco até extensa, não dá para a olho nu, não dá para descobrir, diagnosticar o problema, o vazamento. Então é necessário quebrar um pedaço da área, outro também, e desta forma conseguir resolver o vazamento, trocar um cano e por aí vai, trocar os equipamentos para não ter mais o problema do vazamento e assim o diante resolver o problema desses moradores lá de Aparecida. O segundo caso, só essa semana, desse tipo de problema com a Saniago e que prontamente a empresa, a autarquia, atendeu ao nosso pedido da Bandeirantes e se prontificaram eles de resolver e trazer a solução para os moradores. A gente agradece esse trabalho da Saniago. Nove e em especial os trabalhadores, claro, que vão lá no sol, picareta, quebra, calçada, tira isso, muda o cano. Então, parabéns pro trabalho e a gente agradece muito essa deferência. 9h44, daqui a pouco tem o repórter Bandeirantes com as notícias do Brasil e do mundo. Por enquanto, coloca ouvinte aí, porque ouvinte é prioridade aqui na nossa Bandeirantes.
9: Bom dia, né, Thiago Berto? Eu fico aqui só pensando, Thiago Berto, como pode, né, o Ministério Público, a Defensoria Pública, agora exigir exame, esse que é um exame, para poder dar procedimento ao processo, né, de futuramente fazer um bloqueio judicial para a operação do Miguel. Eu nunca vi isso na minha vida. Nesses 50 anos que eu vou fazer agora, dia 1º de outubro, a primeira vez que eu vejo isso, a justiça querer exame e que nós provamos que o Miguel necessita dessa cirurgia. Tem cabimento uma coisa dessa? Sérgio do Parque Santa Cruz.
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10: Repórter Bandeirantes, informação para todo o Brasil pela Rede Bandeirantes de Rádio nesta sexta-feira, 10 de julho de 2026. Primeiro destaque de Brasília, com a continuidade do subsídio federal sobre a gasolina e o repórter Rodrigo Vilela, quem está chegando. Bom dia, Vilela.
11: Bom dia, Thaís. Bom dia a todos. A escalada da tensão entre Estados Unidos e Irã fez o governo adiar o fim da ajuda financeira aos produtores e importadores de gasolina. Thaís, a medida foi mantida por causa das incertezas sobre o tráfego de navio no Estreito de Hormuz, por onde passa cerca de 20% do petróleo mundial. Com a alta do preço do barril, a equipe econômica decidiu evitar um aumento imediato dos combustíveis. O governo também mantém um subsídio ao diesel e prorrogou por mais 60 dias o imposto sobre a exportação do petróleo. Na próxima terça-feira, o Conselho Nacional de Política Energética deve discutir o aumento da mistura do etanol na gasolina de 30% para 32% para reduzir a dependência brasileira da importação do combustível, Thaís.
10: Muito obrigada ao Rodrigo Vilela, direto da Bandeirantes de Brasília, 9h46. Vamos para o Rio de Janeiro? Quem informa agora é o repórter Luiz Eduardo de Castro.
12: O Tribunal Regional Eleitoral do Rio de Janeiro aprova a atuação das Forças Federais de Segurança para garantir a ordem e a lisura das eleições de 2026 no estado. O pedido, assinado pelo desembargador Ricardo Couto, foi julgado pelo TRE nesta quinta-feira. A expectativa é de que as Forças Federais atuem de maneira complementar às unidades estaduais na segurança dos eleitores, dos locais de votação, do transporte, da distribuição e da guarda das urnas eletrônicas.
10: Agora 9h47.
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7: 9:50, de volta com o nosso Manhã Bandeirantes neste dia 10 de julho. Muito obrigado pelo carinho, obrigado pela audiência. Ó, o José Cici. Como é que é esse nome aqui, Bruno? Você que é bom em gramática. José Cici Santos. José Cici Santos. Nome feio da pega, cara. José Cici. Muda esse nome. Ah, pelo amor de Deus. O Thiago Mariano, meu xará, tá aqui querendo ganhar o Pix, tá concorrendo. O José Cici também tá. O Ribamar Biologia. Vila. Esse Ribamar aqui eu vou torcer pra ele, porque ele é Vila Nova, hein? Esse Ribamar aqui deve ser biólogo, né? Ribamar Biologia tá na nossa live. Grande abraço. Gustavo Melo também tá aqui participando. O Benilson Cândido Ribeira. Todo mundo ligado na Bandeirantes. Agora 9:51. Policiais militares disfarçados prenderam um foragido da justiça em Goiânia. Ele tentou fugir, mas foi imobilizado e detido durante a abordagem. E o Luan Alves traz agora os detalhes. Forte abraço para você e bom dia, Luan.
8: Um ótimo dia para você, grande abraço para nossa audiência sintonizada aqui no Manhã Bandeirantes. Uma operação da Polícia Militar terminou com a prisão de um foragido da Justiça do Pará, na rodoviária de Goiânia. O homem tentava embarcar em um ônibus quando foi surpreendido por policiais militares que atuavam disfarçados no terminal. Ao perceber que seria abordado, o suspeito tentou fugir correndo. A perseguição durou poucos instantes e terminou com uma imobilização do homem pelos agentes que utilizaram uma técnica de contenção durante a captura. Segundo a Polícia Militar, havia contra ele um mandado de prisão expedido pela Justiça do Estado do Pará. Após a prisão, o foragido foi encaminhado para a Central de Flagrantes e permanece à disposição do Poder Judiciário. A ação foi registrada em vídeo e chamou a atenção pela rapidez da abordagem, realizada em meio ao movimento de passageiros no terminal rodoviário de Goiânia. A Polícia Militar destaca que operações com equipes descaracterizadas fazem parte das estratégias de combate à criminalidade em locais de grande circulação de pessoas. Luan Alves, para o Manhã Bandeirantes.
7: Valeu, Luan, obrigado pela tua participação. 9:52, depois a gente volta com esse vídeo. O policial lá deu um mata-leão no cara e o cara não teve pra onde correr. Vai correr da polícia pra você ver. Gabriel? Ó, já tem sorteio do Pix, hein? Mas antes tem um Gabriel, ao vivo, dá bom preço. Gabriel, meu óleo já tá vencido, cara. 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Gabriel, bom dia pra você de novo.
5: Bom dia pra você, Thiago Humberto. Bom dia pra quem, mais uma vez, pra quem acompanha o Manhã Bandeirantes. Não sei se pra você tem não, viu, Thiago? Tô brincando. Claro que tem. 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
7: Valeu, Gabriel. Bacana. Então vamos correr. Daqui a pouco, Gabriel, nós estamos com o tempo estourado. 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Agora vamos com quem, Bruno? Convida a Saniago, já tá lá? A Saniago tá rápida desse jeito? Meu Deus! A gente acabou de falar e já tem a equipe lá para resolver o problema. Então solta aí o vídeo, por favor, da Saniago resolvendo o problema lá em Aparecida.
9: Não. Só tá o Carlos Quirino, o sonar dele.
7: Muito bem, olha, deixa as imagens, Luther, por favor, né? Pra gente chamar a Vitória na sequência, as imagens, o pessoal trabalhando lá, o sol rachando, mais de 30 graus, dá pra gente aqui chutar, pessoal lá, ó, na picareta, trabalhando, tem um trator lá pra pegar a terra, a maior proporção de terra, e tem um pessoal, os funcionários com a picareta pra, vai ter que cavar tudo aquilo ali, pra conseguir diagnosticar o problema, saber onde tá o vazamento. Parabéns pra Saniago, de novo, por ter rapidamente buscado resolver esse problema. E quando resolver, vamos de novo trazer para o nosso ouvinte a solução. Água chegando na torneira do povo. Muita gente nesse condomínio lá em Aparecida. 9h57, Vitória Farias, ao vivo agora com a gente. Bom dia para você, Vitória.
10: Bom dia, Thiago Humberto. Bom dia a você, ouvinte do Manhã Bandeirantes. Uma mineradora firmou um acordo de 11 milhões para reparar danos ambientais causados pela contaminação do solo e do lençol freático em Catalão. O termo foi firmado com o Ministério Público de Goiás e prevê uma série de medidas para recuperar a área afetada e compensar os impactos provocados pela atividade de mineração. Além do pagamento, a empresa terá que executar ações de monitoramento ambiental e recuperação das áreas contaminadas, sob fiscalização dos órgãos competentes. O acordo também estabelece prazos para o cumprimento das obrigações e prevê penalidades em caso de descumprimento. Segundo o Ministério Público, a medida busca garantir a reparação dos danos ambientais e evitar novos impactos ao meio ambiente e à população da região. O caso é resultado de investigações que apontaram a contaminação do solo e do lençol freático decorrente das atividades da mineradora. Vitória Farias, eu volto com você, Tiago Humberto.
7: Valeu, Vitória, obrigado pela tua participação. 9h58, e assim a gente vai finalizando mais uma edição do nosso Manhã Bandeirantes. A gente teve um problema técnico na hora do vídeo do agradecimento do Pix do vencedor de ontem. Vamos colocar rapidamente, Luther, porque estouramos o tempo. Enquanto o Luther separa o vídeo de ontem do agradecimento, a gente rodou hoje, teve uma interrupção, e antes disso, vamos trazer o ganhador de hoje. O ganhador de hoje, cadê a música de tensão, hein, Zé? Quem foi que ganhou? Quem foi o ganhador? Sorteio aqui no nosso sistema, vamos lá, ganhador ou ganhadora, José C. Santos, essa é a pronúncia, o nome feio que eu tava falando, José C. Santos, tá aqui, deixou o contato dele no nosso canal, foi o ganhador, parabéns, ganhou o Pix, vamos enviar e você vai trazer pra gente. O Pix de vintão. 20 conto, ora.

0: participando, dessa vez deu certo, tá vendo? Água mole em pedra dura, tanto baixa até que fura. E sou muito satisfeito, muito feliz, viu? Com esse Pix aí recebido por vocês. E sabe que eu tô sempre aí dirigindo pela rua de Goiânia e ouvindo a Rádio Bandeirantes, tá bom? Um abraço a todos, que Deus abençoe.
1: Valeu, Thiago. Thiago é um anjo. Thiago Anjos, valeu. Um abraço pra você. 10 em ponto, final do nosso programa. A gente volta segunda-feira com você, pra você, com muito tesão, com muita vontade, com muita alegria, porque aqui é a equipe mais feliz do rádio brasileiro. Na sequência, o chefe tá chegando aí. Chegou com a cara meio assim, cara feia. Vai ter bronca, hein? Vai ter gente chamada na sala 201. Quando o Danilo chega, mas o João, e chamam lá pra 201, é problema. Chamou eu aqui, o Bruno, o Zé, o Luther também. Meu Deus. Até amanhã, no Do Bom e do Melhor.
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0: A França está na semifinal da Copa do Mundo de 2026. É, a seleção francesa venceu Marrocos por 2-0 e confirmou a vaga entre as quatro melhores equipes do torneio. O grande destaque do jogo foi, mais uma vez, Kylian Mbappé. O atacante até desperdiçou um pênalti no primeiro tempo, mas mostrou personalidade para se recuperar e marcou um dos gols da classificação. Dembélé marcou o segundo. Com o resultado, a França segue firme na busca pelo tricampeonato mundial. Agora, os franceses aguardam o vencedor do confronto entre Espanha e Bélgica para conhecer o adversário da semifinal. A campanha reforça o favoritismo da equipe e continua demonstrando força tanto no ataque quanto na defesa nesta reta decisiva da Copa.
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0: É hora de ser feliz. 10:06. Bom dia!
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2: 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Danilo Santos.
0: É um prazer poder te chamar de amigo. Seja muito bem-vindo, bem-vinda. Estamos começando mais um Nossa Área pela Bandeirantes Goiânia, pelas nossas multiplataformas, nos 98.7 FM no seu rádio, no YouTube, Rádio Bandeirantes Goiânia, no Instagram, no TikTok, no Facebook, também no @RB Goiânia e no www.radiobandeirantesgoiania.com.br. Rádios Net, Band Play, aonde quer que você esteja, da forma que quer que você esteja conectado. Obrigado pelo carinho, pela companhia em mais uma Nossa Área. Afinal de contas, hoje é sexta-feira, dia 10 de julho de 2026, dia de Tigrão em campo. Hoje o Vila joga fora de casa contra o Juventude. Final de semana de times goianos no Campeonato Brasileiro da Série B, Série C, Série D. E você acompanha tudo aqui no Nossa Área. O que é notícia no seu time do coração? Com análise, os comentários, a opinião do maior craque da opinião, Cláudio Rabelo de Castro Cacau. Com as reportagens de Divino Lucena, Tandara Reis e Igor Adorno. O Nossa Área que tem na mesa de áudio ele, o Zé do Norte. Na live, o fantástico Luter Sardinha e um oferecimento dos melhores anunciantes do rádio esportivo do Brasil. 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seu joinha, o seu gostei e claro, o seu comentário, a sua opinião, a sua pergunta, alguma dúvida sobre o seu time do coração, deixa aí perguntando para os nossos repórteres, a pergunta para o nosso querido Cacau, fique à vontade, amigo ouvinte, amigo internauta que participa junto com a gente, YouTube Rádio Bandeirantes Goiânia. Quando o relógio marca 10:09, tá na hora de opinião, tá na hora de análise, tá na hora daqui a pouco, né? Porque agora vamos saber o que é destaque no seu time do coração.
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0: Primeira página, primeiro destaque, Colorado. Com as primeiras informações do Tigrão, tá chegando ela, Tandara Reis, quais são as primeiras do Vila? Bom dia!
3: Bom dia, Danilo, grande abraço para você, pros companheiros de trabalho aqui no estúdio e, é claro, um abraço especial também para todos que nos acompanham aqui na Bandeirantes Goiânia. Vila Nova treinou ontem, finalizando a sua preparação para o jogo contra o Juventude. E a atividade comandada pelo técnico Guto Ferreira aconteceu no CT Hélio Dourado, o centro de treinamentos do Grêmio em Porto Alegre. A equipe colorada viajou para o Rio Grande do Sul já na quarta-feira, já estava lá ontem finalizando a sua preparação para esse jogo que é hoje às 19h no estádio Alfredo Jaconi, diante do Juventude. Para essa partida, o técnico Guto Ferreira tem retornos, tem desfalque e também conta aí com os seus contratados, né? Os novos reforços do Vila Nova já foram regularizados e estão à disposição da comissão técnica colorada. Daqui a pouco a gente traz os detalhes da preparação do Vila Nova, a provável escalação, e vamos ouvir também o técnico Guto Ferreira, que falou sobre a expectativa para esse confronto diante do Juventude e falou também sobre os erros do sistema defensivo que a equipe colorada tem cometido nas últimas partidas da Série B.
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0: Do outro lado tem os donos da casa. Como vem o Juventude, sexto colocado para o jogo de hoje, Tandara?
3: O Juventude, como você bem disse, está brigando ali na parte de cima da tabela e está invicto a 4 rodadas na Série B do Campeonato Brasileiro, com 3 vitórias e 1 empate que aconteceu na última rodada diante do Náutico fora de casa. O Juventude tem a melhor defesa da Série B do Campeonato Brasileiro, sofreu gols em apenas 5 dos 16 jogos da Série B. Passou ileso em 11 partidas, sem ser vazado. Nesse momento é o sexto colocado, com 26 pontos. E o técnico Maurício Barbieri tem desfalques nas duas laterais. E por isso ele deve repetir a escalação do jogo contra o Náutico na última rodada. A única mudança deve ocorrer na zaga, com o retorno do Rodrigo San, ele que foi preservado no jogo contra o Náutico por conta de desgaste físico. Outro jogador que é surpresa é o Allan Kardec. Ele volta de lesão, mas deve ficar como opção no banco de reservas. Daqui a pouco a gente traz detalhes e também a provável escalação do técnico Maurício Barbieri.
0: 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Primeira página, primeiro destaque do Verdão, com as informações esmeraldinas, está chegando ele, Divino Lucena. Quais são as primeiras do Goiás? Bom dia!
4: Bom dia, Danilo, um abraço para você, um abraço para o amigo ligado aqui no Nossa Área desta sexta-feira. Verdão realiza neste momento no CT o último trabalho visando o confronto de domingo fora de casa, 7 da noite no Rei Pelé, contra a equipe do CRB. Manhã, onde teve coletiva do técnico Moza, que confirmou o retorno de Lourenço entre os jogadores relacionados para viajar e enfrentar a equipe do CRB no próximo domingo. E a tendência é de apenas uma alteração no time inicial esmeraldino para este confronto, uma vez que Felipe Machado recebeu o 3º cartão amarelo no último confronto jogando em casa contra o Ceará, terá que cumprir a automática. Baldoria é o primeiro cotado a ser o seu substituto e a tendência é essa, de apenas uma alteração para tentar a sua 3ª vitória consecutiva dentro do brasileiro da Série B. E daqui a pouquinho também a fala do técnico Moser, que concedeu entrevista coletiva hoje pela manhã no CT. Já, já, aqui no Nossa Área.
0: 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Meu Atlético, meu estandarte. Primeira página rubro-negra, com os primeiros destaques do Dragão do Brasil. Tá chegando ele, direto lá do CT, Igor Adorno. Quais são as primeiras no Atlético? Bom dia!
5: Ótimo dia para você, Danilo Santos. Um grande abraço e, é claro, toda a audiência ligada aqui no Nossa Área. 10 horas e 15 minutos. Timeline do Gabriel, isso aí. 10 horas e 15 minutos, aqui ao vivo, diretamente do CT Dragão do Brasil, falando da Casa do Atlético, onde nesse momento o Dragão treina. Treino matinal, mais uma vez aqui, comandado pelo Roger Silva. Esse que já é o 3º trabalho do novo comandante do Dragão aqui no CT do Atlético. Com novidades, Igor Henrique de volta ao campo, mas pelo menos nesse momento, ainda num trabalho de transição, trabalhos ali com com tênis, corridas em volta do campo. O Igor Henrique trabalha no campo 2, ali ao lado dos seus companheiros. O Roger Silva, que para esse jogo pode trazer mudanças numa provável escalação comparado aos times anteriores. O Dragão corre contra o tempo em relação ao transfer ban para registro de jogadores. Hoje, sexta-feira, o prazo final para resolução desse problemática em relação ao jogo contra o Fortaleza, para que esses atletas atuem contra o Fortaleza no domingo. Vamos falar de um retrospecto aí, informações gerais e provável escalação, tudo sobre o Atlético e Fortaleza ao vivo a partir de agora, diretamente do CT Dragão do Brasil, Danilo.
0: 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Jogos pelo Campeonato Brasileiro da Série B dos times goianos, além deste jogo de hoje entre Juventude e Vila Nova. Jogo esse que você acompanha aqui na Bandeirantes com a narração do maior talento da narração do Brasil, Ronair Mendes. Teremos também no domingo às 18h, Atlético e Fortaleza, direto no Antônio Ascioli, e no domingo às 19h, um pouquinho mais tarde, no Rei Pelé, CRB e Goiás. Todos esses jogos você acompanha aqui na Rádio Bandeirantes Goiânia. Campeonato Brasileiro da Série C, no domingo, Anápolis entra em campo no Jonas Duarte contra o Maringá pela 14ª rodada do Campeonato Brasileiro da Série C. Série D, terceira fase, domingo, 16h, Manauara e Goiatuba, jogo de volta, no primeiro 1-0 para o Manauara. E o craque, também fora de casa, lá no Amigão, lá na Paraíba, enfrenta o 13 às 17h, no primeiro jogo, vitória do craque pelo placar de 2-1. Copa do Mundo, conhecemos a primeira seleção semifinalista. A França venceu o Marrocos pelo placar de 2-0 e é a primeira semifinalista da Copa do Mundo de 2026. Hoje nós teremos Espanha e Bélgica às 16h. A Espanha, que não perde para a Bélgica desde 1980, no tempo regulamentar. Foi eliminada em 86, mas foi nos pênaltis pela Bélgica. A Espanha, se não me engano, são 10 jogos de lá para cá e a Espanha não perde para a Bélgica. A Espanha, que nesta Copa do Mundo não levou gols. A defesa da França ainda não sofreu gols neste Mundial. Amanhã, às 18h, Noruega e Inglaterra, e também amanhã, às 22h, teremos Argentina e Suíça. 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Laboratório Núcleo, cuidando de você. 10h19, agora sim tá na hora de opinião, tá na hora de análise, tá na hora dele, que é simplesmente o maior craque da opinião. Querido Cacau, bonjour, tudo bem?
6: Bonjour, mon ami. Pra dizer a verdade, eu tive a impressão que o Mbappé não queria fazer o gol no primeiro tempo.
0: Mas o Bono também, que partidaço, hein? O Cacau já tinha falado dele, hein?
6: É um bom goleiro, cara. Ele pega muito, mas pega uma penalidade igual aquela que o Mbappé bateu também, pelo amor de Deus, né? Não é? Hã?
0: Assistiu. Pô,
6: facilitou
0: o Gabriel
6: demais. Não, o Mbappé olhou pra ele e falou assim: Bono, se eu vou botar aqui e vou botar fraquinho, você só deita e pega a bola e tá tudo certo. No primeiro tempo eu não posso fazer gol. Porque teve uma outra lá que ele pegou de baixo pra cima. Pô, você vai aqui, lá na terceira divisão aqui do campeonato, lá do Amazonas, que aí o cara pega na bola daquele jeito, pelo amor de Deus, velho. Ó, eu fiquei com essa impressão, mas no segundo tempo, um cara que faz um gol daquele, tem condição de perder as oportunidades que ele perdeu no primeiro tempo?
0: Não pode.
6: Ah, pô, aquele gol do segundo tempo foi, assim, é um gol do raro talento, né? Do grande artilheiro que ele realmente é. Então, quando ele põe o talento dele para funcionar, e sai uma beleza de gol como aquela. Aquele primeiro gol foi simplesmente uma obra de arte. É, depois vem o Dembélé, que é outro cara também, 6 minutos depois, bastou esses 6 minutos para liquidar com a equipe de Marrocos, que lutou, mas a seleção deu apenas um chute no gol durante 90 minutos. E aí não tem o que discutir, a superioridade da França sobre os adversários tem sido uma marca muito forte nessa Copa do Mundo. São muitos jogadores. O que dizer desse Olise? Rapaz, como joga bola esse cara, rapaz. Olha, eu não me lembro nos últimos 10 anos de um jogador tão habilidoso, tão resistente e com tanta criatividade igual esse Olise. E eu falei sobre ele antes do início da Copa do Mundo, que ele era um dos destaques da França, que ele era driblador, mas olha, ele tá tomando conta no meio campo da França. Joga muito, tem boa assistência, já finalizou também. Neste jogo tentou por 2 vezes fazer o seu gol, não conseguiu. Mas para mim saiu como um dos grandes destaques da partida. E depois do jogo recebi meu netinho lá em casa, e aí fui divertir, fui brincar com ele. Olha a obra de arte dele.
0: Que legal.
6: Olha aí. Olha a pintura dele, que legal. Bacana demais, né?
0: Ah, isso aí é bom colocar uma data, né, Cacau?
6: É, ah, esqueci, vou colocar.
0: Coloca a data. É uma recordação bacana demais.
6: Porque é o seguinte,
0: demais.
6: A criança é pura, né?
0: Sim.
6: E essa 2 anos e meio já de pura arte, vou guardar aqui com carinho e dizer pra ele que foi uma das melhores pinturas que eu já vi na minha vida. Pronto, e ponto final, é a minha escolha.
0: Isso, é.
6: É não? Abraçando a você, meu amigo, eu abraço a todos então que acompanham o nosso trabalho aqui na Bandeirantes, desejando muita luz e muito sucesso aos nossos amigos de todos os dias, Andrezinho Villanova, Lúcio Sardinha, a Tandara, a Lucena, o Igor, enfim, a todos os homens e mulheres de bem. Mas nós temos jogo hoje do Vila, jogo importantíssimo, a gente vem falando ao longo da semana e vamos ouvir mais uma vez o Guto Ferreira falando sobre a seriedade com que o Vila tem que encarar essa partida de hoje contra a equipe do Juventude, né? Joga na casa do adversário, um adversário que está no G6 e que possivelmente vai jogar com o apoio da sua torcida, deve estar convocando todo mundo lá para apoiar, para brigar e impedir o Vila de novamente assumir a liderança do Campeonato Brasileiro, né? Então cabe ao Vila muita seriedade, muita concentração. A Rádio Bandeirantes vai estar cobrindo o jogo com todo o time de comentaristas, narradores, enfim, né? Nós vamos fazer o nosso trabalho esperando e logicamente ver o Vila novamente na liderança do Campeonato Brasileiro. O Goiás pega o CRB, a grande notícia, a provável participação do Lourenço no jogo. Ele está convocado, viaja com o grupo, mas ainda que não esteja confirmado para iniciar o jogo, de repente existe a possibilidade dele já entrar e já começar a ganhar ritmo novamente, já que ficou bastante tempo parado. O Baldoria é o primeiro nome a substituir o Felipe Machado e certamente o Moza não vai mexer muito no time. Venceu 2 partidas consecutivas, quer dar ritmo ao grupo, ritmo ao jogo que vem sendo realizado e conquistado os resultados. Então é jogar com a mesma seriedade na defesa, bico na bola, para onde o nariz estiver apontando. É aquela velha história, né? Bola no mato, que o jogo é de campeonato. Essa é da minha época, não é da sua não, Danilo.
0: Ah, mas eu lembro dela também, viu?
6: Essa é da minha época, que antigamente é o seguinte, os campos eram de terra, né? A gente brincava na rua, então jogava a bola, era no lote vazio mesmo, lá no mato. Então bola no mato, que o jogo é de campeonato. E o Atlético, então, contra a equipe do Fortaleza. Será que vai dar conta de inscrever o Netinho? Será que vai dar conta de inscrever também o Freitas? Contar com o Igor Henrique é apostar na sorte, né? Você joga a moedinha pra cima, de repente o Igor Henrique resolve jogar uma boa partida e ajuda o Atlético. Mas não sei ainda se ele tá em condições, tem tempo que não joga, tá afastado há muito tempo, né? Mas é um nome que a gente sempre espera algo diferente. Nem sempre se apresenta bem, mas é sempre um nome, uma expectativa. E hoje temos a Espanha contra a Bélgica também, né?
0: Isso, 4 da tarde.
6: É, E a Bélgica de Lukaku, que entra faltando 15 minutos e sempre deixa o dele, já deixou 3. Tem o De Bruyne, que é ótimo jogador, ótimo comandante, né? E tem o Trezeguet, que também acho que é bom jogador. Já na Espanha, a constelação de bons jogadores também, né? Pelo amor de Deus, começar pelo Yamal. Você gosta do futebol dele, Danilo?
0: Eu gosto.
6: Ele é agressivo, né?
0: Sim.
6: Ele vai pra cima.
0: Garoto que tem um potencial.
6: Ele tem 19, tem 20 anos de idade.
0: É,
6: o Yamal.
0: É um jogo muito novo, o Yamal ainda.
6: Eu não sei se ele tem 19, acho que é 19 anos de idade. Tem o... eu não lembro o nome.
0: É o Lamine Yamal.
6: Lamine Yamal.
0: 18 anos, Cacau.
6: 18 anos de
0: 18
6: idade.
0: 18 anos.
6: É. Outro dia passou nas redes sociais, ele passando no meio dos torcedores, nariz empinado. Quer dizer, o menino tá assim, primeiro que é difícil para um garoto com 17, 18 anos de idade ser considerado um dos melhores jogadores do mundo. E fazer o que ele fez no início da sua carreira, né? E sendo reconhecido na seleção espanhola. Então muito difícil lidar com isso. E manter a cabeça no lugar, manter a humildade, manter a simplicidade. Mas vamos ver como é que vai ser o comportamento dele nesta partida, que tem também o Cucurella, que eu já disse que esse aí, para mim, se não é o melhor, ele tá entre os 3 melhores laterais dessa Copa do Mundo. É ótimo jogador esse Cucurella. E tem uma coisa, ele provoca muito o adversário. Ele não deixa o cara em paz. Ele passa na frente, ele empurra, ele chega junto e ele vai à frente também para criar situações. Então é um ótimo jogador esse Cucurella. E tem também o Olmo, que é um camiseta número 10. Eu não sei se ele joga na Espanha ainda, o Olmo, eu não sei se é na Alemanha, mas ele é muito bom jogador, tem que ser muito bem marcado, não pode dar espaço para ele também, se é que a Bélgica quer, no ineditismo de algumas coisas que aconteceram nessa Copa, chegar às quartas de finais desta Copa do Mundo. Vamos ficar ligado, que bons jogos a gente tem visto, né, Danilo?
0: E como, viu, Cacau? E hoje provavelmente não vai ser diferente entre Bélgica e Espanha, Espanha e Bélgica. Inclusive o Lamine Yamal, que faz aniversário agora, dia 13, onde ele completa 19 anos.
6: Então ele faz 19 anos, né?
0: Faz 19 agora.
6: E alguém sabe me dizer da polêmica da investigação da polícia americana? Com a AFA da Argentina, sobre a movimentação de mais de 300 milhões de dólares nesta Copa do Mundo. Então está sendo investigado lá essa movimentação e com suspeitas de lavagem de dinheiro, Danilo.
0: É, e muito dinheiro, hein, Cacau?
6: Olha, 300 milhões de dólares em pouco mais de o quê? 3 semanas? 3 semanas?
0: É.
6: A Copa do Mundo é mais ou menos isso, né? Já tem... As 3 semanas, então, a movimentação atípica, né? E o FBI americano está fazendo investigações, levantando tudo a respeito dessas movimentações. A suspeita é de lavagem de dinheiro. E aí, meu amigo, com tudo que já aconteceu com a seleção argentina nos outros tempos, em outras Copas, e a gente não pode afirmar com certeza, mas aquele 6-0 contra a equipe do Peru não levanta suspeitas, né? Se alguém tem as confirmações, eu ainda não vi, mas suspeitas fortíssimas de compra de jogo. A outra, aquela em que Maradona confessou que botaram Rivotril nas garrafinhas de água e deram para os jogadores da seleção brasileira durante o jogo. Isso é um absurdo também, né? Que a história que conta a respeito disso. E por que não dizer daquele gol do Zico de cabeça, em que foi cobrado escanteio, a bola no ar, o árbitro viu da possibilidade, quando a concretização do gol, ele apitou o término do jogo. São fatos que aconteceram aí no caminho desse tri da seleção argentina. Mas vamos ver o que vai acontecer daqui para frente. Ontem a arbitragem, pelo menos, foi absolutamente tranquila, não foi?
0: Sim, sim.
6: A arbitragem da seleção, aliás, do trio argentino, com os do VAR também. Então não vi nenhuma reclamação sobre a arbitragem por parte da seleção marroquina, que aceitou a derrota, né? E que reconheceu que a França realmente foi muito melhor e conseguiu legalmente, lealmente, a grande vitória por 2-0.
0: Perfeito. No relógio da Bandeirantes, pontualmente 10:30.
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8: A vitória sobre o Marrocos por 2-0 manteve vivo o sonho da França de conquistar mais uma Copa do Mundo. A seleção francesa já levantou a taça em 1998 e 2018 e agora busca o terceiro título de sua história. Além da tradição, a equipe chega embalada pelo bom momento de Mbappé e vive mais uma Copa em alto nível. A classificação para a semifinal confirma a regularidade dos franceses durante todo o torneio. Agora falta apenas mais um passo para voltar à decisão e continuar sonhando com mais uma estrela no uniforme. A expectativa é de um grande duelo na semifinal, independentemente de quem avance entre Espanha e Bélgica.
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7: Orgulho de ser goiano. Agora 10 horas 34 minutos. Galera no YouTube da Rádio Bandeirantes Goiânia participando junto com a gente. João Mendes, Elias Souza, Dorval Ribeiro, Anderson de Paula, o Elias Souza, toda essa galera, o Carlos Eurípides, o Rodrigo Gomes, Humberto Carlos. Gente, já vai deixando aí o joinha, o gostei, aquele like, o like no YouTube da Rádio Bandeirantes Goiânia. Nossa meta, 100 likes. Então, tô contando contigo, tô contando com o seu engajamento. YouTube Rádio Bandeirantes Goiânia. 10h35, vai marcar agora o digital do relógio da Bandeirantes. 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
7: 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YouTube, Rádio Bandeirantes Goiânia, o Guilherme Cruz tá aqui, bom dia Danilo Vila, Humberto Carlos, bom dia Danilo, bom dia Cacau, hoje vamos trazer mais 3 pontos para o Tigrão, bom trabalho. Também o Carlos, o jogo de hoje é difícil, mas pro Tigrão nada é fácil, vamos voltar com a vitória. Participação também aqui do Eurípides Arantes, bom dia, ótimo trabalho para vocês, para você também. Também viu, amigo Eurípides Arantes, o Elias Souza, o Anderson de Paula. Quem tá participando é o Elias, dizendo o seguinte: a Bélgica vai surpreender hoje. O Anderson comenta: o segundo turno do Goiás será o melhor entre todos. E o retorno do Tadeu vai fortalecer a possibilidade de título. Tá aí, ó, o Anderson de Paula. O João Mendes, bom dia, Danilo. Bom dia, Cagal. Danilo, será que o FBI vai investigar a anulação do cartão vermelho para o jogador da seleção americana? Tá aí a pergunta do João Mendes. Pastor Jackson, bom dia Danilo, bom dia Cacá. Hoje o Vila retorna à liderança. Um grande abraço para vocês, para você também, pastor. Aquele abraço, pastor Jackson Santos, torcedor colorado. O Kleber Ribeiro, bom dia Danilo, bom dia Cacá. Estou em Cuiabá, sempre curtindo o programa. Manda um alô para toda a nação colorada aqui de Cuiabá. Valeu! O Elias Souza, Inglaterra vai para a final da Copa do Mundo. O Jairo, bom dia Danilo, hoje vai ser Vila. O Johnny, Vila tem time para ganhar do Juventude. O Luiz Alberto de Bela Vista já deixou, já chegou, deixando aqui o seu like. Valeu, Luiz, abraço para toda a população de Bela Vista, todos os nossos queridos ouvintes. Obrigado por esse carinho. E o Ângelo e Dalêncio, bom dia Danilo e Cacau, Dali Tigre Carvoeiro, tá aí o Ângelo e Dalêncio também participando junto com a gente. Você no YouTube da Rádio Bandeirantes Goiânia, pedindo para você deixar aí o seu like, o seu joinha, o seu gostei. Tô contando com você, meu amigo, minha amiga, no YouTube. 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Continue rodando no relógio da Bandeirantes, 10h42.
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8: Olha a hora, 10 horas 46 minutos no relógio da Bandeirantes. Quem sabe faz a hora, não espera acontecer. Divino Lucena tá chegando com mais informações. Esmeraldinas tá chegando com o técnico Mozart. Ele vai comandar o segundo jogo do Goiás. É isso mesmo, Divino. Segundo, nesse final de semana, fora de casa contra o CRB.
9: Exatamente, Danilo. Fazendo então o seu segundo compromisso à frente da comissão técnica esmeraldina. Ele que trabalha hoje em Goiânia. Está trabalhando nesse exato momento o último trabalho visando então esse compromisso contra o CRB no próximo domingo, 7 horas da noite, lá no Rei Pelé em Maceió. CRB que não vem bem, pelo menos nestas últimas rodadas, jogando dentro de casa. A última vitória do CRB lá no Rei Pelé foi contra a equipe da Portuguesa, da Ponte Preta, na 10ª rodada do Brasileirão Série B, onde venceu em casa pelo placar de 4-2 e perdeu a última rodada para a equipe do Londrina fora de casa por 5-0. Resultado que forçou aí a demissão do Eduardo Barroca, que não é mais técnico da equipe do CRB, e agora o Fábio Matias vai fazer a sua estreia no domingo. Dois jogos consecutivos que o Mozart enfrenta um adversário que tem a estreia do seu treinador. Mas hoje pela manhã, antes do último treino que acontece neste momento em Goiânia, o técnico Mozart concedeu entrevista coletiva, onde ele fala especificamente, foi perguntado especificamente em relação ao retorno de Lourenço, e ele confirma esse retorno e fala agora aqui também em viva voz no Nossa Área.
10: Vou começar respondendo pela segunda. Foi uma semana muito boa, sim, graças a Deus, e não perdemos ninguém. E o Lourenço, ele vai ser convocado, e porém ele não tem uma autonomia de um jogo inteiro ainda, né? Pelo fato de ter ficado um período afastado pela lesão. Mas respondeu muito bem, assim, treinou praticamente a semana inteira com o grupo, fez tudo que a posição dele exige que ele faça. Então eu acredito que ele tem autonomia para talvez um tempo, mas o mais prudente seria em torno de 30 minutos, assim, né, pensando nesse jogo, né? Mas assim, a evolução dele foi bem significativa e ele tá totalmente recuperado da lesão que ele teve.
11: O senhor é adepto da filosofia, time que tá ganhando não se mexe, ou pensa em fazer voltar até então algum desses atletas à escalação para o domingo? Lucas Ribeiro, Nicolas, Anselmo Ramon e por aí vai.
10: Olha, eu optei por manter o time da vitória do Náutico, porque foi uma vitória expressiva, né? Num campo e contra um adversário muito difícil. E vencemos o jogo contra o Ceará. A disputa ela vai estar sempre aberta, assim. Eu não entendo que tenha titular e tenha reserva. É óbvio que eu tenho que fazer as minhas escolhas, mas a disputa ela está totalmente aberta, assim. Nós temos um elenco bem qualificado e a semana de treinamento aqui demonstrou isso, né? A minha ideia é manter a estrutura do time, fazer os ajustes que eu entendo que sejam necessários fazer, mas não tem titular, não tem reserva. O jogo vai ser sempre jogo a jogo, dependendo daquilo que for a produtividade da semana, do jogo, óbvio, e da semana também. Então, e é uma disputa, assim, interessante, assim, do nosso grupo, né? Você falou do Nicolas e do Djalma, né? São dois jogadores com características um pouco distintas, mas é uma disputa que vai ser bem interessante ao longo do restante aí da Série B, da sequência, exatamente.
9: Daí o técnico Moser falando que foi uma semana ótima de trabalho, jogadores vêm com intensidade, querendo cada um fazer a sua parte para conseguir ser titular, mas a tendência é para esse compromisso contra a equipe do CRB que ele mantenha a mesma equipe que venceu o último compromisso em casa contra o Ceará pelo placar de 2-0, a não ser com a ausência do Felipe Machado, recebeu o terceiro cartão amarelo, fica de fora, e o Baldoria deve sim ser o titular neste compromisso jogando fora de casa contra o CRB.
8: 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Cacau, ouvimos aí o Mozart, comandante Esmeraldino, que vai ter o Lourenço à sua disposição para o jogo de domingo contra o CRB.
7: Isso é muito bom. E ele não vai colocar o titular Lourenço para jogar, porque ele ainda não está em condições de jogar 90 minutos. Essa coisa de, não tem titular aqui, conversa fiada, conversa. Você já imaginou se o técnico da Argentina pensasse dessa forma? Ele ia botar o Messi em que condição? Igual, de igualdade de condição com os outros jogadores? O Haaland, lá na Noruega?
8: O Mbappé
7: na França? Não, o próprio Tadeu no Goiás, o Lourenço. Tem outro que está no banco, e por diversas vezes já esteve no banco, mas é titular, porque o titular, ele entrega. O titular, você sabe que ele vai produzir. Ele só não produz quando ele não está bem fisicamente. Ele está com problema, no caso do Tadeu, está de fora. No caso do Lourenço, ficou de fora. Mas se os dois tivessem em condições 100%, eles estariam jogando. Então, isso é conversa. Essa coisa é só para estimular o grupo. E se for, o restante do grupo é todo ele igual, né? É aquela coisa de não ter ninguém superior ao outro. É um time comum. É um comum, é igual a todos. É um time comum. Até entendo que o Anselmo Ramon também é outro que entrega. Só que dentro da sua capacidade. Qual que é a capacidade? Somente de definição, fazendo gols. As demais funções de abrir espaço, puxar contra-ataque, né? Marcar a saída de bola do adversário, ter condição de jogar 90 minutos correndo muito, essas coisas não vai entregar, lógico. Mas ele é um jogador efetivo, tanto é que ninguém fez mais gols do que Anselmo Ramon esse ano no time do Goiás, e o ano passado também. Então, o Moser está certo em repetir, em dar condição de sequência de jogo, já conseguindo duas vitórias, ele vai substituir o Felipe Machado por suspensão, né? E vai entrar o Baldoria, que teve uma boa passagem do final do primeiro tempo e também no segundo tempo, desde que substituiu o Felipe Machado, mas a característica do jogo favoreceu. Então, o Moser vai estar de olho e vai ver a produção do time no primeiro tempo contra a equipe do CRB. E não tiver muito boa, certamente ele vai contar com o Lourenço para mudar a história do Goiás no segundo tempo.
8: 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E Dandarém, lá no Vila, como é que tá essa questão lá do elenco? Tem algum desfalque pro jogo de hoje contra o Juventude?
12: Tem sim, viu, Danilo? A gente vinha falando que o William Maranhão era dúvida para essa partida diante do Juventude, mas de fato ele não vai entrar em campo, né? Ele ficou fora do jogo de segunda-feira diante do São Bernardo por conta de um desconforto muscular no adutor direito e segue fora nessa partida diante do Juventude, mas o técnico Guto Ferreira volta a contar com o Dudu e com o Rian, jogadores que cumpriram suspensão na última rodada e voltam a ficar à disposição. O Rian já deve assumir a sua titularidade natural no ataque colorado e o Dudu deve entrar na vaga justamente do William Maranhão. O William Maranhão foi substituído pelo Natan Camargo na segunda-feira. Com o Dudu retornando de suspensão, ele deve assumir a titularidade no meio-campo, ao lado do João Vieira e do Marquinhos Gabriel, e o Natan Camargo retornando então para a lateral direita e o Rainer voltando para o banco de reservas. Essas são as prováveis mudanças do Vila Nova em relação à equipe que enfrentou o São Bernardo na segunda-feira. No entanto, o Guto Ferreira tem os seus reforços à disposição, né? Jogadores que foram regularizados e devem ficar como opção no banco de reservas. É o caso do zagueiro Breno Bora, do volante Igor Meritão, do lateral Igor Cariús e do atacante Kaique Jesus, jogadores recém-contratados que estão à disposição da comissão técnica colorada. Lembrando que o único jogador que ainda não foi regularizado é o Douglas Mendes, porque ele veio do futebol da Áustria e a janela do futebol internacional ainda não abriu, só vai abrir no dia 20 de julho. Mas então o Guto Ferreira já com 4 jogadores à sua disposição para a sequência aí da Série B do Campeonato Brasileiro.
8: 10:55. 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Cacau, William Maranhão, aquele primeiro volante, aquele que antigamente no futebol era considerado como o pé de ferro, tá fora do próximo jogo.
7: O técnico Guto Ferreira costuma elogiar muito o Maranhão e principalmente depois daquela onda, né, de muitas críticas, de muita pressão que o Maranhão sofreu, mas com a chegada do Guto, ele tem ganhado mais confiança e ganhado importância no sistema de marcação. Então é importante que o jogador, ele continue tentando fazer o melhor trabalho dele, porque está recebendo o apoio do comandante. Então o Guto disse, o Maranhão é bom jogador, está me ajudando muito e todas as vezes que ele estiver bem eu vou manter ele no time. Agora com a ausência dele, logicamente que o Vila hoje está se cercando de todas as situações para não deixar o ritmo do time cair. Então que ele faça um bom jogo também, mesmo com a ausência do Maranhão.
8: 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Igor Adorno e o Dragão, como é que ele se prepara para o jogo de domingo contra o Fortaleza em casa? Primeiro jogo de Roger à frente do comando Esmeraldino.
13: Do comando do Dragão, Danilo, exatamente.
8: Perdão,
13: olha,
8: perdão,
13: agora
8: do comando
13: são...
8: do Dragão.
13: Isso, 10:57, Danilo, aqui, nesse exato momento, já que você citou o Roger, nesse exato momento, ele treina ali com alguns jogadores após o trabalho principal ter encerrado ali no campo 2, e aí tem uma disposição de time titular, pelo menos um esboço que a gente já vai passar aqui pro ouvinte da Bandeirantes. Mas algumas situações que acontecem agora aqui nesse exato momento, nessa manhã de sexta-feira aqui no CT Dragão do Brasil. Primeiro, Danilo, em relação ao transfer ban, a dúvida que muitos torcedores atleticanos vêm tendo aí no decorrer da semana. Eu apurei nessa manhã aqui com fontes no CT Dragão do Brasil a seguinte informação: o Atlético deve resolver hoje a situação mediante a FIFA, enviando um ofício já da quitação dos débitos e da dívida com o staff do jogador hoje na sexta-feira, e hoje mesmo o Atlético deve ter a resolução com a FIFA. Porém, apesar disso, o Atlético ainda não deve ter a condição de registrar esses atletas no BID da CBF para a partida contra o Fortaleza por uma questão de trâmites de documento, até enviar a notificação para a FIFA, eles darem baixa no time do Atlético e devolver essa resolução para o Atlético. Por ser sexta-feira, amanhã sábado não há o funcionamento do BID da CBF, então o Atlético não deve ter condições de ter esses jogadores para domingo. domingo. Mas a boa notícia é que já no decorrer da próxima semana, segunda-feira em diante, aí sim o Atlético não deve ter mais nenhum problema em relação a registro de jogadores. E aí isso vale pro Netinho, vale pro João Pedro, vale também pro Henrique Freitas e, é claro, demais atletas que devem chegar aqui no Atlético já devem ser registrados a partir de segunda-feira. Então, uma notícia boa aí para o atleticano, o Atlético com a sua situação regularizada perante a FIFA. Lembrando que o Atlético teve essa punição imposta pela FIFA mediante a dívidas com o staff do atleta Alejo Cruz, e agora no finalzinho aí desse período de negociações, o Atlético chega a um consenso com o staff desse jogador, anulando esse transfer ban. Agora, em relação aos trabalhos do Roger Silva aqui hoje, Danilo, você bem se lembra que na sonora do Roger que a gente colocou aqui na sua apresentação, ele havia dito que iria dar oportunidade para atletas, que com ele o atleta de 16 e o atleta de 40 iriam jogar somente se mostrassem trabalhos, né? Se mostrassem trabalho nos treinos. E aí hoje ele trouxe uma disposição de diferente aqui no treino do CT Dragão no Brasil, com o atleta Kleber treinando entre os titulares.

0: Valeu, valeu, Igor Adorno com as notícias rubro-negras, com notícias do Dragão do Brasil. 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Cacau Roger Silva já comandou treino lá no Atlético. Provavelmente na cabeça já tem ali um possível time. E do outro lado, o Atlético que trabalha contra o tempo, trabalha aí contra esse transfer ban.
1: É, pelo visto não vai ter tempo, né? Para essa partida, me parece que o tempo realmente foi, tá muito escasso. Mas para os próximos jogos, quem sabe ele possa contar com os reforços. Agora parece um mantra entre os técnicos, né? É, o jogador tem que ver nos treinamentos. Olha, tem treino e jogo. E é aquela velha história do Nenê Prancha, né? Jogo é jogo, treino é treino. Tem jogador de treino que chega no jogo e não joga nada. Joga nada. Pô, mas ele me impressionou tanto no treino. Pois é. Pois é. É assim mesmo. Tem jogador que cresce muito, são nos jogos. E às vezes no treinamento, ele usa a inteligência emocional dele também para se cuidar para o jogo. Porque é por isso que eu vejo a titularidade diferente do jogador comum. Porque o cara que é titular, ele sabe que ele vai ter que responder dentro do campo, lá no jogo. Não é no treinamento que o treinador tá lá na beira do campo, tá valendo o quê? Tá valendo uma escalação. Mas lá no jogo, tá valendo muito mais. Tá valendo a história, tá valendo a classificação, tá valendo dinheiro. É completamente diferente de competir por uma escalação. Por isso que você vê muitas vezes jogadores escalados aí, e que você fala de onde veio. Aí o treinador justifica, não, ele treinou muito bem. Mas chega na hora do jogo, o cara não dá conta. Então tem que tomar muito cuidado com isso. O Roger, olha, muito bem, você aprendeu isso lá na faculdade do Gilmar Mendes, mas você tem que usar a sua experiência de jogador. Tem que usar, né? Não é ir na onda e nem na nomenclatura que é usado hoje, que é comum. Não, todo mundo vai se escalar no treinamento. Antigamente tinha até isso, que tinha coletivo, tinha muita gente para observar. E o coletivo era um jogo. O coletivo era verdadeiramente um jogo. E ali você poderia ver realmente alguém que estava melhor do que o outro. Agora hoje, tudo campinho curto, aquele dois toques, é dentro da academia, é ali na pulsação, né? Aquele sutiãzinho que eles usam hoje para medir o batimento, medir a energia que o cara gastou. Então, fica bastante difícil a gente acreditar só nisso. Vamos aguardar para ver se também na sensibilidade, na experiência, e não nessa apenas nas formalidades que hoje os técnicos gostam de seguir, que é aquele futebol da prancheta, ele possa fazer o atleta jogar melhor do que está jogando.
0: 11:04, Igor Adorno me chama. Igor, o detalhe é seu.
2: Ainda ao vivo aqui no CT Dragão do Brasil, Danilo, com a informação, já que citamos sobre novos jogadores. Atenção, o Atlético negocia com Thiago Maia, Gustavo Maia, que foi ex-atacante do Vila Nova em 2023. Ele foi oferecido ao Atlético e a diretoria atleticana trata ainda essa possibilidade de contratação. 25 anos de idade, foi revelado pelo São Paulo, passou por clubes como o Internacional, o Criciúma, o Náutico e nessa temporada estava no Sport de Recife, disputando aí 17 partidas, marcou 3 gols e 1 assistência. Como eu disse, negociação ainda em estágio muito inicial, conversas foram apenas iniciadas, mas fica de olho aí no Gustavo Maia, que pode pintar aqui no CT Dragão do Brasil também a qualquer momento, viu, Danilo?
0: Muito bem, tá aí o Igor Ador, então, trazendo mais informações do Atlético, o Dragão do Brasil. 11:05, Severiano Castro. Bom dia, Danilo, já deixei o meu like, Vila, vamos juntos com raça rumo à liderança, sempre no G4, Guto é o nosso guardiola, tá aí, 11:05, vamos falar com Gabriel Alves, que tá lá na Bom Preço, hoje no setor rodoviário, lá na Avenida Castelo Branco. 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
2: Perfeito, valeu, Gabriel, direto da Bom Preço Autopeças, peça por peça. Continue rodando, acerte a hora no relógio da Bandeirantes, 11:08.
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0: O Jorge Jesus, nos últimos anos, desde que ele veio para cá, assumiu o Flamengo e depois ele assumiu o time lá na Arábia Saudita, ele ganhou tudo, né? Ganhou tudo.
1: Tudo.
0: Então, ele, sob o comando dele, Portugal pode até ganhar uma outra estrutura para disputa de Copa do Mundo. Porque lá na... Inclusive o Cristiano Ronaldo, ele falou outro dia que a Copa do Mundo não tem a mesma importância das conquistas de 2024 e 25 da seleção portuguesa, né? Que foi na Eurocopa. A seleção portuguesa foi campeã, né?
1: Da Eurocopa.
0: Uhum. Então ele disse que a Eurocopa é mais importante do que a Copa do Mundo. É lá, é porque se de repente nunca conquistou, ou valorizar demais a conquista de Portugal, né? A verdade é que Portugal fez uma seleção de grandes jogadores, bons jogadores. Eu esperava até que Portugal fosse avançar mais e ficou para a equipe da Espanha, um jogo muito equilibrado, muito igual. Mas agora com Jorge Jesus, certamente teremos novidades. Será que o Cristiano continuará até a próxima Copa?
1: Ah, Cacau.
0: Tem que descobrir qual é a fonte, né? Que ele bebe água. Qual que é a água que ele bebe, né, não, Danilo?
1: Naturalmente, olhando, essa Copa do Mundo chegar com essa idade já foi algo assim, muito acima da média, né?
0: É, e o que ele jogou também, né?
1: Exatamente, né? Chegar com a idade que ele chegou e jogando da forma que jogou ele, o Messi. Agora,
0: competindo.
1: Agora, a próxima Copa do Mundo, acho difícil.
0: Mas vai ser em Portugal a próxima Copa, né? Então, ele tem quanto? 41?
1: 41.
0: Ele estaria com 45. É bastante difícil. Mas do Cristiano Ronaldo a gente pode esperar tudo.
1: Pode.
0: Ele tá lá naquelas câmaras bariátricas ou hiperbáricas. Não sei qual é o nome apropriado diretamente para essa máquina que ele usa lá. É uma hiperoxigenação que favorece toda a recuperação do organismo. É muito mais rápida. E ele tem uma disciplina que a gente não pode duvidar, não. O cara realmente ele é fantástico. Ele tem o gen parecido com o do Messi. Os dois desceram aqui para divertir a gente, né? Exatamente.
1: É um gen híbrido.
0: É um gen híbrido, meio extraterrestre e meio humano, né?
1: 11:15 e o Cristiano Ronaldo, só arrematando, ele enfrenta um dilema, Cacau, porque a família dele quer que ele para, né? A família dele vive falando
0: pra ele parar. No auge, né? Lembrar como Pelé, né?
1: E a família fica falando, você quer conquistar mais o quê e tal. Eu, pra mim, isso é coisa minha, pra mim ele tá esperando completar os 1000 gols dele pra ele parar.
0: Tem gente que é viciado por determinada coisa. Cada um tem né, às vezes a propensão de criar um vício. Ele é completamente viciado por cuidar do seu corpo, aquela adrenalina do futebol. Então ele não quer de jeito, ele trabalha com alegria, coisa que muita gente, quando começa, no meu caso, por exemplo, eu comecei a sentir contusões, dores, né? E eu preferi seguir meu caminho, parei com 31 anos de idade. Mas hoje a maioria dos jogadores jogam até 34, né? 35 anos facilmente. Não precisa nem chegar aos 40 assim. São poucos que chegam aos 40. Mas a medicina está avançando tanto, a nutrição está avançando tanto, né? Os cuidados de recuperação hoje, na fisiologia, na fisioterapia, tudo está avançando de tal maneira que daqui a pouco, quem sabe o Cacau possa voltar a jogar futebol.
1: Tomara! Tomara!
0: Já imaginou? Tivesse aí algo que pudesse retroagir um pouco a idade da gente, a gente pudesse voltar um pouquinho no tempo, aí ia brigar com esse pessoal aí pra jogar bola.
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4: A classificação da França para a semifinal também marca uma mudança importante na Copa do Mundo. A partir de agora, o torneio deixa de ser apenas uma disputa entre favoritos e passa a reunir seleções que chegaram até aqui por caminhos bem diferentes. A França confirma seu favoritismo e volta a uma semifinal mundial. Já as outras três vagas seguem em aberto. Espanha e Bélgica disputam um lugar para enfrentar os franceses, enquanto Noruega encara a Inglaterra e a Argentina mede forças com a Suíça. É justamente nessa fase agora que costumam nascer as histórias que ficam marcadas para sempre nas Copas. Um gol decisivo, uma defesa importante ou até um lance inesperado pode transformar jogadores em heróis nacionais. Com apenas 7 partidas restantes até o fim do Mundial, a expectativa é de confrontos cada vez mais equilibrados, de um nível técnico ainda mais alto, já que agora só permanecem na disputa seleções que demonstraram força e regularidade ao longo da competição.
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8: Olha a hora, 11:22, tá na hora de girar o microfone da Rádio Bandeirantes. Vem aí o nosso Giro dos Clubes.
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10: Vila Nova volta a campo hoje diante do Juventude. Para essa partida, o técnico Guto Ferreira deve levar a campo uma equipe bem parecida com aquela que enfrentou o São Bernardo, com Elton Leite no gol, Natan Camargo na lateral direita, Thiago Pagnussá e Anderson Jesus na zaga e Igor Luiz na lateral esquerda. No meio campo, Dudu, João Vieira e Marquinhos Gabriel. E no ataque, Rian, Janderson e André Luiz.
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11: Com 3 jogos ainda para fechar o primeiro turno, o Goiás faz agora 2 partidas fora de casa. A primeira contra o CRB no próximo domingo, 7 horas da noite, no Rei Pelé, em Maceió, e depois enfrenta a equipe da Ponte Preta na 18ª rodada, fechando em casa contra a equipe do Sport. E para o jogo do próximo domingo contra o CRB, o técnico Moser confirmou em coletiva o retorno, pelo menos entre os relacionados, do volante Lourenço, jogador que não atuava e não era relacionado para os jogos há 5 rodadas e passa então agora a ser um dos reforços dentro do próprio elenco à disposição do técnico Moser.
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12: Amanhã, sexta-feira, aqui no CT Dragão do Brasil, trabalhos de Roger Silva, dispondo de um esboço de equipe titular com algumas novidades. A principal delas foi a presença do garoto Klebert no meio-campo do time titular, ao lado também de Leandro Vilela e do Marrone. Nessa disposição, Cristiano e Guilherme Marques acabaram treinando no time considerado reserva. No ataque, Bruno José pela direita, Giovani Soares pela esquerda e o Gustavo Coutinho como camisa 9. Outra novidade também foi no setor defensivo, já que contou com a presença do Júnior Barreto, que deve retornar à equipe titular, fazendo a dupla de zaga ao lado do Adriano Martins.
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10: E o Vila Nova vai enfrentar o Juventude, que está invicto há 4 rodadas na Série B do Campeonato Brasileiro. O técnico Maurício Barbieri deve mandar a campo Jandrei no gol, Rodrigo San, Messias e Paulo e Marcos Paulo na zaga. Na ala direita, Raí Ramos. No meio campo, Lucas Mineiro e Raí Silva. Na ala esquerda, Patrick Lanza. E no ataque, Fábio Lima, Alisson Safira e MP. Essa aí é a provável escalação do Juventude.
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11: Para o confronto contra a equipe do CRB no próximo domingo, Felipe Machado recebeu o terceiro cartão amarelo no jogo contra a equipe do Ceará e terá que cumprir suspensão automática. Com isso, Baldória deve ganhar mais uma vez oportunidade como titular. Em se confirmando a sua titularidade, ele será a 5ª vez dentro do brasileiro da Série B nesta temporada. Ele que foi titular na derrota para o Operário em casa pelo placar de 3-0, titular na vitória fora de casa contra a equipe do Avaí por 2-0 e novamente dentro de casa na vitória contra a equipe do Vila Nova pelo placar de 1-0. Em Fortaleza, 4-1 para o Fortaleza fora de casa e na última também contra a equipe do Londrina no empate de 2-2. Garoto da base Esmeraldina no empate de 2-2. Garoto da base Esmeraldina vem ganhando confiança também do técnico Moser dentro do brasileiro da Série B.
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12: O atacante Gustavo Maia, de 25 anos, está em negociação com o Atlético. Ele que foi revelado nas categorias de base do São Paulo e teve uma passagem pelo Vila Nova no ano de 2023. Passou por outros clubes do Brasil, como o Internacional, e recentemente estava no Sport. Por lá disputou 17 jogos, marcando 3 gols. As conversas ainda estão em fase inicial. O Atlético trata com cautela o negócio, mas Gustavo Maia pode ser mais um a pintar aqui no CT Dragão do Brasil nos próximos dias.
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10: Vila Nova e Juventude se enfrentam hoje às 19h. Quem apita essa partida válida pela 17ª rodada da Série B do Campeonato Brasileiro é o árbitro André Luiz Schettino, da Federação Mineira de Futebol. Os assistentes são Guilherme Dias Camilo e Fernanda Nândria Gomes Antunes, também da Federação Mineira de Futebol. E o VAR vai estar a cargo de Rodrigo Guarizo Ferreira do Amaral, da Federação Paulista de Futebol.
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11: Com a chegada do técnico Moser e o discurso de que reforços estão dentro do próprio elenco, ele começa a ter esses reforços à sua disposição. Já no próximo domingo vai contar com o retorno de Lourenço, pelo menos relacionado entre os jogadores que ficarão à disposição no banco de reservas. O GG já deve retornar contra a equipe da Ponte Preta. Além de Nicolas, que não atuou no jogo passado, entrou no segundo tempo, desfalcou contra a equipe do Náutico, também já é outro que está dentro dos jogadores que passam a ficar à disposição. Além do goleiro Tadeu, do Lucas Rodrigues e do próprio Wellington Rato, jogadores que logo no início do segundo turno do Brasileiro da Série B também deverão estar à disposição e reforçando o Verdão na sequência da temporada.
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12: A CBF definiu a escala oficial de arbitragem para Atlético e Fortaleza no próximo domingo às 18h no estádio Antônio Scioli, e o trio de arbitragem será paulista. O dono do apito é o Lucas Caneto Belotti e assistente 1 é a Neuza Inês Bach. Assistente número 2 será o Leandro Matos Feitosa. Já na sala do VAR teremos o Patrício Wallace Correia Maia, ele que é da Federação Carioca de Futebol. A CBF...
8: Acho que cortaram o giro do Adorno, né? 11h31, a hora certa. 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Vamos falar com o Marcelo Gama. Marcelo Gama, que está na linha, com um recado para você, meu amigo, que tem 40, 50, 60 anos ou mais. Está sentindo aquele perda do brilho sexual? Tem queda de desejo, energia, desempenho, já não estão mais como era antes? Como que o nosso amigo tem que fazer, Marcelo Gama? Bem-vindo de volta.
13: Obrigado, Danilo. Tudo bem? Bom dia mais uma vez para você. Bom dia para os ouvintes da nossa área. Olha, eu vou responder da mesma forma que eu respondi agora há pouco para o seu Nestor, depois da primeira participação. O seu Nestor, que mora aqui em Goiânia, me ligou e eu tive a oportunidade de atendê-lo, ajuda aqui no atendimento. E ele fez a mesma pergunta, Danilo: por que eu preciso usar o Vitavigor? Gente, o seu Nestor, ele tem 59 anos, tá? E o que acontece, gente? O que acontece? Eu tenho 60, já passei por isso. A partir dos 35 anos, infelizmente, né, o homem começa a ter uma perda de testosterona muito grande. Isso dá o quê? Uma média de 1% a cada ano que passa. 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Amigo ouvinte, sabe o que nós ganhamos com isso? 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E uma coisa que é muito legal, não importa a idade que você tenha, quando os níveis de testosterona estão nos níveis indicados na fase da vida do homem, a intimidade, gente, a relação com a sua esposa é saudável, é intensa, é boa para você e para ela. 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
8: Valeu, valeu, Marcelo Gama, 0800-016-1111, 11:37 e a gente continua girando o microfone da Rádio Bandeirantes agora com o maior craque da opinião, Cacau, o Brasil quer te ouvir.
14: Quando fala de arbitragem e principalmente de VAR paulista, eu acho que a torcida do Vila deve estar com a pulga atrás da orelha uma hora dessa. Porque quem não lembra do último jogo contra a equipe do São Bernardo ou do Novo Horizontino, que o Vila jogou fora de casa? Foi contra o Novo Horizontino, em que o João Vieira, lado a lado, corpo a corpo, e o árbitro voltou atrás numa penalidade que ele tinha que ter dado a favor do Vila e não deu. Seria ali a vitória do Vila. E o Vila foi derrotado pela equipe do Novo Horizontino, porque o VAR chamou dizendo que tinha havido uma falta no início da jogada do João Vieira, que foi na jogada absolutamente normal de jogo, na minha opinião, e o Vila foi prejudicado. Então, olha, todo cuidado é pouco, e principalmente com a arbitragem paulista, onde nós temos muitos paulistas envolvidos aí nessa disputa, hein, Danilo? Você tem alguma desconfiança de arbitragem paulista?
8: Ah, Cacá, eu não coloco minha mão no fogo, não.
14: Não, né?
8: Coloco,
14: eita,
8: não.
14: Eu vou te falar.
8: Coloca a sua, Cacau.
14: Ah, eu já sofri demais com arbitragem paulista e carioca. Demais, demais. Em todos os campeonatos que a gente disputava, e principalmente jogando aqui pelo Goiás, a gente sempre teve uma preocupação a mais. Vamos esperar que não seja nada. A exemplo que foi, por exemplo, a arbitragem ontem da Argentina, né? A arbitragem argentina no jogo da França, que correu tudo bem. Vamos esperar que dessa vez eles não coloquem mais um empecilho aí no bom jogo que o Vila está fazendo no campeonato.
8: Acerte a hora no relógio da Bandeirantes, 11:38. Gabriel tá no ponto, tá na linha. Nosso Gabriel Alves, ele que fala lá da Bom Preço Autopeças. 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Daqui a pouco, então, com o Gabriel Alves. 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
4: Depois da classificação da França, as quartas de final da Copa do Mundo continuam com um grande confronto entre Espanha e Bélgica. Quem vencer será a segunda seleção garantida na semifinal e terá justamente a França como adversária na próxima fase. A Espanha chega ao duelo apostando na posse de bola, na velocidade e no jogo coletivo. Já a Bélgica vem confiante depois de vencer os Estados Unidos por 4-1 nas oitavas de final. Mas a definição das semifinais ainda não termina neste confronto, hein? As outras duas vagas serão disputadas nos jogos entre Noruega e Inglaterra, além de Argentina e Suíça. Ou seja, a França já está classificada, mas ainda restam 3 lugares entre as 4 melhores seleções da Copa. Espanha e Bélgica entram em campo nesta sexta-feira, às 16h, no horário de Brasília. Quem passar, encara a França na terça-feira, também às 16h.
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8: 11 horas 44 minutos no relógio da Bandeirantes. Você está na nossa área junto com Cláudio Rabelo de Castro Cacau, com o Divino Lucena, com a Tandara Reis, o Igor Adorno, Zé do Norte, Luther Sardinha e junto também com o Gabriel Alves. 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Gabriel, ainda não? Então vamos com Vila. Vila Nova joga hoje, Tigrão joga hoje fora de casa contra o Juventude. Tandara Reis chega com mais informações.
10: Vila Nova se preparando para encarar o Juventude e nas últimas rodadas tem sofrido gols que poderiam ser evitados. E o técnico Guto Ferreira foi questionado sobre isso, né? Sobre essas falhas do sistema defensivo do Vila Nova, se isso é uma questão natural, afinal de contas o Vila Nova é um time mais ofensivo, mas ele discordou, viu? Vamos conferir a análise então do Guto Ferreira sobre essas falhas do sistema defensivo do Vila Nova.
22: Eu não vejo como natural, não, porque não é o sistema que está provocando esses gols, são erros, e um gol nunca acontece de um único erro, ele é uma sucessão de erros. Nós temos, isso é um dos pontos a melhorar. A maior, menor, tudo que tem que melhorar é maior. A gente não discrimina o que tem que melhorar. O que muitas vezes acontece é que a gente tenta melhorar, mas o quesito depende de coisas que demandam mais tempo. É assim que a gente trabalha.
23: Guto, na melhor campanha da história do Vila na Série B, ele terminou o primeiro turno com 35 pontos. Você, com tantos acessos que você já conquistou da Série B para a Série A, você avalia alguma pontuação que pode terminar no primeiro turno? O Vila tem 9 pontos em disputa ainda nesse turno. Como que você enxerga essa questão da pontuação já no primeiro turno ou o que importa é lá na reta final?
22: O acesso de 4. Geralmente eu nunca vi 4 virarem o turno e esses mesmos 4 conseguir o acesso. Então, virar o turno é bom, mas não define nada. Nada, nada, nada. O que define é a última rodada. E nós precisamos chegar muito vivo, de preferência até já conseguido o feito, que nós vamos terminar a competição fora de casa. Mas até chegar lá, cara, vai se quebrar muita pedra, vai se tomar alguns tombos, mas nós temos que estar forte sempre para levantar e sempre para tirar essas pedras do caminho.
10: O Vila Nova ganhou na segunda, mas não teve muito tempo para comemorar, já se reapresentou ontem. Qual que é a dificuldade de preparar um time em tão pouco tempo para um jogo tão importante, num confronto direto na parte de cima da tabela?
22: Você não tem tempo para preparar justamente como o adversário joga, fazer movimentos dentro do campo. Porque você aprende de várias maneiras, né? Você fixa de várias maneiras, olhando, né? Sentindo e executando é a melhor delas. Olhando vídeo, olhando fotos, enfim. Executar é a melhor delas. e executar, ela pode ser executada de maneira lenta com explicação, ou pode ser executada em situação de jogo. Essa da situação de jogo, o que demonstra o tempo da jogada, é impossível. Porque nesse momento, mais importante do que tudo é recuperar eles.
10: Tá aí o técnico Guto Ferreira falando também sobre esse pouco tempo de preparação que ele teve antes desse jogo diante do Juventude, né? A equipe colorada entrou em campo na segunda-feira, se reapresentou na terça e na quarta, já viajou para Caxias do Sul. Hoje enfrenta o Juventude às 7 horas da noite no estádio Alfredo Jaconi.
8: 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Gabriel Alves, você de volta. Bom dia, meu amigo.
0: Ganhando ao vivo o Manhã Bandeirantes, não, a gente fica acostumado, né, com o nome dos programas, né? Quem está conectado com a gente ao vivo no Nossa Área. 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
8: Valeu, valeu demais, Gabriel, aquele abraço pra você, pro Girentão, pra todos aí da Bom Preço Autopeças, peça por peça, continue rodando, 11:52, Divino Lucena, com mais informações, Esmeraldina.
11: Beleza, Danilo, para trazer aqui um outro trecho da entrevista coletiva hoje pela manhã, concedida pelo técnico Moser lá no CT, antes do treinamento, onde eu mesmo fiz uma colocação a ele em relação aos melhores desempenhos do Goiás nessa temporada, foram com as presenças dos titulares Lourenço, GG, Lucas Rodrigues e o próprio Felipe Machado. E com a ausência desses jogadores nas últimas rodadas, principalmente do GG e do Lourenço, apesar de alguns tropeços, o Goiás nos dois últimos resultados, sem eles também, nos dois últimos jogos no Brasileiro da Série B, o Goiás teve duas vitórias com um esquema totalmente diferente do até então que vinha utilizado pelo técnico Daniel Paulista. E perguntei a ele o que ele vem trabalhando na cabeça desses jogadores que nesse momento estão sendo titulares aí à frente do elenco que ele comanda agora, principalmente o Juninho, o próprio Baldoria, que ele estava trabalhando a mente desses jogadores para saberem que eles podem aproveitar esse momento para serem efetivamente titulares com o time esmeraldino. E ele respondeu assim:
2: É, olha, assim, o que que eu percebi, assim, né? Você citou o Juninho, né? O Juninho realmente ele vinha sendo pouco utilizado, mas com certeza, pelo profissional que ele é, ele sempre treinou no limite, né? Tanto é que quando foi solicitado, já tinha entrado contra o Náutico muito bem e iniciou o jogo contra o Ceará e foi muito importante para nós, inclusive fez o gol que nos deu uma tranquilidade, né? Então, assim, as contratações que nós estamos fazendo, elas são dentro do elenco, realmente. O Lourenço voltando, como você citou, o GG daqui a pouco tá voltando e vai aumentar o nível de competição interna. Eu acredito muito nisso, assim. É, porque se você não tiver competição interna, a tendência é que você baixe um pouco a guarda. Você se acomode, o ser humano é assim. Então, quando você tem uma competição interna que nós temos aqui, GG com o Lucas Lima, Lourenço com o Juninho, Baldoria com o Machado, só para citar três posições, né? Todos têm que jogar no limite, treinar no limite e estar no melhor nível. Porque eu entendo que é meio clichê o que eu vou falar, mas é o próprio jogador que se escala assim. Eu não invento nada.
9: De que forma o Anselmo Ramon hoje é o jogador que mais atuou com a camisa esmeraldina nessa temporada, é o artilheiro do time nesta temporada, de que forma você pretende estar encaixando ele dentro desse esquema que você pretende trabalhar de agora para frente, ou se ele vai passar a partir de agora a ser uma opção?
2: Assim, todos os jogadores são opção para mim. Quando joga o Cadu, a gente joga de uma forma, quando joga com o Anselmo, a gente joga de outra, acho que é meio redundância até o que eu tô falando, né? O Cadu é um centroavante de mais profundidade, né? E vem jogando muito bem. E o Anselmo é quase um quarto homem de meio campo, muitas vezes, quando joga, né? E por característica também técnica, né? Que ele já vem fazendo isso, né? Isso não significa que ele não chegue na área, né? Vamos pegar o nosso segundo gol contra o Ceará, né? Que é uma bola que tem um cruzamento, o Luiz tira, a bola cai no pé do Cadu, que dá no Anselmo, o Anselmo para pro Cadu. E ele que termina a jogada que dá um passe pro Juninho, né? Então, assim, vezes que nós jogamos com o Anselmo, a gente joga de um jeito, com o Cadu a gente joga de outra, mas, assim, o Anselmo já tinha sido meu atleta e é um jogador extremamente importante para nós e vai continuar sendo muito importante, né? Sempre que solicitado, seja para iniciar o jogo, seja para entrar, vai dar uma contribuição importante.
9: Tá aí a presença do técnico Moser em coletiva hoje pela manhã lá no CT, citando essa situação de jogadores. Todos ficam à disposição, dependendo do esquema de um ou outro jogo, ele escolhe os melhores naquele momento. Danilo.
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12: Beleza, Danilo Santos, tô de volta aqui diretamente do CT Dragão do Brasil, aqui onde o Atlético trabalhou na manhã dessa sexta-feira, treinos conduzidos por Roger Silva, ele que esboça uma provável equipe titular para o confronto contra o Fortaleza, lembrando a estreia de Roger no comando do Atlético. Torcedora do Rubro Negro que estava ansioso aí pela escolha de um novo técnico e também por novidades no elenco. E por falar em novidades, o Atlético tem ao menos aí 3 reforços já confirmados: o Netinho, o Henrique Freitas, ambos volantes, e também o atacante João Pedro. O curioso é que esses atletas treinaram aqui até entre os titulares durante o decorrer da semana, isso porque o Dragão corria contra o tempo, ou melhor, ainda corre contra o tempo, para regularização do seu transfer ban para registro de jogadores mediante a FIFA. E o treinador Roger Silva comentou sobre essa situação, sobre a expectativa da resolução desse transfer ban e também sobre a importância de contar com esses 3 atletas. Vamos ouvir.
13: Bom, a notícia que eu tenho, né, que o presidente tem tentado regularizar isso já há alguns dias, já está com o pessoal onde precisa estar, nos postos aí para resolver. Vou trabalhar o Neto, vou trabalhar o Henrique, vou trabalhar o João, como se eles fossem jogar no domingo. E vou trabalhar outra rapaziada também, que a gente tem como opção, né? Já tô dando algum spoiler, tá vendo? Então, é isso, cara. Eu acredito muito. O Watson sempre foi um cara muito sério, sempre honrou com seus compromissos. Isso nos faz acreditar que a gente tem uma grande chance de ter os caras no domingo. Mas se não tiver, tenho certeza que para a próxima semana vão estar. E a gente tem que achar soluções aqui. Eu acredito nele, Eu espero que ele, esses dois, três dias aí que tem pra gente resolver, que a gente possa resolver e regularizar essa rapaziada, que vai trazer mais qualidade pra nós, com certeza. São jogadores de muita qualidade no meio campo. Aqueles que conhecem o meu trabalho, o ano passado eu enfrentei vocês aqui no primeiro jogo, e vocês sabem que eu gosto de uma equipe que tenha bons passadores, que cuide bem da bola. Então esses caras vão fazer que a gente evolua como equipe. Espero contar com eles no domingo.
12: Tá então o Roger Silva comentando sobre a situação das transferências do Atlético, também a presença ou não desses novos jogadores. Lembrando, essa entrevista foi na apresentação do Roger aqui na quarta-feira, antes de ontem. A tendência é que o Atlético não consiga regularizar esses jogadores a tempo, mas o Atlético deve ter como resolução essa situação do transfer ban mediante a FIFA ainda hoje. Em questões burocráticas de envio de documentação, e por hoje ser sexta-feira, último dia da semana, último dia útil para o bid da CBF, é possível que o Atlético não tenha esses atletas para domingo, mas a partir de segunda-feira aí o Atlético não deve ter nenhum maior problema em relação a registro, não só desses atletas, como também de novos jogadores que venham a ser contratados pelo Atlético nessa janela de transferências, Danilo.
8: E na prancheta do Cacau, o que que tá previsto para os confrontos de Vila, Atlético e Goiás?
6: Jogos duros, principalmente esse do Vila, o de hoje, contra a equipe do Juventude. Acho que o Goiás tem mais probabilidades contra a equipe do CRB, e o Atlético também contra a equipe do Fortaleza.
8: Cacau, tchau e benção.
6: Tchau e benção.
8: Agradecendo a Deus por mais esta oportunidade, a você, amigo ouvinte, pelo carinho da audiência, pela companhia. Fique com Deus, o mesmo Deus que cuida de mim, ele cuida de você também. Na sequência, tem o Esporte em Debate. Aquele abraço e até a próxima, Deus assim nos permitindo.
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2: Goiânia, 8:30.
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5: Gustavo Ramos.
2: Forte abraço para você na sintonia, ligadinho aqui no nosso Esporte em Debate em Goiânia. 9:09. Boa sexta-feira para você. Muito obrigado pela audiência, pelo carinho da tela conectada, pelo rádio do seu carrão aí ligado em FM 98,7. Eu sou o Guga e juntos até 14h estarei ao lado aqui do Wesley Souza, do Iago Vinícius e do Newton César, o Mão na Mesa, trazendo os principais destaques do final de semana de muito futebol aqui na Bandeirantes. E hoje já tem bola rolando. Te convido às 17h a acompanhar o futebol na Bandeirantes. Estarei na apresentação de Juventude e Vila Nova, 17ª rodada da Série B do Campeonato Brasileiro. 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Vamos então aqui aos destaques do programa de hoje, começando pela equipe do Vila, que ontem encerrou preparação em Porto Alegre, no centro de treinamentos do Grêmio, e já seguiu viagem, já está em Caxias do Sul, onde hoje na Serra Gaúcha enfrenta o Juventude. E o Tigrão deve vir a campo assim, com Elton Leite, Natan Camargo, Thiago Pagno, Sanderson, Jesus e Igor Luiz, Dudu, João Vieira e Marquinhos Gabriel, Rian, André Luiz e Janderson. Elton Leite, Natan Camargo, Thiago Pagno, Sanderson, Jesus e Igor Luiz, Dudu, João Vieira e Marquinhos Gabriel, Rian, André Luiz e Janderson. Este é o provável time de Guto Ferreira para enfrentar o Juventude esta noite, 19h, no Alfredo Jaconi. 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Vamos falar também da equipe do Goiás, que joga apenas no domingo contra o CRB em Maceió, no estado de Alagoas. O time se prepara para viajar para o nordeste do país. Mas ontem uma informação na condicional aqui no nosso boleiragem chamou a atenção e movimentou as redes sociais na manhã de hoje. Será que o Goiás entrou no negócio pelo Everton Galdino? Será? Daqui a pouco a gente discute e traz aqui, né, a análise dos nossos comentaristas sobre o mercado da bola. 12:00, a temporada de férias. 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Meio dia mais 12 minutos e vamos falar também do Atlético, que tá até o presente momento ainda travado. O Transferban ainda não caiu. O jurídico do Atlético está no Uruguai para tratar do assunto. E a tendência é que os reforços ainda não possam jogar neste final de semana contra o Fortaleza no estádio Antônio Ascioli. 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Meio dia mais 13 minutos, destaques também para a Copa do Mundo. Já temos uma seleção semifinalista e é a França, que bateu o Marrocos ontem pelo placar de 2-0. Mbappé voltou a marcar, Dembélé também voltou a marcar e hoje tem a sequência, tem mais jogo na programação da Copa do Mundo, quartas de final, 4 horas da tarde, a bola rola para Espanha e Bélgica. 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Meio dia 14, deixa eu pegar os primeiros destaques da opinião aqui do programa Esporte em Debate. Começo pelo motorzinho, tudo bem? Ótima tarde. Fala, Wesley Souza.
5: Boa tarde, Gustavo Ramos. Um abraço a você, ao nosso Iago Vinícius. E liderança, grande liderança, mão na mesa. Um abraço pra você. Você, Luther Sardinha, a todos os ouvintes aqui da Bandeirantes, aquele meu abraço apertado, um excelente final de semana, sexta-feira chegou, sextou, estamos tranquilos, hoje eu não quero polêmica nesse debate, hoje eu quero um programa leve, chega de polêmica. Dito isso, a França passou ontem, hein? Sim. Rapaz, a França, a única seleção que pode acabar com o sonho argentino é a França. Então eu vou torcer pra França ganhar desses argentinos que estão enjoados demais, pelo amor de Deus.
2: Meio-dia, mais 14 minutos. Então, o nosso primeiro bloco aqui do Esporte em Debate, a gente vai falar do ônibus do Atlético. Meio-dia e 15. 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Vem o dia mais 15 minutos, pegaram o destaque dele também, que tava de atestado, saiu do DM, tá conosco, tá hoje no Esporte Debate. Ótima tarde, e aí, Iago Vinícius, tudo bom?
6: Boa tarde, Guga. Saí do DM, tô liberado, voltei. O pessoal tava me procurando aí, já tava até...
2: Tava te contratando
6: aí? Tava me contratando aí em outros locais, mas tô aqui firme e forte.
2: Léo Dias te procurou?
6: Rapaz, Léo Dias não, porque não é o meu ramo, não. Mas fica o meu destaque hoje fica pro jogo do Vila, hein, cara. Série B hoje, jogo importante, fora de casa. Volto a repetir que o Vila hoje contra o Juventude é favorito, vai ser sempre favorito, que é o líder da competição. Mas é um jogo difícil, jogando fora de casa, no sul do país, contra um time que não perde há 5 jogos, vai tentar aprontar para cima do Juventude lá, e espero que consiga, né? Tá fazendo um bom trabalho dentro da Série B, então fica esse destaque para essa grande partida, além da Copa do Mundo, que agora, né, começa aí a se desenhar para aquilo que a gente já esperava, né? A França sendo protagonista, a Argentina sendo protagonista, né? E aí vai ter um duelo muito bom. Eu, como bom brasileiro que sou, também vou na do motor, né? Vou torcer contra o cachorro caramelo que jogar com a Argentina. Eu quero que não ganhe a Argentina. Eu acho que brasileiro que é brasileiro não vai torcer para esses caras, e nós vamos seguir nessa aqui até o final, né? Que seja a França campeã novamente, né? Porque aturar a Argentina realmente não dá, Guga.
2: E o duro é que se a Argentina conquistar o título, eles chegam ao tetra, né?
5: Então, aí a ideia melhor é a essa também, entendeu? A Alemanha ficou, beleza, já tá tranquila. A gente consegue aí ficar mais
2: quatro anos.
5: Aí aí a Argentina, se ela encostar, aí no outro ano já complica. Apesar que eu penso que a geração argentina, ela se encerra agora. Isso é o último ciclo da Argentina. Eles não vão fazer outro Messi? Não vão, esquece. É. Vai passar
2: Deixa
5: também.
2: Deixa eu te falar um negócio. Você já viu o Thiago Messi e o Ciro Messi?
5: Não.
2: Os filhos do Messi?
5: É.
2: Depois assiste os vídeos deles.
5: Não, mas filho de jogador, não.
2: Oh, não.
6: Fala isso pro Haaland.
5: Filho de jogador não vai, não.
6: Fala isso pro Haaland. Ele foi um dos grandes destaques da seleção norueguesa lá.
5: O pai dele foi jogou na seleção da Noruega.
2: Que Michael também.
5: O pai dele.
2: Pelo amor de Deus. Ele não perdeu pro Brasil.
5: Não.
2: O pai e o filho.
5: O pai e o filho. Não, eu quero ver filho de jogador que foi. O filho do Ronaldo, do Cristiano Ronaldo. Você acha que ele vai virar parecido com o pai?
2: Não.
5: Não vai, ué.
6: E é mais fácil, sabia?
5: Não é nada,
6: o Cristiano Ronaldo, ele não nasceu com o dom do futebol. Ele se moldou durante a carreira.
5: Esses caras que já viraram ídolos, que fizeram uma carreira espetacular, grande Piscuila, tamo junto. É, aquele cara que virou um jogador vitorioso, ele teve que enfrentar várias barreiras, ele teve que quebrar várias situações pra chegar onde ele chegou. O filho desses caras já começa no berço de ouro. Primeiro sofrimentozinho, os caras largam. Vai por mim. Assim, ó, o melhor jogador que vestiu a camisa do Flamengo, quem foi?
2: Ah, foram tantos.
5: Não, não. Zico. O melhor.
2: O Zico.
5: O Zico tem quantos filhos? Uns quatro.
2: Ah, mas aí é a opção do Zico também não querer virar.
5: O Ronaldo fenômeno.
2: O negócio. Não, o Ronaldo também não quis virar.
5: Então, cara, eles não têm essa dificuldade, eles não passam.
2: O negócio é que
5: passa.
2: Se você... Eu vou te mandar os vídeos depois do Ciro Messi jogando.
5: É.
2: O menino é o cão chupando
5: mano. É nada, moço.
2: Ah, então tá bom.
5: Daqui a pouco, quando ele começar a sofrer, ele vai ver que ele tem uma Lamborghini, que ele mora no iate.
6: Quem vai sofrer é você, mano.
5: Não, não
6: E do
5: vira,
6: Messi
5: não.
6: vai sofrer aonde?
2: Sabe, esses dias, um outro vídeo na rede social... Um dos pequenos do Messi pede uma coca pro Messi e ele fala que não tem dinheiro. O Messi fala isso pro filho dele, tem isso registrado.
6: O duro é você ser filho de bicho de pão duro, né?
2: É, mas tem que criar os meninos assim mesmo.
5: Não, né? E a Argentina acabou. Aproveita. A geração da Argentina vai ser essa. Esses argentinos, né, com dor de cotovelo que mora aqui no Brasil, que é brasileiro, e fica torcendo pra Argentina, aproveita agora. Depois a Argentina não vai ter mais time seleção, não. Messi, acabou. Aproveita.
2: Doutor, eu tô torcendo pra você tá certo, tá bom? Meio-dia, mais 19 minutos, meio-dia e 19 minutos. Um abraço pro Piscuilinha, tá conosco aqui, vem visitar a gente aqui nos estúdios da Bandeirantes. 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Vai, Piscula, passa. Meio-dia, mais 20 minutos. Destaque dele, liderança no seu rádio. Tudo bem? Fala, Nilton César. E a voz, Nilton, como é que tá, Nilton?
7: Tá melhorando.
2: Boa tarde, né?
7: Tudo bem?
2: Boa tarde, tudo
7: Faz
2: bem, você?
7: Faz parte, né? Tranquilo, 100%, trabalhando normalmente.
5: Aí, cadê o Mirtão?
2: Tem o tornozelo bichado, joelhos...
7: Não, também. Mas eu não sou igual jogador manhoso, não.
2: Não,
7: qualquer problema tá em DM.
2: É.
7: Eu não tenho. Eu não paro, não.
5: Se bicho, a comida tá ruim,
7: trabalho
5: reclama.
7: Normal, época da Covid.
5: O colchão é ruim, reclama.
7: Todo mundo escondia aí, eu fui pro batente. Não é isso, não. Aliás, eu, se fosse jogador, departamento médico não me enxergaria.
5: Profissional é assim
7: Exatamente.
5: Mesmo.
7: Exatamente. Não, não, não, não teria corpo mole, não teria cansaço. É. Teria nada, bicho. Entendeu?
2: Uhum.
7: Vamos trabalhar.
2: Vamos
7: trabalho, eu aprendi uma coisa, trabalho edifica o homem, nada detém quem trabalha. É isso aí então, tô esperando hoje um resultado positivo da equipe do Vila, não só eu como a nação colorada, vamos ver esses dois jogos aí, como é que tá o Vila em termos de Brasileirão, ele tá pegando a nata do que tem de melhor na atualidade em termos de campeonato brasileiro, e eu quero ver como é que o Vila vai se sair. Por isso, estarei hoje comentando esse jogaço a partir das 5 da tarde, não é isso?
2: Isso, estaremos juntos.
7: Final de semana eu tô hoje, tô domingo no jogo do Goiás, espero também o Goiás ganhar de novo no Nordeste contra a equipe do CRB, espero vitória do Atlético aqui contra o Fortaleza. Eu quero ver 3 vitórias dos nossos times na Série B nesse final de semana.
8: Ah, os que ficaram contra o que eu falei aqui da Argentina, porque é torcedor enrustido.
2: Aqui, ó, o Slark Music até comenta, ó, dizem que o João Leite era goleiraço e o filho dele, o Elton Leite, seguiu a carreira, olha onde ele tá.
8: Esporádico. Você pode ter um acidente ou outro.
7: Do Jalminho foi jogador. Jalminha. O pai dele também foi jogador.
2: Foi ídolo lá no, né? La Coruña.
8: Esporádico, você acha?
7: Não, pois é, mas são poucos.
8: São mesmo. Poucos. Aí, agora o Lucas Machado falou uma coisa que eu concordo. Ele falou assim: ó, pelo menos a Argentina está acabando agora, né, motor? Eu falei: é, realmente. A nossa seleção já acabou em 2002. Concordo, hein? A nossa seleção acabou realmente em 2002. E foi, pode esperar aí mais umas duas, três Copas aí. E olhe lá. Para você ter uma seleção forte.
2: Agora em Goiânia, meio-dia, mais 23 minutos. Só pegando o gancho aqui do destaque do Nilton, você está torcendo por 3 vitórias na Série B? Aí vamos generalizar aqui. Vamos torcer por 5 vitórias nesse final de semana? Porque o craque também em volta a campo, lá na Paraíba, enfrenta o 13. Um empate coloca o craque na próxima fase da quarta divisão. E o Goiatuba já tem uma missão um pouco mais custosa. Vai ter que ir lá no Amazonas contra o Manauara reverter uma desvantagem de 1 gol. A Manauara veio aqui no sul do estado e ganhou por 1-0. Caso o Goiatuba consiga reverter, também avança para as quartas de final da Série D. E aí, ambas as equipes ficariam a um jogo.
7: Perfeito. Você falou em craque. Deixa eu mandar um recado pro Pedro Henrique Geninho, que ele falou que tá sempre.
8: Ele te respondeu?
7: Não.
8: Primeiro. Deu certo lá?
7: Não, eu não tenho telefone. Ele esteve nesse microfone falando que mandaria matérias do craque aqui pro Apito Esportivo. Eu tô aguardando até hoje, viu, Geninho?
2: Ó, Geninho, tá dado o recado aí, eita. Ó. Fica esperto, não, ó. Meio dia, mais 24 minutos. 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Esses próximos minutos aqui, a gente vai falar de Copa do Mundo. Hoje tem mais jogos, ou melhor dizendo, hoje tem mais um jogo. 4 da tarde tem Espanha e Bélgica. Para você, Nilton, pode ter surpresa nesse jogo, no caso
7: da
2: Bélgica?
7: Eu penso que não.
2: A Espanha avança?
7: Pra mim passa a Espanha.
2: A Espanha tem mais time?
7: Tem, todos os aspectos.
2: A Bélgica, ela teve um crescimento durante a Copa, fez uma primeira fase ruim demais. Só que aí um tal de Lukaku, né, Wesley? Resolveu jogar e tá fazendo a diferença, mesmo no banco.
8: Rapaz, eu recebi aqui do meu amigo Durval as camisas da Bélgica, né? Eu não sei se ele tem amigos lá. É a camisa dele e da esposa dele e tal. Hoje meu amigo Durval vai torcer pra Bélgica desde criancinha. É, muita sorte aí pra Bélgica. Eu queria que a Bélgica passasse e ela saísse desse quase, né? Dessa seleção de uma geração vitoriosa. Eu gosto da geração da Bélgica, só não teve uma firmeza em ser vitorioso porque não conseguiu chegar muito longe. Mas são bons jogadores, bons talentos. Penso que terá dificuldade essa Espanha, cara. Essa Espanha, pra mim, eu pensei que iria engrenar. A Espanha tá rateando, tá indo. Mas eu vou, assim, eu acredito que no meu palpite a Bélgica possa passar.
2: A Espanha não tá sendo o Brasil de 2002, não? Porque
8: tá,
2: o Brasil
8: muito
2: também rateou,
8: lento,
2: né?
8: Bicho. Tá...
2: Rateou.
8: Você esperava rateou, mais do lado
2: foi chegando, chegou.
8: É, aquele negócio, ainda tem um conjunto a Espanha, né? A Espanha assim, ainda consegue chegar. E o talento, a juventude do Yamal, mas até então não desencantou. Tanto é que os feras, o único que vem decepcionando nessa Copa do Mundo é o Lamine Yamal. Não sei se é por conta da idade, novo demais, mas os demais, cara, os demais estão sobrando. Os caras grandões aí que das suas seleções estão sobrando. Jogando pela seleção.
2: Ah, eu já acho que não é a idade não, né, Iago? Porque o Lamine Yamal, na Eurocopa anterior, que a Espanha inclusive conquista o campeonato, o homem comeu a bola, ele jogou, todo mundo inclusive criou uma gigantesca expectativa no Yamal nessa Copa do Mundo por conta da última Euro. Pode ser à noite também, né, que dizem que o menino lá gosta, no sereno.
6: Ah, cara, eu acho que é mais a falta de experiência, né, ele tá na sua primeira Copa do Mundo e tá jogando bem pra caramba, né, tá jogando muito bem. Eu já tenho meu pé atrás. Hoje, se perder, você considera zebra, Guga? Hoje, se a Espanha
2: não, for desclassificada? Não, zebra não, mas talvez não era esperado, né?
6: Eu tô acreditando muito na classificação da Bélgica hoje. Principalmente porque o Nilton falou que a Espanha passa. Agora eu já tô mais confiante nessa que a Bélgica.
8: O Durval, ele tá
6: hoje
8: torcendo pra Bélgica, que a filha dele mora lá. Então, Durval, pode acreditar, o Nilton falou, acabou.
6: Não, pode
8: esperar. A Bélgica passa.
6: Não sei como vai ser esse jogo, sei que vai ser um jogo muito complicado, mas eu tô colocando muita expectativa na classificação da Bélgica hoje, né? Vai ser talvez aí a primeira surpresa dessa Copa do Mundo aí.
2: Então vamos ver, né? Às 4 da tarde, Nilton.
7: É, eu vou trazer algo aqui que diz da seguinte forma, em relação ao que o Iago falou aqui, o Wesley. Você será mais lembrado por um erro do que por 1000 acertos. Então, viva sua paz, vale mais que a memória seletiva dos
6: Sentiu,
7: outros.
6: Galvão.
7: Você será mais lembrado por um erro do que por 1000 acertos.
6: Não, Nilton, mas vem cá. Foi Segue muito linda a reflexão, mas vamos lá. Você falou um erro. É. Mas você torceu para todos os times que foram desclassificados até agora. Estamos falando de no mínimo 10.
8: O problema é que vocês não entendem o Nilton. Vocês têm que entender o liderança.
6: O liderança quase tirou a Argentina, rapaz. Eu acreditei. Eu falei hoje, cara.
8: Vocês é neném demais perto do liderança. Sério mesmo.
6: O liderança, ele faz o seguinte: o torcedor tem que entender que ele faz a zica reversa. Ele torce para aquele time ali, porque na verdade ele tá torcendo pro que classificou.
8: Começa a enxergar no pensamento. A cabeça
6: ele tá ficando igual o João, ele tá enxergando além
7: todas,
6: do lance.
7: Todas as seleções que eu queria naufragarem. Pra mim, em termos aí de Copa do Mundo.
2: Ô, Nilton, eu falar pra você, eu tô junto contigo nessa. Todas que eu torci ficou pelo caminho.
6: Mas você sabe o que, que é? Por que, que isso acontece? Vou te falar. É porque geralmente, quando a gente vê lá um Cabo Verde e Argentina, o brasileiro ele tende a torcer pra aquele time mais fraco, né? Que é a esperança de ser uma surpresa. Então isso não é que o cara é pé frio, o cara é dá azar, não é. Porque
8: meter a mão no Cabo Verde.
6: A gente sempre vai torcer pro time menos favorecido ali da situação. Então o que acontece é isso, é normalidade. Mas hoje eu acredito que além de ser um grande jogo, né, pra mim é 50-50, cara. E eu, se eu fosse garantir alguém classificado hoje, era a Bélgica. Oh. A Bélgica, na hora do seca bagaço, você vai ver o tanto que aquele time cresce, time de força... Né, a Espanha não pegou ainda uma seleção tão forte igual a Bélgica. A
7: Espanha não tomou um gol, né?
6: Vai tomar hoje.
2: Não tomou.
6: Hoje vai tomar. Porque a Bélgica no último. Foi contra a Colômbia ou foi contra os Estados Unidos que eles jogaram?
2: Contra
6: Bélgica.
2: Colômbia.
6: Contra
2: não,
6: a Colômbia.
2: Não. Foi Colômbia jogou com a Suíça.
6: Exato. Foi contra os Estados Unidos.
2: Aí passou o carro. Ganhou de 4-1.
6: Pois é, exatamente. Então você pode esperar hoje um jogo aí de muita mobilidade, um jogo de força.
8: Não adiantou
6: o
8: Trump cancelar cartão,
6: não adiantou. E outra, esse Yamal hoje ele não vai ver nem a cor da bola, mestre. Esses caras da Bélgica batem pra caramba. São jogadores fortes fisicamente e isso talvez hoje vai ser o diferencial pra cima da Espanha. Eu acredito muito nessa classificação, viu, Guga?
2: Ô Nilton, o Paulo Gomes tá pedindo pra você torcer pro Juventude hoje. Vai torcer pro Juventude?
7: Claro que não, mas sou goiano, eu vivo aqui. Aliás, eu já deixei publicamente que o meu maior sonho é ver o Vila Nova chegar na primeira divisão.
2: Então, pronto, tá aí a declaração de torcida do Nilton, é pro Vila Nova.
7: Se fosse pra mim poder escolher, você fala, Nilton, qual time aqui da capital você quer que chegue? Eu gostaria de ver o Vila, porque eu entendo que o dia que o Vila chegar lá, o Atlético vai voltar a ser grande e o Goiás da mesma forma, porque o Vila ele consegue mexer, ele tem torcida, ele tem espaço na mídia, é aquilo que eu falei, e nunca foi lá na era de pontos corridos, e do jeito que o Vila vem sendo administrado, organizado, o Vila chegar na primeira divisão, cara, ele vai dar uma sacudida no Goiás e vai dar uma sacudida no Atlético.
2: Meio-dia, mais 31 minutos. 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
2: 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Agora em Goiânia, 12:36, meio-dia mais 36 minutos. Vamos falar do Vila Nova que entra em campo na tarde de hoje. Escalações na tela, Lúcio Sardinha, para nossa primeira equipe de opiniões aqui do Esporte em Debate poder analisar como é que chega o Vila para enfrentar a equipe do Juventude. Elton Leite e ali na direita a surpresa, né? Natan Camargo. Não que seja uma surpresa, mas eu esperava o Rainer ali. Mas o Natan Camargo está na lateral direita. Thiago Pagnussá, Anderson Jesus e Igor Luiz. Ok. Dudu. O Dudu volta ao meio de campo ao lado do João Vieira e do Marquinhos Gabriel. No ataque, Rian, Janderson e André Luiz. Nilton César, tá bem escalado o Vila Nova para enfrentar o Juventude?
7: Tá, não? Tá, é o que o Vila tem de melhor, é na atualidade, vai jogar no 4-3-3, não é isso?
2: Isto.
7: Eu colocaria, eu mudaria o perfil para esses dois jogos, colocaria o Vila no 4-4-2, É, eu colocaria o Vila mais reforçado em termos de meio campo.
2: Quem perderia no ataque, então?
7: Cara, aí teria que ver, poderia. Eu vi um técnico, o Celso Roth, quando ele foi técnico do Goiás, foi o único cara que eu vi jogar sem um homem de área. Ele tinha o Alex Dias e tinha o Leandro. Ele jogava e os dois arrebentavam a boca do balão. Talvez seria uma opção colocar o Rian e o Janderson e você reforçar o meio campo. Para mim, ali entraria o Enzo. Eu faria o meio de campo.
8: Aí quem roda aí é o André Luiz?
7: É.
8: Aí é loucura.
7: É uma opção. Opção. Daí eu tô citando assim, meu ponto de vista, daquilo que eu vejo. Às vezes fora. Eu acho que o Vila sofre muito.
8: Esse fica muito não sabe jogar vulnerável. De costa, não, pô.
7: É.
8: O Janderson e o Rian, eles só atacam, só de frente. Você der bola de costa pra ele, é a mesma coisa de entregar a bola.
7: Bem, eu entendo assim, ó. O que eu tô citando aqui. Eu entendo, são dois jogos cruciais, são jogos importantes. Tomara que dê certo. É porque assim, ó, o Vila fora, ele começa muito mal o jogo. E às vezes. Ele até ele entrar no jogo, depois ele retoma. Mas eu vejo o Vila vulnerável em termos da cabeça de área.
8: Aí você tá corretíssimo.
7: É complicado. Aí começa a bater cabeça o Pagnussá.
8: Abre o Anderson, miolo de zaga.
7: Exatamente. E aí, assim, se você tomar dois, três gols assim, depois fica difícil. Bem, sugestão, opinião, que eu acho que o Vila ficaria melhor assim. Ou então. Você poderia começar o jogo aí com um atacante de beira e um homem de área, né? E eu colocaria o Enzo, ficaria o meio de campo meu com o Dudu, com o Enzo, o João Vieira e o Marquinhos Gabriel.
8: Ó, nesse esquema que você montou aí, Nilton, eu só faria uma mudança de peça e tática também. Você iria no 4-4-2, né? E com dois velocistas na frente. Certo?
7: Uma das opções.
8: Para jogar fora, você vai ter a bola na transição, porque você tem dois velocistas. Beleza. E quando você precisar segurar a bola lá na frente, aí tá aquele cara que precisa ter uma caixa maior para sustentar as pancadas, segurar e o time sair para receber. É bom esse sistema que você falou, não é ruim não, só que você vai ficar sem a posse da bola na parte de ataque, no último terço. Para você fortalecer o meio, como o Nilton pediu, com jogadores de marcação, você entraria com o Meritão. Aí você faria um 4-3-1-2. Você não tem o meia, que é o Marquinhos Gabriel?
2: Sim.
8: Deixa ele flutuando ali como meia, pisando na área, como um falso 9. E aí você dá mais liberdade pro Marquinhos Gabriel, porque você já tem três jogadores de marcação. O Meritão como pé de ferro, que aí dá a sustentação que o Nilton falou na defesa, que a defesa fica vulnerável, você põe o Meritão para dar aquela referência ali na frente de Pagnussá e Anderson Jesus. Deixa o Dudu e o João Vieira se aproximar com os caras. Aí você tem volume e posse de bola no campo de ataque. Você tira um dos extremos, ou você usa o Janderson ou você usa o Rian, para manter o André Luiz. Essa é a maneira que eu iria.
7: Tem um detalhe que eu tô observando no Vila, o Wesley. Iago, é que o Natan, quando ele joga de lateral, ele não joga na cola do atacante. Você pode. Ele fica de longe. Aqui, ó. O atacante fica alguns metros.
8: Ele dá espaço
7: ali a lateral e ele fica daqui. Aí eu acho que aqui lá, quando você pega um atacante rápido, ligeiro, você sempre leva vantagem.
8: Vai. Porque
7: quando a bola chega, ele não dá conta de chegar. Você pode observar
8: o Natan marcar.
7: Eu não sei se é o técnico que falou, você tem que.
8: É não desmanchar a linha de quatro.
7: E
8: então.
7: Ajudar o meio campo. Aí ele dá espaço.
8: A informação,
7: e geralmente o adversário ele tá observando isso no Vila. Observe hoje.
8: Vou olhar.
7: Se não vai jogar em cima do Natan e as jogadas ali.
8: Mas aí.
7: No meio da zaga do Vila ali da cabeça da área.
8: Aí entra o improvisado. O cara que não é da posição, ele não sabe fazer o balanço. O que que é esse balanço? Quando a bola tá rodando da esquerda para a direita, o Natan Jair que tem que ir antevendo o movimento para chegar. O Nilton não pediu o encaixe da marcação, não é isso, Nilton?
2: Sim, sim.
8: Quando a bola chegar no ponta, você tem que estar junto com ele, não é isso?
2: Sim.
8: Ele dá esse espaço. Ele não tem esse balanço que o lateral da posição faz. Todo lateral que sabe, eles têm esse cacuete. Começou a balançar da esquerda para a direita. O lateral direito vai ganhando espaço para quando a bola chegar no ponta, ele não vai dominar e vai marchar pra cima de você. Agora, se ele dominar e marchar pra cima de você, esquece, não pega. Você vai, o atacante, ele é muito mais rápido. Então, é o improviso. É o cara que não sabe fazer esse balanço.
7: Você viu que o gol que o Vila sofreu foi jogado pelo lado esquerdo.
8: Exato.
7: Aí ele
8: direita de ataque do Vila.
7: Exatamente. Aí a bola foi o cruzamento ali.
8: E saiu ali o cruzamento.
7: Aí o Natan
8: deu espaço pro cruzamento.
7: E aí a bola tentou ali, não deu conta.
8: Não, mas você tá correto mesmo.
7: A bola sobrou pro cara. Você
8: tá certo.
7: Bem, é isso aí. Mas assim, eu espero que o Guto, ele, pra mim, são, ó, Vila tem 3 jogos pra atingir no mínimo 35 pontos. É, eu, na minha matemática, o Vila precisaria de 1 ponto nesses 2 jogos fora e ganhar do Fortaleza. Agora, acima disso aí, para mim, é excelente. É excelente. O que não é assim, o Vila pode perder, claro, e ganhar lá dentro é fácil. Mas também assim, bicho, o Juventude não é a última Coca-Cola do deserto. Às vezes a gente coloca assim como um enorme, que o negócio é imbatível, que é isso.
8: Não, não é isso tudo também,
7: meu irmão.
8: Não,
7: tem que encarar.
8: Não é isso tudo, não.
7: Tem que também jogar, porque assim, não é isso tudo, não.
8: Lá um campo te dá plenas condições de você jogar, é um tapete. Tapete, dá pra jogar, o time do Juventude.
7: O que não pode, Wesley, é você ficar atrás.
8: Só defendendo, massacrar. Exatamente. Só
7: bola bate mesmo. E volta, não,
8: bate
7: meu irmão,
8: e volta,
7: vamos
8: exatamente.
7: Atacar. Vamos pra cima, nós temos condições. Exatamente. Também. Ô, você jogou bola, por que que o time geralmente faz isso, com raras exceções? Na sua casa, ele vai pra cima igual avalanche. Aí quando sai fora, você é a determinação
8: do técnico? É postura do técnico, postura do treinador.
7: Pô, cara, você...
8: Ele trabalha na semana pra jogar fora, ele não faz a mesma postura em casa. Ainda tem outro adendo, por estar jogando em casa, você tem essa pressão de começar a marcar em cima. Aí quem vai como visitante relaxa um pouquinho. Só que tem times aí que nós cansamos de ver, joga em casa do mesmo jeito e fora do mesmo jeito. Por quê? Porque tem as peças para isso e as qualidades. Mas é muito engessado devido ao técnico, Nilton. Ele que faz esse tipo de trabalho e os caras só acatam. Simples assim.
2: 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Deixa eu trazer aqui a mensagem do Paulo Gomes, tá participando aqui, é membro Bandeirantes. Ele comenta, primeira vez que eu concordo com Wesley, na vida.
8: Já concordou outras vezes, viu, Paulo Gomes? Você tá meio assim, com amnésia. Você só concorda o que você quer. Te conheço.
2: Aí,
8: eu te conheço.
2: Aí ele segue comentando aqui. Vinícius Paiva deitou e rolou em cima do Natan Camargo. Aí depois ele vai no Nilton aqui. Aí não, Nilton, gol do São Bernardo foi erro do Marquinhos Gabriel, que perdeu a bola e ficou querendo falta.
8: A bola foi, ele perdeu a bola onde?
2: Lá no campo de ataque.
7: Lá na frente.
8: Pois
7: só que
8: é,
7: eu tô estando assim, a bola, ele tava com a bola dominada, foi tentar driblar, perdeu. Mas a bola ficou depois nos pés do Natan Camargo. Ô, Natan Camargo, eu vou lembrar o nobre torcedor,
8: se Paulo
7: não quiser
8: Gomes.
7: Ouvir,
8: Paulo Gomes.
7: Não quiser enxergar, paciência. Ele falhou com o Cuiabá, um cruzamento da direita, ele foi tirar a bola, ele deu de presente pro jogador lá, que aos 46 marcou o gol. Depois teve um jogo contra o Náutico, é um cruzamento, ele foi cortar, é próximo da risca da grande área, ele deu de presente pro atacante do Náutico. E no jogo passado, a bola tava nos pés dele, eu não sei o que que ele arrumou com a bola lá, que o atacante passou, acho que no meio das pernas
8: dele.
7: E marcou o gol, às vezes é eu que tô enxergando errado.
8: Não, mas nós
7: às
8: estamos vezes é enxergando
7: eu
8: isso
7: que
8: também.
7: Tô comentando e não tô observando. De repente o Natan, ele não participou desses jogos.
8: É.
7: Ele não entrou
8: ele em campo. Ele não tava posicionado, Nilton.
7: Confundindo, um exemplo, eu confundi, eu achei no jogo passado que era o João Vieira que tinha cobrado o escanteio.
2: Não, Dodô.
7: Não, depois
2: foi
7: eu fui ver aqui.
8: É porque tava do outro lado da cabine, né, Nilton?
7: É um ponto cego, você tem que botar a cabeça de fora da cabine para enxergar lá na cobrança do escanteio. E eu achei que era o João, aí depois foi o Dodô. Mas prometo, Paulo Gomes, eu vou rever esses lances, porque às vezes pode não ter sido o Natan Camargo e eu tô cometendo uma injustiça e vou pedir perdão.
2: Mas ele tá falando só do gol de São Bernardo, João.
7: Sim, pois é, ué.
2: Você quis abraçar o...
8: Mas ele
7: mostrou falando aí, ó. Deu a bola, o Marquinhos perdeu, Marquinhos lá no campo de defesa da equipe, e que antes do gol a bola ficou nos pés do Natan Camargo, ele enrolou com a bola, o cara pegou no meio das pernas dele lá, ficou cara a cara com o goleiro e marcou. É isso. Cara, ó, na minha opinião, se o Guto conseguir arrumar a zaga do Vila, se desses dois zagueiros que chegaram, um for bom zagueiro e o Vila precisa de um lateral direito, aí o Vila, ele vai brigar em termos de acesso aí para estar entre os seis, né? Eu entendo isso, porque assim, a zaga do Vila, ela bate muito cabeça e o Vila tem tido dificuldade em relação ao lateral direito. Não está tendo. O Igor Luiz está jogando muito. O Elton Leite está entre os três melhores goleiros do futebol brasileiro da Série B. O ataque do Vila, os dois extremas, eles estão entre os melhores atacantes do futebol brasileiro. Então o Vila precisa de arrumar a cozinha, cara. O Vila precisa de arrumar a cozinha. Eu sei que quando um time tá na frente, você faz críticas, os caras vão falar, é um idiota, não conhece nada, sabe nada. Mas é bom você mostrar nessa fase. Pelo menos eu comento muitos jogos do Vila, o Vila precisa de arrumar a zaga e o Vila precisa de arrumar a lateral direita.
8: Não, e outra, o povo tá falando assim, ah, contratou um lateral, é só colocar, vai improvisar de novo. Ele é lateral esquerdo, ele não é direito. Ou eu tô errado?
7: Não,
8: o Carioso.
7: Eu lembro dele no Atlético, lateral esquerdo.
8: Ele é
7: só
8: lateral esquerdo.
7: O Carioso hoje, ele é reserva, porque então não, ele não tem como entrar no lugar reserva, do Igor. Ele não tem.
8: Eu também acho. Agora, na esquerda ele não tem brecha, não. Só se o Igor for negociado.
7: Ou então, se você quiser tirar o menino e colocar ele. Mas assim, tecnicamente, cara, o Igor
8: não. Não, o Igor não dá pra tirar o Igor, não, Nilton.
2: É que o Carioso, ele faz as duas laterais.
8: Sim, né? Apesar, é improviso.
2: Apesar dele ser um lateral esquerdo, por exemplo, no esporte, eu vi ele muito pela lateral direita.
8: A improviso,
2: e foi bem.
8: Foi bem. Improvisado. O que é diferente do Natan? Só que o cara é de uma posição esquerda. Só que ele vai ter esse senso de marcação melhor. Mas também vai estar torto. O Natan não, o Natan é destro. Ele tá ali pelo lado direito. Agora falta o senso de marcação. Isso é treinamento.
10: E sabe aonde que o Vila vai sofrer hoje, motor? E vai sofrer bastante? O Juventude não toma gols há 4 partidas, mestre.
8: Sim, não gosta dessa defesa de Juventude, bicho?
2: Mas com
8: Messias na zaga, eu vou falar pra você.
2: O Luta, por que você colocou o Juventude
8: muito
2: na
8: ruim esses ataques.
10: Com 3 zagueiros, meu amigo, o Vila fez a melhor coisa e com o mesmo time que vem jogando dentro de casa, Juventude. Com 3 atacantes. Porque eles jogam com um sistema de 3 zagueiros, né? E tá funcionando. Se é bom ou não o Messias, tudo bem.
8: Mas vamos ver hoje se o Messias é bom. Vamos ver se essa defesa do Juventude é bom. O melhor ataque da Série B é do
10: Vila. O último jogo, por exemplo, o último e o penúltimo, se eu não me engano, o Messias fica ali no meio, né? Tem mais 2 zagueiros. Jogaram 3 zagueiros
8: na sobra, moço. Fica na sobra. Jogar na sobra é bom demais.
10: Exatamente. E ele tem jogado bem. Tanto é que juntando as partidas dentro e fora de casa, o Juventude não toma gol há 4 partidas.
8: Aí.
10: Então o Vila vai ter essa barreira pra quebrar, que é o sistema defensivo do Juventude, que vem funcionando muito bem. Né? E o Safira também, né? Acho que hoje ele vai, não vai?
8: É o do Cuiabá?
10: O Safira era muito bom jogador, ele é perigosíssimo.
2: A escalação tá na tela, ó. Jandrei, Rodrigo San, Messias, Marcos Paulo e Raí Ramos. Raí Ramos que é lateral direito, viu?
8: É, o Raí passou no Atlético, né? O Raí é o contrário.
2: É, Lucas...
8: Essa linha do Rodrigo San e Raí Ramos, ela é mais adiantada. Aí você entra com mais um zagueiro ali. Lucas Mineiro, é o ex-Cuiabá.
2: Raí Silva, aí tem uma dúvida entre Patrick Lanza e o Watson, que é o lateral esquerdo que jogou na Napolina.
8: Eu sei, o que saiu daqui, que vai pro Goiás também, né? Tava com não sei se era o Goiás que queria, ou ele foi direto
2: pro Juventude.
8: Era o Atlético. O Atlético, exatamente, era o Atlético.
2: E os três adiantados é o MP, Fábio Lima e Alisson Safira.
10: Esse aí, Marcos Paulo é bom de bola, cara.
8: Aí você só muda essa variação da linha de defesa. Ali jogam com 3. O Messias sobrando e dois zagueiros na caça. Pra tirar essa sobra do Messias, bota o André Luiz espetado lá no Messias. Coloca lá, tira aquela sobra aí, eu quero ver se Juventude se criar com alguma coisa. Quando você quebra a linha de cinco jogadores que o Juventude tem, abre um clarão, amiga. Aí é a hora de Janderson, Rian e André Luiz, juntamente com o Marcos Gabriel, e pra dentro desse cara.
10: Porque o Messias, ele não aguenta não.
8: Se aguenta
10: o
8: não.
10: Se o Janderson tiver numa noite inspirada, meu amigo, e jogar pra dentro, passou.
8: Sabe qual é o sabe por que o técnico coloca três zagueiros, Nilton? É porque o outro é ruim. O outro é ruim, coloca dois pra correr pra ele.
2: Ali, então, eu...
7: Desculpe interromper.
2: Sim.
7: Eu tô vendo aqui o retrospecto, Vila e Juventude, foram 13 jogos, 5 vitórias do Vila Nova, 2 vitórias do Juventude, 6 empates. O Vila marcou 12 gols e sofreu 8. Então, Vila tem vantagem aqui nesse confronto.
8: Tem, nos últimos 5 jogos, são 3 vitórias do Vila.
2: Aqui, para ser mais sucinto na análise, né, de trazer de uma forma clara aqui e correta, o Rodrigo Sen, ele é zagueiro, não lateral direito.
8: Exatamente.
2: Então, são 3 zagueiros. É Jandrei, Jandrei, Rodrigo Sen, Messias e Marcos Paulo. Aí, Raí Ramos é pela direita, o Adson ou Patrick Lanza na esquerda, Lucas Mineiro, Raí Silva e o MP.
8: Cara, esse Lucas Mineiro aí, ele jogaria no time aqui do futebol goiano.
10: Esse aí é aquele Lucas.
8: Não, é o do Cuiabá. Ah, é o do Cuiabá. Ele jogou Série A, bom jogador.
7: Ó, e os últimos 2 jogos entre Vila e Juventude, o ano passado, o Vila ganhou de 1-0 em Goiânia e ganhou de 2-0 lá no Alfredo Jaconi.
10: É, mas não se apegue nesses retrospectos aí não, que esse jogo lá é diferente, meu amigo. Esse jogo vai ser difícil.
7: Então você não dá favoritismo pro Vila, né?
10: O Vila Nova, se ele trouxer um empate lá, pode comemorar.
7: Cara, eu já tô mais
8: otimista. Mas você falou agora que o Vila é favorito em qualquer lugar que jogar.
10: Eu não tô tirando favoritismo não, mas eu tô falando assim, comemorar.
8: Eu escutei isso, foi demais.
10: Não, mestre, favorito ele é. Mas eu tô te falando o seguinte, se trouxer um empate, pode comemorar, porque o jogo é muito difícil. O Juventude vem bem na competição.
8: Mas é favorito ou não?
10: O Vila?
8: É.
10: Contra qualquer um da Série B. Mas pode comemorar um empate, porque o jogo é difícil.
8: Não, empate é resultadaço.
7: Eu espero que caia essa invencibilidade. Depois que eu vi esses números
8: aqui... Tá bom, é pra quebrar, moço.
7: Ainda mais que é um time verde.
8: Quando pega o vermelho... Branco.
7: É um fato positivo aí no retrospecto. No retrospecto. Sei não, cara, eu tô animado. Depois que eu vi esses números aqui, tô animado.
2: Lascou.
10: Quem desanimou foi o torcedor do Vila.
7: Tô animado. Não, precisa desanimar não. Aliás, eu vou falar uma coisa. Tira esse negócio de mística dentro do futebol. Chama-se competência.
8: É, quem é bom não se apega desses trem, né, Nilton?
7: Exatamente. É trabalho, é foco. Esse negócio de carro de ré, carro de frente, pra
8: sal grosso,
7: gato.
10: Então, bicho. Vila hoje passa o trator, então.
7: Não, eu espero que isso aconteça. Ah. Cara, sinceramente, cara, eu espero que o Vila, ele faça o seu melhor jogo no Campeonato Brasileiro jogando fora. Seria importantíssimo o Vila poder ganhar 3 pontos desse giro aí. Assim, vai lá. Eu sei que tem muita gente que não acredita, mas assim, o torcedor, a comissão técnica, o Guto, é um cara experiente e tem que buscar. Ó, primeira vitória, se não der o empate. Agora, se acontecer de perder, cara, dentro da normalidade, que o Vila não vai ganhar todo mundo em todos os jogos, mas eu vejo o Vila numa condição muito boa. Se o Vila arrumar a casinha, o Vila tem possibilidade, sim, de conquistar um resultado positivo. Agora, tem que agredir, não pode ficar só tomando soco, só ser prensado ali nas cordas, não. Você tem que agredir, né? Enfim, vamos aguardar.
10: E é um jogo que, se o Vila for prensado, pro Vila é o melhor cenário. O Juventude, eu duvido muito que vai pressionar, até porque não tem essa característica. O Juventude vai tentar ganhar o jogo ali numa bola aérea.
2: O Juventude joga com 3 zagueiros.
10: É, eles jogam com 3 zagueiros, eles não vão pra cima do Vila, mas se for, pro Vila é muito bom, amigo. O Vila tá com 3 atacantes rápidos, são caras que, se tiver a brecha ali, um corredor aberto, eles vão lá dentro do gol, principalmente na fase que o Janderson vive. O Vila tem que torcer pro Juventude ir pra cima, porque se o Juventude for jogar fechadinho, igual eu acredito que vai ser, porque tá jogando contra o líder do campeonato. E todo mundo quer bater o Vila nesse momento. O Vila agora é o time a ser batido. Aquele time que não tá jogando absolutamente nada dentro do campeonato vai ter que jogar, vai querer jogar por 10 para vencer o Vila. Porque você vencer o líder da competição, você vencer a melhor equipe do campeonato, isso traz moral pro clube. Né? Então todo mundo quer bater o Vila Nova. Então você pode esperar. Eu não acredito que o Juventude vá para cima de qualquer forma, vai ser aquele jogo que o Juventude vai tentar fazer um gol e segurar e ter, ver se consegue a oportunidade. A zaga do Vila, né, comete muitos erros, é um ponto fraquíssimo desse elenco do Vila, talvez seja um dos únicos pontos, né, tem a lateral ali, mas eu acho que hoje o sistema defensivo do Vila, ele é um pouco mais complicado, né, tem jogo que os caras dão aquele apagão, dorme. No último jogo do Vila mesmo, tava assim meio que dormindo, tomou um gol ali numa atrapalhada, né? Então, se tiver ligado, dá pra fazer um bom resultado lá hoje.
7: É, eu acho, eu entendo assim, ó, forçar muito jogadas de beira. Esse negócio de bola alçada com esses três zagueiros.
11: Bola rápida, o tempo inteiro, né? Aquela bola...
7: E outro, chutar. Você tem que chutar de fora da área. Tem chance, meu irmão.
10: Cortou, bateu.
7: É, exatamente.
10: Ainda mais com o Janderson jogando o futebol que tá jogando. E a velocidade que tem, e agora ele deu pra acertar o gol, meu amigo. Era uma deficiência que o Janderson tinha.
2: Janderson, ele chutava e errava toda hora.
10: Toda hora ele errava. Chutava agora
11: com o cu do pé.
10: Com o cu do pé. Eu acho que o Guto ensinou ele bater na bola, meu amigo. Que ele tem agora a confiança. E a confiança vem com isso. As bolas vão começar a entrar e aí o jogador vai pegando essa confiança. E esse último gol que o Janderson faz aí, que foi o que definiu a vitória do Vila no último jogo, mostra que ele tá com confiança. Bateu de fora da área, um chute que ninguém esperava, né? Acabou fazendo o gol da vitória e hoje é isso. É ir pra dentro, porque apesar de jogar com três zagueiros, são três zagueiros lentos. Né, o Janderson consegue entortar esse caso. E o Ryan também tem uma qualidade muito boa nessa questão do drible, da velocidade, que se for bem utilizado hoje, pode ser muito favorável pro time
11: esse
10: do Vila
11: Nova. Esse lateral aí que jogou no Atlético é o Raí, né?
2: Raí
11: Ramos. Cara, ele tem um chute de fora da área.
2: Ele bate bem.
11: Ele bate fora, bem.
2: Longe.
11: Ele fez um gol de falta aqui no Atlético, aqui, um gol também, bola rolando. É um, assim, o Elton Leite tá muito bem, tá num momento muito bom. Mas joguinho lá em Caxias do Sul, aquela águazinha, aquele campo molhado.
2: Sereno, né?
11: Aquele serenozinho, é tomar muito cuidado, é. Se bater no gol, conferir o rebote do goleiro.
2: 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A gente vai arrumar a câmera aqui. Já a gente volta no nosso Esporte em Debate. Daqui a pouco o Newton César complementa aqui na maior do Centro-Oeste. 1 da tarde em ponto.
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1: A vitória sobre o Marrocos por 2-0 manteve vivo o sonho da França de conquistar mais uma Copa do Mundo. A seleção francesa já levantou a taça em 1998 e 2018 e agora busca o terceiro título de sua história. Além da tradição, a equipe chega embalada pelo bom momento de Mbappé e vive mais uma Copa em alto nível. A classificação para a semifinal confirma a regularidade dos franceses durante todo o torneio. Agora falta apenas mais um passo para voltar à decisão e continuar sonhando com mais uma estrela no uniforme. A expectativa é de um grande duelo na semifinal, independentemente de quem avance entre

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9: De volta, uma hora mais 6 minutos aqui na Bandeirantes, a maior do Centro-Oeste. Hoje é sexta-feira, dia 10 de julho, ano 2026. 5 da tarde tem o futebol na Bandeirantes e você é o meu convidado para acompanhar o melhor futebol do seu rádio. 5 da tarde, iniciamos os nossos trabalhos para Juventude e Vila Nova. Juventude e Vila Nova é aqui na Bandeirantes Goiânia, a maior do Centro-Oeste. E a Copa continua com grandes emoções. Alguns dos maiores craques do mundo entram em campo hoje representando suas seleções. 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Vamos falar do Goiás. O time esmeraldino joga também pela 17ª rodada, só que apenas no domingo, quando viaja a Maceió e enfrenta o CRB no estádio Rei Pelé. Antes da gente falar do time esmeraldino, da preparação, Goiás que ainda embarca para o Nordeste do país, quero saber que história é essa, Iago, do Goiás ter o interesse no Everton Galdino, que até esses dias atrás...

0: aí tava negociando com a equipe do Vila. Não tem nada, não procede?
1: Ah, não tô sabendo não, só tá conversa não. Mesmo, né, cara? Quem não quer o Everton Galdino? Eu acho que o Galdino ele joga no Goiás, no Vila, no Atlético. Interesse deve ter, vai ter condição de trazer, aí é outra história. É um jogador que não tá sendo fácil nem pro Vila negociar a vinda dele, né? Tá resolvendo essa questão, quem vai pagar quanto que o Vila vai pagar. Então, assim, é um jogador que desperta interesse de todos os clubes. Você pode ter certeza que se tiver a oportunidade, por exemplo, do Adson Batista trazer o Galdino, ele vai tentar. É um jogador que joga fácil em qualquer um dos clubes, né? Então, até agora nada, escutei nada assim mais profundo sobre essa questão do Everton Galdino, não.
0: 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Ô motor.
2: Oi.
0: E essa mudança de treinador lá no CRB, isso pode facilitar ou dificultar a vida do Goiás na partida de domingo?
2: Cara, toda vez que troca um técnico, e as coisas não estão dando certo, né? Ou se estiver dando certo demais, o técnico larga e vai para outra equipe, recebe uma proposta melhor, mas quando muda desse jeito é porque aquele antigo técnico não encaixou o trabalho que a diretoria esperava. Vai mudar da noite pro dia? Acho muito difícil. O que pode mudar é aquela motivação de quem não está jogando, enxergar uma possibilidade do novo comandante para mostrar serviço, para tentar ganhar uma vaga no time. Muda na empolgação, na vontade e na determinação. Agora, nos erros que vinha cometendo no CRB, no mau desempenho, né, técnico que vinha fazendo, isso não muda, isso requer trabalho, isso requer dias para você poder implementar uma maneira de jogo com um técnico novo. Muda só na motivação, Guga. O resto, cara, tem que ir jogo a jogo para que possa melhorar. Então, de imediato, vai mudar só nisso.
0: 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E olhando para o ataque do CRB, ô Iago, penso que o Moser vai ter que trabalhar aí um esquema ou, de repente, uma estratégia diferente pro seu sistema de defesa, porque do outro lado tem um tal de Mikael lá, que é o artilheiro da Série B, hein, Iago?
1: Rapaz, é um jogador que já tá despertando aí interesse de clubes grandes aí da Série A, mas um jogador só, ele não ganha jogo, né, cara? O Goiás, se não tá bem taticamente, tecnicamente, pelo menos tá sobrando dentro de campo na força de vontade, na raça. A gente tá vendo aí o Lucas Lima voltando a ser protagonista nas últimas duas partidas. Eu acho que se o Goiás quiser um resultado positivo lá, eu também não acredito ser muito difícil uma vitória do Goiás contra o CRB. Primeiro que o CRB é um time assim que costuma acabar com o Goiás, né? Nossa, é uma dificuldade danada para ganhar do CRB. O ano passado, se eu não me engano, o Goiás perdeu tanto aqui na Serrinha quanto lá, se eu não me engano, foi o ano passado, né? Perdeu os dois jogos pro CRB.
0: Foi.
1: É jogo dificílimo.
0: O Mikael, inclusive, acabou com o jogo aqui.
1: Exatamente. Então é um jogo difícil. Se o Goiás... Vou deixar incondicional a mesma situação do Vila. Se o Goiás trouxer um pontinho de lá, é para se comemorar, né? Agora, se trouxer um resultado positivo, meu amigo, aí, nossa senhora, é bom demais. Porque é muito difícil o jogo lá, né? O Goiás que tem aí o problema no seu setor defensivo, mas que parece que vem apresentando melhoras nos últimos jogos, né? O Goiás não toma gol aí há dois jogos, né? Dois jogos o Goiás não leva gols, então assim, o Ramon parece ter encaixado ali no sistema defensivo. Nós temos também o retorno já como opção no banco de reservas, o Lucas Ribeiro, que se recuperou de uma lombalgia, já tá aí no banco de reservas, então vai ser aí uma peça importante também. Então o Goiás tem todas as condições de trazer um resultado positivo, apesar de que eu acredito que uma vitória seja muito difícil, assim como o Vila Nova na noite de hoje.
0: 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Nilton, merece uma atenção especial o centroavante Mikael, dada a defesa do Goiás, que é uma das piores do Campeonato Brasileiro?
3: Cara, e mesmo se fosse a melhor, mereceria. O cara é artilheiro. Eu vi ele aqui jogando contra um Atlético, ele destruiu. Um jogador grande, tem uma força física. Agora sim, para mim o Goiás é favorito para esse jogo. Mesmo jogando lá, eu vejo o Goiás num processo de recuperação. Trouxe um técnico eficiente, competente, o atual campeão brasileiro. Eu assim, mesmo CRB com o Mikael, o CRB já tem técnico?
0: Não, ainda não.
3: Né? É o interino.
0: Ainda é o interino.
3: Eu vou de Goiás para esse jogo. Bom jogador, baita de um centroavante. Isso aí mostra o seguinte: negociou o Anselmo Ramon, conseguiu levar um cara lá que está melhor do que o Anselmo Ramon para o CRB. Mas assim, eu penso que o Goiás vai ganhar esse jogo. Aliás,
0: Corrigindo, Nilton, tem sim treinador, é o Fábio Matias.
3: Foi contratado. Vai estrear nesse jogo.
0: Estreia contra o Goiás.
3: Mas mesmo assim, eu vou de Goiás, penso que o Goiás vai ganhar o jogo lá.
0: Outro jogador ex, aí no caso é atleta, né? Outro ex-figurão que passou aqui pelo futebol goiano é o meio-campista Estevão, também tá reforçando o CRB. Lembra do Estevão?
1: O Belmonte está lá ainda?
0: Dada Belmonte está lá.
1: Esse é bom jogador.
2: Lá. Esse é bom.
0: Douglas Bádio tá lá.
1: Lovato, que teve aqui o ano passado, também tá lá. Então, assim, é um time que vai dá muita dificuldade lá pro Goiás, né? Mesmo que não vive um bom momento dentro da competição, ele vai vender caro qualquer resultado que não seja interessante para eles lá. Mas o Goiás tá num crescimento, né, cara? Tudo depende muito do que o Goiás vai tirar dentro do departamento médico. O Goiás tá passando a hora de voltar o Lourenço, voltar o GG. Oh. Talvez a frase na coletiva com o Michel deu esses dias, seja a mais importante desses últimos dias, que é: os maiores reforços do Goiás estão aqui dentro. E é isso mesmo, dentro do departamento médico. Né? E eu acho que esse reforço tem que ser urgente. O Lourenço precisa voltar, porque o Goiás vai para esse jogo com o meio campo muito complicado. Né? Sem saber se a gente tem um retorno do GG e também do Lourenço, ainda tem a falta do Lucas Rodrigues.
0: O GG não tem um.
1: Cara, tem um deles que a gente.
3: Não, eu vi a coletiva. Pelo menos assim, eu ouvi o Bozer falando que ele está relacionado, mas vai ficar no banco de reserva, então, que ainda não está 100%.
1: Então, assim, se o jogador fica dois meses e ainda não está 100%, o que ele vai fazer lá? Então, assim, tem o GG que está faltando, o Lucas,
3: tá fora.
1: Lucas Rodrigues ainda continua fora e outro, Felipe Machado. Felipe Machado tomou o terceiro cartão. Esse meio do Goiás aí, cara, vai ser difícil de montar. É, provavelmente ele deve ir ali com Baldória, Juninho e Lucas Lima, porque não é um meio campo fácil de se enfrentar o CRB fora de casa. Então o Goiás vai ter essa dificuldade para acertar ali, principalmente o meio campo. O ataque, eu acredito que ele vai repetir a fórmula do último jogo, vai com os dois Cadus ali, mais o Jean Carlos. Né? Então vamos ver aí o que prepara para o Goiás neste domingo aí, com essa nova modulação desse meio campo.
0: 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O Iaco tocou num ponto importante, né? Motor meio de campo do Goiás. Ele é aquele meio campo suspeito, né? Tem jogo que o pessoal não dá nada, e aí o Baldora faz um jogo bom, o Juninho na superação faz um jogo bom, e o Lucas Lima, principalmente no último, até com assistência de perna direita, que é a perna não da preferência do Lucas Lima, aconteceu. Mas esse trio de meio de campo, para uma sequência, ele é confiável de se trabalhar, principalmente para um jogo fora de casa contra um adversário como o CRB, Wesley?
2: É muito relativo, né, Guga? O jogo hoje é de muita confiança. A mudança de técnico, aquele cara que não estava jogando volta a jogar. Nós já vimos vários casos como isso, principalmente lá no Vila. Tinha cara que não estava nem rendendo. Hoje tá sendo, para mim, um dos maiores destaques da Série B. A mudança de comando gera outras situações como essa. Você pega aí o Juninho. O Juninho não era nem assim, nem rastreado. Hoje já vem fazendo uma sequência de bons jogos. Então vai muito por isso. Vai muito do comando técnico. O jogador olha pro técnico, o técnico entende que ele é importante. O cara começa a se dedicar mais, a treinar mais, porque sabe que está nos planos e tem a brecha para jogar. Então, tudo isso acontece num time de futebol quando muda o comando técnico. Agora, você perguntar para mim se é confiável ou não, para esses dois jogos foi. Então, eu não tenho que falar o contrário. Eu tenho que esperar o resultado, esperar o desempenho. Nas duas últimas partidas do Goiás, onde ocasionaram duas vitórias, esse meio-campo foi muito, assim, muito seguro e passou confiança.
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3: Abraçando aqui o Negão, motoboy, torcedor esmeraldino, está nos ouvindo.
0: Deixa eu abraçar também a galera no nosso YouTube aqui, trazendo a mensagem do Elias Souza. O Thiaguinho, ponta do CRB, também joga muito. É liso, driblador e finaliza muito bem de longe. E o Atlético sentiu isso na pele, né? O Thiaguinho fez um gol.
2: Depois que ele saiu, acabou.
0: Oh, exatamente. Ele, acabou. O Barroca tirou ele no primeiro tempo e acabou o time.
2: Eu falei, tirou o Thiaguinho, já era. Não tem mais ninguém pra puxar contra-ataque.
3: Eu acho que o Dadá também.
2: O Dadá Belmonte, né?
3: O Atlético jogou muito.
2: É, o Dadá joga muito também. Jogou muito.
4: Bom de bola.
0: Quem mais comenta aqui é o Johnny Sá.
4: Mandar um abraço aqui, Guga, aí pro filho do Nilcimar Ferreira, que tá acompanhando aí, diz que é muito fã aí do meu trabalho, pro Nicolas, que tá acompanhando lá agora. Então, um abraço aí pro Nicolas, filho do Nilcimar Ferreira, que tá acompanhando a live aí.
2: Deixa eu abraçar também, Guga. Abraça. Aproveitar aqui, abraçar o Vitor. Vitor, lá da Moki Motors, né? Aquele cara parceiro, gente boa, é da família. Então, um abraço aí, Vitor. Tamo junto.
0: Quem mais comenta aqui é o Paulo Gomes, Goiás é freguês do CRB, perdeu lá e aqui, se não me engano. Quem mais participa aqui é o Arivelton Ferreira. Se o Vila ganhar os dois jogos, ele vira favorito ao acesso ao título da Série B? E aí, Newton?
3: Não, ainda o Atlético, ele tem obrigação de ganhar, ué.
0: Não, Vila.
3: Vila.
0: Ele pergunta, se o Vila ganhar os dois jogos fora,
3: ainda não.
0: Ele vira favorito ao acesso ao título?
3: Não. O Vila é um dos favoritos nesse quesito, pelo desempenho dele hoje. Agora, tem muita coisa. Eu sou contra um campeonato desse tamanho. Se fosse um campeonato com menos jogos, as possibilidades seriam melhores. Agora, ainda está longe de você poder cravar. Ah, o time sobe. Eu vi você cravando aqui um dia desse no Bandeirantes. Acho que você e a Mariana.
0: O Vila sobe.
3: Pois é. Eu não tenho essa condição hoje
0: de afirmar
3: isso aí, que o Vila vai subir. Como o Goiás vai subir, como o Atlético. Eu entendo e penso que o Goiás, ele vai disputar acesso. E o Vila também vai disputar acesso. O Atlético, agora eu preciso de ver um pouco mais com o técnico que foi contratado. Porque para mim o Atlético tem um elenco bom. Agora ele tem que engatar uma sequência de vitórias.
2: Não,
3: eu espero que isso ocorra desses três últimos jogos.
2: E assim, aí eu arrumando confusão de novo com a torcida do Vila. Interpretam do jeito que quiser. Apesar de esses dias
3: coloca maldade.
2: Não é maldade.
4: Sem rancor.
2: Eu tô abrindo os olhos do torcedor pra não ir na do Guga. Que o Guga cravou que o Vila sobe.
0: Sim.
2: Me diz como que você consegue tirar essa conclusão que o Vila cravou, que você cravou que o Vila vai subir, faltando 3 rodadas para acabar o primeiro turno, e mais 19 lá na frente.
0: Baseado nos números.
2: É.
0: O único time que foi incompetente foi o Goiás.
2: É.
0: Então, se você olhar o retrospecto em anos anteriores, sempre o líder do primeiro turno subiu.
2: É nisso que a torcida do Vila não pode entrar.
4: Mas o Vila hoje não é líder do primeiro turno.
0: Não é, mas pode ser.
4: Se o Criciúma terminar como líder do primeiro turno? Aí é o Criciúma
0: é
4: campeão?
0: É outro favorito. Falando de campeão, tô falando de acesso. Ah.
2: Cara, nesse momento não dá pra você cravar ninguém, cara. Não dá. Mas você tem raiva do Vila. Eu falei, não tem raiva de Vila não, eu tô falando uma realidade. Não fui eu que falei, foi o técnico do Vila que falou em entrevista assim. Na virada de turno, esses quatro times, eu nunca vi na virada de turno esses quatro times subir.
0: Os quatro não, mas três já.
2: Então, peraí, mas muda.
0: Muda.
2: Não muda?
0: Muda.
2: Então é muito.
0: Aí você quer que seja o Vila?
2: Não.
0: Ah, então
2: eu tô
0: pronto,
2: dizendo
0: aí.
2: Que pode mudar, então tem que estar com os pezinhos no chão. Calma, não empolga. Até agora eu tô vendo um comportamento assim exemplar do torcedor do Vila, dos dirigentes do Vila, dos próprios jogadores, né? Porque eles são sabedores que daqui a pouco alguém vai oscilar. Você acha que o Vila não vai oscilar um pouquinho lá na frente?
0: Com certeza.
2: Então ele precisa criar uma gordurinha pra chegar.
4: Você sabe um exemplo disso? Ah. Eu lembro de um influenciador do Náutico. Na época o Náutico tava assim... Cara do céu, acho que a campanha do Náutico era melhor que a do Vila.
0: Só que o Náutico, ele é o seguinte, antes de você, o Iago, o Náutico, ele toda a Série B, ele faz isso. Ele dispara, ele disparou, ele foi líder da Série B. E aí, antes da virada do turno, ele cai. Olha o Náutico, onde que tá hoje, 13º.
4: Então, futebol é isso aí, cara, difícil cravar isso nesse momento. Tem que saber como é que vai ser, né? Se esses jogadores que estão chegando vão chegar pra somar mesmo. Tem jogador que chega e não soma. Tem jogador que chega e divide, né? Então, depende muito, mas o Vila tá no caminho certo. O Vila tá no caminho certinho pra conseguir o acesso, mas eu acho que não é prudente ainda cravar que o Vila vai conseguir esse acesso, não. Tem que ser galgando,
2: aí,
4: ponto
2: aí, quando
4: a ponto.
2: Eu falo...
4: Acho que é interessante.
2: Quando eu falo, eles pedem pra eu perdoar o Vila. O Iago falou, ninguém fala nada.
4: Mas ninguém vai falar nada, não. Eu tô sendo coerente com o que é, ué. O Goiás, ano passado, os torcedores ficaram no oba-oba, já estamos na Série A. O que que aconteceu? Uai, o Vila pode usar o exemplo do Goiás aí. A maior prova tá aí. O Goiás morrendo na Série B aí pra tentar chegar ali no pelotão de frente, né, do campeonato. O ano passado era pra ter subido, ué, com folgas. O Goiás liderou grande parte da competição e no final ficou de fora da brincadeira, meu amigo. Então a prudência é talvez a palavra-chave, não só pro torcedor, mas e como pra diretoria. A diretoria do Vila eu vejo. Eu converso com alguns diretores do Vila e eu vejo que estão assim, ó, totalmente prudentes, totalmente com a cabeça dentro do campeonato, que é a Série B, esquecendo possibilidade de Série A. Mas o torcedor aí que tá já contando com a Série A, meu amigo, aí é complicado. Tem que botar o pezinho no chão, porque a gente viu o time goiano sofrendo com isso aí o ano passado.
2: E eles têm que fazer o que fizeram no último jogo em casa. No último jogo em casa não estava
4: abarrotado. Exatamente.
2: Abarrotado de Vila Novense, aquela pressão, aquele caldeirão. O jogo foi no sufoco, a vitória do Vila, mas foi com a cara do Vila. Com a torcida empurrando, brigando até o final. Porque vão pegar muitos adversários difíceis daqui para frente. Aquele time que tá lá em cima, todo mundo quer bater nele, porque é uma vitória...
4: É o que eu falei.
2: Que é uma vitória que traz uma confiança pra você retomar o rumo na competição. Então o Vila tem que estar vacinado quanto a isso aí.
0: 1:26. 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Mais uma rápida parada aqui no Esporte em Debate. Na volta tem o Dragão do Brasil, o Atlético, aqui no nosso Esporte em Debate.
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14: Estamos de volta, 1h31. Este é o Esporte em Debate. Vamos juntos até 2 horas, trazendo aqui os principais temas do futebol goiano. Falamos do Vila, do Goiás, e agora é hora de falar do Atlético, que joga também na rodada 17 da Série B do Campeonato Brasileiro no próximo domingo. Recebe o Fortaleza. E, rapaz, esse jogo vai ser jogão, hein? Custoso pra equipe do Atlético e também pro Fortaleza. Jogo aí que já, né, já teve em Série A de Campeonato Brasileiro, Atlético Goianiense e Fortaleza. 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
15: Ontem eu tava ouvindo aqui o Boleiragem e eu vi o motorzinho falando do Dudu, do Atlético Mineiro, pro Atlético.
16: Você sabia que eu saí, eu fui pra casa e fui pensando. Assim,
15: eu falei, cara, mas será que o Wesley tá bem mesmo?
16: Não, mas eu fui pensando, falei, rapaz,
15: bem informado.
16: O Dudu tá meio assim querendo voltar pra Goiânia, eu imagino, ele encaixaria nos três do futebol goiano. Né? Eu não falei qual time que era, se era A, B ou C, não, eu só sugeri essa situação.
15: Ah, você sugeriu, entendeu?
17: Então. Cara, e o pior de tudo que eu recebi essa informação, eu achei tão absurda, mas futebol a gente não pode desacreditar de nada. Se tem uma coisa que eu aprendi nesse meio, às vezes eu acerto muito por conta disso. Você me conta qualquer lereia aqui, pelo menos atrás eu vou pra saber se é verdade ou não. E eu até mandei pro Igor, falei, Igor, confere isso lá com o Adson. Na época eu lembro que uns 30 dias atrás o Adson falou assim, zero, não existe nada. Agora, se tiver de novo essa conversa aí, quem sabe, depois alguém consiga confirmar. Mas, cara, é muito fora, não tô falando só do Atlético, não. É muito fora das condições dos clubes da Série B trazer aí um Dudu, cara. Não sei, eu acho que é mais fácil ele aposentar do que ele vir parar no futebol goiano nesse momento. Você tá falando um cara que recebe quase R$1 milhão por mês. É meio que fora da curva a gente falar sobre isso, né? Conversa de bastidor tem, mas daí a concretizar uma negociação dessa para Goiás, Vila e Atlético, eu acho que é uma coisa muito fora da curva nesse momento no futebol brasileiro.
16: É, a realidade do nosso futebol é essa.
17: Bota falido, né,
16: tá, cara? Tudo quebrado, não dá conta de pagar um jogador com esse valor, não. Nosso futebol goiano, não.
14: E vale?
16: Hoje?
14: Não. O Dudu?
16: Hoje?
14: É.
16: Vale não, R$1 milhão? Não.
17: Nunca. Cara, eu acho que o Dudu hoje, 250 mil, tava
16: tá
17: bem
16: louco.
17: Pago.
16: Se ele quiser vir pra jogar, né, pra jogar na cidade dele e tal, pode vir, ele já tá rico mesmo. Mas pra pagar esse dinheirama todo pra ele, não, não pagaria nunca. Nunca.
14: 1:34. 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
16: Agora, 35. Se você me perguntar sobre esse confronto, eu vou te dizer que é um confronto equilibradíssimo. Equilibradíssimo. Os últimos 5 jogos são 2 vitórias para cada lado e um empate. Então você vê o equilíbrio que essas duas equipes vêm tendo aí ao longo desses anos. É um time que toda vez que chega, que tenta surpreender, então o Atlético sabe como vai encontrar. Vai pegar um Fortaleza, que vem numa ascensão no campeonato, né? Vem buscando ali crescer na tabela, com um jogador que o Atlético conhece muito bem, que é o Luiz Fernando. Nem sei se o Luiz Fernando vai jogar, mas já vou antecipar essa situação. Não dá espaço para esse jogador. Não dando espaço para o Luiz Fernando, aí você consegue neutralizar um pouco ofensivamente esse Fortaleza.
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16: E aonde explorar esse time do Fortaleza? Lucas Gasal. Gasal tá jogando pelo lado esquerdo, defesa, né, do Fortaleza. É um jogador conhecido aqui no futebol goiano. Penso que tem que ser explorado esse lado esquerdo de ataque, né? Principalmente com os extremos. Se o Marrone tiver, utiliza ali aquele espaço, ataca o espaço, né? Se o Bruno José tiver, será outra situação que também precisa colocar velocidade nessa defesa, né, do Fortaleza, que eu vejo que é uma defesa, não é muito protegida, porque só tem o Pierre ali na cabeça da área. Do Pierre pra frente é tudo meio atacante. Wellington, ex-Goiás, é o extrema pelo lado direito. Luiz Fernando é o extrema pelo lado esquerdo. Aí você tem o Meritelo, mas os dois meias, que é o Rodrigo e o Rodriguinho. Então tem que tomar cuidado com essa situação, marcar bem, não dar espaço do meio pra frente e explorar essa defesa do Fortaleza, que eu penso que dá jogo em cima dela.
14: O Fortaleza que tem alguns retornos, o Vitinho volta a ser titular, ele é artilheiro no Fortaleza e o Meritelo também volta a ser titular.
16: Meritelo fez gol na última partida,
14: fez,
16: né?
14: Fez. Em contrapartida, além também da chegada do Pedro Henrique, que está regularizado e pode estrear, atacante de 36 anos, o Fortaleza acertou aí com o Vitória o empréstimo do Tomás Pochettino e a chegada também do Emanuel Brites.
15: Não contratou o Tiquinho Soares, não?
14: Contratou, mas nada, não é citado aqui no noticiário do Fortaleza a situação do Tiquinho Soares. Mas ele tá lá já, recebendo aí 1 milhão de salário. 1:38, você já conhece a Nisa Hyundai, são duas lojas estrategicamente localizadas para melhor atendê-lo. 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
16: Você quer ver um jogador do Fortaleza que eu penso que teve uma decisão, não sei se foi questão financeira, em sair do Atlético por aí pro Fortaleza, foi o Ronald. O Ronald hoje lá é banco. Lembra do Ronald, um volante que veio do Grêmio?
14: Sim.
16: Hoje
14: sim.
16: Lá não joga.
15: Loirinho. Né?
16: Loirinho.
14: Volante.
16: Tá aqui sem espaço.
14: Tava jogando demais. Porra,
16: aqui se deixasse ele tava mandando o jogo que ele tava fazendo.
15: Mas aí é o empresário que tem esse olho.
16: Exatamente. Exatamente.
15: É um jogador que se fode.
16: Aí ele vai pra lá, não tem espaço, não joga.
15: O Cauã, que era
16: quem
15: jogava. Não, vamos lá pro Fortaleza. Fortaleza é mestre aí pra encerrar a carreira de jogador novo.
16: Exatamente.
15: Né?
16: Aí o Ronald fica lá como terceira opção no meio campo.
15: Ô Wesley, cara, eu se assim, fosse jogador profissional, eu poderia ter empresário, mas a última palavra era minha.
16: Mudou
15: minha.
16: Muito.
15: Rapaz, não tem negócio de não. Eu tenho que ver se o negócio aqui é bom financeiro e bom tecnicamente. Mas, os caras hoje eles entregam tudo, cara, tudo para os caras poder definir, decidir, tem que ter personalidade.
17: Mas não é isso, né? Hoje o futebol, o Nilton, hoje o jogador, quando ele tá ali começando a sua vida dentro do futebol, com 16, 15 anos, ele não tem condição. Às vezes o cara vem, por exemplo, vou te dar uma ideia do que aconteceu com o Lucas Rodrigues. O Lucas Rodrigues, ele é lá de Brasília, o pai dele é lá de Brasília, o pai dele é motoboy, né? Largou tudo em Brasília pra vir pra cá, trouxe o menino pra jogar, aí aparece o empresário, você tá passando
15: quem é
17: dificuldade.
15: O empresário dele?
17: Márcio Bittencourt. Aí aparece, vamos resolver, vou te dar uma casa. Aí você tá naquela peleja danada, você já se amarrou com o cara, não tem como você ter mais o controle disso, porque o empresário, ele faz um investimento no atleta a longo prazo, né? Então o cara que tá passando, começando futebol, por exemplo, igual o Lucas, chega aqui, não, vou dar uma casa pra você, tá aqui pra você morar tranquilo em Goiânia, sem passar dificuldade, eu vou pagar um salarinho. Goiás paga ali uma ajuda de custo de 1.500, não. Chega um empresário, não, eu vou patrocinar com mais 3.000. O cara vai colher isso a longo. Frutão, um empresário mas, também,
15: ele investe. Provavelmente isso aí deve colocar na mesa, né?
17: Assim, com certeza, deve ser contrato.
15: Eu vou querer tanto, tal, mas eu acho que às vezes, assim, tem hora que a pessoa vende a alma, aí depois...
17: Mas o futebol é isso, virou isso.
15: Mas tem empresário aí que arrebenta a carreira.
17: Tem um jogador, pô. Ô, Nilton, tem um jogador lá no Goiás, eu não sei se era Tora o nome desse menino, ele era sub-9. Os caras vieram aqui no Goiás, tiraram ele daqui do Goiás. Chegou um cara, o menino tem empresário, e ele era assim, um absurdo no sub-9 do Goiás. Eu assisti ele na Gold Cup, foi embora. O menino acho que tá pro interior de São Paulo. O menino é um absurdo. O moleque já tem empresário, mestre.
16: O Hendrick não jogou a Gold Cup aqui?
17: Jogou.
16: O pai, Estevão. O Hendrick. O Hendrick era lá de Brasília. Aí o pai...
15: O Rayan também jogou.
16: Aí o pai, o que que aconteceu? O pai lá em Brasília, o Palmeiras pegou, levou o menino pra lá, mas levou o pai junto. Levou o pai junto, deixou o pai bem alojado e tal. Não sei se ele tava trabalhando no Palmeiras.
14: Ele virou jardineiro do Palmeiras.
16: Alguma coisa assim. Aí o que que o empresário faz? É isso que o Iago fala. Fala, vamos lá, gente, eu vou levar vocês, tirar de uma periferia, vou colocar num grande centro, vou dar uma condição pra vocês, mas futuramente nós temos negócio pra fazer.
15: Sim, mas você precisa de ser ouvido. Eu tô perguntando e colocando, jogador não é ouvido, não?
16: Não.
15: Pelo empresário?
16: Nesse ponto, não.
15: Fala assim,
16: novo, não.
15: Assina aqui.
16: O novo, ele só vai.
15: Aqui.
16: O novo, ele só vai, Nilton. Fala a verdade.
17: E outra,
16: o cara novo, ele só vai.
17: Eu vou te falar um negócio aqui, Nilton. E quando o jogador, ele é sem cabeça, por exemplo, eu tô vendo um caso desse no Goiás. Né? Deus queira que o Diego Caio, por exemplo, consiga ser negociado com o Grêmio, porque assim, eu conheço o Goiás, eu sei o que acontece com o jogador que força a saída e no final acaba ficando.
15: Mas o Caio tá forçando?
17: Cara, isso tá óbvio, o Caio não quer mais jogar pelo Goiás, tá claríssimo. O Caio sai curtindo tudo quanto é foto que fala da negociação dele com o Grêmio. Eu acompanho as redes sociais, sou muito ativo nas redes sociais e eu vejo que sim, cada notícia que sai da Globo, cada notícia que sai de outro grande
15: Mas aí é o jogador como...
17: É, o jogador vai lá e curte.
15: Aí tá falando que é o empresário que determina o motorzinho.
17: Não, mas eu tô falando da questão de redes sociais, isso aí é do atleta, o atleta vai lá, curte, comenta. Então, assim como o Jajá fez, o Caio tá indo no mesmo caminho, só que o Caio tem um problema. O Caio tá do Goiás até 2028. Então, se, por exemplo, o Michel, isso, eu tive um papo com o Michel um tempo atrás, ele falou pra mim, falou, olha, não sai pelo valor que o Grêmio quer. Pra sair hoje, 5 milhões o Goiás aceita por 60% do passe dele, e aí, né, ele fica com 10%, né, e o Goiás continua com 30%. Mas se não for na forma que o Goiás quer, ele não vai sair. Ele é jogador do Goiás e sabe o que vai acontecer, né, Nilton, lá no Goiás, né? Você sabe o que acontece?
15: O que
17: aconteceu com ele depois que começou a surgir essas negociações que nunca chegavam na mão do Goiás?
15: Ué, foi sacado do time.
17: Exatamente. Ele vai continuar, se continuar desse jeito, até o final da temporada, se não for embora.
16: Então, é assim, ó, seguinte, o clube, ele, hoje com essa lei Pelé, o clube fica muito refém do jogador, só que também o clube não tem a obrigação de botar o cara pra jogar, sendo que ele não quer fazer um negócio.
15: O refém do empresário, o clube?
16: É, os dois, vamos colocar dessa maneira, porque a lei ela é para o jogador, né? Quem aproveita da brecha da lei é o empresário. Que entra nessa brecha e faz com que fosse uma saída do jogador. Aí o que o clube tem de fazer? Ah, é? Você não quer fazer a negociação, não? Então tá bom. Não relaciona ele mais, não. Não bota ele pra jogar mais, não. E deixa o empresário dele resolver. Muitos saem e seguem carreira. Outros, como o caso do Cauã, que saiu daqui, né, pra ir pra um Fortaleza e foi só caindo na carreira.
14: 1h45, 1h45, escuta só, na linha está comigo o Marcelo Gama, que é um especialista em produtos naturais masculinos. Ô Marcelo, é normal um homem perder o brilho sexual ou existe algo por trás dessa queda de desejo, energia e desempenho que precisa ser investigado, hein Marcelo? 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
14: 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Ô, motor.
16: Liberou, não?
14: Até agora não.
16: O povo lá no Uruguai resolvendo isso, não resolveram, não?
14: Parece que o trem tá difícil lá.
16: É, né? É. É isso aí, cara. Infelizmente, tem algumas leis que o jogador se assegura nisso, e isso é essa situação de vetar algumas coisas. Isso é para que os clubes lá na frente não cometam mais isso, né? Que possam ser, como se diz, fazerem as coisas com mais tranquilidade, não com mais emoção, no calor da emoção, mandar jogador embora, contratar jogador com salário caro, e isso e aquilo. É aprender, cara. Tem que aprender. Não é só o Atlético, não, são todos. Tem que aprender porque depois prejudica. Olha aí o que vem acontecendo. Um simples jogador, Alejo Cruz, deixou um estrago grande pro Atlético por conta, né, de situações contratuais que atrapalhou o jogador e o clube. Então é pensar, ô Guga, pensa antes de você fazer uma situação e não toma nenhuma providência no calor da emoção, porque seu clube pode ser prejudicado.
14: 1:51, 1:51, esse é o Esporte em Debate, oferecimento JHS Compressores, já conhece a JHS Compressores? 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É meio complicado falar de jogadores que sequer estrearam ainda com a camisa do Dragão, mas já dá pra dizer que a não possibilidade de estreia do João Pedro, por exemplo, Newton, de certa forma seria um desfalque para o Atlético para a partida contra o Fortaleza?
15: Não, ele ainda não foi regularizado, eu tenho que falar daquilo que o Atlético tem. Eu entendo o seguinte, cara, tem que ganhar o jogo com o que tem aí, porque eu acho que hoje encerra, né?
14: Fecha pro final de semana, pois, né? Aí reabre na segunda.
15: Então, assim, o Atlético tem que ganhar com o que tem. O Roger já chega com essa mentalidade. Esses 3 jogos agora não tem crítica. É tudo 100%. Concordo, Wesley?
16: Concordo.
15: Sem nenhum contratempo para
16: ele. É começo, né?
15: Exatamente. Agora, segundo turno, se porventura não acontecer, aí o negócio já começa a mudar de situação. Mas eu entendo assim, ele tem que fazer o Atlético jogar e ganhar o jogo com o que tem. Hora que tiver, fácil, ó, ter os reforços regularizados, prontos, ok. Não tem, meu irmão. O jogo é domingo. Você tem esse elenco aí. E eu entendo que o Atlético pode entregar mais do que vem entregando no seu jogo.
14: 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Como é que você projeta esse duelo, Iago? Atlético e Fortaleza, baseado no que conhecemos do Atlético até aqui e também do Fortaleza na Série B.
17: Do Atlético eu não espero muita coisa não, cara. É óbvio que com a chegada aí do Roger, né, talvez a gente tenha uma mudança de postura, que é o principal. A gente viu essa mudança de postura na chegada do Guto, a gente vê agora uma mudança já de postura na chegada do Mozart, e eu espero que pelo menos isso com o Atlético aconteça, porque o time do Atlético tá longe de ser o time ruim, né? O que precisa mesmo são os jogadores realmente comprarem a ideia, né, do novo treinador que tá chegando agora, e parece que é um cara que chega com boas ideias, um cara da cabeça, um treinador de cabeça nova, né? É um jogador, é um técnico que gosta de jogar o bom futebol, gosta de jogar para cima, do estilo que o Adson gosta, né? Não tem aí retrospecto de ser um treinador retranqueiro. Eu acredito que vá mudar sim a postura nesse jogo, né? Mas não sei se isso será suficiente, né, para fazer um grande jogo e conseguir um resultado positivo, uma vitória contra o Fortaleza. É um time difícil, né? Um Fortaleza que é um dos favoritos à briga pelo acesso, vai vir para cá para dificultar a vida também do Atlético, né? Agora é a hora, né, da torcida comprar ideia, chegando um treinador novo, entender o que vai acontecer agora nessa sequência. O Atlético deve ir no mercado, com certeza, fazer boas contratações para melhorar o elenco, mas eu ainda sigo acreditando que o elenco do Atlético é um bom elenco, que se tiver disposição, vai voltar a vencer, e acredito que quanto mais calado o Adson ficar, maiores serão as probabilidades desse time voltar a jogar bola, porque, cara, tem hora que eu até entendo o jogador, às vezes fica pistola, porque tem algumas coisas que o Adson talvez fale ali no calor da emoção, que ele deveria mijar a raiva primeiro. Eu sei que ele sai nervoso, mas vai no banheiro, mija essa raiva toda e depois dá a entrevista, né? Porque acaba virando também problema interno dentro do clube.
14: 1:55, ó, futebol, então, a gente se tratando de resultados, tem 3 colunas, certo?
17: Certo.
14: Então vamos lá. Ô, Newton, Juventude e Vila Nova.
15: Vila.
14: Wesley.
15: Vila.
14: Iago.
17: Empate.
14: Vamos lá, então. CRB e Goiás, Newton.
15: Goiás.
14: Wesley.
15: Goiás.
14: Iago.
17: Empate.
14: Então tá bom. Vamos lá, Atlético e Fortaleza, Newton.
15: Atlético.
14: Wesley.
16: Dragão.
14: E aí, Iago?
17: Fortaleza.
14: Ah, achei, gente, que você ia falar empate.
17: Não.
15: Tá difícil,
16: tá? Tá difícil, tá? Então, nós estamos tentando aqui, mas é essa aí.
14: Então, baseado na opinião do Iago, nós tá lascado esse final de semana. Tentando.
16: O Iago, ele milita pro Ceará.
17: Não, não. Será não, hein? São opiniões. Né? É. Na segunda-feira a gente vai ver quem tava certo, quem tava errado. É. E eu ainda deixei esses empates ainda bom, se não sair uma derrota.
14: É. Porque pro Vila o empate difíceis. É bom.
17: Pro Vila é excelente. Pro Goiás pro também Goiás. É bom, hein? Porque a chance do Goiás ganhar lá é um pouco menor. Eu acho que o CRB é favorito nesse jogo lá. O CRB é favoritaço contra o Goiás lá. No retrospecto diz muito isso, o Nilton, que acredita no retrospecto, eu também acredito. Então é um jogo difícil pro Goiás.
16: Somos bairrista, Iago. É.
17: Iago, nós podemos
16: somos bairrista, Iago.
17: Ser bairrista.
16: Você tá vendendo produto daqui do ser... daqui, Iago.
17: Tá bom, mas ser no, bairrista.
16: Iago,
17: é
16: lá no Ceará, lá nos outros estados, os caras não querem nem saber de time goiano. Vai jogar lá em São Paulo, lá pra você ver o que, que os caras falam lá na imprensa.
17: Quer que eu seja bairrista,
16: cara,
17: ou mentira?
16: Não, bairrista.
17: Não, mas você perguntou bairrista. Minha opinião.
16: Eu sou anti qualquer clube que joga contra os times goianos.
17: Eu também. Mas uma coisa é eu ser contra, outra coisa é você perguntar a minha opinião. A minha opinião é o quê? É essa que eu falei. Agora, eu vou torcer para os 3 times goianos voltarem com resultado positivo nessa rodada. Mas eu acho difícil. Eu acho que o Fortaleza leva melhor e os outros 2 serão empate.
14: 1:57, então dá tchau pra galera aí, Nilton. E chama a galera pra acompanhar o futebol
15: moderno. É isso?
14: Isso.
15: 5 horas nós estaremos por aqui. Hoje tem Vila Nova. É, eu tô escalado hoje, das 5 até que horas?
14: Até meia-noite.
15: Então vamos juntos. É, e domingo, Eu tô aqui de manhã, das 9h ao meio-dia, no apito esportivo, contando com a participação da galera. E volto domingo às 4, não é isso? Eu vi lá na escala, todo mundo ao vivo, não é isso?
14: Todo mundo ao vivo.
15: Quem pega o jogo de fundo sofre, né?
19: Não, mas todo mundo
15: é bom
19: mundo
15: pra
19: ao
15: quem
19: vivo.
15: Tá na preliminar.
19: Não, mas o jogo não é de fundo, não. É tudo igual, né?
14: É uma hora de diferença.
19: Uma horinha só.
15: Bom, então. Estaremos aqui no jogo do Goiás e CRB domingo, 16h.
14: Então tá certo. Wesley, um abraço.
19: Um abraço, até domingo, com a empolgação do Iago aí no Fortaleza, torcedor atleticano, ó, tá vendo o Iago aí, o Iago tá torcendo.
15: Presta atenção,
19: o Iago tá torcendo pro Fortaleza, não, Fortaleza vai ganhar o jogo.
14: Não vem.
19: Então vamos, torcedor atleticano, vamos lotar aquele estádio Antônio Ascioli pra ganhar o jogo contra o Fortaleza.
14: Um abraço, motorzinho, um abraço pra você, Iago.
17: Um abraço, o motor tá querendo jogar a torcida atleticana.
19: Eu não, ué.
17: Ele inventa a torcida, o negócio do ônibus aqui, e depois ele quer jogar essa brecha pra mim. Mas não tem problema não, motor. O tempo é o senhor da razão, e na segunda-feira eu não vou estar aqui pra gente falar sobre isso aí.
14: Então, um abraço. Eu volto às 17h com futebol na Bandeirantes pra Juventude Vila. 17ª rodada Série B do Campeonato Brasileiro. Um abraço, tchau.
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23: Depois da classificação da França, as quartas de final da Copa do Mundo continuam com um grande confronto entre Espanha e Bélgica. Quem vencer será a segunda seleção garantida na semifinal e terá justamente a França como adversária na próxima fase. A Espanha chega ao duelo apostando na posse de bola, na velocidade e no jogo coletivo. Já a Bélgica vem confiante depois de vencer os Estados Unidos por 4-1 nas oitavas de final. Mas a definição das semifinais ainda não termina neste confronto, hein? As outras duas vagas serão disputadas nos jogos entre Noruega e Inglaterra, além de Argentina e Suíça. Ou seja, a França já está classificada, mas ainda restam 3 lugares entre as 4 melhores seleções da Copa. Espanha e Bélgica entram em campo nesta sexta-feira, às 16h, no horário de Brasília. Quem passar, encara a França na terça-feira, também às 16h.
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25: Chave tá girada, o sinal já tá aberto para todo o território nacional e a partir de agora, como de costume, recebendo mais de vocês, amigos e amigas, se juntam a mim. A Ana Paula Rodrigues.
26: Eu.
25: A Maria Eugênia Kutaiti também.
26: Aqui.
25: Vamos que vamos, minha gente. E aí, como é que tá na sua região? Você que tá levando a gente de carona, se ligue nesse clima.
27: Sextou, bora, bora, Brasil. Sextou, bora, bora, bora, Brasil. Sextou, bora, bora, Brasil. Sextou geral.
25: Coisa boa. Delícia. Sexta-feira, dia especial pra caramba, né? Daqui a pouco tem jogo aqui na Bandeirantes.
26: Vamos,
25: né?
26: Hoje temos Copa do Mundo aqui, né? A Copa do Mundo voltou ontem, a França é a primeira classificada, né? Pra avançar aí na Copa do Mundo. Daqui a pouco tem Espanha e Bélgica.
25: É.
26: 4 horas.
25: Jogão pra você acompanhar com a nossa equipe de esportes. Sempre tinindo e pronta pra te atender. Equipe de esportes de um lado, do outro lado, equipe de jornalismo.
26: Nós.
25: Todos.
26: Unidos.
25: Em várias frentes. Trabalhando pra caramba, entregando o melhor que nós temos pra vocês. Pode ter certeza. Por isso que agradecemos imensamente pela preferência, pela sintonia.
26: É isso. Vamos lá, então.
27: Ó. Oh.
26: Destaques de hoje. Copa do Mundo, Espanha enfrenta

0: Cientistas brasileiros encerram a missão de trabalho por vítimas de terremotos na Venezuela. O retorno ao Brasil está previsto para a noite de hoje. O governo adia por mais duas semanas, para o dia 27 de julho, o começo do programa de financiamento para compra de motos para trabalhadores de aplicativos. O motivo seria a necessidade de ajustes tecnológicos. Os preços dos alimentos caem e a inflação de junho fica abaixo do esperado pelo mercado. Pepino, cenoura e tomate lideraram as altas dos preços, enquanto abacate e laranja registraram as maiores quedas do ano até agora. As vacinas contra a Covid-19 serão atualizadas contra novas variantes. A medida da Anvisa serve para melhorar a resposta contra as novas cepas em circulação no país. As inscrições do ProUni do segundo semestre terminam hoje. A edição conta com 471 mil bolsas parciais ou integrais para o ensino superior em todo o país. Luísa Stefani vai à final em Wimbledon. Ela pode ser a primeira brasileira campeã de um Grand Slam na modalidade de duplas desde Maria Esther Bueno em 1968. Na Europa, 11 pessoas morreram e 19 estão desaparecidas em um incêndio florestal no sul do país. A área atingida pelas chamas na Andaluzia é um importante destino turístico. Sexta-feira, marcada por uma mudança do tempo no sul do país, com o avanço de uma nova frente fria e o aumento das instabilidades no Rio Grande do Sul, Santa Catarina e extremo sul do Paraná. No sudeste, o tempo vira também, mas só no domingo.
1: Domingo é aquele friozinho, aquela temperatura para você, se puder, ficar em casa de boa, né? Máxima de 19 graus aqui pra gente. Imagina só aquele clima preguiçoso. Vamos falar de tempo com quem hoje?
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0: Com a Aline Araújo.
3: A tarde dessa sexta-feira será marcada pelo contraste entre o calor e o tempo seco em boa parte do Brasil e a chegada de uma frente fria na região sul. As temperaturas ficam elevadas em algumas regiões, com máximas próximas ou acima dos 30 graus em áreas do norte, do centro-oeste e do interior do nordeste. No sul e em parte do sudeste, o calor é mais moderado, com máximas entre 18 e 27 graus. O destaque dessa tarde continua sendo a baixa umidade relativa do ar. Grande parte de Goiás, Mato Grosso do Sul, oeste da Bahia, do Triângulo Mineiro e também o interior de São Paulo permanecem em atenção para índices entre 21% e 30%. Já em áreas do norte de Goiás e noroeste de Minas Gerais, a umidade pode cair para valores entre 12% e 20%, aumentando o risco de queimadas e também exigindo hidratação reforçada. Na região sul do país, as condições mudam com o avanço de uma frente fria. As pancadas de chuva se espalham pelo Rio Grande do Sul e por grande parte de Santa Catarina, com risco de temporais isolados, raios e ventos próximos dos 70 km por hora, principalmente no norte gaúcho e no oeste catarinense. No norte do país, o calor e a alta umidade mantém formação de nuvens carregadas com pancadas de chuvas e temporais isolados entre o Amazonas, Roraima, Pará e também Amapá. Enquanto isso, no Nordeste, a chuva se concentra ainda na faixa litorânea. Aline Araújo, da Climatempo.
1: Valeu, Aline. Muito obrigado aí. Informações, como sempre, pertinentes e, o mais importante, seguras, né? 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
0: É isso. Ó, estamos de olho, Joel, na situação dos Estados Unidos com o Brasil, né? Por causa do tarifaço, novas tarifas que podem chegar muito perto de 40% em cima da produção brasileira. A cobrança, inicialmente, estaria prevista para a semana que vem. O prazo final é dia 15 de julho, que vem a ser a próxima quarta-feira. Havia uma expectativa de que essa data pudesse ser jogada para frente. Isso não se confirmou ainda. E os produtores brasileiros pediram um posicionamento, pediram alguma coisa, alguma fala por parte do governo federal. É sobre isso que o Márcio Rocha, que está aqui com a gente direto de Brasília, vai falar agora. Tudo bem, Márcio? Boa tarde.
1: Oi, Márcio. Boa tarde. Bem-vindo. O que resta é seguir tentando, né?
4: Seja todo mundo que nos acompanha. E é isso que tanto o governo brasileiro quanto também entidades privadas, né, ficam tentando nesse momento, já que

0: a expectativa para a decisão sobre a imposição das tarifas dos Estados Unidos, né, sobre os produtos brasileiros, só cresce aqui no Brasil. Muitos integrantes do governo já tentam olhar mais para frente, querendo manter essa negociação mesmo com o início quase iminente aí dessas tarifas, dessa imposição dessas tarifas em cima dos produtos brasileiros. Isso porque a gente lembra também que o representante do comércio dos Estados Unidos, o Jimerson Greer, ele deu uma entrevista para a mídia dos Estados Unidos ontem falando que essa decisão sobre as tarifas será divulgada em breve, e afirmou que mesmo conversando com o governo brasileiro, ainda existe uma distância muito grande dentro da negociação, mesmo aí com um prazo final determinado pelo presidente Donald Trump, né, para chegar aí ao fim das negociações a partir do dia 15 de julho. Esse prazo está se esgotando. Então, tanto aqui o Palácio do Planalto, quanto também as entidades, principalmente entidades empresariais, seguem tentando negociar para ao menos adiar o início dessas sobretaxas nas exportações do Brasil. A gente lembra que a Câmara de Comércio dos Estados Unidos, né, que representa lá os empresários norte-americanos, e a Câmara Americana de Comércio para o Brasil, além da CNI, a Confederação Nacional da Indústria, enviaram uma carta para os dois países, para os governos dos dois países, justamente para tentar defender a relação comercial entre Brasil e Estados Unidos e propor uma agenda de negociação. Essa agenda, segundo esse documento que foi divulgado recentemente, é estruturada em duas etapas, justamente para evitar a aplicação de novas tarifas, além de tornar, segundo eles, né, a relação entre os dois países, a relação comercial, um pouco mais forte. Nesse documento, as entidades defendem uma solução negociada para a situação, que seria o caminho mais eficaz, e um entendimento dessa natureza pode ser o primeiro passo para uma agenda que permita aprofundar essa cooperação econômica entre Brasil e Estados Unidos. Então, defendem como prioridade imediata uma solução para a investigação da seção 301, né? A gente lembra que a seção 301 está prevista na legislação dos Estados Unidos e começam a fazer uma investigação sobre possíveis prejuízos que o país possa ter em relação ao comércio com outros países. E tanto a CNI, né, nesse documento, a CNI, a AXAM e também a Câmara de Comércio dos Estados Unidos, tentam evitar a aplicação de tarifas adicionais sobre pelo menos determinados produtos brasileiros. E sugerem também, a longo prazo, ampliar o diálogo para temas estruturais, como a cooperação em minerais críticos. E agora há pouco, né, a gente estava tendo uma reunião do presidente Lula com vários ministros, inclusive eles discutiram sobre essa questão dos minerais críticos aqui no Palácio do Planalto. E agora à tarde está prevista uma reunião entre o presidente Lula e o ministro das Relações Exteriores, Mauro Vieira, justamente para tratar sobre esse assunto, essas tarifas que estão na iminência de começar a valer a partir de agora, né, a partir dos próximos dias, essas tarifas em relação aos produtos brasileiros que são vendidos para os Estados Unidos. Então, agora a gente fica na expectativa de saber se alguma decisão nessa reunião entre Lula e Mauro Vieira vai ser tomada. Por enquanto, apenas expectativa. Essa reunião está marcada para as 3 horas da tarde. A gente vai acompanhar aqui de Brasília.
1: Vamos seguir acompanhando, torcendo por alguma novidade boa aí para o Brasil. Márcio, obrigada, viu? Bom trabalho.
2: Abraço, meu amigo.
0: Abraço, tchau, tchau.
1: E olha, antes da gente falar mais sobre os Estados Unidos, Joel, saiu hoje o IPCA, né, o índice oficial de inflação do país, né, de junho, que veio abaixo do que era esperado pelo mercado. A gente teve alta de preços, mas foi uma alta menor do que os analistas estavam esperando, 0,16%. E além disso, o IPCA de junho significa uma desaceleração do encarecimento, também escolhi as piores palavras, né, em relação a maio, quando a gente teve um IPCA de 0,58%. O maior impacto nesse mês, segundo o IBGE, veio do grupo Habitação, que teve a maior alta. Agora, a alimentação ficou mais barata e isso ajudou a conter o índice, como a gente vai ouvir aqui no comentário da Juliana Rosa, que é a nossa colunista de economia aqui da Bandeirantes.
3: Então, os preços dos alimentos estão muito caros. Então, essa redução agora acontece depois de muitos aumentos consecutivos. Nesse momento, a gente está tendo um alívio que pode ser de curto prazo, tá? Deve durar talvez aí terceiro trimestre. Porque as previsões para o fenômeno El Niño estão vindo com força, né? Apontando um fenômeno climático forte que deve impactar novamente no final do ano o preço de alimentação, afetando a agricultura.
1: Bom, comidas que ficaram mais baratas depois desse mês aí de junho. A gente tem destaque para o café moído, para as frutas e carnes. E principalmente o feijão, principalmente o abacate, a laranja Bahia e a laranja Lima. Agora, teve comida que ficou mais cara também, feijão, a batata, que está subindo há bastante tempo, e a maior alta do pepino. Quase dobrou de preço esse ano. Cenoura e tomate também cada vez mais caros. Acho que a gente consegue passar, né? Sobreviver sem pepino, mas me chamou. A alta, assim, expressiva, que de quase dobrar aí o preço do pepino.
2: É, tem um tio meu que ele fica louco com isso. Ele fala, pô, vocês lá, negócio de IPCA. Ah, pelo amor de Deus, o preço do pepino disparou e tal. É só não comer pepino, pô.
1: Então, mas aí no caso do pepino fica fácil.
2: É só não comer o tomate.
1: É, mas aí você faz o quê com o feijão, por exemplo, que ficou mais caro? E o café?
2: Esse não dá.
1: Aliás, o café ficou um pouco mais barato, mas ontem você não estava aqui,
2: Damasco,
1: Joel?
2: Damasco disparou.
1: Aliás, um abraço pro Daniel Batista, que adora Damasco. Aliás, você falou ontem sobre... eu falei ontem aqui sobre a previsão ruim do El Niño pro café. A previsão é que o segundo semestre tem um encarecimento do café, né? Então, quem puder comprar, dá uma estocadinha, se achar uma promoção, acho que vale a pena.
2: Ah, vai disparar de novo. Muita água no sul, né? Com El Niño. Chuva pra caramba no sul, aquelas coisas, infelizmente... complicadas que nós vimos há alguns anos lá, e o centro-oeste também com um clima bem instável, ou seja, vai ter problema pra caramba
1: sem
2: com esse alinho aí.
1: Sem dúvida.
2: Uma pena. E falando em problema, né, essa guerra.
1: Então.
2: A guerra entre Israel, Estados Unidos e Irã, que foi retomada recentemente, anteontem a Beatriz Ferretti, ela esteve conosco aqui exatamente para repercutir um pouco desse novo momento preocupante que o mundo vem vivendo. E a gente não sabe onde é que vai parar, né? Perguntei para a B naquela ocasião, e aí, essa guerra ela pode se intensificar? Não só pode, como vai. Mas o mais importante é saber se as negociações estão abertas, ou se não, ou se a única negociação que tem hoje é bomba para lá e bomba para cá. Ô B, uma boa tarde, seja bem-vindo ao Bora Brasil.
4: Oi. Obrigada, boa tarde, Joel. Oi, Ana. As negociações estão abertas, mas uma declaração dada agora há pouco por Donald Trump é dúbia. Porque ele disse que o Irã procurou os Estados Unidos para retomar as negociações e que os Estados Unidos responderam que sim, podem conversar, mas que o cessar-fogo acabou. Então, enquanto os americanos dizem que as conversas vão continuar, não garantem que não irão mais atacar o Irã. Apesar disso, depois de 3 dias consecutivos de ataques dos dois lados, hoje, pelo menos por enquanto, ainda bem, não houve o registro de novos bombardeios na região do Oriente Médio. O que a imprensa americana tem falado, viu, gente, isso é muito importante a gente colocar aqui, é que pode ser, isso é uma das hipóteses, tá, que essa nova escalada do conflito tem a ver com aquele acordo assinado em junho que previa um cessar-fogo de 60 dias entre Estados Unidos e Irã. Por quê? Há um entendimento na Casa Branca de que o acordo poderia abrir margem para que o Irã, num futuro, controlasse o Estreito de Hormuz, o que, na teoria, nunca controlou, né? Embora o Estreito de Hormuz esteja na costa do país, o Irã nunca teve o poder de cobrar pedágio, né? De fato, controlar a navegação por lá. Mas haveria uma cláusula dentro daquele acordo assinado que abriria margem para várias interpretações. Por parte dos Estados Unidos, a interpretação seria de livre navegação, mas por parte do Irã seria de que eles poderiam fazer uma cobrança de pedágio. E aí isso tem incomodado a Casa Branca e por isso eles estariam forçando o Irã a voltar às negociações para redigirem um novo acordo, para não abrir margem para esse erro. É isso que diz, por exemplo, o jornal Wall Street Journal e que a gente está de olho. Além disso, há outras informações, a imprensa americana dizendo que o Netanyahu, vocês devem ter visto isso, alertou o Trump de que o Irã estaria com um plano de assassinar o presidente americano. Né? Não é a primeira vez que isso acontece, né? Em outros conflitos também já houve informações de que tal país estava planejando que isso acontecesse, mas o Trump hoje falou sobre esse assunto também. Ele deu uma entrevista a um tabloide americano, o New York Post, dizendo que, sim, de fato, ele foi alertado por Israel sobre esse plano e que ele deixou uma ordem permanente para as forças americanas de que, se se ele for assassinado, os Estados Unidos devem realizar o maior ataque da história contra o Irã.
2: Entendi. Não é de hoje, como você falou, que a gente sabe que alguns líderes políticos, alguns países têm a ideia de assassinar o Trump. E falando de Irã, então, nem se fala com os últimos acontecimentos. Então, não é uma surpresa, né? De todo modo, ele já deve seguir se precavendo. Ô, Bê, muito obrigado. Um bom final de semana pra você.
4: Pra nós. Um beijo. Tchau,
1: mas
4: beijo.
1: Impressionante, né? Como cada hora Donald Trump fala uma coisa, né? E o mercado mundial e todo mundo fica aqui refém do que vai acontecer e qual vai ser o andamento desse conflito, se vai ter alguma solução ou se não vai, Joel. É um negócio impressionante.
2: É aquela discussão, né? Ele criou uma guerra, achou que seria muito mais fácil, que seria simples, uma operação praticamente militar, que se transformou nisso que a gente está vendo até hoje. Se transformou numa confusão em que você consegue entrar, mas que se tornou praticamente impossível você sair dela a um custo ali razoável, né?
1: É.
2: Todo mundo se ferrando, infelizmente, em cima disso.
1: Joel, as nossas equipes, as equipes brasileiras que estavam lá na Venezuela e foram ajudar no trabalho de procura pelas vítimas, né, depois daqueles dois terremotos terríveis, né, que devastaram uma parte considerável do país, estão voltando. Devem pousar hoje à noite na base aérea de Brasília, do Exército, né, Magê?
5: É isso. É voo em trânsito neste momento da Força Aérea Brasileira. Chega às 5 da tarde em Brasília. A equipe de Minas Gerais segue com a aeronave própria até o estado, enquanto os integrantes de São Paulo e Paraná vão seguir até a base aérea de São Paulo, aqui em Guarulhos, com previsão de chegada às 10 horas da noite. Os profissionais de São Paulo, Paraná e Minas Gerais atuaram na Venezuela junto às autoridades locais e outras equipes internacionais, inclusive no hospital de campanha da cidade costeira La Guaira, a região mais devastada e epicentro dos fortes terremotos do dia 24. Na ida dessa, no voo de ida dessa aeronave da Força Aérea Brasileira, foram levados 53 militares que vão substituir os profissionais que deixam a unidade de saúde. O voo também transportou 15 toneladas de medicamentos, insumos médicos e equipamentos destinados ao hospital. A participação paulista ocorreu em duas etapas, então a primeira equipe embarcou para a Venezuela no dia 26 de junho, inclusive as cadelas de busca Malina e Kiara. Dois dias depois, no dia 28, uma segunda equipe foi enviada ao país. No total, os bombeiros atuaram em operações de busca e resgate em estruturas colapsadas, realizando 90 intervenções operacionais durante os trabalhos. A equipe localizou e retirou dos escombros 23 vítimas em óbito. A gente relembra que, no total, os tremores mataram mais de 3.800 pessoas e ainda temos 16 mil feridos e 17 mil pessoas desabrigadas.
1: Números impressionantes, né? E terríveis. As equipes brasileiras fizeram tudo que podiam, né? Só que diante da expectativa de já não encontrar mais pessoas com vida, estão retornando aqui
2: para
1: o Brasil.
2: Missão, como sempre, louvável, né? O Brasil sempre se destaca nesse tipo de situação. Parabéns a todos os envolvidos, bombeiros como um todo, que certamente estão nos ouvindo agora. Vocês são heróis e heroínas. Quando a gente depende de vocês, é importante saber que você está dependente ali de pessoas competentes e que não medem esforços para fazer o que esse grupo fez lá na Venezuela, que é se abdicar do conforto, ficar distante de casa, distante da família, em prol do próximo.
1: Vamos lá para Brasília, Joel. Nossa reportagem está chamando de novo. Agora é o Rafael Procópio quem está aqui com a gente para falar sobre o bloqueio de bens do líder do PL, Valdemar Costa Neto. A Polícia Federal falou em uma cifra milionária que o líder do PL teria desviado de emendas parlamentares e ele teve os bens bloqueados pelo STF. Conta tudo pra gente, Procópio. Boa tarde.
6: Oi, Procópio.
7: Oi, Ana, Joel. Boa tarde pra vocês, pra todo mundo que tá com a gente. Impossível ter uma sexta-feira totalmente tranquila aqui na capital federal, né?
1: Tempo que
7: decisão
1: não, hein?
7: Decisão que tá ainda correndo em segredo de justiça, mas é claro, todo mundo já teve acesso ao que tá acontecendo no Supremo Tribunal Federal. E é justamente isso. Contas e bens do presidente do PL, do Partido Liberal, Valdemar Costa Neto, estão bloqueadas até segunda ordem por conta da justiça, por determinação judicial. E essa determinação veio do ministro do STF, Flávio Dino, a partir de desdobramentos de uma operação, da Operação Transparência, que foi deflagrada pela Polícia Federal no final do ano passado, e também algumas considerações da Procuradoria-Geral da República sobre esse caso. Lembrando que Flávio Dino é o principal ministro quando o assunto é investigação de emendas parlamentares, especialmente questões envolvendo o orçamento secreto no Supremo Tribunal Federal. E o que está dizendo esse inquérito de cerca de 34 páginas? O presidente do PL, ele é suspeito, aí segundo a justiça, segundo as investigações, de indicar e direcionar emendas parlamentares de uma maneira irregular. Porque a irregularidade disso seria o fato de Valdemar Costa Neto não ser mais parlamentar, inclusive já há um bom tempo. Ele é apenas, entre muitas aspas, presidente do Partido Liberal. São ao menos 21 emendas investigadas e os valores bloqueados de Valdemar ultrapassam 119 milhões de reais. Nesse inquérito, pessoal, é dito que ele teria atuado em conjunto com diferentes servidores da Câmara dos Deputados para definir o envio das emendas. Isso é uma prerrogativa, é uma coisa que somente os parlamentares, sejam deputados ou senadores, podem fazer. Ninguém fora ninguém sem mandato pode definir o destinamento dessa verba pública. No inquérito é dito também que ele teria atuado em conjunto, na verdade, que ele teria, vou até abrir aspas aqui, porque está dito no inquérito que o presidente do PL, segundo as investigações, contava com autonomia para direcionar recursos de emendas, principalmente do tipo comissão, conforme cota pessoal e particular atribuída a partir da condição dele como presidente de partido. A destinação dessas emendas era organizada em uma planilha que era, por sua vez, organizada pelos servidores investigados, que estão sendo investigados, da Câmara dos Deputados, e, por sua vez, indicavam os pagamentos para os integrantes dos ministérios. Essa planilha aí mostra essas 21 emendas que estão suspeitas e que estão sendo investigadas. Em outro trecho aí, a decisão é dito que um encaminhamento direcionava essas emendas, alocando falsamente deputados federais como solicitantes das indicações, a fim de conferir áreas de legalidade às indicações formalizadas conforme as diretrizes de alguém que não é parlamentar. Já para a gente finalizar, uma coisa que acaba juntando, que acaba fazendo menção a essa operação do ano passado da Polícia Federal, é um nome que volta a ser citado no Noticiário Nacional, que é o de Mariângela Fialek. Ela, no ano passado, foi investigada como principal operadora do esquema conhecido como Orçamento Secreto no Congresso Nacional, com destinamento irregular de emendas parlamentares, principalmente aquelas que são mais difíceis de rastrear, em que somente o valor é enviado, não se sabe exatamente para que ele foi feito e aonde ele foi usado. Ficou até conhecido bastante como emendas do tipo PIX. E lembrando que Fialek foi assessora de Arthur Lira enquanto ele foi presidente da Câmara dos Deputados, e as acusações e investigações quanto ao orçamento secreto aconteceram justamente durante o mandato de Arthur Lira na presidência da Câmara dos Deputados. Nossa reportagem aqui em Brasília, todo mundo empenhado em tentar falar com as pessoas citadas nesse inquérito, lembrando que ele ainda corre em segredo de justiça, nenhuma das pessoas ainda se manifestou, e é claro que assim que a gente tiver uma manifestação nesse sentido, a gente volta com mais informações aqui na nossa programação.
1: Fechado, Procópio.
2: Só uma coisinha, Procópio, a autorização de bloqueio de 119 milhões, né?
7: Perfeito.
2: Ele tem isso?
7: Segundo o inquérito entre bens e valores, é o que está apreendido, que está em, pelo menos em nome do presidente do PL.
2: É uma curiosidade para quem é um pouco mais distante desse mundo. Ele tinha alguma outra função, algum outro trabalho antes de entrar na carreira política? Era um empresário de sucesso, um milionário que entrou na política ou não?
7: Só para eu ter... O Valdemar, ele está atrelado ao Partido Liberal há muitos e muitos anos, sempre como ou parlamentar, como ele foi deputado federal, ou então como presidente da legenda. As principais atividades deles, já dá para a gente dizer, há pelo menos duas décadas, são atividades partidárias mesmo.
2: Cara, 119 milhões. Caramba, é grana pra caramba. Tem muita gente no mundo político que faz milagre, sabe? Tem poder de fazer milagre.
1: Multiplicação de verba.
2: Em todos os lados. Você vai buscar o patrimônio desses caras, de direita, esquerda, esse aí é do PL, mas vai num do PSOL também, certamente você vai arrumar alguma coisa. PT é a mesma coisa, todos os lados, não sei como que esses caras, milagrosamente, para não falar outra coisa, conseguem tanto dinheiro. É impressionante, impressionante, incrível, incrível.
1: Procópio, obrigada, viu? Bom trabalho aí.
7: Abraço, querido, até mais.
2: Grande Danilo Gobato, faz tempo que eu não converso com você no serviço aqui, viu?
6: Fala, João, você tá bem?
1: Tava
2: aqui, aqui no serviço, na firma, né? Como é que você tá? Tudo bem?
6: Tudo legal? Graças a Deus. Sextou, hein? Sextou. Você tá bem, Aninha?
1: Tô bem, tudo
2: cosplay.
1: Certo.
2: Abraço pro Zaidan, grande Zaidan, sempre na audiência também.
6: Pô, chique o Bora Brasil daqui, hein?
2: Ele e o Manuel. Cara, isso aqui é magnífico. Esse estúdio é magnífico.
1: É?
2: né, e prazeroso de
1: grandão,
2: de fazer,
1: né? Espaçoso.
2: Bom, degustar do nosso trabalho aqui ficou muito melhor, aprazível. Muito mais gostoso de fazer. Aprazível, agradabilíssimo, né? E o Anthony Hopkins?
6: Eu adoro o Anthony Hopkins.
2: Aquele que comia a gente lá no filme dele. Lá. O Hannibal.
6: É, eu adoro o Anthony Hopkins. Ele tem uma carreira. Bom, no cinema a gente não precisa nem...
2: Porque ele comia a gente, mas de comer mesmo a carne, cortando.
1: Eu lembro de
2: ele
1: Hannibal.
2: Comia assim os outros. Ah.
6: É verdade. Na, bom, na carreira, uma carreira vitoriosa no cinema, não é? É vencedor de Oscar, duas vezes vencedor do Oscar. Só que ele lançou hoje, sexta-feira, ele lançou seu primeiro single de música clássica. Ele assinou um contrato com uma gravadora. A gente tem a faixa aqui de fundo, não tem, Aninha?
1: Tá aqui, ó.
2: Ele que compôs?
6: Ele toca piano desde os 4 anos, Joel.
2: Você tá brincando?
6: Desde os 4 anos. Essa faixa que a gente tá ouvindo aqui de fundo no Bora Brasil.
2: Filhote de Beethoven.
6: Se chama Bracken Road. Faz parte do próximo álbum que ele vai lançar em breve. Life is a Dream. Uma coleção de obras orquestrais compostas ao longo de 6 décadas. Ele vai compondo, vai guardando aí na gaveta e agora assinou um contrato com uma gravadora e vai disponibilizar isso para o público. Ele tem 88 anos, ele nasceu no país de Gales, ganhou, como eu falei, o Oscar, né? Pelo Silêncio dos Inocentes, pelo filme Meu Pai, e aprendeu a tocar piano muito cedo, garotinho, 4 anos, passou a compor músicas para peças teatrais ali na adolescência, e isso na década de 50. E agora, essa novidade que o público, né, acho que muita gente não conhecia esse lado.
1: Eu não fazia ideia, por exemplo.
6: Do Anthony Hopkins, é bonito, bonito mesmo. O álbum mesmo vai ser lançado no dia 21 de agosto. Fica de passagem, dia do meu aniversário aí. Vou ganhar de presente aí o lançamento do álbum completo do
1: Deixou solto aí. Quem quiser aparecer com um presente, né? Tem a
6: agora,
1: permissão.
6: Essa faixa, a Maria Eugênia Cotaita, que é a produtora, ela falou: ah, que música bonita. E você sabe, Magê, vou te contar aqui. Essa faixa, ela foi inspirada na casa onde o Anthony Hopkins nasceu, foi criado. Então, todas aquelas paisagens bonitas, né? Aquele verde, onde ele passou a infância, ele compôs em 63. 1963, só está lançando agora. Então, ele deve ter muita coisa guardada. E graças a esse contrato que possibilitou o lançamento do disco, a gente está conhecendo esse lado, não é? Então, para quem era fã já dos filmes, não só esses que eu citei, mas o Joel falou do Hannibal, Dois Papas, é lindo esse filme.
1: Verdade, muito legal.
2: Dois Papas
1: muito bom,
2: é fabuloso.
1: Bem lembrado.
6: Amistade, fabuloso. Nossa, tem tantos filmes,
1: tem muita
6: do Anthony Hopkins,
1: né?
6: Agora conhecendo um outro lado aí dele como compositor, pianista, e com esse álbum
2: tô
6: sendo
2: pensando
6: disponibilizado
2: aqui,
6: no dia 20.
1: E aí você para pensar, 88 anos, ainda tinha isso para realizar,
2: não, mas sabe o,
1: né,
2: que eu tô pensando? Um cara tão rico, culturalmente falando, como ele, fazer uma composição com quase 90 anos, é algo assim genial, cara. Porque você, certamente, nessas notas, elas vêm depois de muita coisa adquirida e filtrada no decorrer de toda a vida. Um cara que faz uma composição com a qualidade que ele tem a essa altura da vida, certamente tem muita coisa ali que foi conquistada no decorrer desses anos, sabe? Então é um peso diferente, pelo menos para mim, não é? Não sei se vocês interpretam desse
1: Sim,
2: jeito
1: claro,
2: também.
1: Sim, claro, ele traz toda uma experiência
2: os valores,
1: da vida dele.
2: Os valores da gente mudam. Você
1: muda
2: vai aprendendo, você
1: também,
2: vai aprendendo a o que é viver mesmo no decorrer do tempo. Hoje você é uma pessoa muito diferente de quando tinha 20 anos.
6: Exatamente, dá valor para algumas coisas, para aquilo que realmente
2: eu
6: importa,
2: eu me ressignifiquei agora, passando esse momento crítico que eu passei. Minha vida é completamente outra, mas muito diferente. Então imagina aos 80, se Deus me der a condição de eu chegar até os 80. Imagina um cara desse aí.
6: E ele falou só pra gente encerrar aqui, já a gente conhece mais pelo cinema, pelos trabalhos, mas ele falou que a música foi sempre assim o primeiro desejo dele, né? A primeira aspiração aí, e que ele tem composto música a vida inteira, essa que a gente tá ouvindo em 63 e só agora revelada ao público.
1: Muita coisa por vir ainda então, que legal.
2: Ana, obrigado, excelente
1: Valeu,
2: final de
1: viu?
2: Semana pra você. Tá bom?
1: Obrigada.
2: Ô, Gobato, obrigado também, querido.
6: Bom final de semana, viu, gente?
2: Você também. Gente, muito obrigado. Até daqui a pouco lá na tela da Band, às 4 horas no Brasil, gente. Não vai ouvir jogo aqui, não. Vai lá, que eu vou estar te esperando de braços abertos no Brasil, gente. Beijo.
1: Ouve a gente, sim. Vê o Joel outro dia. Jogo, a gente jogo, vai. Jogo,
2: depois você vê o. Como é que é o nome lá? Não é replay. É o compacto, o compacto.
1: Não, vai ouvir a gente aqui. Deixa o Joel pra segunda-feira. Ó, a gente vai pro intervalo. Daqui a pouquinho o Bora Brasil tá de volta.
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6: 2h37, vamos lá, né? Falar de Copa do Mundo, a gente ainda tá com aquela dorzinha de cotovelo, ainda não curou 100%, mas vamos em frente que a Copa já funilou pra reta final, temos mais jogos das quartas de final hoje e amanhã também, e eu quero convidar o Alexandre Pretzel para participar aqui com a gente, ele tá lá nos Estados Unidos, daqui a pouco estará com a gente aqui na Bandeirantes, porque temos transmissão da Copa do Mundo daqui a pouquinho, a partir das 16h, tem Espanha e Bélgica. E antes, Pretzel, e você que está nos acompanhando aqui na Bandeirantes, queria mostrar também um post que saiu agora há pouco do Vinícius Júnior, né, que foi, na minha modesta e tranquila opinião, né, porque eu não sou das maiores entendedoras, mas saiu aí o post uma semana, né, depois quase da eliminação do Brasil, do Vinícius Júnior sobre a eliminação do Brasil na Copa do Mundo. O Vini aparece numa foto em preto e branco, deitado, né, de costas pro gramado, com a cabeça virada para cima, e ele escreve um longo texto, né? E uma parte dele tá assim: 4 anos depois, me vejo novamente pensando no que escrever após uma frustração em Copa do Mundo. Vi tantas pessoas de todas as idades me apoiando, abraçando o nosso sonho, o que seria injusto manter o silêncio, mas precisava de uns dias para refletir. Vestir a camisa da seleção é o maior orgulho da minha vida, e sair de uma Copa nas oitavas é um sentimento difícil de explicar. Sei o quanto me preparei, o quanto me concentrei, o quanto queria isso por vocês, pela minha família. A sensação de frustração é absurda. Tínhamos um grupo forte o suficiente para fazer mais e não conseguimos. Peço desculpas e lutarei pelo nosso sonho de voltar ao topo do mundo. O post já passou de 1,5 milhão de curtidas. Muita gente interagindo aqui, falando sobre esse pedido de desculpas que vem tarde, né? Precisava de uns dias para refletir, mas acho que é importante também se pronunciar, dar uma satisfação, abrir um pouco o coração para uma torcida que deu tanto apoio assim para a seleção, né, Pretzel? Tudo bem? Boa tarde.
7: Tudo bem, Ana. Um abraço para ti, pro Joel, para todo mundo que nos acompanha. Acho que tu resumiste muito bem o que o Vinícius Júnior fez, só que a gente já tá, não é o meu caso, mas eu não torço mais, né? Mas a gente trabalha muito. Agora, o pedido de desculpas, ele tá vindo a todo momento, né? O Brasil é um fracasso no futebol. O Brasil tá indo agora para 28 anos. Vai chegar em 2030, 28 anos sem ganhar a Copa. É o maior intervalo de todos, desde que conseguiu o título mundial em 58. Então, De desculpas, o torcedor já tá cheio. E nada contra o Vinícius Júnior. Eu perguntei para ele na primeira entrevista, antes do jogo contra Marrocos, né? Você é candidato a craque da Copa? Aí ele respondeu, ele queria estar em todos os lugares, menos ali naquela entrevista. Ele respondeu rapidamente as perguntas, assim, não, eu quero só ajudar o Brasil, eu não estou pensando em mim. Então ele fez uma primeira fase boa, né? Contra Marrocos ele fez um golaço, contra o Haiti ele fez um gol, e contra a Escócia ele fez dois, contribuiu bastante. Mas depois, contra o Japão, ele fez uma jogada só, e contra a Noruega ele foi um jogador ausente. Então de quem mais a gente espera, não veio nada. Então, assim, ó, essa reflexão ela pode ser interessante, e eu acho que é mais para a questão midiática mesmo e para a grande empresa que ele tem por trás, né, que o trata realmente como uma grande celebridade, né? O empresário dele é o Jay-Z, que é o marido da Beyoncé aqui. Ele tem uma empresa fortíssima nos Estados Unidos, uma multinacional também, onde trabalha com esportistas e com celebridades. Então, para vocês verem a postura dele, ele sai na zona mista, sem uniforme da seleção, depois da eliminação, rapidamente ele dá duas, três respostas, vai embora e acabou. Então é o seguinte, ó, eu acho também que esse tipo de coisa é normal para dar uma satisfação também para quem o emprega e para quem administra a sua carreira, mas o sentimento, para mim, é um sentimento absolutamente zero, e tu foste muito bem, demorou para pedir desculpas e demorou para falar com a opinião pública brasileira. Essa é a minha opinião, viu, Ana? Essa é a minha opinião.
6: Eu concordo, tô por aí também, né? Acho que eles precisavam ter, todos precisam ainda, né? Muitos permanecem em silêncio e isso não é bom. Mas vamos lá, vamos virar essa página e falar de jogo, que daqui a pouquinho vamos. Tem Espanha e Bélgica em campo, né, Pretzel?
7: Exatamente. Antes eu quero trazer aqui, porque hoje repercutiu demais, Ana, o Jorge Jesus assumiu como técnico de Portugal.
6: Verdade.
7: E ele já foi apresentado, o Jorge Jesus poderia treinar o Brasil, acho que não seria nenhum problema ele treinar o Brasil, porque ele tem um estilo parecido com o futebol brasileiro. E aí, entre tantas questões que ele disse sobre o Cristiano Ronaldo, ele falou, eu já treinei grandes nomes, e citou o Neymar, só que disse o seguinte sobre o Neymar, acabou. E ele já tinha dito isso quando ele treinou o Al-Hilal, quando o Neymar foi jogador dele e ele não quis mais contar com o Neymar. Tanto que o Neymar veio para o Santos logo depois. Nós temos essa declaração do Jesus a respeito dessa pancada no Neymar depois que ele falou que o Neymar não jogaria mais quando jogava no Al-Hilal junto com ele. Vamos ouvir
8: o
7: Jorge.
8: O que é importante nós treinadores é o rendimento do atleta. Se o atleta não está a render, que seja o jogador que for, se tiver que ser substituído é, se não tiver que ser substituído não é. Eu já treinei os dois melhores jogadores do mundo. Falta-me o terceiro que já não vou treinar, que é o Messi. Treinei o Neymar, treinei o Ronaldo. E o Neymar um dia disse assim, tu, finish. Ok?
6: Ele chegou a falar lá atrás, né, Pretzel, que o Neymar era um ex-jogador
7: Exatamente.
6: Em atividade, né?
7: Exatamente. Exatamente. Hoje até com deboche, todo mundo rindo também. É. A imprensa brasileira não vai rir se por acaso o Dorival Júnior disser que o Cristiano Ronaldo acabou. Estou fazendo só um exemplo aqui. Então acho que foi muito mal os jornalistas rindo. É uma declaração dura, forte, mas ele falou lá atrás. Ele falou antes do Neymar voltar para o Santos que o Neymar não tinha mais condição de jogo, repercutiu muito mal na época. O Neymar ficou irritado com ele. Até dizem, né? Isso só como bastidor, que quando pensaram no Jorge Jesus para treinar a seleção, o Neymar teria se manifestado nos bastidores que com ele não trabalhava mais. Então, vamos ver se o Neymar vai se posicionar em relação a essa declaração fortíssima do Jorge Jesus. Sobre a participação do Neymar na Copa, o Jorge Jesus teve razão. Não fez absolutamente nada e o Carlo Ancelotti foi muito mal também ao colocá-lo no jogo contra a Noruega. Espanha e Bélgica. Vamos ouvir agora o técnico Luis de la Fuente da Espanha, porque ele falou a respeito da invencibilidade do goleiro Unai Simón, que não levou gols ainda em 5 jogos na Copa do Mundo, e como vazar o Courtois, que é o melhor goleiro do mundo para muita gente, inclusive para mim também, técnico da Espanha, Luis de la Fuente, falando sobre essas questões.
9: Bueno, es una posición muy específica, de un gran valor lo futbolístico en cualquier equipo.
10: É uma posição muito específica e de grande valor no futebol para qualquer equipe. Acredito que um grande time começa sempre com um grande goleiro e a partir daí se constroem todas as outras posições. Mas ter um grande arqueiro garante muita tranquilidade e muitas soluções para o jogo. Mas também, do meu ponto de vista, concordo com você que para construir uma equipe é preciso construí-la primeiro com uma base sólida, um grande goleiro. E os dois times hoje têm os melhores do mundo.
9: Como base sólida, um grande porteiro. E ambos temos dois dos melhores porteiros do mundo.
7: Tá aí a palavra do Luiz de la Fuente com o nosso Pedro Cohen nessa tradução. Os dois times definidos, a Espanha de Unai Simón, Pedro Porro, Laporte, Cubarsí e Cucurella. Novidade, hein? Rodri, Baena e Fabián Ruiz. O Pedro fica no banco. Olmo, Yamal e Oyarzabal são os 11 da Espanha. E a Bélgica do Rudi Garcia com Courtois. Aí a defesa com Castanho, Mekelle, De Kuyper e Nigoy. De Bruyne começando o jogo. Novidade também, hein? Tava barrado, joga De Bruyne. Tielemans, Raskin e De Bruyne. Trossard, De Ketelaere e Doku. Então ele traz de volta o De Bruyne e o Doku, que foram reservas os dois últimos jogos como titulares na seleção da Bélgica. O técnico Rudi Garcia, o Lukaku fica no banco de reservas. Arbitragem inglesa do Michael Oliver e tudo aqui na nossa Rádio Bandeirantes. Daqui a pouco a transmissão de Ulisses Costa, minha cara Ana Paula Rodrigues.
6: É isso, transmissão a partir das 3:30, partida começando às 16:00. Obrigada, Alexandre Pretzel, bom trabalho aí para você.
7: Sempre para nós, um abração para ti e para toda a nossa audiência.
6: Valeu. 12:45, bora lá pro repórter Bandeirantes.
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11: O relógio marca 2:46. Esse é o repórter Bandeirantes. A Polícia Federal faz uma operação contra o tráfico internacional de cocaína para a Europa. Os detalhes com o repórter de Salvador, Roger Caruso.
12: A Polícia Federal cumpre mandados no sul da Bahia e em Santa Catarina contra grupo investigado por tráfico internacional de cocaína. Os trabalhos da Operação Vaza Maré acontecem hoje para desarticular a organização que enviava grandes carregamentos para a Europa por rotas marítimas. Foram cumpridos 6 mandados de prisão preventiva e 6 de busca e apreensão nas cidades baianas de Porto Seguro e Eunápolis, além do município catarinense de Canhanduba. Também foi determinado o bloqueio de contas bancárias e outros ativos financeiros dos investigados.
11: O presidente da Câmara, Hugo Mota, oficializa a perda de mandatos de alguns deputados. Mais informações com Afonso Marangoni.
13: A mesa diretora da Câmara declara a perda dos mandatos de 3 deputados. Paulão, do PT, e Daiane Bittencourt, do União Brasil, deixam as cadeiras em razão do novo cálculo dos votos da eleição de 2022. Nesses casos, a perda de mandato não depende de votação no plenário. A Câmara apenas formaliza a decisão da Justiça Eleitoral. O deputado Nivaldo Albuquerque, do Republicanos, assume a vaga de Paulão. Já Priscila Costa, do PL, atualmente vereadora em Fortaleza, fica no lugar de Daiane Bittencourt. Gleicon Franco também perdeu o mandato, mas por outro motivo. Ele deixou o Partido Verde, pelo qual foi eleito primeiro suplente, e se filiou ao PSDB antes mesmo de tomar posse como deputado federal. A perda de mandato por infidelidade partidária também não depende de votação no plenário. O nome do substituto de Gleicon Franco ainda não foi anunciado.
11: Agora 2:48. Obrigada por acompanhar o repórter Bandeirantes.
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3: Agora são 2h52, reta final do Bora Brasil. Dá tempo da gente conversar mais uma vez com a nossa reportagem em Brasília, porque os caminhoneiros estão ameaçando uma paralisação caso a MP do frete não seja votada até o final da semana que vem. É, já houve uma série de manifestações no passado por esse motivo. Eles querem uma unificação, querem um aumento do valor mínimo de frete. Esse assunto está lá em Brasília com a Natália Ferreiro.
4: Boa tarde, Ana Paula.
3: Oi, boa tarde.
4: Joel, representantes dos caminhoneiros ameaçam uma greve nacional caso a medida provisória que reforça a política de pisos mínimos do frete rodoviário não seja votada até 16 de julho no plenário do Senado Federal, aqui em Brasília, sob comando do presidente da Casa, Davi Alcolumbre. O governo federal editou uma medida provisória em março deste ano com o objetivo de reforçar o cumprimento da política de pisos mínimos do frete rodoviário e, se não for votada a MP, vai caducar. Entre outros pontos, a medida torna obrigatório o registro das operações de transporte por meio do Código Identificador da Operação de Transporte, o CIOT. O texto também cria mecanismos para punir empresas e transportadores que contratarem fretes abaixo dos valores mínimos definidos pela ANTT. Mas o presidente do Congresso, Davi Alcolumbre, cancelou a sessão que analisaria vetos presidenciais por falta de acordo. E agora o Congresso não deve votar mais nada relevante até o recesso, que começa na próxima semana e termina no fim de julho, o que pode ser estendido ainda até as eleições, já que a campanha começa oficialmente na segunda quinzena de agosto. Durante esse período, Câmara e Senado deverão ter apenas algumas semanas de esforço concentrado na tentativa de limpar a pauta, mas sem votar temas prioritários. Entre eles, a PEC da Segurança Pública, a que prevê o fim da escala 6x1, e ainda a indicação do ministro para substituir Luiz Roberto Barroso no STF. Volto com vocês.
3: Valeu, Natália. Obrigada aqui pelas informações.
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3: Hoje nosso assunto com o Dr. Evaldo é alergia a remédios.
5: Alergia a remédios é comum, mais do que você imagina. Tomar um remédio e ficar com alergia na pele, vermelhidão e coceira acontece em 1% a 5% das pessoas que usam medicamento qualquer pela primeira vez. O quadro aparece em geral 4 a 21 dias após o uso da medicação. Portanto, pode não ser imediato e é muito importante que, ao procurar o médico, a pessoa lembre de tudo que usou nos últimos, pelo menos, 20 a 30 dias. As lesões em geral aparecem no corpo todo e de forma simétrica, nos dois braços, nas duas pernas, em todo o tórax, etc. São vermelhas, podem se juntar e formar grandes placas, podem ser planas ou elevadas como pequenos calombinhos na pele e coçam. E são rapidamente evolutivas. Pessoas que tenham alguma disfunção imunológica podem ter maior propensão para alergias, como pessoas vivendo com HIV. Se além da pele houver comprometimento de mucosas, como dentro da boca ou da vagina, bolhas, febre elevada, inchaço do rosto e ínguas, esses são sinais de gravidade e sinalizam que o médico deve ser procurado imediatamente, idealmente em um pronto-socorro. Parar com possível desencadeante é essencial e o tratamento envolverá ainda antialérgicos e, eventualmente, medicamentos mais potentes, como os corticoides. Entre os medicamentos mais associados com alergias, temos alguns anticonvulsivantes, como a fenitoína e as sulfas. Mas lembro que já abordei em outras colunas. A alergia real e severa à penicilina é muito mais rara do que se supõe. E quando for essencial, como na sífilis, não devemos hesitar em usar a penicilina. Fique bem e até a próxima.
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3: Numa não, 2h57. Olha, nesse finalzinho de Bora Brasil, a gente quer falar com você sobre a Copa do Mundo, mas a feminina. No que vem tem Copa do Mundo Feminina de Futebol aqui no Brasil. E a FIFA abriu o cadastro para os interessados em ingressos. Você vai lá, se cadastra e depois tem direito a comprar o seu ingresso para o evento que acontece daqui a menos de um ano no Brasil. O Everton Ramos tem as informações para a gente sobre como fazer esse cadastro.
6: Pois é, esse primeiro processo, ele é para aquelas pessoas interessadas em adquirir os ingressos da Copa do Mundo Feminina de 2027, que vai ser realizada aqui no Brasil. Não só para essas pessoas que já têm, inclusive, a certeza em adquirir a compra desses ingressos, tem também aquelas pessoas que querem ter acesso às informações de como vai ser feita essa comercialização e também quais vão ser os valores a serem comercializados. A gente não tem ainda acesso aos preços. A FIFA não divulgou os preços e quando começa essa venda. Nesse primeiro momento, então, o interessado deve entrar em um processo muito rápido e simples no site da FIFA e fornecer algumas poucas informações: nome, sobrenome, data de nascimento e e-mail. A partir daí, o cadastro já está concluído e a FIFA, tendo novas atualizações, a data do início da venda dos ingressos vai dar prioridade para esse cadastro realizado de forma antecipada. Só para ressaltar, o valor dos ingressos e a data ainda devem ser divulgados nos próximos meses pela entidade, para se planejar para a Copa do Mundo de 2027, que pela primeira vez vai ser realizada aqui na América Latina, em solo brasileiro, onde a nossa seleção vai em busca de um título inédito, a Copa do Mundo de Futebol Feminino. Nós já temos até o momento 13 seleções garantidas, entre elas o Brasil aqui na América do Sul, por ser país sede, e no futebol europeu, a Espanha, atual campeã do torneio. Copa do Mundo Feminina, que inclusive vai acontecer em 8 cidades sedes aqui do Brasil. A abertura deve ser em São Paulo e a grande final no Rio de Janeiro, no Maracanã. A data de início da competição, marcada para o dia 24 de junho de 2027. E a grande final, 25 de julho de 2027. Claro, a gente nessa expectativa, aguardando o início da venda dos ingressos, essa comercialização, mas também para que a seleção esteja na grande final e levante essa taça inédita.
3: Exatamente, que a gente está doido para voltar a torcer pela seleção. Obrigada, viu, Everton, pelas informações. 2h59, acabou. O Bora Brasil volta na segunda-feira, a partir da 1h. Um ótimo fim de semana, que sejam dias excelentes. Eu estarei por aqui amanhã, é plantão, estarei por aqui com o Cláudio Zaidan no Jornal Gente, com vocês a partir das 8h. Ótimo fim de semana para todo mundo e tchau.
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4: 3:02.
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0: Quem gosta de futebol, jogão pela frente, né? E nós, enquanto isso, vamos trazer os destaques aqui do nosso programa. Operação prende integrantes de torcida organizada suspeitos de ataque após o clássico aqui em Goiânia. E também uma criança de 10 anos foi resgatada pela polícia depois de ser encontrada sozinha, sem água e sem comida em um apartamento aqui em Goiânia. E hoje o nosso bate-papo será com a pneumologista Fernanda Miranda sobre a 14ª edição da Largue o Cigarro Correndo, uma corrida realizada aqui em Goiânia que incentiva hábitos saudáveis e reforça a importância dos cuidados com a saúde respiratória. Muito interessante esse assunto. Bom, e a enquete de hoje traz a seguinte questão para você participar aqui do nosso programa. Ó, presta atenção. O IBGE divulgou hoje o resultado da inflação de junho. O índice desacelerou para 0,16%. O que quer desacelerar? Não quer dizer que nem cresceu e nem diminuiu. Deu uma desacelerou, vamos dizer assim. Mas, e essa baixa, né, foi puxada principalmente pela queda do preço dos alimentos. Bom, na prática, não é isso que a gente tem sentido, né? A sensação de aperto no bolso ainda faz parte da rotina de muita gente, inclusive da minha. Batata inglesa chegando a R$7 o quilo. Tá puxado, viu? Bom, o que que a gente quer saber de você, ouvinte? Participe aqui mandando pra gente o que é que na sua casa está pesando mais no seu bolso. O que pesa na conta do mês mais? É aluguel? Água, luz? É alimentação mesmo? Transporte? Combustível? Educação e saúde? O lazer? O que é que pesa no seu bolso e que tá aí incomodando você? Mande a sua mensagem de áudio aqui pra gente, de preferência de áudio, para o 998476110. Participe da nossa enquete para a gente saber o que é que está pesando no seu bolso hoje em dia, mesmo com essa inflação que não teve alta nem teve baixa, deu uma desacelerada, mas que ainda pesa muito no nosso bolso. E claro, você pode mandar para a gente também uma denúncia, uma informação de última hora. Às vezes você está passando por um lugar, teve um acidente, tem um trânsito, tá acontecendo alguma coisa, mande pra gente um vídeo, uma foto, explicando que a gente põe aqui no ar e, claro, também acaba informando todos os nossos ouvintes. Só reforçando o nosso telefone, o WhatsApp é o 998476110. 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E claro, estamos também no YouTube. Rádio Bandeirantes Goiânia é a nossa página. Você procura por nós lá, encontra todo mundo aqui da Rádio Bandeirantes. Eu, Tiago, Joãozão, Nilton, todo mundo. Que o Gustavo, as meninas também do esporte, todos nós estamos lá ao vivo, toda a programação da rádio, né? Então, além de você ouvir, você pode também ver e, claro, deixa aquela curtida lá pra gente, pra engajar mais ainda a página da Rádio Bandeirantes Goiânia. Bom, o Bandeirantes Acontece, que vai começar agorinha, tem a produção de Diana Pimenta, reportagens de Maria Tereza Lemes, Gabriel Alves, Marcos Linhares, Vitória Farias, Luan Alves e Tiago Humberto. Os trabalhos técnicos são de Antônio Macedo e Vitória Farias. Direção de jornalismo, Danilo Santos. Direção-geral, João Batista. CEO da Rádio Bandeirantes Goiânia, o Dr. Cid de Oliveira Reis. E a apresentação é comigo, Maria Tereza Lemes, hoje até às 5 horas da tarde. Vamos então começar o Bandeirantes Acontece deste 10 de julho de 2026.
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0: 8:08, uma criança de 10 anos foi resgatada pela polícia depois de ser encontrada sozinha, sem água e sem comida, em um apartamento aqui em Goiânia. Marcos Linhares tem mais informações. Boa tarde, Marcos.
1: Boa tarde para você, Maria Tereza Lemes, e para você que nos acompanha no Bandeirantes Acontece. Uma criança de 10 anos foi resgatada na tarde de ontem após ser encontrada abandonada dentro de um apartamento no setor Faisalville, em Goiânia. A operação mobilizou equipes da Polícia Militar, do Corpo de Bombeiros e do Conselho Tutelar. De acordo com as primeiras informações, a criança estava sozinha no imóvel sem acesso à alimentação e água. Coincidentemente, a vítima completou 10 anos ontem. De acordo com a Polícia Militar, as equipes foram acionadas após uma denúncia e, ao chegarem ao local, constataram a situação de abandono. Os bombeiros realizaram acesso ao apartamento para garantir a segurança da criança, que foi retirada do imóvel e entregue aos cuidados do Conselho Tutelar. Após o resgate, a vítima recebeu os primeiros atendimentos e passou a ser acompanhada pelos órgãos de proteção à infância, que irão avaliar seu estado de saúde e definir as medidas de acolhimento necessárias. As circunstâncias em que a criança foi deixada sozinha ainda serão apuradas. A Polícia Militar registrou a ocorrência e o caso deverá ser investigado para identificar os responsáveis pelo abandono e verificar por quanto tempo a criança permaneceu sem alimentação e água. Segundo a PM, a mãe disse que saiu durante a noite para trabalhar, deixando a criança trancada no quarto para impedir que tivesse acesso aos alimentos, alegando que o menino era diabético e, se comesse em excesso, poderia passar mal. A mãe da criança foi presa e deve ser autuada por abandono de incapaz, segundo a Polícia Civil. Ela não foi identificada. Marcos Linhares, eu volto com você, Maria Tereza Lemes, no Bandeirantes Acontece.
0: Obrigada, Marcos. É uma situação mesmo complicada, né? Ela saiu para trabalhar, não tem com quem deixar a criança, deixou ele trancado, mas muito tempo trancado, né? E ainda para que ele não comesse nada de besteira, mas ele estava comendo bolacha, né? Também deixou sem água. É meio complicado, né? Tudo isso. E outra coisa, segundo atualização, a criança teve que ir para UTI, porque a diabetes dela não regularizava, ela não conseguia normalizar. Ela está passando ainda, está internada por conta dessa diabetes que está desregulada totalmente por conta da comida, da falta de uma alimentação. Eu sei que é difícil para muita gente, mas quando a gente tem um filho, a nossa vida muda muito, né? Principalmente as mães, muda muito a vida e a gente acaba que tem que deixar de fazer algumas coisas ou se responsabilizar. Bom, que a criança se recupere e que tudo seja resolvido. 3:11, a gente vai mudar de assunto agora e vai falar que 4 integrantes da torcida organizada Força Jovem foram presos hoje durante uma operação Terminal Seguro da Polícia Civil aqui de Goiás. A ação investiga um ataque ocorrido depois do clássico entre Goiás e Vila Nova no dia 9 de maio, nas proximidades do terminal Goiânia Viva, aqui na capital. Quem acompanha a gente pelo YouTube pode ver algumas imagens das apreensões que foram feitas hoje. Bom, segundo a polícia, os investigados promoveram tumulto, incendiaram camisas e bandeiras da torcida rival Esquadrão Vilanovense e utilizaram rojões, bombas caseiras e armas brancas, colocando em risco passageiros do transporte coletivo, pedestres e também motoristas. Ainda de acordo com as investigações, os suspeitos também reagiram à abordagem policial com o lançamento de pedras, garrafas e explosivos contra os agentes civis. A justiça expediu 6 mandados de prisão temporária e 6 de busca e apreensão. Até o momento, 4 suspeitos foram presos. Durante as buscas, os policiais apreenderam drogas, balança de precisão, veículos usados na ação, armas brancas, celulares e materiais da torcida organizada. Os investigados podem responder por associação criminosa, resistência qualificada, promoção de tumulto e incitação à violência em eventos esportivos, além de corrupção de menores. As investigações continuam para identificar outros participantes deste ataque. 3:13, a gente agora vai falar sobre um caso que chamou a atenção de afogamento lá no Lago de Corumbá. Um adolescente de 14 anos e a tia dele, de 54 anos, morreram afogados no Lago Corumbá, em Caldas Novas, na tarde de quinta-feira. As vítimas foram identificadas como Maria Helenilda Pereira e Júlio César do Nascimento. Bom, segundo o Corpo de Bombeiros, o adolescente sofreu uma convulsão enquanto estava na água e a tia entrou no lago para tentar salvá-lo. A ocorrência foi registrada pelo 9º Batalhão e eles foram acionados por volta das 2:45 da tarde, quando iniciaram as buscas de salvamento aquático. As vítimas foram localizadas durante mergulho a mais de 5 metros da margem, em uma área com profundidade entre 3 e 5 metros. Bom, a mulher inicialmente apontada como a avó do adolescente era, na verdade, a tia do garoto. De acordo com a equipe de resgate, as testemunhas relataram que o adolescente, quando passou mal, a tia tentou salvá-lo e os dois acabaram se submergindo, né? Os dois acabaram afundando e não retornaram à superfície. A ocorrência mobilizou 5 militares do Corpo de Bombeiros. E em caso de situações como essa, as pessoas devem acionar 193. E também, gente, é importante falar, quando a gente vê alguém se afogando ou passando por este momento de desespero na água, a nossa reação é pular para tentar ajudar. Mesmo se você sabe nadar, que você tem o domínio ali da água, não é o ideal ir lá salvar as pessoas. Por quê? Porque naquele desespero, a intenção dela, né? O nosso instinto é abaixar, é tentar sair daquela situação. Então acaba que vocês parecem que estão numa luta corporal, um vai tentar abaixar o outro e os dois acabam se afogando. Então o que é o ideal, segundo o Corpo de Bombeiros? Eu já até fiz matéria sobre isso. Quando você vê uma pessoa numa situação dessa de perigo dentro d'água, jogue alguma coisa para ele segurar e poder se sentir seguro, né? E também conseguir boiar. Então, se você tiver algum colete salva-vida, uma corda, um pedaço de pau, alguma coisa, jogue para que ele apoie, segure nisso, para que você possa, então, fazer esse resgate dele e não ir até ele para tentar salvá-lo, por mais que você saiba nadar. Pode acontecer o que aconteceu com esse adolescente e a tia dele, que infelizmente não resistiram. 3:16, nós já temos ouvintes respondendo à enquete do dia. A inflação não aumentou nem diminuiu, deu uma desacelerada, mas muita coisa tá pesando no nosso bolso, né? A gente quer saber de você, ouvinte, o que é que está pesando na conta aí da sua casa? Água, luz, supermercado, aluguel, lazer, combustível? A gente tem algumas respostas aqui em áudio. Deixa eu ver aqui. O Fernando José respondeu que na casa dele o que está pesando é a energia e também o aluguel. Já o nosso ouvinte aqui, o José Neto, respondeu que para ele o que está pesando no bolso dele é o combustível. Eu também acho, viu, José? R$7 o litro da gasolina é de chorar. Bom, a gente ouve agora a participação de quem respondeu a nossa enquete e daqui a pouquinho a gente volta.
2: Boa tarde, Maria Tereza. Boa tarde a todos da Rádio Bandeirantes. Tereza, deixa eu te falar, minha irmã. Quando eu vou no supermercado, dá tristeza, pelo menos na sessão que a gente vai, que quer comprar assim o mais grosso, que é o arroz. Óleo eu quase não compro, porque eu gosto de banha de porco. Mas o arroz, feijão, minha irmã, aonde que tá tendo essa queda, minha irmã? O arroz aí, ó, o melhorzinho que tem, R$23, R$24. né? Feijão do bom é 11, 12, 13 reais, 14 reais, um quilo. Minha irmã, não existe isso não, minha irmã. Tá tudo caro, não existe baixa nem queda não. Esse IBGE aí tá sendo comprado porque não existe. Tem nada barato não, minha irmã. Agora estão cogitando aí a alta de novo de combustível. Aonde nós vamos parar, né? Não, não concordo não.
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0: 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De volta com Bandeirantes Acontece, agora são 3 horas e 21 minutos. O governo de Goiás abriu o período de cadastro e recadastro do Passe Livre Estudantil para 2026. O benefício garante até 48 viagens mensais para os estudantes da rede pública e também da rede privada da região metropolitana de Goiânia e de Anápolis. As solicitações podem ser feitas até o dia 30 de setembro. Os detalhes na reportagem agora.
7: Os estudantes que utilizam o transporte coletivo para chegar à escola ou à faculdade já podem solicitar ou renovar o passe livre estudantil. O benefício é destinado a alunos regularmente matriculados nas redes pública e privada de ensino e busca garantir o acesso à educação, além de reduzir a evasão escolar. Na região metropolitana de Goiânia, o cadastro e o recadastro devem ser feitos pela internet no portal da Secretaria de Estado de Desenvolvimento Social. Já em Anápolis, o atendimento é presencial na unidade do Passe Livre, que fica na Secretaria Municipal de Integração Social, Cultura e Esportes. O estudante Rodrigo Bernardes destaca a importância deste programa para garantir o direito à educação.
8: Porque não são todas as pessoas que têm um responsável disponível para auxiliar nesse transporte até a unidade de ensino. E o passe livre estudantil garante a ajuda ao direito de estudo, porque é um recurso universal, basta você se cadastrar, colocar sua matrícula e comprovar que você está em uma respectiva unidade de ensino.
7: Na região metropolitana de Goiânia, após a aprovação do cadastro, o cartão ficará disponível para retirada em até 15 dias em uma unidade do VAPT-VUPT escolhida pelo estudante. Segundo o superintendente da Criança, Adolescente e Juventude da Secretaria, Ricardo Costa Gonçalves, o prazo foi antecipado para garantir o benefício a todos.
9: O governo está abrindo de forma antecipada esse prazo para que no primeiro dia das suas aulas, você tenha o benefício em mãos e possa fazer a utilização desse importante programa de mobilidade urbana, que é o passeio estudantil. O estudante precisa ter em mãos os documentos pessoais, além do comprovante de endereço, foto 3x4 e comprovante de matrícula.
7: O pedido de cadastro e recadastro seguem abertos até o dia 30 de setembro. Caso seja necessário complementar documentos ou corrigir pendências, os estudantes terão até o dia 31 de outubro para regularizar a situação e garantir o benefício. Maria Tereza Lemes para a Rádio Bandeirantes.
0: Bom, o governo está antecipando, então também façam a parte de vocês, já se organizem tudo para não chegar na hora de ir para a aula, não ter desculpa de que não foi porque não tinha passe do passe livre. 3h24, o prefeito de Goiânia, Sandro Mabel, inaugurou hoje a nova base administrativa da 2ª Unidade do Comando Regional da Guarda Civil Metropolitana, no residencial Carlos de Freitas. A estrutura vai reforçar o atendimento nas regiões leste e sudeste aqui da capital. A unidade conta com 6 viaturas e 53 agentes e foi instalada em um ponto considerado estratégico, facilitando inclusive ações integradas com as forças de segurança de Senador Canedo. Quem acompanha a gente pelo YouTube pode ver as fotos desta inauguração que aconteceu hoje pela manhã. Bom, durante a inauguração, o prefeito destacou que a gestão municipal pretende ampliar a presença da Guarda Civil Metropolitana em diferentes regiões da cidade, com investimentos em tecnologia e inteligência para fortalecer o patrulhamento. Acompanhe agora a fala do prefeito Sandro Mabel.
10: Essa região é leste, é uma região grande, e aqui foi o melhor ponto que nós encontramos para colocar essa base. Nós temos que pensar que uma base dessa você não troca todo ano. Ela é uma base que ela tem que acompanhar a cidade que vai crescendo. Essa base foi construída pelo empreendedor desse loteamento, que é a MAC Empreendimentos, que fez essa base para nós. Uma base dessa custa R$2 milhões. Então ele fez a base para nós e muito bem instalada, um ponto estratégico, tem saída para todos os lados. E vai nos ajudar aí a fazer um patrulhamento melhor dessa nossa região leste aqui como um todo. Tem acesso fácil aí pela BR, tem acesso fácil por demais vias aqui, inclusive para fazer algumas operações conjuntas com o Senador Canedo. Então, uma base bem importante, bem localizada, e mais do que isso, uma base que dá dignidade à guarda, que dá condições de você instalar equipamentos aí dentro também. Cada vez mais nós estamos mexendo com a inteligência. E para isso você precisa ter espaço, precisa ter boa localização. E é o que acontece com essa base que se inaugura aqui hoje.
0: A nova base também dará suporte à Operação Bom Dia Goiânia, que posiciona viaturas em pontos de ônibus aqui da capital nas primeiras horas da manhã para reforçar a segurança de trabalhadores e usuários do transporte coletivo. 3h26. Olha, eu quero trazer aqui uma notícia. A gente já noticiou isso na verdade, mas o estado do Rio de Janeiro foi o primeiro a aprovou por unanimidade o projeto de lei que obriga que agressores de mulheres com autorização para tornozeleira eletrônica usem o aparelho na cor rosa. Olha só, vai ser um charme. Ele já está de tornozeleira eletrônica porque praticou um ato de violência contra a mulher. E, além do mais, tem que ser cor-de-rosa. A proposta foi apresentada pelo deputado estadual Fred Pacheco. E, segundo ele, a cor vai facilitar o reconhecimento do monitoramento por agentes de segurança pública nas ocorrências. O parlamentar acredita que a tornozeleira da cor rosa pode inibir a reincidência da violência contra as mulheres e fortalecer a segurança das vítimas. O diferencial abrange os agressores em casos de violência doméstica e familiar, violência vicária, violência de gênero praticadas em relações afetivas, sociais e institucionais e também outras formas de violência sexual, assédio ou perseguição. Segundo o parlamentar, o texto Consta no texto que a medida tem inspiração no projeto Respeitar e Amar, idealizado pela superintendente da Casa Civil de São Gonçalo, também no Rio de Janeiro. Um adereço rosa para aqueles que, bem pesado ainda, né? Aqueles que agredirem as mulheres. 3:28, vamos com os ouvintes respondendo a enquete do dia. O que é que tá pesando no orçamento da sua casa, hein? O que mais tá pesando no seu bolso? A gente daqui a pouquinho volta com mais Bandeirantes Acontece.
11: Boa tarde a todos aí da Bandeirantes, aos ouvintes. Antes de responder a enquete, deixa eu afirmar uma coisa. O presidente do IBGE é amigo pessoal do Lula, ex-assessor do PT, político de carreira que o Lula colocou lá. Para poder maquiar todos os números, vai no supermercado com R$500, vê se você sai de lá comprando tudo que você gostaria. Você não compra tudo que você gostaria. Então isso é mentira. O aluguel aumentou. Olha o preço do combustível. Tudo, o pontapé inicial para a inflação é o combustível. Vê o preço da gasolina e do etanol. Vê o preço do diesel. Vê se abaixou alguma coisa. Triplicou. Em 3 anos a gasolina triplicou. O álcool quase dobrou. O diesel dobrou. Então, como é que a inflação está sob controle? Isso é mentira, rapaz. É a mesma coisa dessas pesquisas, dessas agências de pesquisa eleitorais aí. Tudo amigo, ex-assessor do PT. E aí eles fazem pesquisa eleitoral para falar que o Lula está na frente. O cara não pode nem sair na rua que é chamado ladrão. Tudo mentira isso aí. Vocês também, vocês vão no mercado, vocês fazem compra lá. O que vocês acham? Eu estou errado? Um abraço aí para todos.
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5: 3:33. A gente vai agora para uma entrevista com a advogada empresarial Aline Rodrigues Sacomano. E a gente vai falar um pouquinho sobre as fintechs que estão mudando a relação dos brasileiros com o dinheiro. Boa tarde, doutora Aline, muito obrigada pela sua participação aqui no Bandeirantes Acontece.
8: Boa tarde, Maria Tereza, boa tarde, ouvintes, é uma alegria falar com vocês.
5: Doutora Aline, eu gostaria que você explicasse para os nossos ouvintes o que são as fintechs e por que que elas ganharam tanto espaço ultimamente na vida dos brasileiros.
8: Então, fintech são empresas e utilizam a tecnologia para oferecer produtos e serviços financeiros de uma forma inovadora, digital. Ganhou espaço por ser menos burocrática, mais rápida. Então, com o avanço dos smartphones, o Pix, tudo isso facilitou o avanço das fintechs no Brasil.
5: E o Pix foi uma das grandes transformações, né, doutora, desse sistema financeiro. E qual foi o impacto dessa ferramenta para consumidores e também empresas?
8: O Pix alavancou bastante a economia, sem dúvida, né? Hoje em dia não podemos fazer transação 24 horas por dia, sem nenhuma... se tornou tudo mais ágil, mais rápido. A pessoa que pode hoje ter um smartphone, abrir uma conta rápido, fazer uma transação com menos burocracia de documento, sem ter que ir a uma agência. Então, uma situação está ligada à outra. Então, por isso que as fintechs, embora não tenham surgido aqui no Brasil, graças ao Pix, ela tomou uma dimensão maior ainda aqui no Brasil.
5: E doutora, só para os nossos ouvintes entender um pouquinho melhor, qual que é a diferença de uma fintech por um banco tradicional?
8: Então, o banco tradicional, ele necessita ter uma estrutura física, mais burocracia, agência, né? Então, existe agência, existem mais regras, no sentido de todo banco precisa ser autorizado pelo Banco Central, porque ele vai oferecer empréstimos. Agora, uma fintech não necessariamente ela oferece todos os serviços do banco. Ela vai precisar de autorização do Banco Central se ela fizer algum dos serviços. Ou pode ser uma fintech simplesmente que faz pagamentos. Então, ela não precisa ter uma autorização do Banco Central. É, eu dei um exemplo, né? Ela não está tirando o lugar do banco tradicional. Ela existe no mesmo campo para ser menos burocrática e agilizar esse sistema financeiro. E por outro lado, obrigar os bancos tradicionais a se modernizarem. Hoje nós temos bancos antigos que tiveram que modernizar aplicativos e tudo mais para não ficarem para trás.
5: É uma forma de pressionar, né, o tradicional a facilitar também a vida do cidadão. Agora, doutora, essa facilidade das fintechs que tem, né, delas terem de fazer essas transações, também facilitam golpes e também movimentos financeiros ilegais. Como que as pessoas podem ficar alertas para isso?
8: Eu queria só fazer um comentário. Não é a existência das fintechs que aumentaram os golpes, tá? Assim, infelizmente, o aumento da movimentação financeira, os golpes existem hoje. A tecnologia, infelizmente, propiciou isso, independentemente de fintech ou não.
5: Ela só também tem golpes que utilizam essas fintechs. Assim, isso, como tem golpe, exatamente, que utiliza advogado, INSS, isso, né?
8: Então, a fintech, ela causa mais golpes. Não, infelizmente, a gente está cercado, né? Aqui no escritório, nós temos diversas ações de bancos tradicionais que ocorrem golpes desses famosos aí, né? Mas, enfim, é o cuidado de sempre. Banco não liga, fintechs não ligam. Se certificar que você está negociando com uma fintech séria, ver a reputação daquela fintech, ver se é conhecida, ver se ela tem autorização para funcionar pelo Banco Central quando for necessário.
5: São cuidados que as pessoas têm que tomar, até mesmo com bancos tradicionais, né, doutora? Não, sim, é por ser uma fintech.
8: É lógico. O risco, eliminar 100% o risco é difícil, né? Mas se certificar. Então, da onde que veio essa fintech? Tem um histórico, tem indicação, vem no Banco Central. Ter um mínimo de cuidado, não sair colocando dinheiro em qualquer empresa que ligar para abrir a conta.
5: Doutora, outra palavrinha que está também muito no dia a dia das pessoas que trabalham com movimentação financeira é o Open Finance. É um outro recurso que tem chamado a atenção. Como que ele funciona? E ele é benéfico? Quais são esses benefícios?
8: Sim, o Open Finance é um sistema que permite ao cliente compartilhar os seus dados financeiros entre instituições autorizadas pelo Banco Central, mediante autorização. Então, por exemplo, eu recebo dinheiro no Banco do Brasil. Ah, mas eu quero fazer um empréstimo no outro banco, no Banco Bradesco. Se eu fizer uma autorização, eu consigo ter certeza, saber o valor que está lá no Banco do Brasil. Uhum. Ou migrar de um banco para o outro. Então, esse compartilhamento de dados, que é chamado de Open Finance.
5: E ele é seguro, doutora?
8: Sim, é seguro porque é tudo regulamentado, são todos bancos que regulamentado pelo Banco Central, né? Totalmente seguro dentro dos sistemas bancários.
5: E ainda falando dessa parte da tecnologia, a inteligência artificial está presente também no setor financeiro, né? Os bancos também abraçaram a inteligência artificial?
8: Sim, principalmente para checar dados, né? Checar dados a questão de prevenção de lavagem de dinheiro. Tudo isso a inteligência artificial veio para auxiliar, né? Essa política aí de cuidar de dados. Então, eu acho que ela é um avanço muito importante em todas as áreas e principalmente em relação aos bancos.
5: Uhum. Doutora, agora sim, os consumidores, né, com o celular na mão e diante de tantas possibilidades, acaba que eles aderem a muitos serviços digitais sem entender, talvez, muito bem como eles funcionam. Qual é o risco disso, desse bombardeio de informações no setor financeiro e você com o seu celular lá na mão acaba que clica no sim para tudo?
8: Sim, esse é um risco. Então, veja, a questão aí, eu volto a falar, não é a existência de fintechs, é a falta de conscientização, de educação financeira, né? A pessoa que se ilude até nessas propostas, nesses jogos digitais, nessas apostas. Então, assim, a falta de educação, conscientização. Isso é um desafio que a sociedade tem, né? Não só no setor bancário, mas a sociedade vai ter que evoluir muito ainda nesse sentido.
5: Então, ao mesmo tempo que as tecnologias vêm se desenvolvendo cada vez mais, deveria andar junto também, se desenvolver cada vez mais a educação financeira, talvez desde de pequenininho, né?
8: Isso é o que a gente, é o que eu sinto muito falta, e ainda existe muito, eu não me conformo como não tem isso, né? Deveria ser desde o início, e ainda não tem essa educação das crianças, da importância de poupar, investir. Não se tem isso na nossa sociedade, né?
5: Tá certo. E, doutor, então, para a gente finalizar aqui, qual é a tendência para o futuro das fintechs e da relação dos brasileiros com o dinheiro? Como que você acha que isso vai se dar daqui para frente?
8: Eu acredito que é um caminho sem volta. Eu sempre falo para os meus alunos e para quem eu converso, eu sou uma pessoa otimista. Então, eu acredito que vai avançar com mais lentamente, vai avançar no sentido de progresso. Então, cada vez mais modernizar, cada vez mais se socorrer da inteligência artificial, com menos erro. Só que a população vai ter que acompanhar. Temos que fazer nossa parte de lutar por isso.
5: Tá certo, doutora. Muito obrigada pela sua participação hoje aqui no Bandeirantes Acontece e pelos seus esclarecimentos.
8: Eu que agradeço, Maria Tereza. Um grande abraço a todos.
5: Um abraço e obrigada. Agora são 3:44. A gente ouve agora a participação dos ouvintes da Rádio Bandeirantes respondendo a enquete do dia. E daqui a pouquinho a gente volta.
9: José. Olha, veja bem, eu acho que a coisa está, por mais que esteja difícil, está bem controlada. Eu não esqueço nunca, em setembro de 22, o litro de óleo de soja era R$14,90. Um pacote de arroz estava chegando R$45. O litro da gasolina passou de R$8. Olha só. E está mantendo a coisa. Então, eu acho que o trabalho está sendo bem feito pela equipe econômica.
10: Boa tarde, Maria Tereza e ouvintes. Aqui é o Léo Lisboa. Não, depois que depois que incluiu a taxa de lixo na água, o que mais está pesando é a água. Taxa de água, esgoto, né? Agora com a taxa de lixo, né? Agora, a inflação agora vai declinar porque nesse período não tem muita coisa que atrai, puxa os preços, joga os preços para cima, né? A não ser se os preços fixos de água e energia, né? Agora o Lula tem que fazer do limão a limonada, já que o Trump tá aumentando a tarifa da opção de preço de alimentação, opção da carne, ele vai até abaixar até o preço da picanha, né? Picanha com no, no, com a cerveja aí, vai, pode até baixar se ele fazer do limão, limonada aí, forçar e vender mais pro mercado interno, que sobrar, né? Ok, bom final de semana, com a churrascada. Até mais.
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2: De volta com Bandeirantes Acontece, 3 horas e 49 minutos. Um levantamento aponta que Goiás é um estado com maior índice de resolução de homicídios do país. Quem tem mais informações é o repórter Luan Alves. Boa tarde, Luan.
3: Um grande abraço para você, Maria Tereza Lemes, e para nossa audiência sintonizada no Bandeirantes Acontece. Goiás aparece como um estado com o maior índice de esclarecimento de homicídios do país. O dado é do estudo diagnóstico sobre a investigação de homicídios no Brasil, elaborado pelo Instituto Sou da Paz, que analisou o desempenho das unidades da federação. De acordo com o levantamento, cerca de 86% dos homicídios registrados em Goiás foram esclarecidos no período analisado. O índice é mais que o dobro da média nacional, que ficou em torno de 40%. Na sequência do ranking aparece o Distrito Federal com 81%, Minas Gerais com 75%. O estudo também mostra diferenças significativas entre os estados. São Paulo registrou taxa próxima da média brasileira, enquanto o Rio de Janeiro ficou com 23%. O menor índice apontado foi o do Rio Grande do Norte, com apenas 9%. Segundo o Instituto Sou da Paz, os resultados indicam que altos índices de esclarecimento estão relacionados a uma combinação de fatores, como a retirada de armas de fogo de circulação, a resposta rápida das forças de segurança e ações para reduzir desigualdades em áreas mais vulneráveis. O diagnóstico também destaca que a eficiência nas investigações não depende apenas do volume de recursos disponíveis. A capacidade de resposta das polícias, a integração entre os órgãos de segurança e estratégias voltadas para a prevenção da violência têm peso importante na resolução dos casos. O objetivo do estudo é identificar os fatores que contribuem para melhorar a investigação de homicídios no Brasil e apontar caminhos para ampliar a elucidação desses crimes em todo o país. Luan Alves, para Bandeirantes Goiânia.
2: Obrigada, Luan, pela sua participação aqui no Bandeirantes Acontece. 3 horas e 51 minutos, um veículo caiu no rio Araguaia, nas proximidades de Porto Principal de Cocalinho, na tarde de ontem. Quem vê a gente, quem está acompanhando a Rádio Bandeirantes pelo YouTube, pode acompanhar as imagens do carro dentro do rio. Bom, a ocorrência foi atendida pelo Corpo de Bombeiros. Segundo as informações levantadas no local, o carro estava estacionado quando perdeu o controle e desceu em direção ao rio. No momento do acidente, não havia ninguém dentro do veículo, graças a Deus. Bom, os bombeiros conseguiram acessar o automóvel antes que ele fosse totalmente submerso e fizeram a retirada com segurança, evitando riscos à navegação e ao meio ambiente. O capitão Rubens explicou como foi o atendimento desta ocorrência. Acompanhe.
4: No fim da tarde dessa quinta-feira, um veículo que estava estacionado no porto principal de Cocalinho perdeu o controle e caiu no rio Araguaia. Não havia ocupantes no veículo e, felizmente, ele não atingiu ninguém na sua descida. Os militares do Corpo de Bombeiros agiram rapidamente e conseguiram conduzir o veículo até as margens antes que ele afundasse, o que facilitou a retirada do mesmo da água.
2: Bom, a ação foi concluída sem registro de vítimas. 3 horas e 52 minutos, a gente vai falar agora sobre o tempo seco. Gente, cada vez mais o tempo, a umidade relativa do ar vem baixando e o período seco vem se acentuando cada vez mais. O aumento das temperaturas e também essa umidade do ar facilita com que a vegetação fique cada vez mais seca e com isso cresce o risco de incêndios florestais e queimadas em áreas rurais e também urbanas. Bom, Dados do Corpo de Bombeiros mostram que entre janeiro e maio deste ano foram registradas 237 ocorrências de incêndios em vegetação, um aumento de 55% em relação ao mesmo período de 2025, quando foram contabilizados 152 registros. O crescimento acontece justamente antes do auge da estiagem, época em que as condições climáticas favorecem a rápida propagação de chamas. Aquele combo, né? Tempo seco, alta temperatura e ventos. Bom, o monitoramento realizado pelo Centro de Excelência em Estudos, Monitoramentos e Previsões Ambientais do Cerrado também acompanha a evolução dos focos de calor. O levantamento aponta que 518 focos registrados em Goiás este ano e no ano passado foram 807, uma redução de 35%. Apesar da queda nesses focos de calor, especialistas alertam que nos próximos meses é o que o bicho pega, né? Segundo eles, aí que o calor aperta, fica cada vez mais seco e por isso os números devem aumentar. E claro, devemos ficar muito alertas sobre a baixa umidade relativa do ar. O Instituto Nacional de Meteorologia, o IMET, emitiu um alerta de perigo pela baixa umidade do ar aqui em Goiás, válido em todo o território, principalmente até domingo. A previsão é de que a umidade relativa do ar fique entre 20% e 30%, índices considerados de atenção e muito baixo do recomendado pela Organização Mundial de Saúde, que é de 60%. Então, gente, hidratação, garrafinha de água, evitar exercícios físicos nos horários mais quentes, né? A gente sente esse ventinho frio, acha que não tá tão calor, mas no período da tarde as temperaturas aumentam e cada vez mais agora o tempo seco deve permanecer. Não há previsões de chuva. Agora são 3:55. A gente vai agora com a participação dos ouvintes, né? Antes de sair para o intervalo, só reforçando aqui a nossa enquete do dia. O IBGE divulgou o resultado da inflação de junho. E a inflação não teve nem alta, nem muita baixa. Ela deu uma desacelerada, né? Ela ficou ali num patamar aceitável, digamos assim. E tudo isso foi puxado principalmente pela queda do preço dos alimentos. Será mesmo? Bom, eu tô indo no supermercado, eu não tô vendo queda nenhuma de alimentos. Pelo contrário, a batata inglesa tá R$7 o quilo. Eu levei um susto, como que ficou tão alto de um mês para o outro? Bom, na prática, mesmo com esse desaceleramento da inflação, tudo tem apertado e pesado no bolso do consumidor. A gente quer saber de você, ouvinte. Lá na sua casa, qual conta pesa mais no fim do mês? Luz, água, aluguel, alimentação, combustível, lazer. O que é que está pesando mais no seu orçamento? Mande pra gente a sua mensagem, de preferência em áudio, pro 99847-6110. Para você compartilhar com a gente o que é que está te tirando o sono. Eu acho que eu elencaria aqui umas 3-4 coisas, viu? Mas supermercado, para mim, é visível. Não tem como você ir lá só dar uma passadinha no mercado e não deixar cenzinho lá, pelo menos. Toda vez que você passa no mercado, é cenzinho que você deixa. Por isso que eu nem estou passando mais no mercado, hein? Passo longe, atravesso a rua, nem entro para não sofrer com isso. A gente vai ouvir agora, então, a participação de quem mandou aqui a sua mensagem e daqui a pouquinho a gente volta.
5: Boa tarde a todos, aqui é o Cleito, motorista de aplicativo. Hoje o que mais pesa hoje no bolso é a gasolina. A gasolina disparado, o que mais pesa hoje no bolso da gente. Boa tarde.
6: Boa tarde, Maria Tereza Lemos, uma boa programação. Pois é, o IBGE é o seguinte, algumas verduras caiu mesmo de preço. Agora, o que pesa mais na minha casa, por exemplo, é a carne. O preço da carne, que não caiu. O que pesa mais é a carne. Pois é, uma boa tarde, uma boa programação. Fica todos com Deus.
7: Boa tarde, Maria Tereza. Olha, isso aí é para enganar os eleitores, porque o Lula não está conseguindo mostrar, através do seu trabalho, que merece ser reeleito pelo povo brasileiro. Então isso aí é uma mentira. Eu fui em São Paulo agora essa semana e o que fala nas rádios lá é o aumento do preço do café, que o café lá no exterior está ficando mais caro, aqui vai ficar mais caro, né, que as coisas vão ficar mais caro. Então, assim, eu acho que isso aí é só para ludibriar o eleitor. Porque uma grande parte da imprensa, por isso que eu gosto de ouvir a Rádio Bandeirantes, porque eu sei que aqui vocês têm compromisso com a verdade, mas nem toda rádio é assim. Nem toda imprensa é assim. Eles agem de acordo com a conveniência. Então, não acredito nisso não, Maria Tereza. Thiago Barros, Teresópolis, de Goiás.
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2: 4:01, de volta com Bandeirantes Acontece. Bom, agora a gente vai conversar com a pneumologista, a médica Fernanda Miranda, e vamos falar sobre a 14ª edição da corrida Largue o Cigarro Correndo, que vai ser realizada aqui em Goiânia e incentiva hábitos saudáveis e reforça também a importância dos cuidados com a saúde respiratória. Oi, doutora, muito obrigada pela sua participação. Boa tarde.
14: Boa tarde, eu que agradeço. É um prazer estar aqui com vocês.
2: Doutora, qual a importância de se unir, né, um evento esportivo como é a corrida, que ultimamente tem muitos adeptos, com essa mensagem, né? Largue o cigarro correndo.
14: Bem, já há alguns anos nós promovemos esse evento e entendemos que deixar de fumar é um dos fatores principais se você quiser manter uma vida saudável, livre de doenças, né? O principal fator de risco evitável. E o outro é a prática de atividade física. Então, deixar de fumar, praticar atividade física e se alimentar bem, adequadamente, é o tripé para você se manter saudável. Então, nada melhor do que você aliar a mensagem do não fumar com o esporte. Até porque, muitas das vezes, o indivíduo que precisa substituir o hábito de fumar por outro hábito, que esse outro hábito seja saudável, né, como a prática da corrida.
2: É, e vocês estão na 14ª edição, né, doutora? Cada vez a corrida tem mais participação?
14: Sim, ela nasceu há mais de 14 anos, né? São 14 edições porque houve um hiato ali na pandemia e começamos de uma forma mais artesanal.

0: tenho 44 anos e eu percebi que de um tempo para cá mudou muito a questão. De hoje a gente não vê mais as pessoas fumando, né? Assim, não tem esse hábito mais igual se via antes. Parece que hoje quem fuma é quem está, digamos assim, fora ali da realidade. Mas mesmo assim, muitas pessoas, assim como a tecnologia, né, acontece em outras áreas, o cigarro também veio para esse cigarro eletrônico, né? Então, tanto quanto o tabagismo, o cigarro eletrônico também vem prejudicando a vida das pessoas cada vez mais?
1: Sim, com certeza. Você disse bem, o Brasil, ele implementou há algumas décadas uma política antifumo que teve muito êxito, né? A proibição das propagandas de cigarro, enfim, vários métodos foram utilizados e a gente houve sim uma redução no número de tabagistas no nosso país, uma queda bastante acentuada, e nós vínhamos nessa queda progressiva até o advento do cigarro eletrônico. Dados do Vigitel esse ano mostraram que nos dois últimos anos, infelizmente, a curva do número de tabagistas voltou a subir. A gente acredita que muito seja mesmo pelo uso do vape, do cigarro eletrônico. Ele tem se tornado muito atrativo, principalmente entre os jovens que gostam de tecnologia, de inovação. Porém, ele esconde um inimigo muito poderoso, que é a nicotina, que tem um alto poder de causar o vício, a dependência química. E nesses dispositivos, a concentração de nicotina é muito maior do que a concentração no cigarro convencional. E isso se traduz no alto grau de dependência química e na rapidez que essa dependência se instala. Então, hoje a gente tem aí adultos, jovens, se tornando dependentes da nicotina, e as pesquisas já mostrando que o cigarro eletrônico também traz malefícios, não só a dependência à nicotina, mas traz também a doença respiratória. Não sei se você se recorda, um pouco antes da pandemia começaram a surgir os casos de uma doença que foi dado o nome de EVALI, é uma sigla americana para injúria pulmonar aguda causada pelo cigarro eletrônico, e isso tem levado principalmente jovens ao óbito precoce, a doenças pulmonares graves, com pouca chance de cura. O pulmão de pipoca, que muitas pessoas chamam de pipoca pelo aspecto na tomografia. Então, a gente sabe que o cigarro eletrônico, ele traz, sim, malefícios à saúde. E, infelizmente, apesar de ser proibido de forma certeira pela Anvisa, ele é comercializado de forma ilegal.
0: Realmente é uma droga isso, né? A gente vê casos, muitos jovens, né? Vivem naquela ilusão que não viciam, que não tem cheiro, que não é, e pelo contrário. Doutora, agora sim, a gente sabe de que o tabagismo causa muitas doenças, mas eu gostaria que você reforçasse quais são essas doenças.
1: Certo. O tabagismo, como eu disse, é a principal causa evitável de morte. Coisas, por exemplo, doenças genéticas, né, que fogem ao nosso controle. Mas aquilo que nós podemos evitar para não ter doenças, o tabagismo é a principal delas. Não só as doenças respiratórias, o tabagismo é causa de doenças cardiovasculares, do infarto, do derrame cerebral, a DPOC, doença pulmonar obstrutiva crônica, conhecida como enfisema pulmonar, a piora da asma, os cânceres são diversos, não só o de pulmão, mas o de boca, laringe, bexiga, problemas digestivos, né, como as gastrites, úlceras. O câncer de bexiga é muito relacionado ao tabagismo. As pessoas às vezes desconhecem isso. A cárie dentária, ela está absolutamente relacionada ao tabagismo. Enfim, é um rol aí de mais de 50 doenças cuja causa é o tabagismo, ou o principal fator de risco.
0: Nossa, são muitas, né? Mais de 50.

0: 40 doenças, é muita coisa. Doutora, e assim, para quem quer parar de fumar, né? Eu sei que nunca é tarde, você pode ter a idade que for, quando tiver essa iniciativa sempre vai ser bem-vinda, mas quem quer parar de fumar, quanto antes melhor, mas o que ele pode fazer, onde ele pode buscar ajuda? Porque é um vício, a gente vê quem tenta parar de fumar, eu acho que é um dos vícios mais difíceis, né, de se tirar, né? Porque ele é sacrificante. A gente vê as pessoas que querem parar com o cigarro, acaba que sofrem muito.
1: Sim, a nicotina, ela é, dentre as substâncias que causam dependência química, uma das mais avassaladoras, né? É a que causa dependência mais rapidamente e das mais difíceis de se tratar. Para você ter uma ideia, ela causa a dependência química mais rapidamente do que cocaína.
0: Nossa.
1: E perde só para uma ou duas outras drogas. Tem no aplicativo gov.br ou no site gov.br, tem algo lá dentro que é muito pouco divulgado, mas que pode ajudar muito o tabagista. É um questionário chamado teste de Fargestrom, Fargestrom, Fargestrom, em que são 5 ou 6 perguntas de que o próprio indivíduo pode responder. Ele alcança uma pontuação e essa pontuação diz se ele tem uma dependência química baixa, moderada, alta ou muito alta. Por que que isso é importante? Porque se esse grau de dependência química é moderado, é elevado, provavelmente ele vai ter muito desconforto ao deixar de injetar, vamos dizer assim, né, de usar a nicotina. E talvez para parar ele precise de medicamentos que o auxiliem. Esses medicamentos, eles devem ser prescritos pelo médico. Existem aqueles que são à base de adesivos e goma de mascar de nicotina num segundo momento, e existe a bupropiona. Existem outros, mas no Brasil somente a bupropiona. A Prefeitura de Goiânia, Secretaria Municipal de Saúde, tem hoje, se não me engano, 15 ou mais grupos para tratamento do tabagismo em diversas unidades básicas de saúde, em que oferece não só o medicamento, mas também o apoio, a psicoterapia necessária para esses indivíduos. Então, procurar a Secretaria Municipal de Saúde na intenção de entrar num dos grupos de tabagistas é bastante válido. Para quem usa a saúde suplementar, ir ao médico, seja pneumologista, cardiologista, o seu clínico, e falar sobre a sua necessidade, seu desejo de deixar de fumar, sempre é importante. Se aquele médico não se sentir hábil para esse tratamento, ele vai indicar um médico que esteja habilitado para isso. Então, muitas das vezes pode ser sim que precise de um suporte. E eu sugeriria isso, responder o questionário de Fargestrom, não é só no gov.br, tem vários sites, né, ali uma pesquisa rápida na internet.
0: No Google, né?
1: Responder as perguntinhas, isso.
0: Pelo Google, né, doutora?
1: Detectar o seu grau de dependência já é um primeiro passo. E lembrar que, às vezes, a pessoa não consegue num primeiro momento, numa primeira tentativa. Isso não é fracasso, é o comum, que não se consiga numa primeira tentativa. É uma segunda, terceira, quarta tentativa para se obter o sucesso. E nunca é tarde demais para deixar de fumar.
0: Nunca mesmo. Eu gostaria também, doutora, que se você pudesse reforçar assim para a gente, a partir do momento que a pessoa deixa de fumar, ela já começa a ter melhorias no seu corpo, né? O que que o corpo já começa a se transformar a partir do momento que você deixa de fumar?
1: O hábito de fumar, ele causa alterações no nosso organismo, como elevação da pressão arterial, aumento da frequência cardíaca, enfim, aquelas sensações ali mais instantâneas que, ao deixar de fumar, logo regridem, né? Quanto mais tempo a pessoa fica abstente, né, não usa o cigarro, mais ela vai se livrando dos riscos de outras doenças. Então, imediatamente a pressão cai, a frequência cardíaca normaliza, com o tempo o paladar melhora, porque ele vai estar prejudicado. As células do nosso trato respiratório, responsável por manter a limpeza e o muco ali das secreções, começam a funcionar mais adequadamente, então melhora a capacidade física do indivíduo também ao deixar de fumar. E conforme os anos vão passando, menos risco ele vai tendo de ter as doenças, né? Principalmente a DPOC, que eu citei, o enfisema, o risco de infarto, derrame, o câncer de pulmão. Lembrando que indivíduos tabagistas acima de 50 anos devem ser rastreados para o câncer de pulmão. Infelizmente, nosso Brasil ainda não tem uma política pública muito forte nisso, mas vale lembrar que dos 50 aos 80 anos, sendo tabagista ou ex-tabagista há menos de 15 anos, é necessário uma tomografia de tórax anual para rastreio de nódulo, que é rastreamento de câncer de pulmão.
0: Doutora, e quando muitas... Isso é visível, as pessoas deixam de fumar... elas acabam engordando, né? A gente vê as pessoas engordam até 10 quilos. A atividade física, então, é um aliado. Penso eu que uma coisa puxa a outra, né? Porque quando você está fumando, você não tem, digamos assim, disposição, fôlego para fazer uma atividade física. Então, acaba que você deixa de lado. Mas a partir do momento que você toma essa iniciativa de parar de fumar, praticar um exercício físico é um grande aliado, não é?
1: Com certeza. Todos nós devemos praticar atividades físicas, né? E não combina a atividade física com o ato de fumar. Na cessação do tabagismo, o que acontece, até citei, né? O paladar melhora, às vezes a pessoa substitui aquele ato de fumar por alimentos, às vezes calóricos, e isso pode sim levar a um ganho ponderal, ou seja, um ganho de peso, que é tão temido pelas pessoas, principalmente as mulheres. Então, é uma questão frequente as mulheres falarem que ao deixar de fumar começaram a ganhar peso, mas tratando adequadamente, esse ganho ponderal pode acontecer, mas ele não vai ser tão grande e é possível se regredir, principalmente com a atividade física, né? Por isso, mais um motivo da gente incentivar a prática esportiva, né? Incentivar o Largo Cigarro Correndo. Quem tiver a oportunidade de acessar a nossa página no Instagram, sgpt.org.br, vai ver lá o depoimento do Daniel, que é muito bacana, que ele deixou de fumar no nosso evento há alguns anos, no Largo Cigarro Correndo, e hoje ele comanda grupos de corrida. E realmente, assim, a atividade física não vai ajudar somente a recuperar o fôlego, mas vai ajudar também se quem, ao deixar de fumar, houver o receio do ganho de peso, né? A atividade física vai controlar isso também.
0: Olha, doutora, eu vou dar um depoimento, contar um pouquinho. Eu sou uma ex-fumante e hoje sou uma triatleta. Eu fumei e...
1: Parabéns!
0: E uma vez eu tive pneumonia... E aí eu procurei uma pneumologista e falou para mim, olha, ela falou, você é muito nova, para de fumar, dá tempo. E nessa vez, quando eu falei, então eu vou parar de fumar, eu me vi, depois que eu parei de fumar, com 10 quilos a mais. Eu que sou baixinha, esses 10 quilos pareciam 20, né? E eu falei, não, eu preciso fazer alguma coisa por mim. E eu entrei num grupo de corrida. E quando eu entrei nesse grupo de corrida, eu não conseguia correr 500 metros, porque eu não tinha fôlego, eu estava muito pesada. E eu via senhoras, eu tinha 30 anos, e no grupo tinha senhoras de 55, de 60, que corriam muito mais do que eu. E isso acabou me incentivando, e eu fui só me apaixonando por este mundo. Hoje eu já corri 10, 21, 42... vou fazer um Ironman, já fiz outros Ironman, sou uma triatleta e não consigo nem imaginar mais o cigarro, nem perto de mim, nem perto das pessoas que estão comigo. Mas é realmente um vício que é muito difícil de largar, a força de vontade tem que ser muito grande.
1: E inclusive eu quero te convidar para ser nossa garota propaganda.
0: Tá, vou com todo pro prazer.
1: No próximo dia 9 de agosto.
0: Vou, a gente, eu vou participar da corrida.
1: Acredito que você vai ser pódio lá, né?
0: não sei, mas que correr, participar, eu vou participar sim. Que eu acho que a causa é muito importante. Então vamos falar da corrida, né? Vai ser dia 9 de agosto, as inscrições já estão abertas?
1: Sim, já estão abertas pelo site da Hanker. Hanker é Hanker, hanker.com.br. Lá é um site que tem vários eventos de corrida, entre eles está lá o Largo Cigarro Correndo. É, temos a inscrição Meia Solidária, em que você paga a meia assim que leve um alimento de não perecível, porque nós fazemos a doação, arrecadamos aí em média 700 quilos de alimentos todos os anos para doação. A meia estudantil também está lá e para professores. O kit é bem completo. Na sacolinha do kit, além da camiseta, número de peito, com o chip, e todos ganham medalha ao final, né? E os pódios ganham troféus. Temos toda a estrutura para fornecer ali na camisa, no kit também vai um isotônico e entre outros brindes. Sairemos ali às 6h30 da Avenida Portugal, número 1148, em frente ao Orion Complex, que é quem recebe os corredores no portal de chegada ali. Eles já entram para dentro do estacionamento ali, para o shopping, e ali eles vão receber medalha e os mimos que nós estamos preparando com muito carinho para todos os nossos atletas. Temos também um kit econômico para aqueles que não querem adquirir a camiseta. Esse é limitado, então quem quiser o kit econômico, corre no site para garantir ali o seu espaço e pagar um pouco menos.
0: 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Lá você isso procure, mesmo. Largue o cigarro, que você vai encontrar a corrida que vai acontecer no dia 9 de agosto e as inscrições já estão abertas. Doutora?
1: Sim, lembrando que o domingo 9 de agosto é dia dos pais e nós também estamos tentando preparar ali um mimo para os pais e a gente vai comemorar junto, né, com pais e filhos ali. Logo cedinho.
0: Que bom, que bom. Vale a pena então participar. Doutora, então eu queria que você finalizasse a nossa entrevista deixando uma mensagem para os nossos ouvintes da importância da atividade física, não só para o tabagismo, mas principalmente para quem quer deixar de parar, quem quer parar de fumar.
1: Bem, a mensagem essencial é que o tabagismo, nas suas diversas formas, seja o cigarro convencional, seja o de palha, seja o tabaco que o jovem acha que é natural, mas não é, seja o cigarro eletrônico, todos são muito maléficos à nossa saúde, causadores de doenças, prejudicam a qualidade de vida, prejudicam o seu fôlego, e nunca é tarde demais para deixar de fumar. O recado é não comece, né? Para quem nunca fumou, não inicie, porque depois que inicia vai ser mais difícil, mas é importante parar e aliar aos hábitos de vida, à atividade física. O indivíduo só tem a ganhar com isso.
0: Só mesmo, eu sou prova disso. Doutora, muito obrigada pela sua participação aqui no Bandeirantes Acontece, pelos seus esclarecimentos.
1: Eu que agradeço, Maria Tereza, e parabéns mais uma vez, tá? Aguardamos você lá.
0: Pode deixar. Entre
1: em contato comigo pra gente já disponibilizar o seu kit.
0: Ah, ótimo, eu vou sim, pode deixar. Obrigada, doutora.
1: Então, tá bom.
0: 4h23, nós vamos para um rápido intervalo e daqui a pouquinho a gente volta com mais Bandeirantes Acontece.
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0: 4:26, bola rolando entre Espanha e Bélgica. 25 minutos do primeiro tempo, 0-0. Não dá para falar quem tá melhor, quem tá pior, mas pela movimentação que eu vi ali, a Espanha atacou mais, mas a Bélgica defendeu bem. Então ali ainda não dá para falar, né, de quem vai ser esse jogo. Mas nós aqui da Rádio Bandeirantes Goiânia estamos ligadinhos nesse jogão de bola e, claro, trazendo para vocês o resultado. Se tiver gol, eu paro na hora. É gol, foi gol, hein? No meio da entrevista, me desculpa, mas foi gol. Brincadeira, gente. Bom, 4:27, a Secretaria de Engenharia de Trânsito orienta sobre a circulação de veículos elétricos em calçadas e passeios públicos. Quem traz mais informações e fala um pouquinho das regras é a repórter Vitória Farias. Boa tarde, Vitória.
10: Boa tarde, Maria Tereza Lemes. Boa tarde, você ouvinte do Bandeirantes Acontece. A Prefeitura de Goiânia, por meio da Secretaria de Engenharia de Trânsito, realiza nesta semana ação educativa para orientar condutores sobre as regras de circulação de veículos autopropelidos, bicicletas elétricas e ciclomotores. A iniciativa ocorre no Parque Vaca Brava, no setor Bueno, e foi motivada por reclamações de frequentadores do parque sobre a circulação desses veículos nas calçadas, compartilhando espaço com pedestres. Durante a abordagem, as equipes pontuam que cada veículo possui regras específicas. O ciclomotor elétrico não pode circular em calçadas e exige habilitação, emplacamento e licenciamento. A bicicleta elétrica pode utilizar ciclovias e ciclofaixas, mas ao acessar a calçada, o condutor deve descer e empurrá-la. Já patinetes elétricos, monociclos elétricos e outros equipamentos de mobilidade individual podem circular no passeio, respeitando a velocidade máxima de 6 km por hora. Nas vias públicas, esses veículos podem trafegar apenas em áreas onde a velocidade máxima permitida seja de até 40 km por hora. Vitória Farias, eu volto com você, Maria Tereza.
0: Obrigada, Vitória, por suas informações. 4:29. A gente vai agora com a participação dos ouvintes respondendo à enquete de hoje. O que mais está pesando no seu bolso, no seu orçamento? Mande pra gente a sua mensagem de voz pro 998476110. Daqui a pouquinho a gente volta.
11: Boa tarde, Maria Tereza. 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Mas com esse bagunça depois desse governo aí, esperar o quê? 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O IBGE vinha falando só maravilha, agora já começando a falar. 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
12: Essas pessoas aí, boa tarde a todos da Bandeirante, essas pessoas aí que estão falando isso aí, é porque não vão ao supermercado. Aquele zero carro que há 6 meses atrás era R$5,99, agora está R$9,90, não tem nada barato.
13: Boa tarde, Maria Tereza, Rádio Bandeirante. Bom, esse beijo aí tá equivocado, né? E tipo assim, abaixa o arroz, aumenta o feijão. Abaixa o feijão, aumenta. Resumindo, vai tudo, tá tudo pesando no bolso. O que eu fazia com R$1.000 há dois anos e meio atrás, com R$1.000, hoje eu tenho que ter R$1.500 a R$1.600 pra poder fazer. Ou seja, tá difícil, principalmente pra aquele que vive com salário mínimo. Você entendeu? Ainda tem gente que fala que tá melhor, pelo amor de Deus. Eu não sei aonde.
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14: A classificação da França para a semifinal também marca uma mudança importante na Copa do Mundo. A partir de agora, o torneio deixa de ser apenas uma disputa entre favoritos e passa a reunir seleções que chegaram até aqui por caminhos bem diferentes. A França confirma seu favoritismo e volta a uma semifinal mundial. Já as outras 3 vagas seguem em aberto. Espanha e Bélgica disputam um lugar para enfrentar os franceses, enquanto Noruega encara a Inglaterra e a Argentina mede forças com a Suíça. É justamente nessa fase agora que costumam nascer as histórias que ficam marcadas para sempre nas Copas. Um gol decisivo, uma defesa importante ou até um lance inesperado pode transformar jogadores em heróis nacionais. Com apenas 7 partidas restantes até o fim do Mundial, a expectativa é de confrontos cada vez mais equilibrados, de um nível técnico ainda mais alto, já que agora só permanecem na disputa seleções que demonstraram força e regularidade ao longo da competição.
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0: De volta com Bandeirantes Acontece, a Espanha abriu o placar 1-0 no aos 32 minutos do primeiro tempo. Espanha 1-0 e Espanha continua ali no ataque. E a gente, claro, trazendo para vocês todos os detalhes e as informações. Agora são 4:34.
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0: Agora a gente vai atualizar você sobre as informações do tempo aqui em Goiás para o fim de semana. Uma nova frente fria deve trazer possibilidades de chuvas isoladas e também provocar mudanças nas condições climáticas em algumas regiões do estado. Quem explica para a gente, traz todos os detalhes, é o André Amorim, gerente do Centro de Informações Meteorológicas e Hidrológicas aqui de Goiás, o CIMEGO. Boa tarde, André. Obrigada pela sua participação.
18: Olá, minha amiga Maria Tereza e todos os ouvintes, né? Vamos lá falar um pouquinho a respeito aí das condições.
0: É verdade que vem frio pela frente?
18: Oi?
0: Verdade que vem frio pela frente? Mais frio?
18: Então, vamos lá, vamos por parte, né? Nós tivemos uma semana seca, né, com umidade relativa do ar baixa, nós tivemos também temperaturas mais baixas e também temperaturas elevadas no período da tarde. Mas para o final de semana, no domingo, com maior especificidade, nós estamos tendo aí uma situação que vai favorecer a possibilidade de chuvas aqui em Goiás. Por quê? Essa frente fria vai se deslocar pela região sudeste do Brasil e poderá, né, ter uma possibilidade, apesar de pequena, de trazer áreas de instabilidade aqui para o estado de Goiás. Mas são, sim, de domingo para segunda-feira. Mas, enquanto isso, nós ainda continuamos nessa amplitude térmica e também com umidade baixa.
0: Essa umidade relativa do ar, nós estamos em alerta, né, André? Por conta da baixa umidade, né?
18: Sim, estamos em alerta, porque segundo a Organização Mundial de Saúde e os que os médicos nos reportam, o ser humano, né, a umidade mínima ideal é 50-60%, e nós estamos com 25%. Então, se fôssemos imaginar um tanque de combustível de um carro, até para o nosso ouvinte entender com maior facilidade, nós estaríamos com 1/4 de combustível rumo, né, a zerar o tanque, né? Mas só que o tanque não zera. Se zerasse, a gente estaríamos literalmente fritos, né? Na situação descritiva mesmo. Mas a umidade, ela pode sim, em setembro, nós estarmos aí com 10%. Mas ela está baixa e é um alerta para a população, né? Que é uma situação que temos que estar atentos.
0: E possibilidades de chuva? Onde é que podem acontecer algumas chuvas isoladas? Tem alguma possibilidade, André?
18: Então, no domingo para segunda, nós temos aí uma possibilidade dessa chuva ocorrer pegando a parte centro-sul, assim, uma possibilidade um pouco maior na parte centro-sul. Na parte centro-norte, caso ocorra, são bem isoladas mesmo, na parte mais oeste do estado de Goiás, mas seria uma chuva rápida, mas acompanhada de rajadas de vento. Então, assim, apesar de uma possibilidade baixa, nós estamos monitorando.
0: E para a próxima semana, André, então, o que os goianos podem esperar para a semana que vem? Essa amplitude térmica, a gente sofre, hein? Eu não estava acostumada com essa amplitude. Tem lugares que chega até 10 graus, é?
18: Isso mesmo, nós temos aí o sudoeste goiano, o leste, né, cidade de Cristalina, né, um forte abraço a todos de Cristalina, E um abraço também para o pessoal de Rio Verde e também de Jataí, né? Sempre cobram abraços aí o pessoal, né? Que fica ligado nas ondas do rádio, estão transitando nesse estado de Goiás todo. Mas sim, nós tivemos temperaturas bem baixas e compensação é assim, você chega agasalhado no serviço e volta sem um agasalho, né? Então aquele efeito cebola, muito conhecido principalmente nesse período do ano. Então a gente é bem característico essa situação.
0: E faz mal para a saúde, né, André? Como que as pessoas podem evitar se prejudicar tanto, né, com essa amplitude térmica?
18: Principalmente problemas de trato respiratório, né? Eu sei que vocês aí que estão atrás dos microfones sofrem bastante, porque às vezes a gente está conversando muito e ou você está em um ambiente externo, né, exposto ao sol, exposto a essa friagem, realmente aí começa a rouquidão, começa aqueles problemas, né? E você deve notar, Maria Tereza, que você está com a garrafinha de água aí ou um copo com água
0: o tempo todo,
18: né? Sempre cheio para você estar hidratando as cordas vocais, né? Porque realmente judia nesse período do ano.
0: E às vezes não é nem sede, é mesmo essa secura que a gente sente na garganta,
18: isso,
0: né? De estar falando. Então,
18: isso.
0: Cada golinho que a gente dá já ajuda. E a noite também está sendo muito sofrido, né? Agora é aquela hora de umidificador, quem não tem pode improvisar, né, André?
18: Então, as dicas sempre para esse período é você tomar cuidado com a questão da umidade baixa, principalmente para as pessoas que têm algum tipo de comorbidade, né, que afeta diretamente a vida dela. E nós temos também aquela situação que à noite as crianças sofrem, as pessoas da melhor idade sofrem, né, por não ter uma umidade adequada, né? Essa umidade não estando adequada, como nós estamos em 25%, então nós temos que trazer um método de reposição. Então aquela toalha molhada ajuda um pouco, o umidificador ajuda um pouco, né? E essas outras situações de você tentar umidificar o ambiente que você está. Não é exagerado, né? Colocar o aparelho em cima de você, mas é deixar o ambiente mais agradável, já que a umidade, a água disponível na atmosfera está muito pouca.
0: E para a próxima semana, André, qual é a tendência? Será que vem mais chuva, esfria mais, ia esquentar mais? Qual é a tendência para a próxima semana?
18: Então, próxima semana nós ainda teremos de domingo para segunda essa possibilidade de chuva, ok? Chuvas isoladas em vários pontos do estado e no decorrer da outra semana voltamos à programação normal. Secura, temperaturas mais baixas pela manhã e elevadas no período da tarde.
0: E qual que é a orientação, André, do CIMEGO para quem deseja acompanhar as atualizações da previsão de tempo, né? Saber qual é a previsão, como que as pessoas podem ficar por dentro?
18: Então, nós temos, né, um informativo que é repassado à população, que as pessoas podem acessar pelo canal do WhatsApp, né? CIMEGO.semad, ou pelo próprio site da secretaria.
0: Através, então, desses canais, as pessoas ficam por dentro de como pode se comportar o tempo e se prevenir, né?
18: Isso mesmo. Assim, a pessoa tem uma informação, né? De, não só essa, na verdade, né? As pessoas têm informações lá dos rios, sobre queimadas, né? E sobre outras situações que acontecem no estado de Goiás, que são pertinentes à competência da Secretaria do Meio Ambiente. Então, no site da Secretaria do Meio Ambiente, é mais tranquilo de estar acessando essas informações.
0: Tá certo, André, muito obrigada pelas suas informações e pelos seus esclarecimentos aqui no Bandeirantes Acontece.
18: Eu agradeço e um forte abraço e se cuidem, né? Vamos estar aí atentos à saúde agora.
0: Ficar atentos. Obrigada e boa tarde. Agora são 4:42. A gente vai falar agora sobre o PAFUS, isso mesmo, o prefeito de Goiânia, Sandro Mabel, entregou hoje no Paço Municipal a primeira remessa de recursos do Programa de Autonomia Financeira das Unidades de Saúde, o PAFUS. Eu disse que eu interferi, hein? 1-1, Bélgica agora empatou o jogo com a Alemanha. Bom, a Alemanha não, com a Espanha. Voltando então aqui, hoje foi entregue então a primeira remessa de recursos do Programa de Autonomia Financeira das Unidades de Saúde. Quem acompanha a gente pelas redes sociais pode acompanhar as fotos, pode ver as fotos desta primeira remessa entregue pelo prefeito Sandro Mabel. Pela primeira vez, as unidades da Rede Municipal de Saúde passam a contar com recursos próprios para resolver com mais rapidez demandas do dia a dia, como pequenos reparos, compra de materiais e melhorias na estrutura. Durante a solenidade, Mabel anunciou que o investimento previsto inicialmente em 10 milhões de reais será ampliado para 20 milhões. Segundo o prefeito, serão 10 milhões liberados agora e outros 10 milhões em setembro. Vamos acompanhar o prefeito Sandro Mabel.
19: Nós íamos fazer 8 milhões para esse segundo semestre no PAFUS, que daria aí, em média, 80 mil reais por unidade nossa. Eu e o doutor Luiz fizemos conta aí para trás e passamos para 10 milhões, que é quase 100 mil reais por unidade. Mas hoje eu tô assim com o coração cada vez mais apaixonado nessa história de saúde e cada vez mais indignado quando eu vejo alguém sofrendo por causa de saúde. Então eu falei pro doutor Luiz, eu vou cortar uma ponte que eu ia fazer lá, que ia custar 10 milhões, eu vou cortar ela e vou colocar na saúde esses 10 milhões, que a ponte pode esperar mais um pouquinho e a saúde de Goiânia não pode. Então nós vamos fazer 20 milhões para a saúde, para o PAFUS agora nesse segundo semestre.
0: Bom, é o PAFUS que foi muito pedido, né, para o prefeito, a aprovação dele lá na Câmara dos Vereadores. Teve aquele probleminha lá que ele não conseguia, né, aprovar, ele pediu a aprovação, enfim. Bom, o prefeito também autorizou a licitação para compra de 1.200 aparelhos de ar-condicionado para as unidades de saúde aqui da capital. Ele destacou que o PAFUS chega para dar autonomia aos gestores e garantir melhorias permanentes no atendimento à população. Nesta primeira etapa, 11 unidades de urgência e emergência vão receber 100 mil reais cada uma. Já 106 unidades básicas de saúde e as unidades de saúde mental recebem 70 mil reais cada uma delas. Os recursos são do Fundo Municipal de Saúde e serão administrados pelas próprias unidades, que terão autonomia para aplicar o dinheiro conforme a necessidade. O secretário municipal de saúde, Luiz Pelizer, afirmou que o aumento nos investimentos representa mais dignidade, melhoria e melhores condições de atendimento para a população goianiense. 4:46, vamos de ouvintes e daqui a pouquinho a gente volta.
20: Boa tarde, Maria Tereza, tudo bem? Aqui é o Júnior, ouvinte assíduo do seu programa. 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Não tem um produto que barateou. Se algum esquerdista falar o contrário, eu queria saber onde eles compram, onde eles abastecem o carro, onde eles fazem compra de supermercado e onde eles vão nas UPAs, que estão cheias e não tem nem médicos. Abraço, fica com Deus.
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7: 4:49. Equipes do Corpo de Bombeiros evitaram o naufrágio de uma embarcação na manhã de hoje no Rio Vermelho. A ocorrência foi atendida por militares que participavam da Operação Férias Turista Seguro. Segundo os bombeiros, a embarcação começou a acumular água por causa do excesso de peso. No momento do incidente, apenas o piloto estava a bordo. As equipes realizaram o patrulhamento aquático e fizeram o atendimento imediato, conduzindo o barco até a margem antes que ele afundasse completamente. Em seguida, os militares realizaram o procedimento de flutuação para retirada da água acumulada e também recuperar a estabilidade da embarcação. Na verdade, é reflutuação que eles fizeram. Quem está acompanhando a gente pelas redes sociais, pelo YouTube, pode acompanhar as imagens desta operação do Corpo de Bombeiros. A ação rápida evitou maiores prejuízos e riscos à navegação. Não houve registro de vítimas. O Corpo de Bombeiros reforça a importância de respeitar a capacidade máxima das embarcações, distribuir corretamente o peso e realizar a inspeção dos equipamentos antes de iniciar a navegação. 4:50. A gente vai agora com o Tiago Humberto. A escola integral vem se ampliando em toda a rede municipal de Goiânia, o que se torna uma cobiça para muitos alunos aqui na capital. É com você, Tiago.
8: A Prefeitura de Goiânia realizou o primeiro repasse de recursos financeiros do Programa de Autonomia Financeira das Instituições Educacionais, referente ao primeiro trimestre de 2026. O valor total autorizado para os repasses às unidades educacionais da Rede Municipal de Educação é de R$ 21.700.000. Os recursos foram transferidos diretamente às escolas e centros municipais de educação infantil para despesas de custeio, apoio às atividades escolares e alimentação escolar. As escolas de tempo integral também entram no radar da Prefeitura da capital, com a finalidade de ampliar essas unidades, como explica a professora Tamara Trentin, superintendente pedagógica da Rede Municipal de Goiânia, em entrevista a Bandeirantes.
9: As nossas são escolas e escolas que atendem, ICMEIs, que atendem educação infantil. Quem tem os colégios é a rede estadual. Então, nosso atendimento é na escola e no CMEI. CMEI, Educação Infantil, escolas do primeiro ao quinto ano, nós temos uma instituição de sexto ao nono. Escolas são 50. E daí nós temos os CMEIs. Num total de 376 unidades da Secretaria Municipal, 238 já são em tempo integral. Nós temos um tempo integral de 10 horas. O governo federal prevê, no máximo, a partir de 7 tempo integral, nós temos uma de 10 horas em toda a rede.
8: Ainda de acordo com a professora, os alunos têm várias atividades nessas escolas e assim contribui para o crescimento educacional de cada um deles.
9: Ele entra às 7 horas da manhã, tem um recreio e um intervalo no matutino, ele tem horário de almoço, de descanso, tem outro recreio no vespertino e durante esse período de 10 horas, que ele vai sair às 17 horas, ele tem o trabalho com os componentes básicos e com o extra, o além que a Escola de Tempo Integral oferece.
8: A verba do PAFI é proveniente do Tesouro Municipal por meio da arrecadação de impostos como o Imposto Predial e Territorial Urbano, IPTU, o Imposto sobre Serviços, ISS, e o Imposto sobre Circulação de Mercadorias e Prestação de Serviços, o ICMS. Tiago Humberto, para Bandeirantes.
7: Obrigada, Tiago, por suas informações. 4:53, o Hemocentro Coordenador Estadual, professor Nion Albernaz, o Hemogo, realiza neste sábado a 4ª edição do Rock na Veia, um evento que une música, solidariedade e conscientização para incentivar a doação de sangue em Goiás. A ação será realizada das 8 da manhã ao meio-dia aqui em Goiânia, em alusão ao Dia Mundial do Rock. Os doadores serão recebidos com uma apresentação da banda Sing of Cross, conhecida pelo tributo a Iron Maiden. O evento também terá participação do Motoclube Aliados. A iniciativa reforça a importância de manter os estoques de sangue abastecidos, principalmente durante o mês de julho, período em que as doações costumam diminuir por causa das férias e do tempo seco, que favorece o aumento de doenças respiratórias. Segundo o Hemogo, uma única doação pode beneficiar até 4 pessoas. O sangue é essencial para pacientes em tratamento de câncer, anemia falciforme, vítimas de acidentes e pessoas que precisam de transfusões. O Rock na Veia será realizado no Hemocentro Coordenador Estadual Professor Nion Albernaz, na Avenida Anhanguera, no setor oeste, aqui em Goiânia. 4:55, ó, ainda falando de programação para o final de semana, a Prefeitura de Aparecida de Goiânia realiza no sábado uma 9ª edição da Feira de Adoção Responsável de Animais. A ação é promovida pela Secretaria Municipal de Meio Ambiente pelo Programa de Atenção e Tratamento Animal, em parceria com o Aparecida Shopping. O evento vai ser realizado das 10 da manhã às 2 horas da tarde, com entrada gratuita. Ao todo, 32 animais estarão disponíveis para adoção, sendo 26 cães e 6 gatos. Todos passaram por avaliações veterinárias e estão saudáveis para ganhar um novo lar. Para adotar um animal, é necessário apresentar documento com foto, comprovante de endereço atualizado e levar os itens adequados para o transporte, como caixa para gatos e coleira para cães. Os pets adotados também recebem um vale castração oferecido pela Secretaria de Meio Ambiente como parte das ações do controle populacional e proteção animal do município. A iniciativa busca incentivar a adoção responsável e combater o abandono de animais em Aparecida de Goiânia. 4:56, a gente vai agora com os ouvintes, vamos então com a participação dos ouvintes aqui para fechar o programa de hoje.
10: Boa tarde, Maria Tereza Leme, tudo bem? Maria Tereza, estão falando aí que na época de 2022 o litro de óleo era 14, gasolina era 8 reais, mas eu lembro que era pandemia. A pelagada de cebola, mas puxa saco do governo aí. Tá tudo inflação, tudo caro mesmo. Ele é porque é puxa saco desse governo e deve estar querendo se mostrar, porque não tem lógica. Viu, Maria Tereza? Um abraço aos Ney.
11: Boa tarde, Maria Tereza. Boa tarde, ouvintes da Bandeirantes. Aqui é o Pedro Nolasco, de Planaltina, Distrito Federal. Olha, realmente houve uma queda no preço dos alimentos na cesta básica e no dia a dia está mais tranquilo, está caindo, o poder de compra do brasileiro está melhorando, viu? E a conta que mais pesa para mim, no meu entender, no mês, principalmente eu que sou morador aqui de Brasília, são serviços básicos, ou seja, a água e a luz teve um aumento de preço considerável. E agora, sobre a cesta básica, o preço está caindo, a qualidade de vida está melhorando pelo presidente Lula e tem cuidado bem dos brasileiros. E estou comentando sempre uma picanhazinha todo final de semana. O pessoal da extrema direita aí quer tirar onda comigo, fala que eu como abóbora, mas todo final de semana uma picanhazinha ou Coca-Cola. Qualquer dia eu te convido aí pra gente comer uma picanha, uma Coca-Cola. Um abraço.
7: Um abraço, muito obrigada pela participação de todo mundo aqui no Bandeirantes Acontece. Bom, daqui a pouquinho o pessoal do esporte, do Jornada, né? Jornada assume aqui os microfones. Juventude Vila. Daqui a pouquinho, um jogão aqui da Série B para animar também essa sexta-feira. E a gente continua acompanhando. Espanha e Bélgica empatados, 1-1, intervalo. Daqui a pouquinho tem segundo tempo e, claro, muita emoção na Copa do Mundo de 2026. Sextou, gente. Eu tô indo nessa. Segunda-feira tô de volta às 15h com mais Bandeirantes Acontece, muita informação, bate-papo e também a sua participação. Obrigada pela sua sintonia, pela sua companhia aqui comigo nesta tarde e a gente se vê. Tchau, tchau.
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tarde, bom final de semana pra você, ligado, sintonizado na Bandeirantes, a maior do Centro-Oeste. Ótima tarde, noite de sexta-feira pra você, ligado, aqui em FM 98,7, aqui conectado em YouTube, Rádio Bandeirantes Goiânia. Chega pra cá, bem-vindo, bem-vinda ao maior e melhor futebol do Brasil. Hoje, 10 de julho, ano 2026, sexta-feira, 17ª rodada, Campeonato Brasileiro da Série B. Em busca da retomada da liderança, jogando fora de casa, em Caxias do Sul, no Rio Grande do Sul, o Tigrão em campo, em busca dos 3 pontos, em busca da ponta da tabela de classificação, em busca de mais uma vitória nesta Série B de Campeonato Brasileiro. Então, alô, nação colorada, chega pra cá, porque o melhor futebol do Brasil está no ar.

Eu sou o seu melhor amigo e você é o ouvinte número um da Bandeirantes Goiânia. Hoje tem Série B do Campeonato Brasileiro, hoje tem Tigrão em campo, hoje o Vila vai ao sul do país enfrentar a equipe do Juventude em Caxias do Sul. Daqui a pouco as primeiras informações, os detalhes desse jogão da 17ª rodada da Série B do Campeonato Brasileiro. 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

Campeonato Brasileiro, a gente também te atualiza tempo e placar. A bola tá rolando em Los Angeles, SoFi Stadium, Copa do Mundo, quartas de final. Agora, Espanha 1, Bélgica também 1. A bola está rolando, segundo tempo, 2 minutos da etapa final de jogo. Daqui a pouco mais uma classificada. Quem irá pegar a França na semifinal da Copa do Mundo 2026? E você confere aqui na Bandeirantes tudo desse jogão que tem bola rolando nesse momento nos Estados Unidos. 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

0: do Campeonato Brasileiro. E a emoção fica por conta dele. Ele que é simplesmente o maior talento da narração esportiva do Brasil.
1: O garotão que chacoalha a galera, Ronaí Neves.
0: As opiniões aqui do futebol da Bandeirantes. Aqui comigo nos estúdios da Rádio Bandeirantes, ele é liderança no seu rádio, ele é mão na mesa. E ao lado do Nilton César, ela é estudiosa, ela entende tudo do futebol goiano e do Brasil, ela é a musa. Nas informações, atento a tudo e a todos, ela cobre o Vila Nova, ela é a Tandara Reis. Aqui na produção do futebol da Bandeirantes, comigo, ele, João Vitor Barros.
2: Tá atrasado hoje, hein?
0: Na mesa de áudio, nosso maestro é o Edinaldo Maurício.
3: É, ué.
0: Na central de vídeos, colocando o Guga em 4K pra você aí na telinha. Ele é o Thiago Oliveira. A apresentação do futebol na Bandeirantes é minha.
1: Gustavo Ramos.
0: 14 minutos, vamos iniciar os trabalhos.

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Continue rodando. Dia do clube de tradição, de raça, de uma torcida que nunca abandona, mais fiel e que transforma cada jogo em uma verdadeira história de superação. Ó, o momento é de confiança. Hoje é dia de retomar a liderança. Os resultados são bons, vem de vitória. E vitória convincente, bateu o São Bernardo pelo placar de 2-1. Resultado esse que mostrou que o time de Guto Ferreira é time competitivo, é time organizado, é um time cada vez mais preparado para a terra prometida. A glória está chegando, torcedor do Vila, porque a cada vitória está sendo construída uma verdadeira história que ninguém, nem o mais otimista torcedor do Vila, esperava que fosse acontecer tão rapidamente. O Guto Ferreira chegou, e com ele chegou também guerreiros que estão fazendo a diferença, como o goleiro Elton Leite, como também o volante Dudu. João Vieira nem se fala, tem feito um ótimo trabalho, como o centroavante De La Torre, que está se recuperando e vai voltar a chacoalhar o barbante muito em breve. O Janderson, o André Luiz, o Rian, todos esses guerreiros hoje estarão em campo, em campo em busca dos 3 pontos, para que a sexta-feira colorada seja ainda mais feliz. Então prepara o coração, torcedor do Vila, aumenta o volume do rádio, vem comigo.

os gols de Marquinhos Gabriel possa voltar a fazer a diferença para o Vila no campeonato. Este acabou dando a vitória do Tigrão na última rodada para o São Bernardo pelo placar de 2-1. E hoje, como essa história será escrita? Do outro lado, em Caxias do Sul, ele é dono da Serra Gaúcha, Esporte Clube Juventude.

É time de tradição, amigo. Não é fácil jogar no Alfredo Jaconi. É time campeão de Copa do Brasil e também de Série B do Campeonato Brasileiro. O Juventude quer voltar à elite do futebol do Brasil. Tá fazendo uma campanha de recuperação. Tem alguns nomes conhecidos do nosso futebol goiano, como o zagueiro Messias, como o lateral esquerdo Watson e o também diretor de futebol do Juventude, o Lucas Andrino. Mas hoje, torcedor do Vila, eu sou mais Tigrão! Eu sou mais Vila Nova! Juventude Vila Nova, 7 da noite, é aqui na Bandeirantes, Goiânia!

0: 5:21, 5:21, este é o Futebol na Bandeirantes, oferecimento Super Frango, cortes de frango, linguiças queixeadas, empanados produzidos sem óleo e muito mais, todos os seus produtos preferidos numa única marca, Super Frango, a marca de carne de frango mais lembrada pelos goianos. 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Alô, torcedor do Vila, alô, nação colorada, 5:21. Vamos às primeiras informações do Tigrão. Vamos de notícia no Vila Nova, como chega o Vila. Pouquíssimos dias de preparação, mas a confiança com certeza tá lá nas alturas, mais alto do que a Serra Gaúcha. Vou com a Tandara Reis com a primeira informação colorada. Ótima tarde, boa jornada. Oi, Tandara Reis, fala do Vila aí, Tandara.
1: Boa tarde, Gustavo, grande abraço para você, para os companheiros de trabalho aqui no estúdio e, é claro, um abraço especial também para todos que nos acompanham aqui na Bandeirantes Goiânia. Daqui a pouco a bola rola para a Juventude Vila Nova às 7:00 PM no estádio Alfredo Jaconi, e o Vila Nova começou a rodada na liderança da Série B com 31 pontos. Acabou caindo para a segunda colocação porque Criciúma já venceu nessa rodada, venceu a Ponte Preta por 2-1 e chegou aos 33 pontos. Ou seja, a missão do Vila Nova é somar os 3 pontos para reassumir a ponta da tabela da Série B. Para essa partida, o técnico Guto Ferreira volta a contar com o Dudu e com o Rian. Os dois jogadores cumpriram suspensão automática na última rodada e agora voltam a ficar à disposição. O Rian deve reassumir a sua titularidade no ataque. E no meio-campo, Dudu deve ganhar uma oportunidade, já que o William Maranhão não foi para Caxias do Sul. Ele está com um desconforto muscular no adutor direito e, por isso, não enfrenta a equipe do Juventude. Dessa forma, o Natan Camargo, que o substituiu na última partida, deve voltar a jogar na lateral direita. Vale lembrar também que o Guto Ferreira agora tem mais opções no banco de reservas. 4 dos reforços que chegaram já foram regularizados: o Breno Bora, o Igor Meritão, o Igor Carius e o Kaique Jesus. O único reforço que não foi regularizado ainda foi o Douglas Mendes. Isso porque ele veio do futebol da Áustria e a janela de transferências do futebol internacional só abre no dia 20 de julho. Dessa forma, o Vila Nova deve ir a campo com Elton Leite no gol, Natan Camargo na lateral direita, Thiago Pagnussá e Anderson Jesus na zaga e o Igor Luiz na lateral esquerda. No meio-campo, Dudu, João Vieira e Marquinhos Gabriel. E no ataque, Rian, Janderson e André Luiz. Essa é a provável escalação do Vila Nova para a partida de logo mais.
0: Tá certo, então, Tandara Reis trazendo a provável escalação do Vila aqui no Futebol da Bandeirantes. Vou na sequência também com a informação do Juventude. 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Telefone WhatsApp 62-3216-4080. 5:24, quero também uma informação no Juventude. O Verdão de Caxias do Sul, fala aí do papo. O time da Serra Gaúcha, o Juventude é destaque também na voz de Tandara Reis. Fala, Tandara.
1: O Juventude nesse momento é o 6º colocado na tabela de classificação com 26 pontos, ou seja, é um confronto direto na parte de cima da tabela da Série B do Campeonato Brasileiro. O Juventude vive um bom momento na competição, está invicto a 4 rodadas com 3 vitórias e 1 empate, e esse empate foi justamente na última rodada, quando ficou no 0-0 com o Náutico fora de casa. Maurício Barbieri deve levar a campo um time bem parecido com esse que enfrentou a equipe do Náutico. A única mudança deve ser na zaga, com o retorno de Rodrigo San, ele que foi preservado por desgaste físico na última rodada. Recuperado de lesão, o Allan Kardec retorna, mas deve ficar como opção no banco de reservas, e o Juventude deve ir a campo com Jandrei no gol, Rodrigo San, Messias e Marcos Paulo na zaga. Na ala direita, Raí Ramos. No meio campo, Lucas Mineiro e Raí Silva. E na ala esquerda, Patrick Lanza. No ataque, Fábio Lima, Alisson Safira e MP. Essa aí é a provável escalação do Juventude, que joga em casa e quer manter aí a sua invencibilidade na Série B do Campeonato Brasileiro. Juventude que não perde há 4 rodadas na competição.
0: É, tem invencibilidade, tem também campanha como mandante. Este é o Juventude, time de Caxias do Sul, tá invicto há 4 rodadas. Também uma equipe conhecida aí por tomar poucos gols nessa edição de Série B do Campeonato Brasileiro. 5:26, segue em Los Angeles, nos Estados Unidos, Copa do Mundo, quartas de final, Espanha 1, Bélgica também 1. 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Cinco e vinte e sete. Este é o tema da opinião, e a opinião da Bandeirantes tem peso, tem credibilidade, tem qualidade. Começo com a opinião dele, que é liderança no seu rádio. Jogo do Vila, só dá ele, o mão na mesa. Ótima tarde, fala comigo, Nilton.
2: Boa tarde, grande Gustavo Ramos. Alô, nação colorado, um abraço aos companheiros do futebol Bandeirantes. Cara, que jogo, hein? E o retrospecto é amplamente favorável à equipe do Vila. Cara, eu estou confiante, viu, Gustavo, que o Vila Nova possa conseguir uma vitória hoje jogando diante do Juventude, já contando com as contratações, um time que o Guto conseguiu moldar, extrair de jogadores que não conseguiam apresentar absolutamente nada. O Vila vive um momento mágico em se tratando de brasileiro de Série B. Estou confiante com o Rian no ataque. É com a volta ao banco de reservas do Guto Ferreira que o Vila possa sair do estádio Alfredo Jaconi na cidade de Caxias com um resultado altamente positivo. Já imaginou o Vila ganhar do Juventude e ganhar do Criciúma? Aí ele fica gigante, mas finaliza com Fortaleza. Tem que ganhar hoje e eu tô otimista, viu, Guga?
0: Todos nós estamos otimistas, confiantes na vitória do Tigrão. 5:28. 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Quero destaque da opinião dela também, inteligente, estudiosa, sabe de tudo do Vila, conhece muito também do adversário Juventude. Ótima tarde, boa jornada, boa transmissão. Oi, Ivana Mamede.
3: Oi, Gustavo Ramos, ótima tarde para você, para Tandara Reis, para o Nilton César, a todos envolvidos nessa grande transmissão, principalmente aos nossos ouvintes aqui da Rádio Bandeirantes, os vilanovenses, né? Jogo importantíssimo, né? Importante demais. O Vila Nova vencendo, volta à liderança, conquista 34 pontos, conta com o retorno do Rian, do Guto também no banco de reserva, né? O ataque vem mais forte, o Vila Nova hoje está bem mais forte. Eu também estou acreditando muito em um resultado positivo para o Tigrão. Para mim, Guga, o Vila Nova não perde esse jogo.
0: Pra Ivana, o Vila não perde o jogo. E você confere o jogo, tudo de Juventude Vila Nova, aqui na Bandeirantes Goiânia, FM 98,7, plataformas digitais. 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Vamos atualizar você, ouvinte, torcedor do Brasil, a Série B do Campeonato Brasileiro. Como é que tá a situação da tabela de classificação nesse momento? Que tinha o Vila no início da rodada líder, mas agora a Série B tem um novo liderança, uma nova liderança que é do Criciúma. Criciúma bateu a Ponte Preta abrindo a rodada pelo placar de 2-1 na última terça-feira e reassumiu a ponta da tabela. O Criciúma é o líder, 33 pontos. O segundo colocado é o Vila Nova, 31. Estes dois clubes nesse momento estão na zona de promoção à Série A. Quem está no play-off nesse momento é o Novo Horizontino, terceiro colocado com 30, o Fortaleza, quarto colocado com 28, o Operário, quinto colocado com 28 e o Juventude ao sexto com 26 pontos somados. Fora da classificação para playoffs da Série A, o São Bernardo é o sétimo colocado, 25. O Sport Recife é o oitavo colocado, 25. O Goiás é o nono com 24. O Cuiabá é o décimo com 23. O Atlético é o 11º com 22. O Náutico é o 12º colocado com 21 pontos. O Atlético Goianiense é o 13º também com 21 pontos. O 14º é o Botafogo de Ribeirão Preto com 19 pontos. O CRB é o 15º colocado com 19 pontos. O Londrina é o 16º colocado com 18 pontos. Zona de rebaixamento nesse momento: Ceará, 17º colocado com 17. O Avaí é o 18º colocado com 13. A Ponte Preta é o 19º colocado com 8. E o América Mineiro é o 20º colocado. 6 pontos conquistados é o lanterna da competição.
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0: Série B que tem a continuação da sua rodada hoje com 2 jogos. A Bandeirantes transmite a partir das 19h com Ronair Mendes, Juventude Vila Nova. Um pouquinho mais tarde, 20h, na Ilha do Retiro, tem Sport Recife e Botafogo de Ribeirão. Domingo, a sequência da rodada. Operário e Novo Horizontino jogam em Ponta Grossa às 11h do domingo. Também no domingo, 16h, na Ressacada, tem Avaí e Náutico. Também 16h no ABC Paulista, tem São Bernardo e Cuiabá. No domingo, um pouco mais tarde, 18h, no Ascioli, a Bandeirantes transmite Atlético e Fortaleza. Uma horinha mais tarde, 19h, também do domingo, a Bandeirantes também transmite CRB e Goiás, direto do Rei Pelé. E aí, a rodada ela continua, ela tem a sua sequência na segunda-feira. Na segunda-feira, dia 13, tem América Mineiro e Londrina no Independência. E também na segunda-feira, fechando a rodada na Arena Castelão, tem Ceará e Atlético. 5h34, CETEG, a maior e melhor escola de formação de corretores de imóveis de Goiás, 395-295. 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O Tigrão, que jogou na segunda, venceu São Bernardo por 2-1, viajou no meio de semana e hoje já joga novamente pela Série B contra o Juventude. Me conta, Tandara.
1: Exatamente, Gustavo, pouquíssimo tempo de preparação, né? O Vila Nova jogou à noite, na segunda-feira, às 7h, diante do São Bernardo, venceu por 2-1 e no outro dia à tarde, na terça-feira, já se representou no CT Vila do Tigre e deu início à preparação para a partida de hoje diante do Juventude. A equipe colorada viajou para Caxias do Sul na quarta-feira à tarde e ontem finalizou a sua preparação no CT do Grêmio em Porto Alegre, fez essa última atividade comandada pelo técnico Guto Ferreira para enfrentar a equipe do Juventude hoje. Eu até questionei o Guto Ferreira na quarta-feira pela manhã, ele concedeu entrevista coletiva sobre as dificuldades que ele teria para preparar a equipe, né, em tão pouco tempo, e ele destacou que nesse momento a prioridade era recuperar os jogadores que jogaram na segunda-feira para que eles estivessem aptos para entrar em campo hoje. Então foi pouquíssimo tempo de preparação, mas ele tem alguns jogadores descansados, né? Jogadores que não entraram em campo na segunda-feira porque estavam suspensos. É o caso do Dudu e do Rian e também, é claro, esses jogadores que estão recém-contratados, que foram regularizados essa semana, estão à disposição dele. Ele disse que levaria eles para o Rio Grande do Sul, mas que se eles seriam usados ou não ia depender da situação do jogo. São jogadores que ainda não estão no ápice do seu, da sua forma física, segundo ele, não estão no mesmo nível dos jogadores que já estavam no Vila Nova, mas estão bem fisicamente e, se for necessário, vão poder entrar em campo e fazer sua estreia com a camisa do Vila Nova.
0: 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E só a termos aqui de informação, o Juventude, na rodada anterior, ele jogou um dia antes, no domingo, só que jogou em Recife, jogou lá no Nordeste do país, enfrentou a equipe do Náutico. Então, né, pra gente, né, trazer aqui como informação, o Juventude teve um dia a mais de descanso em relação ao Vila Nova. Te pergunto, influencia? Pode influenciar em campo? É algum tipo de desvantagem, Nilton?
2: Cara, eu analiso, que eu penso, claro, o tempo aí, porque o Vila jogou na segunda, teve que viajar na quarta e joga hoje, na sexta, né? Ele jogou segunda à noite, teve terça, quarta, quinta e hoje sexta-feira. 4 dias para poder se representar, treinar, viajar. Hã? Então, é o seguinte, cara, é relativo isso aí. Já vi time ficar 2 semanas sem jogar, outro jogar e a bola rolar e o time que teve menos tempo vencer. Algo positivo é o clima, que não é quente, né? E eu penso que aí é um passo a favor. Claro, a equipe do Juventude já está acostumada. Eu estava olhando hoje mais cedo, temperatura lá girando em torno de 17 graus. A realidade é que jogador de futebol hoje, ele tem condição assim de poder descansar. É uma condição, uma qualidade muito boa. Eu espero que o Vila não sinta, porque é um jogo decisivo. Aliás, para mim é o jogo mais importante da equipe do Vila. Os atletas são bem preparados, alimentação de primeira, viagem confortável, enfim, cara, hotel muito bom. Eu espero que não sinta. Penso que o Vila vai corresponder e correr bem no jogo de hoje.
0: 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Oi, Ivana, o Vila jogou na segunda, na terça, regenerativo. Então, os titulares não teve aquele momento, né, de bola, de tática. Teve ali que ser respeitado o período de descanso. Mas aí, na quarta-feira, treino. Na quinta, treino em Porto Alegre, no CT do Grêmio. E hoje, jogo contra o Juventude. Como é que chega o Tigrão fisicamente para esse duelo, hein, Ivana, na sua opinião?
3: Chega forte, chega bem, né? Se a gente pensar Como que é a rotina normal dos nossos dos jogos, dos nossos times na Série B? Joga na quarta, depois joga no domingo novamente. Tá tendo um espaço maior por causa da Copa do Mundo, mas normalmente a rotina é essa. Jogo na quarta, jogo na terça, jogo no sábado, quarta e domingo. Então isso é uma coisa natural que o jogador já está acostumado. Então para mim isso aí não vai fazer diferença para o Vila Nova. Não é desculpa se o Vila Nova não desempenhar um bom futebol, viu, Guga?
0: 5:40, 5:40, bola rolando, Copa do Mundo, segundo tempo, 31 minutos, etapa final de jogo, Espanha 1, Bélgica também 1, na informação de Unitintas, pintando as cores da vida. 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Quem o Vila Nova hoje tem à disposição para uma eventual necessidade e estreia contra o Juventude em Tandara?
1: Bom, o Vila Nova já trouxe 5 reforços para a sequência da temporada. Eles começaram a ser regularizados na terça-feira e o Vila Nova tem 4 desses reforços à sua disposição. O zagueiro Breno Bora, o volante Igor Meritão, o lateral Igor Cariús e o atacante Kaique Jesus, esses já foram regularizados. Só falta o zagueiro Douglas Mendes, ele veio do futebol da Áustria, só vai poder ser regularizado depois do dia 20 de julho, que é quando abre a janela de transferências internacional, mas são 4 atletas que chegam para reforçar o elenco colorado e hoje já estão à disposição do Guto Ferreira. Quem sabe podem aí fazer a sua estreia, né? A tendência é que eles fiquem como opção no banco de reservas e podem ter aí a oportunidade de estrear lá no Alfredo Jaconi, pelo menos entrando no segundo tempo.
0: 5:42. Nilton, hoje 4 atletas podem chegar a fazer a sua estreia com a camisa do Vila. O quinto ainda não tem condição regulamentar de jogar com a camisa do Vila. E a tendência é que todos comecem como opção no banco de reservas. Alguma opção destas você começaria jogando na noite de hoje, Nilton?
2: Ainda não, mas eu penso que num curto espaço aí, a zaga do Vila. O Breno, eu não acompanho, não tem como ver treinamento, né? Mas eu vivo a expectativa de que o Vila tenha buscado aí 2 zagueiros de qualidade. Eu penso que o Cariús, se for jogar pela direita, ele tem possibilidade de ser titular. E o Igor Militão é como volante. Em relação ao Kaique Jesus, é um jogador hoje, como o André Luiz está jogando muito. Aí você tem o Della Gol, que ainda não voltou, mas não voltou a ser aquele jogador. Tem o Rafa Silva, que brevemente se coloca. Eu gosto do Kaique, cara, eu lembro dele lá no Primavera, é grandão, tem porte de centroavante, ele tem qualidades, mas assim, para começar, eu entendo que o Guto não irá fazer, mas são opções que o treinador passa a contar a partir de agora na equipe, principalmente em relação ao sistema defensivo.
0: 5:43, e para você, Ivana, algum desses, os 4 reforços, poderia hoje ter condições de iniciar como titular?
3: Eu acho difícil, Guga, até pela coletiva que deu o Guto, né? O Guto na coletiva, ele disse que quem sabe que vem treinando bem e que a gente ia ver, né, o poder dos jogadores jogo a jogo e com certeza no decorrer do jogo. Por isso, pela coletiva dele, acho que dificilmente ele vai entrar com algum desses jogadores que viajaram. Agora, eu acredito que o Igor Meritão deve estrear, ele deve entrar assim no segundo tempo, e acredito também que o Igor Cariús também. E dependendo da atuação do Anderson Jesus e do Pagno Sá, quem sabe também não pode estrear o Breno Bora.
0: 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Tandara Reis, o Vila hoje tem algum desfalque por suspensão ou por lesão, Tandara?
1: Por suspensão, nenhum desfalque na equipe comandada pelo técnico Guto Ferreira. Por lesão, a gente tem o William Maranhão, que na verdade é um desconforto muscular no adutor direito, e o Rafa Silva, que ainda está em fase de transição. Ele passou por uma artroscopia no joelho, ainda não tem condições de jogo, então segue fora. São esses os desfalques do Vila Nova. Em relação às outras rodadas, a gente pode dizer que o Vila Nova hoje tem pouquíssimos desfalques para a partida diante do Juventude.
0: Exatamente, Newton. Desde o início do campeonato, o Vila sempre com suspenso, sempre ali com atletas no DM. Hoje, poucos desfalques. William Maranhão, desconforto muscular, e o Rafa Silva na transição. Esses dois jogadores, eles de alguma forma fazem falta ao esquema de Guto Ferreira, Newton?
2: Cara, eu entendo o seguinte: o Rafa Silva já deve ter aí um bom tempo que ele tá fora da equipe. Então, ele não faz falta. Aliás, nem o Della Gol perdeu a condição de titular. Você vê como é que o momento do Vila é bom. O André Luiz, que não é especialista ali da nove, ganhou a condição de titular. O William Maranhão, eu sempre tenho as minhas ressalvas. Entendo que agora com o Igor Militão aí no banco, é uma outra boa opção. Ainda tem o Natan. Enfim, cara, eu penso que o Vila não vai sentir essas ausências em relação ao jogo de hoje. O motorzinho é que gosta, e muito.
0: Não, gosta não, ele ama.
2: Pois é, ué.
3: Mas eu gosto também. Eu já vou entrar aqui.
0: Já entra.
3: Já posso falar, né?
0: Pode.
3: Eu, pra mim, o Maranhão vai fazer muita falta nesse sistema de jogo aí do que tem o Guto, né? Tanto que o Guto mesmo fala que nas vitórias do Vila Nova, o Maranhão teve presente. O Vila Nova sabe, né, que precisa contar com aquele, pra proteger a sua defesa, com aquele volante, igual o Maranhão, pé de ferro, aquele que segura, que protege a sua defesa. Pra mim, o Dudu, né, não dá conta, não, assim, dá conta, mas não com a mesma qualidade do Maranhão. Agora, pra substituí-lo, Meritão. Para mim, o Meritão é mais jogador que o Maranhão.
0: 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Deixa eu abraçar a galera aqui no nosso YouTube. Quem participa conosco é o Luan Silva, que tá mandando aqui cincão pra pizza. Valeu, Luan, obrigado pelo superchat. Guga, boa tarde, já pede a Ivana pra esquentar o pé do rapaz que tá aí do lado, hein? Vila 2-1. Esquenta aí, Ivana.
3: Gente, mas tem uma coisa, que ele é pé quente. Aliás, essa dupla aqui, tanto eu e ele, né? Sempre que a gente tá junto na transmissão, o Vila Nova não perde. Vila Nova não perde com nós dois. Já perdeu algum jogo? Sempre que te perdeu, nós dois não estávamos juntos, não estávamos juntos na transmissão. Com Ivana e Nilton em campo, como é que é? Não tem placar em branco, né, Nilton?
0: Boa, boa, gostei. Uberson Queiroz, no final do primeiro turno, o Vila não estará no G6. Podem me cobrar, ok? Ok, então vamos ver então. 5:48, Copa do Mundo, 39 minutos, segundo tempo. Espanha 1, Bélgica também 1. A bola tá rolando, Guga, em Los Angeles. Oi, Newton.
2: Em relação aí, o Seca Pimenta, que falou aí que o Vila não vai estar entre os seis, certamente é torcedor do Goiás, acredito que seja.
0: Ele tem um emoji do Goiás no comentário dele.
2: Pois é. Hoje, na minha opinião, é muito mais fácil o Vila tá lá do que às vezes o Goiás. E olha que eu também sou otimista em relação à equipe do Goiás. Para mim, o Goiás, ele tem tudo para ganhar os três próximos jogos. E aí, vencendo, ele chega, acho que a 30 e poucos pontos. Depois você dá uma olhada aí. Mas eu assim, para mim, cara, o Vila, ele vai estar inserido aí entre os três, no máximo aí, ruim demais, entre os quatro primeiros nesse primeiro turno do campeonato. Eu não acredito, como ouvinte, respeito o ponto de vista, por isso que eu disse que é torcedor do Goiás, que o Vila não estará em três jogos na sexta colocação.
3: Vila Nova, o Goiás faz 33 pontos se ele ganhar os três jogos consecutivos.
0: E o Vila chega a 40 se ganhar o... 40 não,
2: só
0: perdão.
2: Que a tabela, nesse momento, ela é favorável ao Goiás em relação aos adversários. Goiás pega com exceção do último jogo que vai ser na Serrinha, ele pega a Ponte Preta, que todo mundo ganha, o Goiás vai ter que ganhar, e também o CRB, são dois times na parte de baixo do Brasileirão.
0: 5:50, o Vila pode sim chegar a 40 pontos, são 9 pontos em disputa, o Tigrão tem 31, até aqui o Vila Nova em 16 partidas tem 9 vitórias, 4 empates, 3 derrotas, saldo de gols 7, 25 gols marcados, 18 gols sofridos. 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Tandara Reis, traga o seu primeiro convidado no Vila aqui no Futebol da Bandeirantes, Tandara.
1: Bom, Gustavo, agora nós vamos ouvir o goleiro Elton Leite. Eu conversei com ele após a partida diante do São Bernardo e ele falou um pouquinho sobre esse pouco tempo de preparação até o jogo com a equipe do Juventude, mais um confronto direto na parte de cima da tabela, dessa vez fora de casa. Vamos ouvi-lo.
5: Tempo muito curto de recuperação, estamos preparados para isso, né? Vai ser um desafio, viagem, recuperação, treino, né? E sabemos da força da Juventude em Caxias do Sul. Estágio muito difícil, clima difícil, mas nós estamos preparados para isso, né? E queremos ir para lá e fazer um grande jogo, jogar a Vila, né? E somar para a gente alcançar o nosso acesso.
6: Você acha que a CBF poderia ter escolhido melhor, Elton, o dia dessa partida, vendo que alguns outros times jogaram no domingo e vão jogar no outro domingo, vão ter um tempo maior de descanso? Eu acho que poderia ter sido visto de uma forma diferente, até para facilitar essa questão da recuperação e também de uma viagem longa?
5: Olha, nada, nós estamos preparados para tudo. Não, nós temos essa mentalidade de acesso, né? Nós queremos estar na Série A, né? Então nós não temos tempo ruim pra gente, não. Vamos dar o nosso melhor para recuperar. Eu falo que quando a gente jogou contra o Novo Horizontino, se não me engano, eles jogaram na segunda-feira também contra a Ponte, no Moisés Lucarelli, e depois sexta-feira contra a gente, estava inteiro. Então o jogador está aí para isso, para esse desafio, desafio grande, mas é empolgante, né? Porque a gente quer continuar somando e quer continuar nesse bom caminho que a gente está.
1: Tá aí o goleiro Elton Leite destacando que esse pouco tempo de preparação não é desculpa e que o Vila Nova tem condições de conseguir os 3 pontos jogando fora de casa diante da equipe do Juventude.
0: E pela Copa do Mundo, pintou gol, pintou Unitintas, a Espanha amplia a vantagem, amplia a vantagem não, ela sai do empate e agora coloca um gol de diferença, vai vencendo a Bélgica por 2-1. Falhou o goleirão da Bélgica, deu rebote pro meio da grande área e aí chegou o Merino da Espanha e completou para a rede. Agora Espanha 2, Bélgica 1, na informação de Unitintas, pintando as cores da vida. Lembrando aqui que o goleirão que falhou não é o Courtois, saiu machucado e aí o reserva entregou o doce. Deu de presente assim, ó, vai Espanha, faz o gol e parte pro abraço, tá classificada praticamente a Espanha a próxima fase, falta 1 minuto para finalizar o tempo regulamentar, Espanha 2, Bélgica 1, Newton.
2: Se fosse o Courtois, ele não iria soltar, realmente uma falha grotesca, a bola quicou no gramado, mas o goleiro tem que estar preparado, né? Ele deu rebote e para mim Inês tá morta.
0: A Espanha já era melhor que a Bélgica, né? E aí ganha um presente desse, hein, Vana?
3: Pois é, é o tipo de erro que não pode acontecer, ainda mais numa Copa do Mundo, né, Guga? Assim, lamentável. Se bem que eu coloquei, né? A gente fez até aquela enquete entre a gente no Bandeirantes Esporte Clube, eu coloquei que a Espanha passaria.
0: 5:53. Então, confirmando Espanha 2, Bélgica 1, a Espanha tá avançando para nas pra semifinal, pegar a França. Rapaz, que semifinal a gente vai ter, hein? França e Espanha. Desse jogo sai uma das finalistas da Copa do Mundo de 2026. 5:54. O Newton, ouvimos o goleiro Elton Leite, jogador que tá fazendo uma baita diferença no Vila Nova. Ele é titular desde a primeira rodada, com exceção, é claro, daquele jogo em que ele acaba se machucando e por recuperação ele teve que ficar fora, mas hoje o Elton, ele é sinônimo de segurança na meta colorada, Newton.
2: Eu havia dito, inclusive, jogo passado, bicho, ele jogou demais, que ele estava entre os três melhores goleiros da Série B. Eu tenho a ousadia de falar que ele é o melhor goleiro da atualidade no Campeonato Brasileiro da Série B. Está jogando, viveu um momento aí assim de turbulência, problema da contusão, e ele acabou ficando indeciso em alguns lances, mas o jogo passado, cara, ele jogou barbaridade. Ele traz tranquilidade, segurança. Olha, penso que foi a grande contratação do Vila nessa temporada. Não é, o Guga?
0: Eu acho. Eu quero saber também da Ivana se o Elton foi a maior ou uma das maiores contratações para esta temporada de 2026, o goleiro Elton Leite. Passa segurança, Ivana?
3: Ele e o Guto, né? Passa demais da conta. No jogo passado, como o Newton trouxe, ele fez a defesa, para mim, mais bonita até agora do campeonato. Ele tirou uma bola, né, com a ponta dos dedos assim, a bola sai e bate na trave. Foi uma belíssima defesa. Agora, do outro lado hoje também tem um grande goleiro, que é o Jandrei. Jandrei também tem pegado tudo, viu, Guga? Não tá passando nada ali pelo Jandrei.
0: É, mas o Jandrei a gente já conhece. Em algum momento vai entrar. Algum momento...
3: Mas não tem ido dessa temporada, ainda não foi, né, Guga?
0: Quem sabe hoje, né?
3: Agora, Guga, uma coisa que eu achei interessante na fala aí do Elton Leite, né? Quando foi perguntado para ele se a questão do tempo, poderia prejudicar alguma coisa o Vila Nova, ele disse que não tem tempo ruim pra gente. Aí ele até citou, né, o Novo Horizontino, que tinha jogado uns dias antes, né? Parece 3 dias antes de jogar contra eles, e eles estavam inteiros. Então ele acha que vai ser um clima ruim, porque realmente vai estar muito frio e vai estar chovendo. E também o estádio, né, que é totalmente hostil contra o Vila Nova. Mas o Vila Nova já está acostumado, vai passar por essas adversidades.
0: 5:56, 5:56, seu show futebol na Bandeirantes, oferecimento Kaizen Distribuidora, que não para de trazer novidades para o mercado de esquadrias de alumínio. 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Tem o Vila definido e oficial para encarar o Juventude pela Série B do Campeonato Brasileiro.
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0: Muito boa noite pra você que tá aqui no Futebol da Bandeirantes, conectado em YouTube Bandeirantes Goiânia. Daqui a pouco tem Juventude e Vila Nova, 17ª rodada da Série B do Campeonato Brasileiro. E nos Estados Unidos, em Los Angeles, apitou, terminou. E a Espanha está na semifinal da Copa do Mundo de 2026. A Espanha bate a Bélgica pelo placar de 2-1 e assim a Espanha fará uma das semifinais com a França na Copa do Mundo de 2026. Amanhã as demais classificações, os demais jogos: Noruega e Inglaterra jogam às 18h, Argentina e Suíça às 22h. Desta outra chave, do outro lado, sai também mais uma semifinal de Copa do Mundo 2026. 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O Vila Nova Futebol Clube é oficial. Como joga o Tigrão hoje contra o Juventude em Tandaraí?
1: Sem surpresas na escalação. O Vila Nova vai a campo exatamente com aquela formação que a gente trouxe no início da nossa jornada, com Elton Leite no gol, Natan Camargo na lateral direita, Thiago Pagnussá e Anderson Jesus na zaga. Igor Luiz na lateral esquerda, meio campo com Dudu, João Vieira e Marquinhos Gabriel. E no ataque, Janderson, Rian e André Luiz. Essa é a escalação do técnico Guto Ferreira. E no banco de reservas, três jogadores recém-contratados: o Igor Cariús, o Igor Meritão e também o Breno Bora, dos atletas que já foram regularizados. O único que ficou fora foi o atacante Kaique Jesus.
0: Kaique Jesus fora. Entre as novidades, três novidades: Breno Bora, Igor Meritão e Igor Cariús. O 11, aquele que Tandara Reis já havia antecipado aqui na programação da Bandeirantes. Nilton, mais uma vez, desde o Esporte Debate eu tô te perguntando isso. Tá bem escalado Vila, Nilton?
2: Tá, Vila tá bem escalado para poder hoje buscar uma vitória. Ele mantém aí a equipe, com exceção aí do retorno do Rian, no lugar do Bruno Xavier, e no mais aí, o Dudu, né, reaparecendo no meio de campo, aí o Natan ficando como lateral direito. Enfim, cara, agora sim, ele vai aguardar em relação ao desempenho dos dois zagueiros e também do Natan, e também dos volantes, né? Até penso que uns dois aí desses que foram já regularizados devem fazer a estreia hoje no segundo tempo do decorrer da partida. Mas para mim tá bem escalada a equipe do Vila, só um adendo: eu espero que o Vila hoje comece bem o jogo, porque o Vila fora, ele geralmente começa mal e depois se acerta, né? Toma um sufoco, mas eu penso pelos números, pelo retrospecto. Ano passado o Vila bateu duas vezes no Juventude. 2-0 no Alfredo Jaconi e 1-0 em Goiânia. Tô otimista pelo momento do Vila. Uma vitória seria excelente, Guga.
0: Só apenas uma correção, Nilton: esse ano em que o Vila bateu o Juventude nas duas oportunidades foi no ano de 2023. Em 24 e 25, o Juventude jogou a Série A do Brasileirão. Agora em Goiânia, 6h05, Ivana Mamede. E a escalação do Vila: no 4-3-3, Elton Leite, Natan, Pagno, Sanderson, Jesus e Igor, João Vieira, Dudu e Marquinhos Gabriel, Janderson, Rian e André Luiz. Está bem escalado, Tigre?
3: Bem escalado, né? Com certeza o Guto colocou aqui os homens de confiança. Natan Camargo na lateral direita, ele sempre que sempre que precisou dele na lateral, ele foi muito bem. Já no meio campo, ele teve algum

0: seu sucesso e tranquilidade. 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O Tandara, o Juventude também está escalado num esquema de jogo diferente, no 3-5-2, né, Tandara?
1: Isso mesmo, a equipe do Juventude joga com três zagueiros. Vem com Jandrei no gol, os zagueiros Rodrigo Sam, Messias e Marcos Paulo. Na ala direita, Raí Ramos, aí a gente tem Lucas Martins, Mandaca e o MP no meio campo, né? O Raí Silva ali na ala esquerda. E no ataque, Patrick Lanza e Alisson Safira. Essa escalação aí do técnico Maurício Barbieri.
0: É um time que tá dando um certo trabalho nessa Série B de Campeonato Brasileiro, mesmo jogando com três zagueiros, a equipe do Juventude, do Maurício Barbieri, Nilton.
2: É, foi o Goiás que ressuscitou, você lembra?
0: Lembro.
2: Não ganhava de ninguém, aí depois daquela vitória, cresceu na competição, andou tropeçando e retomou. Tem alguns jogadores conhecidos, esse Raí Ramos, lateral direito, vida tem que tomar cuidado, ele pega muito bem na bola de fora da área, cobra falta muito bem, o jogador tem que ser vigiado de perto. O Safira, né? Safira é um centroavante que despertou interesse do futebol goiano no ano passado pela equipe do Cuiabá, chegou a ser reserva em alguns jogos, agora é um dos destaques. Enfim, eu entendo assim, o Vila precisa de ter cuidado. Aí vejo o velho Messias, jogador que o Goiás ainda tá pagando. Você sabe disso, né, Guga?
0: Sim.
2: Que o Goiás ainda ajuda o Juventude e paga boa parte dos salários dele. Tem o Jandrei, que é um baita de um goleiro, atuou em grandes times do futebol brasileiro. Agora, meu irmão, Série B, até agora, todo mundo é japonês. Vila tem que chegar lá e carcar o ferro. Não pode ficar olhando, tem que tomar cuidado, tem que marcar, mas o Vila também, ele tem que jogar, Guga.
0: Carcar o ferro e levar, tomar cuidado pra não ser carcado, né, Ivana? Porque a Série B, campeonato traiçoeiro é a Série B, hein, Ivana?
3: É verdade, né? Nossa, como é traiçoeiro, então tem que ter muita calma, tem que jogar com muita seriedade. Hoje eu acredito que o Vila Nova vai ter um adversário ali que é o frio, vai estar muito frio e vai conter uma chuva também, vai ter que saber lidar com essa adversidade. Vila Nova vai ter que ter muito cuidado com esse time, né, do Juventude, porque eles atacam muito ali pelas alas, né, e sempre tem três atacantes ali à disposição para receber essa bola. Então é onde o Vila Nova tem que ter muito cuidado. Vila Nova jogando, né, com a mesma seriedade que jogou nos últimos jogos, né, principalmente contra o São Bento, né, com a mesma qualidade, Vila Nova, como eu já disse aqui, Guga, ele não perde esse jogo.
0: Caxias do Sul, nesse momento, temperatura 15 graus, a condição do céu é nublado, umidade em 93%, 4% de possibilidade de chuva. Então, a possibilidade de chuva ela é mínima, porém, a queda de temperatura ela pode ser brusca durante a noite de hoje em Caxias do Sul, podendo chegar até 10 graus. 6:09, vai ter uma tarefa custosa o Vila nessa excursão no sul do país, né, Nilton? Juventude, Criciúma, duas cidades geladas e também de adversários bem classificados, o Juventude na sexta posição e hoje o Criciúma líder do Campeonato Brasileiro, Nilton.
2: É que nosso país, ele é continental, né, cara? Faz calor no centro-oeste, temperatura lá embaixo, no sul, em outros locais chovendo, em outros locais seca, é isso aí. Mas faz parte, né, do jogo, você jogar com essa temperatura. É claro que aqui nós estamos acostumados a jogar com uma temperatura bem alta, enfim, mas o jogador, ele já é treinado e capacitado para enfrentar essas adversidades em termos de clima. Espero que isso não afete. Até penso que jogar com uma temperatura dessa é boa, é gostoso, né, cara? De vez em quando você sair desse calorzaço que nós temos e que vai começar agora a partir de agosto, para poder jogar numa temperatura dessa. Se fosse abaixo 2 graus, 3 graus, aí eu acho que a situação poderia pegar. Mas 10, 12, 15 graus é uma temperatura gostosa. Eu penso que você também gosta, né, Guga?

0: Eu adoro. Ano passado eu tive a oportunidade de trabalhar em dois jogos no Sul, em Criciúma e em Curitiba. Maravilhoso. 9 graus só de temperatura em Curitiba e em Criciúma 11 graus. Foi muito bom. E as duas oportunidades sob chuva fina. Muito bom para comer, dormir e entre outras coisas. Para quem joga bola, eu já não sei que eu quebrei a bola na infância. 6:11, 6:11. 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Gente da gente! 6:12. Quero mais um convidado no Vila Nova, mais um integrante colorado. Fala aqui com a Tandara Reis no Futebol da Bandeirantes. Quem é o seu próximo convidado, hein, Tandara?
1: Nós vamos ouvir agora o técnico Guto Ferreira. Ele acabou não concedendo entrevista coletiva após aquele jogo com o São Bernardo, mas na quarta-feira ele conversou com a imprensa e falou também sobre a sua expectativa para esse jogo diante da equipe do Juventude e destacou também esse problema do sistema defensivo, né? O Vila Nova tem sofrido muitos gols por conta de falhas no sistema defensivo. Ele foi questionado se era algo natural por conta do sistema de jogo, já que o Vila Nova é uma equipe ofensiva, mas ele discordou e falou um pouquinho sobre o assunto. Vamos ouvi-lo.
2: Não, eu não vejo como natural, não. Porque não é o sistema que está provocando esses gols. É, são erros. E um gol nunca acontece de um único erro. Ele é uma sucessão de erros. É, nós temos... Isso é um dos pontos a melhorar. A maior, menor, tudo que tem que melhorar é maior. A gente não discrimina o que tem que melhorar. O que muitas vezes acontece é que a gente tenta melhorar, mas o quesito depende de coisas que demandam mais tempo. É assim que a gente trabalha.
3: Guto, na melhor campanha da história do Vila na Série B, ele terminou o primeiro turno com 35 pontos. Você, com tantos acessos que você já conquistou da Série B para a Série A, você avalia alguma pontuação que pode terminar no primeiro turno? O Vila tem 9 pontos em disputa ainda nesse turno. Como que você enxerga essa questão da pontuação já no primeiro turno ou o que importa é lá na reta final?
2: O acesso de 4, geralmente eu nunca vi 4 virarem o turno e esses mesmos 4 conseguir o acesso. Então, virar o turno é bom, mas não define nada. Nada, nada, nada. O que define é a última rodada. E nós precisamos chegar muito vivo, de preferência até já conseguido o feito, que nós vamos terminar a competição fora de casa. Mas até chegar lá, cara, vai se quebrar muita pedra. Vai se tomar alguns tombos, mas nós temos que estar forte sempre para levantar e sempre para tirar essas pedras do caminho.
1: O Vila Nova ganhou na segunda, mas não teve muito tempo para comemorar, já se reapresentou ontem. Qual que é a dificuldade de preparar um time em tão pouco tempo para um jogo tão importante, num confronto direto na parte de cima da tabela?
2: Você não tem tempo para preparar justamente como o adversário joga, fazer movimentos dentro do campo. Porque você aprende de várias maneiras, né? Você fixa de várias maneiras, olhando, né? Sentindo e executando é a melhor delas. Olhando vídeo, olhando fotos, enfim. Executar é a melhor delas. E executar, ela pode ser executada de maneira lenta, com explicação, ou pode ser executada em situação de jogo. Essa da situação de jogo, o que demonstra o tempo da jogada, é impossível. Porque nesse momento, mais importante do que tudo é recuperar eles.
1: Esse é o técnico Guto Ferreira destacando, né, que o principal objetivo na preparação para esse jogo contra o Juventude era recuperar os atletas, já que o Vila Nova entrou em campo na segunda-feira e hoje reentra em campo mais uma vez, dessa vez fora de casa.
0: 6:16, já falamos, né, desse período, desse intervalo curto, da preparação, se o Vila entra forte ou não, mas o Guto, o Nilton, ele tocou num ponto importante que é projeção. Ele cita, né, em uma das suas falas, uma frase que ela quase nunca ela é discutida em roda de torcedores, que é: o importante é estar no G4 na última rodada. Porque hoje a gente olha muito rede social, percebe o torcedor do Vila às vezes naquela ansiedade. Nossa, o Criciúma venceu e é o novo líder do campeonato. Liderança nesse momento, ela não vale de nada. E estar no G4 até as 37ª rodada também não é o fim do mundo, mas na última rodada deu para entender bem que o Guto Ferreira falou que importante está, né, Nilton?
4: Não, e evidente, qual é o objetivo dos 20 times? Subir.
0: Subir.
4: É estar entre os 6, porque o 7º, aí ele não vai ter a oportunidade, não terá mais uma chance. Então você precisa de mirar ser primeiro e segundo e posteriormente estar entre o sexto até o sexto colocado, né? O terceiro, o quarto, o quinto e o sexto. Ele tá certo. Agora ajuda, viu, bicho? Você somar pontuação, você não tá lá dentro, mas se você tiver uma pontuação boa e conseguir fazer um desempenho bom, o que se espera é que o Vila não caia no segundo turno, mas que ele mantenha uma regularidade. Não é fácil, cara, em termos de campeonato brasileiro. O Vila chegou a 9 vitórias. Eu calculo aí que o Vila precisa de mais 11 vitórias em 22 jogos para ele poder subir. Então, para você ver, vai ter que ter mais de 50% de aproveitamento. Que eu analiso assim, ó, com 20 vitórias, eu penso que não tem como ficar fora de estar brigando pela primeira ou segunda posição. Então, assim, Vila conquistou 9 vitórias. Ele precisa aí de mirar, na minha opinião, mais 11 vitórias para poder atingir o objetivo dele. Olha que ainda provavelmente terá que conquistar aí mais alguns empates, né? Vila já tem 9 vitórias, com mais 11, daria aí 33 pontos, ele chegaria a 64 pontos. Isso aí, eu tô falando de, assim, sem buscar empates, né? Porque eu penso que para você tá entre aí o primeiro e segundo lugar, no mínimo 65 pontos, e olha lá, hein? De repente, às vezes até precisa de um pouco mais.
0: 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Ô Ivana, é inevitável nessa altura do campeonato, terminando o primeiro turno com o Vila bem, vencendo jogos, vencendo concorrentes diretos, fazer contas, inevitável fazer projeções. Quero saber a sua, o que você projeta para o futuro segundo turno do Vila, se ele manter essas condições, manter esse aproveitamento para a reta final da Série B, Ivana?
5: Olha, uma hora o Vila Nova vai oscilar. O Vila Nova ainda não oscilou no campeonato, mas tomara que essa oscilação ela dure pouco tempo, né? E a gente sabe, né, que tudo nesse momento está dando certo para o Vila Nova. O Vila Nova, você vê, quando ele tem alguma contusão, algum jogador que está suspenso, entra o substituto, entra e vai bem. Então o Vila Nova, você vê, conquistou já 9 vitórias, como o Nilton trouxe, né? 6 dessas vitórias foram dentro de casa. O Vila Nova ainda não perdeu dentro de casa, é o melhor mandante. Então, assim, parece que tudo está concorrendo, né, para que o Vila Nova suba esse ano. A gente não vê mais a diretoria falar em Guga, em 45 pontos. Você já ouviu? O Nilton também não ouviu até agora. Não falam mais em 45 pontos. E nem que o clube está devendo. Muito pelo contrário. Pelo que a gente está sabendo, né, tem torcedores que fizeram aí uma vaquinha que o Vila Nova já tem em caixa R$500 mil. Isso aí é para voltar em contratações. Então, assim, o Vila Nova, parece que, assim, tudo está concorrendo, né, a favor do Vila Nova. Então, assim, a projeção foi essa que o Nilton trouxe, são 22 jogos que ainda faltam, né? O Vila Nova precisa de 11 pro acesso. Parece que o Vila Nova tá no caminho certo, viu, Guga?
0: É, parece não, tá. Só precisa manter, né, Ivana? Precisa manter. Regularidade é a palavra-chave dessa Série B do Campeonato Brasileiro, Ivana.
5: Uma fala do Guto, né, que ele já disse muitas vezes, né, que ele falou assim, que o importante é estar no bolo. Você vê, é um cara tão experiente que ele fala isso, o importante é estar no bolo. E na hora da arrancada, né, na hora da arrancada, ali bem no final, a gente está preparado para chegar no nosso objetivo.
0: 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Ô Nilton, você é chovendo molhado, nem preciso ficar fazendo muita apresentação aqui da tua carreira, né, do que você representa para a Crônica Esportiva em Goiás. Tem muitos e muitos anos que acompanha o futebol goiano, principalmente o Vila Nova. Já veio treinador a rodo, caminhão de treinador, já saiu caminhão de treinador, mas o Guto Ferreira está se mostrando um treinador diferente, treinador que hoje você pergunta para o torcedor do Vila, não vai ter um sequer que reclame do Guto Ferreira. Você consegue me apontar que diferencial é esse do Guto Ferreira comandando a equipe do Vila, Nilton?
4: Cara, ele, um exemplo, ele despontou no futebol brasileiro com eficiência. Não foi um atleta profissional, né, que eu saiba, mas é um profundo entendedor, estudioso do futebol. Eu vejo assim, um cara focado, né? Eu lembro do Guto lá Chapecoense, cara, ele viveu um momento mágico com essa Chapecoense, não sei se a Ivana se lembra, você, a Tandara, com aquele time que acabou sofrendo o acidente, cara, e o Guto saiu e pouco tempo depois aconteceu a fatalidade, aí o Caio Júnior foi contratado pro lugar dele, ele viveu um período mágico na equipe da Chapecoense em termos de Série A e outros grandes times, né? Já passou aqui. Eu analiso o seguinte, cara, o ano passado quando ele foi substituir o Antônio Oliveira, o português, e ele emendou acho que 7 vitórias consecutivas e era o time que menos chance tinha para subir e subiu ao vencer a equipe do Goiás e os resultados colaboraram. Então, assim, amadurecimento. E outro, conhece bem o acesso, né? Mais ou menos assim, pra gente que já tá há tanto tempo, você aprende os atalhos da vida. Você tem uma percepção, uma noção, que aí só a vida lhe dá. Realmente faz tempo, cara, que eu não vejo um técnico encaixar tão bem como o Guto encaixou. Primeiro que eu não acreditava quando foi noticiado que ele poderia vir, porque o Remo tentou de tudo. Teve outros times que também tentou a sua aquisição. E, no entanto, ele veio parar na equipe do Vila Nova. Talvez não, para conquistar o maior sonho da torcida colorada. Olha, eu vejo assim, o Guto, ele pode entrar para a história do Vila em todos os tempos a conquistar esse objetivo. E é um cara otimista, é um cara frio. Sempre que chegou aqui, ele falava em poder chegar com o Vila e penso, pode não conquistar? Pode. Mas quando você pensa grande, quando você tem um propósito, quando você trabalha com afinco, Guga, as coisas cooperam para que dê certo, cara. Eu tenho certeza que esse sonho da nação colorada está próxima. E de uma coisa eu tenho convicção: o Vila chegando, ele vai mudar o futebol goiano. Ele vai mexer com a estrutura do futebol goiano. O Vila numa primeira divisão, tendo um Flamengo, tendo um São Paulo, tendo um Corinthians, tendo um Palmeiras, jogando numa Série A, meu irmão, tudo vai mudar. E queira que de fato o Guto seja esse técnico a poder escrever essa história bonita. Me lembro que o Vila ficou praticamente 20 anos sem conquistar um título. Trouxe um técnico do Amazonas, que hoje está na Chapecoense. Acabou fazendo o quê? Dando título para o torcedor. Eu entendo que as pessoas, elas fazem isso. Há determinação de alguns em poder conquistar objetivos grandes. E eu vejo que o Guto, ele está fazendo com que a nação vilanovense, que a diretoria vilanovense, que o empresariado vilanovense possa acreditar no tão sonhado acesso que é chegar à elite do futebol brasileiro. E quem sabe, Guga, você verá o que muitos outros vilanovenses que já não estão aqui entre nós, como o Macalé lá do grupo QBUs da Mangueira, do Kleber Kilder, do Jota Risada, de tantos outros vilanovenses.
0: PVzinho.
4: O PV da galera que já não estão entre nós, que sonhavam em poder presenciar esse dia. Quem sabe nós que estamos aqui na atualidade possamos contemplar a chegada do Vila à primeira divisão. Cara, e tá beirando isso, pelo trabalho que essa diretoria realizou ao longo dos 6 anos. Cara, eu sempre tive comigo, quem trabalha com afinco, quem é determinado a alcançar algo, mais cedo ou mais tarde, consegue chegar lá. E eu vejo o Vila, não tem um senão em relação à diretoria, não tem um problema extra-campo, não tem um problema com a comissão técnica, não tem um problema com os jogadores. E confesso, cara, faz muito tempo que eu não vejo um elenco tão fechado, tão compromissado e tão bom em termos de grupo como eu estou vendo o Vila na atualidade. Então é isso aí que eu vejo. O Guto, ele tem sido diferencial para o crescimento, como o Hugo tem sido como diretor e os seus pares. O Guto, eu penso que tem tudo para ser eternizado como técnico que conseguiu levar o Vila à primeira divisão do futebol brasileiro.
0: 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O Elton Leite, ele é considerado um goleiro de alto nível. Goleiro que jogou no futebol espanhol, disputou a Champions League pela equipe do Benfica, voltou ao futebol do Brasil, não estava sendo aproveitado no Fortaleza por questão financeira. E o Vila comprou, o Vila investiu para a chegada do Elton Leite. Comprou no sentido de hoje tá pagando aí um salário de goleiro de Série A de Campeonato Brasileiro. Esse investimento, Guto mais Elton Ferreira, mais Elton Leite, perdão. Guto Ferreira mais Elton Leite. Esse investimento, ele tá se justificando e deve justificar no final do ano, hein, Vana?
5: Ah, com certeza. O Vila Nova, eu não lembro do Vila Nova ter um goleiro que trouxesse tanta segurança para sua zaga como o Elton Leite. Foi uma grande aquisição e parece que ele veio apostando no trabalho do Guto Ferreira. Foi um casamento, né? Então o Guto, ele deu para que o Elton viesse, né, acreditando no trabalho do Guto Ferreira. E o Elton hoje, é como no Vila Nova, é uma realidade. Hoje o Elton é o melhor, um dos melhores goleiros da Série B e o melhor goleiro da atualidade aqui dos nossos times do estado de Goiás. Hoje é o Elton Leite. Agora, o Guto chegou, né? Quando o Guto disse que viria para buscar o acesso, alguns torcedores tão calejados, né, Guga? Até assim ficaram assim desconfiados, meio desacreditados. Agora tá todo mundo acreditando pelo belíssimo trabalho. E o Guto, a experiência dele, né, em acesso, ele sabe como mexer o doce. Com certeza ele vai saber trabalhar com cada momento daqui para frente para o Vila Nova conseguir o seu objetivo.
0: Um abraço para o David Júnior, torcedor do Vila, torcedor do Tigrão, tá ligado, tá sintonizado na Bandeirantes. Abraço também para o Francisco Otávio, é o Chiquinho lá da Vita Pane. Esse é torcedor do Vila, mas daqueles vermelho, rapaz. Ele soluça pelo Vila. 6:32, abraçando também os irmãos Juan e Luan, torcedores do Vila, lá da Donai Construções, aquele abraço. Um abraço pra você, torcedor do Vila, que tá aí no carrão, ó, dá aquela buzinada aí, fala que tá na Bandeirantes. Fechada com você, fechada com a verdade, última parada. Na volta, em definitivo, Juventude Vila Nova, 17ª rodada Série B do Campeonato Brasileiro. É na sequência, aqui em FM 98,7.
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0: Estamos de volta, 6 horas mais 35 minutos. Boa noite pra você que tá comigo, tá na audiência, tá na minha companhia aqui do Futebol na Bandeirantes. 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Muito obrigado aí por cada like, por cada participação. 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Algumas participações aqui. Deixa eu trazer aqui o torcedor do Vila para comentar conosco. Silvio Bueno, boa noite a todos. Sou colorado, sou tigre da Vila desde 1967 e nunca o Vila esteve pronto para subir como agora. É o comentário do Silvio Bueno. Mensagens aqui também do Everton Moraes. Serginho, no ano de 78. Serginho era o goleiro em 78, Newton?
1: Era, aliás.
0: E dos bons, né? É,
1: nossa senhora, ele jogou no Goiás depois. Mas esse, pra mim, foi o maior goleiro que o Vila já teve. Pensa, o Arley jogou pra caramba. O Serginho era daquele nível. Bicho, como jogou bola o Serginho aí. É, ele marcou a época como um dos grandes goleiros da equipe do Vila Nova. Muito bom mesmo. Pegava tudo. Cara, que goleiraço.
0: Olha aqui, mais mensagens, o Anderson da Silva Rezende, vamos meu tigrão. Leonídia Lemes, grande goleiro esse Elton Leite, se não fosse ele, o Vila não teria a metade dos pontos que tem, você concorda, Ivana?
2: Concordo plenamente, né, como eu trouxe no último jogo, se não fosse ele, as defesas do Elton Leite defendeu demais. Como defendeu, como as bolas chegaram até ele, sim, e teve uma defesa que para mim foi a mais bonita até agora do campeonato, que ele tirou com a ponta dos dedos e a bola ainda bateu na trave e foi para fora. Eu concordo plenamente, até mandar um beijo para ela, Leonídia, que eu tive o prazer de conhecer aqui na Rádio Bandeirantes, ouvinte nossa aqui sempre presente. Beijão para você, minha querida.
0: 6:38, olha aqui, mais participações. Águas de Marco 1. O Elton Leite é excelente goleiro, mas o Tigrão teve o Luiz, décadas de 60, pegava até ondas curtas. Aí já não é da tua época, né, Newton?
1: Não, eu nasci em 68.
0: 68. Mas aqui o ouvinte está
1: relembrando. No Vila eu lembro do Jorge Vitório, que marcou época. Lembro do Serginho, o goleiro Wendel, que vestiu a camisa do Vila, jogou na seleção brasileira, no Fluminense, o Max, eu lembro lá atrás, rapaz, deixa eu ver aqui, tem um outro goleiro aí também, o Gabriel, que também foi jogador da base, jogou no Vila, depois trocou o Vila pelo Goiás, são goleiros que eu acompanhei e vi. O Serginho, na época, eu ainda menino, eu acompanhava pelo rádio. Eu me recordo realmente dele, eu acompanhei. Não estava na imprensa, né? Porque eu comecei em 86, bicho. Tempo passa, né, o Guga?
0: Passa e passa voando, né, Newton? Erlon Carlos Soares. Tô aqui em São José do Rio Preto, sou de Goiânia e moro aqui. Hoje sou um torcedor do Vila. Esse ano parece que vai. E o Elton Leite e o Guto Ferreira foram, né, no caso, as duas maiores contratações do Vila Nova. Quem mais participa aqui é o Perqui Records, que tá chamando o Newton de emocionado. Faz parte. Quem mais participa aqui é o Tila P8. Newton, se o Vila subir, pode cancelar a reforma no Serra Dourada. Aí tá um ponto que, se realmente o Vila subir, rapaz, o Serra Dourada vai fazer uma falta mesmo, hein, Newton?
1: Cara, eu assim, com todo carinho, eu assim, contra o Flamengo, contra o Corinthians, contra o Palmeiras, eu entendo que o Vila precisaria de fazer renda. Eu levaria para Brasília em relação a esses três jogos. Até contra o São Paulo. No mais, os demais, eu mandaria aqui no Onésio Brasileiro Alvarez.
0: O Oba que precisaria passar por reformas, um investimento alto para comportar jogos da Série A do Campeonato Brasileiro.
1: Organiza, vê ali com engenheiros para poder colocar arquibancada móvel, tem condições também de você fazer nesse perfil ali para aumentar a capacidade, né? Vamos, mas assim, cara, primeiro
0: vamos subir,
1: você tem,
0: né,
1: que conquistar o objetivo, aí depois você pensa no que fazer.
2: Sim. Mas, Guga, tem também estádio olímpico. Alguns jogos, né, poderia mandar no estádio olímpico, assim como o Atlético já mandou. Jogos contra o Palmeiras, contra o Flamengo, até contra o Palmeiras, o estádio olímpico foi muito pequeno no jogo do Atlético.
0: 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Deixa eu chamar a Tandara Reis para saber como é que tá esses minutos que antecedem a bola rolando para a Juventude Vila Nova. A expectativa, os times estão no trabalho de aquecimento. O que você me conta, hein, Tandara Reis?
3: Isso mesmo, tanto Vila Nova quanto Juventude já fazendo ali o trabalho de aquecimento lá no gramado do estádio Alfredo Jaconi. Às 7h, a bola rola para as duas equipes. Jogo valendo aí 3 pontos, né? Válido pela 17ª rodada da Série B do Campeonato Brasileiro. Daqui a pouco será finalizado o trabalho de aquecimento. Os jogadores retornam ao vestiário, porque a bola vai rolar às 7h, valendo aí a liderança, né? O retorno do Vila Nova à liderança da Série B.
0: Ô Nilton, como o Vila deve se portar no início do jogo, tendo em vista que o Vila, como mandante, é um time sufocante, é um time que parte para cima desde o primeiro minuto como mandante, mas como visitante, ainda mais com um time com 3 zagueiros. Como esse Vila deve se portar diante desse Juventude no início do jogo, hein, Nilton?
1: Cara, eu entendo assim, ó, eu penso que o Vila precisa de ser mais ousado. É claro que tem um técnico conhecedor, já subiu aí 5 vezes para a Série A, e certamente conhece, mas eu penso assim, o Vila, ele precisa de ter mais sangue nos olhos, faca nos dentes. E nesse jogo eu acho o Vila às vezes displicente e começa a ser envolvido com facilidade pelo adversário, até ele poder se posicionar. E eu penso que hoje o Juventude vai atacar muito em cima do Natan. Pode observar isso aí, eu penso que vai acontecer. E jogadas ali na cabeça da área ali, que às vezes eu vejo certa fragilidade, que o Vila joga basicamente com o volante, o primeiro volante, né? Eu não vejo o João Vieira como marcador, mas sim o Dudu. Tomara que isso não ocorra, mas assim o Vila precisa tomar cuidado em relação à equipe do Juventude nesses dois setores, sistema defensivo e na lateral direita.
0: 6h43, futebol na Bandeirantes, oferecimento Tintas e Mangueiras Aliança, essas são de confiança, 3558-4965. 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Ponto vulnerável do Vila, lateral direita e defesa. E aproveita e comenta também como deve ser o comportamento do Vila nesse início de jogo, nesse início de trabalho lá no Alfredo Jaconi contra a equipe do Juventude, hein, Vana?
2: Olha, eu concordo, né? O Natan Camargo que tem que tomar muito cuidado, porque o jogador Patrick Lanza, que ataca demais, vai jogar em cima do Natan Camargo. E a gente sabe que o Natan Camargo já falhou umas 3 vezes, que ele possa ter equilíbrio, que possa ter competência para poder lidar com a situação. E o meio campo do Vila, o Vila Nova vai jogar só com 3 no meio campo, enquanto que o time do Juventude vai jogar com 5 no meio campo. Então, assim, o Vila Nova tem que tomar muito cuidado. Agora, eu, Ivana, se eu fosse o Guto, eu faria como ele fez contra o São Bernardo. Eu fazia marcação alta, forçando o erro. E a gente sabe que os erros viriam, principalmente ali do Messias, né? Jogando em cima ali da zaga, eu iria dessa forma.
0: 6h45, 6h45. 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Daqui a pouco eu vou com o Ronair Mendes, antes eu vou em mais uma rodada de opiniões, agora com o Newton César e com Ivana Mamed. Newton, De La Torre, jogador que pegou gancho no campeonato, por algumas rodadas esteve no departamento médico e ele volta na condição de reserva. Tá sempre entrando, mas não tá apresentando aquele futebol do início da temporada. Como esse jogador, ele pode retomar o futebol e a confiança para justificar o investimento que o Vila tá fazendo nele, hein, Newton?
1: Cara, aí é com ele. Eu vejo o Guto ser justo. A vida é assim, o Guga. Você hoje é titular absoluto aqui na Rádio Bandeirantes. Não pode abrir brecha. De repente vem alguém e consegue superar você. Ou seja, comigo, com a Ivana, com qualquer um. A vida, ela é dessa forma. Você às vezes...
0: O Didi.
1: Pois é, uai. O Edinaldo, que já está há muitos anos aí, de repente não vem trabalhar num dia, alguém entra, pega, dá o recado e aí. Então é assim, no futebol, alguém poderia afirmar que o André Luiz seria titular absoluto e que ele iria desbancar o Della Gol? Eu não.
0: O André estava praticamente fora, né,
1: pois
0: Newton?
1: Pois é, exatamente. Só que aí é o fator treinador. Recuperou o Janderson. É? Como é que você tira o Janderson hoje? O Emerson Urso tem que ficar no banco de reservas. Machucou, saiu. E aí o cara cresceu. A vida, ela é feita de momentos. Então o momento hoje não tem como, cara. A não ser assim, como é dinâmico, de repente há uma contusão, de repente há uma suspensão mais extensa, aí o cara entra e começa a meter gol e aí você não tem como tirar. Foi o que aconteceu com o André Luiz, foi o que aconteceu com o Janderson. Então é isso. Hoje, cara, eu não vejo o Della Gol como titular, mas pode voltar a ser? Pode, porque o futebol não é uma ciência exata. Mas ele vai ter que melhorar muito a sua condição, que o levou a ser artilheiro e um dos jogadores titulares num passado bem presente.
0: 6:48, 6:48, Ivana. Agora sobre um outro atacante também do sistema ofensivo, Janderson. O Janderson, todos nós conhecemos, de duas passagens no Atlético e a primeira dele acontecendo agora no Vila Nova. O Campeonato Goiano foi criticado. Antes mesmo dele ser contratado, ele foi criticado. Me explica esse bom momento do Janderson com a camisa do Vila. Ele tem identidade do jogador, do torcedor do Vila, e por isso ele tá vivendo uma boa fase, Ivana?
2: Olha, ele tá em boas mãos, né? O que o Guto tá fazendo com esse jogador é uma coisa assim, impressionante. Eu, pra mim, desde que eu acompanho o futebol, que eu vejo o futebol do Janderson, pra mim ele tá vivendo o melhor momento da carreira dele. Agora que, desde quando eu o acompanho. E não é só com o Janderson, se você for buscar aí quantos jogadores, né, o Guto, ele resgatou. O Marquinhos Gabriel também não vinha bem. Marquinhos Gabriel não vinha fazendo boas partidas. Começou bem o campeonato goiano, mas depois desandou, não parece que não estava jogando bem. E agora, com o Guto, tá jogando demais. Bagunçá mesmo, tava numa fase muito ruim. Voltou a ser um bom zagueiro, né? Fazer um bom papel. Você vê, André Luiz, né? O André Luiz, o que o André Luiz jogou com o Humberto Loser? Nada. E agora, com o Guto. E mais uma grata surpresa é o Janderson. O que o Janderson tá fazendo, né? Jogando aí sobre o comando do Guto Ferreira, é uma coisa assim, impressionante. Eu mesmo, Guga, eu nunca critiquei.
0: Ah, tá bom, Ivana Mamed, tá bom, 6:50, 6:50, acredito que você e toda a nação vilanovense 16h50, futebol na Bandeirantes, um oferecimento. 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Tandara Reis, factual, último antes das escalações. Como está a situação no Alfredo Jaconi em Tandara Reis?
3: As duas equipes já voltaram para o vestiário, já terminaram ali o seu trabalho de aquecimento, estão se preparando para o início da partida. Daqui a pouco a bola rola no estádio Alfredo Jaconi, jogo às 7h, valendo muito, principalmente para a equipe colorada, que pode retornar à liderança de forma isolada, chegando aos 34 pontos e ultrapassando o Criciúma com apenas um ponto a mais. Lembrando que na próxima rodada as duas equipes se enfrentam e o Vila Nova joga mais uma vez fora de casa.
0: 6h50, deixa eu ir com um cara que é espetacular, nosso Ronair Mendes, maior talento da narração esportiva do Brasil, que me deu uma baita dica sobre Caxias do Sul. Então ele conhece muito bem a Serra Gaúcha e eu tenho certeza que o retrospecto dele narrando os goianos contra a equipe do Juventude ou a equipe do Caxias é extremamente positiva. Ótima noite pra você, Rona. Tudo bem? Boa noite. Ótimo jogo pra você, Rona.
4: Obrigado. Um abraço. Boa noite. Gustavo Ramos, o nosso Guga, alto astral na apresentação, no comando do nosso Futebol Bandeirantes. E pra Vila Novar, estamos aqui mais uma vez, né, Guga? Pra Juventude Vila Nova, é jogão do Tigrão que briga lá na ponta, né? Que briga pra voltar à liderança do Campeonato Brasileiro de série, da Série B. Sexta-feira, noite mais que especial com o Tigrão e a galera do Tigrão nessa audiência espetacular, massacrante da Rádio Bandeirantes Goiânia. O pessoal já deixando like pra gente no YouTube. Like, like, like pra nós, galera. Juventude Vila, jogo fora de casa é duro, é complicado demais. Mas se os caras vêm a Goiânia e ganham da gente, por que que a gente não vai lá e ganha deles também, né? Né não, Guga? É. Então tem tudo pra ser hoje, ué.
0: Então, tudo pra ser hoje. Me conta, já narrou jogo lá no Jaconi? Me conta como é que é a atmosfera, como é que é a temperatura, como é que é a torcida do Juventude, hein, Rona?
4: Olha, já narrei lá, só se for muito. Narrei no estádio Alfredo Jaconi, que é do Juventude, e também no estádio Centenário, que é do Caxias, né? Porque lá tem o Caxias e o Juventude. A atmosfera é aquela, assim, a torcida apaixonada, um estádio que tem um barulho bacana. E eu vou te contar uma curiosidade, você vai rir de mim, você vai pensar, não, isso é esses negócios, essas bobajadas que o Ronaldo fica falando, mas não é não. Uma vez fui narrar um jogo do Goiás lá, quando o Juventude entrou em campo, cara, o foguetório, Guga, era gravado. Você acredita?
0: Mentira, mentira,
4: é,
0: sério?
4: Não, tô falando, é sério.
0: Só o barulho?
4: Só o barulhão, que as caixonas de som... pra economizar foguete.
0: Tô falando. Que ano que foi isso, Ronaldo?
4: Cara, eu acho que foi a final da década de 90, né? Uhum. Que eu cheguei em Goiânia em 97, peguei uma fase boa, né? Dos nossos times ali, 98, 99, início dos anos 2000. Eu acho que talvez foi ali 2000, 2001, por aí. É, e depois eu fui trabalhar na televisão, né? Na TV Anguera. Mas esse período foi muito bacana e muito importante, né? Então eu vivi o Vila Nova do Vanderlei Paiva, do Tim, né? Do Donizete, do Kaká, do Túlio Maravilha, né? O Vila foi campeão em 2001, narrei pela TV em Anguera, primeira vez que a televisão transmitiu o Campeonato Goiano. Então foi muito bacana aquele período. E aí eu, nessas viagens, né? Porque a gente não tinha canal fechado, a gente tinha que ir em todos os jogos fora. O narrador tinha que ir em todos os jogos, né? Aí depois tudo foi ficando mais difícil, tudo foi ficando mais caro, mais complicado. E aí o rádio, a televisão, né, a internet, todo mundo foi se adaptando, né? Inclusive a própria televisão hoje narra muitos jogos do estúdio, né? É claro que nós da Rádio Bandeirantes, a gente em determinados jogos, o narrador tá lá, o comentarista tá lá, nós já tivemos em vários, estamos sempre em vários jogos, mas também tem aqueles jogos à distância, né? Que a gente narra com precisão, né? A reportagem, a informação, os comentários, as análises são todas em cima do lance. Mas são histórias que a bola não conta. O Juventude entrou em campo com o foguetório gravado. Se essa moda pega, hein, Guga?
0: Nossa, meu Deus, eu ri, eu fui surpreendido com essa. Foguetório gravado, pra mim, é a primeira vez que eu escuto, né, ouvir falar. Então, Rona, bom jogo pra você, chacoalha a galera do Tigrão aí, daqui a pouquinho a gente volta em definitivo pras emoções de Juventude Vila Nova com o maior talento da narração esportiva do Brasil. 6:54, é hora de conhecer como vem o Vila, como vem o Juventude, escalação da arbitragem, alô Tandara Reis, traga a escalação oficial do Vila Nova Futebol Clube, como joga o Tigrão.
3: O Tigrão vem a campo com um Elton Leite no gol, na lateral direita 20, Natan Camargo, na zaga 3, Thiago Pagnussá e 14, Anderson Jesus, na lateral esquerda 6, Igor Luiz, no meio campo 5, João Vieira, 15, Dudu e 10, Marquinhos Gabriel, no ataque 99, Janderson, 11, Rian e 7, André Luiz, esse é o time do técnico Guto Ferreira.
0: 6:55 e o banco de suplentes, o banco de reservas de Guto Ferreira em Tandara.
3: No banco de reservas, o Guto Ferreira tem à sua disposição 29, Dalberson, 13, William Formiga, 16, Igor Cariús, 18, Enzo, 21, Igor Meritão, 22, Rainer, 23, Breno Bora, 31, Dodô, 33, Bruno Xavier, 49, De La Torre e 70, Emerson Urso.
0: 6:56, Juventude de Caxias do Sul, como joga Tandara?
3: O Juventude vem a campo com 93, Jandrei no gol, na zaga 34, Rodrigo San, 4, Messias e 47, Marcos Paulo, na ala direita 2, Raí Ramos, no meio campo 5, Luan Martins, 44, Mandaca e 10, MP. Na ala esquerda, 75, Raí Silva. E no ataque, 30, Patrick Lanza e 25, Alisson Safira. Esse é o time do técnico Maurício Barbieri.
0: Quem? Maurício Barbieri tem do banco de suplentes, Tandara Reis.
3: No banco de reservas, o Barbieri tem à sua disposição 12, Pedro Rocha, 3, Tite, 6, Watson, 7, Pablo Roberto, 8, Lucas Mineiro, 9, Allan Kardec, 11, Fábio Lima, 17, Manuel Castro, 20, Alan Vitor, 26, Ibali, 27, Raí Breno e 97, Gabriel Pinheiro.
0: É, o Alfredo Jaconi tá vazio, 6:57. E quem apita, quem auxilia, quem comanda a Juventude Vila?
3: Quem apita a partida de logo mais é o árbitro André Luiz Schettino, ele que é da Federação Mineira de Futebol. Os assistentes são Guilherme Dias Camilo e Fernanda Nandria Gomes Antunes, também da Federação Mineira de Futebol. E o VAR vai estar a cargo de Rodrigo Guarizo Ferreira do Amaral, ele que é da Federação Paulista de Futebol.
0: 6:57, último giro de opinião, Nilton César, para você. Quem hoje vai ser o fio desencapado de Juventude Vila?
1: Rapaz, eu espero que o Janderson seja, ou então o Marquinhos Gabriel, ou o Rian que tá voltando. Eu fico com esses três, um vai ser o destaque.
0: E pra você, Ivana Mamed, quem hoje vai ser o pau de dar em doido, hein, Ivana?
2: Janderson, André Luiz ou o João Vieira, vou com os três.
0: Então tá bom, 6:58, a emoção do jogo, ele chega mais uma vez pra te emocionar, trazer o jogo nos mínimos detalhes, ele traz os mínimos detalhes pra emocionar, chacoalhar o seu coração, chacoalhar o seu rádio. Ele tá chegando pra trazer a emoção de Juventude Vila. Ele, quem é o maior talento da narração esportiva do Brasil.
4: Que coisa linda. Olá, torcedor, não me esqueço nunca de você. E onde você estiver, não se esqueça de mim. Aquele abraço. Boa noite, comunidade esportiva goiana, em especial a galera do Vila, a galera vermelha, a torcida do Tigrão, que se liga mais e mais no sonzão da Rádio Bandeirantes Goiânia, para as emoções da 17ª rodada Brasileirão da Série B. Juventude Vila Nova. É o Tigrão, é o Vila jogando fora de casa. E a gente gente a partir de agora, Vila Novando, porque Vila Novar é preciso. 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É o Vila buscando a vitória fora de casa. É parada dura, é parada para desmantê-lo para o Tigrão. É você ligado na gente, é a gente ligado em você. A Rádio Bandeirantes vai vibrando com a galera. Estou ao lado de Newton César, mão na mesa. Estou ao lado de Ivana Mamede, ao lado da Tandara Reis, ao lado do Edinaldo Maurício, do Tiago Oliveira, do João Vitor Barros, do Anflísio Rodrigues, o Piscuila, ao lado do Joaquim Quirino, do Luter Sardinha, do Gabriel Oliveira, o João Batista, o Joãozão comanda a melhor equipe esportiva do Rádio do Brasil, a da Rádio Bandeirantes. A direção geral é do Dr. Cid de Oliveira Reis, Brasileirão da Série B 2026, Juventude Vila Nova, estádio Alfredo Jaconi em Caxias do Sul. A bola vai rolar, a galera vai Vila Novar e a rede vai chacoalhar no microfone da Rádio Bandeirantes. 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Bola rolou, quem tá bem, quem tá mal, por onde o Vila tem que atacar, o que é que tá acontecendo com o Tigrão, manifestar a sua alegria, sua motivação, entendeu? Seu astral com o Vila, que tem tudo para fazer um grande jogo nesta noite de sexta-feira. Hoje é 10 de julho de 2026. Vila, todo de vermelho nesta night em Caxias do Sul. Noite fria em Caxias, tá? Fria, cê tá doido? Muito fria. Aí o time do Vila tá com o uniforme daquele jeito, o pessoal vem com aquela camisa, aquela segunda pele vermelha por baixo, né? Time do Juventude, os caras já estão acostumados com essa friagem, gelado igual um pau, tá nem aí, né? Pessoal de camisa verde, tem uma faixa branca na horizontal. O time do Juventude tá com uma camisa parecida com a do Coritiba, cara. Camisa do Coxa, que é assim, que é mais ou menos desse modelo. Então, Juventude vai de verde, o Vila todo de vermelho nesta noite. Juventude Vila Nova, é bola rolando, é rede chacoalhando, é a 17ª rodada do Brasileirão da Série B. Pra emoção, me leva, Tigrão, força, Tigrão. É raça, Tigrão, é luta, Tigrão, e jogar contra o Juventude em Caxias do Sul. Geralmente não é um negócio muito fácil não, né? Para não dizer que é muito complicado enfrentar o Juventude, mas quem quer brigar lá em cima, quem quer a liderança, quem quer a vaga na Série A do ano que vem, não pode escolher, tem que lutar, tem que dividir cada bola a cada instante, e é nessa que a gente vai com cada emoção de Juventude e Vila Nova. O time do Vila já se posicionando à minha esquerda. Então a tendência é que o Vila ataque pro gol da direita no primeiro tempo. Se fosse no estádio Onésio Brasileiro Alvarenga, no primeiro tempo o Vila estaria atacando para o gol da torcida Esquadrão, para o gol da Avenida Universitária. E o time do Juventude, se fosse no estádio Onésio Brasileiro Alvarenga, o Juventude estaria atacando pro gol da esquerda, pro gol do vestiário do Vila, lá da Concentração Colorada. 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Estamos juntos a partir de agora, a bola vai rolar. Atenção, torcedor do Tigrão, atenção, torcedor do Brasil, a onda do futebol é na Rádio Bandeirantes. A adrenalina é muito maior, é muito mais positiva. A bola vai rolar, vai Tigrão, que eu vou com você nessa emoção. Prepare o volume do seu rádio, a rede vai chacoalhar, vai Tigrão, Vila Novar é preciso. E eu já estou Vila Novando, vamos Vila Novar, meu povo, uma saída pertence ao time do Juventude em Caxias do Sul. A bola rolou e é nela que eu vou. Alô, galera do Tigrão, larga tudo e vem comigo. É isso. isso aí, amigo, é aqui comigo que eu quero ver. A bola já rola e tem lançamento forte na ponta esquerda pro time do Juventude. Forte demais, a bola se perde pra linha de fundo, tiro de meta favorecendo o time do Vila. Goleiro Elton Leite cobra curtinho na saída de bola do Tigrão. Thiago Pagnosati pela direita, opa, sofreu a falta, foi tocado ali pelo Alisson Safira, rapidamente já cobra o time do Vila na movimentação na entrada da grande área, sai pro jogo, adianta pela intermediária, João Vieira joga lá pelo setor de esquerda comigo, Luiz, bate recuado com o Anderson Jesus, mete a bola na esquerda, o passe é bom para André Luiz pelo círculo central, manda a bola pelo meio, Marquinhos Gabriel já faz abertura para Natan Camargo, parte com a bola dominada, invade o campo de ataque aqui pela direita, tentou uma enfiada de bola no comando ali para o Dudu, Dudu vai pro chão, pede falta, o árbitro para o jogo, Dudu tá caído, o jogo tá parado, Juventude 0, Vila Nova 0.
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4: Dandara Reis, vem aí, Dudu caído, jogo parado. Tudo bem, né, Dandara? Boa noite pra você.
3: Tudo bem, Ronair. Boa noite pra você. Boa transmissão pra gente, né? A primeira chegada do Vila Nova ia chegando ali a equipe colorada com o Natan Camargo pelo lado direito. Ele foi enfiar a bola pro Dudu, ele acabou escorregando. Houve ali um certo toque com o defensor da equipe do Juventude. Ficou sentindo, mas já está tudo certo com ele. Segue o jogo 0-0 no Alfredo Jacone.
4: E a bola já vai voltar a rolar e a Rádio Bandeirante chacoalhando com a galera do Tigrão. 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Toca a bola na saída de jogo, Juventude bala pela lateral direita, vem para buscar o Rodrigo San, bate recuado, bate para frente o Marcos Paulo, chegou, brigou o Igor Luiz no campo de ataque, aperta na marcação, subiu, cabeceou e mandou a bola para a linha de lado, tem lateral para cobrar o Juventude direita, campo de defesa, comecinho de jogo na Serra Gaúcha. Todo mundo ligado no somzão da Rádio Bandeirantes. Toca a bola o time do Vila. Recolheu o Janderson lá pela meia canhota. Virou a bola, é boa para Guian. Subiu, matou bonito no peito, põe no chão. Carregou, abriu pela direita na tanca. Margo chegou atrasado na recuperação. Vem bem para fazer.

0: entrada da grande área, falta em cima do Alisson Safira, próximo da meia lua. O Vila toca a bola errada na saída de jogo, permite a recuperação do Juventude, é obrigado a fazer a falta, é perigo contra o Tigrão aí, Tandara Gays.
1: É boa oportunidade para a equipe do Juventude, né? O Anderson Jesus foi roubar a bola, acabou fazendo a falta no Alisson Safira, agora o Juventude tem uma boa oportunidade na bola parada, né? Uma falta ali bem na entrada da área, perto da meia lua, boa chance para a equipe gaúcha.
0: É, e o erro do passe do Dudu, né? Quando ali na intermediária foi tocar de lado, tocou a bola curta demais pro Janderson, o time do Juventude recuperou pelo meio e já saiu para o contra-ataque, a falta marcada, a falta na entrada da grande área, favorecendo o time do Juventude. 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Falta para o Juventude, 4 minutos do primeiro tempo, 0-0, se segura o time do Vila, se segura a galera do Tigrão, é falta, à direita da meia lua da grande área, é bola que favorece o time do Juventude, é falta para o Juventude, a barreira cobre o canto esquerdo do goleiro Elton Leite, tomando posição para a cobrança, próxima da bola Rodrigo Sampro, pé direito. Raí Ramos jogou no Atlético, no Dragão, pega bem também, bate bem, falta o Raí Ramos com a camisa número 2 do time do Juventude. É perigo contra o Tigrão, comecinho de jogo, 0-0. É Raí Ramos, eu aposto que é ele, porque ele é o cara das bolas paradas, né? No time que ele joga. É Raí Ramos para cobrança, sou mais você, Elton Leite. É perigo contra o time do Vila, falta da meia direita, Baqueira cobre o canto esquerdo, é o Juventude com perigo. Raí Ramos toma média distância, partiu para a bola, deixou a falta, cobrança horrorosa, a cobrança do Marcos Paulo, passou à esquerda, não deixou para o Raí Ramos, a bola passou à esquerda do goleiro Elton Leite, passou longe, é tiro de meta, favorecendo o Vila.
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0: 5 minutos, 0-0 é o placar em Caxias do Sul, é jogo do Vila, jogo do Tigrão, meu povão, deixe o seu like pra gente no YouTube, vem com a gente no YouTube, Rádio Bandeirantes Goiânia, like, aperte o joinha, toca a bola o time do Vila com o Anderson Jesus, recebeu a do Elton Leite na saída de jogo, já chega dando combate por ali, o Alisson Safira é obrigado a retroceder o jogo, o time do Vila, Anderson Jesus recua para o goleiro Elton Leite, bateu pra direita, virando o jogo, entregou na lateral direita, a bola com o Natan Camargo, é o passe na tentativa de ligar a jogada com o Rian, bola para a linha de lado, lateral pela canhota, favorecendo o time do Juventude. 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E cara, e parece que não vai dar pro Alisson Safira não, hein? Ele tá segurando ali as partes baixas, né? Parece que ele tomou uma lapada ali na região da Anaconda, e a região da Anaconda realmente é uma região muito crítica, muito complicada, muito difícil, né? Dói pra desgrama. E o Alisson Safira tá caído ali, tá segurando, e aí dando aquela olhada na região ali, na região baixa, não sei o que lá, e tá ali coisa e tal, e ele tá se levantando e a bola já vai voltar a rolar. 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Trabalha na saída de jogo, Marcos Paulo, vem com o time do Juventude, toca a bola pelo setor de esquerda, a Gonza domina, atrasa, a bola ali pelo setor de meia esquerda, faz o domínio, recolhendo o MP, deixando agora para Marcos Paulo pisou na bola, falou pro arco do professor, essa bola tá murcha, essa bola tá fraca, essa bola está horrorosa, ela tá podre, então tem que trocar. Aí ele olhou, o árbitro olhou e falou, você quer saber uma coisa? Tá podre mesmo, então vamos trocar. 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trabalha o time do Juventude, o Vila não chegou nenhuma vez ainda na área do Juventude, é Marcos Paulo pela canhota, faz o levantamento, buscando na ponta esquerda para Patrick Lanza, correu, levou para a linha de fundo, descola o cruzamento, a meia altura, entrou Pagnossati para cortar, escorando, trabalhando o time do Vila na saída com Natan Camargo, ele manda para frente, a bola passa ali pelo André Luiz, se oferece para Messias, trabalha com tranquilidade, com liberdade o time do Juventude, Marcos Paulo chuta, a bola toca no Rian, vai para a linha de lado, reposição de bola em lateral para o time do Juventude, esquerda, campo de defesa, Laboratório Núcleo, cuidando de você, 0-0, Vila tá empatando, daqui a pouco a Ivana Mamete vai comentar, daqui a pouco tem mão na mesa, Newton César na opinião do jogo, levantamento de bola no ataque do time do Vila, chega primeiro ali o Rodrigo Santos, se atrapalha com a bola, rolou para Marcos Paulo pela esquerda, aperta na marcação ali o Marquinhos Gabriel, o Juventude atrasa a bola para o

0: goleiro Sandrei, que de pé direito levanta a bola pela direita, a cabeçada para a corrida do jogador Mandaka lá pelo setor de direita, tentou a escapada ali o Raí Silva na dividida com o Igor Luiz, bola para a linha de lado, lateral favorecendo o time do Vila, 0-0, 8 minutos do primeiro tempo. É João Vieira, recolheu pela meia, levanta no comando de ataque, correu o André Luiz lá pela ponta esquerda, vai Messias na marcação, chegou na cobertura, recolheu, vai pro chão o André Luiz, o árbitro manda seguir a recuperação de bola do Juventude com o Messias, trabalhando a saída de jogo pelo meio, recolheu o Patrick, lança, solta a bola aqui pro setor de esquerda, vem dominando, recolhendo o Marcos Paulo, mandou para MP, trabalha o camisa número 10, ensaia, finta para cima do Rian, Rian prendeu na marcação para evitar a descida do time do Juventude, o toque vem na ponta esquerda para Patrick, lança ultrapassagem lá na canhota, desceu o Mandaka, chegou, dividiu por baixo o Anderson Jesus, a bola vai para a linha de fundo, é escanteio, é bola pro time do Juventude, escanteio pro time gaúcho na esquerda.
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0: Juventude 0, Vila Nova 0, 9 minutos passados do primeiro tempo na Rádio Bandeirantes, a emoção do futebol é muito maior, tem que tirar essa bola daí, escanteio para o Juventude cobrar 0-0, o Vila se defende nesse começo de jogo, Juventude toma a iniciativa da partida, é pela ponta esquerda, tomando posição, Caio Silva, pé canhoto, levantou na boca do gol, cabeçada do Messias, fácil para o Elton Leite, a bola tocou no chão e chegou amortecida para o goleiro do Vila fazer a defesa, já sai jogando com o Janderson lá pela canhota, recolheu pela lateral esquerda, protegeu e sofreu uma falta, cara, foi puxado que eu vi, ele foi puxado porque eu vi ali pelo Luan Martins a falta favorecendo o time do Vila, intermediária, campo de defesa na virada dos ponteiros, a marca do tempo. Alô galera, o que passou já era, na marca de 10 minutos de futebol em Caxias do Sul, é jogo do Vila, é jogo do Tigrão na Serra Gaúcha, Brasileirão da Série B, 17ª rodada, no placar da Rádio Bandeirantes, Goiânia Maior, Juventude 0, Vila Nova 0. Hora certa, 7:11 da noite.
2: O Vila Nova com esse empate está chegando a 32 pontos, permanecendo na segunda posição da Série B do Campeonato Brasileiro. Já o Juventude, sexto colocado, com empate, vai somando 27 pontos na Série B.
1: O garotão que chacoalha a galera por aí.
0: Em paz com a vida, de bem com você. Alô, galera do Tigrão, aquele abraço. Rian tá caído, preocupa o Tandara Reis.
3: Sim, preocupa, né? O Rian nesse momento inclusive vai receber atendimento médico dentro do gramado, ele sofreu uma falta muito dura do Mandaka, inclusive ele recebeu o primeiro cartão amarelo do jogo e segue sentindo o atacante colorado.
0: Não, e eu acho assim, a cara de pau do jogador de futebol, velho. O cara fala assim, não, foi a primeira falta que eu fiz. Fih, mas você quase matou o cidadão, ué. Não, foi a primeira falta que eu fiz, eu só dei uma cotovelada nas costas, dei um chute no pescoço e uma joelhada na barriga, mas foi a primeira. Entendeu? Não, pera aí, eu só taquei um tijolo no cara, mas foi o primeiro tijolo que eu taquei. Ah, você tá de brincadeira, véio. Quer dizer então que a primeira falta você pode trucidar o cara, você pode atropelar o cara, você pode espancar o cara. Gente do céu, é muita cara de pau, me dá uma raiva no trem desse, gente. A gente não passa raiva em mim logo no começo dessa transmissão, não. Nilton César, mão na mesa, vem aí, como é que tá o Vila? Aliás, o Vila não jogou ainda, por quê, hein, Nilton? Um abração, boa noite pra você.
4: Valeu, boa noite, maior talento da narração esportiva do Brasil. É um jogo de estudo, né, Rona? Vila está estudando o adversário, os goleiros ainda não trabalharam, o Vila ainda não chegou, precisa de acreditar. Não é esse bicho todo, a equipe do Juventude, pelo menos até agora, força bastante em cima do Natan. Eu gosto, cara, desse início de jogo da equipe do Vila. Precisa de acreditar. Tem hora que o Vila fora de casa, ele tem que acreditar que ele tem condições de poder marcar. Mas tecnicamente é um jogo que eu espero melhorar, tanto o Vila quanto também a equipe do Juventude.
0: 0-0 é o placar, 12 minutos e meio do primeiro tempo, recupera a bola o time do Vila, vem pra receber Janderson, toque do Igor Luiz, espanou pelo setor de meia esquerda, fez o break, tem muita gente marcando, foi desarmado Janderson, mas o árbitro André Luiz Schettino de Minas Gerais marcou falta favorecendo o time do Vila, infração para o Tigrão lá pelo setor de meia esquerda. 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Juventude 0, Vila 0, vem Vila, toca bola pelo meio, Dudu. Dudu agora sofre, levou uma peitada do Mandaca. O toque pelo meio do Rian, tabela com Marquinhos Gabriel, avança o time do Vila, conexão pelo setor de direita, desceu no apoio o Pagnussati, erra o passe Pagnussati. Pagnussati desceu, não pode errar o passe, né, cara? Porque até você voltar, olha o problema. Ataca o time do Juventude, contra-ataca o time do Juventude. É bola lá pelo setor de direita, avançou Rodrigo San, parou, prendeu, recolheu, Raí Silva pediu, insistiu, carregou pra cima da marcação, ainda Rodrigo San fez o braque, chegou de ladrão o Janderson, tomou, tocou pra João Vieira, girou no bico da grande área pra sair pro jogo, foi derrubado, é falta, falta nele, falta na defesa favorecendo o Vila.
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0: E a bola não para no sonzão da Rádio Bandeirantes Goiânia, maior na emoção do futebol. Ivana Mamed, vem aí o Vila. Vai empatando 0-0, quase 14 minutos do segundo tempo. Como está o Tigrão nesse começo? Tudo bem com você? Beijo no coração, Ivana.
6: Pra você também, Ronair, uma ótima noite pra você, um bom trabalho. O Vila Nova precisa entrar no jogo, né? Até agora não chegou lá no gol do Jandrei e precisa se concentrar mais, tá errando muitos passes, primeiro com o Dudu e agora com o Pagnussati.
0: Pois é, não pode não, Pagnussati, quando descer, se você errar o passe, até você voltar, os caras mandam a bola na sua cacunda. 14 minutos do segundo tempo, placar de 0-0, jogo do Tigrão, e agora o Mandaca vai pro chão, e agora ele tá pressionando a arbitragem, né? Porque ele tomou cartão amarelo, reclamou, que falou que se tinha feito, foi a primeira falta dele, mas não sei o que lá, e tal e coisa e tal. 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Ataca pelo setor de ponta esquerda do time do Juventude, dá o combate Natan Camargo na recuperação, brigou Rian, dividiu ali com o Patrick, lança a bola, se perde para a linha de lado, arbitragem tá dando para o Tigrão, tá dando lateral pro time do Vila. Juventude 0, Vila Nova 0, passamos de 15 do primeiro tempo. Natan Camargo vai cobrar, arremesso lateral, o Tigrão tá todo de vermelho nessa noite em Caxias do Sul e ataca pro gol da direita nesse primeiro tempo. 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Corta na cabeçada, Thiago Pagnussati. O árbitro marca falta pela meia esquerda no campo ofensivo, favorecendo o time do Juventude. 15 minutos e 40 em Caxias do Sul. A bola vai rolando, o tempo vai passando. Vila Nova vai empatando, a galera vai vilanovando e a Rádio Bandeirantes Goiânia vai liderando. 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E tem jogador do Vila que vai sair de maca. Tandara Reis, chega pra cá.
3: É o Rian, ele sofreu aquela falta do Mandaca, passaram aquele spray mágico no joelho dele, mas realmente ele não consegue continuar. O Emerson Russo já estava fazendo trabalho de aquecimento, a tendência é que ele entre na vaga do Rian. Rian estava retornando de suspensão e já deixa o gramado aí com menos de 17 minutos de jogo.
0: Pois é, e o Mandaca, ele tá apelando, cara, ele já deu no Dudu, deu no Rian, porque ele tomou cartão amarelo na primeira falta. Só que a primeira falta dele foi cavalar, entendeu? O Mandaca. Será que ele é do Nordeste, lá do Mandacaru? Mandacaru, quando fulora na seca, é o sinal que a chuva chega no sertão. 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Eu vi a bandeira subir, não, baixou a bandeira. E vem MP com perigo, o time do Juventude, de bola batida pro gol, encaixa firme Elton Leite. O Vila deu uma cochilada e sofreu perigo agora em Tandara.
3: Duas chances da equipe do Juventude, lembrando que o Vila Nova nesse momento está com um jogador de linha a menos, porque o Rian saiu e ninguém entrou no lugar dele. Duas oportunidades, a segunda delas com o MP, mas o Elton Leite salvou o Vila Nova, segue 0-0 no Alfredo Jacuns.
0: Sai pro jogo o Vila lá pelo setor de esquerda, o bote ali em cima do Janderson, ataca com perigo, Rodrigo Sam meteu pra Alisson Safira, na cavadinha pro MP, falhou! Elton Leite salvou o Pagnussati, tirou de cima da linha o Pagnussati, e vem o time do Vila na resposta. Olha a bola do André Luiz, abriu para Marquinhos Gabriel, avança o Vila pelo setor de meia direita, que perigo, a bola passou pelo Elton Leite, entrando o Pagnussati em cima da linha, salvou, salvou, salvou. A torcida do Vila agora chega, gelou, até eu gelei o botão da camisa agora, porque a bola ia entrando, 18 minutos, a bola ia entrando e entrando e entrando, Tandaraguei.
3: O MP dividiu com o Elton Leite e chutou a bola foi entrando vagarosamente dentro do gol, mas o Thiago Pagnussati conseguiu se recuperar e salvou o Vila Nova de sofrer o seu primeiro gol, né? E o Thiago Pagnussati, aliás, o Elton Leite, inclusive, ficou sentindo depois desse lance, e quem vai entrar na vaga do Rian é o Bruno Xavier, ele que entra com a camisa 33.
0: Newton César, mão na mesa. Bruno Xavier, o Rian não continua no jogo. O que, é que pode mudar pro Vila? Vila que passou um sufoco danado agora, hein, Newton?
4: Aliás, que falha grotesca do Elton Leite. Meu Deus, ele foi dar um soco na bola, errou. Isso não é o Thiago Pagnussati, placar estaria aberto. Cara, eu não processaria essa alteração. Eu colocaria um jogador de meio campo e utilizaria apenas dois atacantes. O Vila está vivendo aquele momento do pânico, né? O Vila não consegue sair. A equipe do Juventude marca a marcação alta e aí obriga o Vila a tentar o passe. Está errando toda hora ali no meio de campo.
0: 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Juventude 0, Vila Nova 0, 19 minutos do primeiro tempo. Só dá Juventude no jogo. O Jandrei está assistindo, o goleiro do Juventude está assistindo o jogo de dentro do campo. Ataca o time do Vila, tenta o lançamento pela ponta direita, entra para fazer o corte, recuperação do jogador Patrick Lanza, rolou o MP, atrasou para João Paulo, ali pela lateral esquerda foi pressionado o time do Vila, adianta a marcação, olha onde está o Pagnussati, dando combate pelo setor de ponta direita, a Paranatan Camargo trabalha o Vila pelo setor de meio campo, 0-0, é o placar, encostou para jogar o João Vieira, outra vez Natan Camargo para Anderson Jesus, é pressionado pelo Safira, bate para frente, Anderson Jesus, deu certo o lance, Dudu, o bolão pro André Luiz, opa! Foi outro obstruído ali pela meia direita, pelo Marcos Paulo, o árbitro mandou seguir, teve falta pro Vila, que o árbitro não deu, bola levantada na tentativa de contra-ataque do Juventude, subiu Dudu pra afastar de cabeça, meteu pra linha de lado. O André Luiz tá caído até agora, hein, Tandara?
3: Foi uma falta, realmente ele sofre uma falta, ele é pisado, né, o jogador da equipe do Juventude, o Marcos Paulo, ele pisa no pé do André Luiz, ele fica caído no gramado, nesse momento ele tá ali se contorcendo de dor, era uma boa chance da equipe colorada, que foi parada com falta e o árbitro não marcou.
0: Não marcou, tá caído. Marcos Paulo, inclusive, jogou aqui no futebol goiano, jogou no Atlético, né? Jogou no Atlético, aí quando o Atlético Paranense, os laterais do Atlético Paranense foram machucando, aí mandaram pedir o Marcos Paulo de volta, aí o Adson Batista teve que devolver o Marcos Paulo lá pro Atlético Paranaense. E agora ele tá aí no Juventude. Fez falta agora no André Luiz, né? A arbitragem não marcou. Tá se levantando o André Luiz. Na virada dos ponteiros, a marca do tempo. Alô, galera, o que passou já era, na marca de 21 minutos, 21 do primeiro tempo em Caxias do Sul, é jogo do Tigrão, é jogo do Vila, Brasileirão da Série B, 17ª rodada. Alô, galera do Tigrão, aquele abraço, no placar da Rádio Bandeirantes, Goiânia, Juventude 0, Vila 0. Hora certa, 7:22 da noite.
2: Em 33 minutos, a bola rola em Recife, Ilha do Retiro, para Sport Botafogo.
0: Com fogo no rádio, na velocidade do seu coração, vem Anderson Safina, ataca o time do Juventude, MP carregou pelo meio, abriu pra Lanza na ponta, canhota, cruzou na entrada da grande área, aparece para cortar, Igor Luiz afasta a zaga do Vila, quase 22 minutos do primeiro tempo, Juventude 0, Vila Nova 0, CETEG, a maior e melhor escola de formação de corretores de imóveis de Goiás, 30-95-20-95. Ivana Mamede, até agora só deu Juventude, né, Ivana?
6: Pois é, Juventude melhor em campo, né? O Vila Nova ainda não entrou no jogo. Para mim, o Guto, ele fez a substituição errada. Eu colocaria o Enzo para povoar mais o meio campo, para ver se acertava mais esse passe, Manaí.
0: Ivana Mamede, ao lado do Nilton, nos comentários, na opinião. Olha o Dudu, mete a bola pelo meio, a bola para Marquinhos Gabriel, chega o time do Vila, abriu para Janderson, bico da grande área, do jeito que ele gosta, cruzou por baixo, entra a zaga para tirar, aparece ali pela intermediária, Anderson Safira vem para buscar, o time do Vila dá o combate com Anderson Jesus, aparou, o jogador Luan Martins abriu pela canhota para Patrick, lança, avança pela esquerda, o time do Juventude, MP, recebe aberto, já cercado, marcado ali pelo Natan Camargo, bola pelo meio, com o Luan Martins, esticou lá pelo setor de ponta direito, lançamento forte demais para o Rodrigo San. A bola se perdeu para a linha de fundo, é tiro de meta para o Vila.
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3: 23 minutos do primeiro tempo, Juventude 0, Vila Nova 0, tiro de meta para o Tigrão, mão na mesa, Nilton César vem aí para analisar, para comentar. E aí, Nilton, Vila parece que começou a dar uma reagida, perdeu medo, né?
4: Olha, Rona, por enquanto assim, o Vila precisa de chutar. Eu ainda vejo o Vila sem opções ali no sistema defensivo, saída de bola, cara. Passe rápido, tentar ali algum contra-ataque. 23 minutos de bola rolando. O goleiro Jandrei, ele ainda não pegou na bola por parte do Vila. Para mim, o Juventude está melhor em campo. Diminui os espaços da equipe colorada. O Vila tem que se acertar e tem que tomar cuidado, Rona, na saída de bola para não perder, porque senão o Juventude pode chegar ao seu primeiro gol. Já teve uma grande oportunidade, precisou do Pagnussá evitar o gol. Então, assim, eu espero mais da equipe do Vila.
3: 24 minutos do primeiro tempo e a Rádio Bandeirantes vibrando com você. 0-0, Vila vai empatando nesta noite na Serra Gaúcha. 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Árbitro André Luiz Schettino, Policarpo Bento de Minas Gerais. Está marcando falta ali no campo de defesa, favorecendo o Vila Nova. Quase 25 minutos do primeiro tempo, 0-0. Até agora só deu Juventude. Fim, mas os caras não fazendo gol, né não? Só deu Juventude, mas a bola não entrando na rede, não chacoalhando contra nós. É bola pelo meio para o time do Vila, mata no peito. André Luiz correu no ataque. Que tentou uma enfiada para Janderson Pinto, o corte pelo meio ali do zagueirão Rodrigo Sam, bola tocada ali pela direita, atrasada do Marcos Paulo para o goleiro Jandrei. Pé canhoto, levanta a bola ali pela direita, a bola vem pro time do Vila na recuperação boa do André Luiz, ganhou do Rodrigo Sam, toca bela pelo meio, armação de João Vieira, mandou pelo meio, recolheu de primeira Dudu, já faz o passe para Pagno Sete, abertura feita com Natan Camargo, troca passes o Vila, bola esticada pelo setor de ponta direita, correu Bruno Xavier, levou uma peitada do Marcos Paulo, recuperou, a bola tocada pelo meio na saída de jogo, Mandaca no meio da intermediária, pé direito na bola, faz o lançamento para o Juventude, só que o Alisson Safira estava completamente impedido lá no ataque, ele nem foi, a bola se ofereceu fácil para o goleiro Elton Leite.
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3: Quase 26 minutos do primeiro tempo, placar de 0-0. É o Vila, é o Tigrão buscando a liderança do Brasileirão da Série B. Pra voltar à liderança, né? Porque na rodada outros times já jogaram e tal, né? Sabe como é que é. Aí o Vila agora precisa vencer pra voltar pra liderança. É bola no ataque pro time do Juventude. Chegou, brigou, deu combate. Anderson Jesus correu, Rodrigo Santra, da grande área, com o passe, deu de graça para saída de jogo, comigo Luiz lá pelo setor de lá, através que deixa curta para Marquinhos Gabriel, fez a finta, passou ainda Marquinhos Gabriel, conduz gente a linha de lado, chegou, brigou com o Rodrigo Sam por baixo, deu combate, bola para a linha lateral, é arremesso manual, já cobrado pelo time do Vila, Igor Luiz tocando para João Vieira, recolhe pelo setor de meia esquerda, trabalha na troca de passes ali com Marquinhos Gabriel, em cima da linha que divide o gramado, bola do Marquinhos Gabriel para o João Vieira girou, tocou para Janderson, marcação dura pra cima do Janderson, o toque recuado para Igor Luiz, é o time do Vila trocando passes no seu campo de defesa. Igor Luiz levanta a mão pela ponta esquerda, não tem ninguém do time do Vila, o Dudu vai apertar na marcação, a bola é atrasada para o goleiro Jandrei, aperta também ali o jogador André Luiz, a bola na saída de jogo para o Juventude, o Vila adianta sua marcação, Mandaca lá pelo setor de lateral direita, girou, levanta a bola para frente, chegou, cortou, Anderson Jesus, a bola vem no bate, rebate, no perde, ganha, fica pelo meio pro time do Juventude, Alisson Safira, chegou, brigou, deu com bate, cometeu a falta, parou o lance ali, o Thiago Pagnussati, é falta favorecendo o Juventude, rapidamente já cobra o time da Serra Gaúcha, Marcos Paulo desceu, meteu pra ponta esquerda, Patrick lança, prepara o levantamento, foi pra tabela, meteu na área, escorregou no lance, o MP chega primeiro, Anderson Jesus na recuperação, Natan Camargo pra Anderson Jesus, chuta a bola, carimba no MP, vai pra linha de fundo, tiro de meta pro Vila.
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3: Ivana Mamede, 27, vamos para 28. Juventude 0, Vila Nova 0. Qual é do jogo, hein, Ivana?
5: Pai, o Vila Nova tá com a sequência de erro de passe aí, não consegue acertar uma jogada. Vila Nova não leva perigo para o gol do Jandrei. Quando tem a posse da bola, perde facilmente para o time de Juventude. Vila Nova parece que tá um time acuado.

0: falar aí.
1: É, e na saída de jogo, os caras estão apertando demais, né? Tá difícil pro Vila passar do meio campo. 28 minutos do primeiro tempo, 0-0. Anderson Jesus adianta na meio. Marquinhos Gabriel tenta o passe forte, o passe rápido ali pro Janderson. E aí, cara, o Rodrigo Sam deixou o braço ali no rosto do Janderson, né? O Janderson caiu, né? Na verdade, quem escapulia por ali não foi nem o Rodrigo Sam que deixou o braço, não. A falta marcada, o Janderson tá caído. A falta marcada na chegada mais forte ali do jogador Raí Silva pra cima do Janderson, que tá caído, e a falta marcada quase 29 minutos do primeiro tempo. O Vila vai empatando 0-0. 28 minutos e 40. 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E vem o time do Vila, trabalha pelo meio. O Pagnosati abriu aqui pela direita. Bruno Xavier recolhe, cercado, marcado, recua na cavadinha ali pro jogador Anderson Jesus, domina no eixo da intermediária, toca a bola para João Vieira, atrasou para Pagnosati, abre de primeira para buscar o Natan Camargo aqui pelo setor de lateral direita, pôs no chão, tocou para Pagnosati, João Vieira, Pagnosati outra vez, pé direito na bola, levantamento do Pagnosati pelo meio, opa, tem jogador do Vila atropelado pelo ali, o árbitro marcou a falta em cima do Igor Luiz, na linha torta do círculo central. O Igor Luiz subiu, já foi atropelado, a falta marcada pelo meio campo favorecendo o Vila. Juventude 0, Vila Nova 0. Tigrão no ataque, joga todo de vermelho e ataca pro gol da direita do seu rádio. A bola ali a 78 centímetros do círculo central do gramado, no campo ofensivo do time do Vila. Marquinhos Gabriel deixou a bola ali para o João Vieira, ele cobre a falta lateralmente. Agora tá tudo no campo de defesa. O Juventude, Pagnosati rola a bola para Anderson Jesus. Os zagueiros do Vila estão no campo de ataque. Abertura para Janderson lá na ponta canhota. Lá vai Janderson, encarou a marcação do Caí Ramos, cruzou fechado, mergulhou Messias para cortar. Afasta a zaga do Juventude, apara pelo meio. É para o time do Vila, João Vieira, a Pagnosati. João Vieira do seu lado, rolou lateralmente buscando o jogo na abertura para Anderson Jesus, tocou para Janderson, avança pelo setor de ponta esquerda e vem Janderson e vem Vila, pé direito na bola, rolou para João Vieira, conexão, a virada de jogo aqui pelo setor de ponta direita. Bruno Xavier encostou, pediu levantamento para cortar a zaga, o rebote vem Natan Camargo, briga o time do Vila na dividida na entrada da grande área, chegou, brigou, a bola subiu, desceu, Bruno Xavier rasgou, bate para a linha de lado, Pagnosati evita o contra ataque do Juventude, a lateral para o Juventude cobrar esquerda, campo de defesa. Na virada dos ponteiros, a marca do tempo. Alô, galera, o que passou já era. Na marca de 31 minutos passados do primeiro tempo em Caxias do Sul, estádio Alfredo Jaconi, é o Vila, é o Tigrão na 17ª rodada Brasileirão da Série B. A Rádio Bandeirantes Goiânia vai vibrando com a galera colorada no placar da Rádio Bandeirantes. Juventude 0, Vila 0. Hora certa, 7:32 da noite.
2: Mais cedo em Los Angeles, a seleção espanhola bateu a Bélgica pelo placar de 2-1 e avançou na Copa do Mundo. Na fase semifinal, no dia 14 de julho, a França e a Espanha se encontram em busca de uma vaga na final da Copa do Mundo 2026.
1: Com fogo, fogo no rádio. Vamos para 32 do primeiro tempo, 0-0. É o time do Juventude, lateral cobrando da ponta esquerda. Subiu a zaga para cortar e tome contra-ataque do Vila. Acelerou, desceu com tudo. André Luiz aqui pela direita. Carregou, prendeu, recolheu, ameaçou, partiu, cortou por dentro. Foi obstruído, a bola ficou na sombra para Marcos Paulo, para o Juventude. Atrasada, recuada para o goleiro Jandrei. Levanta a mão pela direita. Bola de graça para o Vila. Ganhou Marquinhos Gabriel, recebeu a entrada da grande área. Partiu, invadiu a área. Preparou, rolou para Dudu de calcanhar, curta demais para o João Vieira, sai para o jogo, time do Juventude. Dudu dá o combate pelo meio, a bola fica errada no passe do time do Juventude. Bruno Xavier apanha a sombra, João Vieira a carrega, trabalha, prepara, toca curta para Thiago Pagnosati. O Vila começa a ganhar campo, 0-0 é o placar. João Vieira bateu para a esquerda, virando o jogo. Janderson carrega e vai para cima da marcação, desceu, passou, carregou para cima do Raí Ramos, ainda Janderson ensaiou, finta por baixo, lateral do Juventude, tirou e a bola resvalou no Janderson. É lateral para o Juventude cobrar direita, campo de defesa.
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1: Mão na mesa, Nilton César analisa o jogo aqui na Rádio Bandeirantes, 33 do primeiro tempo, Juventude 0, Vila Nova 0.
3: Olha, o Vila começa a se saltar. Até eu comentava aqui com a Ivana, não é tudo aquilo que se esperava em relação ao Juventude. O Vila precisa de acreditar em si, e precisa de chutar pro gol, aproveitar melhor os contra-ataques. Mas assim, o Vila cresceu no jogo, viu, Rony?
1: E vem descendo o time do Juventude, Mandaca, recolhe pelo meio, abriu para Rodrigo San, trabalhou no campo de ataque, Caí Silva carregou, deu de graça a bola pro time do Vila, que sai pro jogo. Janderson recebeu do João Vieira, arranca pela intermediária, mete bola lá na canhota, a bola vinha para fazer o domínio, Bruno Xavier foi desarmado, trabalha no ataque, Luan Martins para o Juventude, vira o jogo, busca o jogo com o MP, mata na coça, desce na grama aqui pela meia esquerda, nas proximidades da grande área, o Vila se fecha 0-0, dá o combate o André Luiz, a bola do Luan, tocou pro Marcos Paulo, meteu pro Lanza pelo meio e escorregou no lance, o Dudu chega, o time do Juventude, olha a bola com o MP, bateu pro gol, caiu Elton Leite no canto esquerdo para fazer a defesa, chegou com perigo, atacou o time do Juventude em Tandara Reis.
4: Boa chegada da equipe do Juventude pelo lado esquerdo do ataque da equipe gaúcha. Na finalização, o MP chutou fraco, bola fácil para a defesa do Elton Leite, segue 0-0 no estádio Alfredo Jaconi.
1: E começa a dar um frio no espinhaço quando o jogador começa a escorregar, né, cara? Aí começa a escorregar, vai dar o bote, escorrega, Natan Camargo escorregou, depois o Dudu escorregou, e aí começa uma escorregação que é um trem esquisito. 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Nanisa Hyundai, Juventude 0, Vila 0, 35 passados do primeiro tempo. É jogo duro, duro, duro demais para o Tigrão na Serra Gaúcha, 0-0. Tigrão até agora não fez o goleiro Jandei trabalhar. E eu espero que ele não faça o goleiro Jandei trabalhar o jogo inteiro. Que todas as bolas passem pelo Jandei, batam na rede, chacoalhem a rede sem o goleiro precisar trabalhar, né? Pra que que o goleiro precisa trabalhar? 35 minutos, 30, quem tem que trabalhar é o nosso. 35 minutos, e olha o Juventude com perigo, parte com a bola dominada. Patrick lança, invade o área pela esquerda, tirou na rede, pelo lado de fora, chegou o Dudu pra travar. Deu combate o Dudu, já era marcado o impedimento, só que o Elton Leite vai lá cumprimentar o Dudu, que acompanhou o Patrick Lanza, cara. O lançamento pela meia, o Patrick Lanza estava impedido mesmo, mas não deixa de dar um frio no espinhaço, né? Aí o Dudu chegou travando o chute do Patrick Lanza. 36 minutos passados, estamos no primeiro tempo, Juventude 0, Vila Nova 0. 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Tandara Reis, vem aí, aliás, não, o Dudu já tá se levantando, parece que ele sentiu o dedinho, tá? Mas parece que tá tudo beleza agora. 36 minutos do primeiro tempo, Nilton César, mão na mesa, analisa o jogo, o Vila continua sem ofender o time do Juventude, né, Nilton?
3: Por pouco não toma um gol, falha de marcação, quem tinha que estar ali, na minha visão, era o Natan, tava marcando outro jogador, cara. Não pode ser displicente, né? Eu falei para você na última participação, o Vila, assim, para mim ele melhorou, mas precisa de estar ligado, tá ficando mano a mano, os contra-ataques, o Juventude achou o mapa da mina, que é jogar em cima do Natan. Todas as jogadas do Juventude é em cima do Natan, é só observar. O Vila, ele tem que diminuir espaço, tá muito, o Vila tá muito espaçoso para a equipe do Juventude, que tem facilidade em dominar a bola. O árbitro não está dando falta a favor do Vila. Então, assim, Vila precisa de querer, tem que ter sangue nos olhos, faca nos dentes, tem que ter disposição, tá dando campo demais para a equipe gaúcha.
1: E vem descendo o time do Juventude, Mandaca deslocada aqui para a esquerda, deu combate Dudu, a sobra com o jogador André Luiz. André Luiz tentou sair, protegeu o Mandaca e ganhou o arremesso lateral para o time do Juventude. Na marca de 37 minutos e meio do primeiro tempo, o Vila vai empatando fora de casa, 0-0 é o placar. Trabalha Luan Martins para o time do Juventude, abriu para Caí Silva, carregou pela meia direita, abriu para Caí Ramos na ponta direita, levou para o pé canhoto e saiu a finta para cima do Igor Luiz. Bem, Igor Luiz fecha também a marcação do time do Vila. O Rodrigo, aliás, o time do Juventude é obrigado a retroceder. O Rodrigo Santos tocou a bola ali para o Marcos Paulo.

0: Coloca a bola de novo pelo círculo central, onde está colocando o Luan Martins. Trabalha o time do Juventude, vem para receber o Rodrigo Sano. Passe do Messias. Rodrigo Sano levanta a bola forte na ponta esquerda, forte demais, linha de lado. É arremesso manual para o time do Vila Direita, campo de defesa.
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0: 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O que você está achando do jogo? Quem está bem, quem está mal? O que você acha que vai acontecer? Qual a sua expectativa para esse jogo do Vila? Está 0-0. Ataca o time do Juventude MP. Deu combate o Punk no Sat. Bola pela esquerda para o Safira. Chegou, deu combate o Dudu. A bola bateu na bandeirinha de escanteio. O Safira parou. O Dudu foi lá e ganhou. Chutou. A bola bateu no Safira e foi para a linha de fundo. O Vila ganha o tiro de meta. Aos 39 minutos do primeiro tempo. 0-0. O Tigrão vai empatando fora de casa. 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Ivana Mamed, 39 do primeiro tempo. Vila não tá lá aquelas coisas, mas pelo menos se não tomar gol já é uma expectativa boa, esperança boa, né, Ivana?
3: Olha, o time do Juventude já finalizou 6 vezes, o Vila Nova nenhum até agora. O Vila Nova tá errando demais, um time muito desorganizado, principalmente no meio campo, né? Quando tem a bola não consegue passar pelo sistema defensivo do time do Juventude. Então, assim, o Juventude controla o jogo até aqui.
0: Olha o Alisson Safira na entrada da grande área. Rouba bem a bola, o time do Vila. João Vieira dominou, sofreu uma falta ali do Luan Martins. É falta intermediária, campo de defesa, bola favorecendo o Vila Nova. 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E a Rádio Bandeirantes fazendo o melhor rádio esportivo do Brasil. Na virada dos ponteiros, a marca do tempo. Alô, galera, o que passou já era, na marca de 40 minutos, primeiro tempo em Caxias do Sul, 5 para terminar o primeiro tempo na Serra Gaúcha. É jogo do Vila, é o Tigrão brigando lá em cima no Brasileirão da Série B. Essa é a 17ª rodada e no placar da Rádio Bandeirantes Goiânia, o som da emoção, o som do futebol. Juventude 0, Vila 0. Hora certa, 7:42 da noite.
4: E o próximo jogo do Vila Nova é pela 18ª rodada Série B do Campeonato Brasileiro. Tigrão visita a equipe do Criciúma. A bola rola no próximo sábado, 16h, no Heriberto Rios.
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0: Não sou malandro, não sou bandido, sou simplesmente um cara querido. 41, alô galera do Tigrão, aquele abraço do nosso timaço. 0-0, Vila vai empatando fora de casa. 41, aquele abraço. 41, deixa o seu like pra nós, ajuda nós. 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Juventude 0, Vila 0. 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É bola para André Luiz, escola curta. A marcação do Juventude no campo de defesa é boa demais. Olha o Dudu, de cabeça, tocou na frente para o André Luiz, foi derrubado. André Luiz, é falta pela meia direita no campo de ataque, falta favorecendo o Vila.
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0: 41:50, reta final de primeiro tempo. Juventude 0, Vila Nova 0. 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Chacoalha, chacoalha, Tigrão, chacoalha que eu quero ver. É falta aqui pelo setor de meia direita. Vila vai mandar essa bola para a área, vai levantar lá no outro lado, lá, assim, previsão do tempo. Vai chover bola na área do Juventude agora, tá bom? Essa é a previsão do tempo. Vai chover bola na área do Juventude. Então, ó, torcida do Juventude, segura o botão da camisa. 42 minutos e meio, olha o Vila chegando, é falta, preparado. João Vieira ergueu na boca do gol, a saga afastou, rebate ali com o jogador do MP de puxeta, manda pra frente. O Vila que recupera do campo de ataque. Igor Luiz levantou pra fazer o domínio. Janderson pela ponta, canhota, pôs na frente, saiu com bola e tudo. É lateral favorecendo o time do Juventude, direita, campo de defesa. Reta final de primeiro tempo, Juventude 0, Vila Nova também 0. 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Nanisa Hyundai, 43 minutos do primeiro tempo em

0: Caxias do Sul 0 a 0, o Tigrão vai empatando. O Gustavo Ramos, você tá ok? Câmbio. Alô, Gustavo Ramos, câmbio.
1: Tô aqui.
0: Câmbio. O Vila com esse empate, ele tá retomando a liderança, Guga?
1: Não, tá ficando com 32 pontos, um ponto a menos do Criciúma.
0: Ixi, olha o time do Juventude, chegou com perigo, bola cruzada, tocou no Nathan Camargo e foi pra fora. Apareceu com liberdade o Patrick, lança aqui pela ponta esquerda, tava aberta a zaga do Vila. O Juventude chegou atacando com perigo demais, Tandara Reis.
2: Foi uma arrancada pelo meio, né? O Patrick Lanza recebeu a bola aqui pelo lado esquerdo de ataque, sozinho, livre de marcação na hora de fazer o cruzamento. Ele acaba acertando o jogador da equipe colorada, o Nathan Camargo. Escanteio para o Juventude.
0: 43 minutos e 50 do primeiro tempo. Tem que tirar essa bola daí. É perigo contra o Vila. Escanteio na ponta esquerda para o Juventude. A bola vai viajar para a área. Levantamento do Caí Silva na boca do gol. Cabeçada, zaga tirou. Do toque do André Luiz. É novo escanteio favorecendo o time do Juventude. 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Escanteio para o Juventude 0 a 0. O Vila se defende. Tem que tirar essa bola daí. Levantamento do Caí Silva na boca do gol, a cabeçada e chacoalhou. Messias, gol do Juventude. Messias, o zagueirão, levantamento da ponta esquerda do Caí Silva. A defesa do Vila ficou parada olhando o Messias subir sozinho e cabecear no ângulo direito do goleiro Elton Leite. Na marca de 44 do primeiro tempo, Messias de cabeça. Agora, Juventude 1, Vila Nova 0. Ou Elton Leite, nessa você dançou. A bola passou e a rede chacoalhou.
2: Cobrança de escanteio pelo lado esquerdo do ataque do Juventude. O Raí Silva levanta a bola na área e o Messias, sem dificuldade nenhuma, cabeceia ela para o fundo da rede. Ele estava sendo marcado pelo João Vieira, que é bem menor do que ele. Até segurou ali o Messias, mas ele nem precisou saltar para fazer o cabeceio. 1 a 0 para o Juventude no estádio Alfredo Jaconi.
0: Nilton, só o Juventude atacou. E o Messias nem precisou sair do chão para cabecear e fazer o gol do Juventude no Vila.
3: Eu pensei que, cara, tá chegando o finalzinho do primeiro tempo. O Vila gosta de tomar gol final de tempo. E outro, assim, foi vexatório o João Vieira ali, ó. Misericórdia, uma falha grotesca da zaga do Vila, uma bola parada, cara. Não pode tomar um gol. Agora, tomara que esse gol aí acorde o Vila, né? Porque o time do Vila acho que ficou aqui em Goiânia nesse primeiro tempo. É o Vila sendo o Vila fora de Goiânia. O Rony.
0: E o Vila, quando passa do meio campo, cara, ele já perde a bola. Toca a bola até na intermediária, até no meio campo. Quando passa do meio campo, aí já tem um passe errado. Dá a bola de graça para o time do Juventude. 46, reta final. Estamos nos acréscimos do primeiro tempo. 1 para o Juventude, 0 para o Vila Nova. 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Ivana Mamede, parece que estava desenhado isso já, né, Ivana?
4: Eu ia falar para você que já estava previsto, né? Só o Juventude, né, jogou nesse primeiro tempo. Vila Nova não ameaçou em momento algum o time do Juventude. Já era para estar 2 a 0, se não o Pagno Sá tirar aquela bola, viu, Ronaí?
0: Pois é. 46, vamos para 47. Bola pelo meio, recupera o Vila na sequência. Trabalha Marcos Paulo, a bola do time do Juventude, trabalhada na intermediária. Erra o passe e recupera o Bruno Xavier. Bruno Xavier também entrou, mas, né, Nilton, inclusive, não concordou com essa alteração. Mas vamos lá. E vem descendo André Luiz de letra, deixou a bola para Dudu. Dudu carrega pelo meio, pois na frente Dudu caiu. Sofreu a falta ali do MP. Falta em cima de Dudu, é falta na intermediária. Falta no campo de ataque, favorecendo o Vila.
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0: É falta pro Tigrão pela meia direita. Finzinho do primeiro tempo. Vila tomou o gol aos 44 e está perdendo por 1 a 0. 47 minutos e meio. É falta de longa distância pro Tigrão cobrar. Os jogadores vão pra entrada da grande área, posicionando aqui pela meia direita. Marquinhos Gabriel para o pé canhoto. João Vieira pro pé direito, mas é o Marquinhos Gabriel normalmente que vai nessa bola parada pra fazer o levantamento para a área. O Tigrão tomou o gol pelo alto e pelo alto tendo o empate. Levantamento do Marquinhos Gabriel na boca do gol. A bola passou por todo mundo, foi direto para a linha de fundo. Tiro de meta para o Juventude.
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0: 48 minutos, faltando um para terminar o primeiro tempo. Placar de 1 para o Juventude, 0 para o Vila Nova. 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Gol de cabeça do Messias aos 44. Levantamento do goleiro Jandrei. Vai subir na cabeçada. A bola passou ali pelo Thiago Pagnossati na tanca. Marcou qualquer atrás da bola. Ganhou o Mandaca. Atacou pela ponta esquerda. Saiu com bola e tudo o Mandaca. Porque eu vi, a bola saiu, tá? Se sair um gol aí, o VAR vai ver que a bola saiu e saiu todinha. Mas o jogo segue. O árbitro não viu, o assistente também não. E a bola tá rolando, mas o árbitro agora vai terminar o primeiro tempo. Messias domina pelo meio. Toca a bola lateral para Rodrigo São. Outra vez Messias, 48. Vamos chegar ao 49. Apita o árbitro André Luiz Schettino de Minas Gerais. Fim de primeiro tempo. Em Caxias do Sul, no Alfredo Jaconi. 1 para o Juventude, gol do Messias, 0 para o Vila Nova. Vem aí o nosso intervalo inteligente na apresentação do Google Gustavo Ramos, Rádio Bandeirantes, Goiânia, maior audiência de Goiás para o Brasil. Gustavo
1: Ramos. É, primeiro tempo difícil para o torcedor do Vila. O Juventude sai vitorioso na primeira parte do jogo, 1-0, gol de Messias. Esse é o placar do primeiro tempo aqui no Futebol da Bandeirantes. 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
2: Bom, jogadores de Vila Nova e Juventude deixam o gramado nesse momento. Os jogadores do Vila Nova com semblante ali de frustração, né? Está perdendo por 1-0. O Vila Nova que não vence um jogo fora de casa desde a 11ª rodada da Série B. A última vez que o Vila Nova venceu, venceu Londrina por 1-0, né? Venceu fora de casa. Foi no dia 31 de maio e agora está sofrendo aí mais essa derrota parcial, jogando longe do Oba.
1: 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Ô Nilton, por que o Vila Nova não foi o Vila Nova do restante da Série B, hein, Nilton?
3: Olha, eu entendo o seguinte, o Vila tem que jogar mais, né, cara? É o primeiro tempo, o Vila não existiu, poderia já estar 2-0 e com um detalhe, duas falhas. Uma do goleiro Elton Leite, que falhou, aí ainda bem que o Pagnossai evitou que a bola pudesse entrar, e o outro lance em relação ao gol, falha do sistema defensivo, falha do João Vieira, que não subiu e nem os zagueiros. Você não pode tomar um gol de bola parada. A realidade é o seguinte, é o Vila sendo o Vila nos jogos fora. Eu acredito, e aí o torcedor que está acompanhando, ele vai ver, o Guto vai mudar o panorama em relação à postura do time. Foi ruim a saída do Rian, o Xavier, o Bruno Xavier não acrescentou absolutamente nada. Vila realmente mereceu perder o primeiro tempo.
1: 7:55 para o Nilton. O Vila mereceu perder o primeiro tempo. 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Ivana Mamede, por que o Vila não foi o Vila Nova que a gente acostumou a ver nessa Série B do Campeonato Brasileiro? Já emenda. O Vila mereceu perder o primeiro tempo, Ivana?
4: Ah, com certeza. Pra você ter ideia, o time do Juventude finalizou 8 vezes, o Vila Nova nenhuma. Né? O Vila foi um time muito desorganizado, né, taticamente, nesse primeiro tempo. né? Errando muitos passes, errou demais. O Vila Nova, Dudu errou, você vê o próprio, até o João Vieira errando passes, o Marquinhos Gabriel. Então, assim, o Vila Nova não conseguia fazer uma sequência, criar uma sequência de jogadas para poder levar perigo ao gol do Jandrei. Em momento algum, o Vila Nova chegou. Então, já poderia, e o placar poderia estar mais elástico, né? Da falha que teve o Elton Leite. Se não fosse o Pagno Sá salvar, né, o gol ali, que salvou em cima da linha, o placar estaria mais elástico. Eu faria uma substituição. Eu colocaria o Igor Militão no lugar do Dudu. Que aí o João Vieira adiantaria, quem sabe melhoraria esse meio campo aí do Vila Nova.
1: 7:57, 7:57, este é o intervalo inteligente. Rápida parada. Na volta tem o segundo tempo de Juventude 1, Vila Nova 0.
8: Juventude.

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0: Estamos de volta, 8 horas da noite em ponto. Bem-vindo, bem-vinda aqui ao nosso intervalo inteligente. Não tá sabendo? Tá ligando o seu rádio agora? O seu smartphone, a sua Smart TV? O Vila tá perdendo por 1-0. Na verdade, o Juventude é quem tá ganhando por 1-0, porque Newton, o Vila, ele não jogou, o Vila não entrou em campo. Eu não me recordo de ter ouvido o Ronair falando que o Vila atacou, que o Vila chutou no gol do goleiro Jandrei, Newton.
1: É, eu concordo contigo. É, só as camisas estiveram em campo. Agora, vai ter que mudar a postura, cara. E a equipe do Juventude, pelo menos assim, observando aqui, não é tudo isso, não. Agora o Vila tem que jogar bola, tem que chutar, acertar passe. Meio de campo do Vila não existiu, o ataque do Vila não existiu, a zaga falhou no gol, enfim, tem que corrigir. E aí cabe o técnico Guto para poder corrigir, e penso que ele vai. Para mim, assim, mexeu errado, cara. O Vila tinha que ter colocado mais um homem ali de meio campo, utilizar dois atacantes. O Bruno Xavier foi menos um que o Vila teve em campo. O esquema tático do Vila não existiu nesse primeiro tempo. E agora vai ter que jogar, vai ter que tirar coelho da cartola se pensa em buscar o gol de empate.
0: 8 horas, mais 1 minuto, 8:01. 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Anteriormente, a Ivana, ela citou que faria uma mudança na equipe do Vila, promoveria aí a saída de um volante para a entrada do outro, saindo o Dudu e entrando o Meritão. Caso o Guto Ferreira queira alterar a equipe do Vila, Tandara, quem são as opções no banco de reservas?
2: O Guto Ferreira tem à sua disposição o Dalberson, o William Formiga, o Igor Cariús, o Enzo, o Igor Meritão, Rainer, Breno Bora, Dodô, De La Torre e Emerson Russo.
0: 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Ô Ivana, o que eu vou dizer lá em casa, lá pro meu filho Arthur, que o Vila tomou um gol de bola parada, onde o zagueiro, não foi nem um atacante, o zagueiro, o Messias, nem subiu pra atacar a bola e fez o gol, Ivana?
3: Justo Messias,
0: justo,
3: né?
0: Justo Messias.
3: O Messias tinha que fazer esse gol. E também falhou demais o João Vieira nesse lance. Ele poderia ter atacado a bola, pulasse um pouquinho, ou derrubasse o Messias, fosse por pênalti, quem sabe, né? Não faria, não é mesmo? Mas, assim, reconhecível, realmente reconhecível o time do Vila Nova. Nós que trabalhamos no jogo do Vila Nova contra o São Bento, que diferença de time, que postura, meu Deus, tá certo que era dentro de casa, mas não dá pra aquele time jogar tudo aquilo e agora contra o Juventude cair tanto assim de produção. Parece outro time, irreconhecível de verdade. E olha que o time do São Bento era muito melhor que esse time do Juventude.
1: É, agora sim, o Guga, assim, falha, eu já analisei, vi o gol ali, Marquinhos Gabriel também tava, esses caras dessa estatura ali tem que ser o Pagno Sá, tem que pegar. O Messias é jogador alto. Aí quem tava na marcação? O João Vieira, que é o meio anão, e o Marquinhos Gabriel, que é outro jogador de estatura pequena. Então, assim, uma falha coletiva dos zagueiros e da marcação do Vila, que acabou culminando com a cabeçada do zagueiro Messias, ex-Goiás, que abriu o placar aos 44 do primeiro tempo.
0: 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Oi, Ivana, o Juventude, ele foi essa Coca-Cola toda, fazendo merchan aqui pro refrigerante, foi essa Coca-Cola toda ou o Vila Nova que realmente não jogou?
3: Não, o Juventude foi melhor em campo, né? Foi melhor que o Vila Nova, só que não foi essa Coca-Cola toda. Até eu falei no meu comentário agora há pouco, que o time do São Bernardo que jogou contra o Vila Nova no time era bem melhor que o time do Juventude, e o Vila Nova foi superior. E contra o Juventude também errou muitos passes, escorregou muito, só que foi melhor do que o time do Vila Nova, foi bem mais assertivo, tanto que teve o quê? 8 finalizações e o Vila Nova não teve nenhuma. Mas que o Vila Nova joga muito mais que esse time do Juventude, joga. E com certeza o Guto vai arrumar esse time aí no segundo tempo.
0: Pro Guto Ferreira voltar no segundo tempo com um time arrumado, Nilton, que mudanças você faria?
1: Cara, o Vila não jogou bola. Eu entendo que ele precisa de mudar a postura. Eu não voltaria, eu manteria a equipe, mas assim, vai ter que adiantar a marcação. Vila tem que ser um time mais agressivo. O problema do Vila jogar fora é que o Vila fica passivo. É um time que entrega fácil, erra passe. O Vila fica sem vibração, sem motivação. É um time entregue. É por isso que eu vinha pedindo para mudar o sistema do Vila em jogar fora. Fortalecer o meu campo. Meu campo do Vila não existiu, ué. Dudu mal em campo, João Vieira, o Marquinhos Gabriel e o ataque. Você ouviu o Ronair falar no André Luiz? Só o Janderson lá, o ataque do Vila também não existiu. O Vila tem que jogar bola. É isso aí, não jogou nada e ficou barato de ter perdido o primeiro tempo. O time do Vila foi medroso no primeiro tempo.
0: 8:06, 8:06, o Vila tá voltando nesse momento para o campo de jogo e aparentemente uma mudança, né, Tandara Reis? Ali o número 21 à beira do gramado. Quem é o 21, Tandara Reis?
2: Igor Meritão, né? Ele deve fazer aí a sua estreia com a camisa colorada.
0: Então, o Igor Meritão, número 21, está posicionado e à beira do gramado. Ô, Nilton,

0: cá. E foi fácil entrar ali na cabeça da área do Vila.
1: Segundo tempo, Juventude 1, Vila Nova 0. E a emoção é aqui com o maior talento da narração esportiva do Brasil.
2: Obrigado, Gustavo Ramos. E ele tirou o Bruno Xavier, cara. Que, aí, Nilton, chega pra cá, Nilton.
0: Ah.
2: Ele tirou o Bruno Xavier,
0: pois é,
2: que já
0: ué.
2: Tinha entrado. Né,
0: porque foi
2: tempo,
0: errado, né,
2: jogo,
0: bicho?
2: Né?
0: Pelo amor de Deus, velho. Tem uma diarreia tática dessa em colocar. Tá? Ele simplesmente falou aquilo que eu vinha batendo na tecla, né? E que a Ivana também. Segue o fluxo aí, Rony.
2: Então confirma pra gente aí, Tandara Reis, a mudança no Vila.
3: Bom, segunda alteração no Vila Nova, sai o Bruno Xavier, que entrou com a camisa 33, para a entrada do Igor Meritão com a camisa 21, fazendo a sua estreia com a camisa colorada.
2: É, porque eu tinha até falado, a bola já começa a rolar para o segundo tempo. Eu tinha até falado para o Ivano e para o Nilton, porque o Bruno Xavier entrou, mas estava assim, ó, insosso, né? Não aparecia, não fazia nada. Aí o Guto Ferreira, então, não abre mão dos dois volantes para, né, segurar ali na marcação. E ainda coloca o Igor Meritão, que marca e ainda joga um pouco à frente. A bola já voltou a rolar. 1-0 para o Juventude. O Tigrão nessa etapa final ataca para o gol da esquerda do seu rádio. Eis aí Igor Meritão marcando a sua estreia com a camisa do time do Vila. É, agora vem aí a sequência dos novos nomes, dos novos contratados do time do Vila Nova. A trabalhar na saída de jogo, Vila Nova com Anderson Jesus. Thiago Pagnussati levanta pelo setor de ponta direita. A zaga chegou para tirar. Brigou, deu combate na marcação ali. O Natan Camargo ganhou o arremesso lá. A arbitragem está dando lateral para o Juventude cobrar lá pelo setor de esquerda. 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Toca o time do Juventude na sua intermediária. 17ª rodada Brasileirão da Série B. Bola recuada para o goleiro Jandrei. Arruma para o pé direito. Toca a bola na saída de jogo com o jogador que é o Rodrigo San. Leva ali pela lateral direita. Deixa a bola para Gaí. Gaí Ramos carrega, recolhe pé direito. Na bola, meteu pelo meio, a bola pro domínio do Raí Silva, carregou pelo setor de ponta direita, fez o breque, ataca o time do Juventude, dá o combate na marcação por ali o Igor Meritão. A bola vem para Marquinhos Gabriel, tentou o levantamento à frente, chega a zaga para cortar, aliás, o Igor Luiz, que tentava o lançamento ali pelo meio, a recuperação do jogador Raí Ramos, atrasando, recuando, recomeçando o time do Juventude com o goleiro Jandrei, pé direito na bola, manda a bola pelo setor de ponta direita, parou Raí Silva, carregou pelo meio, deu combate, o Igor Luiz cometeu a falta, é falta direita, campo de ataque para o time do Juventude.
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2: Juventude 1, Vila Nova 0, deixe o seu like pra gente, estamos no YouTube, Rádio Bandeirantes Goiânia, 2:30 do segundo tempo, 1-0 para o Juventude, é o Vila correndo atrás do empate na Serra Gaúcha, a bola trabalhada pelo setor de meio campo, troca passes do time do Juventude com Messias, recolhe e toca para Rodrigo Santos. Rodrigo San vai ser apertado pelo Janderson, recua para Jandrei, e Janderson apertou o goleirão do time do Juventude, que sai jogando com Marcos Paulo lá pela esquerda, deu combate o Dudu, apertou na marcação, a bola chutada, tocou no Dudu e foi pela linha de lado, lateral pela esquerda, campo de defesa favorecendo o Juventude. 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Juventude 1, Vila Nova 0, lateral pro Ju, cobrar lá pela lateral esquerda, 3 minutos do segundo tempo. 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André Luiz aperta a saída de bola do goleiro Jandrei, tocou a pra Raí Ramos, recolhendo aqui pela lateral direita, faz o breque, atrasa para Rodrigo Sana, entrada da grande área, o Vila agora adianta sua marcação e recupera a bola pelo setor de meio campo, Anderson Jesus com Meritão, toca a bola para Thiago Pagnussati pelo círculo central, mandou pela meia, carregou Natan Camargo, Dudu pediu, invadiu a área, pode pintar o gol, bateu cruzado, Dudu em cima da zaga, bola pra linha de fundo, escanteio, o Vila chegou, que chegou a enfiada do Natan Camargo para o Dudu. Ele invadiu a área, quando foi cruzar, chegou Marcos Paulo cortando escanteio para o Tigrão lá na direita. Para emoção, me leva, Tigrão. De escanteio pelo alto, Vila sofreu o gol. De escanteio pelo alto, Vila pode empatar o jogo. Ela da ponta direita, Marquinhos Gabriel para o levantamento. Para emoção, me leva, Tigrão. Chacoalha, Tigrão, chacoalha, Tigrão. E a força aérea colorada vai para a área. Pagnussati, Anderson Jesus, Dudu, Igor Meritão, que está marcando a sua estreia. André Luiz está lá. Vai, Tigrão, chacoalha, Tigrão. O Vila busca o gol de empate, 4 minutos do segundo tempo em Caxias do

0: Tomando posição, Marquinhos Gabriel. Ela da ponta direita, pé canhoto na bola pro levantamento. Olha o Vila, bola na boca do gol, cabeçada, a zaga tirou, rebote na entrada da grande área. MP afastou e o árbitro marcou uma falta de ataque. É falta no campo de defesa, então, favorecendo o Juventude. 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Um pro Juventude, zero pro Vila. Daqui a pouco tem o mão na mesa. A opinião do Nilton, o Nilton César, e também tem a bela nossa Ivana Mamede. Análise, a opinião do timaço da Rádio Bandeirantes. 5 minutos, segundo tempo, 1-0 para o Juventude. Juventude levanta a bola para o ataque, já estava impedido Alisson Safira. A infração marcada pelo bandeira, pelo assistente Guilherme Dias Camilo, confirmada pelo André Luiz Schettino Policarpo Bento, árbitro de Minas Gerais. O Vila vem para o jogo no segundo tempo, porque no primeiro tempo o Vila não foi para o jogo. A bola do Magno Sati lá pela direita, Natan Camargo toca para João Vieira, Meritão pede pelo meio, bola colada para Anderson Jesus, o time do Juventude agora todo no campo de defesa. Ataca o Tigrão pela ponta esquerda, Janderson acionado, levou por dentro, pé direito na bola, levantou, Dudu escorou, chegou a zaga, tirou mal, Marquinhos Gabriel no rebote, tentou o passe à frente, permitiu a recuperação do Marcos Paulo, sai jogando errado o time do Juventude, a bola do João Vieira recuperou, toca o time do Vila pelo meio, dividiu, bate, rebate, bola para a linha de lado, arbitragem está marcando bola para o time do Vila, mas o Tigrão é outro no segundo tempo. Segue 1-0 para o time do Juventude. 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Trabalha o Tigrão pelo meio, o time do Juventude no campo de defesa. A bola do Thiago Pagnossati recebeu do Anderson Jesus. Pagnossati levantou buscando André Luiz. A zaga cortou, vem de trás, Meritão meteu para Dudu, estica a perna, tirou Messias, voltou Meritão, mandou a bola para a entrada da grande área na direção do André Luiz. Afasta a zaga, rebate, vem pro time do Vila. Pagno Sete, olha o Igor Luiz da meia, limpou, carregou, preparou, tocou a bola pro Marquinhos Gabriel, chegou a zaga cortando na recuperação pro time do Juventude. Caí Silva tocando para Caí Ramos pela lateral direita, a bola pro Caí Silva, outra vez recuou com Rodrigo San, recomeça o time do Juventude. O Vila permanece no campo de ataque, marcando a saída de bola, cercando todos os espaços, impedindo a saída do Juventude, mas a bola chegada pro MP e vem Juventude na ponta esquerda, deu combate, Pagno Sete, MB meteu um bolão pra Safira, chegou o Anderson Jesus, deu combate, bola pra linha de fundo, o árbitro marca tiro de meta favorecendo o Vila Nova.
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0: Nilton, só chamando você rapidinho aqui, ó, o Vila Nova já é outra cara nesse segundo tempo, hein, Nilton?
2: É dentro do esperado, né? No intervalo, aí o técnico do Vila, ele consegue alterar, adiantou as linhas, colocou o Vila, mexeu no meio campo, tirou lá o nosso Bruno Xavier e o Vila mudou a postura. Cara, esse é o Vila que o torcedor espera, mas sempre o primeiro tempo do Vila é complicado, viu, Rona? Até engrenar e entrar no jogo.
0: 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Ivana Mamede, o Vila é outro no segundo tempo, hein?
3: Com certeza, tem a posse da bola, né? Adiantou suas linhas, tá marcando, né, bem o time do Juventude, indo à frente, já teve, né, seu primeiro perigo de gol, coisa que não teve, seu primeiro escanteio, né, no jogo foi agora no segundo tempo, é outro Vila Nova, é isso aí que a gente esperava dele.
0: É, vai Tigrão, 8 do segundo tempo, Dudu foi atacado ali pela ponta direita no ataque do Vila, falta marcada, falta cobrada, a bola com o Tigrão no campo ofensivo, recebeu o João Vieira do Parque no set, toca a bola pelo meio, Igor Meritão, avança o time do Vila, abertura pela ponta esquerda, olha o Sanderson com liberdade, partiu pra cima da marcação, chegou, deu combate na recuperação ali, o Raí Silva, bola na linha de fundo, alivia a defesa do time do Juventude, corta mal, Meritão recupera no ataque pela ponta esquerda, derrubado o árbitro da sua lateral, favorecendo o time do Juventude. Direita, campo de defesa.
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0: É, aí o juiz apitou pra lá, né, pro time do Juventude, voltou e deu a falta no Meritão aí na ponta esquerda, né, Tandara Reis?
5: Isso mesmo, falta no Igor Meritão aqui pelo lado esquerdo do ataque do Vila Nova. Marquinhos Gabriel e João Vieira na bola.
0: 9 minutos do segundo tempo. 1-0 para o Juventude, mas o Vila tá em cima, tá crescendo no jogo, tá buscando o gol de empate. Tem falta pelo setor de ponta esquerda. A bola vai viajar para a área. Força aérea do Tigrão tá lá. A força aérea colorada tá na área. E o Vila vai que vai em busca do gol de empate. A bola para Marquinhos Gabriel e para João Vieira. Quem vai cobrar é Marquinhos Gabriel. Pro levantamento, mandou no segundo pau. E o Dudu passou forte demais. A bola passou um palmo da cabeça do Dudu lá no segundo pau. A falta marcada. É bola pro time do Juventude ali no seu campo de defesa. Na virada dos ponteiros, a marca do tempo. Alô, galera, o que passou já era. Na marca de 10 minutos do segundo tempo em Caxias do Sul, Alfredo Jacone. É jogo do Vila, o Tigrão no Brasileirão da Série B, 17ª rodada, no placar da Rádio Bandeirantes, fechada com a verdade, fechada com você, Juventude 1, Vila Nova 0. Hora certa, 8:15 da noite.
6: Com a derrota, o Vila Nova vai ficando na segunda posição com 31 pontos somados e ao final da rodada pode ser ultrapassado pelo Novo Horizontino, que tem 30 pontos e é o terceiro colocado da Série B. O Novo Horizontino enfrenta no domingo em Ponta Grossa o Operário Ferroviário. O garotão que chacoalha a
0: galera, Ronaíne. Em paz com a vida, de bem com você. Quase 11 minutos do segundo tempo, é o Vila em campo, 1-0 para o Juventude. O Tigrão buscando o gol de empate, ataca agora o Juventude. Armação de MP pela bega esquerda, correu na ponta canhota, desceu, Lanza cruzou para a área, entra, zaga afastou, tirando ali Igor Meritão, marcando a sua estreia com a camisa do Vila. Eles pana a bola para a linha de fundo, escanteio para o Juventude cobrar lá na esquerda.
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0: 11 minutos passados do segundo tempo no estádio Alfredo Jacone. 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Tem que tirar essa bola daí. É perigo contra o Vila. 1-0 para o Juventude. Tomando posição lá na ponta esquerda. Raí Silva para fazer o levantamento. É perigo contra o Tigrão, que está perdendo o jogo para o 1-0. Raí Silva no levantamento. Mandou na marca penal. Subiu a zaga para cortar. Afasta Anderson Jesus. A bola fica na entrada da grande área. Tirou Dudu na cabeçada. A bola parada pelo time do Juventude na recuperação de bola com Patrick Lanza. De longe recua a bola para recomeçar com o goleiro Jandrei. 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Ivana Mamede, 12 minutos do segundo tempo. Como está o jogo pro Vila nesse momento?
3: O Vila melhorou bastante nesse segundo tempo. Vila Nova já tem mais o controle da bola, já não está errando tantos passes. O Vila Nova já está jogando mais no campo do Juventude. Vila Nova é outro time, muito diferente do que foi no primeiro tempo, Ronaí.
0: 12 minutos passados do segundo tempo, 1-0 para o Juventude. E agora pintou cartão amarelo para o Lanza, aí o Ivana Mamed. Aliás, perdão, o Tandara Reis.
5: Isso mesmo, cartão amarelo para a equipe do Juventude, o Patrick Lanza, uma falta sobre o João Vieira, segundo cartão amarelo do jogo.
0: 12 minutos e meio passados do segundo tempo. 1-0 para o Juventude. Tem falta para o Tigrão. É o Vila no ataque pela meia direita. Jogadores vão para a entrada da grande área. Marquinhos Gabriel pode fazer o levantamento. Mandou na marca penal a cabeçada. Passe pelo meio. Bola vem, ficou na marca penal. Afasta a zaga. Pressão do time do Vila. O Vila pede um pênalti. O Meritão tá caído. A chegada do Messias. Bola na área levantada. O Meritão tá no chão. E o time do Vila pede um pênalti em Tandara Reis.
5: Isso mesmo, a equipe do Vila Nova nesse momento pede um pênalti. O Igor Meritão é atingido ali pelo Messias, os dois ficam caídos, mas é fato que o Meritão só cai por conta desse toque do Messias. Confusão nesse momento, jogadores ali em torno do árbitro pedindo pênalti. O árbitro de vídeo nesse momento deve entrar em ação.
0: 13 minutos e meio passados do segundo tempo. Nilton César, mão na mesa. O Vila em cima do Juventude, querendo o gol, buscando o gol de empate. O árbitro, na verdade, parece que marcou, foi um impedimento, do ataque do time do Vila. Foi pênalti, na verdade, se tinha impedimento, então, parece que o Dudu estava impedido na hora do levantamento, Só que o Dudu não participou. Aí quando tem a cabeçada, o Meritão estava impedido. A cabeçada, a linha de passe, a cabeçada fazendo o passe pro meio da da área. Nilton César, mão na mesa, 1-0 para o Juventude, 14 do segundo tempo. E o panorama do jogo, Nilton?
2: Quem estava impedido foi o Dudu, o número 15.
0: Mas quando a bola é cabeceada para o meio, o Meritão estava impedido. Porque o Dudu não participa, né? A bola vem no segundo pau, aí quando é cabeceada para o meio, o Meritão estava impedido lá quando teve o toque do Messias.
2: Não, isso mesmo. Exatamente. Rona, você foi em cima. Rona, e o Vila melhorou, né? Vila está procurando agora o gol de empate, já 14 minutos. Você vê aí como é fácil, não é difícil, né? O futebol. Meritão entrou bem, cara. O Vila ganhou o meio campo, porque o primeiro tempo do Vila, o meio campo não existiu. A bola, ela batia e voltava. O Vila agora não. Ele já está criando oportunidades. Eu processaria mais uma alteração. Colocaria o Della Torre e sacaria o André Luiz. Eu acho que o Vila ganharia com essa alteração.
0: Obrigado, Nilton César, mão na mesa. E o árbitro agora vai dar um cartão amarelo para um integrante da comissão técnica do Juventude por reclamação. 15 minutos passados do segundo tempo na Rádio Bandeirantes. Juventude 1-0 na Serra Gaúcha. 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Messias está caído em Tandara Reis.
5: Isso mesmo, Messias, inclusive ele já tirou a chuteira, leva a mão ali ao pé direito, né? Ele realmente estava sentindo, mas já está se levantando. Ele inclusive ficou sentindo naquele lance em que o Vila Nova pediu o pênalti no Igor Meritão, mas já está tudo certo com ele, segue 1-0 para o Juventude no estádio Alfredo Jaconi.
0: E a bola já vai voltar a rolar. 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Na retaguarda, Luter Sardinha e Gabriel Oliveira. O Joãozão, o comentarista que enxerga além do lance, é quem comanda a equipe esportiva da Rádio Bandeirantes. E a direção geral e do doutor Cid de Oliveira Reis. Juventude 1-0, 16, etapa final de jogo no Alfredo Jaconi. Tem falta o time do Ju pelo setor de ponta direita, tomando posição para fazer a cobrança. MP com a camisa número 10 vai fazer o levantamento na área. É perigo contra o time do Vila. 16 minutos e meio passados do segundo tempo. 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Quase 17 minutos do segundo tempo. Vila está no prejuízo, 1-0 para o Juventude. Tomando posição para fazer a cobrança de falta, MP. Raí Silva também próximo da bola na ponta direita. Levantamento na área. Afasta a zaga, tirou Dudu. Cortou de cabeça por cima do travessão. É escanteio para o Juventude cobrar na direita.
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0: 17, etapa final de jogo no Alfredo Jaconi. É escanteio para o time do Juventude, que vai vencendo por 1-0. A zaga do Vila está posicionada, tem que tirar essa bola, tem que afastar, tem que tirar essa bola daí. MP para fazer a cobrança de escanteio. André Luiz foi empurrado pelo Messias lá na área e o árbitro falou que não quer saber de chanhanha. Ele falou que da próxima vez vai amarelar. Olha o escanteio perigoso para o Juventude. Bola vai chegar no segundo pau, cabeçada para fora no toque do Marcos Paulo. É tiro de meta para o Vila.
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0: 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Trabalho Vila na saída de jogo. Igor Luiz foi tocado, falta nele, leva vantagem ao time do Vila. O árbitro manda voltar a bola lá. O Janderson vai cobrar a falta porque tem pressa o time do Vila. Foi o Raí Silva que cometeu a falta. É falta para o Tigrão cobrar pelo setor de meia esquerda. 18 minutos, etapa final. Tomando posição o próprio Igor Luiz para fazer a cobrança. É o Vila tentando construir a jogada do gol de empate. É o Vila buscando a reação. É o Vila lutando, trabalhando, suando. E vem Vila, levantamento de bola no ataque buscando o Dudu, saiu o goleiro, quase que o Dudu ganhou na cabeçada ali do Jandrei, chegou para retomar pro time do Juventude, sai jogando lá pela esquerda, a bola tocada pro time do Juventude, MP carrega, domina quente a linha de lado, levou por dentro, passou pelo Natan Camargo, toca a bola na tabela, ainda MP, deu combate, recuperou, o João Vieira prendeu, recolheu, abriu pela meia canhota com Janderson e vem o time do Vila, tentou a finta, foi desarmado, chega bem na cobertura, Igor Luiz, conexão com Janderson, trabalha pela meia esquerda, é o time do Vila, levantamento de bola pela meia direita, Nathan Camargo carregou, já meteu aberto pelo setor de ponta direita, Marquinhos, Gabriel, Igor Meritão marcando a sua estreia com a camisa do Vila, Meritão para Marquinhos, Gabriel tocando bola na linha que divide o gramado, atrasando, recuando a bola um pouco, o time do Vila pelo meio campo, Pagno Sante, levando a bola, esticou, né, mandou a meia altura ali para o ataque, a bola passou por todo mundo, ficou fácil para o Jandrei que bate para frente, corta na cabeçada de novo, Pagno Sante, tenta domínio, Marquinhos, Gabriel girou, bateu para frente ali o jogador MP, tem jogador do Juventude caído, o Vila, o árbitro não manda parar e o Vila vai para o jogo, toca o Tigrão, Meritão mandando bola para João Vieira, abriu outra vez para Igor Meritão e vem descendo o time do Vila, Janderson aberto pela ponta esquerda, recebeu, tocou pelo meio na conexão de jogada, armação para João Vieira, meteu pela meia direita, dominou mal, Pagno Sante deu de graça para o MP e tome contra-ataque do time do Juventude, 4 contra 4, e vacilou, o MP caiu, deu de graça para o Marquinhos Gabriel, resposta do time do Vila, Dudu acionado pelo setor de ponta direita, vai cruzar, mandou no segundo pau, a bola veio de graça para o goleiro Jandrei, que subiu e defendeu.
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0: Na virada dos ponteiros, a marca do tempo. Alô, galera, o que passou já era, na marca de 20 minutos do segundo tempo em Caxias do Sul. Estádio Alfredo Jaconi, Brasileirão da Série B, 17ª rodada. É o Vila, é o Tigrão e a Rádio Bandeirantes em campo no placar da Rádio Bandeirantes. Goiânia, Juventude 1, Vila Nova 0. Hora certa, 8:26 da noite.
6: E na Ilha do Retiro, pintou gol, pintou Unitintas, gol do Botafogo de Ribeirão Preto, Zé Hugo. 27 minutos, primeiro tempo, Sport Recife 0, Botafogo 1, na informação de Unitintas, pintando as cores da vida.
0: Trabalha no ataque, o time do Vila, bate coração. Chacoalha Tigrão, levantamento de bola do Meritão, entra a zaga para cortar, pressiona o time do Vila, Dudu subiu, dividiu na cabeçada, a bola sobrou para o Pagno Sante, abriu com o Meritão, chegou o time do Juventude, deu combate, Safira pelo meio, recupera o Vila ali pelo setor de meio campo, João Vieira tocando bola para Meritão, Meritão com o Thiago Pagno Sante, abertura para Anderson Jesus, troca passes do time do Vila, a bola chega pela meia canhota, Marquinhos, Gabriel marcado, cercado, atrasa para Anderson Jesus, vem João Vieira para buscar ali pelo círculo central, toca a bola o time do Vila, aparece pela meia canhota Anderson Jesus, é o time do Vila buscando gol de empate, perde o jogo para 1-0, armação de João Vieira, enfiou no comando, tentou o jogo com Janderson, chegou, dividiu, Janderson ganhou, vai chacoalhar, chutou em cima da zaga, a bola voltou, Nathan Camargo mandou para André Luiz, tá com ela, tá na área, André Luiz, pé canhoto, bateu pro gol, a bola desviou, o árbitro dá tiro de meta, mas houve desvio, o Janderson ganhou, tomou do zagueirão e por pouco de mais, não empatou o jogo, Tandara.
5: Boa chance da equipe colorada, jogada aqui pela meia esquerda, né? O Janderson recebe, sai da marcação, tinha três jogadores marcando o Janderson na hora de chutar, ele acabou sendo travado, a bola saiu ali para escanteio, segue 1-0 para a equipe do Juventude.
0: É, aí o árbitro reconhece o erro, mas o André Luiz reclama e toma cartão amarelo, né? O André Luiz toma cartão amarelo e o árbitro então tá dando escanteio pro time do Vila. Oi.
2: Pô, o juiz já deu escanteio, o cara fica enchendo o saco, cara. Aliás, tá na hora de sair aí, pra mim, dois jogadores, Marquinhos Gabriel e o André Luiz. Colocaria o Dodô e o Delagol.
0: 22 minutos passados do segundo tempo, escanteio pro time do Vila, pra emoção me leva, Tigrão, levantamento no segundo pau, Dudu subiu, sai o goleiro, tira de soco, rebote vem pra Igor Luiz, de longa distância, pode até bater, pé canhoto, chuta em cima da zaga, a bola volta na ponta direita, é pro time do Vila, Marquinhos Gabriel, deixa a bola sair e ganha lateral, o Tigrão lá pelo setor de ponta direita, o Dudu chega pra cobrar no arremesso lateral, ele toma distância pra mandar na área, ele vai secando a bola ali com a camisa, e ele vai mandar na área, porque a força aérea colorada tá na área, lá vai Dudu, levantou na linha de pequena área, a zaga cortou mal, Nathan Camargo no rebote rolou para Dudu, preparou, levantou no segundo pau, a bola vai chegar pro Janderson, pressão do time do Vila, dominou pela ponta esquerda, pôs no chão, limpou, pode cruzar, ainda Janderson rabiscou, carregou, buscou a linha de fundo, saiu com bola e tudo Janderson, com todo o time do Vila na grande área, perde uma grande chance, o Tigrão é tiro de meta para o Juventude.
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0: Aí o Juventude vai mudar. Vem aí a nossa musa, a nossa Ivana Mamedes, para comentar, para analisar. 24 do segundo tempo, o Vila produz, mas bola que é bom, bola na rede que é bom nada, hein, Ivana?
3: Precisa ser mais assertivo nas criações das jogadas, né, para poder chegar ao gol do Juventude, que tá muito bem, né, postado ali defensivamente. Até mostrei agora mesmo pro Nilton que uma linha de 5, eles fazem uma linha de 5 ali, dificilmente o Vila Nova vai conseguir, né, transpassar por essa linha. Tem que ser com toques geniais, com toques, né, com Janderson. O Janderson demorou demais para chutar agora há pouco, Ronaí. Poderia ter limpou, chutasse, né? Mas a vantagem é que segurou um pouco o time do Juventude. Ele já não chega tanto com muita facilidade.
0: Então, 24 minutos e 40 do segundo tempo. Juventude 1, Vila Nova 0, e o Juventude mexeu em Tandara Reis.
5: Três alterações na equipe do Juventude. Saiu o Luan Martins, o Mandaca e o MP. Luan Martins com a camisa 5, o Mandaca com a camisa 44, o MP com a camisa 10. Para a entrada de Lucas Mineiro com a camisa 8, Fábio Lima com a camisa 11 e Manuel Castro com a camisa 17.
0: Lucas Mineiro, Manuel Castro e Fábio Lima no time do Juventude. Três alterações. Nilton, vem aí para comentar, para analisar. O Vila tá perdendo por 1-0 e tá no ataque. Ataca o Tigrão na ponta esquerda. Igor Luiz levou por dentro, empurrou para Marquinhos Gabriel. A bola foi forte demais. E olha que tinha espaço Marquinhos Gabriel ali pela esquerda da área. A bola passou e ficou com o goleiro Jandrei. Vai crescendo no jogo o Tigrão nesse meio de segundo tempo. 25 minutos, 1-0, a favorecendo o time do Juventude. 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Trabalha o time do Juventude, tentativa de enfiada de bola, cortou o Igor Luiz. Anderson Jesus fica com a sobra de bola, tentou a ligação com o Marquinhos Gabriel, uma recuperação do time do Juventude, trabalha no campo ofensivo, recolhendo, carregando, foi para cima da marcação ali o Fábio Lima, setor de ponta direita, acabou de entrar Fábio Lima, levou por dentro, vai em direção à grande área, bateu pro gol, a bola passa à esquerda do Elton Leite, é tiro de meta pro Vila.
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0: Nilton César, mão na mesa, panorama do segundo tempo, 26. Juventude 1, Vila 0.
2: Nesse momento, Vila é melhor. Vila voltou com uma outra postura, já poderia ter empatado, que a bola do Janderson, cara, que é dar um passe a mais. No que ele dominou era bater de pé direito, seria o gol de empate. Vila agora está agredindo, utilizando a marcação alta e criando aí algumas boas jogadas. Precisa aí de poder guardar lá dentro. Eu iria promover aí duas alterações no Vila. Saída do Marquinhos Gabriel, colocaria o Dodô para ganhar em termos de velocidade, está descansado, e colocaria o De La Torre no lugar do André Luiz.
0: Trabalha pelo meio campo o time do Vila Nova, 27, etapa final, 1-0 para o Juventude. De longe, o Anderson Jesus, zagueiro, recua a bola na entrada da grande área com o goleiro Elton Leite. Trabalha na saída de jogo, a bola com o Wagner Sassi, levanta a fonte para o ataque, desvio do Janderson. Dudu ia chegando, entra para fazer a defesa o goleiro Jandrei. Oi, Tandara Reis.
5: O Lucas Mineiro entrou há pouco e já foi amarelado, né? Uma falta em cima do João Vieira, terceiro, aliás, quarto cartão amarelo do jogo. Ele estava pendurado, não enfrenta o Cuiabá na próxima rodada. E quem também estava pendurado e sofreu o cartão amarelo foi o André Luiz. Então ele não enfrenta a equipe do Criciúma na próxima rodada.
0: Valeu pela informação, Tandara Reis. Melhor cobertura do Vila Nova. 27 minutos e 50 do segundo tempo. Segue 1 para o Juventude, 0 para o Vila. Bola recuada para o time do Vila Nova. 1-0. Bola com Pagno Sati na saída de jogo. Ali pela intermediária, campo de defesa. Trabalha o Tigrão. A bola tocada agora para Igor Meritão. Rompendo a linha aqui de vídeo gramado pelo setor de meia canhota. Bola pelo círculo central. Vem para receber. Distribui jogo. João Vieira. Pagno Sati faz a finta pelo meio. Deixou para João Vieira. A bola colocada pela meia direita, trabalhou Marquinhos Gabriel. Vila vai se aproximando da grande área, aprendeu, recolheu, marcado, cercado está o João Vieira, toca a bola para Anderson Jesus, abriu para Igor Meritão. É Meritão mandando bola pelo meio, passe errado para o André Luiz, cortou Lucas Mineiro, a bola volta para o time do Vila. Anderson Jesus, Igor Meritão meteu pela meia direita, a bola chegou para o João Vieira. Marquinhos Gabriel levou para o pé canhoto, entrada da grande área, abriu com Anderson Jesus. 28 minutos e 40, segundo tempo, fica encolhido o time do Juventude. roda a bola o time do Vila, toca a bola ali pela meia direita, André Luiz, e o Vila não evolui, né, cara? Aí não evolui, fica rodando a bola ali no meio campo, pra lá, pra cá, pra lá, pra cá, pra lá, pra cá, e vem o time do Vila. Igor Meretão prendeu, recolheu ali à frente do círculo central, bola com o Thiago Pagnussati, pé direito na bola, abriu com o André Luiz, pé canhoto, tocou no toque curto, vem o André Luiz, perdão, o André Luiz, ele tocou pro Pagnussati, o Pagnussati empurrou pra quem? Pra quem? Pra ninguém, bola pra linha de fundo, é tiro de meta pro Juventude.
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0: E o Vila vai mexer em Tandara Reis.
5: Alteração na equipe colorada, né? Saiu Marquinhos Gabriel com a camisa 10 para a entrada do Dodô com a camisa 31 e saiu também o Nathan Camargo com a camisa 20 para a entrada do Rainer com a camisa 22.
0: O que você achou, Ivana Mamede, dessas alterações do técnico Guto Ferreira?
3: Ah, ele trocou o lateral direito por outro e com 16 por meia dúzia, né? Mas agora é bom que o Dodô, ele entra descansado, né? E o Rainer, quem sabe ele possa ser melhor do que foi o Nathan, né, nesse final de segundo tempo.
0: Então, e você gostou, Nilton César, das alterações?
2: Cara, eu já estava pedindo, o Dodô no lugar do Marquinhos Gabriel. Vila vai ganhar em termos de posse de bola, de rapidez para puxar o contra-ataque. E ganha também com a saída do Nathan Camargo, que é mais de marcação. O Rainer sabe apoiar. Agora só falta o Della Torre no lugar do André Luiz. Eu tô acreditando aí que pode pintar o gol de empate, mas tem que chutar, o Rono. O Vila fica tocando, chuta, pô, que senão a bola não entra.
0: Quem não chuta não chacoalha. E vem o time do Vila, João Vieira, levantamento é bom na ponta esquerda. Janderson mata na coxa, desce na grama, pé direito, cruzou na área, cabeçada do Meritão pra fora. Aliás, foi o Dodô quem chegou cabeceando ali na marca. Penal mandou por cima do gol, é tiro de meta, favorecendo o time do Juventude. Na virada dos ponteiros, a marca do tempo. Alô, galera, o que passou já era, na marca de 31 minutos do segundo tempo em Caxias do Sul, 17ª rodada Brasileirão da Série B, jogo do Tigrão, é jogo do Vila, no placar da Rádio Bandeirantes Goiânia, Juventude 1, Vila Nova 0. Hora certa, 8:31 da noite.
6: Pela Série B do Campeonato Brasileiro, 38 minutos, primeiro tempo em Recife, na Ilha do Retiro, Sport Recife 0, Botafogo 1.
10: O garotão que chacoalha a galera, Ronaldinho.
0: Apaixonado por rádio como todo brasileiro. 31 minutos e 40 passados do segundo tempo. 1 pro Juventude, 0 pro Vila Nova na Serra Gaúcha. O gol foi marcado pelo Messias aos 44 do primeiro tempo de cabeça e depois de cobrança de escanteio.
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0: 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Quem mexeu em Tandara Reis?
5: Juventude. Quarta alteração do Maurício Barbieri. Saiu Alisson Safira com a camisa 20 para a entrada do Alan Vitor com a camisa. Aliás, o Alan Vitor entrou com a camisa 20 e o Alisson Safira saiu com a camisa 25.
0: Levantamento de bola pelo meio pro time do Vila, parou o Messias, chegou rasgando, tirando Marcos Paulo, cabeçada do Pagnussati, respondendo do outro lado, André Luiz tentou o toque de calcanhar, pra ninguém, Dudu vai chegar lá pra, aliás, o Dodô vai chegar lá pra apertar o goleiro Jandrei, que fica com o domínio da bola na grande área. 32 minutos e meio passados do segundo tempo, segue 1 pro Juventude, 0 pro Vila, levantamento de bola no ataque do Juventude, a recuperação do Tigrão, aparou, pôs no chão ali o Igor Meritão, toca a bola pra Anderson Jesus, Meritão tabelinha com Anderson Jesus, acionado pela direita, na intermediária Thiago Pagnussati, João Vieira tá do seu lado, a solicitou, recebeu o pé direito na bola, levanta pelo meio na cabeça da roda gigante, domina, põe no chão Anderson Jesus, Pagnussati outra vez, são os zagueiros do time do Vila trocando passes pelo setor de meio campo. Pagnussati tenta o levantamento bizonho, buscando o Dudu lá na ponta direita, a bola foi alta demais, direto pra linha de lado, tem lateral para cobrar o Juventude, esquerda campo de defesa, pensou bem construir, pensou Irmão Soares. 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Juventude 1, Vila Nova 0, 33 minutos do segundo tempo na Rádio Bandeirantes, estádio Alfredo Jaconi, YouTube Rádio Bandeirantes Goiânia. 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Aperte o joinha pra nós, galera do Tigrão. A bola recuada, trabalhada no campo. abre defesa pelo Juventude. Raí Ramos levanta a bola no ataque, corta na cabeçada. Anderson Jesus vem para parar o Rodrigo Sam pela meia direita de calcanhar. Bola saiu, né? Lateral pro time do Vila. Não, o árbitro diz que tá valendo. E a bola vem recuada pro Raí Ramos. O Vila aperta a saída de bola. O Dudu apertou para cima do Marcos Paulo. Lá pela esquerda, sai jogando pelo meio. Leva vantagem o time do Juventude. Chegou, brigou. Dodô deu combate pelo meio. A falta marcada em cima do Patrick Lanz. É falta favorecendo o time do Juventude. Jogo parado, Juventude 1, Vila Nova 0.
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0: Ivan Amamete comenta o jogo 34 do segundo tempo. Tempo vai passando e o Vila não consegue o empate, diz aí, Ivana.
3: Ronair, o Vila melhorou nesse segundo tempo significativamente. A gente não pode deixar, mas está tendo muita dificuldade passar pelo sistema defensivo desse time do Juventude. Tem hora que eles formam a linha de 5, tem hora que é de 6. Por isso que a defesa menos vazada.
0: 34 minutos e meio. Estamos no segundo tempo, segue 1-0 para o Juventude. 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Na Nisa Hyundai, Juventude 1, Vila Nova 0. E o delator que vem aí no time do Vila, tem falta pela meia direita no campo ofensivo para o time do Juventude, tomando posição para fazer a cobrança. Manuel Castro vai fazer o levantamento, levantou mal lá no segundo pau, a bola foi passando por todo mundo, linha de fundo, tiro de meta para o Vila Nova.
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0: Eu tava me perguntando, viu, Newton César e Ivana Mamede, a Tandara vem aí pra dar informação da alteração, porque o Guto Ferreira colocou o Dudu, que é um volante, um segundo volante ou primeiro volante, lá na ponta direita, mas se é pra jogar de ponteiro, de atacante, por que já não coloca um atacante? Aí de repente agora tem alteração e o Dudu vai saindo, não é isso, Tandara?
5: Exatamente, saiu o Dudu com a camisa 15 para a entrada do De La Torre com a camisa 49.
0: Newton César, mão na mesa, comenta aí.
2: É, o Vila tem que buscar e um empate, né, Rona? Vitória não dá mais, mas o gol de empate dá. O Vila, o segundo tempo, o Elton Leite não trabalhou, cara. O Vila tem mais posse de bola, domina, só que o Vila não chuta. E ele vai tocando, tocando, tocando, tocando. E o time do Juventude tem ali os três zagueiros, fecha bem. Olha o Vila.
0: E vem chegando lá pela ponta direita. Bola do Rainer, tentou enfiar da André Luiz. Entrou na área, ali o André Luiz. Fintou, carregou, chutou em cima da zaga. A bola vai para a linha de fundo. Escanteio para o Vila. O Tigrão vai crescendo. Nilton falou que a vitória não dá mais. Nilton. Em 3, 4 minutos, duas jogadas, pode sair dois gols.
2: Não chuta, Ronda. Você viu agora o André Luiz. O Vila não chuta, cara. Olha lá, dominou. Chuta, cara, chuta. O Vila não chuta pro gol, Rony.
0: Puxa vida, cara, escanteio. Não, o árbitro deu, foi tiro de meta. Não deu escanteio, não. 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A bola é do Vila. Luta o Vila, trabalha o Tigrão pelo meio. Aliás, o André Luiz tocou pelo meio. De La Torre, a bola curta com o Janderson. Dividiu, perdeu. Apertou na marcação ali para cima do jogador, que era o Fábio Lima. Bola de longe recuada. Jandrei, goleiro do Juventude, de primeira chuta para frente. Subiu para dividir o Thiago Pagnossati. Aparou o Igor Meritão para o time do Vila. Pagnossati chegou na cobertura, arbitragem manda seguir. O Juventude queria uma falta. Igor Luiz ultrapassa a linha que divide o gramado, levantou na ponta esquerda. Janderson desceu, carregou, foi pra linha de fundo, aparece na cobertura o zagueirão Messias, meteu pra linha de lado. O ex-zagueiro do Goiás, lateral na ponta esquerda pro time do Vila. Dodô já cobra em cima de Igor Luiz, trabalha o Tigrão no campo ofensivo, todo recuado. Juventude 37 minutos e meio do segundo tempo, 1-0 para o time gaúcho. Lá vai Dodô, manobra na intermediária ofensiva, abriu pela meia direita, desceu. Apagou o Santístico para o Rainer. Recebeu, olhou para a área, cruzou, fechado na boca do gol. De La Torre chegou atrasado no segundo pau, cabeceou para fora, tiro de meta para o Juventude.
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0: 38 minutos passados do segundo tempo em Caxias do Sul. Juventude 1, Vila Nova 0. Gol do Messias aos 44 do primeiro tempo. Estamos com 38 da etapa final. 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Levantamento do goleiro Jandrei, forte para o ataque na ponta direita, desvio do Fábio Lima. Correu Alan Vitor para cima da defesa, deu combate. Anderson Jesus cortou para a linha de lado. É lateral favorecendo o time do Juventude pelo setor de ponta direita. Ivan Mamede, reta final. Ainda dá para acreditar que o Vila reage nesse jogo, Ivan?
3: Olha, o Vila Nova merece empatar esse jogo. O Vila Nova foi melhor nesse segundo tempo, teve a posse de bola, criou as melhores oportunidades. Agora, precisa fazer o gol, né, Rona? E como o Nilton falou, pra fazer tem que fazer o quê, Rona? Chutar. Chacoalhar. O Vila Nova, quando tem a oportunidade, ele não chuta.
0: É, tem que chacoalhar. E agora o Janderson foi passando, foi fazendo fila, e o Rodrigo San chegou e deu uma lapada nele, hein, Tandara Reis?
5: Exatamente, falta dura dele, do Rodrigo Sanches, né? Ele acabou sofrendo aí o cartão amarelo por conta dessa falta sobre o Janderson.
0: 39, etapa final. Amarelado Rodrigo San chegou, meteu uma alavanca ali no Janderson, que ia passando livre pelo setor de esquerda. A bola já volta a rolar, trabalha o Tigrão no ataque. Janderson levanta pelo meio, a bola passou pelo João Vieira, chegou para Pagnussat, vem pela meia direita, vem Tigrão, ataca o Vila, ponta direita, Rainer, com Pagnussat, pede bola Anderson Jesus na frente do círculo central, avançou pelo meio, preparou, pé direito na bola, limpa o lance, conexão com João Vieira, recebeu, Dodô cruzou na área, olha a cabeça. Dá pra fora, o Meritão não acreditou. Da marca penal, cabeceou livre de olho aberto e mandou pra fora, Tandara Reis.
5: Mais uma chance da equipe colorada, Igor Meritão tentando, mas acabou jogando a bola pra fora. Segue 1-0 para a equipe do Juventude.
0: Na virada dos ponteiros, a marca do tempo. Alô, galera, o que passou já era, na marca de 40 do segundo tempo na Serra Gaúcha. 5 para esgotar o regulamentar no Alfredo Jaconi em Caxias do Sul. É jogo do Vila, é o Tigrão na 17ª rodada Brasileirão da Série B. Tá todo mundo ligado no somzão da Rádio Bandeirantes Goiânia, e no placar Juventude 1-0. Hora certa, 8:46 da noite.
6: E pintou gol, pintou Unitintas, é gol do Botafogo. Rafael Gava de pênalti amplia ainda no primeiro tempo, 45 minutos, etapa inicial, Ilha do Retiro, Sport Recife 0, Botafogo 2, na informação de Unitintas, pintando as cores da vida.
10: O garotão que chacoalha a galera, Ronaí Menezes.
0: Vila Novando com meu povão colorado, 41 do segundo tempo, reta final de jogo em Caxias do Sul. O Vila vai perdendo por 1-0, vai lutando, vai trabalhando, vai buscando gol de empate. Rainer, acionado pela direita, levou por dentro, carregou, tocou a bola para Igor Meritão, meteu para Dodô e vem Vila, esticada de bola, é bom, acionado Janderson na ponta esquerda, foi para cima da marcação, balançou o corpo, derrubado, pediu a falta, o árbitro deu não, botou a bola para frente o time do Juventude, o árbitro mandou seguir o lance, o Janderson ficou no chão, limpa o lance, a Fábio Lima aqui pela meia esquerda, bola pra linha de lado, o árbitro marcou arremesso lateral, chegou Igor Meritão e deu o combate. Parece que o Janderson escorregou quando tentou a finta, né, cara? Ficou passando a impressão que o zagueiro tocou no pé dele, queria falta, quase 42, reta final de jogo, 1-0 para o Juventude.
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5: Última alteração na equipe no Juventude, saiu o Raí Ramos com a camisa 2 para a entrada do Gabriel Pinheiro com a camisa 97.
0: 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O Vila vai perdendo por 1-0, o Tigrão brigando lá em cima. E o Vila com duas pedreiras fora de casa, né, cara? Vila jogando então contra o Juventude, próximo jogo fora de casa também contra o Criciúma. E jogar no Sul é uma dificuldade, pensa num trem esquisito. É jogar fora de casa no sul do Brasil. 42 minutos e meio. A segundo tempo, 1-0 para o Juventude. Saída de bola do time do Vila ali na entrada da grande área. Anderson recebeu do Thiago Pagnussat. Com liberdade, o Vila toca a bola na sua intermediária. A bola vem para Meritão. Abriu com Thiago Pagnussat pela direita. Recebeu o pé direito. Vai fazer o lançamento longo. Correu dela, toquei pela ponta direita. Apareceu Messias. Fez a proteção. O zagueiro do Juventude ganhou o tiro de meta para o time gaúcho.
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0: Deixa eu abraçar o Denis Gonçalves, né? E os seus filhos, o João Lucas, o Pedro Lucas e a Ana Luísa, né? Conheci o Denis Gonçalves lá em Caldas Novas, torce pro Vila, tá na expectativa do gol do Tigrão, né, Denis? Mas até agora nada, né? Força, força pro Vila e muita fé que dá certo. Abraço então, Denis Gonçalves, João Lucas, Pedro Lucas e Ana Luísa. 1-0 para o Juventude, 43 minutos, reta final. Do jogo em Caxias do Sul, tentou de fora da área, Fábio Lima, bola bateu na zaga, insiste o Juventude no ataque, deu combate, João Vieira troca passes pelo meio campo, time do Juventude. Passamos de 43 minutos, a bola vem pela meia esquerda, vem Juventude, abertura de bola na entrada da grande área, o chute pro gol do Caí Silva por cima do travessão, é tiro de meta pro Vila Nova cobrar.
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0: 44! Juventude 1, Vila Nova 0. Toca a bola, Vila no ataque. Recebeu Dodô. Deixa curta para André Luiz. André Luiz agora vem trabalhar na armação. Meteu a para os Anderson. Tocou para Igor Luiz pela ponta esquerda. Tocou na frente buscando o jogo com André Luiz. Chegou, deu combate o Rodrigo San. Rasgou o Rodrigo San. Meteu para a linha de lado. É o time do Vila tocando bola no campo de ataque. Igor Meritão roda a bola pela meia direita. Desceu o Thiago Pagnosetti. Escora com o Anderson Jesus. Agora com o Igor Meritão. Tá todo encolhido o time do Juventude. 44 minutos. E meio, Vila vai perdendo por 1-0. Janderson na canhota tocou, recebeu De La Torre, não teve domínio na entrada da grande área e tome contra-ataque do time do Juventude. Bola esticada lá pelo setor de meia esquerda, vai chegar o Pagnosetti, deu combate para cima do jogador Manuel Castro, desceu pela esquerda, rolou, tentou na entrada da grande área, deu combate, Rainer recupera pro Vila, sai pro jogo Tigrão, ainda com Rainer, tentou a finta, cara, ele foi da caneta, perdeu a bola de novo, ele fez uma jogada tão boa, né, desarmou, recuperou e tome ataque outra vez do time do Juventude. Vem descendo o Marcos Paulo lá pela canhota, bola para a área, passou ali pelo Elton Leite que vai buscar a bola. 45! Um pro Juventude, 0 pro Vila. Sobe a placa de 4 minutos, vamos até 49. O Vila tem 4 minutos para tentar um empate. Lançamento na ponta direita, correu por lá André Luiz. O árbitro deu falta do André Luiz no Patrick Lanza. Eu achei que ele ia dar a falta do Patrick Lanza. Lanza deu falta do André Luiz, a falta de ataque do time do Vila Nova. Quase 46 minutos, reta final de jogo, Juventude 1, Vila 0. 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Nanisa, Hyundai, Juventude 1, Vila Nova 0. É falta de... Então lá na defesa para o time do Juventude, não tem nenhuma pressa o goleiro Jandré. Pé direito na bola, levanta a bola forte na entrada da grande área do Vila, subiu para cortar na cabeçada, tirou o Igor Luiz, o Janderson vai apertar para cima da marcação, subiu na cabeçada para afastar, para tirar ali o Gabriel Pinheiro, bola para a linha de lado, o Janderson já cobra, Dodô devolveu mal e deu de graça para a linha de lado. Lateral para o Juventude cobrar pela direita. 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O Vila vai perdendo em Caxias do Sul, 1-0 para o Juventude. E vem Juventude de novo, ataca o Juventude. Carregou para a entrada da grande área, tentou Alan Vitor, derrubado, é falta. E era tudo que o Juventude queria, né? Chegando a 47, jogo vai até 49. Falta do Pagnosetti em cima do Alan Vitor. Falta no ataque favorecendo o Juventude.
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0: 47, faltando 2 para terminar em Caxias do Sul. Juventude 1, Vila Nova 0. 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É, o Vila, talvez o Nilton César vai comentar, Ivana Mamede também, né? Mas o Vila pecou muito por não ter jogado o primeiro tempo, né, cara? Porque contra esses times do Sul, os times da ponta de cima da tabela, você tem que jogar muito, né? E tem que jogar os dois tempos. E o Vila veio para jogar o segundo tempo, porque o primeiro tempo do Vila realmente não aconteceu. O que, que é isso? Goiás e Atlético jogam no próximo domingo, né? No Campeonato Brasileiro da Série B. O Atlético pega 18 horas o Fortaleza e o Goiás pega o CRB fora de casa às 19 horas. 47 minutos e 50, Juventude cobrou a falta, não deu em nada. Igor Luiz cobra arremesso lateral, bola de novo para a linha de lado, 48. Faltando um minuto para terminar. 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É jogo do Atlético, é jogo do Goiás, todo mundo ligado no sonzão da Rádio Bandeirantes. 48 minutos, faltando um para terminar. 1-0 para o Juventude, carrega o Juventude com Lucas Mineiro. Toca o time do Juventude, o Vila já recupera a bola no campo de defesa, faltando 45 segundos. Vem Igor Meritão, abriu aqui pela canhota, onde está colocado o Igor Luiz. Tocou para Janderson, vem buscar pelo meio campo. Foi empurrado pelo jogador do Juventude, o Gabriel Pinheiro. A falta marcada, bola para a linha de lado, fica bravo ali o Janderson. Anderson, e o Vila agora vai ter uma bola para mandar para a área. Agora tem que ir todo mundo para a área, cara. Falta cobrada, recebeu o Anderson Jesus, agora tem que mandar essa bola lá, vai terminar o jogo, tem que mandar para a área. Anderson Jesus, pé direito na bola, levantou na entrada da grande área, bola desviada, olha o Vila, Dodô, recebeu, vai bater, bateu mal, bola desviou na zaga, afastou o sistema defensivo, voltou, Dodô, cabeçada, Magnussati, mandou para a área, afastou, Gabriel Pinheiro tirou, recuperou, Igor Luiz, olha o Vila no contra-vapor, cruzamento, a bola passou por todo mundo na boca do gol e foi para fora. Nos últimos segundos do jogo, o Vila teve uma grande chance, desperdiçou linha de fundo, tiro de meta para o Juventude.
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0: 49, o árbitro apita e termina o jogo. Juventude 1, Vila Nova 0, Vila derrotado em Caxias do Sul. 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O Guga vem aí, o nosso Gustavo Ramos para apresentar o nosso apito final. 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
6: É, tem dia que é noite, amigo. E hoje a noite tá gelada pro Tigrão. 8 horas 58 minutos. Em instantes, começamos aqui o apito final de Juventude 1, gol de Messias. Vila Nova 0, Tigrão volta a tropeçar na Série B do Campeonato Brasileiro. Para se ter uma ideia, nos últimos 5 jogos são 3 derrotas e 2 vitórias. Vila Nova chega, ou melhor dizendo, estaciona nos 31 pontos em 17 jogos, 9 vitórias, 4 empates, 4 derrotas. E aí, antes da gente eleger aqui o craque do jogo, vou com a Tandara Reis para saber o que acontece nesse momento no campo de jogo, no Alfredo Jaconi, Juventude 1, Vila 0. Oi, Tandara.
5: Bom, Vila Nova nesse momento deixa o campo de jogo, sofrendo aí mais uma derrota fora de casa, a terceira consecutiva. Vila que não vence desde o dia 31 de maio, jogando longe de Goiânia, quando venceu Londrina por 1-0, jogo lá em Londrina, né? Jogo fora de casa pela 11ª rodada da Série B.
6: 8 horas 59 minutos, 8:59. Então, em instantes, a gente também traz aqui no apito final a fala de Guto Ferreira, mas antes, vamos eleger aqui o craque do jogo.
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6: 8:59, ô Nilton César. Difícil, hein? Mas aqui desse jogo precisa sair um craque do jogo. Quem que você vota, hein, Nilton?
2: Cara, eu vou ficar com o autor do gol, Messias. É, assim, a zaga do Juventude parou o ataque do Vila. O Vila não chutou uma bola de fora da área. Não sei se faltou orientação. Um jogo desse, você tem que chutar de fora da área. Você tem que chutar. Vila teve o domínio, melhorou no segundo tempo, mas não tem quem finaliza. Os caras querem entrar e marcar o gol, driblar todo mundo. Então vou ficar com o Messias. Marcou de cabeça, 44, uma falha do Marquinhos Gabriel e também do João Vieira. Se bem que jogador dessa estatura, você não pode deixar jogador de pequena estatura marcar. Tinha que ser do Thiago Pagnussá. Para mim, falhou o Vila. Poderia, no mínimo, ter conseguido um empate hoje. Para mim, eu vou de Messias. Marcou o gol que deu a vitória para a equipe do Juventude.
6: Messias, então é o voto do Nilton César aqui no craque do jogo. Agora eu vou com a Ivana Mamede. 9 horas em ponto em Goiânia. Para saber, Ivana, para você aí, quem foi o craque do jogo? Juventude 1, Vila Nova 0.
3: Tarefa difícil, viu, Guga? Falar a verdade pra você, eu vou com o Nilton, mas é difícil demais votar no Messias. O Messias como craque do jogo. Mas se for autor do gol, não tem outro, né? Messias.
6: Messias, então, zagueiro do Juventude, o craque do jogo. Ele fez o gol único da partida, que deu a vitória para o Juventude pelo placar de 1-0. 9:01. Então vamos seguir com o futebol da Bandeirantes para a próxima atração aqui do pós-jogo Bandeirantes.